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0: CBN Auto Esporte de hoje de volta, hoje conversando com Erlander Zola, presidente da Stellantis para a América do Sul, maior grupo automotivo do Brasil hoje em dia, que tem marcas como Jeep, Fiat, Ram, Citroën, Peugeot e até uma chinesa chamada Leapmotor. A gente já falou bastante sobre Jeep, vamos falar agora também sobre outras marcas do grupo. Vamos falar então das novidades da Fiat, que é uma marca super importante no portfólio da Stellantis. Acabou de completar 50 anos, vocês fizeram aí uma celebração sobre isso. E a gente puxou alguns números que mostram como a Fiat está num bom momento, de fato, no mercado brasileiro, né? Ela foi da terceira colocação entre as marcas mais vendidas do país entre 2018 e 2020 para a primeira colocação a partir de 2021 e pegando até 2025. Isso, apesar dessa eletrificação toda e da chegada das chinesas que a gente está falando aqui, e muito por conta das picapes. Estrada como o veículo mais vendido do país já há alguns anos, a Toro também inaugurou um segmento e vai também muito bem. E agora vocês têm a expectativa de chegada do Argo X, que vocês já deram alguns spoilers, que deve conviver, inclusive, com o Argo nos próximos anos. Queria te ouvir sobre esse momento. Qual é o momento que a Fiat vive nesse momento aqui, fazendo um saldo, um balanço desses 50 anos, e também dos desafios para essa marca que, por enquanto, está indo bem, está tendo essa liderança, mas ia até te perguntar, dá para manter essa liderança? O quanto que também qual o papel que a Fiat vai desenvolver em todo esse ecossistema da Stellantis que você está mencionando, tentando conseguir manter também a liderança?
1: Não, a Fiat, ela vive um momento muito especial, né? Ela chega há 50 anos, né, aqui no Brasil, num shape de 25, né, eu diria. Por quê? Porque a grande verdade é, ao longo dos últimos 25 anos, a Fiat basicamente liderou o mercado brasileiro em 20 deles. Passou por um momento difícil ao longo dos anos 2015, 2016, 2017. Dali para frente, conseguiu, né, assumir uma trajetória positiva, né, e que deu a ela a possibilidade já em 2021, através de todo um processo de renovação de portfólio de produtos, inclusive, né, do seu logotipo, toda a identidade visual dos seus concessionários, ou seja, né, uma modernização, eu diria que completa, né, da marca, né, desde do produto até tudo aquilo que envolve, de alguma forma, o cliente, né, pontos de contato com o cliente. E lá em 2021, um ano depois, basicamente, do lançamento da nova Estrada, que foi um grande game changer para a Fiat, assumir a liderança de mercado e de lá para cá, né, se manter na liderança de mercado com a Estrada como o veículo mais vendido do Brasil já há 5 anos consecutivos, caminhando inclusive para o sexto, né, esse ano, e com alguns novos produtos muito importantes que chegaram para complementar o line-up da Fiat. É o caso do Pulse, é o caso do Fastback, é o caso da Titan, com a Toro, né, fazendo muito sucesso ainda hoje, né, um produto que foi lançado em 2016. E hoje, né, ela continua com um nível de performance realmente muito grande. Porque é uma marca que entende muito bem as necessidades do consumidor brasileiro e tangibiliza isso sobre o ponto de vista de produto em soluções que de fato funcionam para ele. Tanto sobre o ponto de vista tecnológico, quanto sobre o ponto de vista de qualidade, quanto sobre o ponto de vista de desejo, mas principalmente sobre o ponto de vista de competitividade, que tem um alcance incrível, são mais de 500 concessionários pelo Brasil, ou seja, um nível de capilaridade, de distribuição também muito forte. Isso é muito importante para uma marca como a Fiat, né, que se propõe a, de fato, cobrir todos os segmentos do mercado no Brasil inteiro. Isso tem nos dado a possibilidade de se manter na liderança de forma muito saudável no mercado. Porém, eu sempre digo, né, para todo o nosso time, né, internamente, que se tem um comportamento que é inaceitável, não apenas dentro da Fiat, mas dentro da Stellantis, e nesse caso, especialmente na Fiat, é o fato de que o líder não pode se acomodar. E o fato da Fiat liderar o mercado brasileiro, né, já há 5 anos consecutivos, não pode significar salto alto para nenhum de nós. E nós sabemos que o nível de transformação que está acontecendo no mercado exige de nós todos uma velocidade muito grande no desenvolvimento de novos produtos, no lançamento de novos produtos, na adoção de novas tecnologias. E é exatamente isso que a gente tem feito. Porque o MHEV que nós temos a possibilidade de oferecer hoje na Fiat já é um avanço tecnológico muito significativo e muito importante para o consumidor brasileiro em várias categorias de produto. E é exatamente aí que a gente está avançando, para que a gente possa também dentro do portfólio da Fiat, oferecer todas as outras tecnologias que eu mencionei a vocês há pouco. Isso vai acontecer dentro do portfólio da Fiat. O Argo X, que chega ainda esse ano, é mais um movimento que nos dá a possibilidade de ampliar ainda mais a nossa cobertura de mercado com um produto que atende muito bem às necessidades do consumidor brasileiro, voltado àquele público que eu dizia a vocês, ainda é um público onde, especialmente, os chineses são mais frágeis pela lógica, né, de negócio e a penetração deles junto a esse público pela cobertura de mercado, pela dimensão que o Brasil tem. É mais um produto que nos dá a possibilidade de fortalecer a nossa posição no segmento de entrada. E eu não tenho dúvida em afirmar, né, que a renovação do nosso portfólio, dos produtos atuais ao longo dos próximos anos e também a chegada de produtos inéditos que complementarão ainda mais o portfólio da Fiat, vão sem nenhuma dúvida nos dar a chance de continuar muito competitivos dentro do mercado.
2: Zola, o Argo X me parece ser um carro com uma importância tão grande, né, para a Fiat quanto o Avenger para a Jeep, né, nessa renovação, né, do portfólio de vocês. Queria entender qual que é a expectativa de vocês para ele, se é fazer dele o carro de passeio, né, a gente sabe que tem a Estrada, né, que é um comercial leve, mas o carro de passeio mais vendido da marca, e como que vai ser a convivência, quando que a gente pode esperar exatamente o lançamento desse produto no mercado brasileiro, se já tem uma data, ou pelo menos um mês para isso acontecer neste ano. E também como é que vai ser a convivência dele com os atuais carros de entrada da marca, Mobi, Argo. Os três vão conviver, vai conviver o Argo X com o Argo. Como é que vai ficar esse line-up da Fiat?
1: Olha, eu infelizmente não posso dizer exatamente qual é o momento do lançamento, mas ele será lançado esse ano. Ainda esse é o ponto mais importante. Em relação à convivência com os outros produtos, naturalmente, a partir do momento que ele entrar, vai se estabelecer um espaço, tá certo? Que, para que ele ocupe sobre a ótica de posicionamento de preços, range, né? De versões, para que exista, né, uma composição adequada, buscando minimizar o nível de canibalização entre as nossas versões, para que a gente tenha espaço para o Mobi, tenha espaço para o Argo atual e tenha espaço para o novo Argo X. E naturalmente, né, esse é um movimento que organicamente vai mudando ao longo do tempo, à medida que um produto ganha mais espaço e o outro perde. Então, naturalmente, esse é um movimento que vai, né, acontecer ao longo do tempo para que a gente possa harmonizar, né, essas versões, para que elas convivam de maneira saudável ao longo do tempo. Portanto, é uma composição natural de gama que envolve as versões de um e as versões do outro. Mas eu tenho certeza que tem espaço para todos, tenho certeza que sim, o Argo X tem potencial para ser o carro de passeio mais vendido da Stellantis, sem dúvida alguma, e claramente um produto que tem tudo, né, para brigar contra os seus concorrentes de forma muito competitiva.
0: Vamos avançar um pouco mais aqui na lista de marcas, são várias marcas, então tem muita coisa para a gente abordar aqui com você. A gente falou aí desse bom momento que a Fiat está vivendo nos últimos anos. Por outro lado, Peugeot e Citroën não estão no melhor momento dessas duas marcas por aqui. Queria entender qual é o seu diagnóstico, né, de qual é o momento pelo qual essas marcas estão passando e o que pode ser feito também com elas para tentar conquistar aí mais mercado. O que a gente pode esperar do futuro para essas duas marcas?
1: Essas duas marcas são muito importantes para o nosso portfólio. São marcas que, obviamente, já ocupam um espaço no mercado brasileiro há muito tempo e que sempre foram marcas de nicho, que funcionam bem especificamente em um nicho de mercado. O ponto mais relevante para nós envolve exatamente o posicionamento de cada uma delas. E é fundamental que, diante do grupo Stellantis, a gente estabeleça espaços claros para cada uma delas. E qual é o ponto fundamental? O ponto fundamental é que Peugeot e Citroën não devem, de alguma forma, ocupar o mesmo espaço que a Fiat ocupa, sobre o ponto de vista de posicionamento. E esse é o trabalho que a gente está fazendo nesse instante. É um trabalho que envolve o reposicionamento dessas duas marcas para que elas possam assumir, e é óbvio que isso está diretamente ligado ao portfólio de produtos que a gente é capaz de oferecer e que vai, ao longo do tempo, sofrer uma mudança importante, tá certo? Mudança que vem através de movimentos estratégicos que a gente tem feito hoje e que envolvem algumas das parcerias que o grupo tem hoje sobre a ótica global, e que vão nos dar a chance de, sobre o ponto de vista de portfólio de produtos aqui na nossa região, de reposicionar as duas, para que elas possam, de fato, ocupar uma posição relevante dentro de um nicho, que as posicionam imediatamente acima da Fiat. Não são marcas premium, evidentemente, mas são marcas de nicho, com um posicionamento mais elevado em relação à Fiat. Então, esse é o movimento que vai acontecer com as duas. E aí, obviamente, o portfólio de produtos vai definir, né, de maneira muito clara, qual o posicionamento de uma e de outra, ofertando produtos diferentes, tá certo? Mas dentro de um posicionamento que as colocam imediatamente acima da Fiat e não hoje, né, como hoje nós temos, elas basicamente disputando os mesmos clientes que a Fiat hoje já tem.
0: Muito bem, muita coisa. Conseguimos passar aqui pelos principais pontos. Erlander Zola, presidente da Stellantis para a América do Sul, muito obrigado mais uma vez pela sua participação aqui no CBN Autosport. E ainda tem muito mais para a gente abordar, então fica o convite para você voltar numa outra ocasião também.
1: Vai ser um prazer. Muito obrigado pela oportunidade. Muito obrigado a vocês.
0: Valeu também, Léo Félix.
2: Valeu ao Zola, a todos os nossos ouvintes espectadores, Gui, e nos vemos na próxima.
0: Nos vemos na próxima. E assim o CBN Autosport fica por aqui. Obrigado pela sua companhia. A gente teve os trabalhos técnicos da Priscila Gubiotti e a edição do Rafael Furugem e do Luiz Fernando Figliage. 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Se preferir, tem a versão em podcast também na íntegra, nos aplicativos de podcast e no site e no aplicativo da CBN. Domingo que vem, a gente volta às 9 horas da manhã na programação da Rádio CBN. Obrigado mais uma vez pela sua companhia. Até lá.
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0: Domingo, 30 de agosto de 2026, o candidato do PL à presidência da República, Flávio Bolsonaro, se encontrou neste domingo com Gustavo Vidiatoro, ministro da Justiça e Segurança Pública do governo de Nayib Bukele, de El Salvador. Na saída do encontro, Flávio fez elogios às políticas de segurança e disse que o governo dele foi responsável por implementar um dos maiores e mais eficazes resgates de soberania. O candidato do PL defendeu mais prisões no Brasil, apesar de a população carcerária brasileira já ser de quase 1 milhão de pessoas. A Secretaria da Receita Federal informou que o chamado split payment da reforma tributária sobre o consumo deve se tornar obrigatório somente a partir de 2028 nas operações entre empresas. A informação é do portal G1. A expectativa era que o sistema começasse no início de 2027, quando entra em vigor a CBS, a Contribuição sobre Bens e Serviços, novo tributo federal. O split payment é um dos módulos do supersistema da Receita Federal, que foi criado para viabilizar o pagamento dos tributos sobre o consumo em tempo real. A NASA lançou neste domingo um telescópio espacial criado para observar enormes regiões do céu de uma só vez. O lançamento aconteceu nesta manhã na Flórida, a bordo de um foguete da SpaceX. O telescópio recebeu o nome da astrônoma Nancy Grace Roman, primeira chefe de astronomia da NASA. O Roman deve levar algumas semanas para chegar ao destino, localizado a mais de 1,5 milhão de quilômetros da Terra. A câmera do Roman terá um campo de visão pelo menos 100 vezes maior do que instrumentos semelhantes do telescópio Hubble. A expectativa é de que a missão identifique planetas, galáxias, supernovas e outros fenômenos.
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2: Bem-estar e movimento no ar, hoje para falar sobre jejum intermitente, que vem ganhando popularidade nos últimos anos como uma estratégia de emagrecimento e também de controle metabólico. Ao mesmo tempo, vem crescendo o número de pessoas que treinam em jejum, acreditando que isso pode potencializar a queima de gordura, pode melhorar em alguns casos o desempenho. Mas será que essa combinação funciona para todo mundo? Existem benefícios comprovados? Existem riscos? Como adaptar a alimentação para quem faz atividade física de forma regular? E existem pessoas que devem evitar o jejum? Nós vamos responder algumas dessas perguntas com os nossos convidados do Bem-Estar de hoje. Estamos aqui com o Dr. Celso Cuquier, que é médico nutrólogo do Einstein Hospital Israelita. Dr. Celso, muito obrigada pela presença conosco hoje.
3: Um prazer estar com vocês, Cássia.
2: Nós estamos também com a Paula Narvaez, nutricionista. Paula, obrigada por ter vindo conversar com a gente.
4: Eu que agradeço o convite.
2: E nós temos também conosco a Michele Caori, que é empresária, é praticante de atividade física em jejum, faz bastante exercício. Muito obrigada, Michele, por ter vindo hoje aqui.
4: Eu agradeço o convite, fico muito feliz de participar.
2: Queria começar perguntando aqui para o Dr. Celso, também para você, Paula, como que funciona o jejum intermitente? Como que a gente pode definir essa prática? Começando por você, doutor.
3: Cássia, essa é uma pergunta muito bacana, até para orientar os espectadores. Que para a gente entender esse mecanismo de jejum intermitente, talvez valha a pena a gente fazer um rápido briefing do que o corpo usa, como funciona o nosso metabolismo. Então, assim, a partir do momento que nós paramos de comer e a alimentação foi digerida e absorvida, nós já entramos no que pode ser chamado de jejum, mas não um jejum prolongado. Por quê? Porque nosso metabolismo começa a se adaptar. Então, à medida que nós precisamos de fontes de energia, a grande questão é saber o que nós estaremos usando como energia durante aquela atividade ou durante o período de jejum. Nós dormimos, alguns dormem 5, 6, 8 horas, alguns mais do que isso também, e nesse período nós estamos em jejum. É, então, o que acontece para o corpo se proteger? Ele tem que buscar energia de algum local. A grande questão do jejum intermitente, você colocou bem isso no início, é uma estratégia que pode funcionar para muitos, também pode não ser aconselhável para alguns. Mas a gente entender que as fontes de energia sempre serão utilizadas. É fato que o jejum prolongado numa atividade física de baixa intensidade, ele pode promover uma maior mobilização dos ácidos graxos, da gordura, e ser utilizada. Mas à medida que nós mudamos a intensidade daquele exercício, nós precisamos buscar outras fontes de energia. Muitas vezes o glicogênio passa a ser necessário e o jejum não é tão interessante. Então vai variar muito da necessidade daquele indivíduo, do que ele faz como atividade física, do período que ele ficou. Principalmente, gostei da sua colocação, quem não deve usar esse método, porque pode correr risco, isso durante o programa, acho que a gente vai avaliar.
2: A gente vai voltar nesse ponto, mas Paula, quando a gente fala de jejum, são diferentes tipos, né? Queria que você falasse um pouco dos diferentes protocolos. Quantas horas a pessoa deve ficar quando faz o jejum intermitente? Do que isso vai depender? Como que isso é definido?
5: Assim, Cássia, complementando o que o doutor falou, eu gosto muito de pensar na nossa história evolutiva, né? Então, eu não vejo muito o jejum como uma commodity, vamos dizer assim, ah, é uma dieta, é um protocolo, é assim, assim, assim. O jejum, ele está configurado no nosso DNA, porque a gente não vivia nessa abundância o tempo inteiro. A gente sempre fez intervalos, né? Come, não come. Come, escassez, abundância. Então, muitas coisas acontecem, né? Com 12 horas acontece isso, isso e isso. Com 24, que daí a gente já está falando de jejum prolongado. E aí eu acredito que, para quem faz atividade física, não seja tão interessante, né? Então, depende do objetivo da pessoa. Qual é o seu objetivo? Se o seu objetivo é performance no esporte. Então, talvez um jejum de 12, no máximo 16 horas, que é pular um café da manhã, talvez, vai dar 16, 18. Ah, não, então eu vou correr. Eu sempre corro em jejum, mas quando eu corro, eu faço o café da manhã pós-treino. Eu também faço musculação em jejum, mas quando eu chego na musculação, eu não faço, porque é uma atividade, ela é intensa, mas é diferente da corrida. Então, depende do objetivo, a gente pensa aí na extensão desse jejum. Mas via de regra, né? Corrija se eu estiver errado, acho que 12 horas é o mínimo que todo mundo precisa para dar aquela descansada para o organismo, para os processos reparatórios acontecerem. Eu acho que 12 horas ali é um mínimo e muita gente não consegue, o que é um problema, né? Não conseguir ficar 8, 12 horas é porque a gente tem aí uma resistência insulínica acontecendo, tem algum probleminha ali naquele metabolismo. Então, depende do objetivo.
2: Uhum. Eu acho interessante essa sua abordagem. O que acontece com o meu organismo quando eu estou há 12 horas sem comer?
5: Tem hormônios que o corpo secreta, por exemplo, quando você está 12 horas sem comer e você faz uma musculação, seu corpo secreta o GH. Então, autofagia, acho que o doutor pode até falar melhor do que eu sobre isso. Então, a gente tem ali a autofagia, a gente tem mobilização de ácidos graxos, mas a partir de quanto? Porque o nosso fígado também faz glicose. Então, muitas vezes eu faço jejum de 24 horas, eu faço uma vez por mês, geralmente. E aí eu tiro minha glicemia, ela está ali perto de 90. Então, o nosso fígado, ele faz glicose. Aí, depois de um tempo, ele começa a usar a gordura como fonte de energia. Então, são várias vias metabólicas, né? Nas determinadas extensões de cada jejum.
3: Isso é interessante, Cássia, porque assim, a gente acabou de fornecer o nutriente para o nosso corpo. Naturalmente, ele vai ter que buscar formas de energia. A gente colocou isso, mas de onde vem isso, né?
2: Mundo ideal, eu quero que ele pegue da gordura e não do músculo.
3: Exato.
2: Qual que é o segredo para isso acontecer?
3: Nem sempre isso acontece de uma forma adequada, né? Porque a gente tem que sobreviver fornecendo energia para os órgãos principais, para o cérebro, para o rim, para o coração. Então, essa taxa de conversão de energia é que a gente vai modificando conforme o tempo de jejum. Então, o indivíduo dormiu, acordou em jejum, ele está fabricando energia também, retirando energia da gordura e arquivando essa energia como glicogênio hepático. Então, o fígado pega. E, ao mesmo tempo, ele está convertendo do glicogênio hepático, glicose, para manter os nossos níveis sanguíneos. E tudo isso acontece ao mesmo tempo, não é que uma coisa acontece separada da outra. Outro dado super interessante é as pessoas entenderem, e a Paula falou muito bem, o que elas pretendem e qual é o tipo de atividade física. Eu gosto dessa discussão, porque dependendo do que a gente faz, a gente também usa energias diferentes. Em exercícios de até 10, 12 segundos com alta intensidade, ou seja, curta duração, alta intensidade, a gente usa mecanismos de transporte do fósforo para formar o velho ATP, né? Que são baseados num mecanismo conhecido como creatina fosfato, né? Daí vem, muitas vezes, a gente pode até discutir mais tarde, alguma suplementação necessária ou não. Mas quando os exercícios se prolongam, passam de 2-3 minutos, o nosso corpo já começa a utilizar fontes diferentes. A gordura começa a ser mais utilizada, especialmente em baixa intensidade, exercícios mais prolongados. Começa a subir um pouquinho a intensidade do exercício, a gente começa a utilizar o carboidrato, seja ele vindo do glicogênio do fígado ou do músculo. Em altas intensidades e tempo mais prolongado, a gente usa esse carboidrato, principalmente vindo do glicogênio do músculo. Então, o segredo de fazer o exercício não é só como a gente entra nele, é como a gente poupa também esse glicogênio do nosso músculo para não depletar ele em excesso. E como a gente vai fazer a recuperação desse glicogênio no período pós-exercício para que o músculo tenha condições de continuar as atividades após o período de recuperação.
2: Estou curiosa para colocar a Michelle nessa conversa. Michelle, conta para a gente, há quanto tempo que você pratica jejum, ao mesmo tempo em que faz exercícios, e qual é o seu tipo de jejum?
4: Eu pratico desde 2019, que foi quando eu percebi que eu me sentia mais confortável treinando em jejum. Eu não considero que é um jejum intermitente, porque eu faço a última refeição umas 8 da noite e eu retorno depois do treino, né, com acompanhamento nutricional, faço acompanhamento médico também. E eu percebi que meu desempenho durante o treino é muito melhor quando eu estou de jejum. Então, tanto pelo conforto quanto pelo desempenho mesmo, eu senti essa diferença e aí eu comecei a colocar isso, eu percebi isso e coloquei isso na minha rotina mesmo, né? Também depende do tipo de treino. Para musculação, eu faço o jejum, mesmo com um pouquinho de fome ali, eu não consigo me alimentar, me sinto mal, então eu faço treino em jejum mesmo. Mas, por exemplo, um dia que eu tenho só de cardio, que eu pratico uma hora de cardio durante a manhã, uma vez por semana, eu faço uma alimentação leve, porque eu sinto que é diferente o meu desempenho quando eu faço cardio. Então, depende do tipo de treino que eu faço.
2: Uhum. Mas, via de regra, acaba sendo mais ou menos o de 12 horas, eu estou imaginando?
4: Por aí. Daí eu termino, finalizo o treino entre 8h30 da manhã, 9 horas. Então, mais ou menos 12 horas de jejum.
2: E você faz exercício quantas vezes por semana?
4: 6 vezes por semana. Às vezes, repetindo no mesmo dia um outro tipo de exercício.
2: Bom, é uma pessoa que se aplica bastante, assim como a Paula. Porque a Paula, além de ser nutricionista, a Paula corre bastante, a Paula caminha bastante, também faz treino de musculação. Conta pra gente como que você faz isso junto com o jejum, inclusive a corrida, né, Paula?
5: Sim, eu comecei a correr em jejum em 2018 também, porque eu percebi que eu me sentia melhor e eu estava também em processo de pós-parto, meio que tentando recuperar meu corpo, e eu comecei a correr 5 quilômetros em jejum, falei, gostoso. E aí fui indo, em 2022 eu fiz uma maratona em jejum, fiz em 3 horas e 6. Eu adaptei o meu corpo, né, eu ensinei o meu corpo, então o jejum ele depende muito da alimentação. A janela alimentar, ela é um determinante do sucesso do jejum, então o jejum bom, ele não tem fome. Se teve fome, já tem que comer. Então, o nosso corpo ele tem fontes de energia endógenas e isso a gente treina, é o que eu sempre falo, eu atendo muitas corredoras, né? Eu falo, você não precisa completar uma prova longa totalmente em jejum. Qual é o objetivo? É a gente ter uma alimentação boa, os treinos em jejum, para o quê? Construir uma sensibilidade ao carboidrato, uma sensibilidade à insulina. A gente vê hoje pessoas com sobrepeso, com resistência à insulina, com intolerância ao carboidrato. Eu vejo muitas mulheres da minha idade, 40 a mais, ah, eu como do mesmo jeito, uso um monte de gel, então o intestino dessa mulher já não aguenta mais, ela já está ganhando peso, então... E se a gente treinar com menos carboidrato, um pouquinho mais de jejum e precisar de menos carboidrato? Você vai precisar, você pode usar o carboidrato, ele não é proibido, ele não é... Não, ah, não tem utilidade. Ele tem, principalmente para quem corre em altas intensidades aí. Mas o treino em jejum, ele cria adaptações que são muito úteis na hora que a gente vai colocar esse carboidrato, né? Teve uma revisão de 100 anos da literatura da nutrição esportiva no ano passado... E eles mostraram justamente isso, né? A adaptação. Então, atletas cetoadaptados que já estão acostumados, né? Que ensinam o corpo deles a treinar mesmo em intensidades mais elevadas. Eu não vou falar altíssimas intensidades. Um atleta de elite, ele vai fazer em jejum? Ele não vai. Mas a gente não é atleta de elite. Então, se a gente consegue ter uma alimentação boa, uma rotina de treinos em jejum com essa janela adequada... Porque eu vejo muitas mulheres também usarem o jejum como ferramenta de transtorno alimentar. Tipo, não vou comer, vou fazer 16 horas de jejum e na hora que ela quebra esse jejum, ela não come nada. Ela come, sei lá, uma fruta. Então, assim, comeu, jejuou, né?
6: Uhum. Isso é muito importante. A gente vai fazer uma rápida pausa no Bem-Estar e Movimento e daqui a pouco a gente vai falar justamente sobre o que comer neste período que a pessoa não está em jejum, que é tão importante quanto a prática toda em si. Então, daqui a pouco a gente volta para o segundo bloco dessa conversa.
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7: Bem-estar e movimento, hoje falando sobre jejum e treino também. Nós estamos recebendo dois especialistas, um nutrólogo, uma nutricionista e uma pessoa que pratica jejum e também faz muito exercício, que é a Michele Caori, empresária, que está aqui conosco hoje. A gente conversou um pouco antes a respeito dessa questão do que comer quando a pessoa se alimenta no jejum intermitente, né? Que é algo muito importante. A Paula Narvaez chamou a atenção para o risco de algumas pessoas acabarem tendo um comer transtornado, que é o seguinte: vai fazer o jejum, na hora que abre aquela janela de tempo para alimentação, não se alimenta direito também. Então, quero ouvir do senhor, doutor Celso, o que é importante a gente levar em conta nessa janela de tempo em que a pessoa se alimenta quando ela está fazendo o jejum intermitente?
8: Eu acho que a Paula colocou muito bem duas questões que vale a pena a gente abordar. Uma é a questão adaptativa, né? Foi muito bem mencionado, e a pessoa... Um bom recado para quem estiver escutando a gente agora não fazer isso de uma forma sem a orientação adequada, né? E lembrar que o organismo tem que ter harmonia, tem que fazer as coisas aos poucos para que o corpo consiga se adaptar. Uma das questões que a gente merece colocar é sobre um período que chama janela de glicogênio. Quem treina um exercício, seja em jejum ou não, dependendo da intensidade desse exercício, dependendo da duração, nós temos a abertura de alguns receptores pós o período de treino, que servem para recolocar aquela energia no músculo que foi perdida durante o treinamento. E quanto mais intenso, mais importante é essa reposição. Isso se chama janela de glicogênio. Ela se abre após o exercício, especialmente os exercícios após uma hora de treino. E a gente é um período que, se a gente souber aproveitar, a gente vai recompor a estrutura energética muscular de uma forma que tem que ser orientada também para que não ocorra excessos, mas que a reposição de carboidratos com uma pequena quantidade de proteína nesse momento... E essa janela pode durar até 6 horas após o exercício, elas compensam aquela energia perdida pelo músculo. Então, isso é uma coisa importante de se lembrar, que a Paula colocou bem. O pessoal pega, treina um monte, adere ao jejum intermitente, vai em jejum para o treino, e na hora que acaba um treino, muitas vezes de alta intensidade, come muito pouquinho, aí está perdendo a chance de repor aquela energia para o músculo, está perdendo a chance de fazer com que o músculo se recupere, que faça a síntese proteica adequada e possa se reconstituir. Então, isso é um dado muito bacana da gente estar lembrando as pessoas: não deixem de comer, especialmente depois dos treinos longos. E a segunda questão é quem não deve fazer esse jejum, né? Quem não deve ser orientado a esse jejum, porque ou tem um transtorno de alimentação, ou toma algum tipo de medicação que pode levar a glicemia para baixo, por exemplo, algumas medicações para controle de diabetes tipo 2 ou a utilização de insulina. Então, essas pessoas devem ter um pouco mais de critério para fazer essa aderência ao jejum intermitente. E lembrar qual é o objetivo, porque se o objetivo é uma caminhada de 5 quilômetros, ótimo, pode fazer isso com segurança, desde que não tenha contraindicação, e pode repor esse glicogênio de uma forma não exagerada também. Mas quem treina para uma maratona, fazendo treinos, finais de semana, 30 quilômetros, 32 quilômetros, fazer uma maratona sem poupar esse carboidrato, sem habituar o corpo a uma resposta adequada, ele vai se machucar, ele vai ter os efeitos colaterais também.
7: Até pensando nessa adaptação, né? O doutor falou no hábito. Como que é esse processo de adaptação, Paula, quando a pessoa quer entrar nesse mundo do jejum intermitente e quer ir aumentando esse período sem se alimentar ao mesmo tempo em que quer manter a atividade física? Como que se dá essa adaptação?
9: Eu sempre começo pela alimentação, né? Tanto que para as minhas pacientes, num primeiro momento, eu nem falo sobre jejum. Por quê? Quando você tem uma alimentação boa, uma boa janela alimentar, a saciedade, ela faz parte do seu dia a dia. Então, é muito natural você pular um café da manhã, você pular uma refeição. Então, o jejum, ele se torna muito natural, que a gente não precisa nem falar sobre ele. A pessoa já fala, nossa, mas eu tô... É mais ou menos o que quem usa as medicações, as canetas emagrecedoras, sente. É essa sensação. A gente que tem uma janela alimentar boa, rica nas proteínas, com as gorduras corretas, enfim, um pouquinho de carboidrato ali da natureza. A gente tem saciedade. Então, como você vê, você comeu duas vezes por dia ou três vezes por dia. Depende. Treinou, fez um treino muito longo? Quatro. Teve um lanche ali no meio da tarde. Então, eu começo sempre olhando para a alimentação. Puxa, essa alimentação está me deixando tão saciada que eu não tenho vontade de comer de 3 em 3 horas mais. Já é um bom começo, né? Porque a nutrição tradicional nos ensinou a comer de 3 em 3 horas. Então, a pessoa ela vai sentindo essa ausência de fome. E aí também é muito importante, porque o jejum ele deixa a gente um pouco mais acelerada e se leva sem fome. Então, é muito importante, nesse primeiro momento, a pessoa meio que se policiar para comer. Porque, por exemplo, um treino em jejum, você acaba com cortisol alto, a gente acaba acelerada. A Michelle deve saber disso. Muitas vezes você não tem fome. E aí eu falo, gente, tem que comer mesmo sem fome. Principalmente mulher. A gente não quer ficar nesse estado acelerado o dia inteiro. Isso é ruim para os nossos hormônios sexuais, isso é ruim para a nossa tireoide. Então, eu penso no jejum sempre partindo da alimentação. Se a pessoa tem uma alimentação que traga saciedade, ela naturalmente vai ficar mais tempo sem comer. Ela vai ter uma janela de 12 horas ali, então ela vai fazer 3 refeições. Ou ela vai ter uma janela de 8 horas, onde ela vai fazer 2. Isso já é jejum, o tempo que ela dormiu, a refeição que ela pulou. Então, eu parto sempre da alimentação. Porque eu também acho que tentar fazer o jejum com uma alimentação que não traz saciedade é muito difícil, é muito triste, é muito chato. Porque a pessoa fica lutando contra o jejum. Uhum. Então, o bom jejum é aquele que você nem sente que você está fazendo. Você simplesmente está vivendo a sua vida ali. Daqui a pouco, meio-dia, putz, estou com fome, vou almoçar. A fome, ela vem nos mesmos horários, né? Isso, inclusive, tem a ver com o nosso ritmo circadiano. Ela vem ali, de manhã depois do treino, ela vem no almoço, ela vem no final do dia, não tão tarde, acabou. Nosso corpo... A luz da evolução, né? A gente não se alimentava à noite. A nossa história evolutiva é muito maior do que esse espacinho de tempo que a gente está aqui. E quando não tinha luz? E quando não tinha supermercado 24 horas e nem cozinha e nem... Enfim, essa abundância que a gente tem hoje. Então, a gente não comia à noite. Esse jejum noturno sempre fez parte.
7: E como que é para você, Michelle? Como que é essa alimentação depois do treino, que é a alimentação que você faz depois desse período de jejum?
10: Eu finalizo o treino, geralmente eu finalizo acelerada do mesmo jeito, por isso que eu gosto de treinar pela manhã. E eu sempre quebro com carboidrato e proteína, então seja ovo, seja atum com pão, né? Pão de forma, tem muita gente que tem aquele mito, aquele tabu com pão e café com leite. Então, uma fruta também, mas eu nunca quebro só com uma coisa pequena, eu sempre faço uma refeição mesmo de café da manhã. Às vezes eu termino o treino, tomo banho, vou lá, faço minha alimentação e aí... Acabo comendo alguma coisa entre o intervalo até o almoço e faço meu almoço no horário certinho, igual ela falou. Chega o horário do almoço, a gente sente a fome naturalmente, né? E eu acho que uma coisa que é importante também é como você encerrou a sua alimentação no dia anterior. Eu acho que isso faz muita diferença, né? Quando eu fiz o meu, meu cardápio, ele é muito relacionado com a minha rotina. Então, eu finalizo a minha última refeição com carboidrato, com proteína. Não tenho restrição também de quantidade. A alimentação, ela é muito fácil, né? Parece um bicho de sete cabeças, mas a minha alimentação é uma coisa bem tranquila, bem fácil. Mas eu tenho que ter o carboidrato, eu tenho que ter a proteína na última refeição para me sentir disposta no dia seguinte.
11: Uhum. Quero agradecer demais a participação de vocês três hoje aqui comigo. A Paula Narvaez, nutricionista. Paula, obrigada por ter vindo trazer a sua história pra gente, a sua experiência também.
9: Eu que agradeço.
11: A Michelle Caori, empresária, praticante de atividade física 6 vezes por semana, também pratica o jejum. Michelle, muito obrigada por ter vindo compartilhar conosco a sua vivência.
10: Eu que agradeço.
11: E também o Dr. Celso Cuquier, médico nutrólogo do Einstein Hospital Israelita, trazendo seu conhecimento aqui para a nossa mesa também. Obrigada, Dr. Celso.
8: Uma honra estar com vocês, Carlos.
11: Bem-Estar em Movimento de hoje vai ficando por aqui. Nós contamos com a produção da Ana Luísa Bessa, os trabalhos técnicos em áudio e vídeo da Débora Gonçalves e a edição do Rafael Furugem. Eu volto na semana que vem e espero por você.
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domingo, 30 de agosto de 2026. O ministro do Tribunal Superior Eleitoral, Dias Toffoli, publicou neste domingo a decisão que retirou de pauta o pedido de registro de candidatura de Renan Santos do Missão à presidência da República. O procedimento que atesta a legalidade da candidatura começaria a ser julgado nesta segunda-feira no plenário virtual. Toffoli apontou indícios

0: erro é de 2,5% para mais ou para menos. Pelo menos 8 pessoas morreram e 17 estão desaparecidas depois que uma balsa com cerca de 270 passageiros e tripulantes a bordo virou no norte do Chipre neste domingo, deixando os sobreviventes agarrados ao casco revirado. A balsa particular partiu do porto de Kyrenia e imediatamente começou a entrar na água por razões ainda desconhecidas. Ela estava a caminho do porto turco de Tasuku, no Mediterrâneo Oriental.
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14: Hoje se dedica a falar de formação produtiva de jovens e metodologias para ampliar o alcance do impacto social. Nossa convidada é Daniela Redondo, diretora executiva do Instituto Coca-Cola Brasil. Daniela Redondo, muito obrigado pela sua gentileza ter aceitado o nosso convite aqui no Mundo Corporativo. Um bom dia para você.
15: Bom dia, obrigada a vocês pelo convite. Prazer enorme estar aqui com os ouvintes e com quem está nos assistindo também.
14: Daniela, quando se fala de futuro do trabalho, desenvolvimento profissional, nos dias de hoje, normalmente, o debate gira em torno de inteligência artificial. Na sua visão, o verdadeiro desafio hoje é tecnológico ou é humano?
15: Excelente pergunta para começar essa conversa. Eu diria que o desafio está nas duas coisas, porque a tecnologia vai acelerar alguns desafios que a gente já tem no mundo do trabalho. Eu posso citar alguns, mas a conexão e a relação humana, ela é sempre a oportunidade e também pode ser o problema no mundo do trabalho, né? Que é a relação entre equipes, a relação entre gestor, como que você movimenta toda uma equipe. Então, ela pode potencializar ou pode desafiar essa relação no mundo do trabalho. Então, não dá para descartar o componente humano no mundo do trabalho.
14: E qual é a ação que vocês desenvolvem no Instituto Coca-Cola Brasil partindo desse princípio e desses estudos?
15: Ótimo. A gente olha para o mercado brasileiro.

0: brasileiro, né? Da perspectiva de onde estão as maiores oportunidades, principalmente considerando o público em situação de vulnerabilidade, o público jovem. Então, aqui eu vou fazer um recorte das pessoas que têm de 16 a 29 anos, principalmente, e principalmente pessoas negras e mulheres, né? Que é o recorte onde a gente tem maior desafio aí de desigualdade no país. E aí, quando a gente olha para essa população, a gente trabalha preparando e capacitando essas pessoas, mas conectando essas pessoas com oportunidade de trabalho real. E o que que eu quero dizer com isso? Quando a gente olha para a Coca-Cola como empresa, né? A gente, em todo lugar que vende uma Coca-Cola, pode ser um cinema, um supermercado, né? Um restaurante, eles são potenciais empregadores. A gente tem 1 milhão de pontos de venda. Então, se esse 1 milhão de pontos de venda fosse um potencial empregador, a gente poderia empregar 1 milhão de pessoas. Então, é esse também a mobilização, quando a gente fala do ecossistema, trabalhando a serviço também do impacto a partir do seu próprio negócio. Então, esse é um olhar que no dia a dia as pessoas não se dão conta que é importante. Então, o Instituto ele vem para fazer essa ponte, tá? E também fazer isso em escala. Então, a gente olha para uma capacitação em escala no Brasil todo. Então, já foram mais de 860 mil jovens capacitados, tá? E a gente olha para essa distribuição no país.
1: Esse trabalho de capacitação, ele é feito de que maneira?
0: Na capacitação, a gente tem que pensar que a gente está falando de um jovem que às vezes não tem experiência de trabalho, nunca trabalhou ou teve apenas experiências informais, tá? Então, a primeira capacitação a gente faz através de uma plataforma chamada Coletivo Jovem, e ela pode ser feita através dos canais de WhatsApp, que é super fácil de acessar. E qualquer jovem, hoje em dia, né, ou a grande maioria dos jovens, inclusive os em vulnerabilidade, tem celular, e o WhatsApp normalmente não consome dados, via web, né, que é computador, e por aplicativo, para quem quer baixar o aplicativo. Então, você tem essas três opções. O curso, ele é rápido, porque ele vai beber na fonte da linguagem jovem, do que o jovem está olhando. Então, o jovem, por exemplo, está na rede social, no TikTok, no Instagram, rolando lá o feed, com vídeos curtos. A gente usa essa mesma lógica, que são pílulas audiovisuais, mas para fazer uma capacitação. Então, como você usa a mesma lógica que já está na linguagem do jovem, mas para capacitar? E a capacitação propriamente dita, nesse caso, ela vai falar do mundo do trabalho. Então, quando o jovem ele está chegando no mercado de trabalho, ele não sabe o que que são os tipos de contratos formais, o que que é proteção social, né? Você vai falar de proteção de INSS, FGTS, o que que é isso? Como se comportar numa entrevista? Como preparar um currículo? Então, todo isso é arcabouço da preparação. E é super rápida e eles conseguem até maratonar, tá? Quando ele acaba, ele cai no portal, que é o portal de vagas, com o empregador. E aí ele consegue se conectar e aplicar para a vaga a partir da localidade dele ou do perfil dele.
1: Na outra ponta, vocês trabalham com os empregadores?
0: Isso aí tem uma área dentro do Instituto para conversar com os empregadores e para capturar as posições abertas para esses jovens. Porque aí você vai ter algumas oportunidades. Os empregadores, e aí você vai ter diferentes níveis de empregador, né? Tanto por porte de empresa pequena até as grandes empresas, por indústria, né? Empresa de serviço, empresa B2B, né? Que a gente fala, né? Que é da indústria, de produtos de alimentos e tal. Então, o que que acontece? E tem o um perfil, às vezes, de maturidade do empregador na contratação de jovens e de pessoas em vulnerabilidade. Então, a gente olha para vaga, quantidade de vagas, perfil da vaga, se tem experiência, se tem exigência, e olha também se o processo não tem vieses que exclui essas pessoas automaticamente. E aí a gente ajuda os empregadores a derrubar algumas barreiras que estariam, às vezes, no processo seletivo para poder ampliar a chance de conexão e contratação desses jovens e resolver a dor do empregador que também a contratar, porque o empregador precisa preencher as vagas também para o negócio dele seguir acontecendo, né?
1: Aliás, é muito comum quando nós conversamos com empregadores, com empresários, empreendedores, né, com as empresas de uma maneira geral, dizerem que faltam profissionais preparados para o mercado de trabalho. Ao mesmo tempo, quando você conversa com os jovens, muitos dizem assim: a gente não tem oportunidade nesse mercado de trabalho. Onde é que está esse desencontro?
0: Então, esse é um dos encontros que tem uma dor humana também, né? E de expectativa. que eu digo assim, todo mundo tem que andar um pouquinho nessa ponte, né? Então, o jovem realmente ele não vai ter experiência, mas ele tem como buscar uma parte da educação, a formação, ainda que escola pública, e a gente trabalha com jovem, que às vezes trabalhos que ele faz, que ele não reconhece, que não é um trabalho de fato profissional, mas é um trabalho que ele foi líder de grupo na escola, ou que ele mobilizou uma arrecadação na sua comunidade, por exemplo, quando teve uma enchente, alguma coisa que ele fez essa ativação. Isso são todas habilidades que podem ser aplicadas para o mundo do trabalho, né? Apesar de não ser uma formação técnica, mas isso encaminha muito, principalmente para o primeiro emprego, porque mostra sobre a atitude. Hoje o empregador busca muito brilho nos olhos, atitude e tudo mais. Do lado do empregador, o que o empregador hoje a gente escuta é que às vezes acaba, não todos, mas alguns, acaba rotulando o jovem. Ah, o jovem hoje não quer trabalhar. Não necessariamente, né? É, a gente precisa encontrar quais são essas barreiras de exigência, às vezes, que está sendo posta no processo e que, se você abrir, o jovem entra. O que a gente tem percebido que os empregadores, quando abrem essas possibilidades, eles dizem que os jovens vêm com vontade de trabalhar. E às vezes realmente o que eles precisam tratar é o choque cultural e a própria capacitação, às vezes já dentro da empresa. Às vezes é mais fácil você dar capacitação já dentro da empresa com desenvolvimento, já para quem está com vontade, quem passou no processo seletivo e já está lá dentro, do que fazer isso fora. Fica mais conectado. Então, o empregador tem flexibilizado também esses critérios para entrada. E a gente está fazendo eles caminharem um pouco mais dentro dessa ponte para se encontrarem no meio da ponte. Assim, nenhum nem outro precisa caminhar a ponte toda, né? Então, esse é o desafio que é um pouco humano.
1: É possível, a partir ou de histórias que vocês já vivenciaram ao longo desse tempo, ou pelos próprios números que vocês têm, medir o impacto que se gera numa ação como esta?
0: Ah, sim. Tudo é medido hoje em dia. É, e ainda bem, né? Porque a gente consegue saber se está funcionando ou se não está funcionando. Então, eu falei um pouco no começo de quantidade. Então, a gente formou mais de 800 mil jovens e estamos caminhando para o primeiro milhão aí na nossa história, agora ainda em 2026. E aí eu volto aqui para te contar isso depois, quando a gente celebrar. Mas tem um ponto que é importante também, a conexão com o mundo do trabalho, tá? Então, 6 em cada 10 jovens conseguem trabalho depois que terminaram o programa coletivo Coca-Cola, tá? Então, esse é um dado importante para saber se está sendo efetivo. E como eu falei um pouquinho antes, isso não é uma capacitação técnica, é uma capacitação do jovem entender como se comportar na entrevista, como ele se prepara, quais são as atitudes que o empregador precisa dele, porque hoje o mundo está mudando tão rápido que ele não precisa ter uma formação técnica muito profunda para o primeiro emprego, eu estou falando, né? Mas ele precisa realmente ter a atitude e a vontade de forma adequada e algumas habilidades aí de comunicação e proatividade. Então, a gente mede isso. Outra coisa que a gente mede, que é importante falar, a maioria dessas pessoas, elas têm uma situação de renda familiar de 2 salários mínimos, renda familiar, ou menos. Então, às vezes, um trabalho que vai conectar com o salário mínimo já representa 50% da renda familiar. É um impacto importante para a família toda. E se às vezes a oportunidade de trabalho é acima do salário mínimo, ou prevê um desenvolvimento, né, para ele virar, entra na posição na primeira como analista, depois vai para coordenador em 1, 2 anos, ele passa a ser praticamente o arrimo de família, muda toda a lógica de inclusão social, tá, dessa família inteira. Então a gente mede tudo isso.
1: E Daniela, e o que que as empresas acabam descobrindo quando começam a contratar esses jovens preparados pelo programa?
0: A gente ouve muito, e aí eu acabo brincando um pouquinho aí com essa parte da tecnologia, que hoje até processo seletivo hoje de larga escala é feito com IA também, né? Mas quando o jovem chega lá, porque eu falo, IA não tem brilho nos olhos, tá? E a gente não deveria ter medo de tecnologia, isso é o que a gente mais escuta dos empregadores, que os jovens têm brilho nos olhos. E o que que a empresa descobre? Um, que os jovens sim têm vontade de trabalhar. Dois, que ele aprende a tecnologia às vezes mais rápido ou tão rápido quanto o gestor dele, que às vezes é de uma outra geração. E ela tem também ali no quadro dela perspectivas de diversidade, que é importante, porque hoje, quando a empresa tem uma relação de consumo, né, para o cliente e tudo, quanto mais perspectiva diversa ela tiver no quadro de funcionários dela, mais rico e mais riqueza para a inovação ela tem. Então, contribui na riqueza de olhar dentro das equipes também.
1: Tá. E quem são esses jovens? Aliás, não é nem quem são esses jovens, mas como é que esses jovens têm acesso a esse tipo de programa? São vocês que fazem uma busca ativa? São outras organizações? Como é que funciona esse processo?
0: Tá bom, ótima pergunta. Ela é ampla, tá? Então, para conseguir esse volume de pessoas participando, a gente tem uma busca ativa, que a gente chama de mobilização, que a gente vai para vários canais nossos, como Instagram, Google, a gente vai ativar isso. Por exemplo, um momento como esse também, porque aqui às vezes o jovem tá ouvindo, ele entra no Instagram nosso e ele vai ver ali o link para se inscrever no curso, ou a mamãe ou um pai indica, né? Outra frente também são os parceiros. A gente tem muito parceiro, a gente chama de ecossistema, que são todas as outras organizações que também trabalham com juventudes. Então, elas também divulgam e conectam. A gente também tem uma parceria com o governo federal, com a Caixa Econômica, no programa Pé de Meia. E lá também tem um link do coletivo como um dos programas indicados dentro do arcabouço ali do Pé de Meia. Então, você entrar na página da Caixa, lá do Pé de Meia, vai estar. Então, tem muitos canais da própria Coca-Cola, das empresas parceiras, eventos, a gente vai muito para evento. Então, é onde o jovem está, a gente vai chegar lá nele e vice-versa. Mas hoje, mais fácil para te falar aqui numa linha, entrar no Instagram do Instituto. E entrar lá no link, Tri, que tem ali em cima já é o primeiro
1: Então,
0: link.
1: já que você falou entrar no Instagram do Instituto, o perfil do Instituto é
0: Instituto Coca-Cola Brasil.
1: Instituto Coca-Cola Brasil, tudo junto lá no arroba você encontra no Instagram e tem acesso também a essas informações para saber como participa. Vocês, dentro do Instituto Coca-Cola, desenvolveram uma metodologia própria para poder ter esse alcance e resultado no trabalho realizado com esses jovens?
0: Sim, a gente teve um desafio lá em 2020, mais ou menos, 19, na verdade, que era fazer a escala que a gente chama de milhares para milhões, né? Então, ele já impactava em milhares, mas só para vocês terem uma ideia, naquela época, se pegar os relatórios antigos, a gente impactava na ordem ali em 2018, mais ou menos, 30 mil pessoas por ano, tá? O ano passado, a gente foi para 250 mil pessoas, porque foi fruto dessa estratégia que é de exponencialidade. E para fazer essa estratégia de exponencialidade, a gente não é só sobre tecnologia, implementar plataformas com dados, que eu falei com você, né? Tem os dados, aí essa inteligência toda de dados e de informação, mas é mudar a mentalidade, porque quando a gente fala em crescimento exponencial, ele é muito diferente do pensamento do crescimento linear, né? Que você vai caminhando mais passivamente ali, né? No crescimento. A exponencialidade, você precisa desconstruir a forma de trabalho. Então, isso a gente criou uma metodologia que a gente está compartilhando com o ecossistema, ela é gratuita, está lá no nosso site, que a gente mapeou de como fazer programas exponenciais, em escala exponencial, né? Para impacto, e ele não precisa ser só para formação de jovens. A gente teve o cuidado de compartilhar essa metodologia para qualquer empresa, qualquer organizações, ou até mesmo governo que queira usar a escala, tá? Então, chama modelo de exponencialidade para impacto, tá lá no site. E a metodologia, a gente fez guias, fez diagnóstico, tudo está compartilhado de forma gratuita para que outras organizações e empresas também possam contribuir para reduzir a desigualdade, especialmente no Brasil, mas serve para o mundo todo, para que realmente a gente tenha um país melhor, não só do aspecto social, mas um país mais inclusivo. A gente tem empresas mais potentes, governos mais fortalecidos, para que a gente gere uma prosperidade mútua para todo mundo, assim. Então, não é só sobre o olhar filantrópico, mas é sobre o olhar da potência que o Brasil tem e que a gente não deveria desperdiçar.
1: Você chamou muita atenção aqui sobre crescimento exponencial e o desafio que isso gera. Quando você fala em escala, então não estamos falando apenas em crescer em número. Como que se garante qualidade e impacto acompanhando esse crescimento?
0: Essa eu acho que é uma das melhores perguntas, porque se a gente foca só na quantidade, né? Na escala pela quantidade, a gente perde a perspectiva, do resultado que transforma, tá? Então, medir quantidade, ela é importante para fazer essa puxada, né? Esse desafio de você chegar em mais pessoas, né, para mudar uma realidade de um país inteiro, da dimensão continental do Brasil. Mas a qualidade, o que a gente fez foi medir mesmo, que é o resultado no nosso caso, que é o resultado das pessoas empregadas, né, que é 6 em cada 10. E aí, isso é com dados, isso vai descer em metodologia, isso vai descer em criar outras experiências e outros programas que vão, por exemplo, para o empregador. Entendeu? Porque não adiantava só capacitar o jovem não está conectado com o empregador, no nosso caso aqui especificamente. Então, ela gera outros desdobramentos e gera, e acho que o mais importante é ter inteligência de dados atrelado.
1: Certo. Deixa eu olhar também um pouco para a sua carreira, até você chegar aí ao Instituto, você passou por grandes empresas, fez estágios, etc. Teve toda uma experiência adquirida. Em que momento você percebe, o interesse em trabalhar com impacto social?
0: Ótimo, boa pergunta. Eu sou administradora de empresas de formação, então, e já empreendi também, né? Eu fiz um caminho não linear também, né? Pouco previsível. Então, eu já empreendi e eu trabalhei em várias empresas e de vários segmentos, automotivo, bebidas e tal. E o que eu fui percebendo ao longo da vida? Que as empresas, isso desde que eu era assim pequena, ela tinha um potencial de transformação, por isso que eu fiz administração. Tá? Porque tudo que a gente vive na vida hoje, né, de alguma forma, as empresas trouxeram para a gente, né? Seja desde como a gente se alimenta, de como a gente viaja, várias coisas ali, você tem a iniciativa privada impactando. E tem empresas, óbvio, né, que vão impactar para o bem e não tão assim para o bem, né, que também tem os impactos e as externalidades das operações. Então, eu percebi que tinha um potencial de transformação enorme na iniciativa privada. Porque a empresa entrega de forma acelerada. Os governos têm um papel importante, não tiro aqui a responsabilidade e o compromisso dos governos, mas são em outra velocidade. Então, isso me interessou. E foi daí que eu fiz um MBA e escrevi sobre isso em 2006, no MBA da COPEAD. Eu ainda só trabalhava com empresa, não tinha nenhuma relação com impacto, para correlacionar o impacto, quando a empresa decide trabalhar com impacto, como que isso ao longo do tempo também fortalece o retorno das empresas na bolsa, tá? Então eu fiz essa correlação. Na época isso se comprovava, tinha um descolamento das empresas que no longo prazo eram preocupadas com sustentabilidade e impacto social, mesmo que isso não pareça ter uma relação direta. Tá? É uma empresa que fica mais diversa, mais fortalecida e é reconhecida pela população como tal. E a partir desta monografia, a Coca-Cola me convidou em 2009, para trabalhar com eles para fazer o desenho de um modelo de negócio de impacto. E aí que eu entro na Coca, e aí que começa toda a minha história e tudo, e desse modelo de negócio, surge a possibilidade de atuar no Instituto.
1: Você começa lá em 2009, depois de tantos anos trabalhando com jovens e com empregadores. O que que mudou na sua forma de enxergar talentos?
0: Eu vou voltar para a tua primeira pergunta, que são as pessoas. Isso está cada vez para mim mais claro, que tem o potencial de transformação. E às vezes a gente tenta falar de forma generalizada. Então a gente fala assim: ah, mas os gestores exigem demais. Ah, mas o jovem não quer trabalhar. E, na verdade, essa só faz essa disparidade, né, essa polaridade de lados, quando você vai conversar num a um, seja com o gestor, ou com o CEO de uma empresa, ou com um funcionário, quando você consegue entender a dor e o que que ele precisa, e aí você está conversando com um jovem e consegue entender a dor ou a necessidade desse jovem, às vezes elas estão mais pertas e mais conectadas do que a gente imagina. E aí é muito interessante, porque eu estou falando de escala e exponencialidade, ao mesmo tempo agora eu estou falando do indivíduo, né? Mas essa potência dos indivíduos, e aí você vai somando um mundo de indivíduos, que ela dá a escala. Então, a gente não pode perder essa visão nunca, tá? Então, eu volto para a tua pergunta do humano. O que vai transformar é a vontade e o desejo de transformação de cada indivíduo que faz parte dessa rede. Então, cada um do seu lugar tem essa potência, sabe?
1: Para esses jovens que estão procurando uma primeira oportunidade, acredito que o mercado não está olhando para eles. Qual é o conselho que você dá?
0: Entre informações ou em cursos, mas se conecte com pessoas. Formações são importantes, educação é fundamental, nunca deixar de estudar, porque o mundo muda, mas conecte-se. É assim, expanda a perspectiva para além do seu grupo que você está acostumado, porque é a diferença de perspectiva que vai te fazer ser visto e enxergado, né? Que você vai se destacar, do todo, dos outros.
1: E aí, olhando agora para líderes e empresas que querem preparar hoje os profissionais que vão precisar daqui um tempo, sei lá, a gente hoje, muitas vezes a gente pensa no daqui 10 anos, mas precisar amanhã dessas pessoas, muito
0: Exatamente.
1: provavelmente, qual é o conselho para esses empresários e para esses líderes?
0: Tira o rótulo. Essa, para mim, acho que é a principal. A gente está ouvindo tanto que essa geração não quer trabalhar. Tira isso da frente, assim, que vai abrir um mundo com muita gente querendo trabalhar. E aí, e olhar para o seu próprio processo de convite ao trabalho, né? Você aceitaria esse trabalho, né, nessas condições? Ou tem barreiras no seu processo seletivo que talvez valha a pena eliminar para essa pessoa ingressar e depois você desafiar ela a se desenvolver? Então, acho que tirar o rótulo é a primeira coisa da conversa para avançar.
1: Perfeito. Daniela Redondo, quero agradecer a sua gentileza de trazer parte das informações e dos conhecimentos que vocês desenvolveram ao longo do tempo no Instituto Coca-Cola com esses trabalhos de impacto social, principalmente com essas populações mais jovens. Essa experiência, ela é importante até para que outras pessoas que estejam nos acompanhando aqui possam replicar também nos seus campos de atuação. Muito obrigado pela sua gentileza e até uma nova oportunidade.
0: Obrigado, Milton, pelas palavras e foi um prazer enorme estar aqui com vocês.
1: Obrigado. Daniela Redondo, diretora executiva do Instituto Coca-Cola Brasil, conversou com você aqui no Mundo Corporativo. Essa entrevista completa fica à sua disposição no canal da CBN, no YouTube, no Spotify, no podcast mais próximo do seu celular. E lá no meu blog, miltonjung.com.br. Jung, você escreve com JUNG. Aliás, lá, além do vídeo, tem os destaques da nossa conversa e o espaço para você deixar a sua opinião. Claro que também vamos aproveitar para deixar o link para o perfil do Instituto Coca-Cola Brasil, para que você possa aproveitar se assim estiver interessado. Participaram deste Mundo Corporativo Carlos Greco, Ana Luísa Bessa, Rafael Furugem e Débora Gonçalves. Até o próximo capítulo do Mundo Corporativo.
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0: Domingo, 30 de agosto de 2026. Um vazamento de gás provocou um incêndio na casa do ministro do Supremo Tribunal Federal e presidente do TSE, Cássio Nunes Marques, em Brasília. O fogo começou em um botijão na área externa e atingiu parte da cobertura da residência, no Lago Sul. O ministro e a mulher estavam no local durante o incidente, mas ninguém ficou ferido. O Corpo de Bombeiros controlou as chamas em cerca de 40 minutos. A governadora de Pernambuco e candidata à reeleição, Raquel Lira, registrou boletim de ocorrência por calúnia após ser associada à morte do marido, o empresário Fernando Lucena, em cartazes apócrifos espalhados pelo Recife. A candidata do PSD classificou a ação como ato de extrema crueldade e desrespeito à família dela. Seu principal adversário na disputa, o ex-prefeito João Campos, do PSB, classificou a prática de desumana e informou que acionará a Justiça Eleitoral para que os responsáveis sejam identificados e punidos com rigor. Fernando Lucena morreu em outubro de 2022, na véspera do primeiro turno, após sofrer um mal súbito. A Receita Federal vai depositar amanhã os valores do quarto lote de restituição do Imposto de Renda deste ano. Ao todo, mais de 520 mil pessoas vão dividir R$1,2 bilhão. A consulta ao lote está aberta desde o dia 24 de agosto e pode ser feita pelo site ou pelo aplicativo da Receita. O contribuinte precisa informar o nome, o CPF e a data de nascimento. Horário de Brasília, 10h33.
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2: Oi, pessoal, tudo bem? O CBN Sustentabilidade de hoje fala sobre mobilidade elétrica. Eu converso com a Anelisa Lima. Ela é diretora da Leve Bicicletas. A Leve Bicicletas é uma empresa especializada na produção de bicicletas elétricas para uso urbano e atua também com assistência técnica, com peças, acessórios e serviços de manutenção. Anelisa, que prazer te receber aqui no CBN Sustentabilidade.
3: Obrigada,
2: tudo bem com você?
3: Convite. Tudo bem, obrigada pelo convite.
2: Prazer é o nosso. Anelisa, eu queria que a gente começasse contando um pouco da história da Leve Bicicletas. Eu sei que vocês surgiram no Rio de Janeiro no ano de 2010, não é isso?
3: Sim, foi em 2010. A empresa é uma empresa familiar. O Bruno, que é um dos sócios, ele morava já na China na época. Ele foi trabalhar e estudar lá na China. E ele estava um pouco sem grana, era jovem, né? Então, ele queria se movimentar, né? Trabalho, estudo. E aí, na China, nessa época, todo mundo já usava bicicleta elétrica. Não existia aqui no Brasil ainda. E aí, ele comprou uma bicicleta elétrica para reduzir os seus custos ali de mobilidade.
2: Uhum.
3: E aí, ele achou muito legal. Ele falou, poxa, seria legal levar isso pro Brasil. Ele conversou com o Rodrigo, que é seu irmão, que é advogado de formação, tinha seu escritório já estava, né, na sua carreira. E o Rodrigo topou, falou, não, vamos trazer um container, né, pros amigos, famílias, tem família grande. E trouxeram, só que aí quando eles, os primos, os amigos, começaram a utilizar a bicicleta, todo mundo ficava perguntando, nossa, mas o que é isso, né, da onde veio isso? E o Bruno, ele é engenheiro, né, de formação, então ele que desenvolveu, então ele não simplesmente pegou uma bicicleta elétrica pronta lá na China e trouxe aqui pro Brasil, ele realmente quis criar o produto para trazer o Brasil. Eles são cariocas, uhum. E aí todas as nossas principais, os primeiros modelos, eles têm um aro assim, né, como se fosse uma curva, que é representando a curva do Rio de Janeiro. E principalmente para as mulheres, porque ele queria que as mulheres utilizassem para ir ao trabalho, então para usar saia, vestido, né, então com aquele quadro alto acabava dificultando um pouco as mulheres também utilizar a bicicleta. Então foi criado pensando nas curvas do Rio e nas mulheres. E aí eles trouxeram aqui pro Brasil, foi um sucesso. Essa demanda começou a gerar uma procura muito grande, né, pelo produto e uma necessidade deles começarem a profissionalizar e não simplesmente ser trazer como hobby, né? E aí eles começam a profissionalizar, começam a criar lojas, de fato vira uma empresa. O Rodrigo sai do escritório de advocacia, realmente se dedica para a Leve. O Bruno também deixa de trabalhar, ele trabalhava na época na Nokia. Ele sai também da empresa e começa a se dedicar somente para a Leve, porque realmente virou um sucesso. E aí surgiu a Leve, e aí foi crescendo, crescendo. E hoje tá esse sucesso aí.
2: E também em razão da pandemia, em que houve um boom das bicicletas no Brasil, né? As pessoas deixavam realmente o carro em casa e se dedicavam mais
3: à bicicleta. A gente teve dois booms com relação à mobilidade elétrica. O primeiro foi com relação à pandemia, porque foi uma forma, uma alternativa naquele momento que estava todo mundo fugindo de Uber, fugindo de metrô, fugindo de ônibus com risco da contaminação. Então você conseguia andar com a bicicleta no ar livre, né? Evitando a Covid-19, também se conseguia fazer isso sozinho. E também porque os preços, né, tanto das motos quanto dos carros, subiram 40% naquele período e nunca mais voltaram ao patamar, né? Hoje você não consegue mais comprar um carro por 40 mil, né? 35 mil que você conseguia comprar antes. Então, a bicicleta acaba surgindo com uma nova forma de mobilidade, né, com custo um pouco menor do que a moto e o carro naquele período. O segundo marco foi quando a gente mudou a regulamentação, que foi o CONTRAN, do qual permitiu que bicicletas elétricas com motor um pouco mais fortes, né, até 1000 watts, que são as motinhos, né? Então, hoje você vê a bicicleta e vê como se fosse uma motinha, uma scooterzinha, também pudesse entrar na ciclovia. Então, essa mudança de legislação também possibilitou novos produtos elétricos entrarem, né, na mobilidade, e aí isso tem crescido cada vez mais aqui no Brasil.
2: Ou seja, uma mudança comportamental alinhada à regulamentação. Agora, você mencionou o custo. Dá para a gente uma ordem de grandeza, né? Uma pessoa tem condições, é uma pessoa que tem uma renda média, tem condições ali de ter uma bicicleta elétrica?
3: A gente fala que a Leve é uma marca acessível, né? Porque a gente tem tanto performance básica quanto a performance, né, high performance. E aí a gente consegue começar com preços 5 mil até 13 mil. Uhum. Além disso, a Leve tem uma das formas que a gente fala que acaba trazendo até essa logística reversa de sustentabilidade, que é você ter uma bicicleta, você quer comprar uma nova, então você dá a sua de entrada. Essa bicicleta de entrada a gente pega, a gente restaura e a gente coloca a bateria nova, os itens de segurança como freios, pastilhas, tudo novo, e vende como seminova, acaba também ficando muito mais acessível a diversos mercados, diversos tipos de renda e várias classes podendo comprar a bicicleta.
2: Mas aí uma pessoa que tem uma bicicleta de qualquer marca?
3: Não, sempre da Leve.
2: Tem que ser da Leve para ela dar como entrada.
3: Sim, até porque quando a gente faz a restauração, a gente usa as peças da Leve, né? Então, se é uma outra marca, a gente não vai ter as peças dessa outra marca e aí pode também ter um risco ali no produto, né? Então, a gente acaba prezando pela segurança do cliente.
2: A despeito de tantos benefícios de uma bicicleta, né? Que a gente, inclusive, vai abordar daqui a pouco, a questão da redução de carbono, etc. Tem uma preocupação muito grande no Brasil, que é com a segurança. Sim. As pessoas não se sentem realmente seguras de circularem por aí de bicicleta em razão da violência.
3: Sim.
2: Vocês têm alguma maneira de evitar ou pelo menos mitigar esse risco?
3: Sim. A gente hoje tem uma seguradora parceira, né? Então a gente sempre instrui os nossos clientes, não é nossa seguradora. Futuramente a gente tem até um projeto, mas hoje a gente indica uma seguradora parceira para que todos os clientes, sempre quando comprar, já saia da bicicleta da loja, né, segurado. A gente mensalmente analisa a sinistralidade. Então, hoje, no Rio de Janeiro, está em torno de 12%. Em São Paulo, 1%. Então, é bem baixo. Além disso, a gente tem uma área dentro da empresa que ela é justamente para isso, para analisar toda a sinistralidade e criar soluções, né, para que evitem, né, esses roubos. Então, exemplo, lá no Rio de Janeiro estava tendo muito roubo da bateria de um dos modelos nossos, que é a Cruiser. Então, eles conseguiram, com uma chave Honda Bis, conseguir abrir a bateria e aí funcionar sem mesmo ter outra chave, de uma forma muito rápida e simples. Então, a gente foi lá e mudou aquele bocal, né, para evitar que essa chave da Honda Bis conseguisse ligar essa bicicleta. Então, a gente começa a criar diversos projetos, não só melhorias no produto, como ações também de vídeos educativos, né, sempre deixar a bicicleta próxima de uma câmera. Isso mitiga também bastante. Ah, saí, vou para a praia, né? Deixa num prédio onde tem uma câmera próxima. Uhum. Leva sua bateria com você, né? Porque sem a bateria, ninguém vai fazer nada, né? Com a sua bicicleta, né? Então, a gente também orienta sempre os clientes. Infelizmente, moramos num país que é um pouco, né, perigoso, né? Uhum. Isso em diversas cidades. Então, a gente tem que nos resguardar.
2: E também tem, o que a gente estava comentando aqui nos bastidores, que eu vou retomar, que é a questão de uma espécie de numeração que tem ali, sim, na bicicleta, né? Que é a identidade da bicicleta. Sim.
3: Isso também mitiga bastante, né, essa questão de furto e roubo, porque todo o seu CPF vai estar linkado com esse chassi motor. Tanto a bicicleta tem um chassi motor, quanto a bateria também tem um serial dela, que são dois números. E o seu CPF vai estar linkado a esses dois números. Então, isso o que significa? Significa que você só consegue fazer manutenção se você comprou a bike. Então, se eu roubar essa bicicleta, eu não vou conseguir peças de reposição, não vou conseguir ter bateria. Ou seja, esse roubo vai ter um final, não vai ter uma vida útil muito grande, porque a bateria só dura 2 anos.
2: Não vai ser atrativo.
3: Não vai ser atrativo.
2: Quem quer delinquir, né?
3: Exatamente. Você precisa trocar bateria, você precisa ter peças de reposições, e você não vai conseguir encontrar em bicicletarias normais, porque a Leve tem peças exclusivas. Uhum. Então, isso também mitiga bastante a pessoa querer roubar uma bicicleta da Leve.
2: Quem se preocupa com a questão da descarbonização, de utilizar um veículo, um modal que não polui? Aí a gente vai entrar nessa questão da redução da pegada de carbono. Como é que a gente faz a comparação de uma bicicleta elétrica com um veículo a combustão, em termos de redução de gases de efeito estufa?
3: A gente fez um estudo com a UFRJ, uma universidade no Rio de Janeiro, que eles têm um laboratório de mobilidade. Esse estudo, ele justamente foi uma pesquisa que a gente fez com clientes que têm bicicleta da Leve, do qual trocaram o modal, né? Porque o crédito de carbono, né, evitar emissões só acontece quando você tem um modal que é a combustão e você troca por um que é elétrico. Então, se você anda a pé e tá com motor elétrico, você não está reduzindo, né, CO2, né? Mas se você tem um carro, vendi meu carro e agora eu tenho, estou usando bicicleta elétrica, então você entra nessa contribuição, né, da redução do CO2. Então, a gente fez essa pesquisa, a gente tem um percentual, né, de pessoas, que é mais ou menos 70% dos clientes que compram, de fato, eles fizeram a troca de um modal. Dentro desses 70%, a gente tem uma calculadora que, anualmente, a partir das vendas e das bicicletas que a gente já tem na rua, a gente consegue mensurar o quanto que essas pessoas estão evitando de CO2 na atmosfera. No ano de 2025, a gente evitou 21 mil toneladas, que equivale à plantação de 140 mil árvores. Então, a gente fica muito satisfeito de saber que a Leve é como se fosse a Leve contribuindo, né, com a plantação de 140 mil árvores no Brasil.
2: Isso é muito bom, né? Você saber que você está, de alguma maneira, ali utilizando o transporte para mitigar essa questão das mudanças climáticas, né? O aquecimento global. Agora, na sua avaliação, qual é o maior obstáculo que a gente tem no Brasil para tornar a bicicleta elétrica algo mais abrangente, né? Algo que realmente ganhe escala, seja acessível para todos? É o preço ou ainda a falta de infraestrutura cicloviária? Porque as pessoas que compram uma elétrica vão querer pedalar numa ciclovia. Uhum. Dificilmente elas vão enfrentar aquele trânsito pesado ali das avenidas,
3: com,
2: né?
3: Com certeza. Vou trazer um pouco de algumas estatísticas aqui. O Brasil comparado à China e à Europa, né? Na China, considerando venda de bicicleta, 50% elétrica. Na Europa, 40% elétrica. E nos Estados Unidos, 25% elétrica. Que no Brasil é 5%. Então, a gente também vê um pouco das pessoas ainda não conhecerem o produto, até porque isso chegou muito depois, né? A Leve foi uma pioneira, né? Então, a bicicleta elétrica começou em 2010 e outros países já existiam há muitos anos atrás. Então, acho que também essa questão de ser um produto novo. A gente tem alguns pilares que a gente chama, que a gente considera como incentivadores para a bicicleta elétrica, que é a infraestrutura, uma delas. Então, as prefeituras realmente incentivarem, né, investirem em infraestrutura nas cidades. A gente vê que quando tem cidades com ciclovia, o aumento de bicicleta elétrica acontece, porque é o que você comentou, né, não tem como você ficar andando no meio da rua, isso também é um risco. O outro ponto também que aumentou bastante é a questão do delivery. Então, na pandemia, né, começou essa cultura de delivery, que também existia bastante lá fora, mas no Brasil começou muito na pandemia. Então, começou a ter a busca, né, por esse tipo de modal. E o terceiro é incentivos governamentais. O Brasil ainda não tem esses incentivos governamentais, como a China tem, como a Europa tem. Então, na França, inclusive, a gente está abrindo uma franquia, a nossa primeira franquia da Leve, esse ano vai ser em Paris. A gente está chique.
2: Que maravilha! Eu adoro o Velib. Quando eu vou para lá, eu só uso o Velib. O Velib, gente, é um sistema de bicicletas que também agora são elétricas, né? Porque no início não eram elétricas. E eles atingem ali todo o raio de Paris, da cidade de Paris. As pessoas podem, elas pagam uma taxa e elas podem utilizar a bicicleta lá o dia todo.
3: Então, por exemplo, na França existem incentivos do governo para você trocar o seu carro para você comprar uma bicicleta elétrica. Eles dão também incentivos na conta da luz. Então, por exemplo, se você comprar uma bicicleta elétrica, você fica X tempo sem você pagar a conta de luz. para você também incentivos para você trocar sua bateria de bicicleta elétrica, né? E se você vai na França, diversas ruas já não entram mais carros, né? Toda a cidade, ela já é organizada para que você tenha uma mobilidade elétrica. Acho que o Brasil está caminhando, acho que tivemos diversos avanços, acho que aqui em São Paulo a gente tem uma malha cicloviária bem relevante, no Rio de Janeiro estão incentivando também, mas acho que existem algumas cidades que ainda o governo ainda precisa olhar com um pouco mais de carinho para esse tipo de mobilidade e ter incentivos não só financeiros, mas também com infraestrutura.
2: É o que a gente precisa, de fato, né, que seja um movimento de responsabilidade compartilhada, todo mundo participando para poder proporcionar isso ao consumidor.
3: Sim.
2: Em termos de energia renovável, a Leve Bicicletas já utiliza nas suas operações 100% de renovável?
3: Sim, a gente tem 100% em todas as nossas lojas. A gente também tem a nossa fábrica de Manaus, que a gente tem uma fábrica própria em Manaus, que é onde a gente faz a linha de montagem. A gente também tem energia renovável no nosso estoque, né, no nosso CD, que fica em São Cristóvão, Rio de Janeiro, e a gente busca sempre todas as medidas que a gente possa ter para ser ESG, né, a gente busca, como por exemplo, a gente tem a nossa fábrica em Manaus e a gente tem que transportar as bicicletas montadas para o nosso CD no Rio de Janeiro, então a gente faz via cabotagem, porque a gente tem 68% a menos de emissão de CO2 se você faz via terrestre. Uhum. Então a gente está sempre atento em tudo que a gente pode se tornar mais sustentável, não só do nosso próprio produto, que a gente chama que é um produto verde, né, a gente também, como prática de empresa, a gente busca ter todas as práticas e energia renovável, sem dúvida, é uma delas.
2: Você mencionou que vocês recebem bicicletas da Leve usadas como entrada para uma bicicleta Sim. nova. E vocês têm programas internos de manutenção, reforma e recondicionamento de uma bicicleta sem que precise fazer a troca? Eu tenho uma bicicleta Sim. de vocês que está... Uhum. Está usada, que está com algum problema, vocês têm esse serviço?
3: Sim, todas as nossas lojas têm serviço de manutenção. É, a gente preza muito, né, para essa fidelidade do cliente, porque o cliente está sempre com a gente, trocar bateria. A gente sempre também orienta, né, que seja feito de 4 em 4 meses, né, na Leve e na UM, que é a nossa scooter, né, que seja de 6 em 6 meses, para realmente esse cliente estar sempre com a gente também garantir a segurança deles, né, não realizar os serviços em outras bicicletarias, né, até para a própria segurança. E a gente vende e-commerce também, né, o e-commerce é bem relevante para a gente, é 5% da nossa receita, e a gente tem muito cuidado. Toda cidade que a gente vende uma bicicleta pode ser desde o interior da Bahia, a gente busca uma oficina para autorizada, que a gente tem um contrato, a gente envia as peças, a gente dá treinamento, dá assistência, para que esse cliente possa estar sempre resguardado e ele não veja a Leve como um produto que ele vai usar 1 ou 2 anos, mas que ele fique 10, 15 anos com esse tipo de mobilidade.
2: Aumenta a vida útil, né?
3: Com certeza.
2: Tem algum projeto de reaproveitamento, de reciclagem dos componentes da bateria? Porque uma das grandes preocupações da eletrificação é exatamente a bateria, que se ela não for descartada ou utilizada de forma correta, pode provocar uma série de danos ambientais.
3: Sim, a gente tem a nossa logística reversa, que a gente fala, né, o descarte correto da bateria de lítio. Então, é uma empresa especializada com todas as certificações que garante que o descarte ele seja correto no meio ambiente ou seja reutilizado. Então, é uma empresa terceira que faz isso pra gente. Então, quando a bateria ela chega ao fim da sua vida útil, essa empresa ela vai, recolhe, nos envia a certificação, né, para poder garantir como um documento que a gente está fazendo o descarte correto no meio ambiente ou que isso está sendo reutilizado para algum outro produto.
2: E na matéria-prima, na hora mesmo da produção da bateria? Porque a gente sabe que tem o lítio, né, o material que vocês utilizam para fazer a bateria. Vocês também acompanham, sabem a procedência desse mineral?
3: A gente, como eu comentei, a gente se tornou uma empresa, né, na certificação do Sistema B. E um dos pilares, né, é você conhecer seu fornecedor. Saber, né, exatamente se ele tem práticas sustentáveis na produção da matéria-prima, trabalho escravo, todos os itens que são importantes ali no ESG. E os nossos fornecedores que dão a peça, que a gente tem partes que são Brasil e partes que são China. A gente faz essa análise, teste, e a gente só mantém fornecedores que consigam nos comprovar que toda a produção ela é responsável com relação à sustentabilidade.
2: Por que que vocês valorizam tanto o B Corp, esse certificado B, que é o selo mais rigoroso em termos de sustentabilidade?
3: Acho que ele nos incentiva a ser uma empresa melhor, né? Ele nos incentiva a estar sempre adequado, né? Porque a gente passa por uma auditoria também, que não basta falar que você faz, né? Você precisa provar que você faz. Acho que ele nos incentiva a, de fato, ser uma empresa ESG. Porque hoje em dia, né, ESG virou um pouco na moda. Então, é muito fácil você falar, isso é ESG, né? Mas na prática, né? Você, de fato, em cada detalhe, até às vezes do consumo da água, a gente tem reaproveitamento de água da chuva. Então, cada detalhe a gente busca realmente ser uma empresa ESG. E o Sistema B é uma certificação de tudo que a gente está fazendo. É comprovar, né, para o mercado, é comprovar para os nossos clientes que, de fato, a Leve não é só um produto verde, mas uma empresa realmente sustentável.
2: Eu sempre pergunto para os meus convidados o que, que motiva uma empresa como a sua a buscar a certificação B, né? Realmente alinhada às melhores Sim. práticas ambientais, sociais de governança. É para dar satisfação aos investidores, ao consumidor? É uma questão reputacional, uma questão de performance financeira? Qual é a mola propulsora?
3: Acho que é um conjunto de tudo. Acho que sim, investidores, sim, mercado, sim, cliente, mas acho que é muito alinhado com o que a nossa gestão, que é o nosso comitê executivo pensa. Né? Todos nós pensamos, temos uma cabeça ESG. Então, todos nós temos práticas até na nossa vida pessoal, dia a dia, né, de ser pessoas responsáveis nessa parte da sustentabilidade. Então, é um valor mesmo que vem nosso e essa certificação B, ela só garante, né, comprova que a gente está no caminho certo.
2: Por que isso, hein? Por que essa opção por ter a sustentabilidade na estratégia do negócio e na própria vida?
3: Acho que é mais uma questão de valor, né? Acho que, primeiro que a gente tem visto, né, tudo que tem acontecido no mundo. Então, isso acaba nos deixando um pouco... trazendo um incômodo interno, né? Assim, precisamos fazer algo. Né? Se não existe empresas como a Leve para poder fazer algo, para resolver, ou pelo menos para mitigar todos os desastres, né, que estão acontecendo, a gente vai cada vez caminhar para um buraco aí que é um pouco mais fundo. Então, acho que o que está acontecendo realmente no meio ambiente e pelo fato de que um dos sócios, né, morava na China e trouxe essa ideia de fora, da gente também replicar, né, o que tem de bom. Tem muitas coisas ruins lá fora, mas tem muitas coisas boas na China, nos Estados Unidos, na Europa, que a gente tem que replicar para o Brasil, né? A gente não pode achar que eles não são pioneiros em muitas coisas. Então, a gente precisa replicar isso no Brasil. Então, acho que é um conjunto de diversos pilares aí que a gente considera importante.
2: Questão de responsabilidade
3: também,
2: né?
3: Sim.
2: Anne, a questão da representatividade, né, dos grupos aí minorizados... Não só a questão da equidade de gênero, né, a mulher, mas eu falo também de outras categorias, por exemplo, membros da comunidade LGBTQIA+, pessoas pretas, pessoas que são neurodivergentes, né, que têm todas aquelas características peculiares. De que maneira vocês, dentro da Leve, trabalham essa questão da diversidade na força de trabalho?
3: Como nós somos ESG, o ESG tem, né, diversas frentes, né, uma delas... com certeza essa questão da diversidade. Com relação a mulheres, a gente tem 40% do nosso comitê executivo são mulheres na empresa, que tomam decisões, então a gente também tem essa equidade de gênero bem equilibrada. Os sócios também, a família, né, super incentivam também essa questão das mulheres, né, na liderança. Então, a gente não, graças a Deus, a gente, apesar de serem, né, dois homens, a gente não tem problema com relação a isso. Temos diversas mulheres em liderança. Eu mesmo, né, como estou nessa posição de diretora, eu tenho diversos programas para mulheres também, para ajudar, né, a realmente, né, serem respeitadas no mercado de trabalho. Não como querer ter o lugar do homem, porque acho que tem espaço para todo mundo, mas realmente para que possamos ser respeitadas, né, nesse mercado de trabalho. Com relação também, a gente tem uma frente bem bacana com relação a PCDs. Então, a gente tem um incentivo, a gente até tem um acompanhamento de... crescimento, né? Porque muitas empresas só contratam o PCD por conta da cota, mas não fazem a promoção, não tem plano de carreira para eles. Então, a gente também tem esse investimento de plano de carreira para PCDs. E a gente tem políticas de diversidade, né? Do qual a gente sempre coloca, né, para todos ali todos os nossos colaboradores. A gente tem diversas palestras de conscientização, de respeito com relação a qualquer, seja a sua sexualidade, seja com relação à religião, né, o respeito da diversidade. Então, a Leve, ela busca realmente esse equilíbrio e respeito entre todos.
2: Conta pra gente os planos da empresa e para onde caminha a inovação da Leve Bicicletas, onde é que vocês estão colocando foco agora para crescer ainda mais.
3: Acho que um dos grandes diferenciais da Leve é a questão do produto, né? Como eu mencionei, o Bruno, ele é engenheiro, então ele que desenvolve os próprios produtos, então a tecnologia é própria. Então a gente investe muito nessa tecnologia do próprio produto, né? Sempre trazendo melhorias. Então, por exemplo, o painel era analógico, agora é digital. Agora a gente tem GPS nas nossas bicicletas. Então, cada vez mais a gente consegue trazer mais tecnologia, mais inovação nos nossos próprios produtos. Então, antes o freio não era hidráulico, agora tem freio hidráulico, a gente tem amortecimento. Então, a gente vai desenvolvendo novas tecnologias, né? A gente também está desenvolvendo para mensurar o quanto que a gente está evitando de CO2 no próprio painel ali da bicicleta. Então, cada dia mais a gente foca muito na inovação do produto. A gente tem um time de P&D lá na China. São 30 engenheiros que trabalham junto com o Bruno, né, para poder desenvolver cada vez mais tecnologia e utilizando também a expertise lá de fora. Com relação ao interno à empresa, a gente tem duas áreas de tecnologia dentro da empresa, mas nós não sejamos uma empresa, né, de tecnologia. A gente tem uma área que foca muito em aplicativos, inteligência artificial para melhoria de processos, e a gente tem uma outra área que é muito focada em integração de ERP, né, e não ter planilha, não ter processos manuais e ter tudo integrado num sistema único entre todas as áreas. Então, essas duas frentes, essas duas áreas, elas garantem produtividade, eficiência. A gente tem reuniões quinzenais, né, que mostram os indicadores do quanto que a gente está reduzindo de custo e o quanto a gente está ganhando de horas de produtividade com todas essas frentes que a gente tem. Que a gente tem desenvolvido.
2: Porque tem muita gente que pensa ainda, ah, não, sustentabilidade representa muito custo, eu vou ter que investir muito, não compensa. Na sua avaliação, sustentabilidade combina com rentabilidade?
3: Acho que sim. Acho que você ser uma empresa ESG sempre vai atrair mercado, investidores, então isso também, você tem esse retorno nesse ponto. Acho que o segundo ponto, do nosso ponto de vista, que a gente vai fazer esse ano, a primeira emissão de crédito de carbono. Então, você consegue monetizar também quando você tem um crédito de carbono, porque tem empresas que, pelo seu business próprio, não vão conseguir zerar, né? Hoje, a gente não tem uma legislação específica mesmo do governo que você é obrigado, como já disse na Europa, né, em outros países, que você realmente precisa zerar a sua emissão de CO2 da atmosfera no final do ano, né, anualmente. Então, para essas empresas, a gente pode vender o crédito de carbono. Né? E ela vai comprar e ela vai conseguir ali zerar suas emissões. Então, existe um mercado, sim, que gera receita nessa questão de sustentabilidade, mas, na minha opinião, acho que a maior receita é a sua imagem. Né? Então, acho que, por exemplo, se você tem um cliente, né, que é preocupado com práticas sustentáveis e ele vai para uma empresa que tem certificações, que tem práticas, tem relatórios divulgados no mercado, ele vai dar credibilidade maior para essa marca. Então, acho que o maior ganho mesmo, ele está nessa questão da imagem.
2: Da reputação, né?
3: Da reputação.
2: Eu queria continuar com você, batendo papo a tarde inteira, conversa gostosa. Eu sou fã de bicicleta. Nossa, sou apaixonada desde sempre. E quero incentivar, né, nossos ouvintes também
3: mais
2: a deixarem o carro em casa e pensar nessa oportunidade de ter uma bicicleta elétrica. Tomara que vocês cresçam ainda mais e consigam aumentar a abrangência do trabalho de vocês.
3: Com certeza.
2: Obrigada, viu, Anne?
3: Obrigada pela oportunidade.
2: Já te convido para você voltar aqui para contar
3: certeza.
2: Mais.
3: Com certeza.
2: Tá bom?
3: Tá bom, obrigada.
2: Gente, eu conversei com a Anelisa Lima, diretora da Leve Bicicletas. Além de ter acesso a conteúdo pelo YouTube, você também encontra essa entrevista no site, no aplicativo da CBN ou na sua plataforma de podcast preferida. Colaboraram comigo aqui no CBN Sustentabilidade, minha produtora Karina Almeida, nos trabalhos técnicos o Juliano Fonseca e o Bruno Carvalho, na edição Rafael Furugem e o Luiz Fugliage. Um beijo para você, até semana que vem.
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Domingo, 30 de agosto de 2026. O Congresso Nacional entra amanhã na última semana de votações antes das eleições, com foco em projetos estratégicos para o governo. A pauta inclui a PEC da Segurança

0: Federal. O Irã lançou um ataque contra bases americanas na Jordânia. A ofensiva foi uma retaliação ao ataque dos Estados Unidos contra lançadores de foguetes iranianos que tentavam espalhar minas navais no Estreito de Hormuz. De acordo com o oficial de defesa americano, os mísseis disparados pelas forças iranianas em direção à Jordânia foram interceptados, sem registro de danos ou vítimas. O episódio marca a primeira escalada direta entre os dois países em mais de um mês. No horário de Brasília, 11 e 4.
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1: É isso daí, bonitão. Agora começou. Vamos nós, salve, salve. Nos teclados, qual o nome do nosso operador de som? Nosso homem que vai subir e descer. Nosso homem que vai para a esquerda, para a direita, para o centro, para qualquer lugar. No microfone, por favor, apresente-se. Enquanto você se encaminha para o microfone, o nosso produtor também vai se apresentar, também encaminha para o microfone. Aquele que é ao lado do microfone já está, é Luiz Gustavo Medina, como vai?
2: E aí, Dan, tudo bem?
1: Tudo ótimo para você também, tudo ótimo em São Paulo, Rio, Minas, todos os cantos desse Brasil, Curitiba, salve, salve, Porto Alegre. Baguri, como é que tu tá, né? E aí na África, na Ásia, na Japão, konnichiwa, ohayou gozaimasu, para você na Índia, para você na Europa, países altos, baixos, médios e de todos os tamanhos, sejam bem-vindos. Um abraço pelo dial para você. E agora sim, nosso produtor maravilhoso, moderno, todo mundo bem vestido hoje, todo mundo descolado. É, a coisa vai ser boa hoje, quero ver. Apresente-se, por favor, boa noite.
3: Boa noite, Dan, boa noite, Teco, Zé, ouvintes. Que moral, hein? Obrigado. Tá todo mundo muito bem vestido hoje mesmo. É. A tendência é melhorar.
1: Exatamente, porque teremos dicas nesse programa, não só para você, Matheus, mas para todo mundo que nos ouve. Ah, e o nosso operador de som, que foi quem eu primeiro falei, mas não se apresentou, agora vai.
4: Boa noite. Boa noite, salve, Dan. Boa noite, Teco, Zé Godoy, a todos os ouvintes da CBN. Henrique Dias aqui na área.
1: É o astral do Nordeste, é o astral de Recife, não é não? Do Esporte Recife. É, eu lembro disso. Muito bom, muito bom. E, opa, fala.
4: Conhecido como o maior do Nordeste, hein?
1: É, e o maior no seu coração, sem dúvida alguma. Salve, salve para você que nos ouve. É fim de expediente. @cbn.com.br. Eu vou repetir para você o e-mail: fim de expediente. @cbn.com.br. Dan, posso escrever em fim do expediente? Não, não pode, querido. É fim de expediente, @cbn.com.br. O artigo é o E. E agora o arroba no X, que é o @FDCBN. Isso, e no Instagram também é, @FDCBN. E que mais tem? WhatsApp, para você, Matheus, contar para todo mundo qual é o número. Hoje, mensagens, fotos com roupa. Você vai aceitar fotos de roupa?
3: Ah, se for bem vestido, a gente aceita, né?
1: Aceitado.
3: Exatamente.
2: Se for vestido, a gente aceita.
3: Importante também, bem importante.
1: As fotos, por favor.
3: Pois é, nosso WhatsApp é o 11 99911 9981. Repetindo, 11 99911 9981.
1: Para ele agora, o monge budista desse programa, o homem concentrado, sentado em posição de lótus, José Godoy.
5: Fala, Dan, boa noite, Teco, Matheus, ouvintes. Hoje eu vim num look básico, assim, um tecido de boa, um bom tecido, assim. Tô me sentindo à vontade, que é o que é mais importante, na minha própria pele. E tô pronto para receber todas as informações possíveis sobre como me vestir um pouco melhor, já que eu sou um ícone da moda nesse programa.
1: Há controvérsias, mas se você assim se vê, nós apoiamos. Agora sim, mostraram o Zé, o nosso YouTube. A gente está pelo YouTube também. O Zé está com uma luz lateral para quem vê da esquerda, na dele pela direita, reforçando um lado do seu rosto, brilhante, como sempre. E você o vê ou nos vê no YouTube. É uma opção.

0: uma outra, né? No YouTube.
1: Não, acho que eles dão um jeito de pôr todo mundo lá.
0: Vai ver tudo, Matheus, é isso?
2: Fala no
0: microfone. Fala no microfone, pode falar tudo no microfone.
1: O que importa é pôr o convidado, né?
2: É, não, a gente vai colocar todo mundo. Hoje todo mundo que tá bem vestido vai ser visto na tela.
0: Tá bom, muito bem. Então, isso é o YouTube. Pô, Dão, eu não sabia que tinha YouTube. Então, agora você tá sabendo. E você, que nem eu, que gosta mais de ouvir do que ver, você tá feliz. Se você gosta mais de ver e ouvir, aí é só ir pro YouTube. E você lá nos encontra, fim do expediente, só botar na CBN, CBN, todos os programas passam no YouTube. E onde mais, Matheus? Eu esqueci mais algum lugar, site de alguma... Tem o Globoplay, que passa também a gente, né?
2: YouTube, Globoplay,
1: CBN.
0: Não tem como não achar.
2: Radinho, não tem como não achar.
0: Luiz Gustavo Medina, quem estará conosco hoje? Quem é nosso convidado? Ele já tá na área? Ótimo. Senhor,
1: você é o ícone, né? Você é o cara que trouxe o ícone,
0: eu
1: na verdade.
0: Eu adoro ele. Ele não sabe que eu o adoro, mas eu adoro.
1: Eu também passei a adorá-lo. Ele é muito bom de vídeo, viu? É um dos melhores caras que produz vídeo nesse país.
0: Pode nos ensinar a fazer isso também.
1: Ah, é muito difícil. É muito sofisticado o vídeo dele. Uma beleza de luz, de imagem, né? Parece diretor de cinema, assim, né?
0: É, ele fez cinema, diz a lenda.
1: É,
0: fez
1: fotógrafo, né?
0: É, não precisa nem mais fazer o programa de tanto que a gente já falou dele agora. David, tudo bem, querido? Seja bem-vindo.
3: Tudo bem, família. Muito obrigado. Que honra estar aqui com vocês, galera.
0: Oh, que legal. David Ludolf, correto? Pra gente não errar.
3: É isso, cara. Você gosta... Nome complexo aí, cara, difícil.
0: Esse é teu nome mesmo ou nome artístico?
3: Cara, meu nome parte de pai, cara, alemão, muito louco, né?
0: O David faz, pra quem não sabe, eu o conheci na internet, no Instagram, fazendo vídeos de roupas novas, de como se vestir, combinações. Teve uma época que ele fez uma coisa que foi interessantíssima, sobre formas de corpo com roupas. Tem muita coisa pra gente falar.
1: Parte móveis também é legal, né? Umas decorações, assim.
0: Isso é quando ele avançou, quando ele ganhou uma grana com a roupa, eu acho que ele começou a decorar a casa.
1: Eu vi ele outro dia dando uma aula sobre uma cadeira, assim. Meu. Só faltou ele falar o preço da cadeira, mas eu fiquei morrendo de vontade de comprar a cadeira. Mas aí, como ele não falou o preço, eu falei, não deve ser pra nós.
0: É só o preço sob consulta é que é um problema. Complicou.
3: Quando o preço não é divulgado, cara, esquece. Vem frio aí.
0: David Ludolf, pra você que não conhece, é só você ir lá no Insta, né? Mas no Insta, né, David? É lá, né, o lugar.
3: É, eu conhecer. Tô mais no Instagram, cara. Mais no Instagram e no TikTok lá de vez em quando.
0: Tá, boa. Zé, quer mandar sua primeira pergunta? Eu reforço a participação de todo mundo. Fim de expediente, @cbn.com.br, @cbn, @FDE, perdão, CBN, no X. Manda pergunta, curiosidades, o que você quiser. O Zé vai com a primeira dele.
4: Oi, David, boa noite aí, cara. Obrigado por ter aceitado o nosso convite. Pô, o Dan, acho que fez uma ótima curadoria, a gente ter pensado no teu nome. Depois eu também fui atrás para conhecer teu trabalho. Achei maravilhoso, realmente... trabalho que você faz na produção de conteúdo aí, principalmente no Instagram, eu fiquei impressionado, assim, não só com a linguagem, claro, mas com a tua forma de como você consegue criar um personagem que funciona super bem naquela plataforma. Queria saber como você chegou nisso, assim, né, porque com certeza ali tem muita acumulação de conhecimento, acho que você, com certeza... Foram muitos e muitos anos, né, de trabalho duro para em algum momento encontrar uma linguagem para expressar isso de uma forma pública, né, para um público maior. Conta como foi um pouco esse processo, que eu realmente acho muito legal o produto final disso tudo, cara.
3: Muito obrigado, eu agradeço muito o convite de estar aqui, é um prazer falar com vocês, galera, tipo, muito massa mesmo. Eu acho que é um processo natural, assim, de vida, como você falou, tô falando de uma paixão na minha cabeça, tô falando de uma coisa super óbvia, mas eu acho que o contorno e o jeito como eu me comunico se dá muito pela paixão que eu tenho pelo assunto, que é genuína, sabe, assim, se você falar comigo num bar, eu vou estar falando exatamente disso, de um jeito, tipo, que seja... tranquilo, eu tento não passar informação de um jeito como meio de professor, sabe? Meio como se fosse autoridade no assunto, que não me considero só uma pessoa que é entusiasta de moda, que gosta de moda. E falar com homem é meio complexo, né, cara? Falar com homem é muito... é muito sensível, então você tem que ter um jeitinho pra falar algumas coisas, porque, ah, mas como assim não posso mais usar calça justa? E não sei, sabe? Então é meio complexo, mas a gente tenta... fazer a conversa rodar. Eu acho que o mais importante de tudo é conversar de um jeito que seja significativo, profundo e que faça o assunto rodar, né? Eu acho que o mais importante é isso. Não ter resposta necessariamente, mas ter insight, né? Pra fazer a gente pensar sobre aquela ou essa determinada questão.
0: Eu, minha única maior decepção com o David, o que rompeu a nossa relação antes dela começar, é o fato dele não estar aqui.
1: É, ia ser legal.
0: Porque eu queria esse encontro dele com você.
1: Comigo.
0: Claro. É. Porque tem, esse sim seria o desafio.
1: Sim. Porque assim também, vamos, pra quem entra no Instagram dele, né? Ver o que ele faz com ele é fácil, né?
0: Exato.
1: Queria ver ele fazer isso comigo aqui,
0: é,
1: né?
0: Isso que eu queria.
1: É isso, né?
0: Mas ele fugiu. É. Ele não sei onde ele tá. Ele foi malhar na Bodytech, que eu sei, porque eu vi. Uhum. Mas ele... Eu te vi lá, mas não fui te cumprimentar porque eu achei que você vinha aqui. É. Eu te vi... Foi ontem, né? Foi...
3: Cara, você treina na Bodytech também?
0: Treino e eu te vi lá. Exatamente.
3: Que legal, cara.
0: Mas eu
1: vocês estão negociando mensalidade grátis nesse
0: ele,
1: momento,
0: sim.
1: É isso?
0: Tudo que ele fala, tudo que ele fala é esquema. Eu ainda não, infelizmente. Mas enfim, pena que ele não está aqui para te encontrar. Faz tua pergunta aí, Teco, manda daí.
1: É um bom ponto. Esse é um bom ponto, porque a gente que vê o vídeo dele, assim, tem várias. Primeiro, assim, os seus vídeos são muito, muito bonitos. Assim, é quase um trailer de um filme bem feito, assim, né? Mas é sempre que acaba, David, eu penso assim, pô, quando começa eu falo, isso aí não vai ficar bom. E depois me irrita um pouco que fica ótimo. Aí eu pergunto, mas isso em mim não funcionaria? Então, tudo que ele põe nele, eu falo, mas em mim não ia ficar bom. Essa é a primeira frustração que eu tenho, né?
0: É.
1: Porque eu começo achando que nós dois estamos no mesmo barco, mas depois eu descubro que não, eu tô no barco. Ele tá num iate passando ali, né? Quando é que você descobriu que tudo ficava bom em você e que as pessoas talvez se interessassem para saber o que ia ficar bem nelas? Se é que fica bem nelas, porque as roupas que você usa, além de serem muito bonitas, me parece, assim, são muito modernas também, né? Não são roupas que você vê todo mundo usando por aí, né? A gente vai usar essas roupas um dia, todo mundo moderníssimo, assim?
3: Eu acho que a primeira pergunta, eu acho que é importante responder, é que não vai ficar bom em todo mundo, porque não em todo mundo sou eu, né? Eu acho que cada um tem uma personalidade, tem um jeito, tem uma história de vida. Eu acho que o mais importante, antes de a gente pensar em estilo, a gente tem que pensar nisso, né? Sobre, cara, o que eu gosto, uhum. Qual é o meu contexto, de onde eu vim. Eu acho que isso é importante também, né? Tipo, se eu trabalho em escritório, o que eu faço? Tudo isso permeia muito uma decisão de estilo, né? Seja para uma peça um pouco mais rebuscada, para uma peça mais tranquila. Mas eu acho que eu tô trabalhando para isso, cara. Tô trabalhando para que os homens se vistam um pouco melhor. E graças a Deus, acho que tem uma penetração boa, a galera me escuta, a gente troca muita ideia, eu trombo gente na rua. Eu acho que o meu público é muito louco, porque eu tenho... Tem muita menina que me segue, né? Muita mulher me segue e fala, cara, eu te mando pro meu marido, eu te mando pro meu noivo. E, então, isso eu acho muito legal, porque é uma verdadeira legião, né? De fazer as pessoas se vestirem melhor. Mas eu acho que, respondendo essa pergunta, se os homens vão se vestir melhor no futuro, eu acredito que sim. Eu acredito que a conversa está sendo apresentada e está caminhando para algum lugar. A gente já andou um caminho bem longo. Uhum. Mas eu acho que tem muita coisa pra gente falar ainda. Eu acho que a gente tem muito território para conquistar.
0: Te vi na academia, foi quinta-feira, foi o dia que eu cheguei do Rio até. Eu queria te perguntar por que é importante as pessoas se vestirem bem? E outra coisa, mudou a história toda, né? Tipo, uma Zara, falar de marcas que tudo bem, né? Acho que a gente pode falar Riachuelo, C&A, Zara, marcas que antigamente você entrava e era mais do mesmo, hoje são super ousadas. Tem calças largas, camisas, tem uma roupa com uma provocação que não tinha, né? Quer dizer, a moda chegou e chegou para todo mundo.
3: Olha, eu acho que a moda... roupa nem sempre é moda, mas moda é sempre roupa, né? Então, eu acho que... Eu não sei se roupa é para todo mundo, no sentido de ser democrático, né? Ainda é muito caro. A moda no Brasil é muito cara ainda, né? A gente sabe, para produzir e para comprar também, como consumidor. Mas eu acho que sim, né? Eu acho que a gente mudou muito e o consumidor brasileiro está se educando um pouco mais sobre isso, né? Um assunto que parou de parecer blasé ou como se não fosse uma coisa de muita importância, para algo que se atrelou muito à identidade do brasileiro, né? Então, eu acho que sim, eu acho que a moda tá mudando. Eu acho que foi uma pressão pra caramba do mercado que essas marcas se posicionassem melhor, entregassem um pouco mais de qualidade pra gente, um pouco mais de diversidade também pra corpos, tanto em relação a números, quanto em relação a proporção mesmo e, tipo, entrega de consciência corporal e de estilo pra todo mundo de uma forma... agora, né, didática, mas eu acho que sim, tipo, a gente tá no processo de melhorar ainda mais isso daí, democratizar um pouco mais. A gente ainda não chegou lá, é um processo complexo, é difícil de fazer, mas é isso, é falar sobre comprar second hand, comprar em brechó, comprar bem, sabe? Mais do que comprar muito, isso é uma coisa que eu tenho muito... Eu tenho muita consciência, assim, no meu trabalho, que é não incentivar as pessoas a comprarem sem freio, sabe? A comprarem certo.
1: É mais fácil vestir... É mais fácil moda para homem ou para mulher?
3: Para mulher é muito mais fácil.
1: Mais fácil.
3: Mas muito, sim. Muito mais fácil. A gente tem pouca opção de moda pra gente hoje, porque não é um mercado...
0: Porque a gente é mais travado? Porque o homem é menos usado,
3: que sim,
0: por isso?
3: Eu acho que o homem é muito ainda... É isso, né? A questão do machismo e da... Do preconceito, né? Eu sofria muito hate no início dos meus vídeos porque os homens comentavam comentários homofóbicos e eu sentava de perna cruzada. Então, a gente tem muito caminho para andar.
1: O homem, quando a gente está num boteco, quando chega um cara muito arrumado, até outro dia ele era sacaneado pelo grupo, né? Quando ele chega com a roupinha bem passada para dentro, combinando, cabelinho, os caras, todo mundo sacaneia o cara. Ele não tem incentivo nenhum a tá caprichando, né?
3: Sério, e é diferente se você uma mulher chega no mesmo jeito, né, com as amigas, assim. Nossa, amiga, como você tá linda, como... A gente não tem isso, né, a gente não tem essa troca, isso não é uma coisa que a gente produziu ainda, mas eu acredito que seja possível, e acredito que a gente tá no caminho.
1: Fala, Zé.
4: Ô, David, hoje quem que você acha que influencia mais o jeito que as pessoas se vestem, assim, porque a gente mudou muito, né? A gente tinha muito revista de moda antigamente, as pessoas folheavam, pegavam os looks lá. Com a internet, com as mudanças todas culturais, quem que influencia mais as pessoas?
3: Eu acho que definitivamente o acesso ele foi um pouco mais democratizado por conta das redes sociais, né? Então eu acho que influencia muitas pessoas hoje é o TikTok. Acho que é o maior canal de acesso a coisas novas, né? Porque mesmo ele sendo uma bolha, porque é isso, né? Moda sempre é uma bolha. Mesmo sendo uma bolha, é um lugar que as pessoas podem acessar de casa, tentar replicar aquilo com o que tem. E isso também abriu um caminho muito interessante que eu acho que é as pessoas terem um pouco mais de autonomia para criar o que elas quiserem, sabe? Eu quero usar essa marca aqui, eu vou ressignificar ela para usar do meu jeito. Eu acho isso muito legal. Mas tem outros canais, assim, com certeza. Eu acho que música sempre é um canal de inspiração de moda muito grande. As novelas, né? Os filmes. Sou muito fã do Dan desde criança.
0: E o desde criança não precisava.
1: Desde criança complica.
0: Pois é. Obrigado, querido. Obrigado.
3: Então é isso, sim, cara. A gente cresce com influências, né? Tipo, masculinas na cabeça, né? Então é meio que isso, assim, também.
1: Pô, cara. O Dan tá numa fase diferente, né? Influência do Shai Suede, né, Zé?
3: Shai Suede,
1: naquele lançamento lá da novela, ele tava com a roupa ousadíssima, agora tá... Ele tá saindo
0: da nossa... Eu quase liguei pro David pra ele me aconselhar. Foi por muito pouco.
1: Ele tá saindo da nossa influência,
0: me
1: mudando
0: veste
1: a influência.
0: O Shai tá me... Pô, o Shai, um homem, né? Muito mais ousado.
1: O homem do linho.
4: O Dan nem tá andando mais com a gente, né? Porque ele não se sente muito... Ele não quer pegar mal.
1: O David.
3: Ele se destacou, né, cara?
1: A gente tem uma piada interna aqui que eu faço com o Dan, mais ou menos uns 30 anos, que é um pouco disso. Ele tava no lançamento da novela, né? Ele tava com uma roupa muito diferente, assim, muito bonita, né?
0: Muito obrigado.
1: Não, tá muito bonita, mas era muito diferente pro meu conceito de roupa, né? Assim, eu jamais usaria aquela roupa, por exemplo. E aí, o que eu brinco com ele é assim, que ele sempre teve umas coisas de usar um sapato diferente, coisas diferentes. Eu falo, cara, você só faz isso porque você é ator. Isso é uma coisa curiosa, porque tem umas roupas que eu brinco assim, cara, se sou eu com a mesma roupa, os caras apontam, olha onde lá vai o gordinho esquisito. Como é ele, os caras, meu, esse cara é muito descolado. Você sim, tem a ver isso, assim, ou você acha que é como a gente se vê que vão nos ver? Porque a nossa brincadeira é, eu com esse sapato passo de idiota, você descolado.
3: É licença poética, né, cara? Que a gente, a famosa licença poética, né? Mas eu acho que não, eu acho que qualquer pessoa pode se vestir bem se ela tá bem com ela mesmo. Eu acho que é mais uma sensação mais de... Tem mais a ver com a sua postura do que necessariamente com uma peça de roupa específica, eu acho. Eu acho que pro Dan usar esse tipo de sapato, né? Sapatos diferentes, né? Na sua opinião, dentro do seu contexto, ele vestiu antes na cabeça dele, né? Ele tá muito seguro, tá se sentindo bem com aquele sapato. E isso exala uma energia. Você fala, caraca, essa pessoa, ela chegou aqui dentro. Você fala, nossa, não tem como você negar a presença daquela pessoa, né? Uhum. É por isso, assim, é porque ela tá se sentindo muito bem naquele sapato, naquele terno, enfim, no que quer que seja. Eu acho que é mais uma questão de atitude do que necessariamente uma peça.
0: Pô, tanta coisa para te perguntar, que também a gente começar, eu quero ter curiosidade a seu respeito, mas até eu estava pensando enquanto você estava falando um contrassenso na minha cabeça da moda, né? Eu tenho filhos adolescentes, minha filha só usa um chinelo, né, com meia. Vai pra escola...
1: Que é horrível, né?
0: Todos, seu filho também.
1: É também horroroso isso, cara.
0: Então, todas as... Quando você é adolescente, você é mais suscetível ao grupo, né? A ter medo de se diferenciar, né? E daí, pra mim... E aí você me ajeita nos termos corretos, mas assim... A moda me chama... Ela dita o que é o que todo mundo tá usando. Então, como eu expresso a minha identidade dentro desse querer ser igual a todos, né? É por aí, não é? Entende o que eu pergunto? Se o que é legal é usar chinelo com meia, como eu posso ser diferente?
3: Onde eu entendo que você
0: expressa minha identidade.
3: Entendo essa pergunta, acho ela maravilhosa. E eu acho que eu iria um pouco mais além. Quando você fala que quando a gente é adolescente, a gente tem uma noção um pouco maior de uma necessidade um pouco maior de se enturmar, de não ser tão diferente da maioria, eu acho que isso a gente traz pra vida adulta também. É. Ontem eu tava passando na Faria Lima e eu vi uns 75 caras iguais, assim. Eu tipo, mano, os caras tudo igual. Então, na minha cabeça, passa por isso, assim. Mas eu acho que quando a gente tá falando sobre como agora as pessoas estão usando, e eu uso também pra ficar descolado, ficar legal, tem sempre que lembrar que é uma bolha, né? Não tá todo mundo usando aquilo, né? É que a internet traz pra gente um número que não existe. Mas eu acho que é isso, de novo, eu volto sempre a... Existem coisas que são atemporais, né? Eu não acredito que roupa nenhuma é atemporal, mas existem coisas que nunca vão sair de moda. Então, tipo, um Chuck Taylor legal nunca vai sair de moda, né? Um All Star, ou sei lá, tipo uma Dr. Martens, um jeans bem cortado, da Levi's. Você pode usar isso aí a sua vida inteira. Então, o meu trabalho é falar um pouco disso, assim. É você fazer escolhas um pouco mais assertivas, mas eu acho que para além de você estar na moda, eu acho importante você estar com a cabeça fresca. Tipo, cabeça fresca é muito legal. Então é isso, assim,
0: né?
3: Não
0: envelhece. Uma cabeça fresca, tá aberto a tudo? Ao que
3: vem. Eu tava lendo esses dias, cara, que o melhor lugar para uma pessoa envelhecer é numa cidade grande, com muita coisa acontecendo, Nova York, assim, uma metrópole, vamos dizer, né? Porque esse cara, ele vai pro interior, ele atrofia tanta coisa. Então é isso, assim, tá vendo as coisas, o que tá acontecendo, as pessoas estão indo, como é que é, sabe? Assim, eu acho que é importante a gente estar com esse tipo de conexão sempre ligado, assim, isso que é manter a cabeça fresca, né?
0: Olá, Zé, começamos com você o bloco, terminamos com você o bloco, manda aí.
4: Ô David, né, hoje muita gente compra roupa ou pela internet ou por rede social, essas coisas. Como você acha, que você acha desse tipo de consumo? Porque eu fico sempre pensando, eu como consumidor de roupa, eu gosto de pegar na roupa, testar a roupa, ver o tecido, mexer, pegar com a mão, ter uma experiência tátil, né, com o produto. Como que você vê essa coisa de você só olhar a imagem e encomendar e mandar entregar na sua casa, cara?
3: Eu admiro as pessoas que fazem, mas eu sou meio igual você, assim, Zé, eu não consigo. Eu sou o cara que eu quero ir lá provar. Porque isso é uma coisa que eu tenho. Caimento é muito importante, eu acho, né? Caimento e é isso, você testar o tecido na sua pele. Às vezes você gosta de uma peça, mas ela, por algum motivo, te pinica, ou, sei lá, evidencia uma parte do seu corpo que você não gosta muito e você não pensou que fosse acontecer.
0: Mas é difícil, desculpa te interromper, mas é difícil as pessoas conseguirem se ver, né?
3: É bem complexo. E dentro desse lugar também de... Cara, é como a gente tá fazendo um recorte de homem aqui, né? Homem é muito complexo, cara. Homem, o cara não vai convidar os amigos dele pra ir comprar roupa com ele. Ele chama a namorada, chama a mãe. Então, é bem difícil, assim. A gente se enxergar nesse lugar é bem complexo. Mas eu acho que... Eu admiro quem consegue fazer esse tipo de compra. Eu raramente faço isso. Pra mim, a experiência de loja ainda é mais importante do que você comprar online. Você comprar com consciência.
1: Você tem alguma coisa que você adoraria usar, mas toda vez que você prova ou põe, você acha que não ficou bem ou que você não tá confortável e você tira e fala, não, não é pra mim isso? Tem alguma coisa?
3: Com certeza, camisa polo, cara. Fico horrível de camisa polo. Deus me livre.
1: Mas você. Não, mas é a opinião sua ou, já, ou te já acham falou. Isso? Falaram isso, cara, pra você? Eu...
3: Não, as pessoas. Eu nem deixo as pessoas verem. É um negócio que eu boto pra mim. Gente, pelo amor de Deus, isso aqui não vai rolar nunca. Jamais.
0: Ô, David, a gente vai sair esse
1: bloco, mas... simples, né? É. Aparentemente, né?
0: Não, você usa camisa
1: polo. Não, é que parece que... É, agora que ele falou, eu pensava, até ele falar, eu pensei, qualquer um fica bem de camisa polo, né? Não tem muito como dar errado, né?
0: Cara, eu vi que você foi pra Paris, e lá em Paris você foi pra várias lojas, e você parecia um cara muito feliz, né? De ver e conhecer marcas que aparentemente você estava conhecendo pela primeira vez, ou que você tinha ouvido falar e tal... E foi muito bacana te ver no Instagram curtindo isso tudo. Há países que trabalham melhor a moda do que outros, imagino eu, né? A França deve ser um deles. Quais são os lugares que você acha mais bacana no mundo fazendo moda hoje?
3: Eu acho que o lugar mais legal do mundo de moda hoje é o Japão. Tipo, não tem comparação com nenhum outro, assim. Tipo, eles são absurdos. Mas isso é viagem de pesquisa. Eu tento fazer todo ano pra fazer isso que eu te falei. Sentar num lugar. E é isso, cara. Eu vou pra lá, às vezes eu pego um dia ou dois pra sentar num bar e ficar vendo as pessoas passando na rua. E entendendo como é que usa aquilo, como que pode usar. Às vezes a gente tá... É mais pra abrir a minha cabeça, sabe? Eu acho legal esse exercício, assim. Ano que vem eu quero fazer o Japão e eu acho que vai ser... Vou voltar com muito mais repertório. Mas é um pouco pra sair da minha zona de conforto, assim, me reinventar, testar coisas. Por exemplo, eu não uso bem bermudas. Então eu fui durante o calor agora pra ver como é que usaria bermuda de um jeito legal. E aprendi, acho que tá funcionando. Então é meio que isso, assim. Quem sabe vem camisa polo por aí? Não sei, pode ser que, né?
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0: Domingo, 30 de agosto de 2026, o ministro do Desenvolvimento, Indústria e Comércio, Márcio Elias Rosa, vai se reunir virtualmente amanhã com o representante comercial dos Estados Unidos, Jameson Greer, para negociar o tarifaço. O chanceler Mauro Vieira também participa do encontro, que marca a retomada formal das negociações técnicas. A reunião foi agendada após a conversa por telefone entre os presidentes Lula e Donald Trump. Em pauta, o governo brasileiro busca a redução das taxas de até 37,5% ou a ampliação da lista de produtos isentos. No foco estão produtos como etanol, açúcar e fertilizantes. O TSE deve julgar nesta terça-feira a ação sobre o uso de inteligência artificial na campanha eleitoral. O processo envolve o vídeo apresentado em convenção do PL, que produziu, com IA, a imagem e a voz de Jair Bolsonaro em uma mensagem de apoio à candidatura do filho, Flávio. O tribunal vai analisar a aplicação das regras eleitorais e a eventual responsabilidade da campanha. 4 pessoas morreram e uma ficou ferida durante um intenso tiroteio na comunidade da Muzema, na zona oeste do Rio de Janeiro. Após o confronto, criminosos interceptaram 14 ônibus e usaram os veículos como barricadas para bloquear vias da região de Jacarepaguá. O policiamento foi reforçado pela Polícia Militar e a circulação do transporte foi normalizada. Horário de Brasília, 11h32.
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0: Muito bem, David Ludolf está com a gente. E a música, Zé, qual é, por favor?
1: A gente está ouvindo o Miles Sanko, é um britânico de origem ganesa, super som aí daquela cena de Londres maravilhosa de música negra. Chique.
0: Perguntas de todos os lados. Todos os lados. Eu não botei ouvinte no primeiro bloco, porque está tudo fluindo tão bem. E as pessoas não só mandaram perguntas para o David, como me xingaram exatamente por isso, no que elas têm toda a razão. Fim do expediente, @cbn.com.br, é o e-mail, @fdcbn, é tweet, e o WhatsApp, aí é na voz macia, sedosa de Matheus, que já aproveita e manda um beijo para alguém. Quem será?
2: Mandar um beijo para minha mãe. Marta, beijo pra ela.
0: Na dúvida, a gente manda pra mãe, sim, né?
2: Sempre é importante.
0: Eu te peguei de surpresa, você mandou pra mãe, tá certo. E aí, conta pra gente se tem... Repete o número, por gentileza, e alguma mensagem.
2: É, então, repetindo o número pra mandar mensagem pra cá, 11 99911 9981. Repetindo, 11 99911 9981. Fala com a gente. Tem uma mensagem da Ana aqui. Ela fala, a Michelle Obama lançou o livro The Look, em que fala do impacto cultural das roupas dela, mas ela recusou falar de moda por anos para que a vida política do marido não fosse reduzida a isso. E aí a Ana pergunta para o David, né, você acha que a moda ainda é vista como um assunto fútil, principalmente hoje em dia que qualquer um é um blogueiro de lifestyle?
3: Muito bem. É muito boa, né? eu acho que a moda sim ainda é tratada como uma coisa fútil. Mas eu acho que depende muito do recorte, né? No recorte do Barack, né? E no meu recorte, falando como um homem preto, nunca foi uma coisa fútil, é um jeito de estar no mundo. É totalmente político eu falar das coisas que eu falo, eu poder estar aqui com vocês trocando essa ideia, é totalmente político. Eu acho que dá pra falar de moda de um jeito que seja substancial, sim. Mas eu confesso que existe sim, tipo, também a possibilidade de você falar de moda de um jeito raso, de um jeito que, enfim, né, foque simplesmente num tecido, numa roupa. Mas eu acho que do meu ponto de vista é um ponto de início de conversa para coisas bem pesadas, coisas bem complexas, né, que a gente lida. Eu acho que é importante a gente usar esse canal desse jeito, assim, para aprofundar o tema.
0: Quer emendar, Zé? Eu vi você acenando a cabeça.
1: Meio nesse caminho mesmo, assim, né? Porque a roupa é o primeiro sinal que a pessoa reconhece, né? Primeiro, o teu reconhecimento primeiro pelo outro é pela roupa, né? A pessoa te olha e já faz já cria ali um roteiro daquilo que ela pode esperar de você, né? E isso, numa sociedade violenta como a nossa, tá diretamente relacionado com preconceito, com violência, né? É difícil formular isso, porque na verdade, assim, fico imaginando em sociedades menos violentas, a moda pode ser uma expressão mais livre. É diferente num país como o Brasil, por exemplo, ser um morador, um preto de periferia, é muito difícil você circular em um ambiente extremamente violento, querendo ao mesmo tempo se expressar por meio da moda, né? Como você vê essas tensões constantes que a gente enfrenta por meio desse reconhecimento público do jeito que a gente se veste, né?
3: Eu acho que definitivamente passa por isso, assim. Eu acho que a gente está num lugar de segurança, em um lugar onde a gente consegue se encontrar isso, com um pouco mais de autonomia, com um pouco mais de presença mesmo. Eu acho que é importante, e isso tem um efeito direto na forma como a gente se veste, né? Tanto cultural quanto de estar vivo mesmo, né? A gente vê o que acontece. Se a linha de masculinidade para o brasileiro médio ela é muito fina, né? E nas periferias ela é mais fina ainda. Então, o cara sentar de perna cruzada, ou o cara usar rosa, ou coisas do tipo, se apanha por isso, né? Então, por isso que eu tento conversar de um jeito que a gente consiga aprofundar as coisas, porque eu consigo ver o Brasil, a periferia, o lugar onde eu vim, caminhando para um lugar onde a gente consiga usar o que a gente quiser, seguro disso, feliz, né? Tipo, eu sou totalmente contra esse. Eu tô acompanhando muito o que tá rolando com o Léo Santana. Tem uma galera enchendo o saco do cara porque ele tá usando bolsa agora. E eu tô pensando em conteúdo para falar sobre isso, inclusive, mas eu Eu almejo um futuro onde isso não seja pauta para ninguém. Onde um cara usar a bolsa ou usar o que quer que ele seja não seja pauta para ninguém. Que a gente tem muita coisa para falar, muita coisa para resolver. É diferente, tipo, de quando eu tô viajando, por exemplo, onde eu percebo que as pessoas podem ser elas mesmas e sair de pijama na rua que ninguém liga. Esse é o lugar, para mim, utópico. É o lugar que eu imagino que a gente vá um dia, sabe? A gente sair de pijama na rua e ninguém ligar.
0: Mas as ruas ditam um pouco, né, o que rola na moda, não é assim? Tudo o que há de melhor na moda e o que acontece, talvez demora um tempo sempre, mas surge na rua, né? Surge, e muitas vezes, nas periferias mesmo, não é? A gente vive um pouco esse momento, não sei se hoje em dia eu também sou mais esperto com isso do que eu era, mas várias marcas vão incorporando e trazendo gente das ruas e das periferias para renovar teu style e tudo, não é?
3: Eu acho que total, Dan, total. Eu acho que vem da periferia, é lavado, né? É polido, uhum. E aí... Mas é difundido pela elite ainda, né? E quando volta para a periferia, já é tarde demais, eles já estão fazendo outra coisa. Eu fiz um vídeo falando sobre isso, inclusive, sobre esse movimento cíclico de tendência, né? Que é uma corrida de gato e rato, você nunca vai conseguir chegar lá, sabe? Mas eu acho que a periferia tem poder de driblar isso e criar assinaturas e vocabulários próprios, assim, que permanecem por anos ali, sabe? E a gente se enriquece, a gente se enfim, se alimenta muito disso, né?
0: Zé,
3: mas total, você ponta bem certo.
0: Zé, ia completar alguma coisa? Eu te interrompi? Não, tá tudo certo.
1: Não, eu só lembrei, por exemplo, a nossa geração, eu lembro muito da coisa do brinco, né? A nossa geração foi a primeira que o homem começou a usar brinco, e era uma pressão absurda, desde família. Eu lembro o meu colégio proibir um brinco, os garotos usassem brinco. E era uma época muito forte de rock and roll, e todo mundo que tinha banda usava brinco, ou muitos usavam brinco. E era uma... Para você conquistar o direito de usar um brinco, um homem, um menino usar um brinco, era uma luta absurda. Isso num colégio de elite, né? Eu fico pensando, assim, nessas loucuras, assim, do julgamento mesmo, né, cara? Como, o quanto é difícil conquistar esses micro, pequenos espaços, né? Mínimos de expressão, né?
4: Fala, Tess. Não, eu furei a orelha.
0: Você botou brinco também?
4: Olha só. Tá vendo? Não. Chocando a você essa informação.
0: É verdade. É. Eu nunca tive de brinco.
4: É, mas eu usei.
3: Eu não pude furar a orelha porque minha mãe, exatamente, minha mãe falava, não, isso não é coisa de homem, tá? Então, tipo, pensa.
0: Me conta um pouquinho disso, porque tem muita gente perguntando, na verdade eu acabei perdendo aqui o e-mail, até que tava com eles na frente, mas tinha gente perguntando. Eu lembro de ter visto um post seu falando assim, um dia acho que foi vendedor de uma loja, uma coisa assim, você me corrige, por gentileza. Mas essa caminhada até agora, hoje em dia, sendo... Tá nesse momento maravilhoso que você tá com voz, propagandas, parceiros lindos, grandes, né? A Volvo, sei lá, vários, não me vem todos na cabeça, senão eu falaria, você pode falar se quiser. Mas você, a caminhada, vem de onde esse o teu começo ali? É Rio de Janeiro, não é? Aí depois de Rio de Janeiro, nossa. Curitiba. Conta pra gente.
3: Cara, eu sou de um bairro chamado Rocha Miranda, que é colado com Madureira, do Rio de Janeiro. Periferia, cara, família super humilde, assim, meus pais não têm nem ensino médio completo. Eu não tive instrução nenhuma de moda. Tudo que eu falo de intuição e de paixão pura mesmo. Mas, cara, minha vida já passou por... Eu já trabalhei pra político, já fiz tudo que você imaginar na sua vida, né, cara? Tipo, já... nos últimos anos eu morei em Curitiba fotografando e o lance do conteúdo aconteceu por acaso mesmo, por uma viagem que eu fiz para Londres. E foi a primeira vez que eu vi pessoas como eu, da minha cor, em diferentes lugares na sociedade. Porque o que eu tinha de referência de pessoas pretas eram, tipo, pessoas do meu contexto ali, né? Então, tipo, entregador, cara, pedreiro, era os caras que faziam esse tipo de trabalho, né? Eu nunca tinha visto um preto num Tesla. Nunca tinha visto um Tesla. Um preto no Tesla, então, era tipo, mano, como assim? Então, esse é o tipo de coisa que, cara, muda a sua vida, né? Mudou a minha vida e eu comecei a falar de moda pra isso, né? Com uma ferramenta mesmo de reorganização, de pensamento e de postura pras pessoas como eu, assim.
0: E você aceitou bem, ou teve em algum lugar dentro de você um boicote, uma recusa a esse amor instantâneo não, né? De um momento para outras coisas começam a acontecer, mas quando você se viu fazendo, tendo esses parceiros grandes e você ocupando totalmente outro lugar.
3: Não, eu sou um cara muito tranquilo, assim, eu não deixo as coisas subirem na minha cabeça, não, assim, zero. Eu não sou uma pessoa pegada com as coisas, sabe? Eu acho que é importante a gente estar num lugar de aprendizado sempre. Eu acho massa tudo que tá acontecendo, mas se um dia tudo isso acabar, eu vou continuar sendo a mesma pessoa. Eu sou isso, né? Eu não tô...
5: Exato.
3: É, tipo,
5: não tem um personagem ali, né? Uma...
3: É, sou eu. Cara, sempre gostei disso. Tô falando como eu falei no início. Tô falando obviedade, né? Então, na minha cabeça, eu acho massa. Sou muito grato pelo que tá acontecendo. Mas o mais importante pra mim é fazer as coisas né, se movimentarem, assim.
4: Ô, David, duas perguntas. Ó, uma aqui da Carolina Foz. Ela pergunta se você acha que tudo depende do seu astral, da sua segurança, do seu conforto. Ou tem coisas tipo croque que não dá pra ninguém. E a minha, se esses filmes tipo Diabo Veste Prada, se te fizeram se apaixonar, se você ficou pirado nisso, ou se foi o pior desse assunto pra você?
3: Ó, focando na pergunta número um, eu acho que Crocs dá pra fazer sim, dá pra funcionar. Eu já vi gente usando Crocs e acho que dá pra responder desse jeito, assim. Eu acho que é a atitude da pessoa mesmo. A pessoa pode tancar o que ela quiser. Cara, eu fico vendo o Lenny Kravitz, que é uma referência incrível de moda pra mim. Ele usa umas coisas que eu jamais conseguiria usar, jamais. Uhum. Mas ele tanca, né? Ele é o Lenny Kravitz, né, cara? Sim. E tantos outros.
5: Eu
3: li
5: uma matéria, né, do Lenny Kravitz falando de como ele é magro até hoje. Você já viu isso? Que ele come uma vez por dia.
3: Cara, ele é shapeado, cara. Shapeado.
5: É o teu caminho, né, agora, tô vendo.
3: Eu tô nesse caminho aí, eu tô Lenny Kravitz. Eu e tu na Bodytech, né, cara?
5: Exatamente, cara. Nossa, a hora que você me encontrar pessoalmente, você não vai acreditar, mano. Qual era a outra pergunta?
4: Não, desses filmes, tipo Diabo Veste Prada, você acha que ajuda, atrapalha, glamoriza, ou deixa a coisa mais fútil?
3: Eu acho que difunde, assim, né? Eu acho que difunde o assunto. Mas, de novo, eu acho que é muito nichado pra mulher ainda. A gente não tem um filme de moda pra homem, né? Mas eu acho legal estar lá, eu acho massa, eu me diverti muito com o primeiro, vi, eu gosto muito. Mas eu acho que a gente precisa também estar nesses lugares. Tipo, precisa existir filme para falar de moda para homem também, porque a gente está consumindo, a gente está fazendo esse assunto, né, rodar, e eu acho importante. Mas assim, de novo, né, tudo depende da abordagem da pessoa. Eu acho que é um filme para ser entreter as pessoas, né?
4: Uhum.
3: Mas se quiser aprofundar, dá para aprofundar, com certeza. Tem outras mídias que a gente consegue encontrar informações de verdade, né? Tipo livros e tudo mais.
5: Por exemplo, algum que você lembre? Que você acha bacana de recomendar para as pessoas? Filme ou livro?
3: Eu acho que... Eu não sou um cara que lê livro de moda, eu lê livro de design, na verdade, né? Então, tipo, livro de design, de arquitetura. Porque eu não sou... Eu sou uma pessoa da moda, mas eu tô zero com a galera da moda. Zero, assim, eu não tenho paciência pra galera da moda, eles chatos, insuportáveis todos.
5: Que é ótimo, que daí você pode falar de quem você quiser, quando você quiser.
3: Eu vou falar de quem quiser,
5: né? Se você não gosta de ninguém, você só vai falar da roupa que você gostou mesmo, né?
3: Exato, é bem isso, assim, tipo, eu não sou dessa galera, assim, eu sou...
5: Olha só. E quais vão as marcas, eles perguntaram, já que eu perdi o nome aqui, ou as marcas ou os lugares que você acha que são legais as pessoas conhecerem de moda brasileira, de pessoas fazendo coisas independentes, diferentes.
4: As pessoas também que você acha que são, enfim, icônicas, se vestem, que ditam moda, quem que você presta mais atenção também?
3: Eu, de pessoa, assim, a minha maior referência de tudo, de brilhantismo, né? Eu acho que é o Michael Jackson, sou muito fã desde criança. Mas eu tenho referências, assim, tipo, aleatórias, né? Eu me inspiro muito em mulher, tipo, tem muita mulher que me inspira, que eu sigo pra acompanhar mesmo. Que acho que isso é um exercício também legal da gente fazer, de estar um homem, de mirar uma mulher simplesmente pelo fato dela se vestir bem, não tipo, porque ela é gostosa ou o que seja. Pode ser gostosa também, mas assim, né? Cara, não, eu admiro porque ela se veste muito bem e acho isso legal. Falando de... Eu vou fazer um recorte, porque senão a gente vai falar sobre muitas coisas, né? Mas falando de Brasil aqui, eu tava hoje com o Felipe, da Pace, que é uma marca que eu acho muito legal, gosto muito.
5: Japão, gosto, né? Influência japonesa, que você falou do Japão.
3: É, total. Aqui no Jardim, em São Paulo, adoro a Pace, é uma marca, minha marca favorita. Eu gosto muito da Mão de Paz também, da Sasha e do João, somos queridos. Então, e é isso, né? Tipo, tem... outras marcas no Rio, por exemplo, tem a Welcome Rio, que eu gosto muito, tem a Carnan, tem a Yukari, tem muita gente fazendo coisa legal, tem a Sand Studio também, mas é isso, a gente precisa ainda de mais pessoas, e nesse exército a gente precisa mais de uma galera chegando aí pra gente dominar esse mercado.
5: Ô Zé, eu tenho a impressão que tem muita marca nova que a gente não sabe, e muita marca legal, né?
3: Tem muita coisa.
5: Às vezes pego na internet e vou fuçar uma coisa e falo, nossa, olha aqui. Aí no Rio, eu fui nessas que ele falou, aqui em São Paulo tem uma outra. E tem coisas que são acessíveis, claro que... mas assim, num preço mais acessível do que as marcas mais conhecidas e coisas mais interessantes, né? Não sei se você vê isso também, Zé.
1: Coisas... Não, eu vejo muita coisa que aparece pra mim, tipo Instagram, essas coisas, eu vejo coisas muito legais. Mas eu realmente fico um pé atrás com a questão do acabamento, do tecido, isso me deixa um pouco assim. E mesmo assim, eu tenho shopping perto de casa, de vez em quando passo em lojas, assim, as que tem... Muti, né? Tem de tudo, assim. E eu sempre fico meio grilado com acabamento nessa coisa meio de fast fashion, né? Dessas marcas que trocam muito de... Toda hora estão colocando coisa nova para circular. E isso entra um pouco na questão da sustentabilidade, que também é uma coisa que muito ouvinte pergunta aqui, né? Como que dá, né, para estar legal, se vestindo bem e, ao mesmo tempo... está de acordo com um mundo que está sofrendo uma crise ambiental bizarra, né?
3: Legal, legal, Zé. É uma pergunta importante, né? Eu acho que é isso, né? Eu tento muito falar sobre esse assunto de um jeito que seja mais tranquilo para as pessoas, porque existe ainda muito mito, né? Sobre comprar second hand, comprar em brechó. Ah, mas aí não vou ficar... Pô, mas é a roupa usada, como é que faz isso? Mas eu acho que o caminho é esse. Tem muito mais roupa no mundo do que a gente precisa. A gente não precisa de mais de uma camiseta branca, a gente precisa de mais um jeans. A gente precisa de um jeans, cara. Compra um jeans bom. Ele pode ser um jeans bom usado. Você pode achar um leves usado e você vai usar aquele jeans ali pra sua vida inteira. Então, eu acho que é isso. O caminho é esse. Eu acho que o caminho de desperdício não é sustentável pra gente, não é um caminho intelectualmente interessante, também acho. Mas eu acho que eu não tô falando pra você também não comprar coisas, né? Comprar coisas em lojas de departamento, de vez em quando é legal, acho super importante também. Mas eu acho que a consciência do equilíbrio ali, eu acho que faz muita diferença, sabe? Então, sei lá, se for comprar 5, 6 calças durante um ano no fast fashion, compra 2 calças boas num brechó. E, cara, você vai sair bem, vai estar bem vestido, ninguém vai saber. Então, é esse caminho, sabe? Uhum. É mais fácil do que parece, na real.
5: Quando que você percebeu que as coisas tinham rolado pra você e qual foi a tua sensação?
3: Cara, eu acho que eu entendi que as coisas estavam acontecendo quando eu tava no avião. Que eu nunca tinha ido de executiva pra Europa, cara. Eu tava no avião, né, pra Europa, indo cobrir Roland Garros com uma marca, com a Stella, que é seu embaixador. E, da cara, cerveja? Eu falei, mano, a cerveja. E eu falei, cara, eu tô aqui com essa galera, cara. Rodrigo Santoro, Juliana Paz, Sharon Menezes. Um monte de gente importante eu aqui, tipo, cara, que loucura. Acho que ali caiu um pouco a ficha, assim. Então, mas ainda é todo dia, cara. Todo dia acontece alguma coisa que eu falo, nossa, eu tô vivendo isso aqui, é muito legal.
5: É muito legal, é muito merecido.
4: Ó, a gente precisa fazer algumas demandas pra ele. Lá. Eu já tenho várias ideias aqui. Uhum. Eu acho o seguinte, David, a gente queria se... Sim, no seu tempo também, não se sinta pressionado, não vai na nota professora. Mas a gente gostaria de ver um vídeo, pode ser até um story, pra também não ficar fixado lá.
5: Okay.
4: Um dia que você se vista e fale, isso aqui não ficou bom. Entendeu?
3: Com certeza.
4: É. Porque a gente
5: eu vim bonitão. Fazer esse vídeo e não deu certo.
4: Não
5: olha
4: deu
5: só.
4: Certo. Ó, essa roupa aqui não deu certo, vou trocar e daqui a pouco vocês vão ver a roupa que eu escolhi. Mas essa aqui foi ruim, deu ruim. Tá. A segunda demanda, essa é um pouco mais difícil, que é o seguinte, eu queria saber se um dia você pode pôr essas roupas, principalmente essas largas que você põe, que na partida eu falo, isso aí não vai dar certo.
5: Ele inclusive fala para comprar uns tamanhos maiores. Inclusive, às vezes, da ala feminina, não tô, eu tô errado. Não
3: é,
5: tô
3: errado isso, né? Total.
4: Mas eu queria o seguinte, eu queria um to be continued, assim, eu quero ver ele pronto e falar, cara, ficou bom. Aí ele sai, põe uma outra roupa e chama, tipo, o vizinho da frente, o namorado da amiga, o porteiro, e fala...
5: Veste essa roupa.
4: Veste essa roupa e fica bom no João, no vizinho da frente.
5: Você queria isso com você, na verdade.
4: Não, eu queria porque você me estimularia a falar, pô, tá vendo? Ó, isso aí é pra nós. Porque eu olho e falo, cara, isso aí, pô, tudo fica bom nele, cara. Eu falei no nosso grupo de WhatsApp, isso essa semana, por exemplo, atrapalhou um pouco minha autoestima até, porque eu falava, cara, tudo fica bom, começa ruim, acaba bom, pô. No meu caso, cara, raramente acaba tão bom antes de começar, né? Eu queria ver, a gente também precisa falar, pô, isso aí é pra mim também. Essas demandas, no seu tempo.
3: Eu vou organizar isso daí. Eu vou organizar isso daí.
5: Pô, ótimo. Ó, a gente tá quase chegando no fim, mas assim, além dos vídeos, você trabalha desenhando roupa também. Conta o que mais você faz. Porque faz umas parcerias, né? Você é da Dom Bernardino lá de Curitiba, até eu fui lá. É,
3: legal.
5: Tinha uma calça, acho que você tinha desenhado, alguém me falou isso lá. Mas enfim, você conta as coisas a mais que você faz aí nos vídeos.
3: Cara, eu amo, eu sou entusiasta de moda, mas eu gosto de música também, né? Eu sou músico, sou baterista. É, mas eu tenho sonhos, assim, eu tenho muita vontade de ter minha própria marca. De vez em quando eu tô colaborando com uma marca ou outra, com um designer ou outro, assim, meu. Mas eu tenho vontade, sim, de ter uma marca que seja, que fale pro futuro, que seja sem gênero, que seja prática, né? É, aquela tipo de marca que você se veste no escuro, assim, né? Se pegar aqui qualquer coisa e se veste, tá bom. Pra todo mundo,
5: aí,
3: né?
5: Legal.
3: É, tá chegando, então... eu tenho muito, cara, isso no meu coração, assim, essa vontade de ter uma marca que seja... É isso, que reflita bastante o que eu acredito, o que eu penso pra roupa, e que sejam peças que comecem conversas interessantes, que a gente gosta de estar tendo aqui, né?
5: Ah, que bom, tomara. A gente falou do Chay, você falou do Chay no programa, o Chay vai lançar uma marca, cara.
2: Vai
5: lançar uma...
3: Chay é brabo, né, cara? É brabo.
5: É muito linho, vai ter linho belga de 1812, é umas coisas muito loucas que ele usa lá.
2: Chay
5: é bom de roupa, descobri roupa e perfume com
2: entre os ouvintes que...
5: Você também é do perfume.
2: A Elia é do perfume.
5: Cara, mas
3: eu gosto de perfume, amo, cara.
2: Mas eu descobri que camisa polo e croc os ouvintes odeiam, assim. Não, todo mundo nem sabia que a camisa polo era tão odiado como croc, assim.
3: Tá vendo, cara? Tem uma galera aí que não gosta, cara. É bem louco.
5: Muito bem, a gente vai para a Repórter CBN. Não, vou fazer 2 minutos, que daí eu começo o contrário. A gente faz a Repórter CBN e depois o intervalo. Pode ser, Matheus? Tem alguma coisa que você queira ler daí? Você está fazendo assim? Não, tá tudo bem. Também não dá tempo, porque a gente está quase chegando nas 7h30. Zé, quer ler daí, ou pelo menos citar o pessoal do Twitter, ou emendar uma pergunta, ou tudo junto, manda ver.
6: Vou mandar uns abraços aqui para o pessoal que está participando. A Evelyn, Serginho, Alexandre Oliveira, Renata Bastos, Wilson Lima, com Croque, Elo Velasco, e assim vai. Né?
5: Maravilha. Você está em Curitiba ou está em São Paulo, David? Você está morando... Você mora em Curitiba?
3: Eu dei para São Paulo, estou aqui já fazem quase 5 meses, né?
5: Ah, você mudou pra cá, por isso que você tava lá.
3: Isso.
5: Ah, tá. Aqui também.
3: Tô mudando aqui agora.
5: E tá gostando?
3: Não, eu não gosto de São Paulo.
5: Tá. Por que que você tá morando aqui, então?
3: Trabalho, né, cara? Trabalho, mas eu não gosto. Eu adorava morar em Curitiba. Eu sou velho, cara. Eu gosto de ficar em casa, não gosto de barulho. É isso, cara.
5: Eu mas tava em Curitiba. Aliás, nós estávamos, né? O programa de sexta-feira passada foi em Curitiba com plateia lá no Festival da Palavra. Aliás, a gente mandou um abraço para todo mundo. E eu fiz a apresentação da minha peça no Guaíra, 2 sessões lotadíssimas, foi lindo. Como Curitiba é mais calmo, né? Isso é incomparavelmente mais calmo que São Paulo. Bom, era um fim de semana, mas...
3: Você vai pra lá, você não fica com vontade de dormir? Você não dá uma... dá uma baixada na bola, assim, ó. Nossa, é maravilhoso, cara.
5: David, tudo de bom, viu, cara? Tudo de bom, boa sorte, obrigado por ter vindo, prazer te falar com você, quem parabéns. Sabe a gente se encontra pessoalmente. As despedidas aí, Teco, Zé.
2: Pô, parabéns, é um prazer, sigam ele no Instagram, vocês vão se deliciar, os vídeos são lindos, ótimos, tudo de bom, cara.
6: Valeu, David, um abração aí, valeu, cara, um abração.
3: Muito obrigado a todo mundo, me diverti muito, foi muito legal. É isso, galera. Obrigado demais. Boa noite para vocês.
5: Tamo junto. Valeu. Parabéns. Obrigado, querido.
3: Até.
5: Muito obrigado a todo mundo que nos escutou, que nos participou e até semana que vem. Obrigado, parceiro recifense. Viva o Esporte Recife. Até. Legítimo campeão de 87.
6: Valeu.
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0: Segunda-feira, 31 de agosto de 2026. A polícia militar apreendeu quase R$500 mil em espécie escondidos dentro de uma caixa de chocolates durante uma blitz em Guarulhos, na Grande São Paulo. Ao revistar o veículo abordado, os policiais também prenderam um dos passageiros, que usou documentos falsos. Ele era procurado pela justiça com mandado de prisão em aberto. O montante foi apreendido e a Polícia Civil apura a origem do dinheiro. Equipes de socorro fazem buscas por 20 turistas que desapareceram após uma inundação repentina no Parque Nacional do Grand Canyon, nos Estados Unidos. Mais de 60 pessoas foram retiradas do local. A enchente causou destruição ao longo do rio Colorado. O Palmeiras empatou em 1-1 com o Mirassol e deu chance para o Flamengo encostar na liderança do Campeonato Brasileiro. O time paulista segue como líder com 52 pontos, mas pode ver o rubro-negro encostar na tabela já no meio de semana. Com 48 pontos, depois da vitória por 3-0 contra o Botafogo, o Flamengo joga contra o Mirassol na quarta-feira no Maracanã, em jogo atrasado pela quarta rodada. Se vencer, a diferença cai para apenas um ponto. Nos outros jogos de domingo, Bahia venceu o Internacional por 3-2, o Santos derrotou o Corinthians por 1-0, o Grêmio ganhou da Chapecoense por 3-1 e Atlético Mineiro e Fluminense empataram por 3-3. Hoje, às 8 da noite, Remo e Coritiba fecham a rodada. Hora de Brasília, meia-noite, 3.
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0: Como se alguns afetos confirmassem a melhor versão de quem somos e os outros revelassem a nossa falha, que deveria ser corrigida. Bom, eu estou completamente apaixonada pelo novo livro do meu entrevistado de agora, meu querido amigo, que veio numa correria danada, veio me dar um abraço aqui, falar do lançamento do livro dele, já vai correr pro aeroporto, mas ele está aqui comigo, ao meu lado. Filósofo Renato Nogueira, escritor, está lançando esse livro maravilhoso, Medo e Raiva, o que os mitos e filosofias revelam sobre os nossos afetos sombrios. Ele não deixa ninguém de fora, ele percorre mitos, ele percorre cosmogonias para falar como esses afetos atávicos fazem parte de quem nós somos e como a gente precisa nomear, inclusive na origem, né, da nossa cultura, das nossas sociedades. Renato Nogueira, meu querido amigo.
1: Querida, o programa que está aqui nos ouvindo, nos assistindo, muito obrigado por esse convite. Falar de medo e raiva é necessário.
0: Necessário. Por que você escolheu esses dois temas? E eu gosto muito da visita, dos cortes que você fez nas culturas de povos originários. Você vai para a cultura judaico-cristã, você visita os gregos e tá ali, né, Nogueira, o medo e a raiva fazendo parte do barro do qual nós somos constituídos.
1: Que são emoções fundamentais, né? São aqueles afetos primários. Eu costumo dizer que os afetos primários são as emoções, os afetos secundários, os sentimentos, os afetos terciários, uma terceira camada, o pensamento, como razão ou imaginação. Então, só que tem outras categorias dos afetos, aqueles que nós chamamos de afetos que nos organizam, ou solares, ou positivos, e aqueles que nós chamamos de sombrios, que são os afetos que parece que desorganizam, que não aumentam nossa potência. Então, a gente tem uma tendência a querer esconder, a querer afastar. E que afetos são esses? O medo e raiva são dois fundamentais.
0: Agora, esse afastar, esse esconder, principalmente nos dias de hoje, isso está nos adoecendo?
1: É uma aposta teórica que sim. Na minha análise, só adoece porque não manter contato com esses afetos, ao invés deles se silenciarem, eles parecem que ficam mais, que eles gritam mais. E quando a gente não consegue escutar, tem menos chance de reconhecer nossos limites, reconhecer quem nós somos. Porque eu costumo dizer que o medo e a raiva nos ajudam a compreensão de quem nós somos, os nossos limites.
0: E o que que os mitos nos ajudam nisso? E me conta um pouco da elaboração do livro, né? Quando você visita e fala, e eu tenho me debruçado muito sobre autores que vêm falando sobre mitos, eu acho que essa linguagem simbólica, ela é muito necessária, né, Nogueira, de ser resgatada.
1: Poxa, eu gosto de pensar que os mitos são fotografias do nosso inconsciente. Tem muito a ver com a perspectiva junguiana, né? Jung fala, né, a psicologia analítica junguiana fala que o nosso inconsciente ele se apresenta por imagens mais do que por uma linguagem, né, mas os seus as imagens estão ali, e essas fotografias elas também têm relação com uma história da nossa cultura, da sociedade, como cada cultura organizou o seu imaginário. Então isso nos ajuda a compreender como nós fazíamos no passado, como a gente continua fazendo. Então, interpretar um mito, eu gosto de fazer aquilo, sabe o que eu tenho chamado? É. De semiótica do imaginário.
0: Que lindo.
1: Que é pensar assim, o que esse signo quer dizer? Uhum. Por que está nesse lado, não naquele? Esses são detalhes que podem mostrar um tipo de perspectiva sobre o mundo.
0: Você abre com a mitologia iorubá.
1: Sim, sim. Com Ogum e Nanã. Depois vem a Tupi-Guarani, aí vem a Anhangá e Curupira.
0: É. E por que você fez essa escolha?
1: É porque eu queria abrir os caminhos, né, com a mitologia iorubá, que é alguma coisa que eu conheço a história desde criança, por causa das minhas avós. Uhum. Então, sempre escutei as histórias desde muito cedo. Então, achei ficava muito familiar. E a Tupi-Guarani, por ser o nosso território, né? Os povos originários, que são os primeiros habitantes daqui, não podia deixar. Então, tinha que estar no início. Então, foi um pouco essa ideia.
0: Quando eu comecei a pesquisar um pouquinho também dessa mitologia ou a cosmogonia tupi-guarani, conversando muito com o Cacá Verá. Maravilhoso. Eu quero um dia uma conversa aqui com Nogueira e Cacá Verá no meu programa. Acho que vai ser incrível. E eu fiquei muito, realmente apaixonada por essa forma. E eu acredito que quando você abre também com essa mitologia iorubá aqui, falando de Nanã e Ogum, é de uma sabedoria, né, Nogueira, que

0: E a gente, não sei se negligenciou boa parte da nossa cultura ou simplesmente não ouviu, é de uma riqueza para nos ajudar a entender como nós funcionamos. Isso é fundamental.
1: Sim, não, sem dúvida nenhuma, porque tem algo que tem a ver com a ancestralidade. Ancestralidade não são apenas pessoas que estiveram aqui em corpo e espírito e agora estão apenas em espírito. Mas além das pessoas, ancestralidade são os rios que já existiram, as árvores, florestas, as forças da natureza. E essas forças, elas estão presentes, elas dialogam conosco e elas têm algo a nos dizer. Quando um rio enche, né? E uma cidade, por exemplo, no dia de chuva, o rio enche, a cidade fica inundada, isso é uma forma de dizer, o rio teve o seu curso mudado indevidamente. O rio está gritando. Então a gente aprende com a natureza, com o meio ambiente. O meio ambiente é um ser vivente. Essa é uma perspectiva de que muitas culturas sempre trouxeram para a gente. Ou seja, não somos apenas os únicos seres pessoas. Quando alguém fala Yara, fala Oxum, fala Xangô, fala o nome de uma divindade, um orixá, uma força da natureza, essa força tem um nome próprio, significa ela tem algo a nos dizer, tem algo a ensinar. E a gente aprender só com seres humanos é muito pouco.
0: Muito pobre.
1: Muito pobre, muito pobre.
0: E tem uma passagem até que você fala aqui, né? Acho que é na parte Tupi-Guarani. Tá todo sublinhado o meu livro, mas assim, para quem não ouve as vozes da floresta, o medo é um afeto de alerta. Eu sublinhei porque eu queria te perguntar um pouco assim, como que pode ser o nosso letramento? Você aborda aqui em especial medo e raiva.
1: Sim.
0: Mas há que se ter um letramento sobre esses sentimentos, sobre essas condições. Letramento e respeito. Para que a gente o quê? Para que a gente evolua, né? Para que a gente conviva melhor com a gente e com o outro. Como é que isso é? Como é que você vê essa questão?
1: Eu penso que a gente tem que aprender com as nossas emoções, nossos sentimentos. Vou dar aqui um exemplo rápido, assim, simples. Você imagina uma criança de 5 anos que tem um pai, chega cansado em casa, do trabalho, e os brinquedos estão espalhados pela sala. Muito brinquedo pela sala espalhado. E esse pai grita com o filho, guarde os brinquedos. Pai número 1. Pai número 2, ele chega, brinquedos espalhados, olha para o filho nos olhos e diz, eu fico triste com brinquedos espalhados. Você quer continuar brincando? E o filho diz que sim, e ele fala, brinca mais meia horinha, uma horinha no máximo, porque o papai está cansado. E depois eu te ajudo a guardar os brinquedos. Primeiro pai deu uma ordem. O segundo pai, ele começa a relação expondo o que ele sente. Ele cria um ambiente de intimidade. Uma relação íntima, primeiro ponto. O que, que eu estou sentindo? Esse filho provavelmente vai ter mais tranquilidade para dizer o que ele sente e não só obedecer ou dar ordens. Então a gente cria uma dinâmica, um hábito dessa pessoa, quando ela tem intimidade, ela expor as suas emoções. Isso vai facilitar que ele tenha mais condições de viver com tranquilidade o que ele sente, sem ter que esconder certas emoções. Até poder falar, papai, tô com raiva. Por quê, filho? Porque senão ele vai querer esconder a raiva para ser muito bonito e ser validado. E isso vai criar uma pessoa adulta que não sabe lidar com a raiva. Né? Tem condições, né, de criar mais repertório para uma pessoa que não sabe lidar com a raiva. E menos para aquela pessoa que vai saber lidar ou saber reconhecer. Então a infância é um momento da vida para a gente deixar as crianças sentirem, falarem, conversarem. A gente poder escutar. Mas não dá para perguntar sem dizer primeiro. A criança precisa aprender. Ela aprende com

0: ensinado a gente a abafar a raiva.
1: É, esse é o problema.
0: E isso acho que é um problemaço na nossa vida, na educação.
1: Sim.
0: No fato da gente também querer se manifestar nessa integralidade, Nogueira. Como é que você vê isso?
1: A gente pode manifestar a raiva sem que ela precise ferir o outro ou a si mesmo.
0: E ser violenta, né?
1: Exato. Porque a violência é o problema. Nossa questão da humanidade, uma das questões da humanidade, é como a gente resolve os conflitos sem recorrer à violência. Porque os conflitos vão ser com a natureza, na sociedade e conosco. As nossas E a gente tem um conflito, a gente tem que ter algum recurso para resolução, natural claro. Que tenha. Mas precisa ser o uso excessivo da força? Não precisa, porque isso coloca a vida em risco. Então, como a vida está em primeiro plano, a gente tem que cuidar da vida, da saúde mental, da integridade, para que a gente possa desfrutar o planeta, desfrutar o milagre que é a vida. Isso é fundamental. Então, a gente vai precisar aprender a fazer isso. E tem sempre pessoas que podem nos ajudar a fazer esse caminho. E aí a raiva, é legítimo ter raiva. Então, como eu expresso essa raiva? Pode ser uma indignação.
0: Sim.
1: Pode ser algo que, de repente, quando a temperatura baixa, quando a temperatura afetiva baixa, eu percebi essa raiva não era tão grande assim. Ela tinha a ver com ciúme, com medo, com uma coisa infundada, uma fantasia. Eu posso escapar dessa fantasia. Então, tem caminhos.
0: E esses caminhos a gente percorre como nesse letramento das emoções que você fala? Eu não consigo ver um caminho possível se não tenha tempo, se não tenha silêncio. E a gente está em tempos de muito barulho, de muita opinião. Sim. Barulho de rede social, barulho de tudo, de opinião. Como é que você vê esse caminho?
1: Ah, concordo. Pô, Petra, que sacada fundamental. Como é que eu percebo? A gente tem que ter um tempo, né? É necessário um tempo consigo. É fundamental. E é uma coisa que eu tenho dito, né? Quando me pedem uma dica, receita. Eu falo, não tem receita.
0: Não tem receita.
1: Mas algo que eu gosto de fazer é páginas matinais, à mão. Escrever à mão um sonho que eu tive. O que eu vou fazer ao longo do dia. Escrever, ó, tal dia vou lá na CBN, vou na Bienal, escrever o que eu vou fazer. E ao final do dia, o que eu chamo de emocionário, que é um diário das emoções que ficaram mais presentes no meu dia. Então, eu senti emoção. Qual a emoção que eu senti? Qual foi? É o quê? Ansiedade, alegria, surpresa. E aí, quando eu consigo escrever isso, é um contato comigo.
0: Todo dia, Nogueira?
1: Essa é a minha tentativa, nem todo dia eu consigo. Mas eu busco. Hoje vou fazer o emocionário à noite. As matinais não consegui fazer, porque eu tive compromisso, claro. Fui pra cá, fui. Eu tive hoje no Sesc, muito gostoso, hoje um evento com livros eróticos, né? Que eu participo como
0: entrevistado. O Sesc que tá com uma programação tão incrível,
1: maravilhosa.
0: Né?
1: E aí, de lá, agora vim pra cá. Tinha que vir aqui, porque é um presente, né? Receber você, que tem uma sensibilidade, que faz um jornalismo, sabe, acolhedor, pensando pontos cegos, que a gente, às vezes, muitas vezes, não percebe, sabe? Autoconhecimento. São pautas necessárias.
0: Você traz ferramenta, pautas,
1: com
0: né?
1: ferramenta. Ligueira. Então, eu falei, não, é fundamental. É, eu vinha conversando isso, né, com um grupo, né, que tá me acompanhando, a equipe, né, que trabalha comigo. Falei, pô, não, vamos lá.
0: Nogueira, só me fala, agora, aproveitando que você falou do Sesc, qual que é a tua agenda? Tá com a agenda de lançamento? Você tá fazendo um monte de coisa.
1: Eu tenho trabalhado bastante. Vou contar, inclusive, outra uma coisa nova, que é o Stand Up Love.
0: Ah, eu quero saber desse.
1: Stand Up Love. Mas eu tô aqui em São Paulo, dias 10 e 11, vou estar lançando um livro, né, a professora Mônica Amaral, que eu organizei junto com ela, e outras professoras e professores, professora da USP, que é uma parceira de pesquisa. Então, vamos estar lançando um livro, vou estar no Mutações, que é um projeto, tem muita gente nesse, né, Mutações, tá? Marilena Chauí, Vladimir Safatle, e muita gente também.
0: Com o Sesc também.
1: Com o Sesc também. E no dia 12, Bienal do Livro, de São Paulo. Tô com o livro, né, lançamento oficial em São Paulo, Medo e Raiva. Né, o que os mitos e as filosofias revelam sobre nossos afetos sombrios.
0: Mas o Medo e Raiva já está nas livrarias.
1: Está nas livrarias, já está.
0: Quem quiser comprar já pode ouvir essa conversa e já mergulhar hoje à tarde.
1: Já pode. O pessoal entrega rapidinho.
0: Não, é demais.
1: Lancei no Rio de Janeiro, né? Tá. Lancei no Rio. E tô com uma coisa nova que você me perguntou, que é o Stand Up Love.
0: Quero saber, me conta, que história é essa?
1: Então, tem Stand Up Comedy.
0: Ah.
1: E num belo dia, eu conversando, pensando, então fui colhido, né? Colhido, acolhido por uma ideia que é justamente falar de amor num espetáculo, com teatro, com palco. E surgiu o nome, Stand Up Love, uma alusão, obviamente,
0: ao Stand Up Comedy.
1: Mas que não é comédia, que não é comedy. Que são histórias de amor, reflexões sobre o amor, é entretenimento e conhecimento. Então, as minhas pesquisas sobre relacionamento, elas aparecem nesse lugar. Elas aparecem no palco. E eu estou num desafio novo. Meu maior desafio dos últimos 10 anos, eu diria, como profissional, que é para o palco ser dirigido. Então, tem direção artística, tem produção.
0: Quando começa?
1: Fiz um no Rio de Janeiro, né? No mês de julho, para experimentar. Né?
0: Como foi?
1: Foi um espetáculo muito agradável, pessoas queridas me acompanharam.
0: Ficou nervoso?
1: Pô,
0: ficou com medo?
1: Medo, nervosismo, aquilo a mil por hora, né? Então, e teve pessoas amigas, atrizes, atores que foram também pra me apontar coisa, né? Falar, a Marina Xavier, que é atriz, que é o... Eu perguntei, Marina, o que você achou aí? Né? Então, foi muito agradável. Foi minha mãe, meu irmão Marcelo, Carla, minha companheira, né?
0: Ano passado estava todo mundo lá no... Lembra que a gente fez o Rio da Astronomia?
1: Foi,
0: a família inteira do Nogueira veio. Esse ano tem mais.
1: Esse ano tem mais. Quero de novo.
0: Mas me conta, o Stand Up Love já tem data marcada? Vai ser onde?
1: A gente tem agora, para quem está nos ouvindo, no Rio de Janeiro. No dia 25 de agosto, terça-feira.
0: Tá.
1: Às 19h30, no Manus.
0: Né? Manus.
1: Espero vocês lá. Então, o espetáculo, retomando meus ensaios, já fiz um...
0: Gente, é outra faceta.
1: É outra coisa.
0: Mas você já tinha sido ator em alguma outra vez da vida?
1: No tempo de universidade, eu cheguei a fazer algumas aulas, mas nada profissional, nada muito, né? E a dramaturgia é uma coisa... Eu escrevo, né?
0: Você que escreveu.
1: Eu que escrevi. O texto é meu, que é um texto que tem a ver com minhas pesquisas. Então, o texto tem a ver com as minhas pesquisas, com os estudos. Eu trago, por exemplo, linguagens do amor.
0: É sacanagem te pedir uma palhinha aqui? Assim, de cabeça? É duro?
1: Eu conto só de Eros, por exemplo.
0: Tá.
1: Eu começo com Eros, né? Que Eros tem várias versões de Eros. Existe um Eros que é aquele deus primordial, né? O amor como sendo um deus que não tem pai nem mãe. Tem um Eros mais conhecido, que é o Cupido, que é filho do mais brutal deus da guerra, que é Ares. Uhum. Que tem também Atena, que é deusa da guerra. Mas ela é uma deusa da guerra que ela tem um mapa de inteligência, estrategista. Ares não. A estratégia de Ares é usar força bruta no seu limite. E ele vai ter um filho com quem? Com uma delicada divindade que representa e personifica a beleza e o amor. Afrodite, delicada, sabe, doce. E aí nasce Eros, que é justamente alguém que ouve a DR do pai e da mãe. Entre a força bruta e a beleza. E aí, esse menino, o que ele faz? Ele faz que o amor seja um campo de batalha. E as suas flechas, ao invés de curar, muitas vezes, ferem. Eu vou por aí no início.
0: Uau! Quero! Quando que vem São Paulo?
1: São Paulo, estamos conversando.
0: Negociando.
1: Estamos conversando.
0: Nogueira,
1: São Paulo.
0: Você vai
1: estaremos
0: fazer. Você vem aqui, eu quero estar na primeira fila.
1: Estaremos em São Paulo.
0: Pelo amor de Deus, vamos lá ser bem em peso.
1: Já sabe que é convidado, ó.
0: Pessoal,
1: que é convidado.
0: Pelo amor de Deus. Ó, então vamos lá. Pra quem estiver no Rio, então, dia 25 de agosto.
1: Isso.
0: Manus. 5
1: de agosto, Manuche.
0: Manuche.
1: Em São Paulo, dias 10 e 11, no SESC, no Centro de Formação Paulo Freire,
0: tá.
1: Que é o SESC, é o 14 bis, né? SESC 14 bis.
0: Tá.
1: E na Bienal 12. Do Livro, 10 e 11. E Bienal do Livro, dia 12.
0: Dia 12, na Bienal do Livro, aqui em São Paulo.
1: Eu já voltei a data do Stand Up Love em São Paulo, provavelmente nesses dias.
0: Aí você conta pra gente.
1: Aí já vou contar e você é convidada. Já é convidada.
0: Estarei lá na primeira fila, pelo amor de Deus.
1: Ele,
0: ele deu uma palhinha aqui, eu quase morri do coração. Vamos ver Renato Nogueira falar de amor, Stand Up Love. E ele tá lançando, ele vai, enquanto eu vou terminando, ele vai fazendo meu autógrafo, porque ele tá indo pro aeroporto. É assim que Renato, vida de Renato Nogueira. Nogueira, querido filósofo, professor, escritor, está lançando Medo e Raiva, esse livro que navega por mitologias iorubá, tupi-guarani, hindu. Eu amo, bom, eu adoro estudo, né? E ele fala de mitologia hindu também, grega, judaico-cristã, japonesa. Ele fala de tudo para expressar para gente sobre a necessidade de se letrar sobre o nosso medo, sobre a nossa raiva. Sabe por quê? porque a intenção é amar mais. Nogueira, beijo pra você.
1: Poxa.
0: Sucesso.
1: Pô, gratidão.
0: Amei o quente de te receber aqui.
1: Poxa, gratidão. Sabe que você tem um carinho especial pelo que você faz com o seu trabalho. Então, ó, coração aqui quentinho poder anunciar aqui com você, tá? Coração quentinho aqui.
0: Comprem o livro do Nogueira nessa curadoria que o Revista CBN faz de livros, personalidades, pensadores e pensadoras brasileiros, que vale a pena a gente dedicar um pouquinho do nosso tempo, do nosso precioso tempo, para entrar em contato, para aprender e para se deixar transformar. É o Nogueira aqui no Revista CBN de hoje. Para vocês que quiserem mais a agenda dele, também vai lá no Instagram, que ele tem tudo por lá. Eu vou deixar no meu também, mas fiquem com a dica de Medo e Raiva, novo livro do filósofo Renato Nogueira.
2: No CBN Dinheiro, Marcelo D'Agosto tira dúvidas sobre como deixar um capital aplicado para planejamento sucessório.
3: Marcelo D'Agosto, vamos lá. Vamos tratar da situação aqui da Nadir, que é de São Bernardo. Diz aqui: estou em dúvida sobre como deixar um capital aplicado para quem meus herdeiros, ou para que meus herdeiros tenham condições de pagar os impostos sobre os custos de sucessão. Sou viúva, sem filhos, tenho 67 anos. Fui orientada pelo gerente do banco para fazer um VGBL. Já a assessora da corretora indica um seguro do tipo Whole Life. Marcelo, me ajude a decidir.
4: Olha, Nadir, antes de escolher o produto financeiro, vale a pena conversar com seus herdeiros, porque pode ser que isso não seja a preocupação deles. Talvez eles possam esperar o seu inventário e pagar as taxas. E no seu caso, pode ser um pouco mais complicado, porque como você não tem filhos, a sua herança vai para os parentes mais próximos ou para quem você queira indicar. E aí tem uma série de regras e limitações na legislação que, se não forem cumpridas, pode atrapalhar todo o seu planejamento. Esses dois produtos financeiros, o VGBL e o seguro Whole Life, que é para toda a vida, né, viraram uma espécie de solução geral para todos os problemas de sucessão. E, de fato, eles têm uma série de vantagens, mas têm também algumas desvantagens. Por exemplo, no VGBL, precisa esperar 10 anos para ter a tributação mínima do imposto de renda sobre os rendimentos. Então, tem uma conta financeira para se levar em conta. E o seguro Whole Life, esse da vida toda, é uma espécie de seguro resgatável. Uma parte dos recursos que você investe vai para pagar o prêmio do seguro de vida e outra parte vai para uma reserva financeira que é sua e você pode sacar. Tudo isso dentro do mesmo pacote. Quanto maior a idade, maior esse prêmio do seguro. Então, tem também uma conta financeira que precisa ser feita. Então, resumo, mais importante do que o produto financeiro que você escolher, nesse momento, é importante conversar com seus herdeiros para definir bem a situação e escolher a melhor solução sem a pressão de escolher um único produto financeiro. Pode ser uma combinação de todos esses e, eventualmente, até não fazer nada. Então, conversa com seus herdeiros, dos seus assessores, para definir bem qual é a melhor aplicação para você.
3: E vida longa para a senhora, dona Nadir. Muito obrigado e um abraço. Até mais, Marcelo.
4: Um abraço, até mais.
0: Até mais.
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0: Segunda-feira, 31 de agosto de 2026. A ministra do Tribunal Superior Eleitoral, Stella Aranha, suspendeu a veiculação de uma propaganda da campanha do presidente Lula, que fazia acusações contra o candidato Flávio Bolsonaro. A peça listava um suposto currículo com acusações de crimes contra o senador do PL. A propaganda afirma que ele foi funcionário fantasma, denunciado por lavagem de dinheiro e organização criminosa no escândalo da Rachadinha, homenageou o líder do maior grupo de matadores de aluguel do Rio de Janeiro e foi flagrado pela Polícia Federal pedindo 134 milhões no escândalo do Banco Master. A magistrada avaliou que o conteúdo ultrapassou os limites da crítica política ao associar o candidato a organizações criminosas sem respaldo em investigações formais. A liminar ainda será submetida ao plenário do TSE. Subiu para mais de 800 o número de mortos na catástrofe provocada pela avalanche e enchentes no Nepal e no Tibete. As autoridades estimam que cerca de 3 mil pessoas continuam desaparecidas, incluindo trabalhadores de usinas hidrelétricas e turistas estrangeiros. Equipes de resgate com apoio internacional tentam levar oxigênio a operários presos em túneis subterrâneos. O mercado digital clandestino investigado pelas autoridades negocia credenciais roubadas para acessar sistemas públicos e órgãos da justiça. Uma reportagem do programa Fantástico da TV Globo mostrou que criminosos vendem senhas de servidores e magistrados com ofertas para apagar multas de trânsito, fraudar processos e até excluir mandados de prisão.
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1: Espaço aberto aqui no CBN Madrugada para Tânia Morales. Ela conversou com a jornalista Ingrid Artiber sobre o livro Memória, Futebol e Pioneirismo.
2: Vamos falar sobre as pioneiras no futebol feminino aqui no Brasil. Esse é o tema do livro-reportagem Memória, Futebol e Pioneirismo. As primeiras gerações da seleção brasileira feminina. O livro da jornalista Ingrid Artiber, que está aqui conosco. Oi, Ingrid, bem-vinda. Boa noite.
3: Boa noite, Tânia. Boa noite a toda a audiência aí que está acompanhando com a gente. Primeiro, eu gostaria muito de dizer como é um prazer gigantesco estar aqui com você. Eu sou mineira, não sou de São Paulo, mas já acompanhava seu trabalho aí pelas redes sociais. Então, é um prazer enorme estar aqui hoje dividindo esse espaço com você.
2: Ah, que bom! Eu amo Minas. Amo seu estado. Ô Ingrid, bom, a gente está num momento super importante, né, do futebol feminino. O Brasil vai sediar a Copa do Mundo de Futebol Feminino no ano que vem. E você joga a luz ao início, né, de toda essa história. As pioneiras, né, aquelas que passaram por dificuldades lá, né, quando o esporte nem sequer era reconhecido. Você traz relatos das jogadoras. Vamos falar sobre tudo isso. Mas dá uma situada. Eu sei que o objeto do seu livro não é o contexto, né? É o relato dessas mulheres, dessas protagonistas do nosso futebol. Mas só dá uma situada para a gente. Quando começa essa história, né? O futebol feminino brasileiro, quando começa, quando é regularizado, quando que a gente começa a ter uma seleção? Só para a gente ter uma ideia no tempo, por favor.
3: Olha só, é uma história muito complexa, muito difícil, mas muito rica também, né? Foi isso que eu descobri estando imersa aí nesses relatos com essas jogadoras. Também teve participação de outras jornalistas, de pesquisadoras. É, como você muito bem disse, o foco do meu livro não é um relato histórico completo e detalhado, porque outras produções, inclusive que foram base para esse livro, fazem isso assim com grande maestria. Eu quis, né, me propus aí para um lado mais desses relatos não oficiais, né, para a gente entender como que isso foi construído a partir das próprias memórias, das lembranças dessas jogadoras que foram aí pioneiras para o esporte estar chegando nesse patamar onde ele está hoje, que ainda não é o ideal, a gente sabe, mas que está chegando, né, está se desenvolvendo e com a Copa do Mundo aqui o ano que vem. Então, Tânia, a gente não sabe assim exatamente, até pesquisando para esse livro, quando teve uma data exata assim de início do futebol. Mas há relatos ali que antes da década de 20, a gente já tem algumas festividades que as moças, as mulheres participavam aí de torneios festivos, em celebrações, em festas. E durante algum tempo, ali na década de 30, por exemplo, chegou a ser uma das atrações do circo, né? O circo aí, alguns circos viajavam pelo Brasil e usavam times de mulheres com as camisas de cada local. Então, por exemplo, em Minas Gerais seria um Atlético Cruzeiro, pelo Sul, né? A gente tem alguns relatos do circo que também usava do Atlético Paranaense, do Curitiba. Então, já começa a se movimentar a partir disso. Ainda não é o esporte, né? De fato, como a gente conhece, um estádio, em uma disputa, mas ele já começa a aparecer aí nesse cenário. Em 1941, a gente tem um dos marcos assim que o futebol é de fato proibido no Brasil, né, através de uma lei. Então, só para a gente ter uma noção do quanto que isso impacta, inclusive, o futuro da modalidade e onde a gente está hoje. Porque a modalidade poderia ter se desenvolvido, ter progredido muito mais.
2: Foi proibido o masculino e feminino ou só o feminino?
3: Só o feminino, por um decreto-lei. Exatamente, em 1941.
2: Por que será?
3: Então foi de fato. Então, teve uma grande campanha na época, porque as mulheres já estavam começando a se organizar para jogar futebol ali, seja principalmente no subúrbio ou nessas festividades, em jogos aí amistosos, amadores, né, vamos dizer assim. Mas, então, em 1941, isso foi institucionalizado, porque teve, inclusive, na época, uma carta enviada ao presidente, ao Getúlio Vargas, pedindo para salvar o país dessa calamidade que ia
2: que
3: se abater.
2: Que era o futebol,
3: né,
2: feminino.
3: Exatamente. Então, assim, a gente tem... É surreal,
2: né? É surreal. Aí o Getúlio proibiu, mas depois voltou.
3: E aí ficou quase 40 anos proibido, para a gente ter uma ideia do tempo, né, que isso, o impacto que isso teve, na verdade, é imensurável da gente pensar. Só em 1979, ou seja, bem recente, que esse decreto foi revogado, mas só em 1983 que o futebol feminino foi, de fato, regulamentado aqui no Brasil. Fora daqui já existiam competições, já era mais estruturado em alguns locais, mas aqui no Brasil só em 1983. Então é muito recente na nossa história, né?
2: Coisa, gente, eles achavam que eram todas subversivas, né, as jogadoras, sabe-se logo que passava pela cabeça. Então, quando a gente fala do futebol feminino, começa assim, como um esporte a partir de 1980, dessa década. Mas ainda não.
3: Isso.
2: Assim, não tinha uma seleção ainda, né?
3: Então, não. Ela começa a ser montada, na verdade, ali por volta de 1900 e... na segunda metade ali da década. Porque o primeiro torneio, assim, de fato, que a gente chama... foi um teste para uma possível Copa do Mundo, que foi realizado em 1988. É chamado normalmente de Mundialito, mas foi o torneio experimental que aconteceu lá na China, em 1988. Então, eles fazem esse torneio para ver a viabilidade de realizar uma Copa do Mundo. E foi, assim, um sucesso para a época. Os estádios caranchês têm relatos das jogadoras, de algumas jogadoras que participaram desse torneio e de uma única jornalista brasileira que foi para lá cobrir. Eu consegui conversar com ela, a Cláudia Silva Jacobs. Então, assim, ela era bem jovem, foi acompanhando a delegação brasileira e ela conta, assim, que foi uma aventura, o despreparo era muito grande no sentido da própria organização para levar a nossa seleção para lá. Questão de uniforme, para você ter ideia, era o uniforme do masculino. Então, as jogadoras ali menores tinham que ficar reaproveitando o uniforme, a chuteira. Então, foi bem complicado, assim. Mas são relatos muito ricos. E foi isso que eu tentei trazer nesse livro para a gente resgatar e essas memórias não se perderem.
2: Então, e aí você encontra algumas dessas jogadoras, né, Ingrid, para trazer o relato. Como é que foi? Como é que você chegou até elas? Quem são essas jogadoras? Além dessa jornalista, tem a acadêmica também, né, que estuda o futebol, mas vamos falar das jogadoras. Quem são elas? Como é que você chegou até elas?
3: Então, eu cheguei até elas, na verdade, a minha porta de entrada para ter interesse nesse tema foi o fato da proibição, porque eu também, na época, quando descobri, eu achei tão surreal que eu falei, meu Deus, eu preciso saber mais sobre isso. Só que descobrindo depois sobre esse fato, a gente descobre que tem um universo ali gigantesco de outras histórias. Então, eu fui pesquisar quem eram essas jogadoras que participaram dessas primeiras seleções e cheguei em uma lista ali de alguns nomes dessas convocadas e justamente graças ao trabalho, né, de outras mulheres que pesquisaram sobre esse tema, de outras equipes em geral. Então, eu consegui algum desses nomes e passei a buscar por elas para tentar esse contato. E elas foram, assim, incríveis, super gentis, super dispostas a compartilhar suas histórias. Eu falei com a Ceci, que foi a grande camisa 10 do Brasil antes da Marta, inclusive recebeu o apelido de Imperatriz. Era, assim, uma jogadora super habilidosa. Conversei com a Leda Maria, com a Márcia Tafarel, com a Cristiane, que hoje em dia, né, a gente ainda sabe que é um dos grandes nomes aí do nosso futebol, da história também. E a Meg, que é curioso porque ela foi uma goleira de 2 gols. Ela jogou ali praticamente simultaneamente no handebol e no futebol feminino. Então, a história dela também é bem interessante. Essas foram as 5, né, jogadoras entrevistadas. E eu tentei buscar por tempo. Assim, então a gente passa por esse torneio experimental, a gente passa pela primeira Copa do Mundo, a segunda, a primeira participação em Olimpíadas, tudo a partir das memórias delas. Então eu falo que esse livro ele não é meu, ele é nosso porque é constituído delas, dessas memórias riquíssimas que elas têm para dividir com a gente.
2: A Ingrid traz os relatos dessas jogadoras, né? É o livro reportagem Memória, Futebol e Pioneirismo, as primeiras gerações da seleção brasileira feminina. E os relatos são muito parecidos no sentido, assim, da falta de estrutura. Elas não eram remuneradas ou eram?
3: Olha, algumas e assim, muito pouco. Não dava para viver só do futebol, né? Como depois se tornou um sonho para os homens, né? Para os meninos brasileiros. É, para elas, esse sonho ainda não era possível. E muitas delas falam isso, que às vezes estudavam e trabalhavam. Algumas, inclusive, tiveram que negar a convocação porque não podia sair do trabalho.
2: Então, você vê que jogavam mesmo porque na raça, né, Ingrid?
3: Exatamente, isso fica explícito assim em várias histórias que elas contam, sabe, Tânia? Por exemplo, era uma coisa muito por amor mesmo ao esporte, e eu acho que era uma vontade muito grande de também fazer parte desse país do futebol, né? Que a gente fala que o Brasil é o país do futebol, mas é para quem esse futebol? Então é muito potente assim as histórias, tudo que elas passaram para estar jogando pelo Brasil, para serem reconhecidas assim, e muitas delas não tiveram esse reconhecimento ainda até hoje. Agora vem sendo feitos novos trabalhos assim, acredito que para a Copa do Mundo ano que vem aqui no Brasil isso vai ser valorizado, essas pioneiras devem participar de alguma forma, pelo menos eu espero que sim, porque elas merecem muito, né, para a gente não esquecer quem veio construindo aí desde lá do nosso passado até a gente chegar agora.
2: É, construindo um caminho quando não tinha caminho ainda, né? Desmatando, né? Quebrando assim para fazer o caminho que hoje está sendo trilhado, ainda com dificuldade, mas a gente vê que o futebol feminino está tomando uma outra proporção, vai ter a nossa Copa do Mundo, que o Brasil vai sediar. É, essas brasileiras, que são as nossas pioneiras no futebol, e que você entrevistou, Ingrid, elas vêm de uma classe social mais baixa, em geral, assim como com os homens?
3: Exatamente, a grande maioria sim. É, a grande maioria, inclusive, não teve ali um suporte da família, vamos dizer assim, pelo menos nesse momento inicial, é diferente, né? É, os meninos, por essa questão histórica, cultural que a gente tem, desde cedo eles são incentivados a praticar esportes, a jogar bola, com as meninas não. Então tem um relato, inclusive, muito... É interessante da Cici, que ela fala assim que em determinado momento ela começou a arrancar a cabeça das próprias bonecas dela para poder fazer de bola, porque ela não queria brincar de boneca. E ela fala, tudo que eu podia fazer de bola, eu fazia. Então era laranja, era a cabeça da boneca, eu juntava meias. Então elas foram arrumando ali caminhos, meios para jogar futebol, né? Que se a gente pensar assim, é uma coisa muito simples, né? Uma brincadeira que começa de criança, sim, até se desenvolver aí para chegar num sonho de ser profissional. Mas era uma brincadeira de criança. Muitas delas falam isso e falam, inclusive, que não entendia por quê. Porque que elas não poderiam podia, estar,
2: né?
3: Nesse
2: é esporte
3: lugar
2: de menino, né? Os meninos incentivados. Imagina o estigma dessas mulheres que jogavam futebol quando, né, imagina, nem se imaginava mulheres jogando futebol. As nossas pioneiras que estão no livro da Ingrid Achiever, que é o livro Memória, Futebol e Pioneirismo, as primeiras gerações da seleção brasileira feminina. Ai, meu Deus, eu tenho 2 minutinhos aqui. É, então vamos falar, você, a jornalista que você identificou também, que trouxe relatos, e também tem alguém da academia, é isso? Para falar como é o estudo na academia?
3: Exatamente, Tânia, eu tentei trazer assim, um universo quase completo, assim, pelo menos com algumas representantes, porque como eu disse, eu aprendi muito com essas mulheres. É graças a elas, aos estudos delas, aos trabalhos que elas fizeram, que é possível a gente estar, inclusive, pesquisando sobre esses temas hoje, porque são memórias, registros, assim, que ficaram esquecidos, né? Durante muito tempo, ficaram praticamente apagados, e elas vêm fazendo esse trabalho de buscar isso, de fazer exposição, de tratar em museu, de escrever livros. Então, a jornalista é a Cláudia, como eu disse, que participou desse torneio experimental lá na China, e graças aos relatos delas, as matérias que ela fez, a gente tem um detalhamento muito grande, inclusive, desse torneio. É muito legal da gente ver isso hoje. Ela fala um pouquinho no livro sobre isso. E as duas pesquisadoras é a Aira Bonfim e a Silvana Villodrego-Elner, que são aí duas referências na área também, claro que junto com outras mulheres e outras equipes, mas que formaram uma base muito importante para eu ter acesso a essas informações que eu tenho. Então, foi muito impactante, muito importante, assim, para mim conseguir conversar com elas também e unir todas essas informações de quem jogou e de quem ajuda a pesquisar, ajuda a trazer essas memórias e essas histórias à tona.
2: Muito legal, muito bacana mesmo, que a gente tem que realmente reverenciar essas mulheres que foram pioneiras no futebol feminino. Ingrid, muito obrigada, viu? Parabéns pelo seu livro.
3: Muito obrigada, Tânia. Nossa, foi um prazer, uma honra. Obrigada pelo espaço, por essa conversa maravilhosa. E eu espero aí que a Copa no Brasil seja um grande sucesso ano que vem. Também. E que seja uma virada de chave para que mais meninas possam estar aí com esse sonho de jogar futebol aqui no Brasil. Então, muito obrigada, viu? Boa noite.
2: Boa noite. A Ingrid Achiever, ela que está lançando, então, esse livro reportagem, que ela... ouviu as mulheres jogadoras de futebol, pioneiras do futebol brasileiro, né? Com seus relatos. Imagina a pedreira no começo para jogar futebol sendo mulher? Hoje em dia já não está fácil, imagina lá atrás, na década de 80. O nome do livro, Memória, Futebol e Pioneirismo. As primeiras gerações da seleção brasileira feminina. É isso. E agora caminhamos para a Copa do Mundo de futebol feminino aqui no Brasil, que vai ser no ano que vem.
1: Conosco agora o professor Pasquale, ele explica a origem do verbo arrumar.
0: Vamos lá. Vamos lá. Hoje, dúvida de Sérgio Bataglia, ali de São Paulo. Ele conta o seguinte: sempre associou o verbo orientar à busca pelo oriente, pela direção na qual o sol nasce pela manhã e que serve de referência para sabermos para onde vamos. Recentemente, diz ele aqui, que ocorreu uma dúvida se o verbo arrumar pode ter origem semelhante. Em alguns contextos técnicos, rumo indica direção norte. Será que arrumar derivaria desse sentido? Pergunta ele. Pergunta então, qual é a origem do verbo arrumar? Tem relação com rumo? Qual é a origem da palavra rumo? E agradece aqui a um ouvinte assíduo, professor.
4: Sérgio Toscano Battaglia, italianíssimo, né? Tutti buona gente. A pergunta é ótima e esconde algumas coisas que talvez a gente não saiba. Por exemplo, de onde vem a palavra oriente, que é uma maravilha. Vamos para o primeiro auxílio, rapidíssimo. A gente vai ouvir um trecho de uma canção de Gilberto Gil, com ele mesmo. A música se chama Oriente, está no disco Expresso 2222, de 1972, né, quando o Gil gravou. Faltavam 50 anos para o ano 2250. Faltavam 250 anos para o ano de 2222. E a letra é genial, ele faz lá umas considerações muito interessantes. Vamos ouvir e prestar atenção no que diz o Gil sobre Oriente. Vamos lá.

Pela curiosidade de ver onde o sol se esconde, continua a letra. Você sabe o que era o Lloyd? O Lloyd era o Lloyd brasileiro, era uma empresa de navegação, eu acho que era estatal, e o Gil, que trabalhou na alfândega de Salvador, quando se formou em administração de empresas, viveu muito isso. O Lloyd saía e as pessoas muitas vezes se enfiavam lá clandestinas para irem, sabe Deus, para onde. No caso, para o Japão, pela curiosidade de ver onde o sol se esconde, diz a letra. Só que o Japão é conhecido como a terra do sol nascente, né? É, nascente. E por quê? Tem a ver com Oriente isso. Porque o verbo latino que dá origem a isso, orire, né? Que é da mesma família, atenção, prestem atenção, é da mesma família da palavra origem, origem. Então, essa coisa toda está ligada à ideia de nascer, né? Nascer. E o sol nasce lá, né? No lado este, né? Nascente, e por aí vai. E aí, da ideia desse sol que nasce do lado de lá, afinal, que horas são no Japão agora, né, querido Fernando? 4 e tal da madrugada, não é isso? Uhum. O sol está para nascer lá, nasce antes lá do que aqui, não só no Japão, né, em todo o Oriente, né, que se chama Oriente justamente porque tem a ver com o sol que nasce. Então, orientar tem justamente esse sentido de ser o rumo a ser seguido, de indicar o rumo a ser seguido. É aquilo que a gente chama de extensão de sentido, né? E agora, e rumo? Vamos ver só um pedacinho de uma canção, só para matar a saudade da querida Ângela Rorô. Uma composição de Guto Graça Mello e Naila Scorpio, né, com ela, não vou dizer o nome para não dar spoiler, disco Escândalo, de 1981. Vamos lá.

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1: E aí, professor?
0: Pra sonhar.
2: Que maravilha. Como é que diz a letra logo no começo? Quando eu não te vejo, eu perco o rumo. E se a gente procura rumo no dicionário, a gente vai ver que o sentido tem muito a ver com essa coisa da orientação, né? No dicionário Wise, por exemplo, os três primeiros sentidos são ligados à linguagem da Marinha, né? O primeiro é muito interessante, cada um dos 32 espaços em que se divide a rosa dos ventos, veja só. E o quarto sentido, percurso, orientação a seguir e tal. Rumo é uma palavra de origem duvidosa. A tese que mais se aceita é que ela vem do espanhol rumbo, né? Registrada já em 1494, e por sua vez isso vem do latim rhombus, né, que por sua vez viria do grego. E a ideia é justamente essa, no sentido da marinha, dessa figura que representa os espaços da bússola, né? E portanto esse sentido de dar o norte, né? Dar o rumo, né? Mas esse é um caso um pouco complicado. Já o verbo arrumar, pior ainda, porque dizem os dicionários que pode ser de rumo, ou seja, a mais rumo mais ar, né? Arrumar, mas também se diz que pode ser do francês antigo arrumer, que tem a ver com o germânico, não vou pronunciar aqui porque eu não sei, né? Como se pronuncia em alemão, no sentido de espaço, né? E tem com essa ideia de arrimer do francês, que é dispor as coisas de uma forma conveniente e tal. Então pode ser que não haja relação com rumo. São duas teses. Uma que diz que arrumar vem de rumo, né? Dar rumo, colocar rumo, e a outra que vem do francês arrimer, que por sua vez significa dispor as mercadorias, e que, como diz aqui o dicionário francês Larousse, tem a ver também com essa coisa do germânico. É isso.
1: Tá certo. Professor, obrigado. Se você tem dúvidas, pode escrever para a nossa língua @cbn.com.br.
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0: é citada por 21,3% dos brasileiros, seguido por benefícios como plano de saúde e vale alimentação, com 16,5%. A autonomia aparece com 16,2% e a liberdade para definir os próprios horários com 13,1%. O levantamento foi realizado neste mês com 1.500 entrevistas em todo o país. A margem de erro é de 2,5 pontos percentuais para mais ou para menos. O Google Maps alterou o nome do Lago Ontário para Lago América a usuários dos Estados Unidos após o presidente americano Donald Trump ter assinado uma ordem executiva para renomear o local. Neste domingo, a Casa Branca comemorou a mudança nas redes sociais. O Google informou que alterou o nome para seguir as denominações adotadas por fontes oficiais do governo, em especial pelo Sistema de Informações de Nomes Geográficos.
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2: No CBN Sustentabilidade, Rosana Jatobá conversa com Rodrigo Otano, cofundador e CEO da marca de moda masculina Oriba.
3: Oi, pessoal, tudo bem? O CBN Sustentabilidade de hoje aborda a agenda ESG na indústria da moda. Eu converso com Rodrigo Otano. Ele é cofundador e CEO da Oriba. A Oriba é uma marca brasileira de moda masculina fundada em 2014 em São Paulo. Rodrigo, que prazer te receber aqui no CBN Sustentabilidade. Tudo bem com você?
4: Tudo ótimo, prazer é meu. Obrigado pelo convite. Vamos lá.
3: Vamos lá. Rodrigo, começa compartilhando aqui com os nossos ouvintes um pouco da história da marca. Eu sei que já nasceu com um modelo de negócios baseado em sustentabilidade e em consumo consciente, já com esse propósito inicial, né?
4: Isso. A marca ela vai fazer 12 anos esse ano, então, por incrível que pareça. Mas ela, até mais do que uma marca de moda em si, ela surgiu lá atrás com o objetivo de fazer as roupas ou as coisas que, né, a gente gostaria que existissem, mas que fossem feitas da maneira mais correta possível. Não, essa agenda ESG, do jeito que ela é hoje, ou pelo menos do jeito que tem sido nos últimos anos, não estava tão em voga naquela época. Mas a gente sabia que tinha alguma coisa um pouco fora. Porque, como consumidor mesmo, eu e meus outros fundadores, a gente veio dessa indústria. Então, a gente não sabia muito do porquê que as roupas eram boas, porque elas eram ruins, porque elas eram caras. E a gente só sabia que, como consumidor, a gente tinha esse problema de comprar roupas que funcionassem pra gente. Em termos de qualidade, em relação ao preço que a gente queria pagar. E foi daí que surgiu o grande porquê de entrar nessa indústria da moda em si, né? A gente nem se vê tanto como uma marca de moda, a gente se vê mais como uma marca de roupa, vai, digamos, para atender esse nosso cliente, que é prático, que se preocupa com o que compra, mas que quer coisa boa, que tenha qualidade. E aí ela veio junto, lá atrás, com uma vontade também nossa de fazer alguma coisa com um propósito maior do que só ser um trabalho. E desde sempre a gente tem um pilar importante do negócio, que não é extra o negócio, faz parte do negócio, que é um investimento social, que a gente começou lá atrás com investimento em educação infantil, durou muitos anos e agora a gente está num processo de transição para investir numa frente, não vou falar mais impactante, mas muito mais alinhada com o impacto que o nosso setor de moda causa, que é o ambiental.
3: O setor de moda encanta, de fato, é algo que as pessoas se deslumbram, querem ter um produto da moda, mas é uma indústria muito nociva se ela for operada de forma irresponsável, tanto do ponto de vista ambiental quanto social. Puxando o seu raciocínio, que você disse da preocupação com a qualidade, eu vi que o slogan da Oriba é o seguinte: poucas peças, muita qualidade infinitas combinações.

0: promoções. Como é que vocês fazem para convencer o cliente a pagar mais por uma camiseta da Uriba, por exemplo, quando existem no mercado muitas outras opções muito mais baratas e também de boa qualidade, talvez não de excelente qualidade como a de vocês, mas competitivo desse ponto de vista?
1: Sim. É, pagar mais, é óbvio, tem o lado prático, que é o dinheiro que sai do bolso, né, da gente, mas pagar mais também é relativo porque está muito atrelado ao quanto que esse produto, no nosso caso, né, que essa peça de roupa vai durar, e também o quanto que a gente vai usar. Porque não adianta nada a gente comprar coisas que a gente acredita que são boas ou principalmente mais baratas se elas não vão durar muito tempo. E elas podem não durar muito tempo, não só porque elas estragam rápido, mas sempre que a gente deixa de usar muito rápido. Porque tem diversos estudos, né? Não tem nenhum que a gente consegue falar é isso, mas que a gente usa muito pouco as roupas que a gente compra. Então a nossa proposta de coleção, entre aspas, de criação das peças, é sempre pensando no cliente em como que ele vai usar e o porquê que ele precisa daquela peça de roupa. Então a gente tem, obviamente, coleções sazonais, porque ainda existe o inverno e o verão, que daqui a pouco nem isso vai ter mais. Mas é sempre pensando em quanto mais a gente consegue fazer com que o nosso consumidor, né, a pessoa que gosta da marca, consiga usar essas peças de roupa durante o dia dele, durante a vida dele. E assim esse parâmetro de caro, barato, ele se dilui. É assim que a gente entende o que é esse tal desse preço, né, do produto.
0: Agora, não é um paradoxo você incentivar o consumidor a comprar menos e melhor e, ao mesmo tempo, você tem a obrigação de crescer a empresa? Como é que faz?
1: O crescer, aí a gente tem um entendimento do que é esse crescer. Para a gente é muito importante crescer, porque eu acredito que para a gente causar um impacto positivo no mundo que seja, a gente precisa crescer. Porque a gente está numa indústria que é uma indústria de escala. Quanto mais a gente cresce, se a gente se mantém fazendo o nosso trabalho do jeito que a gente acredita, do jeito que a gente faz hoje, o impacto mais positivo, eu vou falar mais positivo porque só positivo ele não tem, não existe, ele é maior. Vou dar um exemplo. Hoje, de uns 4, 5 anos para cá, a gente migrou boa parte do nosso portfólio de algodão e vem migrando cada vez mais para algodão orgânico e de outras práticas mais sustentáveis. O algodão orgânico, por exemplo, mundial, ele representa menos de 1% de todo o algodão cultivado no mundo. E aí ele é um pouco mais caro, né, para se produzir e tal. Só que a gente acredita que ele é mais caro porque ele não tem escala ainda. Então, as práticas produtivas, eles já começaram a chegar. Então, quando a gente dá escala, a gente aumenta a eficiência, esse preço cai. E esse preço caindo, o preço para o consumidor final também cai. E aí eu consigo uma escala maior ainda. E aí quando a gente fala esse paradoxo de querer vender mais, mas promover um consumo mais consciente, é justamente porque a gente vive num mundo que o consumo, ele não é nem que ele é importante, ele faz parte da nossa vida. A gente não sai pelado na rua, né, no dia a dia. Então, já que a gente vai comprar roupa, a gente deveria pensar mesmo no que a gente compra. E não estou falando nem só de Uriba, mas de todas as marcas que se preocupam em fazer um produto melhor, é assim que a gente vê que crescer faz bem no final do dia, né? Não é crescer por crescer a qualquer custo. Mas é crescer fazendo certo, que dessa maneira a gente acredita que o impacto positivo ele é maior ainda.
0: Muito bem. E hoje o obstáculo que você enxerga para ganhar essa escala está no custo do produto sustentável, que costuma ser até 30% maior do que um produto comum, ou na cultura do consumo exacerbado, que ainda está muito arraigado na cabeça das pessoas?
1: É um pouco em cada um desses lugares aí que você trouxe, né? Eu não posso colocar a responsabilidade só no consumidor, porque eu acredito que o consumidor, no final do dia, ele é o elo mais fraco dessa briga. Por quê? Porque ele não tem o conhecimento prático de como é feita uma roupa, do porquê é feita uma roupa. Ele quer comprar porque ele gosta, né? Roupa, moda em si, ele tá ali num lugar de necessidade básica, mas muito mais do que pela proteção da roupa em si, ela está muito vinculada à autoestima, à personalidade, ao pertencimento daquela pessoa em algum grupo. Então, ela é importante para a pessoa. Então, comprar roupa é importante. Eu acredito que esse desafio do mercado ser mais sustentável, causar um impacto menor, ele está muito mais do lugar produtivo. Das empresas, assim, investirem em práticas que causem menos impacto. Investirem em práticas que a gente consiga gerar valor para o cliente. Então, não é cobrar necessariamente mais, mas que, de uma certa maneira, a gente cause menos impacto. Então, não é vender por vender ou crescer por crescer. Então, acho que esse que é o grande desafio, né? Quem tem o controle da produção, que deveria cada vez mais investir tempo, recurso, conhecimento para desenvolver esses produtos de uma maneira melhor. Então, assim, é aí que eu vejo o grande gargalo. E a Oriba, ainda como uma marca pequena, comparado com os grandes, a gente fica nesse lugar de desafiante, mas ainda pequeno. Então, se a gente traz esses outros players do mercado, os players maiores, para um lugar onde que eles entendam que é possível ser rentável, ser lucrativo, crescer, mas mesmo assim investir em práticas melhores, aí sim a gente começa a ver uma transformação nessa indústria.
0: Bem, a gente já está vendo casos isolados de marcas que têm essa preocupação socioambiental ali muito evidente. Mas, no geral, a indústria ainda é muito fragmentada e pouco preocupada com os ditames da agenda ESG. O que vai mudar isso? Talvez a regulamentação consiga ser o condão, esse vetor de transformação, para algo mais responsável?
1: Acredito que sim. A regulação, então, quando a gente vê a Europa, por exemplo, que está mais avançada, a gente vê uma preocupação forçada, de algumas maneiras, das marcas grandes que operam na Europa para se adequarem mais ao que seria a necessidade atual do mundo, né? De empresas mais coerentes com os nossos problemas atuais. Então, acho que regulação, com certeza, é um lugar, porque quando mexe no bolso diretamente das empresas, dos empresários, a gente vê uma mobilização maior e mais rápida. Sem isso, se deixar só na mão da manifestação, vai, digamos, do consumidor, a gente não sai do lugar, justamente porque o consumidor, ele quer comprar roupa legal, roupa bonita, com um preço que ele possa pagar, porque existe isso, né? Por mais que o consumidor, ele se preocupe com essa agenda, ESG como um todo, no final do dia ele tem muita conta para pagar e muitas outras preocupações na vida dele, para ele ficar se preocupando daquela marca, da outra marca, o que ela faz, o que ela não faz. Então, cabe muito mais a quem está produzindo em si a ser responsável por isso, e com certeza uma regulamentação mais séria, mais dura, vai ajudar muito.
0: A despeito de terem muitos consumidores que têm muito o que fazer e não dá tempo de se preocupar com a procedência da marca, a gente já nota, sobretudo por parte das novas gerações, na geração Z, uma preocupação maior com a origem, né, da reputação da marca, se ela realmente tem um compromisso socioambiental. Você nota isso nos seus clientes? Essa juventude aí chegando com esse tipo de exigência?
1: Sim, eu noto muito. A gente tem uma base de cliente bem ampla em relação à idade e tudo mais. Todos eles têm uma preocupação grande. Então, não vou falar que admiram, mas acreditam muito no que a gente faz. Mas também eu entendo que só essa preocupação não é o suficiente por conta da história do acesso. Então, quanto mais marcas realmente se preocuparem, mais acessível ficar para as pessoas comprarem produtos, né, no nosso caso, da indústria da moda, que sejam feitas de maneiras mais corretas, melhor fica essa discussão. Porque, de novo, né, eu não posso responsabilizar só o consumidor, mas realmente o consumidor, ele está num lugar que parece que não é uma realidade, né? Porque você vê quais são as empresas que mais crescem no nosso setor hoje. São as fast fashions, as ultra fast fashions. E a agenda deles é muito fraca em relação às práticas sustentáveis da cadeia produtiva. Mas eu entendo que, de certa maneira, é onde que esse consumidor mais jovem consegue consumir. Onde ele é influenciado a consumir e onde ele consegue consumir também.
0: Muito bem. Rodrigo, vamos falar um pouco das matérias-primas utilizadas pela Oriba. Vocês têm plano para utilizar, por exemplo, mais fibras regenerativas, fibras recicladas? Para onde é que caminha essa questão da seleção das matérias-primas?
1: Matéria-prima, se não é o pilar mais importante do nosso trabalho de produto, é um deles, porque tudo começa lá. Então, muito das emissões de carbono, o impacto realmente negativo na água, no próprio ecossistema em si, da onde é produzido, começa pela matéria-prima. Então, a gente não tem coleções específicas mais sustentáveis. Então, tudo que a Oriba faz, ela tem essa premissa básica de causar o menor impacto possível. Então, da camiseta básica, que é feita de algodão orgânico nacional, ao processo de produção das calças jeans, tudo é levado em consideração em relação ao impacto que esse produto causa. Não quer dizer que a gente se enxerga como uma marca de moda sustentável. A gente se enxerga como uma marca de moda básica, boa, que atenda, né, essa necessidade, essa vontade de consumo do nosso cliente, mas que tudo é feito com práticas mais sustentáveis. Então, a gente inova em todas as frentes, desde matéria-prima sintética, por exemplo, que ela é vilanizada, mas em alguns lugares ela é muito importante, porque imagina, como é que eu vou para a praia, para uma piscina, com um short de banho de algodão?
0: Não dá.
1: Não dá. Né? Então, quando é obrigatório, vai, entre aspas, que um produto seja feito de matéria-prima sintética, um poliéster, uma poliamida, a gente busca produzir ele, desenvolver esses shorts, nesse caso, de poliéster reciclado, que mantém as propriedades técnicas do produto. Então, o que é? Qualidade, a respirabilidade, etc. Mas que o jeito que ele seja feito com esse impacto mais baixo possível.
0: Uhum.
1: Porque as pessoas ainda vinculam hoje um produto mais sustentável com aquele produto rústico, aquele produto de qualidade duvidosa ou inferior. Mas não. Hoje, a graça do nosso mercado é fazer a roupa tal qual a gente imagina que ela seja, mas usando matérias-primas, nesse caso, de menor impacto. Como fibras celulósicas, material reciclado, material regenerado, práticas de cultivo de algodão, por exemplo, orgânico regenerativo. Isso faz parte do nosso dia a dia. A gente não faz nada pontual em relação a isso. É sempre uma evolução a partir daí.
0: Muito bem. E a questão do monitoramento, da seleção dos fornecedores, que aí é o grande desafio, você controlar da porteira para fora, como dizem aí no jargão.
1: É bem fragmentada, né, a indústria. Então, acho que um dos talvez maiores ganhos que a gente teve nos últimos tempos, entrando num grupo maior, empresarial, né, um grupo de marcas maiores, foi a aproximação maior ainda que a gente já tinha com a nossa cadeia de fornecedores de maneira formal. Então, além de a gente ser signatário da BBTEX, que é a Associação Brasileira da Indústria Têxtil, que monitora as confecções, principalmente em práticas trabalhistas,
0: uhum,
1: a gente tem um time interno de auditoria que visita periodicamente todas as fábricas, avaliando não só com critérios externos, mas também com critérios internos de boas práticas de gestão de pessoas, de uso de recursos naturais, então água, energia elétrica, etc., boas práticas de governança. Então, esse trabalho é feito internamente, continuamente, e é uma coisa que a gente tem bastante orgulho por conta disso. Tem uma pessoa que trabalha comigo, de produto, que ela fala, quando ela entrou, ela veio de uma empresa muito grande do nosso setor, muito grande mesmo, que por mais legal que seja, tem ali suas questões por ser muito grande, talvez, não sei. E ela falou uma vez uma frase que foi muito interessante, que a gente, na Oriba, a gente joga com o braço amarrado para trás. O que eu quero dizer? A gente não está aqui para fazer uma marca de moda sustentável. A gente está aqui para fazer uma marca de moda. Beleza. Então, tem um objetivo de escala, de fazer produtos de qualidade, qualidades superiores até do que a gente tem no mercado em relação aos concorrentes. Mas, além disso, eu tenho esse critério de seleção de fornecedores e seleção de matérias-primas, que ainda é um grande desafio a ser superado, porque ainda não é uma prática comum do mercado. Então, realmente, por mais que não pareça, é mais trabalhoso fazer uma camiseta que seja básica da melhor maneira possível em si. Então, a gente tem um trabalho interno muito grande de gestão e seleção de fornecedores por conta disso.
0: Digamos que ali na cadeia produtiva vocês notem algum fornecedor com algum tipo de irregularidade, seja no pilar social, trabalho indigno, seja no ambiental, contaminação do meio ambiente, etc. Como é que vocês fazem? Excluem do portfólio imediatamente ou dão uma oportunidade para que ele se requalifique e retorne?
1: Tem níveis de problemas que esse fornecedor pode ter. É óbvio que se ele tem um problema muito crítico, muito provavelmente ele nem teria passado no primeiro crivo de entrada como um para poder ser um dos nossos fornecedores.
0: Uhum.
1: Mas digamos que aconteça alguma coisa. Se for alguma coisa, algum problema, alguma situação pontual, realmente a gente deixa ele em stand-by e ajuda ele, no possível, a se reorganizar, se recompor para continuar sendo um fornecedor.
0: Uhum.
1: Se for algo que ele não tem interesse em melhorar, ou que realmente é muito crítico, aí ele é excluído da lista de fornecedores.
0: Não tem como reinseri-lo, né? Agora, Rodrigo, a gente sabe que a indústria da moda gera muitos resíduos, né? Eu fico na cabeça com aquela imagem dos caminhões chegando ali no Atacama, despejando aquelas montanhas de roupas. Por mais que você veja iniciativas tentando dar uma destinação correta, elas são muito incipientes ainda.
1: Uhum.
0: Vou perguntar para você, na Uriba, vocês têm programas de logística reversa, de reparo das roupas ou até mesmo reciclagem das peças?
1: Sim, a gente até recentemente é um projeto que está ainda andando em maneira soft open, né? Uma maneira ainda não pública. A gente tem um lugar que a gente chama de OLAB, mas é um laboratório criativo, que um dos objetivos dele é ajudar as pessoas a repararem as roupas delas. Porque tem duas coisas, né, da indústria. A gente entende que para se vestir bem, a roupa tem que vestir bem. Então, esse laboratório é um ateliê de costura interno nosso que ajuda essas roupas a vestirem bem os clientes. Mas outro ponto é, uma roupa estraga. Acontece, nenhuma roupa é de ferro, né? Então, um botão pode cair, uma costura pode abrir com o tempo. Então, o nosso objetivo com ele é ser um primeiro projeto piloto para que as pessoas possam trazer ou mandar essas roupas de volta para a gente consertar. E com isso, essa história dessa roupa continuar com o cliente. Até porque tem peças de roupa que a gente gosta muito, que a gente usaria mesmo com um remendo, uma costura, né?
0: Um apego com determinada peça, nem me fale disso.
1: Exato. O outro projeto, que já está em andamento há mais tempo, em todos os nossos pontos físicos, a gente tem uma urna, que a gente chama de urna do desapego, que é um lugar onde a gente incentiva as pessoas a levarem as roupas que não usam mais, de preferência as de bom estado, para que a gente possa encontrar um destino que ela vai ter um uso real para ela. Então, ela tem ido super bem, de uma maneira também muito ali no dia a dia das lojas em si. E a reciclagem de roupa, eu sei que já existem iniciativas de reciclagem, mas ela ainda é um desafio bem grande. Por quê? Porque também tem um ponto que pouca gente fala, que a sustentabilidade ou o impacto de uma roupa, ela começa no design dela. E reciclar uma roupa é muito difícil. Principalmente quando a gente fala de reciclar e manter a qualidade do que sai de recurso daquilo, né? Porque uma vez que você recicla, por exemplo, algodão, um tecido de algodão, a qualidade daquela fibra, ela é inferior. Eu não conseguiria fazer uma camiseta ou uma camisa com a mesma qualidade que eu faria com uma fibra virgem de algodão nobre, por exemplo, como um algodão Pima, com um algodão reciclado. Eu tenho outro uso para ele. Então, as tecnologias de reciclagem para fios sintéticos já são mais avançadas. Mas o problema é que quando uma peça de roupa, principalmente quando ela não é pensada no começo dela para em algum momento ser reciclado, inviabiliza. Vou te dar um exemplo. Todas as nossas calças jeans hoje, elas são feitas sem o rebite, que é aquele negocinho de ferro ou de alumínio, de alguma coisa, de alguma liga metálica, que dá um reforço nas costuras dos bolsos. Uhum. Repara, isso é uma coisa super antiga, que foi da época da Levis, lá atrás, que foi inventada para realmente dar mais resistência para a calça. Hoje já existem outros jeitos de dar essa resistência nas costuras sem esse negócio, sem esse rebite. Só que para você reciclar uma calça, você vai precisar arrancar esse rebite fora, arrancar o zíper fora, arrancar o botão fora. E isso ainda é muito manual. E isso inviabiliza, de muitas maneiras, a reciclagem de roupas como um todo. Então, reciclar uma peça de roupa que tem muita mistura de fibras, você também não consegue tirar um produto de qualidade depois. Então, a reciclagem de roupa ainda é muito incipiente. Tanto que muitos dos projetos de coleta de roupas que não tem mais uso, que tem uma destinação mais correta, normalmente essa destinação é porque a gente chama de cogeração de energia. É para caldeira, né? Caldeira de siderurgia, caldeira de metalúrgicas e tal. E tudo bem porque esses negócios precisam de energia térmica, muitas vezes. Mas não é o melhor destino. Então, acho que muito do pensamento do design em si, do produto, tem que ser levado em consideração pro final da vida dele.
0: E tá acontecendo muito agora, foco no design, exatamente para possibilitar no futuro uma reciclagem.
1: Tem marcas que já se preocupam com isso. Principalmente aquelas marcas nórdicas.
0: Eu não sabia dessas nuances, assim. É interessante a gente trazer esse tipo de informação, até para desmistificar a ideia de que uma empresa não se preocupa com reciclagem.
1: É difícil.
0: Tem vários empecilhos aí, né?
1: Sim.
0: E a questão das mudanças climáticas, os eventos climáticos extremos que estão, de alguma maneira, impactando a indústria da moda, fazendo com que alguns players mudem até a escolha de matérias-primas ou até mesmo o processo produtivo?
1: Impacta bastante. A nossa cadeia, a nossa e acho que de muita gente, ela é bem fragmentada, Brasil e mundo, né? Então, as mudanças climáticas, elas mexem no preço das commodities, de algodão, até do preço de fibras sintéticas. Mas acho que o principal mesmo que a gente tem percebido, não tem acontecido muito ainda nos nossos parceiros, nas fábricas em si que trabalham com a gente, mas que a gente já tem até escutado de organizações de fora que procuraram a gente para conversar, que são que tem regiões que são muito fortes produtoras, fábricas em si, que já tem bastante desafios com as pessoas. Calor excessivo. Então, imagina, tem fábricas que o calor interno da operação chega 40 graus, com aquelas condições que a gente sabe que não são as ideais, a produtividade cai, a qualidade de vida do trabalhador cai, as pessoas não querem trabalhar lá. Então, já se sente bastante, principalmente nas marcas maiores de fast fashion que eu sei, mas todo mundo tem que começar a se preocupar, porque a malha logística, então, os desastres que estão acontecendo, e são desastres naturais, mas não são muito naturais, né? Porque também são causados por nós, mas que acontecem, tem acontecido no sul do Brasil. O sul do Brasil é um grande polo da moda, calçadista, têxtil, etc. Então, isso afeta muito a própria indústria em si. As queimadas no Cerrado são muito intensas e basicamente quase todo o algodão nacional ali é produzido no Cerrado. Então, a falta de água, querendo ou não, a indústria da moda, ela usa muita água. Acaba que, de certa maneira, por mais que a gente não enxergue lá na ponta como marca, quando a gente olha para a cadeia produtiva, realmente o impacto ele já tem sido percebido.
0: E aí está obrigando, né, muitos fabricantes a adotarem medidas para mitigar e adaptar.
1: Muito.
0: A questão da adaptação climática, nesse caso, é essencial.
1: Muito. Fora o próprio consumo em si, né?
0: Uhum.
1: Quando você entende que no inverno você deveria vender blusa de frio e faz 35 graus quando era para estar fazendo 20, muda também essa dinâmica do que é produzido.
0: Verdade.
1: E, de certa maneira, também impacta negativamente o meio ambiente. Porque para onde vai essa roupa que a gente não vendeu ou que a gente não usou? Tem coisas que a gente não consegue parar para pensar, porque, de novo, voltando, né, a gente tem muita coisa para pensar, mas que acontece também.
0: Muito obrigada, viu, Rodrigo, pela sua participação aqui no CBN Sustentabilidade.
1: Você
0: viu que o papo foi tão gostoso que já passou, ó, 30 minutos. Eu acho que a gente pode ficar mais 30. Vamos?
1: Se deixar, eu vou falar.
0: Mas já te agradeço, te convido para uma próxima oportunidade. Parabéns pelo trabalho que vocês desenvolvem na Uriba.
1: Parabéns,
0: de fato,
1: você,
0: é um trabalho de excelência. Tomara que todo mundo que esteja nos ouvindo consiga reconhecer esse trabalho primoroso que vocês fazem.
1: Espero que sim. Obrigado.
0: Gente, eu conversei com Rodrigo Otani, cofundador e CEO da Uriba. Além de ter acesso a conteúdo pelo YouTube, você também encontra essa entrevista no site, no aplicativo da CBN ou na sua plataforma de podcast preferida. Colaboraram comigo aqui no CBN Sustentabilidade minha produtora Karina Almeida. Nos trabalhos técnicos, o meu lindo Juliano Fonseca, o Bruno Carvalho e na edição Rafael Furugem e o Luiz Fugliage. Um beijo para você, até semana que vem.
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0: Segunda-feira, 31 de agosto de 2026. Um vazamento de gás provocou um incêndio na casa do ministro do Supremo Tribunal Federal e presidente do TSE, Cássio Nunes Marques, em Brasília. O fogo começou em um botijão na área externa e atingiu parte da cobertura da residência, no Lago Sul. O ministro e a mulher dele estavam no local durante o incêndio, mas ninguém ficou ferido. O Corpo de Bombeiros controlou as chamas em cerca de 40 minutos. A governadora de Pernambuco e candidata à reeleição, Raquel Lira, registrou boletim de ocorrência por calúnia após ser associada à morte do marido, o empresário Fernando Lucena, em cartazes apócrifos espalhados pelo Recife. A candidata do PSD classificou a ação como ato de extrema crueldade e desrespeito à família dela. Seu principal adversário na disputa, o ex-prefeito João Campos, do PSB, classificou a prática de desumana e informou que acionará a Justiça Eleitoral para que os responsáveis sejam identificados e punidos com rigor. Fernando Lucena morreu em outubro de 2022, na véspera do primeiro turno, após sofrer um mal súbito. A Receita Federal vai depositar hoje os valores do quarto lote de restituição do imposto de renda deste ano. Ao todo, mais de 520 mil pessoas vão dividir R$1,2 bilhão. A consulta ao lote está aberta desde o dia 24 de agosto e pode ser feita pelo site ou pelo aplicativo da Receita. O contribuinte precisa informar o nome, o CPF e a data de nascimento.
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2: E agora, espaço aberto mais uma vez aqui no CBN Madrugada para Tânia Morales. No CBN Noite Total, ela conversou com o Dr. José Afonso Salete sobre emagrecimento sustentável.
3: Vamos falar sobre emagrecimento sustentável. Como manter o peso? Esse é o grande desafio. Nós estamos aqui com o Dr. José Afonso Salete. Ele é especialista em obesidade e doenças metabólicas. Dr. Zé Afonso Salete, muito bem-vindo. Boa noite.
4: Boa noite, Tânia. É um prazer estar com seus ouvintes aqui da CBN e agradeço a oportunidade de esclarecer um pouco mais a respeito dessa pandemia mundial e das diferentes formas de tratamento que a gente dispõe.
3: Sobre obesidade, pois é. Bom, agora com as canetas emagrecedoras, ficou até mais fácil perder peso, né? Mas o desafio é manter, né? Fazer um emagrecimento sustentável, que independa de qualquer outros recursos. Quais que são os principais obstáculos, doutor, para que as pessoas se mantenham magras?
4: Olha, a base de todo o tratamento da obesidade, Tânia, é a mudança comportamental. Então, nós vamos ter na base da pirâmide a determinação do paciente em adquirir um hábito alimentar saudável, em fazer uma atividade física regular e ter um controle psicológico, às vezes com algum distúrbio psiquiátrico que pode ocorrer, para que você contenha a compulsão ou a vontade de, digamos assim, descontar na comida alguma frustração que a gente tenha do lado pessoal, que isso é muito frequente também. Então, o equilíbrio disso é que vai levar, primeiro, a um bom resultado na perda de peso, que é o primeiro grande desafio, e o segundo desafio, que talvez até maior, que é a manutenção a longo prazo. Diante disso, a gente tem no escopo do arsenal terapêutico aí dos tratamentos, o tratamento clínico propriamente dito, de adequação comportamental, como nós falamos há pouco, medicações, eventualmente procedimentos endoscópicos, balão intragástrico e, em casos mais extremos, o tratamento cirúrgico para tratar tanto a obesidade como as doenças metabólicas.
3: Depois eu quero falar um pouco sobre as doenças metabólicas. O senhor falou da determinação do paciente mudar hábitos e conter a compulsão. Agora, talvez os hábitos sejam mais fáceis de serem mudados por uma determinação, né? Agora, a compulsão já entra no terreno da saúde mental, né, doutor?
4: Perfeito. Olha, você novamente colocou muito bem. A gente sempre fala, nós trabalhamos com o tratamento da obesidade e cirurgia bariátrica há praticamente 28 anos. Hoje, o Instituto tem mais de 25 mil pacientes operados nesse período todo, né? Então, é uma experiência bastante robusta e a gente fala, até em tom de brincadeira, que a obesidade é a doença que mais mata no mundo. Nós temos mais da metade da população mundial com algum grau de sobrepeso e desses mais de 20% já com obesidade e cujo diagnóstico é fácil de fazer, não é? A relação aí de peso normal, sobrepeso ou diferentes níveis de obesidade é uma continha de matemática simples, é o tal IMC. Você pega o peso, divide pelo quadrado da altura, vai dar um número. Se der maior que 25, você já começa com sobrepeso e por aí vai. E as doenças associadas também, principalmente hipertensão, diabetes, dislipidemias, problemas osteoarticulares, distúrbios ventilatórios e tal. Então, não tem nem, o médico não tem nem que interpretar muito, o diagnóstico é muito fácil. E o tratamento também é muito fácil. Quem não ouviu, fecha a boca e vai malhar. Se isso funcionasse de uma maneira tranquila.
3: Se fosse assim, se né?
4: Seria muito fácil, né? Então, por que que a gente tem tanta dificuldade? Porque, na realidade, essa mudança comportamental, ela tem que ser, o paciente tem que ser orientado. O paciente precisa procurar uma equipe médica que tenha no seu escopo os diferentes arsenal terapêutico e tenha uma equipe transdisciplinar que possa dar a ele suporte psicológico, suporte psiquiátrico, orientação, reorientação de hábito alimentar, de atividade física e que tenha as diferentes alternativas que sejam de maneira individualizada ao melhor de cada um. Quando a gente fala da compulsão alimentar, nessa grande casuística nossa, nós chegamos a ter um estudo feito pelo Departamento de Psiquiatria da USP, junto com o doutor Paulo Salé, que é o psiquiatra que nos dá todo o suporte há mais de 20 anos, uma tese de mestrado do doutor Pedro Gordon, da nossa casuística pessoal, que mostrou que 30% dos nossos pacientes tinham algum grau de transtorno de comer compulsivo e que, obviamente, foram diagnosticados e tratados com medicação, com psicoterapia. Mas, mesmo com todo esse suporte, esse é um percentual de pacientes que tem resultado menos bons do que o paciente que não tem compulsão. Então, deixando muito claro que esse componente psiquiátrico, psicológico, também é muito fundamental, muito fundamental, não só na perda de peso, como na manutenção a longo prazo.
3: A compulsão é a pessoa jogar na comida alguma inquietação emocional, né?
4: Um tipo de compensação.
3: Compensação na comida.
4: Então, isso, exatamente.
3: Você sabe que eu conheço uma pessoa muito próxima e tal, que está muito obesa, e aí vem aquela pressão, não, mas agora com caneta emagrecedora, ela falou assim, mas se eu usar a caneta emagrecedora, eu vou perder o apetite. E a minha grande fonte de alegria é a comida. Então, eu vou perder essa fonte. Eu fiquei tão embasbacada, porque eu nunca tinha pensado por esse ângulo. Né? Vocês vão me tirar a minha fome, que é a forma de eu me saciar emocionalmente, né? De alguma forma. E aí eu fiquei pensando, uma pessoa que tem esse perfil psicológico, né, esteja passando por isso, que é um transtorno, né, como o senhor disse, E ainda assim, vai fazer o emagrecimento, vai usar caneta, enfim, ou vai submeter uma dieta, vai ter um desequilíbrio. Existe o risco dela recorrer a outras formas para compensar a comida? E isso também ser igualmente perigoso?
4: Olha, sua pergunta é uma das perguntas que eu mais escuto em todo esse tempo a nível de consultório, tanto dos pacientes como de quem tem interesse no assunto. Na verdade, assim, a questão da compulsão alimentar é um mecanismo de compensação, como nós falamos, que alguns pacientes realmente buscam isso. Mas não existe nenhum estudo que evidencie que, uma vez o paciente submetido a um tratamento eficiente, como as canetas ou então a cirurgia, que ele, emagrecendo, vai procurar um outro mecanismo, ou no álcool, ou no cigarro, ou em compra, né? Então, assim, não existe essa causa-efeito. Até porque, se existisse assim, isso não faria muito sentido tratar, né? Porque você estaria resolvendo um problema e dando margem a surgir outras situações. Então, na verdade, isso não tem um mecanismo de causa-efeito bem estabelecido. Agora, é óbvio que o paciente que tem transtorno de comer compulsivo, ele precisa de um suporte também da parte psiquiátrica, com medicação, com psicoterapia, para que ele tenha uma situação sustentável no seu tratamento. E uma outra coisa muito importante, Tânia, é a gente ter a certeza de que a estrela principal dessa história não é a caneta, não é a cirurgia, não é o cirurgião, não é só o psiquiatra. A estrela principal é o paciente. É foco no paciente que a gente precisa ter para acolhê-lo, envolver ele num tratamento que tenha, assim, disciplina, mas que mostre um objetivo muito claro e que mostre resultado. E nesse sentido, envolver também os familiares e os convivas é muito importante, porque são eles que vão ver os primeiros sinais de alerta de mecanismo de compulsão ou eventualmente de troca de compulsão, que vão alertar o paciente, que vão procurar dar um suporte no sentido de que ele procure uma equipe médica. Por exemplo, esse paciente que você falou que tem uma obesidade extrema e que não quer tratar com medicação ou cirurgia, porque ele vai perder, talvez, a principal motivo de prazer atual dele, que é comer. É um transtorno psiquiátrico sério. Não tem como. A gente sabe que a gastronomia é um dos grandes prazeres que a gente tem na vida. Mas, Tânia, não tem como a gente conceber que uma pessoa que num almoço ingira 3 litros de alimento e tome 2 litros de refrigerante faça isso por prazer, não é? É uma escalada que não tem fim, né? Então, a primeira coisa é resgatar a saúde mental desse paciente.
3: E aí precisa medicamento também, né?
4: Precisa
3: psiquiátrico.
4: Perfeito. E olha, como eu falei para você, não é algo assim, é muito raro. 1/3 dos nossos pacientes tinham algum grau de transtorno de comer compulsivo. Então, é o contrário, é muito frequente. Claro que existem níveis diferentes. Existem aquelas situações mais extremas, como essa que você relatou, e outras que a gente precisa ter uma acurácia para fazer o diagnóstico correto. Então, faz parte do preparo pré-tratamento, seja pré-cirúrgico, pré-medicamentoso, uma avaliação rigorosa e criteriosa de uma equipe transdisciplinar, psicólogo, psiquiatra, quando necessário, nutricionista, orientador de atividade física, que a gente dê ao paciente condições e orientações para que ele tenha essa mudança comportamental e ele irradie isso para a vida toda.
3: É, porque jogar só na força de vontade é até injusto com o paciente. Né? Porque aí a gente faz um julgamento moral.
4: É muito injusto, você tem toda a razão. Esse é outro cuidado que a gente tem que ter. É muito frequente a gente receber pacientes já traumatizados, que às vezes não é só o familiar, o convívio social, às vezes os próprios médicos pouco informados em relação ao problema, que levam para esse lado de falta de virtudes morais ou falta de determinação. Não tem nada a ver, muito pelo contrário. Esse paciente precisa muito de acolhimento, de atenção e de uma abordagem transdisciplinar.
3: Agora, voltando um pouquinho para as canetas, né, que virou assim, a grande coqueluche, solução milagrosa e tal. Tem gente que usa indiscriminadamente e usa, depois para, aí volta a engordar, usa de novo, sem nenhum acompanhamento médico. A gente sabe que essas coisas, infelizmente, acontecem, né? Essas canetas, quando elas não são indicadas e acompanhadas com o médico, elas oferecem algum risco, imagino eu, né? Elas, eu ouvi falar que elas fazem a gente perder massa magra, músculo. É isso? Isso pode ser um problema, né?
4: Sim, é o que está muito em voga aí, que é o problema da sarcopenia, que é justamente a perda de massa magra e o acúmulo de massa gorda com retenção de líquidos, não é? Então, isso acontece em qualquer tratamento que leve a uma perda de peso muito agressiva. Seja com a cirurgia, seja com o balão, seja com as canetas. Então, é fundamental que se tenha uma orientação de equipe transdisciplinar adequada. O problema, Tânia, é o seguinte, até a gente não gosta muito de falar de canetas emagrecedoras, porque isso, de certa forma, dá um tom de vulgaridade, que você vai em qualquer farmácia ou então alguém traz dentro do pneu de caminhão de algum lugar um monte de caneta, você vai lá, pega e te aplica na barriguinha aí uma vez por semana e vai emagrecer. Isso aí é um risco enorme e a gente tem aí os riscos inerentes ao tratamento, problemas de formação de cálculo de vesícula, pancreatites relatados e tal, como todo tratamento médico tem um monte de benefícios e tem as suas intercorrências. Agora, se você usar isso de maneira indiscriminada, por exemplo, paciente de peso normal que quer perder mais tantos quilos porque vai casar ou vai ser testemunho de um casamento, quer entrar no vestido de noiva, a apologia ao corpo perfeito que não é perfeito. Não é? Então, a gente tem aí uma situação muito difícil em relação a isso. Então, assim, o paciente precisa ter uma avaliação, uma orientação médica adequada. Esses, a gente chama de análogos do GLP-1, desse hormônio intestinal aí, a gente conhece na cirurgia bariátrica e metabólica há mais de 25 anos. Então, isso começou a ser estudado a partir do momento que nós observamos que eu faço uma cirurgia bariátrica num paciente que tem 150 quilos, diabetes tipo 2, e com 60 dias de operado ele está com glicemia normal, está euglicêmico. Mas ele não emagreceu o suficiente para isso. E aí se estudou essas incretinas que é produzido no intestino e estimula a célula pancreática a produzir mais insulina. Não é? Então, foi a partir daí que a farma conseguiu sintetizar esses derivados. Nós começamos com o GLP-1, depois o GIP, e agora está associando aí um terceiro agonista. Então, são mecanismos conhecidos. Eu acho que outra coisa que tem que ficar muito clara, Tânia, é o seguinte, que nós não temos um shopping de venda de emagrecimento. Quer dizer, você procura um médico e tem na sua prateleira lá mudança comportamental, medicação, balão, procedimento endoscópico e cirurgia. Qual que a senhora escolhe? Pede esse aqui da prateleira segunda que está em promoção. Quer dizer, a equipe tem que ter o domínio das diferentes técnicas e selecionar o paciente certo para cada tipo de tratamento. Eu não tenho nenhuma dúvida que paciente que tem indicação médica eticamente correto, por exemplo, de tratamento cirúrgico e sabe que precisa e quer operar, ele vai ser melhor tratado com a cirurgia do que qualquer outro. Por quê? Porque ele vai ter uma perda de peso adequada e uma possibilidade de manutenção a longo prazo muito maior do que qualquer tratamento medicamentoso. Agora, não é por isso que sai operando todo mundo.
3: Sim, cada caso é um caso.
4: Exato, como o contrário também é verdade. Não é porque as canetas permitem emagrecer que todo mundo que quer emagrecer vai lá e compra caneta ou na farmácia ou na esquina e sai tomando. Quer dizer, é equivocado e não é inócuo.
3: Agora, doutor, falando um pouquinho do, da questão metabólica, né? Tem pessoas que têm um metabolismo mais acelerado que outras, tem pessoas que têm mais tendência a engordar, aquelas que têm um metabolismo mais lento. E o que, que determina o ritmo do nosso metabolismo?
4: Olha, a gente tem tido possibilidades de estudar profundamente a questão da obesidade, até pela abrangência mundial que ela toma nos últimos 20 anos, de uma forma muito significativa. E a gente sabe que vai muito, muito além só de comer errado, inatividade física, são os fatores ambientais, são fundamentais, mas assim, você tem perfil genético, tem perfil hereditário, os genes da obesidade estão sendo muito estudados, principalmente nesses últimos 5 anos, ao ponto de que provavelmente daqui a alguns anos nós vamos ter exames laboratoriais que vão nos permitir orientar melhor ainda o tipo de tratamento. Eu vou saber, através de uma avaliação pré-tratamento, qual o paciente meu que vai ser melhor responsivo ao tratamento medicamentoso, ao tratamento cirúrgico. Então, isso é um caminho muito longo ainda. Se você for considerar dentro da medicina os tratamentos clássicos para as principais doenças, são todos aí estabelecidos há 70 anos, 80 anos, o caminho. Uhum. O tratamento da obesidade em níveis extremos, cirurgia bariátrica e metabólica, ainda é uma criança quase adolescente. Nós temos 30, 40 anos aí de experiência, mas a evolução do conhecimento científico nessa área nos últimos 5 a 10 anos foi muito superior aos outros 30 anteriores. Então, nós estamos no caminho certo, mas já tem muito conhecimento, mas temos que andar muito mais.
3: Então, né, nesse sentido, cada um tem uma característica, para além dos nossos hábitos e tal, cada um tem uma característica já orgânica, né? De maior ou menor tendência a engordar.
4: Tem também componente genético hereditário, tudo você isso, colocou muito bem.
3: Tudo isso incluído, né? É, porque tem gente que fica disso, muito brava, né? Fala, pô, mas eu não como tanto, o outro é magrinho, come bem mais que eu. Também tem essas coisas que a natureza nem sempre é justa, né, doutor? Então a gente tem que fazer o que está ao nosso alcance, né?
4: Verdade. E a equipe médica transdisciplinar que trabalha com essa doença, com esse perfil de paciente, tem que ter muito cuidado. Porque às vezes o paciente senta à nossa frente, está muito, muito acima do peso e diz que não faz nenhum excesso. A tendência da gente é dizer, todos falam a mesma coisa. Mas muitas vezes, procede.
3: Mesmo, né? Procede. Às vezes é a tendência mesmo.
4: Tem características, por exemplo, tem um pintor colombiano, o Botero, que é cara clássico, que pinta pessoas lindas, gordinhas, que dançam, que são felizes e tal. Tem um quadro dele que retrata muito, muito essa situação que você está colocando, Tani, que tem uma família toda de obeso. O pai é obeso, a mãe é obeso, o filho é obeso, a filha é obesa, mas do lado está um gato obeso e um cão obeso. Então, quer dizer, qual é a genética disso, né?
3: Aí o pessoal gosta de comer bastante. Muito bom, isso.
4: É hábito, né?
3: Somos resultado de tudo isso, né? Dos hábitos e da genética. Muito bom, doutor. Muito obrigada, viu, pelos esclarecimentos. Uma ótima noite aí para o senhor.
4: Você também. Foi um prazer falar com você.
3: Prazer foi meu. Até a próxima.
4: Tchau, tchau.
3: É o doutor José Afonso Salete. Ele é especialista em obesidade e doenças metabólicas. Não é fácil, não. São muitos os fatores, né? Relacionados à obesidade. Agora, com as canetinhas, o pessoal acha que é fácil. É só emagrecer, tomar... Não, mas o desafio é manter. De preferência, sem precisar recorrer a essas soluções milagrosas que, não vamos nos esquecer, sempre trazem efeitos colaterais. Né? É um medicamento.
2: Em conversa com Sardenberg, no quadro CBN Sustentabilidade, a Rosana Jatobá fala sobre as projeções climáticas.
5: Oi, Sardenberg.
6: A questão é a seguinte, a questão das projeções climáticas. Começa a haver uma revisão dessas projeções, porque o planeta está aquecendo mais rápido do que indicavam as primeiras projeções. Rosana.
5: O Sardenberg e os cientistas estão recalibrando os modelos climáticos com dados atualizados de satélites porque eles tomaram um susto quando perceberam que o planeta está acumulando calor numa velocidade inesperada. O problema é que os supercomputadores antigos subestimaram a intensidade de um fenômeno que agrava o aquecimento global. É o chamado albedo. Albedo é a capacidade que a Terra tem de rebater a luz do Sol e mandar essa energia de volta para o espaço. Quem é que faz isso? O gelo dos polos, a neve e principalmente as nuvens, todas as superfícies brancas que naturalmente refletem a radiação solar. Acontece que as calotas polares estão derretendo, a neve está sumindo e as nuvens baixas também estão diminuindo por causa do aquecimento global. Sem esse escudo de proteção natural, o planeta absorve mais calor. A gente já tem um acúmulo de carbono na atmosfera que provoca o efeito estufa pelas atividades humanas e agora mais lenha na fogueira com essa questão do albedo, a Terra perdendo a capacidade de refletir a luz do Sol. E o problema é que esse calor extra vai direto para o oceano, ou seja, está ocorrendo uma retroalimentação do aquecimento global, um círculo vicioso em que o próprio aumento da temperatura destrói os mecanismos que o planeta tem de proteção térmica. Então, na prática, a gente é o seguinte: os desastres climáticos que eram esperados para meados do século, lá para 2040, 2050, né? O colapso climático, ele já pode ocorrer aí nos próximos anos. Vai haver uma antecipação e uma intensidade maior dos eventos climáticos extremos, como a gente já está observando, né?
3: E, Rosana, dá para reverter esse processo da perda do albedo, ou seja, restaurar essa capacidade que o planeta tem de mandar esse calor extra de volta para o espaço?
5: Cássia, a ciência afirma que ainda tem jeito. E o principal caminho continua sendo aquele que a ciência vem repetindo há décadas: substituir combustíveis fósseis por fontes limpas, como energia solar, eólica e hidrogênio verde, né? Zerar as emissões de carbono. Precisaria também fazer um florestamento em massa, plantar árvores para resfriar a superfície e absorver o excesso de carbono. E também, gente, investir em novas tecnologias de engenharia climática, que ainda são muito controversas, estão ainda no campo da experimentação, mas na visão de alguns especialistas poderiam ajudar. Por exemplo, clarear as nuvens, injetando partículas de sal. Aí elas ficariam mais brancas e refletoras. Eles falam também em instalar espelhos refletores no espaço para rebater a luz solar, e até cobrir as geleiras com mantas brancas especiais de alta tecnologia para evitar que elas derretam no verão. Parece coisa de cinema, né? Mas já é viável em uma escala menor e pode ser amplificada. Mas aí a pergunta é a seguinte: será que nós estamos dispostos a fazer tudo isso? Parece que não, né? Mesmo diante de todos os alertas da ciência, a gente segue emitindo combustível fóssil, agravando a questão do aquecimento. É isso.
6: Rosana Jatobá, obrigado, Rosana. Até.
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0: Segunda-feira, 31 de agosto de 2026. O Congresso Nacional entra hoje na última semana de votações antes das eleições. Na pauta, há 5 propostas de interesse do governo, como o fim da escala 6x1, a PEC da Segurança Pública e a revogação da taxa das blusinhas. As medidas avançam após o acordo do presidente Lula com as cúpulas da Câmara e do Senado. A oposição tenta adiar as votações. O ex-dono da REAG propôs, em delação premiada enviada à Procuradoria-Geral da República, revelar onde Daniel Vorcaro esconde, no Brasil, 20 bilhões de reais. A informação é do colunista do jornal O Globo e comentarista da CBN, Lauro Jardim. João Carlos Mansu era um dos parceiros mais ativos do Master na execução de fraudes financeiras. Segundo Lauro Jardim, nem toda a fortuna é em dinheiro, mas também em direitos creditórios e imóveis. Entre outros, os ativos estariam camuflados em nome de laranjas e em fundos como o Astralo, que já foi investigado pela Polícia Federal. O Irã lançou um ataque contra bases americanas na Jordânia. A ofensiva foi uma retaliação aos ataques dos Estados Unidos contra lançadores de foguetes iranianos que tentavam espalhar minas navais no Estreito de Hormuz. De acordo com o oficial de defesa americano, os mísseis disparados pelas forças iranianas em direção à Jordânia foram interceptados sem registro de danos ou vítimas. O episódio marca a primeira escalada direta entre os dois países em mais de um mês.
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0: exclusivamente pelas mesmas regras de seleção. Para discutir esse assunto, nós convidamos Alessandra Benedito, vice-presidente de Equidade Racial da Fundação Lehman, e Luiz Henrique Antunes Alóquio, doutor e mestre em Direito e especialista em Direitos dos Servidores Públicos. Alessandra Benedito, muito obrigado pela sua gentileza ter aceitado o nosso convite.
1: Sou eu quem agradeço, Milton e Cássio.
0: Luiz Henrique Alóquio, muito obrigado pela sua gentileza ter aceitado participar dessa discussão aqui no Jornal da CBN.
2: Eu que agradeço o convite, muito honrado em compor aqui com a doutora Alessandra.
0: E conforme nós já combinamos previamente, cada um de vocês terá duas perguntas para serem respondidas e um tempo aproximado de 2 minutos. Quando esse tempo terminar, se for o caso, eu e Cássia faremos aqui a sinalização também. E eu começo com você, Alessandra Benedito, para entender o seguinte: uma das críticas às políticas de diversidade é que essa medida, ou à medida que as novas categorias passam a receber um tratamento diferenciado, surgem disputas entre grupos e fica mais difícil estabelecer critérios e limites. Como definir quem deve ser beneficiado e até quando uma política de cotas deve permanecer?
1: Milton, obrigada pela pergunta. Eu acho que a gente tem um desafio na sua pergunta que pode nos levar a um lugar que não nos ajude a evoluir. Eu acho que é sempre sobre critérios e sempre sobre critérios muito claros para avaliar como cada um desses grupos que, de alguma forma, sejam beneficiados por alguma política de cotas ou alguma política de ação afirmativa com a finalidade de estabelecer o mínimo de igualdade entre os grupos, qual que é a incidência sobre aquele grupo de não representatividade dentro do funcionalismo público. E ao invés da gente tratar isso como uma crise, talvez tratar isso como uma possibilidade de entender ao longo do tempo. A estrutura normativa deu condição desse grupo conseguir estar comungando da imensa possibilidade que qualquer cidadão ou cidadã tem, esse indivíduo, essa coletividade de indivíduos, ela está representada ou ela não está representada no funcionalismo público? E lembrando que eu acho que você traz na sua pergunta algo que é muito importante e que às vezes a gente se esquece quando a gente vai falar de cotas, quando a gente vai falar de políticas de ações afirmativas, que é a questão do tempo, né? Você precisa, na verdade, ter um ciclo de avaliação das políticas públicas. Uma política pública, ela começa com uma avaliação de qual que é a coletividade de sujeitos que precisam da implementação, de que forma que ela deve ser feita, o quanto eu tenho de recurso, e eu preciso que esse ciclo de avaliação e de implementação, na verdade, ele siga durante toda a trajetória, e não só no final da política pública. Então, a política pública tem tempo, os grupos para os quais essa política precisa ser implementada também devem ser analisados com muito cuidado e sempre reavaliados. E quando a condição que gerou a incidência não existir mais, definitivamente o recurso deve ser realocado. Porque desafios que o Estado tem para poder suprir, eles são múltiplos, né? E os grupos subrepresentados, e às vezes com marcadores de diversidade, inclusive interseccionais, que há uma interseccionalidade, ou seja, uma sobreposição de uma determinada característica, eles são muitos. Então, eu acho que essa sua pergunta merece uma análise cuidadosa do ponto de vista de como é que a gente pensa a política pública, como é que a gente avalia a necessidade, como é que a gente escolhe qual que é o público, qual que é o momento em que a gente vai trabalhar com cada um desses públicos, bem como com a sobreposição. Então, eu não acho que a gente tenha um problema, a gente tem uma solução a ser pensada com bastante cuidado por toda a sociedade, aí pensando nos vários papéis que emergem dessa sociedade.
0: E aí, me permita, então, ouvir aqui a palavra do Luiz Henrique Alóquio a propósito dessa questão. E por que que não se deveria ter esta seleção da forma como está hoje na lei? Por que mudar?
2: Veja, eu não sou tão antagonista das políticas de ação afirmativa. A exemplo da doutora Alessandra, é bom enfatizar que existe um paradoxo nelas, né? O paradoxo da bomba relógio. Quando a ação afirmativa funciona, ela tem que deixar de existir. Explodiu a bomba, foi um sucesso, deixou de existir. Aniquilamos o problema, mas voltando ao início daquilo que eu traria como resposta. Nós não devemos partir em nenhum tipo de seleção pública da presunção de

0: uma ação afirmativa. A primeira seleção pública deve ser baseada em mérito. Não estou falando aqui na visão inocente de meritocracia. Isso não afasta a necessidade ou a possibilidade de uma política de ação afirmativa. Foi utilizada aqui a expressão cota, não gosto muito da expressão cota, certo? O meu problema, Milton, é com a potencial captura do discurso de ações afirmativas, certo? Quando as ações afirmativas voltadas à diversidade, equidade, inclusão, acabam sendo capturadas para discurso político. Dou sempre o exemplo recente agora, né? Até coisa de 1, 2 anos, havia, né, a discussão de uma jurista negra no STF. Nada mais justo, porque como Frei Davi disse, né, nós não moramos na Suíça, né? O STF não está na Suíça. Mas recentemente o presidente da República fez uma nomeação que não incluiu nenhuma mulher, nem uma mulher negra para o STF. Então, os critérios de inclusão, os critérios de equidade, é que a gente precisa ter muita cautela para que isso não seja uma captura de mero discurso semântico, ok? E isso passa pela definição de percentuais, do critério, na questão racial, heteroidentificação, autoidentificação, fenótipo, genótipo. A gente aderiu muito facilmente à prática sem um estudo prévio de critérios. E isso não é só para efeito de cargos públicos. Na própria seleção universitária, hoje, na maioria das universidades, a primeira categoria brasileira a ter uma ação afirmativa, que são as pessoas com deficiência, elas têm dificuldade. Porque se uma pessoa com deficiência estudou numa escola pública, em boa parte das universidades públicas, ela não tem acesso às vagas de ação afirmativa. Numa escola privada, me perdoe. Então, a construção de critérios no Brasil, ela foi muito maltratada pelo parlamento, né? Voltando aqui à lei brasileira de ação afirmativa para as universidades, ela nasceu de um projeto de lei para suprimir o vestibular.
1: Então... Luiz Henrique, só para a gente dividir o tempo entre vocês dois aqui de forma equânime, deixa eu colocar também a Cássia Godoy aqui na nossa conversa.
2: Queria perguntar para vocês dois o seguinte... Considerando isso que foi ressaltado pelo Luiz Alóquio, dessa potencial captura política de uma pauta importante como essa, quais devem ser os critérios utilizados para que a gente tenha o Estado brasileiro refletindo a cara da sociedade que atende? Eu quero começar justamente por você, Luiz Alóquio. Quais seriam esses critérios?
0: O primeiro critério deve ser o mérito na seleção. A ação afirmativa não é antagônica ao mérito. Só que em determinados momentos, a gente cria elementos para antagonizar. Exame Nacional da Magistratura. Se você for em ampla concorrência, a nota mínima para aprovação é 70%. Se você for para as políticas de ação afirmativa, a nota mínima para aprovação é 50% da prova. Qual a razão disso? Se ninguém compete com ninguém. O Exame Nacional de Magistratura não disputa vagas limitadas. Basta que você seja aprovado para estar habilitado a fazer o posterior concurso para juiz. Então, a construção de critérios, até para quem quer ajudar a política de ação afirmativa, acaba prejudicando essa inclusão com base em mérito. Novamente, ação afirmativa não é, nunca foi, nunca deveria ter sido antagônica à noção de mérito.
2: Quero te ouvir também, Alessandra Benedito, como equacionar essa questão, né? Fazer com que o Estado brasileiro reflita a cara da sociedade que atenda.
3: Cássia, obrigada pela pergunta. Obrigada, doutor Luiz, também. Prazer te ouvir. Eu acho que concordo com o doutor Luiz que ações afirmativas não são antagônicas à questão de mérito, o mérito e não a meritocracia. O mérito é necessário que ele seja avaliado, porque é assim que a gente mede as competências e habilidades para saber se alguém está ou não habilitado a ocupar um cargo. Quando ele traz a ideia de que da não captura do discurso das ações afirmativas por esse ou por aquele partido, eu acho que eu concordo com ele, eu acho que a gente converge nesse sentido. E a ideia de uma ação afirmativa ou a ideia de uma política pública, na verdade, é algo que é pensado para o Estado, independentemente de quem esteja à frente das cadeiras e dos processos decisórios, a ideia é pensar o Estado. E aí, pensando, por exemplo, quando a gente fala de políticas públicas, olhando especificamente para o funcionalismo público, você está falando de carreiras que provavelmente são carreiras que duram aí uma vida útil desse trabalhador inteira, caso ele não faça uma outra opção. Então, eu não estou falando desse ou daquele governo, eu não estou falando dessa ou daquela condição, mas eu estou falando de uma condição de aumento de representatividade para um Estado que ainda é extremamente desigual e que estas desigualdades, a partir de uma série de marcadores, elas não conseguiram ser equacionadas minimamente, aí a gente tem dados estatísticos o suficientes para poder demonstrar isso, seja por conta da história, seja por conta, de às vezes, até de existir um arcabouço normativo no sentido de dar proteção, mas aí a gente questiona como é que esse arcabouço normativo está dando efetividade àquilo que está previsto na lei, aí dentro daquela lógica de que primeiro eu olho para essa sociedade, vejo quais são as necessidades dela, avalio qual é o valor que isso tem e depois eu verifico se eu vou regulamentar ou não. Vamos olhar, por exemplo, para as questões raciais. A gente tem uma série de instrumentos normativos para isso, para as pessoas com deficiência, entre outros grupos que, de alguma forma, não tenham conseguido ter representatividade em números e representatividade não só em números, porque eu acho que quando a gente fala de cargos públicos e também na instância privada, às vezes você olha que nas carreiras iniciais você até tem um número maior de representantes, mas que quando você chega no lugar onde as pessoas tomam efetivamente as decisões e que a caneta está nas mãos e que possivelmente refletiria em tudo que a gente fala de organização do Estado, a forma como essas pessoas decidem, e efetivamente você não tem representatividade. Então, voltando ao que você me pergunta, primeiro, entender que política pública e ações afirmativas, que é um veículo para a implementação de uma política pública, definitivamente não são políticas de governo, são políticas de Estado. Enquanto políticas de Estado, elas precisam ter continuidade e avaliação. Uma vez não tendo mais necessidade, e aí eu acho que não é só sobre não ter necessidade, mas é sobre redirecionamento no fluxo. Há necessidade de redirecionar? Vamos redirecionar, vamos repensar. Desculpa, devolvendo a palavra.
1: Imagina, Alessandra Benedito e Luiz Henrique Alok. Eu agradeço a vocês por trazerem alguns dos argumentos que são importantes para que se reflita sobre essa questão. E muito obrigado aí pela gentileza de vocês de terem aceitado participar desta conversa, desse diálogo, desse debate aqui no Jornal da CBN. Lembrando sempre que este material fica à disposição dos nossos ouvintes, para que possam também compartilhar e levar essa discussão à frente em outros fóruns, que este é o nosso objetivo. O material está lá, disponível no canal da CBN, no YouTube ou no site da CBN, cbn.com.br.
4: No Sala de Música, João Marcelo Bosco lhe fala sobre pegadas musicais de Djavan, na voz de Michael Jackson.
5: Como é que vocês estão?
6: Tudo bem. Animais.
5: Resolvi fazer bagunça abertamente hoje, gente.
6: Tá liberado. Fiquei com medo de falar essa frase, tudo mas bem? Saiu. Tá tudo bem, vamos lá.
2: Você não sabe o que quer dizer um tá liberado, né, pro João Marcelo. Enfim, a gente nunca sabe.
5: Gente, pelo amor de Deus. É pra gente se divertir um pouco, né? Porque qual é a música acompanha a humanidade em diversas ocasiões, né? Você canta pras crianças dormirem, você dança, você, enfim, cria hinos e tal, e tem a música com humor, né? E eu ouvi um negócio aqui, e aí eu gostaria de dividir com vocês. Ai. Me mandaram, né? O pessoal comenta que eu gosto do Michael Jackson, aí mandam pra mim. Eu vi um cara, é a conta do Tia Gresco no Instagram, eu recebi lá de um amigo, falou, João, dá uma olhada nisso. Gente, é um cara cantando com a voz, né, alusiva ao Michael Jackson, né, em tese é o Michael Jackson cantando o Djavan, o C do Djavan. E eu queria ouvir junto com vocês e, enfim, assumidamente fazer uma bagunça aqui. e ver a sua reação, Tatiana, Nando, e a gente falar um pouquinho mais sobre isso.
2: Medo,
5: né? No caso, é uma pessoa cantando mesmo, né? Por tudo que entendi, não foi uma ferramenta de AI, mas se fosse uma ferramenta de AI, né, usada por uma pessoa, mas nesse caso é alguém, né, criativamente entregou isso aqui, dá uma ouvida, aí a gente conversa depois. Então, abertamente, hoje é hora do recreio, né, a gente faltou o professor, né, então a gente vai ficar no pátio direto agora.
6: Vai.
5: Vamos lá.
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2: A gente desencanou de cantar, João. Socorro.
6: Gente, liga pro Djavan.
2: Eu tô encolhida de constrangimento.
5: É curioso isso. É estranho, né?
6: Bem estranho, mas é divertido.
2: Nossa, então,
6: quem
2: é esse
6: cara? Saiu isso, gente?
5: Olha, eu recebi um link de Agresco. Parece que ele é muito fã do Michael, do Weeknd. Aí vi também, né, gente, que aí tem um algoritmo vai levando a outro, né? Então, enfim, a gente tem uma série de iniciativas, né, que misturam o mundo do Djavan, né, com o mundo do Michael Jackson. Então, enfim, pegam o BG de um. E aí eu vi que tem uma série, né, são dezenas de músicas assim, né? Onde eles fundem os dois planetas, né? Recentemente o Djavan deu uma entrevista lá para Andrea Sadi, contando, né, da possibilidade, como Quincy representava, o Quincy Jones representava a editora do Djavan nos Estados Unidos. O Quincy falou, escuta, manda uma música aqui que a gente está gravando. E o Djavan estava fazendo as coisas dele, quando ele mandou a música, né? Ele teve a música pronta, eles já estavam mixando. Ele contou isso, é muito interessante lá. E eu não sei se o algoritmo ouve isso, né? Porque eu achei interessante o Djavan contando, né, o processo de um compositor mandando músicas, né, para um álbum que acabou se tornando um álbum importantíssimo, né, que é o sucessor do Thriller, o Bad, né? Em 82, já tinha tido a possibilidade da música do Ivan Lins e do Vitor Martins, Um Novo Tempo, ser incluída no Thriller. Sério? Isso sempre foi tratado como uma coisa... Sim, né? Sempre foi tratado como uma coisa muito interessante, porque, vejam, o Quincy conheceu o Ivan Lins através do Paulinho da Costa, a gente já contou aqui. Então, o Paulinho estava no Brasil, ouviu o Ivan Lins... Foi ver o Ivan Lins num show em Madureira, adorou as músicas que ele estava compondo então, 78, 79, e falou, olha, o Quincy falou que ficasse de ouvido, antenas ligadas aqui no Brasil, se eu gostasse de alguma coisa, que ele queria ouvir algo, né? Ele já tinha vindo ao Brasil muitas vezes. Em 80, o Quincy já tinha vindo ao Brasil 14 vezes. Ele tinha gravado já aquele Soul Bossa Nova, que ficou muito famoso numa das copas, né, era um gênio, né, são três, acabou a música aí, né, o resto ele vai fazendo tudo, se mexer atrás, mas enfim, só Bossa Nova de 63, então o Quincy ligado, naquele momento, o Paulinho vai pro Brasil e tal, viu o show do Ivan Lins no Rio de Janeiro e Madureira, falou pro Ivan, vou levar os seus discos pro Quincy, e levou os discos pro Quincy, mostrou, o Quincy gostou, falou, poxa, vem pra cá, e o Ivan foi até lá. Ou seja, esse interesse do Quincy na música brasileira é grande, né? Já havia décadas, mas nessa nova safra, especificamente o Ivan Lins, ela acabou se confirmando em vários álbuns, os quais o Quincy produziu para outras gravadoras e para a própria produtora dele. Queria lembrar que no Give Me the Night, né, o grande sucesso do George Benson, vocês tinham lá o Dinorá, né, que é do Ivan e do Vitor, e tem o Love Dance também, que é uma outra música do Ivanise e do Vitor Martins. E aí, no ano seguinte, tem o The Dude, né, antes do Thriller, né, o álbum do Quincy Jones, tem outra música do Ivanise, que é Velas. E aí tem no disco da Patty Austin, que é a cantora oficial do Quincy Jones, né, que ele assinou para o selo dela, ela gravou Começar de Novo, em inglês, que chama The Island, também do Ivan e do Vitor. E, ou seja, em todos os discos que ele produziu nesse período, só no Thriller é que acabou não entrando, né? Aí tem várias versões, uma delas é uma questão de direitos mesmo, né? Ouvinte Tatiana e Nando, o Quincy falou, olha, vocês vão assinar com a minha editora para sempre. É para sempre não, ficaram meio assim e acabou não entrando no Thriller essa música. É claro que eles ouviram, eles dizem, às vezes 300, às vezes 600 músicas. A gente não sabe em que lugar que estaria essa música, mas, entenda, era uma música que o Quincy conheceu na casa dele. A esposa dele, à época, né, a Peggy Lipton, que era atriz e tal, era fã de Beatles e achava que essa música, Um Novo Tempo, era puro Beatles, né? E ela tem toda a razão, né? Muito parecida com quando a gente escuta sobre essa perspectiva. Então, quase chegou lá. No outro álbum, já tinha o sucesso do Thriller, ficaram gravando o Bad um tempão, o Djavan foi a pessoa, né, que estava ali, já era uma lenda no Brasil, mas estava conquistando a América, e o Quincy, que está sempre com o radar ligado, pediu, e acabou ele chegando com a música. Ele gravou agora no álbum novo dele, ele botou letra nessa música que seria para o Michael, ele conta na entrevista. E aí, acho que de tanto me ouvir falando desse negócio do Michael com o Djavan, o meu amigo algoritmo, né? Um amigo algoritmo que me mandou essa aqui. Então, como a gente está perto das 16 horas e 58 minutos, queria que você, Tatiana, passasse mais uma vergonhazinha. Eu vi mais uma vez.
6: Só os ouvintes primeiro. Primeiro, o Frei, um abraço ao Frei Salinho. Achou que legal isso, gente. Achou o máximo. Já.
2: A Regina está dizendo que parece um apito de desenho animado.
6: Tá, a Vera falou assim, horrível, João, mas eu te amo mesmo assim. Acabou com o Michael.
2: O Reginaldo está dizendo, muito ruim, mas valeu.
6: É tão ruim que é bom.
2: É aquela figurinha da... Como ela chamava aquela jurada do Qual é a Música? Aracy de Almeida, muito bom, nota 2.
5: Aracy de Almeida, a cantora favorita de Noel Rosa, né? Uma das favoritas, uma das duas, mas para muitas pessoas, muitos documentos. Dá 300 pau pra esse chato, né?
6: Vamos ouvir de novo.
5: Saideira,
6: então.
5: Vamos passar vergonha. Humor, vamos gente.
6: Lá. Mashup entre.
5: Vocês só querem coisas sérias?
6: Não, claro que não. Vamos lá. Um mashup entre Djavan e Michael Jackson. Quem deu foi o algoritmo do João. Vai. Você disse.

0: Mas também te vive. Não! Pode ser, se é assim, você tem que largar. Hands ou não?
1: Hands ou não? Soltar

0: chamona. Eu levo a sério, mas você. Eu tenho que na bodega, Dodô.
1: A Tatiana está embaixo da cadeira agora.
2: Olha,
1: né?
2: eu faltam 40 segundos para acabar esse programa.
3: Volta, Tati, volta. Tá bom.
1: Se tivesse ouvido o Quincy.
2: Vergonha.
1: Michael, o Quincy assim, Michael, você está usando muito essas suas marcas. De uma coisa pontual, está virando uma coisa, desculpe, maníaca. Não, Quincy, eu gosto assim.
2: Então,
1: se você for ver o Michael cantando em determinado momento para frente, claro, nunca deixará de ser um gênio vocal. Há muito, muita coisa, né? Para cada palavra tem 16 onomatopeias e percussões vocais, né? Então, gosto muito do Michael até 84, 85. No Bad já começa um negócio que depois ficou crônico, né? Que é virar uma caricatura de si cantando, né? E eu tô autorizado a falar isso porque, Tatiana, se deve lembrar que fui eu que trouxe pro Brasil amar o Michael, né?
2: Pronto.
1: É isso, porque realmente ficou muito caricato. Eu lembro quando eu comprei o Bad, vim escrito na letra. Au! Eu falei, caramba, que exagero, parece um anúncio de refrigerante, viu? Tá louco.
3: Um abraço, João.
2: Um abraço.
1: Se não tivesse pedido, né?
3: Tá.
2: Vou até me alongar.

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0: Segunda-feira, 31 de agosto de 2026. O ministro do Desenvolvimento, Indústria e Comércio, Márcio Elias Rosa, vai se reunir virtualmente hoje com o representante comercial dos Estados Unidos, Jameson Greer, para negociar o tarifaço. O chanceler Mauro Vieira também participa do encontro, que marca a retomada formal das negociações técnicas. A reunião foi agendada após a conversa por telefone entre os presidentes Lula e Donald Trump. Em pauta, o governo brasileiro busca a redução das taxas de até 37,5% ou a ampliação da lista de itens isentos. No foco estão produtos como etanol, açúcar e fertilizantes. O TSE deve julgar amanhã a ação sobre o uso de inteligência artificial na campanha eleitoral. O processo envolve o vídeo apresentado em convenção do PL, que reproduziu com IA a imagem e a voz de Jair Bolsonaro em uma mensagem de apoio à candidatura do filho, Flávio. O tribunal vai analisar a aplicação das regras eleitorais e a eventual responsabilidade da campanha. 4 pessoas morreram e uma ficou ferida durante um intenso tiroteio na comunidade da Muzema, na zona oeste do Rio de Janeiro. Após o confronto, criminosos interceptaram 14 ônibus e usaram os veículos como barricadas para bloquear vias da região de Jacarepaguá. O policiamento foi reforçado pela Polícia Militar e a circulação do transporte foi normalizada.
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3: Bem-Estar em Movimento no ar para falar hoje sobre atividade física na vida das pessoas com deficiência. Manter uma rotina com movimento traz benefícios adicionais para essas pessoas e pode significar mais independência, participação social e qualidade de vida. Mas nós sabemos também que o acesso ao esporte ainda é muito desigual aqui no Brasil, seja pela falta de infraestrutura, de profissionais capacitados ou de oportunidades para iniciar uma modalidade. Hoje nós vamos conversar sobre os impactos da prática esportiva, os desafios da inclusão e o que ainda precisa mudar para que mais pessoas com deficiência possam se movimentar e competir, se quiserem fazer isso. E os nossos convidados hoje são o Valci Santos, jogador de basquete em cadeira de rodas, aliás, campeão brasileiro na modalidade. Valci, que prazer ter você aqui com a gente, muito obrigada pela presença.
4: Que prazer todo meu estar aqui com vocês, é uma honra estar aqui para expor um pouquinho das nossas experiências e é uma honra, obrigado.
3: Estamos também aqui hoje com a Geisa Freitas, que é técnica das equipes feminina e masculina de vôlei sentado da Associação Desportiva para o Deficiente. Geisa, muito obrigada por ter vindo conversar comigo e com os ouvintes da CBN.
5: Eu que agradeço estar aqui, obrigada pela oportunidade de fomentar o esporte paralímpico, falar um pouco do esporte paralímpico.
3: A gente vai falar bastante daqui a pouco. Quero começar aqui pelo Valci perguntando o seguinte: como que o esporte entrou na sua vida, Valci? Em que momento você percebeu que seria muito mais do que uma atividade física, que você ia competir, inclusive sendo muito bem sucedido?
4: Em 2014, ali terminando meu terceiro ano já do ensino médio, eu fui convidado, morava ainda lá no Piauí, fui convidado para vir para São Paulo para praticar esporte, né? Porque toda a minha família que já morava aqui, eles sabiam que eu gostava muito de jogar, de ser atleta, essas coisas, só que eu tinha perdido a minha perna. Então, para me dar um alívio, eles me chamaram, vem, tem esporte aqui adaptado em São Paulo. E eu vim conhecer o basquete em São Paulo em 2015, vim para morar, começar minha vida aqui do zero. Mas eu sempre coloquei isso na minha mente, na minha vida, que eu queria praticar, eu queria ser um atleta profissional, né? Só que eu não imaginava o quanto que isso iria me beneficiar como ser um bom cidadão, como o esporte iria agregar demais na minha vida como uma pessoa, uma pessoa que consegue se alocar na sociedade, consegue se amar, sabe? Então isso para mim foi muito importante, não só o alto rendimento, como também essa inclusão social me agregou demais isso.
3: Essa questão emocional do esporte, né?
4: Total.
3: O que traz em termos de autoestima, de melhora de aspectos mentais, acho que é uma coisa que todo mundo percebe, desde a prática mais amadora de atividade física diária,
4: sim,
3: até o alto rendimento, né?
4: Tudo que envolve qualquer movimento, cara, já ativa a endorfina. Ativando a endorfina já dá uma alegria, sabe? Tira você do comodismo. Então, tudo que envolve movimento ali, tudo que envolve você fazer algo diferente, já agrega demais na vida pessoal de cada um. Então, o esporte, ele tem esse poder, né?
3: Ô, Geisa, e a sua vida no esporte? Como começou? Quero saber, desde antes de você ser uma técnica que está no alto rendimento também, como que entrou o esporte na vida da Geisa?
5: Eu sempre fui atleta.
3: Uhum.
5: Eu fui atleta do mirim, pré-mirim. Joguei como atleta. Jogo
3: vôlei
5: até
3: também?
5: Hoje vôlei. Jogo vôlei master. Então, eu sempre me apaixonei. Sempre fui apaixonada pelo vôlei, por esse esporte. Só que eu não conhecia o vôlei sentado. Aí, em 2008, eu fui fazer pós-graduação e lá eu conheci uma pessoa que era assistente técnico da seleção brasileira e que me chamou para ajudá-lo nas equipes da DD no vôlei sentado. E aí eu iniciei como voluntária. Na verdade, eu não sabia que era vôlei sentado. Aí ele me explicou: Geisa, como você é atleta do vôlei, você pode me ajudar? Você vai somar com as meninas, você vai conhecer o vôlei sentado. Aí eu aceitei o convite. Aí eu fui, conheci o vôlei sentado, vivenciei na prática, porque na época a modalidade para fomentar o vôlei sentado nessa época era permitido uma pessoa não deficiente jogar. Então, a pessoa que me levou, eu ajudei tanto na parte técnica como a parte também sentada com as meninas. E isso me ajudou muito, sabe? A ampliar meus conhecimentos e me tornar a técnica que eu sou hoje. Então, eu comecei sentada, que era permitido na época para fomentar o vôlei.
3: Uhum.
5: Então, eu disputei o Campeonato Brasileiro, eu disputei o Campeonato Paulista sentada. Então, eu fui conhecendo as meninas, eu fui conhecendo a rotina do vôlei sentado, eu fui conhecendo essa modalidade que é maravilhosa e as dificuldades também. As dificuldades do vôlei sentado, como é sentar no chão, qual a maior dificuldade ao sentar no chão, que é o deslocamento. Então, eu fui aprendendo sentada. E eu lembro até que, como eu comecei, fui jogar o Campeonato Brasileiro, nós fomos para Goiás, e eu levantava, porque eu jogava em pé.
3: Uhum.
5: Então, quando você levanta o bumbum do chão, chama-se lifting. Aí o árbitro falava assim: vôlei sentado é sentado. Aí eu fui me habituando, fui jogando, fui ganhando experiência como atleta no vôlei sentado e como assistente técnica. Então eu comecei de 2010 como voluntária. Aí surgiu um processo seletivo na ADD. Aí eu entrei nesse processo seletivo na ADD, nos projetos. Eu estou até hoje na ADD como técnica.
6: Legal.
5: De vôlei sentado.
3: Muito bacana. Tem uma coisa que me chama a atenção, e eu acho que chama a atenção também de outras pessoas que não conhecem essas modalidades, que é assim, um certo preconceito de imaginar que vai ser um jogo pouco vigoroso, que vai ser um jogo mais lento, e não é nada disso. Quando a gente assiste basquete em cadeira de rodas, vôlei sentado, dá para perceber que é possível ter uma partida tão vigorosa como qualquer outra, né, Valci?
4: Total. Quando fala alto rendimento, realmente é alto rendimento. Isso porque, só falar um pouquinho da nossa rotina, nós treinamos 5 vezes na semana, mais ou menos 4, 5 horas, 1 hora na academia e 3 horas e meia na quadra. E quem vai assistir um jogo, você vai ver cada partida de alto nível mesmo, um contato físico muito forte, até porque as medidas da quadra são as mesmas do basquete convencional. Então, não tem nenhuma diferença de altura da tabela, do aro. Então, assim, é um espetáculo assistir. E não tem nada que, ai, que legal, nossa, estão fazendo uma coisinha, um esporte.
3: Não é um joguinho fofo.
4: Não tem nada com isso, não tem nada com isso. E isso eu posso falar tanto do basquete em cadeira de rodas, como também do vôlei, que eu já tive essa vivência também com a professora Geisa. Só fazendo um adendo do que a professora Geisa, ela falou sobre ter essa experiência e ter na mente, né, essa... Como é que fala? Que eu posso falar para vocês sobre o lift, né? Isso, associar isso mesmo, na mente. Quando eu também cheguei em 2015 e não tinha nenhum contato com a cadeira, eu falei, cara, eu preciso entender um pouquinho mais da cadeira. O que que eu fiz? Eu não tinha a prótese ainda, a minha prótese. Eu peguei e recebi, ganhei uma cadeira de rodas. Eu fui pro dia... Eu passei a usar bastante a cadeira de rodas no dia a dia. E impressionante o quanto de dificuldade tem na rua. É. Com os ônibus que não são adaptados, com tudo, cara. É impressionante. Então, isso pra mim foi muito impactante. Eu vi, eu pude... É, senti um pouco na pele o que outras pessoas passam. Não que, infelizmente, foi necessário eu estar numa cadeira de rodas para me colocar no lugar deles, do próximo. Mas é incrível o quanto nós precisamos melhorar como sociedade, como inclusão, como lugares e ruas mais acessíveis, uma série de coisas. Então, isso pra, também, para mim, até me ajudou, porque eu tive mais aquela intimidade com a cadeira e isso me ajudou na quadra também.
3: Agora, em relação ao vôlei sentado, quando você começou a ensinar, você tinha a dimensão do quanto podia ser um jogo vibrante?
5: Eu não tinha dimensão. Aí, na prática, que eu verifiquei como é vibrante, como é dinâmico, como o esporte é bonito.
3: Dinâmico. Vôlei... A sua palavra foi ótima.
5: A palavra é... O esporte é dinâmico. Ele é um esporte muito bonito de ver. É rápido, dinâmico. É, desloca para cá, desloca para cá, para lá. Então, assim, é um esporte que eu me apaixonei. Aí eu lembro que eu falei pro rapaz que me trouxe, muito obrigada por me trazer, porque eu me apaixonei por esse esporte, né? E eu pude trazer essa experiência para as meninas, porque eu vivi na prática. Então, eu fui aprender mais, eu fui tentar descobrir mais, aprendi na prática e aprendi também, fui estudar mais esse esporte para tentar ajudar as minhas atletas nas dificuldades delas, certo? E isso me fez me tornar uma profissional que não pensa somente na atleta no aspecto físico, porque o que, que eu entendo? Eu entendo assim, que eu sou uma profissional que não ensina só como posso dizer para você, o fundamento técnico. O fundamento técnico, o toque, a manchete. Eu sou uma profissional que vai além disso e me preocupo com o atleta. Então, a gente tem que, além de ensinar o profissional, a técnica para o atleta, a gente tem que se preocupar, valorizar o atleta, respeitar o atleta. Então, eu aprendi que a gente tem que, é um todo, é o desenvolvimento humano junto com a técnica. Aí você consegue extrair mais do seu atleta. Você se preocupar. Isso para mim é inclusão. Você se preocupar. Você não vê a deficiência. Você vê a capacidade dela. Então, inclusão para mim é você não ver a deficiência do atleta. É você se preocupar com o respeito ao atleta e a capacidade dela. Então, a gente tem que ter um olhar diferente da inclusão. Entendeu? Não olhar aquele atleta, observar, não, coitadinho, eles não são coitadinhos. Eles são pessoas capazes, entendeu? De dar o melhor deles. Então, a gente tem que, a inclusão para mim é mudar esse olhar, entendeu?
3: Super importante. Uma vez eu ouvi uma frase sobre inclusão e era alguma coisa fazendo uma analogia com uma festa, né? Que inclusão não é você convidar para a festa, é você tirar para dançar, né? Que não
5: exatamente.
3: Adianta, em tese, você ter a pessoa ali se você não oferecer condições para, de fato, ela estar inserida na modalidade. E até pensando nisso, como que essas atletas chegam para começar a treinar? Pessoas que, de repente, não tinham nenhuma familiaridade com o esporte. Como
5: eu vou
3: que
5: dar,
3: é essa abordagem inicial?
5: Eu vou dar um exemplo para você. Eu busquei muitos atletas. O Alci foi um que eu... Ele jogou comigo voleibol, eu chamei, né? Eu sou muito, assim, de buscar e formar atletas. Eu busquei uma atleta, um exemplo, né? Eu busquei uma atleta, achei numa feira.
3: É isso que eu ia te perguntar, onde você busca?
5: Na feira. Na feira Reatec, eu achei uma atleta e eu a convidei. Aí ela veio. Ela veio, se desenvolveu no esporte, foi convocada para a seleção brasileira em uma das fases da seleção. E ela estava fazendo jornalismo, a CBVD a chamou para trabalhar com eles e hoje ela trabalha lá. Ela não é atleta, mas o fato dela estar vindo, ela conheceu o esporte, ela vivenciou o esporte, entendeu? Ela conseguiu o objetivo dela, né? Ela não se tornou um atleta da CBVD, mas ela está trabalhando na CBVD. Então, isso para mim é muito gratificante, ver a evolução dos meus atletas, onde eles querem chegar. Ajudar nos sonhos dessas atletas. Eu trabalhei com crianças, né? Trabalhei com crianças. E eu lembro que tinha uma criança que ela é muito fofa. Ela adorava conversar, bater papo. E eu fiz uma atividade de artes, né? Elas pintaram. Então, o lúdico, apresentei o lúdico. Então, elas tinham que pintar em telinhas. Então, eu busquei várias telinhas para elas. Na Reatec, elas foram pintando. E antes da Reatec, eu conversei, elas foram pintando no papel sulfite. E eu falei sobre Picasso para elas. Uhum. Ou seja, apresentei, falei do Picasso, mostrei as obras, elas começaram a enxergar diferente, começaram a manusear no lúdico, coordenação fina, começaram a trabalhar com coordenação fina. No lúdico, elas foram aprendendo sobre arte também. Eu falei, na Reatec, eu vou levar uns quadrinhos, vocês vão pintar lá.
6: Conta pra gente o que é a Reatec.
5: A Reatec é uma feira internacional. Reatec é uma feira internacional para pessoas com deficiência. Uhum. Então, nós fomos apresentar nessa feira esse trabalho. Então, lá tem tudo para pessoas com deficiência. Desde a parte de carros, até a parte de esporte, roupa, tudo é apresentado nessa feira internacional que tem uma vez por ano, ou há 2 anos, né? Então, eu levei meus atletas foram para lá. Uhum. Aí, eu tinha comentado com essas crianças sobre Picasso, que a mãe dele falou para ele que ele era capaz. Como ela falou assim? Falou assim, se você chegar a padre, né? Se você é padre, chegas a papa. Se você chegar a soldado, chega a general. Aí, o Picasso falou para a mãe dele, mãe, eu me tornei um pintor e virei um Picasso. Elas adoraram. Só que eu não tinha ideia que elas memorizaram isso. E aí esse menino, que eu falei que é fofo, na Reatec alguém chamou ele no microfone para falar dessa experiência dele estar pintando, né? Aí ele falou essa poesia do Picasso. Aquilo me emocionou tanto. Então, como é importante a gente estar na vida das crianças, como é importante a gente passar valores. Então, inclusão para mim é isso, você passar valores para as crianças, você se preocupar com elas. Entendeu? Mostrar para elas que elas são importantes, elas são capazes. Então, eu trabalhei com crianças, isso me fortaleceu para estar hoje com o pessoal do vôlei sentado. Mas a minha base começou com as crianças. Então, elas me trouxeram coisas muito boas, então foi uma troca, né? É isso.
6: Valci, quero voltar a falar com você sobre a sua vida no esporte. Você sempre foi uma pessoa muito ativa, mesmo antes de começar a treinar e disputar o basquete em cadeira de rodas, né?
4: Cássia, sempre. Se for pegar da minha infância, comecei a trabalhar cedo lá no Piauí. Sempre fui uma pessoa ativa, sempre estudava, praticava esporte, trabalhava. Infelizmente, também por questões de ter essa necessidade do Nordeste começar a trabalhar bem cedo. Não, infelizmente, porque também acaba criando uma responsabilidade, mas a responsabilidade é essa que também não deveria receber tão cedo. E sempre fui uma pessoa tão ativa. Isso me abriu portas aqui em São Paulo, também cheguei, não fiquei uma pessoa só no esporte, sempre fiz várias coisas. Nossa, esse tema ativo eu sou demais, gente. Sempre fiz duas, três, quatro coisas, eu sou atleta também nas minhas horas vagas, sou ator, já fiz vários trabalhos em outras plataformas, também já trabalho também como aplicativo quando tem tempo, então assim, nossa, realmente se for levar o pé da letra, eu sou bem ativo.
6: Agora, Geisa, o Valci, ele tem essa experiência de sempre ter sido uma pessoa ativa, inclusive fisicamente, mesmo antes do basquete em cadeira de rodas. Agora, eu imagino que em alguns casos, cheguem para você algumas atletas que talvez não estivessem familiarizadas com a atividade física antes de procurarem o seu auxílio para se desenvolver, inclusive no alto rendimento. Quando essas atletas chegam e não têm uma experiência prévia, quais são os principais desafios de começar na modalidade?
5: Então, realmente, isso acontece muito no vôlei sentado, né? O principal desafio, elas chegam, elas ficam com um pouquinho de medo. experienciar um esporte que elas nunca ouviram, nunca foram do esporte. Então, qual que é o meu papel? Fazê-las acreditar que elas podem. Então, eu assento no chão, eu explico o fundamento e eu converso muito com elas. Eu falei, vocês podem, vamos treinar, cada dia um treino, um passo de cada vez. Então, o desafio é passar para elas que elas podem, acreditar nelas. E isso foi muito bacana porque no jogo, o último jogo agora que nós tivemos, elas estavam inseguras no jogo, né? Aí eu olhava para elas, eu falei, vocês podem, vamos, vocês podem. Geisa, acreditem. Aí, quando uma bloqueou uma atleta da seleção brasileira, ela, Geisa, olhou para mim, Geisa. Falei, tá vendo? Você pode. Você tá jogando, você pode. Vocês estão jogando juntas. Aí isso foi, fizeram que elas se unissem, elas se uniram, acreditaram uma nas outras, não desistiram e a gente se tornou campeã. Sabe, foi difícil, nós ganhamos no tie break, mas foi que, assim, é um passo de cada vez, Cássia, é um passo de cada vez. Não é fácil, então, mas a gente tem que ter um olhar, assim, sensível, respeitar elas, ouvir, respeitar que cada uma tem um tempo e um ritmo. Então, a gente tem que ter um trabalho muito importante de observar cada uma e cada uma tem um tempo e um ritmo. Está aberto para ouvi-las. Então, eu sento com elas, ó, estou aqui para ouvir vocês, né? Estou aqui para conhecer a história de cada uma de vocês. Cada uma lá tem uma história. Cada uma lá tem algo para contar e tem algo para somar com todas nós. Então, esse trabalhar é muito importante. Por isso que eu penso, eu trabalho, eu acho que o resultado é importante. Mas o resultado, para mim, mais importante é quando você é acompanhado com o crescimento esportivo junto com o crescimento da pessoa, uhum. somado. Então, você soma esse crescimento esportivo junto com o crescimento da pessoa, é o resultado. Os meus meninos também jogaram, eles perderam, mas de 25 a 19 para uma equipe muito experiente. Só que, o que eu vi lá na hora? Eu vi coragem. Eu vi os meninos bloquearem gente com muita experiência. Aí eles olharam para mim, sabe aquele olhar? Eu consegui. Então, o que eu vi? Coragem. Aqueles 19 pontos que eles perderam, não importou o resultado, importou como eles ganharam aqueles 19 pontos. Foi com garra, com raça, um ajudando o outro, um apoiando o outro. Então, o resultado foi importante, 19 pontos, no sentido que eles lutaram contra uma equipe experiente, né? Eles não desistiram deles mesmos, eles foram para cima. Então, quando a gente perdeu, a gente parecia que estava ganhando. A gente começou a comemorar, Geisa. Eu falei, eu tenho muito orgulho de vocês, porque vocês enfrentaram uma equipe experiente, com coragem. Vocês enfrentaram uma equipe experiente, sem medo. Então, o meu papel é fazê-los acreditar que eles podem.
6: A gente estava ouvindo a rotina de treinos agora há pouco do Valci, né? Uma rotina diária, bem intensa. Como que é a rotina de treinos das suas equipes?
5: São 4 vezes na semana. A gente treina de segunda, terça, quinta e sábado. São 4 vezes na semana. E a gente treina no Centro Paralímpico. Cássia, o Centro Paralímpico é a 4ª estrutura melhor do mundo.
6: Sério?
5: E a primeira da América Latina. Poucas pessoas conhecem.
6: Uhum.
5: Então, isso é um desafio também. A gente divulgar mais, a gente propagar mais. Que nós temos aqui uma estrutura excelente, né? O Centro Paralímpico está lá e a gente treina lá, né? Então, assim, são 4 vezes na semana. E elas realmente gostam de treinar lá, que é uma excelência. A estrutura é uma excelência. Então, isso a gente tem que valorizar, sabe?
6: Nossa, tem mesmo. Inclusive, porque assim, agora falando, né, do ponto de vista do esporte amador para pessoas com deficiência, eu já frequentei muitas academias diferentes. A memória que eu tenho de uma pessoa com deficiência indo regularmente à academia acontecia em uma unidade só. Eu via um rapaz cadeirante que ia com frequência e estava sempre lá, todo mundo já conhecia. Nas outras, eu nunca via ninguém, claro. Alguma coisa que eu pudesse identificar. De repente, a pessoa tinha alguma deficiência que eu não podia identificar e estava lá treinando e eu não sabia. Mas não é algo comum de se observar no dia a dia dos estúdios, das academias, dos boxes, pessoas com deficiência treinando ali. Então, realmente, quando a gente tem essa possibilidade de promover algum lugar que faz isso é muito importante. Porque eu imagino que para quem está ouvindo o programa, não conhecia nada disso, a impressão que se tem é que a gente está numa espécie de deserto quando a gente pensa em modalidades para pessoas com deficiência. E, na realidade, tem lugares em que essas pessoas podem treinar, né, Valci?
4: Sim, total, total. Tem vários lugares que dá para treinar e que são um suporte que faz a diferença pro atleta, faz a diferença para a mesma pessoa que não seja atleta e que tenha alguma deficiência física ou motor, entendeu? Então, o importante é não parar, Cássia.
6: Uhum.
4: O importante é não parar, porque se parar, vai ficar para trás da sociedade, e a sociedade não... Inclusive, no Brasil, não tá para brincadeira em relação à inclusão. Então, o importante é não parar. Você que tá assistindo, que acompanha a CBN, não pare, não desista, siga em frente, lute sempre.
6: Ô Valci, quando te deu o clique de perceber que você seria um atleta, não apenas uma pessoa que curte um esporte e vai continuar ali como amador?
4: Quando eu vim para cá.
6: Ah, é?
4: Quando eu vim para cá. Tive o primeiro contato com o basquete, eu vi um jogo de duas equipes muito fortes aqui no Brasil, e aquilo me impactou, mas o que mais me impactou foi o dia a dia deles, porque, cara, eu sempre, como eu perdi minha perna cedo, né? Então eu fiquei um pouquinho, sem ter acompanhamento psicológico, eu fiquei um pouco abalado, fiquei um pouco, digamos que revoltado, sabe? Desanimado pra vida. E aí eu vim pra cá e vi aquela galera toda que nunca mais vai andar, totalmente felizes, totalmente independentes, dirigem sozinhos, desmontam a sua cadeira, colocam no carro, sabe? E eu parei vendo aquilo, e todo mundo forte. Eu sou mais franzino que tem. E todo mundo forte, eu falei, cara, que isso? O que eu tô fazendo da minha vida? Tá errado. Tá errado, eu tenho que viver, eu tenho que ser feliz. Ali foi, uma mudança de chave na minha vida, sabe? Foi o divisor de águas. Eu falei, não. Eu tenho que também seguir meu rumo, cara. Ali eu vi que eu falei, não, tem chance pra mim. Não posso desistir, não. E foi daí que eu segui em frente, sabe? Foi a melhor coisa que... ter contato com a atividade física, com o esporte, foi a melhor coisa pra mim. Amadureceu muito.
6: Muito bom ouvir vocês falando disso. A gente ainda teria muito tempo para conversar. Infelizmente, o tempo do programa está esgotado. Mas eu quero agradecer demais aqui o Valci Santos, jogador de basquete em cadeira de rodas, inclusive é campeão brasileiro da modalidade. Valci, obrigada por ter vindo compartilhar a sua experiência aqui conosco na CBN.
4: Cássia e toda a equipe, muito obrigado, tá? Obrigado pelas portas abertas que vocês abriram para a Dedê. Isso é muito importante para nós, propagar a modalidade e o bem-estar.
6: E muito obrigada também a Geisa Freitas, que é técnica das equipes feminina e masculina de vôlei sentado da ADD, que foi mencionada aqui pelo Valci, que é a Associação Desportiva para o Deficiente. Geisa, muito obrigada, parabéns pelo seu trabalho.
5: Eu que agradeço a oportunidade de estar aqui, é um privilégio estar aqui e divulgar o vôlei sentado, falar um pouquinho do esporte paralímpico. Venham conhecer a ADD, venham, saiam de casa, venham conhecer, venham experienciar o esporte paralímpico e você nunca mais vai sair.
6: Muito bom. Bem-Estar e Movimento de hoje vai ficando por aqui. Nós contamos com a produção da Ana Luísa Bessa, os trabalhos técnicos em áudio e vídeo da Débora Gonçalves e a edição do Rafael Furugem. Eu volto na semana que vem e espero por você.
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0: Segunda-feira, 31 de agosto de 2026. A Polícia Militar apreendeu quase R$500 mil em espécies escondidos dentro de uma caixa de chocolates durante uma blitz em Guarulhos, na Grande São Paulo. Ao revistar o veículo abordado, os policiais também prenderam um dos passageiros, que usou documentos falsos. Ele era procurado pela Justiça com mandado de prisão em aberto. O montante foi apreendido e a Polícia Civil apura a origem do dinheiro. Equipes de socorro fazem buscas por 20 turistas que desapareceram após uma inundação repentina no Parque Nacional do Grand Canyon, nos Estados Unidos. Mais de 60 pessoas foram retiradas do local. A enchente causou destruição ao longo do Rio Colorado. O Palmeiras empatou em 1-1 com o Mirassol e deu chance para o Flamengo encostar na liderança do Campeonato Brasileiro. O time paulista segue como líder com 52 pontos, mas pode ver o rubro-negro encostar na tabela já no meio de semana. Com 48 pontos, depois da vitória por 3-0 contra o Botafogo, o Flamengo joga contra o Mirassol na quarta-feira, no Maracanã, em jogo atrasado pela quarta rodada. Se vencer, a diferença cai para apenas um ponto. Nos outros jogos de domingo, o Bahia venceu o Internacional por 3-2, o Santos derrotou o Corinthians por 1-0, o Grêmio ganhou do Chapecoense por 3-1 e Atlético Paranaense e Fluminense empataram por 3-3. Hoje, às 8 da noite, Remo e Coritiba fecham a rodada.
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3: Olá, muito boa noite. Este é o Lado B da Bola, o programa que fala sobre futebol internacional aqui na Rádio CBN, sempre às segundas-feiras. O programa é semanal, depois fica à disposição no formato podcast, nos principais agregadores e também no site da CBN. O programa tem a minha apresentação, eu sou o Gabriel Dudziak e sempre comigo aqui nesse espaço está o Rafael Prates. Boa noite, Prates, tudo bom?
4: Olá, Gabriel Dudziak, boa noite, tudo bem? Boa noite, ouvintes da CBN.
3: Bom, hoje vamos falar sobre futebol europeu, também futebol asiático e vamos abrir com Liga dos Campeões da Europa, que já começou faz tempo, naquelas fases preliminares e que vai acabar nessa semana para chegar na fase Liga, né? Então, o torneio que a gente conhece, que a gente mais acompanha, ele vai começar a partir da definição que ocorre nesta terça-feira e nesta quarta-feira dos últimos times que vão aí compor o grupo das equipes que estarão na fase Liga da Liga dos Campeões da Europa. E o Rafael Prates estudou a fundo o tema para nos trazer aí o que a gente precisa observar nesses últimos dias de fases prévias da Champions, né, Prates?
4: É isso, Gabriel Dudziak. Estudou a fundo, foi um exagero da sua parte, mas serão 7 jogos entre terça e quarta-feira,

0: E aí é um detalhe desse confronto. Se o Sabá avançar, será a primeira vez uma fase de liga, da Liga dos Campeões da Europa, antiga fase de grupos, né? Mesma coisa do Hapoel Beersheba do Israel. Outro jogo também nessa terça-feira, o LASK Linz da Áustria recebe o Celtic da Escócia. O Celtic tem boa vantagem, venceu na ida 3-0, pode perder por até 2 gols de diferença, que vai avançar a fase de liga da Liga dos Campeões da Europa. Se o LASK Linz reverter ou inverter a vantagem do Celtic, o LASK Linz pela primeira vez vai jogar a fase de grupos ou a fase de liga da Liga dos Campeões da Europa. O Celtic não, já é uma equipe tradicional, jogou muitas vezes a Liga dos Campeões da Europa representando a Escócia. Também na terça-feira, o Bodø/Glimt da Noruega, sensação da última Liga dos Campeões, recebe o NEC da Holanda. O Bodø/Glimt venceu na ida na Holanda 3-1. Pode até perder por um gol de diferença jogando em casa, que vai avançar de novo para a fase de liga da Liga dos Campeões da Europa. Se o NEC eliminar o Bodø/Glimt, o NEC pela primeira vez vai jogar também a fase de liga da Liga dos Campeões da Europa. Na quarta-feira, os outros 4 jogos para definir os últimos classificados para a fase de liga da Liga dos Campeões da Europa. O AEK Atenas recebe o Levski Sofia da Bulgária e da 0-0. AEK e Levski já jogaram a fase de liga, ou a antiga fase de grupos da Liga dos Campeões da Europa. Outro jogo da quarta-feira, Viking da Noruega recebe o Dinamo de Zagreb da Croácia. E da 2-2, outro empate, prorrogação, se persistir o empate, pênaltis. Quem vencer o jogo estará classificado para a fase de liga da Liga dos Campeões da Europa. Também na quarta-feira, o Celje da Eslovênia tenta pela primeira vez chegar a uma fase de grupos ou de fase de liga da Liga dos Campeões da Europa. Celje e Slovan Bratislava da Eslováquia. 1-1 na ida, quem vencer estará na fase principal da Liga dos Campeões da Europa. E também na quarta, talvez o jogo que chama mais atenção pela tradição das equipes, é em Lyon, Lyon e Fenerbahçe. Foi 1-1 na ida, quem vencer estará garantido de novo na fase de liga da Liga dos Campeões da Europa. Serão 29 times, ou melhor, serão 7 times que vão se classificar nessa fase, Gabriel, e vão se juntar aos outros 29 já classificados, né? Rapidamente, já garantidos na fase de grupos, na fase de liga, né, da Liga dos Campeões da Europa, as seguintes equipes: Arsenal, Aston Villa, Atlético de Madrid, Borussia Dortmund, Barcelona, Bayern de Munique, Clube Brugge, como, uma novidade, uma equipe italiana, Feyenoord, Galatasaray, Inter de Milão, Leipzig, Lille, Liverpool, Manchester City, Manchester United, Napoli, o atual bicampeão, Paris Saint-Germain, Futebol Clube do Porto, PSV, Betis, Real Madrid, Roma, Shakhtar Donetsk, Slavia Praga, Sporting de Lisboa, Stuttgart e Villarreal. Esses times já estão na fase de liga da Liga dos Campeões e esperam os outros 7 que virão entre terça e quarta-feira para a gente saber quem jogará os 36 da fase de liga da próxima edição da Liga dos Campeões da Europa. Gabriel Dudziak.
1: Muito legal. E a gente vai ficar de olho, né, nesses confrontos, como o Prats falou, né, um confronto pesado aí entre Lyon e Fenerbahçe, né? O Lyon, apesar dos problemas aí que a gente conhece, que teve aí com o dono, né, com o John Textor, toda a questão de dificuldade de contratação e tudo mais, ainda assim tem essa possibilidade de disputar novamente a Liga dos Campeões da Europa. E sobre a ascensão aí do futebol turco, né, nesses últimos meses, com muitas contratações, a gente já falou no lado B da bola da semana passada. Queria só reforçar aí esse caso do Sabah FC, né, ou FK, porque é futebol clube, aí no idioma, né, Azeri é FK, porque o clube é com K, mas você pode usar FC porque é futebol clube, né, dá na mesma. É um caso de um clube fundado há 8 anos apenas, uma equipe muito jovem do Azerbaijão, e, por exemplo, a gente conhece, né, o Karabagh muito mais do que o Sabah, e é por isso, né, justamente porque é um clube muito jovem que pode chegar aí a uma fase de Liga dos Campeões da Europa. E aí eu estava pesquisando como é que um time em 8 anos de existência já está aí na beiradinha, né, de Liga dos Campeões da Europa, fase liga. Muito investimento, obviamente, né, já era de se imaginar que fosse algo do tipo. A equipe foi fundada aí por uma empresa, né, que acaba tendo aí uma série de investimentos em infraestrutura, em propriedades, em hotelaria, serviços lá no Azerbaijão. Tem patrocínio também do Banco Respublica lá do Azerbaijão, que é um dos principais bancos também de investimento do país. Contratou um monte de jogador bom, contratou comissão técnica com

0: passagem aí por clubes maiores, de centros mais afastados, mas ainda assim com experiência em competições europeias, disputou Conference League, disputou Europa League e aí agora está na Champions League, à beira da disputa de uma fase liga. Nessa eliminatória prévia, né, ganhou aí do Daniel Sands, que é do País de Gales, ganhou do KUPS, que é lá da Finlândia, e ganhou do Aarhus, que é da Dinamarca, chegou agora para pegar o Hapoel Beersheba lá de Israel. E aí a gente vai observar, mas fica a curiosidade, né? Tem um clube aí com 8 anos de existência, com essa possibilidade de chegar na fase liga da Liga dos Campeões da Europa. Bom, passando agora para a Premier League, que teve sua primeira rodada na sexta, sábado e domingo, queria destacar que tivemos muitas definições nos minutos finais dos jogos, né? 10 jogos realizados e 4 foram decididos nos minutos finais, quase a metade. No jogo entre Ipswich 2, Sunderland 1, o Jack Clark marcou aos 44 do segundo tempo para dar aí a vitória ao Ipswich, que voltou à Premier League, né? Um time que fez um ioiô nas últimas 3 temporadas, subiu da segunda para a primeira, caiu da primeira para a segunda e subiu de novo, e agora está novamente na disputa da Premier League, ganha na estreia contra o Sunderland com um gol do Jack Clark aos 44 do segundo tempo. Na partida entre Nottingham Forest e Leeds United, no City Ground, gol do Leeds United aos 42 minutos do segundo tempo com Anton Stark. E assim o Leeds vence fora de casa na estreia, 42 do segundo tempo. No jogo entre Manchester City e Bournemouth, o Bournemouth estava vencendo até ali 36 do segundo tempo por 1-0. E o City conseguiu a virada, marcando o segundo gol com o Gvardiol aos 45 minutos do segundo tempo. Tivemos ainda a definição do empate entre Newcastle e Liverpool com um gol do Szoboszlai aos 53 minutos do segundo tempo. E eu queria destacar, né, esse fato aí na primeira rodada, porque durante aí os últimos anos a Premier League tem se destacado justamente por esses gols nos finais de jogos. Antigamente você falava no Fergie Time, né, por causa do Alex Ferguson, técnico do Manchester United, porque o Manchester United dele vira e mexe, fazia gols nos acréscimos e conseguia virar jogos e ganhar partidas, mas de uns tempos para cá não é exatamente o Manchester United que tem esse protagonismo nos minutos finais dos jogos. Diversas equipes têm isso e tiveram isso nos últimos anos. E aí fui buscar aqui rapidinho, né, uma estatística interessante do site Transfer Market, que disse o seguinte, né, que diz o seguinte, que a Premier League da temporada passada, 25-26, teve ao todo 1.045 gols e 104 gols foram marcados depois dos 45 minutos do segundo tempo. Então, assim, 10% dos gols na temporada passada marcados depois dos 45 do segundo tempo. Pode parecer, assim, pouco, né? Ah, só 10%, achei que era mais, mas vamos lá. Teve 409 gols do minuto 1 ao 45, 489 gols do 46 ao 90, 43 gols nos acréscimos do primeiro tempo e 104 gols depois dos 45 do segundo tempo. E sim, tem alguns acréscimos mais exagerados, outros menos, os clubes, os times, né, acabam enrolando um pouco, mas ainda assim chama a atenção, né, a capacidade de reação dessas equipes nos minutos finais. E no ano passado, na temporada passada, melhor dizendo, o líder de reações após os 45 minutos foi o Liverpool, que marcou 10 dos seus 63 gols nessa faixa de tempo depois dos 90 minutos. Vamos ver quem é que fica com esse título, entre aspas, na temporada 26-27. E só para encerrar aqui, né, sobre Premier League, o Manchester City está finalizando aí a contratação do Boadi, jogador que teve grande destaque na Copa do Mundo pela seleção de Marrocos, né, estreou praticamente na Copa do Mundo porque fez toda a base aí na França, né, seleção francesa de futebol, foi jogar a Copa do Mundo para o Marrocos e jogou muito bem. Tem 18 anos, está saindo do Lille, está chegando no Manchester City para ajudar, né, nessa reformulação do City após a perda do Rodri e de outros jogadores de meio de campo, equipe sofreu um pouquinho no jogo de estreia na temporada contra o Arsenal e também nesse duelo contra o Bournemouth. Não é um marcador e passador tão bom quanto o Rodri, mas é um atleta de muito futuro e de muito potencial. Também observar nos próximos dias se o Martinelli, Gabriel Martinelli, jogador que está no Arsenal, vai mesmo para o Al-Hilal da Arábia Saudita. Está quase tudo certo para que isso aconteça, mas a gente precisa confirmar e observar também que hoje a gente teve a estreia do Xabi Alonso no comando do Chelsea e ele enfrentou aí o Fulham do Álvaro Arbeloa. Curiosidade, né, que o Xabi Alonso jogou com o Arbeloa por muito tempo no Liverpool e o Xabi Alonso foi demitido do Real Madrid, para o lugar dele foi o Arbeloa, né, na temporada passada. Nesse primeiro embate entre os dois em território inglês, placar de 3-2 para o Chelsea contra o Fulham, e o João Pedro marcou um dos gols aí do Chelsea nessa vitória por 3-2 fora de casa. Muito bem, a gente vai fazer aquela pausa e aí o Rafael Prats vai ter mais tempo para falar no segundo bloco sobre futebol espanhol e as novidades em La Liga, porque tivemos a primeira rodada sendo realizada também, não os primeiros jogos, mas a primeira rodada com a participação de Real Madrid e Barcelona. Já já nós voltamos.
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0: Voltamos com o lado B da bola desta segunda-feira, 24 de agosto de 2026. E agora vamos falar sobre La Liga, Rafael Prats. Temos coisas interessantes para trazer para os nossos ouvintes, né?
2: Temos sim, né? Começou o Campeonato Espanhol com a participação dos três favoritos ao título, com Real Madrid, Barcelona e Atlético de Madrid jogando nesse final de semana, pela segunda rodada, porque a primeira rodada eles jogarão nesta semana agora. Então, nesse final de semana, começando com o Atlético de Madrid, que tem um noticiário um pouco mais quente em relação ao argentino Julian Álvarez. O Julian Álvarez, durante a Copa do Mundo, deu uma declaração. Ele foi procurado pelo Barcelona, o Atlético de Madrid estipulou um valor altíssimo em relação à quebra da multa rescisória, e o Julian Álvarez segue no Atlético de Madrid, mas em rota de colisão com a diretoria do clube. Ele ficou na reserva no empate do Atlético contra o Villarreal, um jogão do espanhol desse final de semana, 2-2, e o Julian Álvarez jogou no Wanda Metropolitano, né, com os torcedores do Atlético de Madrid presentes no primeiro contato do Julian Álvarez com a torcida do Atlético de Madrid, depois de falar que seria um sonho jogar no Barcelona, algo que não aconteceu. E ele sai do banco de reservas aos 20 do segundo tempo e foi muito vaiado, né? O nome dele, já quando aparece na escalação do time, é vaiado pela torcida do Atlético de Madrid, e quando ele entra, ele também é muito vaiado pela torcida do Atlético de Madrid. E quando termina o jogo, os jogadores cumprimentam a torcida e o Julian Álvarez não cumprimenta a torcida. Ele sozinho se dirige ao vestiário e deixa o estádio, né? E aí, depois do jogo, o Diego Simeone, técnico do Atlético de Madrid, disse que foi uma decisão do clube de não permitir que o Julian Álvarez cumprimentasse os torcedores, que o vaiaram, é verdade, muito por causa dessa declaração do Julian Álvarez durante a Copa do Mundo, que queria jogar no Barcelona. A negociação Não teve um desfecho que o Julian Álvarez esperava. Ele seguiu no Atlético de Madrid, mas sabe-se lá como que vai seguir. Nesse primeiro contato do Julian Álvarez com a torcida do Atlético de Madrid, foi o pior possível, e ele foi muito vaiado em Madrid no empate do Atlético contra o Villarreal, 2-2 por La Liga nesse final de semana. Também nesse final de semana estreou o campeão, Barcelona. Estreou goleando o Elche 5-0, com uma novidade em relação ao brasileiro Rafinha. O Barcelona negociou o Lewandowski, que foi embora para o futebol dos Estados Unidos. Não tem um centroavante, né, para começar a temporada. O Hansi Flick, técnico do Barcelona, espera aí no centroavante. O Julian Álvarez era o nome tentado. Não teve a negociação que ficou boa para o Barcelona. Não fechou o negócio para o Barcelona. Ele seguiu no Atlético. E quem jogou mais adiantado nesse final de semana foi o Rafinha, brasileiro, capitão do time, que jogou muito bem. Fez 2 dos 5 gols do Barcelona, 2 do Fermín López, 1 do ADM, que estreou. Então, o Barcelona estreou com vitória 5-0 sobre o Elche. E o Rodri, principal contratação do Barcelona para a temporada, deve estrear quinta-feira contra o Athletic Bilbao no Camp Nou, no segundo jogo do Barcelona por La Liga. Quem também reestreou com vitória foi José Mourinho, como técnico do Real Madrid. Real Madrid venceu o espanhol 2-1. Carlos Espi e o Bellingham marcaram para o Madrid. O Calatrava marcou para o espanhol. Madrid vai jogar na quarta-feira no Bernabéu pela primeira vez, depois da volta do Mourinho, contra a Real Sociedad. Então, os times aí favoritos ao título de La Liga estrearam com resultados diferentes, né? O Atlético de Madrid já havia jogado. O Atlético venceu o Málaga na primeira rodada 2-0, empatou com o Villarreal agora 2-2, mas nessa semana ainda fecha a primeira rodada com os jogos, entre aspas, atrasados. Na terça-feira, Valencia e Betis jogam no Mestalla. Na quarta, Real Madrid e Real Sociedad no Bernabéu. Na quinta, no Balaídos, em Vigo, Celta e Osasuna. Também na quinta, possivelmente com o Rodri estreando, Barcelona e Atlético Bilbao jogam por La Liga, pelo Campeonato Espanhol, 26-27. Gabriel Dudziak.
0: Perfeito. Então agora eu vou falar do futebol asiático, porque tivemos aí uma quebra de uma marca mundial de invencibilidade em campeonatos. O Johor Darul Ta'zim, time da Malásia, chegou a 109 jogos de invencibilidade na Liga do país. Vitória por 3-0 contra o Kuching City na abertura do campeonato malaio desta temporada. E com 109 jogos de invencibilidade, o Johor Darul Ta'zim supera o ASEC Mimosa, que em 1994 chegou aí a 108 jogos de invencibilidade em jogos de liga, tá? Isso aí a gente tá falando de campeonato nacional. Você sabe quem fez gol nesse jogo e tá jogando por lá, Rafael Prats?
2: Quem?
0: Um rapaz que começou no Atlético Paranaense, passou por Santos e São Paulo. Tem algum palpite?
2: Tem dica da posição?
0: Atacante de lado de campo, já jogou de lateral direito, os técnicos amavam porque ele corria o campo todo. Mas
2: Marcos Guilherme.
0: Pegava na bola. Marcos Guilherme, muito bem. Ponto para você. Marcos Guilherme está lá no Johor Darul Ta'zim, lá da Malásia, fez um dos gols nessa vitória, vitória histórica do clube dele, 109 jogos de invencibilidade em liga. Marca que começou lá em 2021. E aí, né, fui pesquisar, o que tem esse time aí, né, para fazer isso tudo, né? Porque, ok, que campeonato malaio não deve ser dos melhores, mas por que que esse time é tão acima dos outros? O dono do time é o príncipe do estado de Johor, e ele é filho do rei da Malásia. Então, assim, investimentos pesados, investimentos políticos pesados também, e a equipe contrata e tem jogadores muito melhores, pelo menos é o que parece, e consegue esse domínio em âmbito nacional. São 12 títulos consecutivos lá na Malásia, né? Então já conseguiu o título antes mesmo dessa sequência de invencibilidade, e aí chegou essa marca. Inclusive, as notícias destacam que houve um amistoso aí de pré-temporada contra o Chelsea, né? E o placar foi 3-3. Dando a entender que o time é bom mesmo. Não sei, mas fica aí o detalhe que essa equipe, o Johor Darul Ta'zim, JDT, se tornou aí o time com mais vitórias na história em liga. Viu, Prats? O Santos de Pelé não tem isso, tá?
2: Não tem. Repita, quantos jogos sem perder no Campeonato Nacional, Gabriel Dudziak?
0: 109 jogos. Tem
2: não,
0: nem
2: nenhum
0: graça.
2: Time tem. Nenhum time tem
0: nem
2: isso.
0: Graça.
2: Nenhum
0: pois
2: time
0: é.
2: Tem isso. Recentemente, no Guinness Book, que é o livro dos recordes, né?
0: Sim.
2: Quem bateu o recorde, foi o Al Hilal, né? Vocês se recordam? Acho que foram 34 jogos sem
0: perder. Mas eram vitórias, né?
2: 34 vitórias, exatamente.
0: Isso. Aqui a gente está falando
2: de... não tem.
0: Aqui é invencibilidade na Liga.
2: Tem empate também aí, né?
0: Aí tem derrota, né, na Liga Liga dos Campeões da Ásia, por exemplo. Tem derrota em Copa, enfim, isso aí tem. Mas na Liga Malaia não tem derrota a 109 jogos. Ficou até chato. Bom, e só para encerrar, né, falando ainda de campeonato asiático, a gente falou lá atrás, há coisa de um mês, do ASEAN Championship, que é o campeonato aí do Sudeste Asiático, só seleções do Sudeste Asiático. Então, a gente está falando de federações como Brunei, Camboja, Timor-Leste, Indonésia, Laos, Malásia, Mianmar, Filipinas, Singapura e os dois finalistas. Chegou aí a final, né, o torneio é disputado com jogos de ida e volta no mata-mata, então é demorado mesmo, um mês quase de disputa, e agora chegamos aí à grande final. A gente teve no sábado o primeiro jogo da final em Bangkok, na Tailândia, Tailândia contra Vietnã, placar de 2-0 para o Vietnã. E agora a gente vai ter o jogo da volta sendo disputado na quarta-feira, o jogo aí em Hanoi, no Vietnã, para o Vietnã tentar manter a conquista, né, da ASEAN Championship, porque na última vez em que esse torneio foi disputado, é um torneio bianual, eles é que ficaram com a conquista, os vietnamitas, que vão tentar repetir a dose contra os tailandeses. É, a Tailândia é a maior campeã desse torneio com 7 títulos, o Vietnã tem 3, tem tudo para ficar na quarta, com a quarta conquista. E tem 3 brasileiros naturalizados vietnamitas, o Andrew, o Giovanni Magno e o mais conhecido de todos, que certamente Rafael Prats vai lembrar, é o Rafaelson. Lembra desse rapaz?
2: Rafaelson?
0: Pedi demais, né?
2: Não lembrei assim de nome não, Gabriel Dudziak. Tem os antecedentes?
0: Sim, ele fez base do Bahia, do Vitória, fez 12 jogos e 1 gol pelo Vitória entre 2015 e 2018. Ganhou o Campeonato Baiano de 2016.
2: Não me recordei dele. Talvez com a imagem poderia ajudar, mas não me lembrei pelo nome não.
0: Tem algumas matérias falando dele aqui, né, sobre essa opção, né, porque ele é naturalizado vietnamita, né, como eu disse. E, enfim, aqui tem até uma matéria da ESPN, onde nosso bravo Rafael Prats trabalha. O brasileiro que virou herói no Vietnã, história épica de Rafaelson, jogador aí que está naturalizado e que quer levar o país para a Copa de 2030. Vale observar, né, essas histórias curiosas aí do mundo da bola. Ele está em campo, está jogando aí essa competição e vai tentar levar o título da ASEAN Championship para a seleção dele, a seleção agora vietnamita. E ele foi rebatizado, viu, Prats? Uma coisa meio Aloysio Boi Bandido, né, que quando voltou para o Brasil queria o nome chinês, coisa e tal. Rafaelson é Ninguyen Xuan Son, ok?
2: Repita.
0: Ninguyen Xuan Son.
2: Ok.
0: Fica o registro. E fica o desejo de uma ótima semana para você, Prats. Até mais.
2: Muito obrigado, Gabriel Dudziak. Cabe uma última informação? Dá tempo?
0: Cabe, sim. Fale,
2: ontem,
0: fale.
2: Pelo Campeonato Paraguai, o Olímpia venceu o clássico contra o Cerro Porteño 2-1. Cerro Porteño está demitindo o técnico Ariel Holan, que foi técnico da equipe até o clássico de ontem, inclusive. O Gustavo Costas, que foi técnico do Cerro já, fez um trabalho muito bom no Racing recentemente, deve voltar ao Cerro Porteño para ser novo técnico do Ciclón nos próximos dias. Gabriel Dudziak, boa noite.
0: Perfeito. Boa noite, Prats. Boa noite a você, ouvinte do Lado B da Bola.
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0: Segunda-feira, 31 de agosto de 2026. A ministra do Tribunal Superior Eleitoral, Stella Aranha, suspendeu a veiculação de uma propaganda da campanha do presidente Lula, que fazia acusações contra o candidato Flávio Bolsonaro. A peça listava um suposto currículo com acusações de crimes contra o senador do PL. A propaganda afirma que ele foi funcionário fantasma, denunciado por lavagem de dinheiro e organização criminosa no escândalo da Rachadinha, homenageou o líder do maior grupo de matadores de aluguel do Rio de Janeiro e foi flagrado pela Polícia Federal pedindo 134 milhões no escândalo do Banco Master. A magistrada avaliou que o conteúdo ultrapassou os limites da crítica política ao associar o candidato a organizações criminosas sem respaldo em investigações formais. A liminar ainda será submetida ao plenário do TSE. Subiu para mais de 800 o número de mortos na catástrofe provocada pela avalanche e enchentes no Nepal e no Tibete. As autoridades estimam que cerca de 3 mil pessoas continuam desaparecidas, incluindo trabalhadores de usinas hidrelétricas e turistas estrangeiros. Equipes de resgate com apoio internacional tentam levar oxigênio a operários presos em túneis subterrâneos. O mercado digital clandestino investigado pelas autoridades negocia credenciais roubadas para acessar sistemas públicos e órgãos da justiça. Uma reportagem do programa Fantástico da TV Globo mostrou que criminosos vendem senhas de servidores e magistrados com ofertas para apagar multas de trânsito, fraudar processos e até excluir mandados de prisão.
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2: E agora o Gustavo Ferreira, editor assistente do Valor Invest, comenta como as eleições estão influenciando o mercado financeiro.
3: Tudo bem, Gustavo?
4: Alô, alô, Débora, Carol e ouvintes.
3: Gustavo, as eleições continuam contaminando o mercado financeiro?
4: Pois é, Débora, depois de ontem, quando tivemos a maior queda da Bolsa em 5 meses, era de se esperar alguma reação, era de se esperar que a caça por descontos prevalecesse, né? Aquela turma que tira proveito de quedas na Bolsa na esperança de dias melhores lá na frente. Mas o que se viu hoje no pregão não foi esperança, foi desesperança. Vale aqui lembrar o motivo principal da queda de 2,5% do Ibovespa, principal índice da Bolsa, queda ontem de 2,5%. O motivo foram as dúvidas eleitorais e econômicas. Essas incertezas deixaram de falar alto apenas aos investidores locais. Isso depois do JP Morgan ter deixado de recomendar a compra de ações do Brasil. As contas públicas preocupam o banco americano. O fatídico relatório do banco aponta problemas conhecidos por nós brasileiros de cor e salteado. O relatório diz que as despesas do governo constantemente acima de receitas vão resultar em juros elevados, a perder de vista. Uma coisa importante, esse diagnóstico, ele vale ganhe quem ganhar a eleição e não apenas se o presidente Lula vencer. É uma diferença importante em relação à análise média da Faria Lima. Nesse climão aí não teve hoje petróleo em baixa ou inflação sem surpresas nos Estados Unidos que trouxesse alívio ao mercado de juros no Brasil. A renda fixa se manteve atrativa. Afinal de contas, no melhor dos casos, ao que parece, a Selic deve parar de cair ainda na faixa dos 13%, bem pouco abaixo dos altíssimos e atuais 14% ao ano. Enfim, faltando cerca de 2 meses para a eleição, nenhuma candidatura apresentou até agora um plano fiscal confiável. E aí fica difícil mesmo ter esperança de que dias melhores virão para a economia, né? Dias de menos inflação, menos juros, menos endividamento, mais crescimento da renda. Resumindo a ópera, o Ibovespa caiu bem menos que ontem, mas caiu de novo, 0,23%. Também de novo, o dólar subiu 0,36% hoje aos R$5,18.
3: Valeu, obrigada, Gustavo.
4: 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Tchau, tchau.
2: Conosco Tânia Morales, no CBN Noite Total. Ela conversou com o Dr. Orlando Maia para falar sobre dor de cabeça crônica.
5: Vamos falar sobre dor de cabeça recorrente. Quais são aqueles sinais de alerta que indicam um quadro de saúde mais sério? Vamos entender. Estamos aqui com o neurocirurgião, Dr. Orlando Maia, ele que é do Hospital Quali Ipanema, no Rio de Janeiro. Dr. Orlando, muito boa noite.
6: Boa noite, Tânia, boa noite aos ouvintes aí da CBN.
5: Bom, vamos numa gradação, antes de chegarmos nos casos mais graves. Vamos entender aqui quais são aquelas causas mais comuns, menos preocupantes da dor de cabeça. Quais são as causas?
6: Então, Tânia, primeiro dado importantíssimo é de que quase 50% da população, de uma forma geral, tem dor de cabeça. E é a causa mais frequente de falta ao trabalho, né? De absenteísmo de trabalho. Uhum. E, obviamente, os casos mais comuns são casos mais simples, né? A dor de cabeça, a cefaleia tensional é a causa mais comum, aquela associada a pessoas que dormem mal, por privação de sono, ou situação alimentar, ou alguns gatilhos aí que levam a essa cefaleia tensional. Mas tem a famosa enxaqueca também, né?
5: Sim. Que também é leve, também é considerada frequente
6: leve.
5: E sem grandes problemas.
6: Isso. Na verdade, eu acho que o interessante é a gente explicar para os ouvintes que existe uma confusão muito comum no Brasil de que todo mundo acha que quem tem uma dor de cabeça forte ou uma dor de cabeça frequente, ele tem a doença enxaqueca. Então, essa parte, eu acho que ela é a mais importante. Enxaqueca é uma doença com características próprias que a pessoa também tem dor de cabeça. A dor de cabeça, ela é um fato marcante na enxaqueca, mas existe dor de cabeça sem ser enxaqueca, né? A causa mais frequente é a dor de cabeça tensional, a cefaleia tensional, não é uma enxaqueca. Então, existe enxaqueca, é uma doença que tem ali dentro dos sinais e sintomas dor de cabeça também, mas existe separadamente dor de cabeça de vários tipos, até dores de cabeça mais graves, que eu acho que a gente vai, durante o programa, falar sobre elas também.
5: Então, a enxaqueca é uma doença, que é diferente da cefaleia, da dor de cabeça tensional, mas é uma doença que não é classificada como essas outras que nós vamos chegar daqui a pouco, que são as mais sérias, é isso?
6: Sim, sim. É uma doença incapacitante por conta da dor, mas não é uma doença que tem risco de morte, tá, ou risco de uma situação mais grave. Mas é muito frequente na população, né, a doença enxaqueca. Ela é uma síndrome neurológica, né, porque ela não existe um exame que dá o diagnóstico de enxaqueca. Ela é feita por um conjunto de sinais e sintomas que você caracteriza como claro da enxaqueca, porque a enxaqueca é aquela dor normalmente unilateral, que ela dá mais de um lado da cabeça, retroocular ou na parte lateral da cabeça, que vem naquela situação onde a luz incomoda, o som incomoda e ela incapacita a pessoa. Então, esses sinais e sintomas, né, existem outros tipos de enxaqueca também, mas esse é o mais comum, que levam a caracterização da doença enxaqueca, que tem tratamento, né? Hoje existem diversos tipos de tratamento e controle dessa doença, que é uma doença muito comum também.
5: Que coisa. E, aliás, sobre enxaqueca, ela afeta mais as mulheres?
6: Exatamente, Tânia. De cada 4 casos, aí, 3 casos estão em mulheres, é muito frequente. E por mais, e ela vem também associada a outras situações. Então, as pessoas que têm enxaqueca, eles têm normalmente associado a fibromialgia, que é uma doença articular, né, de dor em vários pontos do corpo. Outra situação comum é intestino irritável, aquelas pessoas que têm situações intestinais que, em algumas vezes, você caracteriza como alguma coisa alimentar, mas não é alimentar, ela está associada à mesma situação da enxaqueca. Então, a pessoa que tem enxaqueca, a gente classifica como uma pessoa que sofre de uma situação associada à dor em outros lugares do organismo.
5: Ah, eu não sabia disso. E da relação do intestino com a enxaqueca. O tratamento da enxaqueca pode melhorar o quadro geral também?
6: Sim, é assim, porque hoje a gente chama o nosso intestino como nosso segundo cérebro, né?
5: Sim.
6: A neuronutrição hoje e a alimentação hoje faz parte daquilo que a gente possa fazer para gatilho de levar a enxaqueca ou também de coisas alimentares que você pode fazer para não ter a enxaqueca. Né? Então, são situações que se a gente fosse falar só sobre neuronutrição, sobre enxaqueca aqui, a gente falaria um programa inteiro só de enxaqueca, porque ele realmente é muito frequente e é uma situação até, assim, digo, interessante no tratamento em si.
5: Ah, nossa, um dia nós vamos falar só sobre enxaqueca, porque realmente muita gente tem enxaqueca, né?
6: Tânia, eu acho uma coisa muito interessante de falar, porque assim, existem hábitos que fazem as pessoas a terem menos o gatilho, né? Primeiro, eu vou aproveitar que a gente está falando sobre enxaqueca e explicar o que é a enxaqueca. A enxaqueca é um dano neuronal, né? A pessoa vem com uma genética preparada para ter um gatilho que leva a uma descarga de neurotransmissores. Vamos falar assim, a química cerebral dessa pessoa, ela é diferente. Em alguns gatilhos, essa química cerebral é disparada e vasos em volta do cérebro, não vasos cerebrais, mas vasos da cabeça ou da área que envolve o cérebro ou do couro cabeludo ou da parte interna do osso da cabeça, eles dilatam subitamente por essa química cerebral alterada. E essa vasodilatação leva àquela característica normal da enxaqueca, que é uma dor pulsátil, aquela dor que vem como se fosse uma coisa igual o coração. Então, é uma característica da enxaqueca. Então, isso é a doença, né? É uma chuva aí, vamos chamar assim, de neurotransmissores cerebrais que leva ao gatilho dessa dor.
5: Ai, mas então só, já que, né? Depois a gente fala outro dia mais detalhadamente, mas o senhor falou de alimentos. Tem alimentos que são ruins e alimentos que são bons para quem tem enxaqueca?
6: Exatamente. Existem os gatilhos clássicos ruins.
5: É.
6: Queijo amarelo, bebida alcoólica, pior os vinhos tintos, chocolate, gorduras de frituras de uma forma geral. Mas, assim, é uma coisa muito interessante. A enxaquecosa, né? A mulher enxaquecosa ou o homem enxaquecoso, né? Menos frequente, ele sabe exatamente quais são os seus gatilhos.
5: Varia,
6: ele sabe,
5: né?
6: Assim, tem uma variação. Tem os clássicos, que foi esse que eu falei aqui. Mas eles sabem diretamente. Se eu comer isso, ou se eu beber isso aqui, é certo que eu vou ter enxaqueca. Existem outros gatilhos não alimentares, como privação de sono, né? É aquela pessoa que, por eventual problemas de trabalho, né? Quem trabalha de madrugada, né? Tem essa situação do ciclo circadiano, né? Então, e também tem gatilhos. E existem alimentos, né, que melhoram, né? Que são classicamente aqueles alimentos anti-inflamatórios ligados a gengibre, cúrcuma. E existe um aí que os enxaquecosos usam muito de gatilho. Ele não é um alimento, assim, eu vou dizer que, assim, você deve usar para evitar. Mas o café, o café, ele é, às vezes, interrompe aquele gatilho da enxaqueca. Né? Então, muita gente usa isso. Comecei a ter uma dor de cabeça, vou tomar um café para bloquear essa dor de vir. Isso é muito comum e funciona, tá?
5: Funciona.
6: Tanto que algumas medicações têm cafeína nela,
5: né? Ah, interessante. E só mais uma pergunta sobre enxaqueca aí, ó. Quando é associada ao ciclo menstrual, ainda assim é enxaqueca?
6: Sim. Existem características que esse ciclo menstrual, ele é o gatilho. Isso é comum também, tá? Você falou uma coisa muito comum, é uma coisa que vem muito no consultório, a pessoa tem aquele gatilho do ciclo. E a gente monta uma estratégia de tratamento, muitas vezes com medicações preventivas, mas também medicações para aquele momento do ciclo, né? Então, é porque assim, o tratamento da enxaqueca não é uma receita de bolo. Existe uma situação individualizada, uma questão de pessoa para pessoa que você monta esse... E outra coisa, Tânia, você sabia que existem dores de cabeça e enxaquecas causadas pelo uso de analgésico?
5: Nossa, não. Aliás, tem a pergunta aqui da Isaura Ferreira justamente sobre o uso de analgésico. O analgésico sendo o problema? Aí
6: sem
5: complica.
6: Dúvida. Sem dúvida. Então, porque assim, quem tem dor crônica, né, de uma forma geral, né, no consultório de neurocirurgia a gente não trata só dores na cabeça, né, a gente trata dores na coluna, dores em outros lugares. Quem tem dor crônica, não é correto o uso de analgésico. É, porque assim, a dor é uma situação assim, complexa de entender, porque a dor, o nosso cérebro, que é o órgão que interpreta a dor, ele não sente dor. Né? Ele interpreta e ele tem uma memória. A dor é um processo de defesa do nosso organismo. Né? Se você encostar num lugar fervendo, você tira a mão pela dor. Ele é um arco reflexo da dor. E a dor, ela causa uma memória. Então, quem tem dor crônica, enxaquecoso é um portador de dor crônica, dor frequente, ela é uma dor que causa uma memória cerebral. Então, os tratamentos, eles não têm nenhuma relação com analgésico. São remédios que você vai fazer para tratar a enxaqueca em si. Você, não que a pessoa esteja proibida de usar analgésico, mas ela vai usar analgésico da forma que deve ser usada, que são momentos pontuais, situações de curto período, que é onde você pode lançar a mão dos anti-inflamatórios e dos analgésicos de uma forma geral.
5: Uau, então não é, se a dor é crônica, se é frequente, seja qualquer dor, não só a dor de cabeça, dor no ombro, não é o analgésico que vai resolver, né?
6: Exatamente, nossos ouvintes aí, que o Brasil é um dos países que mais tem automedicação no mundo, né? A compra indiscriminada de analgésico, que é livre, né? Faz com que as pessoas tenham a ideia de que se eu tenho dor, eu vou tratar com analgésico. E não é real, né? Isso não é real. E ele cria um gatilho e começa a ter uma dependência cerebral da utilização desse analgésico. Então, o cérebro começa a pedir esse analgésico. Então, toda vez que ele falta o analgésico, abre o gatilho da falta do analgésico e a dor vem e cria esse um círculo aí negativo da dor.
5: Puxa vida, ótimo alerta. Bom, doutor Orlando, então voltemos aqui à nossa pauta original, que são casos preocupantes de dor de cabeça. Quando a dor de cabeça precisa ser observada com muito cuidado, porque, não que nos outros casos ela não precise, mas porque ela pode ser um alerta para problemas mais sérios, né? O tipo de dor de cabeça, por exemplo, ele já, por si só, a característica da dor, já ajuda no diagnóstico, assim, de casos mais sérios?
6: Ajuda, porque e às vezes a pessoa que tem dor de cabeça crônica, às vezes atrapalha também nesse diagnóstico. Mas a pessoa que tem enxaqueca ou dor de cabeça tensional, ele sabe a característica da dor dele, né? Se a dor for diferente, ou por exemplo, vou dar um exemplo aqui, uma dor de cabeça que se instalou súbita, uma dor forte e súbita. Isso é um sinal de alerta, porque isso pode ser um rompimento de um vaso cerebral, um rompimento de um aneurisma ou uma trombose venosa cerebral, né, que é uma dor que não melhora, né? Então, uma dor súbita inicia de uma hora para outra, ou dores que vêm associadas à náusea, a vômito, apesar da enxaqueca também poder
5: dá
6: vir.
5: Uma náusea,
6: mas da náusea e vômito, mas assim, dores que são diferentes, dores que vêm com alteração de fala, dores que muda a parte visual, então você vê que eu perdi a visão paralela, ou eu estou sentindo menos o meu olfato, alguma coisa que venha diferente, ou perda da consciência, né? Então, sinais de alerta. E aí eu costumo dizer o seguinte, não deixa para amanhã, não fala assim, ah, vou ali deitar, vou dormir porque amanhã eu vou acordar melhor. Algo que mudou daquela característica normal, porque assim, é normal, Tânia, a gente ter uma dor de cabeça no dia que a gente vai numa festa e bebe um pouquinho mais, ou que você comeu alguma coisa diferente da tua alimentação. Então é normal que o seu organismo às vezes reaja com dor de cabeça. Mas aquilo que é frequente, que está de uma hora para outra, ou que é súbito, ou que vem associado a um sinal neurológico, ele não deve ser deixado para depois. Tem que ser investigado.
5: Nossa, doutor Orlando Maia. E nesses casos que o senhor descreveu, né? Uma dor forte, súbita, de repente você perde uma parte da visão, a sua fala fica interrompida, o olfato. Pode indicar o quê? Aneurisma?
6: Pode indicar algumas doenças. Mais importante, e assim, não é alarmante, a maioria das vezes essas dores, elas são benignas, são dores de tratamento corriqueiro, mas podem existir um tumor cerebral, pode existir um aneurisma cerebral, pode existir Na maioria das vezes, quando eu falo tumor também, são tumores benignos. Porque às vezes as pessoas chegam no consultório e falam assim, doutor, tem coisas que eu prefiro nem saber. Né? Mas é o contrário. É o contrário. Tudo que você sabe quando está iniciando, ou tudo que você sabe naquele momento que está começando, é muito mais fácil de você curar. Então, assim, é não deixar para depois mesmo e investigar.
5: Sim. Muito bom. Puxa vida. O tumor, ele se manifesta com dor frequente?
6: O tumor cerebral, dependendo da gravidade desse tumor cerebral, o cérebro, ele é uma estrutura fechada por uma caixa craniana. O crânio é uma estrutura fechada e ele vive ali dentro através de um controle pressórico. Existem pressões, conteúdo e contingente. Tudo que tem ali dentro está harmonizado. Qualquer coisa que dentro da nossa cabeça cresça ali, ele vai ocupar o espaço de alguém que deveria estar ali, né? Então, existe alguém ali dentro, se posso falar assim. Existe o próprio cérebro, existe a circulação cerebral, existe uma circulação de um líquido que a gente tem dentro da cabeça, que é um líquido transparente chamado líquor. Então, quando ele começa a crescer, ele começa a aumentar a pressão de dentro da cabeça. Isso vale para qualquer tipo de tumor, seja benigno ou até um tumor maligno. Ele vai ocupando um espaço e vai aumentando a pressão de dentro da cabeça. E você começa a ter sinais e sintomas disso. Dependendo do local, se ele está na área visual, pode ter uma alteração visual, ou se a pressão sobe demais dentro da cabeça, ela aperta o olho por dentro e causa também uma alteração visual. Se ela está na parte frontal, na área que você tem o olfato, ela pode mudar o seu olfato. Se ela está na parte, no lobo frontal, que é aqui também na frente, ela pode mudar o seu comportamento. Isso às vezes acontece, a pessoa começa a mudar o comportamento e você acha que a pessoa, essa pessoa está tendo um problema psíquico. Não. Essa pessoa pode estar tendo um tumor levando a uma alteração psíquica. Então, isso tudo, os exames de imagem que vão mostrar, né, o que se trata propriamente dito quando você tem uma dor diferente, né, vamos chamar assim.
5: Sim. Mas, em geral, no cômputo geral, quando a pessoa tem dor de cabeça, maior parte é corriqueira, né?
6: Corriqueiro. A causa mais frequente, como a gente falou no início, é a cefaleia tensional. É tratamento medicamentoso, cura, absolutamente cura, né? E a outra grande parte é a enxaqueca, essa doença que a gente falou também, que também tem tratamento. Porque se você vê, às vezes, pessoas sofrendo e fala assim, ai, meu Deus, eu tenho enxaqueca desde criança e até hoje eu sofro de enxaqueca. Hoje, no século XXI, Tânia, isso não é aceitável. Né? A gente tem tratamento eficaz para todos os tipos de enxaqueca, desde medicamentosos até hoje existe um tipo, vamos chamar assim, de cirurgia, que não é uma cirurgia que abre a cabeça, existe um cateterismo que você fecha esses vasos extra cerebrais que são causadores, chama neuroembolização, que é a oclusão desse vaso, que você também resolve esse problema de quem tem as enxaquecas que não resolvem com medicamentos convencionais. E existem hoje medicamentos injetáveis, modernos também, que dão controle àquelas pessoas que têm enxaquecas mais graves, né?
5: Sim, tem gente que não consegue sair do quarto, né? É complicado, crise de enxaqueca muito forte. O senhor já falou, mas vou pedir para o senhor repetir aqui. O Cláudio André pergunta que ele não entendeu a diferença entre uma dor de cabeça tensional e a enxaqueca. Quem tem enxaqueca, acho que sabe distinguir.
6: Exatamente.
5: Né?
6: Vamos explicar para ficar bem claro. Cefaleia e dor de cabeça é a mesma coisa, tá? Então, assim, essa é um nome, cefaleia e dor de cabeça é a mesma coisa.
5: Tá.
6: Quem tem qualquer tipo de cefaleia ou dor de cabeça, ela pode ser de diversos tipos. A mais frequente é a tensional, com uma característica de uma dor relacionada à parte posterior de cabeça, nucalgia, às vezes pescoço, às vezes assim,
5: né?
6: Dor tensional, né? Mas é uma dor que incomoda, ela é frequente, muitas das vezes ela é bilateral, né? Que é diferente de quem tem a doença enxaqueca, que também vem com dor de cabeça. Mas essa característica é diferente. Ela normalmente ela é unilateral, mais na parte lateral da cabeça, atrás do olho, vem associado a náusea e vômito, vem associado ao que a gente chama de fotofobia, que é a luz incomodar, a fonofobia, que é o som incomodar, que é aquela pessoa que fala assim, ai meu Deus, eu tô com uma crise de enxaqueca, eu tenho que ir lá pro quarto, apagar tudo, não posso ouvir nada e vou me concentrar lá. Mas isso era coisa do passado. Hoje existe tratamento e cura, né, da enxaqueca.
5: Muito bom. E a enxaqueca, ela é pulsante, né? Ou não necessariamente?
6: Ela é a gente pulsante. Fala pulsátil. Ela é pulsátil. Ela tem aquele fenômeno de pressão, né? Bem. Ali naquele lugar.
5: É. Muito bom. Esse tema realmente rende muitas outras conversas, hein, doutor? Porque as pessoas têm muita dor de cabeça nesse mundo maluco que a gente vive, né?
6: Ô, Tânia, o que eu falei para você, chega a 50% da população ter dor de cabeça. Ah. É uma coisa muito frequente. E se a gente falar de outras doenças, se você falar, por exemplo, que de AVC, que é a doença mais frequente, né, que existe aí no mundo, né, que também tem associação com dor de cabeça em algum momento, você vai falar aqui um programa talvez inteiro seu só sobre essas dúvidas e muita gente vai ter dúvida para tirar. Né?
5: É. Então vamos voltar a falar mais à frente, hein, doutor? Foi ótima conversa. Muito obrigada, viu? Boa noite.
6: Boa noite, Tânia. Eu que agradeço. E se alguns dos ouvintes quiser tirar alguma dúvida, né, DR Orlando Maia no Instagram, e pode perguntar, eu respondo mesmo, não tem problema nenhum.
5: Aí, ó, o doutor tá lá no Instagram, DR de doutor Orlando Maia. Muito obrigada, doutor Orlando. Ele que é neurocirurgião do Hospital Quali Ipanema, no Rio de Janeiro, conversando conosco sobre dor de cabeça. É, quem nunca, hein?
2: E a gente volta com o CBN Sustentabilidade. Rosana Jatobá e o Carlos Alberto Sardenberg falam sobre o crescimento na diversidade do eleitorado.
7: Conte-nos tudo, Rosana Jatobá.
8: Sardenberg, nunca tivemos um eleitorado tão diverso. O Brasil tem mais de 158 milhões de pessoas aptas a votar. E as mulheres são maioria, quase 53%. E chama a atenção o crescimento do eleitorado indígena. São mais de 287 mil eleitores, uma alta de 84% em relação a 2024. Crescimento também de 42,5% dos eleitores com deficiência, seja de locomoção, visual ou auditiva. São cerca de 2 milhões e 200 mil pessoas. Dobrou a presença de eleitores quilombolas, ou seja, integrantes de comunidades tradicionais, a maioria descendentes de africanos escravizados. E cresceu também, gente, o número de eleitores trans, travestis e outras pessoas transgênero que registraram nome social na justiça eleitoral. Isso é muito bom, porque são grupos que historicamente enfrentam mais barreiras para participar do processo eleitoral. Só que agora, nas próximas eleições, vão poder exercer plenamente a cidadania. Uma ótima notícia.
9: E como é que está a diversidade entre as candidaturas, Rosana? Então, entre quem quer ocupar os cargos públicos?
8: Na DED, a diversidade entre as candidaturas também vem crescendo, só que num ritmo bem mais lento. Por exemplo, entre as mulheres, elas representam 34,8% das candidaturas, um avanço de apenas um ponto percentual em relação às eleições de 2022. Na questão racial, o índice de candidaturas de pessoas pretas e pardas se mantém o mesmo, está em torno de 50%. E tem um dado que está preocupando muito os especialistas, que é o seguinte: quanto mais alto o cargo, menor a diversidade. Olhando de novo para as mulheres, elas representam aí quase 35%, né, do total de candidatos, mas apenas 15% dos presidenciáveis. São apenas duas mulheres disputando a presidência. E representam só 16% das candidaturas aos governos estaduais. Mesma coisa acontece entre os negros, que representam 23% dos candidatos à presidência da República. Então, gente, existe mesmo uma espécie de funil da representatividade. E aí, muita gente se pergunta, por que os altos cargos de poder ainda permanecem nas mãos de um grupo homogêneo no Brasil, normalmente homens brancos, heterossexuais, mesmo com todas as regras, as cotas e os incentivos que vem ampliando aí nos últimos anos a entrada dos grupos minorizados na política? O problema são as lideranças partidárias, que tem muita influência sobre quem vai disputar os cargos mais importantes, quem recebe mais recursos, mais estrutura de campanha, né, mais apoio político. Tudo isso, infelizmente, ainda está muito concentrado nas mãos de quem historicamente dominou a política. E tem também uma questão da lacuna da lei. A cota mínima de 30% para as mulheres, por exemplo, só vale para eleições proporcionais, Câmara e Assembleias. Não vale para candidaturas a presidente, governador e senador. Então, resumo da ópera. A diversidade aparece no eleitorado brasileiro, aparece um pouco menos no conjunto das candidaturas e diminui bastante à medida que aumenta o poder do cargo. Esse é o retrato aí das eleições para esse ano de 2026.
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0: Segunda-feira, 31 de agosto de 2026. O ministro do Tribunal Superior Eleitoral, Dias Toffoli, publicou neste domingo a decisão que retirou de pauta o pedido de registro de candidatura de Renan Santos do Missão à presidência da República. O procedimento, que atesta a legalidade da candidatura, começaria a ser julgado nesta segunda-feira no plenário virtual. Toffoli apontou indícios de ilicitudes por possível descumprimento da legislação eleitoral que obriga os candidatos a informarem todas as contas nas redes sociais utilizadas nas campanhas no momento de registro da candidatura. Os brasileiros desejam mais estabilidade e autonomia quando pensam em melhores condições de trabalho hoje, mostra a pesquisa IDEA divulgada pelo jornal O Globo. Os dados mostram que a estabilidade no emprego é citada por 21,3% dos brasileiros, seguido por benefícios como plano de saúde e vale alimentação, com 16,5%. A autonomia aparece com 16,2% e a liberdade para definir os próprios horários com 13,1%. O levantamento foi realizado neste mês com 1.500 entrevistas em todo o país. A margem de erro é de 2,5 pontos percentuais para mais ou para menos. O Google Maps alterou o nome do Lago Ontário para Lago América a usuários dos Estados Unidos após o presidente americano Donald Trump ter assinado uma ordem executiva para renomear o local. Neste domingo, a Casa Branca comemorou a mudança nas redes sociais. O Google informou que alterou o nome para seguir as denominações adotadas por fontes oficiais do governo, em especial pelo Sistema de Informações de Nomes Geográficos.
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3: Tânia Morales entrevistou Lucas Freire, psicólogo do trabalho e professor da Universidade Federal da Bahia. Vamos acompanhar.
4: Vamos conversar com o Lucas Freire, que é psicólogo do trabalho, professor da Universidade Federal da Bahia. E ele defende algo que é transformador, que é, e ele vai explicar pra gente, a necessidade de resgatarmos a nossa capacidade de brincar. Ai, que lindo. Ele é autor do livro Exaustos, Imaginando Saídas para o Cansaço Diário, livro que sai pela Bus Editora. Lucas Freire, bem-vindo, boa noite.
5: Olá, olá, boa noite, Tânia.
4: A gente vai falar sobre exaustão, sobre cansaço, é por essas e por outras que a gente fica cansado, né? Bom, mas então vamos lá, vamos falar do seu livro, depois eu quero entender essa história do brincar, que tem tudo a ver, né, com o seu livro, porque você fala da exaustão, do cansaço e propõe aí formas da gente superar essa condição.
5: Então vamos começar. Com certeza.
4: Vamos começar do diagnóstico, né? Por que que nós estamos tão cansados?
5: Olha só, um conjunto de fatores, né? A gente tem um momento cultural em que foi vendida uma falsa ideia de que nós vamos performar o tempo inteiro. Isso tem sido entranhado na nossa cultura, fazendo com que as pessoas empobreçam suas experiências reais, né? Em tudo agora nós temos que inserir performance, não dá mais para alguém ter um hobby, ser amador em alguma coisa, sem estar registrando, filmando, buscando ganhar segundos, centímetros. Tudo isso tem nos tornado aí reféns dessa performance absoluta. Paralelo a isso, a gente tem essa captura da nossa atenção, né? O verdadeiro sequestro da atenção que a gente tem sido levado, fruto de uma compreensão cada vez maior dos gatilhos que fazem com que a gente fique ali preso naqueles temas, naqueles assuntos. A gente tem um momento que é o que eu chamo de atrofia do lúdico, porque nunca tivemos tanto entretenimento, mas ele nunca foi tão passivo. Nunca estivemos tanto numa posição de espectador ao invés de estarmos ativos nisso. Então, um conjunto de fatores, é um espírito de uma época. A nossa dificuldade, por exemplo, de estar no presente, também fruto desse uso abusivo de telas. Tudo isso está nos levando a uma incapacidade de nos resgatarmos, uma incapacidade de descomprimir.

0: Cansaço Diário, pela Buzz Editora. E aí, quais as possíveis saídas para essa exaustão diária que a gente sente? O que, que você propõe?
1: Bom, Tânia, é muito importante a gente primeiro tornar isso mais consciente, a gente começar a entender quais são esses nossos cativeiros atuais. Eu chamo de cativeiros neurológicos, porque o algoritmo, ele nos conhece, ele conhece mecanismos exatamente para nos tirar desse momento de descompressão. Então, a primeira coisa é um reconhecimento de como nós estamos e um resgate da nossa autonomia. E a partir daí eu faço um convite coletivo, que é a gente abraçar o que eu chamo, na verdade não sou eu que chamo, né? Eu faço parte de um grupo grande de pesquisa e trabalho dessas diferentes dimensões do lúdico, que a gente chama de play, que pode estar aí contemplado nas artes, em certos tipos de esportes, expressões humanas, a maneira como nós exploramos a vida, tudo isso está no play. Muitas vezes a contemplação ela é fundamental, e isso nos ajuda a resgatar autoestima, a nutrir resiliência, a fazer com que a vida realmente valha a pena ser vivida.
0: Entendi, eu falei o brincar, é porque o play, a palavra em inglês, é mais ampla do que o brincar, né?
1: Exatamente. Como a gente não tem, em outros idiomas, uma palavra que expresse o que é saudade, a gente não tem na nossa língua uma palavra que expresse a dimensão do conceito. Até tecnicamente, muitas vezes ela é traduzida como jogar ou como brincar. Uhum. E ainda temos esse agravante, né? Porque na nossa cultura, principalmente na nossa relação com o trabalho, essa palavra ela é meio que proibitiva, né? A gente tem até uma expressão comum: acabou a hora de brincar, agora é a hora de trabalhar. Sim. Porque paralelo a isso tudo, nós construímos uma leitura de que trabalho precisa ser, para além do esforço, sempre em cargas de sofrimento, né?
0: Sim, e aí o que vocês estão propondo é que seja prazeroso, que as nossas atividades sejam prazerosas e criativas. É isso?
1: Exatamente, a nossa proposta é que a gente faça um resgate e comece a entender que nem tudo na nossa rotina, na nossa vida, precisa estar a serviço da performance. Sim. É a gente voltar a fazer coisas que não tenham necessariamente uma função produtiva. É muito triste quando a gente vê toda uma cultura direcionada a isso. Recentemente eu vi um influenciador falando para as pessoas: olha, não leiam livros que não contribuam com o seu trabalho. Nossa. Eu vi também uma pessoa postando, ela lendo um livro na academia e postando. Então, outro dia eu vi um anúncio.
0: Três níveis, né? Ela tá lendo um livro na academia e postando. Ou seja, ela não tá fazendo nenhuma coisa nem outra, só postando mesmo.
1: Exatamente, porque a multitarefa é outra falácia que foi vendida, né? Que somos multitarefas e hoje a gente é muito bom e não ser bom em nada. Então, é esse conjunto de fatores que tem nos levado a isso. E o nosso convite é essa desaceleração através das diversas expressões do brincar. Vá voltar a ser amador. Vá se permitir um ritual real de desconexão, vá se conectar de fato com pessoas, que inclusive é uma habilidade que a gente vem perdendo, né? O nosso senso de comunidade diminuiu muito nos últimos tempos, né?
0: Vem mesmo. Porque também os espaços públicos parece que estão cada vez mais fechados e é só mais remotamente mesmo que a gente se comunica, né?
1: Exatamente.
0: Ô Lucas, isso seriam os hobbies, esse play?
1: Então, dentro do nosso estudo e nosso trabalho, a gente tem até uma grande influência do trabalho do Domenico De Masi, que é o sociólogo italiano, que falava sobre o ócio criativo, né? O ócio criativo é uma dessas leituras que a gente traz, né? Na capacidade do indivíduo de ter uma relação com o tempo, de muitas vezes não estar ligado a produzir algo. Então, o hobby, infelizmente, a gente tem até na nossa cultura essa ideia, né? Trabalhe com o que você ama. Eu até ressignifico essa frase, tá, Tânia? Porque da maneira como nós estamos vivendo, a frase real é: trabalhe com o que você ama, que dentro em breve você deixará de amar. Porque toda vez que essa sobrecarga chega, ela tira os aspectos que seriam aqueles aspectos leves, prazerosos, e nos atropela com uma rotina de disposição que é infinita, né? Assim como o scrolling hoje nos coloca nessa relação infinita, então produzir hoje se tornou um ato infinito. Então sim, os hobbies fazem parte disso e a gente precisa resgatar os hobbies sem a ideia de que todo hobby precisa virar um trabalho. Ele não necessariamente precisa virar um trabalho. E se virar, você vai precisar de um novo hobby, porque a função desse lúdico que nós trazemos é a descompressão depressão. É exatamente um ponto de harmonização de cargas de estresse que você vai ter na vida.
0: Entendi. A gente já tem uma carga de necessidade.

0: necessidade de ser produtivo no trabalho e é desejável que, inclusive, a gente goste do nosso trabalho. Mas isso é uma outra esfera que vocês estão propondo. Atividades que não tem nada de produtiva, que não que seja desvinculado, na verdade, né? Da pressão da produção.
1: Exatamente. É, o produtivo aí é a ideia desse produtivo econômico.
0: É isso, da demanda. Exatamente. Que a gente precisa entregar e tal. A gente entendi. Isso é fundamental para a gente ficar em equilíbrio, inclusive, já pensando até num viés utilitário, que eu tenho certeza que você vai me condenar agora, mas inclusive isso pode nos tornar mais produtivos.
1: Paradoxalmente, sim, né? Então, assim, com certeza, a gente vive uma era em que a gente não percebe que, se a gente não criar contrapesos para a vida, a gente, de fato, vai ter uma saúde, um bem-estar, uma percepção da vida mais negativa. Você sabe que o brasileiro hoje, ele vive um fenômeno que é muito interessante. Quando nós vamos para as férias, para a praia, para algum lugar, a gente está vivendo um sintoma que é um pico de ansiedade quando a gente tenta relaxar. Tal é a velocidade que nós estamos vivendo. Já tem até um nome isso, chama stress relaxing. Você tenta relaxar e você tem um pico de ansiedade. Ou medo de desconectar também, né? De ficar num lugar que o Wi-Fi não conecte, que você esteja desatualizado. Então, tudo isso são questões da atualidade que a gente precisa olhar com muito carinho. E sim, vai trazer como um retorno a sua capacidade de produzir, de ter ideias, de ser criativo muito melhor. Sim. Eu gosto de ilustrar com o caso de um ganhador de um prêmio Nobel, que foi, inclusive, prêmio Nobel de Química, que o livro dele, a biografia dele, está ele numa sessão de surf. E foi exatamente voltando de uma sessão de surf que ele teve os insights necessários para criar o mapeamento genético que deu a ele o prêmio Nobel de Química e que criou lá o exame que a gente fez na pandemia tanto, que foi o PCR. Então, a gente precisa recriar para recriar.
0: Sim, que maravilhoso, né? Agora, é interessante porque há uma dificuldade mesmo. Como a gente é moldado para o trabalho, para produzir, para atender a demandas, o que é cansativo, mas de alguma forma exige pouco esforço criativo, né? De autonomia, para usar um termo que você usou. Então a gente vai no automático. Agora, quando fala assim, não, então agora você vai fazer uma coisa que te dê prazer. Você vai fazer uma coisa para você, esquece as demandas. Aí já é mais difícil. O que eu gosto? O que vai me dar esse prazer? O que é que vai me dar essa válvula de escape? Né?
1: Imagina então que triste é a nossa era que a gente não consegue se conectar com isso, né?
0: Não é?
1: Uma era em que a gente, na hora que nós tivermos a oportunidade, a gente vai estar tão sem bússola que a gente não vai saber nem. Tanto é, e aí, mano, um fenômeno curioso, que é um resgate. A gente está vendo muitas pesquisas saindo agora falando sobre um resgate da nostalgia, né? Que tem uma geração buscando muitos elementos lá dos anos 80, dos anos 90, muitas matérias, muitos artigos, inclusive saiu um artigo interessante sobre tendências de consumo para 2026, e essas tendências estão muito ligadas a essas diferentes expressões nostálgicas do brincar. E aí a leitura que eu convido é que isso não é uma tendência de consumo, é um desejo de resgate de saúde mental. Uhum. As pessoas estão buscando nesse passado aquele tempo em que nós dávamos o tempo das coisas. Tempo. As pessoas estão voltando para o passado para tentar desfrutar e lembrar daquela vida em que nós nos dávamos a oportunidade de desfrutar as possibilidades que a vida trazia. E aí vem uma frustração, porque a gente vai voltar nessa nostalgia muitas vezes, mais uma vez, em padrões de consumo, e aí a gente se dá conta que aqueles tempos não voltam mais, né?
0: Sim, não é um objeto, um produto que vai fazer com que a gente tenha essa sensação de resgate. É um resgate mais profundo, que é mais difícil.
1: E não é tão distante a gente ver isso, né? A gente teve, acho que foi há 2 anos atrás, o retorno da dupla Sandy Júnior, e nunca vimos shows tão lotados. E a música mais interessante deles é Vamos Pular, né? Vamos Pular, que é uma música de um brincar tão simples, mas tão importante, né? E os shows sempre lotados. Tal é a nossa vontade de se resgatar e como isso está ligado ao nosso bem-estar psíquico, né?
0: Nossa, Lucas, aí você falou do Sandy Júnior pular e tal, aí me remeti à infância, né? Quer dizer, a gente já nasce com essa capacidade de brincar, de pular, de não levar as coisas tão a sério, mas já na escola, logo cedo, já botam a gente para produzir, né? Já colocam ali nota para a gente competir com os coleguinhas e tal. Quer dizer, a gente já vai sendo podado no começo da nossa vida, né?
1: É, e não só isso, né? A gente tem hoje uma vulnerabilidade especial nas crianças, que é as crianças já estarem perdendo uma infância baseada no brincar livre e tendo uma infância baseada no brincar na tela. Já não basta esse aspecto que você trouxe, que é uma hiperprodutividade dentro da relação com a escola, né? As crianças têm agendas, as crianças agora têm uma série de coisas para cumprir e obrigações o tempo inteiro, o que empobrece muitas vezes exatamente esse tempo para o tédio. A gente tem, em paralelo a isso, um hiperestímulo que a tela traz num cérebro em desenvolvimento que a gente já sabe hoje tem comprometimentos muito severos. Então, temos adultos aí sendo moldados a partir dessa relação mais vulneráveis psiquicamente, com mais dificuldade de lidar com a frustração, com mais dificuldade de lidar com os estresses que a vida traz. Então, temos mais agravantes. Então, a gente tem um problema que muitas vezes é coletivo, né? A gente precisa discutir isso enquanto sociedade, muitas vezes.
0: Bom, e aí, Lucas, que você diz para o nosso ouvinte que está achando bacana, mas que fala, bom, mas eu não sei do que eu gosto, eu realmente só tenho pensamentos em coisas que vão me trazer um resultado prático. Como descobrir as válvulas de escape que cabem para cada um de nós?
1: Eu convido a cada um de vocês em, primeiro, permitam-se a exploração, permitam-se a descoberta, permitam-se fazer coisas que aparentemente não têm um propósito inicial, permitam-se explorar as possibilidades que a vida traz e permitam-se degustar essas oportunidades. A gente não precisa mirar que o grande, talvez, lúdico da vida vai ser aquele show magnífico. Ele pode estar no simples também, pode estar, e a gente aproveitar mais o momento com um colega ao lado, com a nossa comunidade, com a nossa família, aprender a criar rituais reais de desconexão para poder degustar esse presente, para poder se dar mais tempo e respeitar mais o tempo das coisas. Então, não se cobrar tanto e refletir sobre como você está sendo cooptado, né? Os algoritmos sabem mais como prender e capturar sua atenção do que qualquer outro tempo. Então, sua atenção hoje é commodity, ela vale dinheiro, ela está sendo comercializada. Então, resgate essa autonomia sua e vá explorar as possibilidades, porque você vai descobrir que tem uma vida com muitas cores e muitas possibilidades para cada um de nós. A gente precisa resgatar a nossa imaginação. Nós somos uma espécie que imagina, e imaginar é a brincadeira fundamental. Quando uma criança brinca e fala "e se", ela está se permitindo a descoberta. Nós somos seres de imaginação, e se a gente pudesse pensar na vida diferente? Quando você empobrece sua imaginação, você empobrece sua resiliência.
0: Bom, então não é o lúdico, é isso, é imaginar.
1: Não... É, o lúdico nos convida a imaginar, não é isso?
0: Isso para tudo, né? Não, porque bati o olho aqui nas questões dos ouvintes e eu acho que não é a brincadeira da criança. Também, acho que para quem conseguir, né? Acho que é difícil, não é? Chega uma hora que o talvez lúdico seja difícil. Não é exatamente lúdico... isso que você propõe, né?
1: Não, o lúdico é o que é o lúdico para você. O lúdico, ele tá nas artes, ele tá naquelas expressões humanas que não são necessariamente produtivas, como eu disse, né? Então, ele tá na expressão da vida, ele tá nas descobertas. O lúdico tem horas que ele é um processo, ele é uma forma, ele tem um campo, ele tem um espaço, então ele tá também no brincar. Ora, ele é um espírito, uma postura. Então, ele tem essa nuance, essa dualidade. E ele tá ao longo de toda a vida, não é só na infância. Aqui na infância, nós chamamos esse tipo de exploração de brincar. Sim. O brincar infantil é a expressão máxima desse lúdico, né? Porque a criança, ela tem ali o seu propósito inteiro nessa exploração.
0: Nossa, ela leva a sério, né? Ela fala, isso aqui é uma nave espacial, e ela acredita. Mas aí a gente já não vai ter essa capacidade. Então, o nosso lúdico é diferente.
1: É, mas o nosso lúdico também parte por esse encantamento. Você sabe que o maravilhamento, ele é um sentimento humano fundamental. Então, quando a gente empobrece esse lúdico, a gente empobrece nossa capacidade de se maravilhar. É, tem uma passagem no livro que eu mostro um Réveillon em Paris lotado, milhares de pessoas, mas nenhuma delas ali, todas elas filmando. Então, a contagem regressiva acontece e as pessoas estão todas assistindo aquilo através de uma tela, empobrecendo a experiência. Então, o lúdico também é degustar a experiência, o lúdico é aproveitar essa exploração que a gente é capaz de fazer.
0: Sair da superfície, né? Aprofundar sensorialmente as coisas, né? Nossa, tinha uma época, eu tinha dois empregos, trabalhava que nem uma louca, não tinha tempo para nada. Aí, a hora que eu larguei um dos empregos, me surpreendi, e eu tenho essa imagem muito concreta em mim, quando eu consegui olhar uma árvore que ficava na frente do outro emprego, que foi o que ficou, que era a Rádio CBN, nunca olhei para essa árvore, eu nunca apreciei essa árvore, aí eu pude olhar e falei, nossa, olha, detalhe, né, mas isso me deu uma alegria. É uma experiência lúdica, isso, de alguma forma?
1: Com certeza, com certeza. Ela é uma experiência de contemplação. É. Por quanto tempo aquela árvore esteve ali e você não prestou atenção nela, né?
0: Só correndo.
1: E quantas coisas a gente não pode estar perdendo porque a gente está vivendo esse mundo que a gente não está em lugar nenhum, né? Pela primeira vez, a gente está em todos os lugares e em lugar nenhum. Quantos olhares em família, quantas relações conjugais, quantos parceiros a gente está descuidando por não dar a atenção, por não perceber. É o estado de presença que é tão forte no lúdico. Você veja, a criança, ela está lá inteira.
0: Tá.
1: Ela não está, ela está ali inteira. A gente vai perdendo isso com o tempo. Que a gente precisa resgatar janelas disso para que a gente tenha uma saúde mental melhor, né?
0: Maravilha, hein? Nossa, fiquei inspirada. Lucas, muito obrigada, viu? Parabéns pela sua linha aí de pesquisa e pelo livro.
1: Oh, eu que agradeço. Se as pessoas quiserem conhecer, o livro Exausto está aí disponível em todas as livrarias do Brasil. Conto com vocês para a gente espalhar pelo Brasil e pelo mundo, mais imaginação, mais leveza, e a gente precisa ficar exausto de estar exausto. Obrigado pela oportunidade. Boa. E até breve.
0: Até, muito bom. Lucas Freire, psicólogo do trabalho, professor da Universidade Federal da Bahia.
2: No dia a dia da economia, Miriam Leitão traz análises sobre a crise no BRB.
3: E o caso do BRB, Banco de Brasília. Lá na gestão anterior do banco, tentou comprar o Master, era uma operação de salvamento do Master, foi barrado pelo Banco Central, aí o Banco de Brasília comprou créditos podres do Master e agora está numa situação que causa um risco ao sistema, né, Miriam?
4: Não, é uma situação horrorosa e ele se mantém assim em situação muito frágil há muito tempo. Hoje vai ter uma reunião no STF, convocada pelo ministro Luiz Fux, com o governo do Distrito Federal, Banco Central, Banco do Brasil, Fundo Garantidor de Crédito. O ministro quer mediar uma solução. Não tem solução a ser mediada, porque ele não pode obrigar, por exemplo, o Fundo Garantidor de Crédito a dar um empréstimo, se o banco não cumpre os requisitos mínimos, por exemplo, ter um balanço. E ele não pode obrigar o Banco do Brasil, que também foi convocado, a dar um empréstimo, também não faz sentido nenhum. Ele não pode obrigar o Tesouro a dar uma garantia para um empréstimo do governo do Distrito Federal, porque ele é uma coisa que você sabe, nossos ouvintes não têm obrigação de saber, que é CAPAG-C. Ele está na letra C como qualidade do crédito, e quando está nessa letra C, o Tesouro é proibido pela Lei de Responsabilidade Fiscal a dar garantia soberana, como dizem, que é dar garantia do governo federal. Então, por que que foi parar lá? Porque o governo do Distrito Federal, em vez de fazer o seu trabalho, foi correndo na justiça. E qual é o trabalho do governo? O governo é o controlador e ele tem que encontrar uma solução. Ele é um governo deficitário. Então, ele tem que vender ativos para capitalizar o banco. E ele pode fazer uma coisa que é uma tecnologia já dominada no mundo inteiro. Quando tem um banco em dificuldade, separa o banco bom do banco ruim. O banco ruim vai ser resolvido ao longo do tempo. pelo controlador, que foi quem causou a dificuldade, ou pelo menos autorizou pessoas que causaram a dificuldade. E o banco bom, ele vai, quem assumir, vai garantir tudo, todas as os compromissos, portanto, ninguém perde nada, nenhum aplicador perde nada, e vai também remunerar, dependendo de como for a negociação, o Distrito Federal. Mas o fato é que hoje o banco tem um patrimônio desequilibrado, tem mais passivo do que ativo. E ele precisa ser, e a solução a ser encontrada é a solução do governo do Distrito Federal. E Sardenberg e Cássia, sabe por quê que o governo do Distrito Federal não encaminha uma solução realmente importante? É porque teme desgaste eleitoral. Era assim que o ex-governador Ibanez Rocha foi empurrando e para a saída do governo se desincompatibilizar e ser candidato. E agora a atual governadora, que é candidata à reeleição, Celina Leão, também não quer desgaste eleitoral. Eu já conversei com inúmeros interlocutores que dizem isso. Quando apresentada uma solução que realmente enfrentará o problema, ela fala, não, isso aí causa desgaste eleitoral. E o banco está em dificuldades, com títulos vencendo, teve um vencimento importante do TJ, do Distrito Federal, e o TJ decidiu fazer um vencimento de um contrato, ter todo o dinheiro do TJ fica lá, do Minas Gerais. Minas Gerais não, Distrito Federal. Aí ele fez o quê? Uma licitação para um novo banco ser o receptário dessa conta, mas fez uma licitação que vai demorar 90 dias, 120 dias, então dá tempo para o banco se reorganizar. Mas o banco não pode achar, Sardenberg, que a solução virá de fora, uma salvação do governo federal, ou dos bancos, ou do Fundo Garantidor de Crédito, ou de um banco público. Porque quem tem que enfrentar o problema é quem permitiu que o problema fosse criado. A diretoria anterior, de Paulo Henrique Costa, permitiu todo esse desequilíbrio no banco, fez negócios danosos e, por isso, está preso. Está preso e respondendo a processos. A atual direção não tem culpa. Ela chegou para tentar organizar o banco. Melhorou bastante, manteve-o funcional, mas precisa de uma solução do governo do Distrito Federal, Sardenberg e Cássia.
3: E sobre o Banco Central? Quer dizer, o Banco Central pode fazer uma intervenção?
4: O Banco Central pode fazer uma intervenção e pode fazer uma liquidação, mas ele ele tem que agir no momento certo. Né? No momento não pode ser nem antes nem depois. Nesse momento, o Banco Central acompanha tudo. E o Fundo Garantidor de Crédito tem sido pressionado para dar empréstimo, mas ele disse, eu não posso. Ele tem sido pressionado para organizar um pool de bancos e nenhum banco quer participar disso aí por um motivo concreto. Qual é a situação atual do banco? Ninguém sabe, porque o banco não divulga seu balanço.
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0: Segunda-feira, 31 de agosto de 2026. Um vazamento de gás provocou um incêndio na casa do ministro do Supremo Tribunal Federal e presidente do TSE, Cássio Nunes Marques, em Brasília. O fogo começou em um botijão na área externa e atingiu parte da cobertura da residência, no Lago Sul. O ministro e a mulher dele estavam no local durante o incêndio, mas ninguém ficou ferido. O Corpo de Bombeiros controlou as chamas em cerca de 40 minutos. A governadora de Pernambuco e candidata à reeleição, Raquel Lira, registrou boletim de ocorrência por calúnia após ser associada à morte do marido, o empresário Fernando Lucena, em cartazes apócrifos espalhados pelo Recife. A candidata do PSD classificou a ação como ato de extrema crueldade e desrespeito à família dela. Seu principal adversário na disputa, o ex-prefeito João Campos, do PSB, classificou a prática de desumana e informou que acionará a Justiça Eleitoral para que os responsáveis sejam identificados e punidos com rigor. Fernando Lucena morreu em outubro de 2022, na véspera do primeiro turno, após sofrer um mal súbito. A Receita Federal vai depositar hoje os valores do quarto lote de restituição do Imposto de Renda deste ano. Ao todo, mais de 520 mil pessoas vão dividir R$1,2 bilhão. A consulta ao lote está aberta desde o dia 24 de agosto e pode ser feita pelo site ou pelo aplicativo da Receita. O contribuinte precisa informar o nome, o CPF e a data de nascimento.
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4: Agora temos a nossa entrevistada. É, nós estamos com a escritora, a Maria Luísa Lira, que é conhecida como Malu Finanças. Ela começou a carreira como escritora aos 11 anos, lançando o livro Finanças para Crianças. E aí fez um grande sucesso, lançou outros livros sobre o mesmo tema, né? Sobre finanças, mas aí, enfim, com muita criatividade. Depois a gente vai falar sobre tudo isso. E agora, aos 16 anos, ela volta ao primeiro livro numa nova edição, uma edição atualizada, com outro título, o título Finanças Desde Cedo, Além do Presente. Malu Finanças, bem-vinda, boa noite.
5: Ai, muito obrigada, imensa honra de estar aqui e muito animada para o nosso papo de hoje.
4: Ah, que bom. Eu queria começar, antes de chegarmos no livro novo, falar da sua trajetória, né, para quem não conhece. Porque você começou muito novinha, você tinha 11 anos, quando você lançou Finanças para Crianças, Além da Mesada. Como tudo começou? Como é que você, com essa idade, já tinha interesse por finanças, Malu?
5: É sempre muito engraçado contar essa história, porque eu publiquei meu primeiro livro foi com 11, mas eu comecei a falar de finanças foi com 9, que foi bem na época que eu tinha me mudado para Manaus, que eu nasci no interior do Amazonas, em um município chamado de Apuí. E quando eu me mudei para Manaus com 8 anos, eu comecei a ter um acesso maior à internet. E eu sempre fui uma criança muito ambiciosa, com muitos sonhos, sempre tive essa vontade de viajar. E é até engraçado lembrar que como eu tinha essa ideia na minha cabeça que eu queria ajudar as pessoas, impactar de alguma maneira. E quando eu vim para Manaus, eu comecei a ter esse acesso. Eu lembro que eu pesquisava como ficar rico, rica em uma semana. Descobri que não era possível. Infelizmente, não é possível. Independente do que os jogos da Beth falem para vocês, não dá. Mas foi muito bom que, a partir disso, eu descobri o que era educação financeira. E quanto mais eu aprendia sobre esse assunto, primeiro através da internet, depois através de livros que eu comecei a pesquisar, que comecei a adquirir, para entender melhor desse mundo das finanças, porque eu podia não saber naquela época o que eu queria ser quando eu crescesse. Mas eu sabia que se eu quisesse ter uma boa vida, eu ia ter que aprender a usar bem o meu dinheiro. Então, eu comecei a aprender de finanças justamente por essa ideia, que todo mundo ia ter que aprender a usar o dinheiro. Só que quanto mais eu aprendia sobre isso, mais eu via que os meus colegas não entendiam sobre o assunto e não achavam que era importante as crianças da minha idade. E a maioria dos adultos que eu conhecia também diziam isso, que é um assunto que pode ser deixado para depois. E foi assim que com 9 eu comecei a criar conteúdos com uma criança para outras crianças para falar sobre finanças. No início, meu principal objetivo era levar isso para minha sala, mas depois foi crescendo, comecei a participar de alguns eventos aqui em Manaus, tive a oportunidade de conhecer uma editora em um evento que eu fui convidada lá para São Paulo, primeira vez que eu fui para São Paulo, inclusive, e a partir disso é que surgiu meu primeiro livro, que manteve o mesmo propósito dos meus vídeos, causar essa transformação através da educação financeira, e é o propósito que se mantém. Todos os livros que eu escrevi depois desse primeiro, nesse novo lançamento e no meu programa de ensino, que traz todas essas obras para dentro da sala de aula.
4: Vocês não estão entendendo. A Malu criou um programa de ensino. Como assim? É de finanças nas escolas, né? De uma abordagem pedagógica desse tema. Mas aí você, como é? Você produz material pedagógico sobre esse assunto?
5: Exatamente. Na realidade, não sou eu. Eu escrevi todos os meus livros e a partir desses livros eu tenho uma equipe pedagógica que faz tanto os materiais quanto o acompanhamento depois desse programa de ensino. Então, são todos os coordenadores que produzem esses materiais, os planos de aula, os projetos que as escolas podem fazer. E hoje já está presente em mais de 200 instituições de ensino. E, sinceramente, é um dos trabalhos que eu mais tenho orgulho da minha vida, porque a educação, independente de como a gente veja que está sendo desvalorizada nos dias de hoje, é a base da nossa sociedade. E eu sinto que, mesmo em todas as mudanças do mercado de trabalho que a gente está tendo, a educação permanece e se transforma. E ter esse trabalho tão essencial, que é a educação financeira, que independente dos trabalhos, todo mundo vai ter que aprender a usar o dinheiro, é algo muito lindo, principalmente considerando o papel que a educação teve na minha vida, na vida da minha família. Meu pai, ele era um professor de matemática lá em Apuí, minha avó era professora. Então, poder agora estar também agregando para todo esse processo educacional do meu Amazonas, do nosso Brasil, é um grande privilégio e honra mesmo.
4: Que linda, Malu, como se articulada, que maravilhosa. Você tem 16 anos, é isso mesmo? Você não está me enganando?
5: Por quê? Parece mais velha.
4: Não, você fala com muita propriedade. E você tem um. Você criou, você é uma empresária. Nesse intervalo, você lançou uma coleção de adaptação das histórias dos contos de fadas, né? Para o universo das finanças, que é muito criativo. Como é que foi isso?
5: Ai, sim, essa foi uma das coleções que eu fiz. Inclusive, eu fico muito feliz com ela, porque desde pequeno sempre gostei da ideia de releituras. Pegar uma história que todo mundo conhece, mas mudar alguma coisa, uma característica de um personagem, ou mudá-la completamente para trazer outra lição. Então, eu sempre gostei muito de Ever After High, eu adoro esse desenho. E eu tinha até um livro que me inspirou muito para fazer isso, que era Chapeuzinho de Todas as Cores. E a partir dessa ideia de pegar os contos de fadas e trazer para que as crianças, os leitores possam aprender a ter o seu final feliz e rico para sempre, é que surgiu os contos milionários. E é até engraçado, porque na realidade, a história desses livros surgiu antes do meu primeiro livro, que a Chapéus, não foi dois na realidade só, que foi da Cinderela Empreendedora e dos Três Porquinhos Investidores. Porque antes de eu escrever o meu primeiro livro, eu tinha feito dois vídeos pro meu Instagram falando dessas histórias que eu tinha criado. Só conteúdo mesmo. E a minha mãe que deu a ideia, na realidade, de eu pegar essas histórias e transformar em um livro, em uma coleção mesmo. Então, depois de ter escrito esses dois, comecei a pensar em outros títulos, comecei a brincar com os nomes. Então, Pinóquio, Mentira. Mentiras, o que a gente conta de mentiras do dinheiro? Pinóquio e as crenças do dinheiro. Chapeuzinho Vermelho, Chapeuzinho no Vermelho. Olha. João e o Pé de Feijão, João e o Pé da Riqueza. Então, foi uma experiência bem divertida.
4: Ah, que maravilhosa. Depois eu quero saber mais. Mas vamos então para o livro novo, né? Que é o livro... Eu ia falar Finanças para Crianças Além da Mesada. Esse é o primeiro, né? Agora é o novo título, é Finanças Desde Cedo, Além do Presente. Como é que foi? Você voltou lá para o primeiro livro e trouxe com atualizações para os dias de hoje, é isso?
5: sempre tive vontade de... Quando eu publiquei o livro, eu sabia que daqui a alguns anos... Porque eu tinha 11 anos na época, então eu já tinha essa consciência que daqui a alguns anos ia mudar alguma coisa. Eu não sabia o quê, mas que eu ia crescer, amadurecer, porque o tempo faz isso com a gente. Então, eu sempre soube que eu ia querer lançar uma segunda edição. Que nem do Pai Rico e Pai Pobre, tem várias... Se você for ver as edições atuais, elas têm várias partes escritas de atualizações. Eu sempre achei muito interessante essa ideia de uma obra ir crescendo com o autor. Então, foi muito legal poder revisitar esse livro. E até esses dias que eu reparei, o meu primeiro livro ele foi publicado em um ano de Copa e a segunda edição veio em ano de Copa de novo.
4: Olha só! Então, nem foi pensado, né?
5: Nem foi pensado.
4: E o que mudou?
5: Eu vejo que é... Eu vejo que o que continuou, eu acho que essa é a parte mais importante, foi o propósito, causar esse impacto através da educação financeira e usar da minha história uma maneira das pessoas refletirem o papel do dinheiro na história delas. Há 4 anos atrás, os problemas das bets, os jogos de apostas não era tão grande quanto temos hoje. Então, essa foi uma parte muito interessante de colocar no livro. E eu sinto que a principal coisa, na realidade, que mudou foi muito da minha metodologia, que ela se expandiu muito na parte de você. Você precisa entender o valor do seu dinheiro, cuidar dele, mas você precisa também, é o que eu vejo, o problema do brasileiro não é que ele não sabe fazer conta. Inclusive, muita gente usa aplicativo, a gente tem os bancos digitais que consegue acompanhar direitinho os gastos. Não é questão de não conseguir fazer conta. Porque se a gente for parar para analisar, a matemática do dinheiro é simples. Você ganha o dinheiro, gasta menos do que ganha, guarda e investe diferença. O problema é a parte do que a gente acredita para que esse dinheiro serve. Tem gente que acredita que é só para gastar, que só pode ter as coisas se parcelar, que nunca vai conseguir crescer na vida. Então é melhor tentar a sorte no jogo do tigrinho, porque ele por si próprio não tem a capacidade para crescer. Então eu sinto que nesse livro eu busquei muito me aprofundar nisso. O valor do dinheiro, mas o valor que a gente tem como ser humano, que a gente não é definido por quanto a gente tem ou pelas oportunidades que a gente tem, mas como a gente decide escrever a nossa história a partir desse momento. E aí, até brinco com essa parte de ser escritora, que a gente precisa escrever a nossa história junto com o dinheiro. Ele não é o vilão, o dinheiro. Ele também não é o herói. Ele é um ajudante para a nossa jornada. E os valores para a nossa vida, como a gente quer que essa jornada seja. Então, foi muito legal. E outra coisa que eu gostei muito foi o último capítulo, que no primeiro livro eu trouxe histórias de pessoas que eu admirava, mas aqui eu pude me aprofundar na minha história e usá-la como reflexo, porque eu vejo que muitas crianças e jovens, principalmente das escolas aqui do Amazonas, nos municípios que eu visito, eles se inspiram muito na minha história, pelo fato de ser parecido com a deles. Uma menina que veio do interior do Amazonas, e é muito doido que eu pude agora, esses 4 anos depois, juntar um montão de vivências que eu tive, como quando eu morava em Apuí, eu sonhava em ir para Paris, viajar. Eu via a Barbie fazendo isso no meu DVD e eu tinha vontade de fazer isso. E agora, ano passado, eu pude escrever no meu livro como eu fui para Paris de verdade. Fui lá para palestrar ainda. Primeira vez que eu fui para fora do Brasil. Eu fiz 2 palestras por lá. Então, é muito doido pensar que se antes a minha inspiração era um desenho animado, hoje eu sou essa inspiração em carne e osso. E é até por isso que eu deixei o mesmo final do primeiro livro, que é um monte de linhas em branco, para agora ser a criança, o leitor, colocar sua história ali, porque é a vez dele nesse momento.
4: Muito bem. Você vem de uma classe social, assim, que você classificaria como, assim? Você parte de que, pra gente entender a sua trajetória financeira, você parte de que base, mais ou menos, assim? Você tinha uma mesada?
5: Eu tinha, era R$20. E é o seguinte, eu considero que a minha vida, ela sempre foi muito abençoada e cheia das melhores oportunidades que os meus pais puderam me dar. Sou muito grata demais. E eu nasci em Apuí, e quando eu morava lá, minha mãe trabalhava na secretaria. Inclusive, era secretária de finanças por lá. Meu pai era professor de matemática da rede pública. E, sinceramente, sim, eu sinto que a nossa vida sempre foi muito confortável. E até uma parte que eu escrevo no meu livro, porque eu nunca... Sempre tive as melhores oportunidades que a nossa realidade permitia. Então, até o primeiro ano, eu estudei em rede pública, até antes da gente se mudar para Manaus. Porque, como eu falei, meus pais sempre valorizaram muito a educação. Então, assim que teve a oportunidade de eu ir para uma escola diferente, melhor, eles quiseram abraçar. E eu falo com muita gratidão, inclusive, porque acho que é justamente por isso. Sempre ser muito presente na minha casa isso. Então, meu pai, quando ele estava me levando para a escola, ele falava, olha, Malu, se tá indo de carro agora, é porque eu andava 5 quilômetros para ir para a escola e 5 quilômetros para voltar da escola. Meu pai foi o primeiro a terminar o ensino médio e depois cursar o ensino superior da família dele. A minha mãe foi a primeira, foi uma das primeiras a cursar o ensino superior da família dela. Então, eu sinto que eu vim de um lugar muito confortável, considerando de onde os meus pais vieram. Meu pai de uma comunidade no interior do município que eu nasci, Sucunduri, e a minha mãe de uma comunidade ribeirinha lá no Pará.
6: Ah, então você não é filha da elite, né? Não, você vem de uma família mesmo de trabalhadores e com a sua mesada você foi aprender... Você foi guardando? Você foi poupando?
5: Eu fui guardando. Eu fazia bolo para vender. Minha mãe me ajudava. Eu fazia pulseira, colar. Eu sempre que... É engraçado até que às vezes eu olho para essa trajetória e eu fico pensando que a Maluzinha, mesmo não sabendo a palavra, a frase educação, o termo educação financeira, eu já aplicava muitas coisas. Então, eu não sabia o que a palavra orçamento, mas o dinheiro que eu recebia, eu dividia. Dividia uma parte para eu do presente e uma parte para eu do futuro. Daí eu guardava num cofrinho que eu furava a parte de trás de uma lata. Então, eu sinto que essa parte da educação financeira sempre esteve ali, mesmo não sabendo a nomenclatura correta. E depois realmente só expandi para saber os nomes e agora poder ensinar para outras pessoas também.
6: E aí você virou uma empreendedora, né?
5: É muito doido isso. E acho que isso nunca parou em mim, desde pequena. Se foi com bolo, se foi com pulseira, agora com os livros, o programa de ensino. Sempre essa bem empreendedora em nós.
6: Muito bom. Ó, tô vendo aqui no nosso chat no YouTube, Malu. Nossa, o pessoal tá adorando aqui. Ó, Isaura Ferreira, se você poderia dar uma orientação para os idosos. Também precisamos cuidar das finanças, diz aqui a Isaura. Nunca é tarde, né, Malu?
5: Absolutamente, nunca é tarde. E é até legal falar isso, porque quando o pessoal olha para minha trajetória, tem muita gente que se admira, mas também tem muita gente que se inspira, mas tem muita gente que começa a se sentir mal, tipo, ela começou nova e eu tô começando só agora. E eu falo para vocês o que meu pai sempre me disse, a vida não é uma corrida de 100 metros e sempre dá tempo de começar, porque a vida é uma grande caminhada. E, inclusive, foi muito legal que ano passado teve a segunda edição do meu projeto social Cinderela Empreendedora, que é baseado, inclusive, no meu livro. E lá são mães de um abrigo, são mulheres que saíram muitas vezes de situações de violência doméstica e que ficavam ali por não terem condições de se sustentarem. Viam o dinheiro como essa moeda de troca. Elas trocavam a segurança dela para se manter com uma renda, para... E é muito doido pensar que justamente com esse trabalho que eu fiz junto com o Sebrae, trouxe o empreendedorismo e essa ideia que elas podem sim se sustentar, ter independência financeira. E muitas dessas mulheres, me falaram assim, olha, eu tenho 50 anos, eu tô começando agora. Eu vejo aí você palestrando e eu fico com vergonha. Eu falo, não, porque você tá começando agora, você não tá começando do zero. Você tá começando com toda uma bagagem do que você já viveu. Eu posso ter escrito todos esses livros, tenho um programa de ensino que eu me orgulho muito, mas ainda tenho 16 anos e ainda tenho muitas coisas para aprender com o tempo. E cada um de nós pode aprender com qualquer coisa, com as experiências que a gente tem, com as pessoas que a gente conhece. Então você nunca está começando do zero, você sempre está começando a partir daquilo que você já viveu. E a vida, ela continua. Enquanto tem um novo dia, há uma nova chance. Não tem um ponto de chegada até os 30 anos. Até 35, você já tem que ter alcançado tudo isso, feito tudo isso. Não tem uma medalha para nada disso. Ela sempre continua, depois dos 30, depois dos 35, continua. E sempre tem novas coisas. A questão é começar de onde você está e saber utilizar a bagagem que você já tem, o que você aprendeu até agora. Porque a nossa história, ela serve para honrar quem veio antes de nós, que nos trouxe as oportunidades, o apoio que a gente teve hoje, e inspirar quem vai vir depois. Porque todo mundo veio de um lugar diferente. E a gente pode inspirar as pessoas que vieram de um lugar parecido.
6: Malu, finanças, você é maravilhosa. Olha aqui, ó, o pessoal tá amando. O Cláudio André, que bom ver uma jovem assim, pois é. Ó, o Fernando Souza, parabéns, sucesso, show de bola. Minhas filhas estão amando a entrevista, de 14 e 16 anos. A Carol e a Amanda, de Fortaleza, Ceará. É demais, muito legal. É muito bacana, porque o brasileiro em geral não tem essa percepção. O brasileiro em geral tem dificuldade para entender os juros, né? Acha que tudo bem entrar no cartão de crédito e conseguir comprar o que quer, mas depois vai pagar juros. Então, na escola é o local apropriado já, desde o início, né? Para a gente já entrar nesse universo do entendimento básico das finanças, para não cair em armadilha, para não achar que Beth, por exemplo, vai deixar alguém rico, né? Que imagino seja o grande desafio hoje, convencer a meninada de que não é assim que se fica rico, né?
5: É, exatamente. E até uma coisa muito legal que eu trabalhei foi nessa parte de influências. Quem a gente decide ouvir, eu fico muito feliz que vocês estão gostando dessa entrevista, porque eu estou adorando estar aqui. Mas é exatamente isso. O que a gente decide ouvir? A parte da educação financeira ou quem está divulgando jogos de aposta, sem se importar com o impacto que isso tem? A gente teve um aumento recentemente de mais de 80% das famílias brasileiras endividadas. E é uma doideira ver esse número mudando e aumentando. Na realidade, se tivesse mudado para baixo, pelo menos. Yeah. E a gente fala justamente que essa educação financeira precisa estar. Porque todo mundo sabe que os juros são altos, todo mundo reclama disso. Mas as pessoas esquecem de observar que não é apenas uma coisa se reclamar, de se brincar. É uma coisa de se mudar e saber se controlar para criar esse futuro diferente.
6: Muito bom. Tem um minutinho aqui. Karina Almeida, nossa produtora, pergunta se você pretende fazer faculdade de economia.
5: Pretendo. Quero muito, inclusive, estudar fora, estudar economia internacional. Acho um assunto muito interessante, mas com plano sempre de voltar aqui para o Brasil e agregar ainda mais a nossa rica nação.
6: Muito linda! Maria Luísa Lira, a Malu Finanças aqui com a gente, lançando Finanças Desde Cedo, Além do Presente. Malu, foi uma alegria falar com você, viu? Eu senti, assim, uma energia muito boa. E porque você transmite muita vitalidade. Muito obrigada pela entrevista, viu? Parabéns pela sua trajetória.
5: Eu que agradeço, foi uma grande honra. E tenha uma boa noite, pessoal.
6: Boa noite, ai que maravilhosa. Malu Finanças, Maria Luísa Lira, escritora. E aí ela contando a trajetória dela, né? Começou com 11 anos, novinha. Já se interessava por finanças. Começou a fazer vídeo no YouTube, fez sucesso. Aí escreveu um livro. Fez sucesso, começou a escrever vários outros livros, criou uma editora de material pedagógico sobre finanças e agora está lançando, então, Finanças Desde Cedo, Além do Presente. Super, super, super inspiradora, né? O jeito com que ela fala. Ela tem 16 anos, ela começou com 11, tem 16 anos e vai longe, hein? Vamos ouvir muito falar sobre ela, Maria Luísa Lira, conhecida como Malu Finanças.
3: Em Trabalho S.A., Estela Campos responde pergunta de ouvinte sobre inveja.
7: Olá, tudo bem? A pergunta de hoje é, dá para não ter inveja dos colegas que malham todo dia? A resposta, esqueça eles, se mexa. Dar conta do trabalho, às vezes, também na casa, dos filhos, não é fácil. Pensar que além de tudo isso, você precisa acordar disposto a levantar peso na academia, não é para todo mundo. Para algumas pessoas, começar o dia malhando não é um esforço e pode ser até uma grande alegria. Como elas chegaram nisso? Começando. Se você é uma pessoa sedentária, mas tem boas intenções, se matriculando todo ano na academia sem frequentar, é hora de mudar essa história. Além de fazer bem para a sua saúde, se mexer, fazer qualquer tipo de exercício, até mesmo uma caminhada básica ali no quarteirão, vai te deixar muito mais feliz e menos estressado. Durante o exercício, produzimos os chamados hormônios da felicidade, como endorfina, dopamina e serotonina. Eles te dão aquela sensação de bem-estar e relaxamento. Nos primeiros dias, sua decisão de se mexer vai doer, especialmente na batata da perna. Não importa o que você tenha escolhido, caminhada, yoga, pilates, musculação, crossfit, corrida, seu corpo vai precisar de um tempo para se adaptar ao seu novo eu. Mas vale a pena. Em 20 minutos, a dopamina já começa a fazer efeito e te causa uma sensação de bem-estar. Então, mãos à obra. Sabia que o Brasil ocupa o segundo lugar em um ranking de países com mais academias no mundo? Então, com certeza, deve ter uma do lado da sua casa ou do seu trabalho. Pare de invejar os colegas e se mexa. E se você tiver alguma dúvida ou sugestão, manda aqui para a gente no e-mail trabalhosa@cbn.com.br. Até o próximo.
3: E agora espaço aberto para o Rossandro Klingey em Refletir para Viver.
8: Sabe por que a floresta é eterna? Porque ela morre o tempo todo. A árvore cai, apodrece, vira adubo. O adubo alimenta a semente. A semente vira uma árvore nova. A floresta atravessa milênios justamente porque nada nela fica parado. O que passa tempo demais inalterado se destrói. A floresta vive porque aceita morrer uma, duas, infinitas vezes e, por isso, segue. O que vale para a floresta vale para o espírito humano. A gente precisa mudar e crescer. Quando trava, a psique cobra de um jeito peculiar. Jung passou a vida observando isso. O que a consciência se recusa a transformar, o inconsciente transforma em sintoma. A pessoa estagnada começa a adoecer de um jeito esquisito. Vai de uma ansiedade sem motivo, passando por um tédio que pesa, feito chumbo, até chegar a uma irritação com a própria vida que ela mesma não sabe explicar, entre outros sintomas. Na verdade, sintomas são recados, como se dissessem, tem algo aí dentro pedindo passagem e batendo em uma porta trancada. E a porta trancada quase sempre é uma versão antiga da gente que a gente teima em manter viva. Quantos profissionais já estão em outro momento da carreira, mas têm medo de admitir? Quantas pessoas mudaram de valores e seguem frequentando a vida antiga por lealdade? São tantos adultos carregando uma identidade montada aos 20 anos, sentindo a roupa apertar, mas vestindo-a assim mesmo porque custou caro. Deixar uma versão sua morrer dói feito luto. É luto mesmo. Só que é o luto que aduba. A árvore que cai não encerra a floresta, inaugura a próxima. Quem se recusa a morrer um pouco vai apodrecendo inteiro, devagar, em pé. A floresta sabe disso há milênios. Falta a gente aprender a fazer o mesmo dentro da nossa floresta emocional.
3: Ponto final na edição desta segunda-feira aqui do CBN Madrugada. A produção é da Beatriz Lacorte. Trabalhos técnicos do Cláudio Antônio, Claudinho e Ricardo Garcia.
1: Apresentação, Paulo Galvão.
3: Mais uma vez, muito obrigado pela sua companhia. Um excelente início de semana. Meia-noite estamos de volta, hein? Até lá.
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0: Segunda-feira, 31 de agosto de 2026, o ministro do Desenvolvimento, Indústria e Comércio, Márcio Elias Rosa, vai se reunir virtualmente hoje com o representante comercial dos Estados Unidos, Jameson Greer, para negociar o tarifaço. O chanceler Mauro Vieira também participa do encontro, que marca a retomada formal das negociações técnicas. A reunião foi agendada após a conversa por telefone entre os presidentes Lula e Donald Trump. Em pauta, o governo brasileiro busca a redução das taxas de até 37,5% ou a ampliação da lista de produtos isentos. O Instituto Nacional de Meteorologia emitiu um alerta vermelho de grande perigo para tempestades em 378 municípios de Santa Catarina e do Rio Grande do Sul nesta segunda-feira. O aviso meteorológico prevê acumulados de chuvas superiores a 100 milímetros no dia, além de queda de granizo e rajadas de vento acima de 100 km por hora. O órgão adverte para o risco elevado de alagamentos, quedas de árvores e cortes no fornecimento de energia elétrica na região sul. Dois jogos movimentam hoje as quartas de final do Campeonato Brasileiro Feminino. Às 7h15 da noite, o Cruzeiro enfrenta o Corinthians. E às 9h30, o Bahia recebe o Palmeiras. No fim de semana, o Flamengo venceu a Ferroviária por 1-0 e Grêmio e São Paulo empataram por 0-0. Hora de Brasília, 5h01.
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2: Muito bom dia para você que tá ligado aqui na CBN, 5 horas e 2 minutos agora, segunda-feira, 31 de agosto de 2026. É hora de acordar, encarar um novo dia, encarar uma nova semana que está começando. E aqui na CBN a gente te ajuda, te faz companhia, te prepara para esse dia que está começando, te deixa prontinho por dentro de todos os principais assuntos. As principais notícias, as primeiras notícias do dia, você confere aqui com a gente. Como é que tá a agenda política, eleição, economia, presta serviço, previsão do tempo para hoje em todo o Brasil, capas dos jornais, informações do futebol, nosso giro aí pelo Brasil com as afiliadas. Vamos para mais uma semana. Se liga aí no Primeiras Notícias, que está no ar no seu rádio, está no ar no aplicativo, que é gratuito, o aplicativo da CBN. Você pode assistir também o nosso programa a partir de agora nas nossas plataformas de vídeo, o canal da CBN lá no YouTube. Por lá, você participa do chat do PN. Manda o seu bom dia, fala de onde você escuta a gente, como é que você está acordando, encarando aí essa semana. E o WhatsApp também, nosso número, canal aberto, 21 99764-2381. Guarda com a gente aqui na CBN. Tudo bem, Ana Paula Jalme? Bom dia.
3: Tudo bem, Fred. Bom dia para você. Bom dia também para o nosso ouvinte. Mais uma semana começando. E chegou ele, né? O 31 de agosto, depois de 100 dias aí.
2: É, agosto demora passou a passar, devagar, né?
3: Finalmente.
2: Mas a gente sobreviveu, né? Muita gente pois fala é, que agosto é um mês, mal menos, né? É o mês do desgosto.
3: Sim.
2: Entre mortos e feridos, nos salvamos todos aqui no, nesse mês de agosto. Vamos agora encarar setembro, reta final aí para chegada da eleição.
3: É.
2: Um meizinho aí para a eleição. Campanha começou aí no rádio, na televisão, na última sexta-feira, né? E é isso. Essa semana, aliás, tem agenda cheia nesse assunto. Vamos monitorar, né? O Tribunal Superior Eleitoral tomando decisões importantes e a mais aguardada delas, o uso de inteligência artificial nas campanhas, questões relacionadas a deepfakes. Amanhã o TSE vai fazer um julgamento que deve estabelecer limites aí para esse período eleitoral. Essa semana também a gente vai novamente falar de esforço concentrado, sabe quando os parlamentares decidem votar tudo ali de uma vez?
3: Uma força-tarefa, né?
2: É, uma força-tarefa para tentar tirar de pauta temas importantes, porque a cabeça de todo mundo está na eleição,
3: só
2: né?
3: Só pensam naquilo.
2: Só pensam naquilo. E o governo está muito interessado, porque nessa semana está querendo destravar algumas pautas que são do interesse eleitoral aí do governo. Sim. Taxa das blusinhas, fim da escala 6x1. Tudo isso deve acontecer nessa semana lá em Brasília.
3: Aí faz um pacotão e vai, né?
2: Pois é, embala. O presidente Lula conseguiu se reconciliar, né, com o presidente do Senado, Davi Alcolumbre. Essas discussões estão acontecendo principalmente no Senado. Nossa equipe vai atualizar o que vem pela frente nessa semana para você. Também devemos ter novidade hoje na questão das tarifas. O governo brasileiro tem um encontro marcado com representantes comerciais dos Estados Unidos para tentar resolver, né, ou pelo menos amenizar aquele último pacote de tarifas dos Estados Unidos para as importações brasileiras, exportações brasileiras. A gente vai tratar desses assuntos a partir de agora no Primeiras Notícias e tem muito mais, então acorda com a gente. Estamos no ar.
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2: O Congresso Nacional inicia hoje a última semana de esforço concentrado antes das eleições de outubro. Na pauta estão 5 propostas de interesse do governo, como, por exemplo, o fim da escala 6x1, a PEC da Segurança Pública e a revogação da taxa das blusinhas. Vamos a Brasília com a repórter Rani Veloso.
4: Oi, Fred. O Congresso Nacional entra nesta segunda-feira na última semana de esforço concentrado antes das eleições de outubro. É um momento decisivo para o Palácio do Planalto, que tenta aprovar propostas estratégicas para alavancar a campanha à reeleição do presidente Lula. O avanço da pauta é resultado de um acordo de Lula com os presidentes do Senado, Davi Alcolumbre, e da Câmara, Hugo Mota. A oposição, no entanto, tenta adiar as discussões. Na quarta-feira, a Comissão de Constituição e Justiça deve analisar 2 temas de apelo popular: o fim da escala de trabalho 6x1 e a PEC da Segurança Pública. Para acelerar a tramitação, os relatores Omar Aziz e Rogério Carvalho rejeitaram mudanças e mantiveram os textos originais. Há também uma corrida contra o tempo para aprovar o fim da chamada taxa das blusinhas. O texto precisa passar até o dia 8 de setembro. Caso contrário, o imposto de 20% sobre compras internacionais de até $50 volta a ser cobrado automaticamente. A cientista política Ana Prestes avalia

0: já tiveram um debate na sociedade civil muito rico e também no próprio Congresso. Então, o que falta, de fato, é esse momento de decisão final. Agora, por outro lado, quando a gente fala da regulamentação dos minerais raros e dos data centers no Brasil, são pautas que são muito recentes e são pouco desenvolvidas. Mas é inegável a influência do momento, do timing eleitoral para essa aprovação, e leva a gente a se questionar como que isso fica a longo prazo, né?
1: Além dessas pautas, o Senado também tenta votar nesta semana o marco legal dos minerais críticos e um regime especial de tributação para data centers.
2: E essa também será uma semana importante no TSE, que deve julgar finalmente o uso de inteligência artificial em um vídeo de campanha de Flávio Bolsonaro, candidato do PL à presidência da República. O julgamento, marcado para amanhã, pode redefinir os limites para os deepfakes nas eleições. Igor Cardim.
3: A ação foi apresentada pelo PT contra o material que reproduziu a imagem e a voz do ex-presidente Jair Bolsonaro durante a convenção do PL, que confirmou a candidatura de Flávio à presidência da República. O julgamento deve estabelecer quais conteúdos produzidos ou alterados por inteligência artificial devem ser enquadrados como deepfake. A tendência interna, seguindo o entendimento anterior adotado na criação das regras de uso de IA nas eleições, porém, é de manutenção da proibição aos conteúdos capazes de induzir o eleitor a acreditar que determinado fato ocorreu de verdade, independentemente de o material beneficiar ou prejudicar um candidato. Uma das possibilidades de análise do caso está na prova do uso de deepfake. Segundo a advogada especialista em direito eleitoral, Priscila Sodré, o TSE possui entendimento de reverter o ônus da prova. Com isso, caberia à chapa de Flávio Bolsonaro provar que não utilizou essa ferramenta.
4: Às vezes é muito difícil para um candidato, um partido, colher uma informação, uma prova relacionada à inteligência artificial, que às vezes é necessário saber como que foi utilizado o algoritmo, essas questões mais complexas. E então o TSE trouxe na regulamentação desse ano a possibilidade do juiz, a depender do caso, em relação a essas ferramentas, inverter o ônus da prova. Então, no caso, o réu do processo que terá que demonstrar que ele não utilizou uma ferramenta ilícita.
3: No processo, o PT argumenta que o vídeo foi irregular, mesmo com a identificação de que se tratava de uma produção feita por inteligência artificial. O partido alega que as regras do TSE já proíbem o uso de conteúdo sintético para favorecer candidaturas quando há substituição ou alteração de imagem e voz. A ação também aponta possível propaganda eleitoral antecipada e tentativa de contornar restrições impostas à prisão do ex-presidente Bolsonaro. A defesa de Flávio Bolsonaro diz que não houve tentativa de enganar o público, já que o vídeo informava expressamente o uso da inteligência artificial. Os advogados argumentam ainda que nem todo o conteúdo criado com essa tecnologia pode ser automaticamente considerado um deepfake proibido e defendem que usos transparentes da IA possam ser admitidos na campanha eleitoral.
2: Ainda no TSE, a ministra Stella Aranha determinou a suspensão imediata de uma peça da campanha do presidente Lula intitulada Conheça o Currículo de Flávio Bolsonaro. A decisão atendeu a um pedido do candidato do PL que alegou a veiculação de informações inverídicas e descontextualizadas sobre denúncias do caso das rachadinhas e do Banco Master. A determinação monocrática da ministra ainda vai ser submetida à validação do plenário do TSE. A peça da propaganda eleitoral de Lula afirma que Flávio Bolsonaro foi funcionário fantasma denunciado por lavagem de dinheiro e organização criminosa no escândalo da rachadinha, homenageou o líder do maior grupo de matadores de aluguel no Rio de Janeiro e foi flagrado pela Polícia Federal pedindo 134 milhões de reais no escândalo do Banco Master. Na decisão, a ministra Stella Aranha afirma que o conteúdo divulgado extrapola os limites da crítica política admissível. A Federação Brasil da Esperança, liderada pelo PT, também ingressou com 4 ações no Tribunal Superior Eleitoral contra adversários na disputa presidencial. Na economia, o ministro do Desenvolvimento

0: Movimento Indústria e Comércio do Brasil, Márcio Elias Rosa, vai se reunir hoje, virtualmente, com um representante comercial dos Estados Unidos, Jamerson Greer, para negociar o tarifaço. O chanceler Mauro Vieira também participa do encontro, que marca a retomada formal das negociações técnicas sobre as tarifas. A reunião foi agendada após a conversa por telefone entre os presidentes Lula e Donald Trump na semana passada. A equipe econômica busca negociar a redução das tarifas acumuladas de até 37,5% ou ampliar a lista de produtos brasileiros isentos de sobretaxas. A prioridade de Brasília é incluir setores estratégicos nas exceções com foco direto na proteção das exportações de etanol, açúcar e fertilizantes no mercado americano. Dados do Ministério do Desenvolvimento mostram que mais de 47% da pauta de exportações do Brasil para os Estados Unidos sofrem com a imposição das tarifas, afetando diretamente mais de 8.700 empresas. Itens como café, carne bovina, petróleo cru, aeronaves e celulose já permanecem na lista de exceções em vigor. O ministro Márcio Elias Rosa admitiu que espera um diálogo desafiador e demorado, mantendo a orientação do Planalto de defender os interesses nacionais sem restrições de temas.
1: Eu sou um otimista, negociador pessimista perde, né? Então eu sou otimista. Agora, é óbvio que vai ser um diálogo difícil.
0: Agora são 5 horas e 15 minutos.
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3: Bom dia a quem nos acompanha na cidade e estado de São Paulo. Sou Pedro Fagundes, fico com vocês para as notícias da nossa região na próxima uma hora. Olha, o tenente-coronel José Henrique Martins Flores foi preso depois de se entregar à Justiça Militar de São Paulo. Ele é acusado pelo Ministério Público de chefiar um esquema que utilizava policiais militares, incluindo tropas da Rota, para prestar segurança privada a diretores da empresa de ônibus Transwolf. A empresa é investigada por lavagem de dinheiro para o primeiro comando da capital, o PCC. De acordo com o Ministério Público, os oficiais sabiam da ligação criminosa dos empresários e ainda assim prestaram serviços até o início do ano. Tenente-coronel Flores está detido no presídio militar Romão Gomes. De acordo com a denúncia do Ministério Público Paulista, o oficial gerenciava empresas de segurança registradas em nome de parentes, utilizados como laranjas, e emitia notas frias para dar aparência de legalidade ao esquema, encobrindo, portanto, pagamentos ilícitos. O esquema ele contava com coordenação de um capitão da PM no recrutamento de agentes e na negociação direto com a cúpula da aviação, além de sargentos destacados para escolta armada e também transporte de familiares dos executivos. Durante as apurações, a polícia apreendeu uma mala com uma quantia de R$1.100.000 em espécie, isto é, dinheiro vivo, na residência do sargento Nereu Aparecido Neves, que é apontado como responsável pela logística financeira do grupo. Até isso tinha. Bem, em nota, a defesa do sargento declarou que as acusações são descabidas e afirmou que o montante pertencia a um empresário para quem ele prestava serviços regulares, com origem devidamente documentada. Agora que são 5h17.

0: 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Vamos para a agenda do dia, segunda-feira, 31 de agosto, último dia do mês de agosto, semana começando com assuntos importantes para a gente monitorar. Você que está esperando aí o seu reembolso, né, do imposto de renda, restituição do imposto de renda, hoje a Receita Federal vai depositar valores do quarto lote de restituição. Ao todo, mais de 520 mil pessoas vão dividir R$1,2 bilhão. A consulta ao lote está aberta desde o dia 24 de agosto e pode ser feita pelo site ou pelo aplicativo da CBN. O contribuinte precisa informar o nome, o CPF, a data de nascimento para ver se entrou nessa lista. Também na nossa agenda do dia, o Tribunal Superior Eleitoral começa a julgar hoje os pedidos de registro dos candidatos à presidência e vice-presidência da República. A análise acontece no plenário virtual da Corte e se estende até quarta-feira, dia 2 de setembro, sob relatoria dos ministros André Mendonça e Estela Aranha. Nessa etapa, o TSE analisa os registros de 6 chapas presidenciais. Presidente Lula, que tenta a reeleição, do PT, Flávio Bolsonaro, do PL, Romeu Zema, do Novo, Hertz Dias, do PSTU, Samara Martins, da Unidade Popular e Edmilson Costa, do PCB. Os ministros avaliam o cumprimento das condições de elegibilidade e a regularidade de documentos de cada um dos postulantes. Mais para frente, as outras candidaturas também vão ser avaliadas. O presidente Lula vai receber hoje, num jantar no Palácio da Alvorada, banqueiros e grandes empresários. O encontro busca aproximar o governo da elite empresarial e do setor financeiro, que mantém cautela em relação às candidaturas presidenciais. Na semana passada, o principal adversário do presidente Lula nessa disputa, Flávio Bolsonaro, do PL, apresentou seu plano de governo à Faria Lima. A interlocução com o mercado é liderada pelo ministro Dario Durigan, no caso do presidente Lula, que está encarregado de tentar ali, né, dissipar incertezas, principalmente as questões fiscais, reafirmar o compromisso de um eventual novo mandato do presidente Lula com a manutenção do arcabouço fiscal. Entre os convidados, a gente tem aí na lista dos presentes os irmãos Batista, da JF, Joesley e Wesley Batista, Rubens Ometo, da COSAN, Luiz Carlos Trabuco, do Bradesco, e André Esteves, do BTG Pactual. Acompanhamos também a perícia sobre um vazamento de gás que provocou um incêndio na casa do ministro do Supremo Tribunal Federal e presidente do TSE, Cássio Nunes Marques, em Brasília. Ontem, o fogo começou em um botijão na área externa e atingiu parte da cobertura da residência no Lago Sul de Brasília. O ministro e a mulher estavam no local durante o incidente, mas ninguém ficou ferido. O Corpo de Bombeiros controlou as chamas em cerca de 40 minutos. O preço do petróleo voltou a subir nessa madrugada após os primeiros ataques entre Estados Unidos e Irã em um mês. O barril do tipo Brent subiu 3% e voltou a superar a barreira dos $90. Nesse domingo, forças dos Estados Unidos atacaram 2 lançadores de foguetes iranianos na ilha de Larak, no Estreito de Hormuz. O Comando Central americano alegou que o alvo se preparava para lançar minas contra navios na rota marítima. Horas após o bombardeio americano, o Irã lançou mísseis contra bases aéreas que abrigam militares dos Estados Unidos na Jordânia. Outro assunto também para a gente monitorar hoje. Também seguimos acompanhando as atualizações da situação após a grande tragédia que atingiu o Nepal. O número de mortos passou de 800 nesse domingo, com mais de 3 mil desaparecidos. As operações foram suspensas diversas vezes desde a última sexta-feira por conta do mau tempo. E uma outra preocupação é que um lago na fronteira entre o Nepal e a China, formado por um deslizamento de lama resultante do colapso de uma geleira, pode provocar novas inundações nas próximas horas. Agora são 5h22.
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0: Vamos começar o nosso giro com a previsão do tempo para essa segunda-feira pelo sul do país. Situação no sul exige atenção máxima da população. O Instituto Nacional de Meteorologia emitiu um alerta vermelho de grande perigo para tempestade em 378 municípios de Santa Catarina e do Rio Grande do Sul. O aviso meteorológico prevê acumulados de chuvas superiores a 100 milímetros hoje, além de queda de granizo, rajada de vento acima de 100 km por hora, risco elevado de alagamentos, queda de árvores e corte no fornecimento de energia elétrica. O tempo permanece instável, chuva intensa na previsão, trovoadas e também grande variação da temperatura. Enquanto, por exemplo, Curitiba pode registrar máxima de 35 graus, capital do Paraná, os termômetros não passam dos 20 graus em Florianópolis e 19 em Porto Alegre. Na região sudeste, a segunda-feira vai ter um aumento significativo nas temperaturas em praticamente todas as áreas do sudeste. A previsão de chuva isolada no oeste, centro e sul do estado de São Paulo. A capital paulista deve enfrentar um dia quente, né? A máxima pode passar até dos 30 graus hoje em Belo Horizonte. E no Rio de Janeiro, o dia começa com temperaturas amenas, agora na casa dos 18, 17 graus, mas o calor também ganha força ao longo da tarde. No centro-oeste, o começo da semana agora vai ser marcado pelo calor intenso também, alerta de baixa umidade, principalmente no período da tarde. O tempo segue estável na maior parte da região centro-oeste, mas tem possibilidade de pancada de chuva em Mato Grosso do Sul, oeste e sul de Mato Grosso e sul de Goiás. Nas outras áreas, incluindo o Distrito Federal, o dia vai ser de sol intenso e poucas nuvens. No norte, a instabilidade vai ganhar força nesse início de semana. Segunda-feira vai ser de aumento de nuvens, pancada de chuva no oeste e norte do Amazonas, no Acre, centro-oeste e norte de Rondônia e também em Roraima. Nas outras áreas, por exemplo, Amapá, litoral do Pará, o céu fica com muitas nuvens, mas sem chuva, enquanto que em Tocantins, região de Tocantins e centro-sul do Pará, vai registrar tempo aberto durante as próximas horas. E para fechar, no Nordeste, a segunda-feira vai ter um comportamento bem diferente entre a faixa litorânea e o interior da região. O litoral norte da Bahia, Sergipe, Alagoas, Pernambuco, Paraíba, Rio Grande do Norte tem previsão de pancadas isoladas de chuva. Já no interior da região, o sol predomina com poucas nuvens, tempo muito seco, tem alerta de baixa umidade para a região do Maranhão, sul e leste do Maranhão, todo o estado do Piauí, também baixa umidade no interior do Rio Grande do Norte, Ceará, Paraíba, Pernambuco e Bahia. 5:25 agora. No futebol, Campeonato Brasileiro, rodada 25 nesse final de semana, jogos de ontem, o Palmeiras empatou em 1-1 com o Mirassol e deu a chance para o Flamengo encostar na liderança do Brasileirão, porque o Flamengo ganhou ontem, depois da vitória de 3-0 contra o Botafogo. O vice-líder Flamengo agora pode ficar apenas um ponto da equipe paulista se vencer o jogo contra o Mirassol. Na quarta-feira, agora é o jogo atrasado da quarta rodada do Campeonato Brasileiro, o Flamengo um jogo a menos. Então, ganhando na quarta-feira, encosta de vez no Palmeiras depois desse tropeço do Palmeiras. O Santos derrotou o Corinthians por 1-0. O Bahia venceu o Internacional por 3-2. O Grêmio ganhou da Chapecoense por 3-1. O Atlético Paranaense e o Fluminense empataram por 3-3. E hoje a rodada termina com um jogo marcado para as 8 horas da noite entre Remo e Coritiba, fechando a 25ª rodada do Campeonato Brasileiro. Esses os destaques do futebol e a gente segue em frente agora aqui no CBN Primeiras Notícias, falando das capas dos jornais dessa segunda-feira, desse dia 31 de agosto de 2026. E você que assiste o nosso programa já vê na tela aí a primeira página dessa segunda-feira da Folha de São Paulo. Folha de São Paulo, entre outros assuntos, Ana Paula Jalma vai contar aqui pra gente, tá destacando que a produtividade brasileira está mudando de endereço. Que história é essa, Ana Paula?
2: Fred, o ganho de eficiência que por décadas se concentrou nos grandes polos industriais do Sudeste agora está avançando pelo interior do país, puxado pelo agronegócio e a expansão das fronteiras agrícolas. A força é maior em estados como Piauí, Maranhão, Tocantins e Mato Grosso, segundo um estudo da produtividade do trabalho em mais de 5.500 municípios. Entre 2012 e 2019, a produtividade aqui brasileira cresceu 18,7%, mas o desempenho foi diferente entre os setores. Na agropecuária, o avanço foi de 80%, nos serviços 10% e na indústria ficou só em 5,4%. Piauí teve maior crescimento de 103%, Maranhão alta de 86% e Tocantins quase 70%. Em São Paulo, em contraste, o aumento foi de só 1% No Rio foi 4%. O agronegócio também movimenta uma extensa cadeia econômica, uma safra maior, demanda máquinas, fertilizantes, sementes, crédito, além de tecnologia. Depois da colheita, envolve o transporte, armazenagem, ferrovias, portos e comércio. No primeiro semestre desse ano, as exportações brasileiras da indústria de alimentos chegaram a 33 bilhões de dólares, alta de 8% na receita em relação ao mesmo período do ano passado. Mas esse crescimento traz desafios. Um levantamento da Confederação Nacional da Agricultura mostra que quase 95% dos produtores têm dificuldade para contratar trabalhadores. Os salários subiram mais de 35% entre 2022 e 2025, acima da média dos outros setores. Uma das razões é a migração de trabalhadores do campo para os serviços. Para os pesquisadores que o jornal ouviu, o avanço do agro está transformando a economia de regiões que antes eram consideradas periféricas, Fred.
0: Aí a capa do Jornal Globo trazendo esse assunto na manchete de hoje. Na foto principal, dois passageiros segurando aqueles bilhetes magnéticos do metrô de São Paulo, porque eles vão deixar de ser aceitos, né? Vão deixar de circular depois de 50 anos. As novas tecnologias aí, QR Code, né? Então, agora sendo aceitas nesse tipo de serviço, e esses bilhetinhos agora vão virar relíquia, né? Vão virar item de colecionador.
2: Sim.
0: Só até o dia 31 de outubro, essa foto raridade curiosa aí da capa do jornal Folha de São Paulo nessa segunda-feira. Vamos agora para a capa do Globo.
2: Vamos.
0: Capa do Globo também traz na manchete, né, na informação principal, lá no alto da página, uma notícia da área econômica. A emissão de títulos atrelados à Selic é a maior em 20 anos no Brasil. Ana Paula.
2: Fred, segundo o levantamento do jornal, o terceiro mandato do presidente Lula deve terminar com a maior participação desses papéis desde o período de 2006 e 2010. Até julho foram emitidos 2 trilhões de reais em títulos vinculados à Selic. Isso representa 48% de tudo que o Tesouro colocou no mercado desde o início do atual governo. O percentual supera o que foi registrado no governo Jair Bolsonaro, quando esses títulos representaram 34% das emissões. Esses papéis são conhecidos como letras financeiras do Tesouro, as LFT, e são considerados mais seguros pelos investidores porque acompanham a taxa básica de juros. Na prática, quando a Selic sobe, a remuneração desses títulos também aumenta. O problema é que isso transfere para o governo o risco de uma alta dos juros. E o Brasil passou recentemente por um forte ciclo aí de aperto monetário. A Selic subiu 4,5 pontos percentuais em só 9 meses e seguiu no nível alto por outros 9 meses. O Tesouro Nacional diz que a maior emissão de LFTs também é resultado do cenário internacional, da turbulência causada pela Guerra do Oriente Médio, que aumentou a aversão ao risco e diminuiu a procura por títulos prefixados e corrigidos pela inflação. O Tesouro diz também que a estratégia segue sendo reduzir de forma gradual a dependência dos títulos indexados à Selic. Fred.
0: Já na capa do Estado de São Paulo, a gente coloca aí na tela para você ver a manchete também na área econômica. A União Europeia deve ignorar o apelo do presidente Lula e manter o veto à carne e ao frango do Brasil. Suspensão das importações de produtos brasileiros de origem animal entrando em vigor nessa semana, na quinta-feira. E a Ana Paula separou uma notícia também na capa do Estadão na área da saúde, né, Ana Paula?
2: Fred, a mortalidade de mulheres por câncer de pulmão, traqueia e brônquios mais que dobrou aqui no Brasil em 2 décadas, segundo o Instituto Nacional de Câncer e do Ministério da Saúde. Aí também a taxa de mortalidade feminina subiu 118% entre 2004 e 2023. Entre os homens, o crescimento foi bem menor, 23% nesse mesmo período, e a principal explicação está no histórico do tabagismo. As mulheres passaram a fumar em maior número mais tarde que os homens. Os efeitos do cigarro podem aparecer décadas depois. E mesmo quem deixou de fumar continua apresentando um risco maior do que quem nunca fumou. Isso acontece porque o cigarro provoca alterações no DNA e danos permanentes nas células do pulmão. Os sintomas da doença costumam aparecer quando o tumor já está avançado, tosse persistente, falta de ar, dor no peito, cansaço e perda de peso sem explicação. No SUS, 90% dos pacientes que descobrem a doença, já nos estágios 3 ou 4, segundo o levantamento do Instituto Lado a Lado pela Vida. O câncer de pulmão é o tumor que mais mata no Brasil. No ano passado, foram mais de 30 mil pessoas que morreram por causa da doença. Para fumantes e ex-fumantes de alto risco, a recomendação é a tomografia de tórax de baixa dose uma vez por ano. O problema é que esse rastreamento ainda não está disponível de uma forma ampla no país. O INCA anunciou um estudo para avaliar a possibilidade de criar um programa nacional pelo SUS. Apesar do cenário preocupante, o tratamento avançou também muito. Cirurgia, terapias direcionadas a alterações genéticas aumentaram a sobrevida de pacientes. Fred, para fechar, prevenção segue sendo fundamental. O recado que fica dos especialistas é que parar de fumar sempre vale a pena em qualquer idade.
0: Sem dúvida. Esses os destaques dos jornais brasileiros, logo mais nas bancas de todo o país, antes aqui do CBN Primeiras Notícias. Obrigado, Ana Paula Jalmes. 5h33, está na hora do repórter CBN e a gente volta já já, não sai daí.
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0: Segunda-feira, 31 de agosto de 2026, um vazamento de gás provocou um incêndio na casa do ministro do Supremo Tribunal Federal e presidente do TSE, Cássio Nunes Marques, em Brasília. O fogo começou em um botijão na área externa e atingiu parte da cobertura da residência no Lago Sul. O ministro e a mulher estavam no local durante o incidente, mas ninguém ficou ferido. O Corpo de Bombeiros controlou as chamas em cerca de 40 minutos. O Congresso Nacional inicia hoje a última semana de esforço concentrado antes das eleições. Na pauta estão 5 propostas de interesse do governo Lula, como o fim da escala 6x1, a PEC da Segurança Pública e a revogação das taxas das blusinhas. Prestes a perder a validade, a MP que zera o imposto sobre compras internacionais de até 50 dólares deve ser votada hoje na comissão mista do Congresso. As medidas avançam após o acordo de Lula com os presidentes da Câmara, Hugo Mota, e do Senado, Davi Alcolumbre. O governo federal vai apresentar hoje a proposta orçamentária de 2027, que projeta o salário mínimo de R$ 1.741 para o próximo ano. O projeto enviado ao Congresso também prevê um aporte de R$ 6 bilhões para socorrer financeiramente os Correios e estima o superávit de até R$ 20 bilhões nas contas públicas. Horário de Brasília, 5h35.
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0: Agora vamos abrir espaço para o noticiário internacional. Em 3 minutinhos, o Fernando Andrade resume informações relacionadas à volta dos ataques dos Estados Unidos ao Irã depois de um mês e também uma ordem do presidente americano Donald Trump de mudar o nome do Lago de Ontário no Canadá. Conta pra gente, Fernando. Bom dia.
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2: Olá, seja bem-vindo ao Mundo em 3 Minutos. Hoje começamos com a informação sobre os primeiros ataques americanos a bases iranianas em um mês. A situação não era de paz, mas nenhum ataque havia sido registrado desde julho. Só que neste domingo, forças americanas atingiram 2 lançadores de foguetes iranianos numa ilha chamada Larak. Segundo os Estados Unidos, os iranianos tentavam instalar minas no Estreito de Hormuz. Aqui vale lembrar que na semana passada, Donald Trump disse que todas as minas haviam sido detonadas ou retiradas das águas internacionais do Estreito de Hormuz. Inclusive, fez um alerta para o Irã, dizendo que qualquer navio ou embarcação que colocasse novas minas seria destruído. Isso não indica uma retomada dos bombardeios em larga escala, mas aumenta a possibilidade de uma retaliação. Aliás, o Irã já prometeu retaliar. Por causa desse ataque, na noite deste domingo aqui no Brasil, os preços do petróleo já subiam mais de 2%, com o Brent voltando a superar os 90 dólares o barril. E quem apareceu agora foi o líder supremo do Irã, Mojtaba Khamenei, numa mensagem, a mensagem que apareceu. Mojtaba pediu em seu canal no Telegram que os países muçulmanos, especialmente os do Golfo, se unam contra o que ele chamou de seu verdadeiro inimigo, que seria Estados Unidos e Israel. O líder supremo do Irã nunca apareceu, nem sua voz, desde o ataque que matou seu pai, Ali Khamenei, e parte da sua família há 6 meses. Agora passamos para a disputa entre Canadá e Estados Unidos. Tem um novo capítulo, mas não tem nada a ver com tarifas. Tem a ver com o Lake Ontario, o Lago Ontário. E agora se chama Lake America no Google Maps para os americanos. O que o Google Maps fez foi seguir uma ordem executiva do presidente Donald Trump que renomeou o lago. A ordem do presidente afeta o sistema de informação de nomes geográficos dos Estados Unidos, que estabelece os padrões para os mapas oficiais americanos. Então agora, no Google Maps dos Estados Unidos aparece Lake America. No Google Maps do Canadá continua Lake Ontario. E no resto do mundo aparecem os dois nomes. É a mesma coisa que aconteceu com o Golfo do México, que Trump resolveu mudar de nome para Golfo da América. o primeiro-ministro canadense Mark Carney e o gabinete do primeiro-ministro de Ontário, Doug Ford, nem comentaram a decisão do Google neste domingo. Mas lá em Ontário, tem uma grande placa à beira do lago com a frase Lake Ontario, now and always, ou seja, Lago Ontário, agora e sempre, em inglês e em francês. Mundo em 3 minutos. Até amanhã.
0: Até amanhã, Fernando Andrade, trazendo os destaques internacionais para nos atualizar aqui no CBN Primeiras Notícias dessa segunda-feira, 5 horas e 39 minutos agora. Vamos em frente com Primeiras Notícias, tocando o nosso despertador para quem chegou agora. O segunda chamada, né, do PN, o bonde das 5h30 da manhã.
3: Sempre é tempo de chegar no PN.
0: Isso aí, galera tá acordando devagar, segunda-feira, né, depois de um final de semana. Às vezes a gente dá um exagerado. Você exagerou no seu final de semana ou não?
3: Só se for de sono. Dormir. Né? Pra botar o sono em dia, né?
0: Então agora você tá revigorada, né?
3: Tô.
0: Tá cheia de gás, cheia de
3: pra
0: energia.
3: Começar a semana.
0: E os nossos ouvintes? Vocês descansaram ou vocês... Às vezes a gente descansa o corpo e a mente, mas a gente descansa às vezes só a mente, né? Mas
3: pois é.
0: Dá uma exagerada aí, né?
3: Importante ter um equilíbrio.
0: Segunda-feira a gente tá junto aqui pra te dar um incentivo nesse comecinho de semana. Vamos nessa. Dá bom dia aí pro pessoal que chegou agora. Você que tá ouvindo Primeiras Notícias dos quatro cantos do país. Nos conta como é que tá amanhecendo. Tá frio por aí, calorão, baixa umidade. Hoje é uma segunda-feira de alerta lá pro sul, né? Podendo chover forte com alguns transtornos para algumas áreas, especialmente do estado do Rio Grande do Sul. Porto Alegre está amanhecendo agora com os termômetros marcando exatamente 16 graus. Previsão de chuva para as próximas horas, a máxima é de 19. Vamos lá para o norte do país para saber como é que está agora. Cuiabá, centro-oeste, Cuiabá, Mato Grosso, 27 graus, olha a diferença. 27 graus e hoje a temperatura vai a quase 40, 39 é a máxima do dia. Lá para o norte, Rio Branco, 25, Acre, Belém, 23 graus, temperatura de momento, Boa Vista, 26 graus, Macapá, 25 graus. Os nossos ouvintes de todo o Brasil ouvindo e colaborando aqui com a gente. No Primeiras Notícias, o giro de hoje vai começar por Brasília, né, Ana Paula?
3: Isso, Brasília.
0: Vamos para a capital federal, então. Saber do Igor Cardim qual foi o assunto que ele separou aí no noticiário hoje de Brasília. 22 graus é a temperatura desse momento na capital federal. Igor Cardim com o tema do noticiário policial, não é isso? Bom dia para você.
4: Oi, Fred. Neste domingo, um homem de 23 anos foi preso em flagrante após furtar joias em uma loja do Brasília Shopping, na região central da capital. A polícia militar foi acionada depois que seguranças perceberam uma pessoa circulando pelo forro do andar do prédio. O suspeito foi localizado escondido na estrutura e preso pelos policiais. Segundo a PM, antes de chegar à joalheria, o homem também teria entrado pelo forro de uma loja em frente ao estabelecimento. Os militares encontraram uma abertura no teto e conseguiram seguir os rastros deixados por ele até alcançar o suspeito e realizar a prisão. O homem cumpria pena por roubo e estava em saída temporária por progressão de regime. Condenado a 6 anos de prisão, ele havia deixado o sistema prisional no sábado, um dia antes de ser detido. O suspeito foi levado à delegacia, onde o caso foi registrado. Também neste fim de semana, a polícia prendeu um suspeito de agredir outro homem com uma barra de ferro, depois de tentar atacar a vítima com uma faca. Um policial militar que estava de folga e presenciou a cena, interveio e impediu as agressões. O homem conseguiu fugir e deixou no local a faca e a barra de ferro apreendidas pela polícia. Com base nas características do suspeito e em imagens de câmeras de segurança, equipes iniciaram as buscas e localizaram o homem nas redondezas. Com ele, foram encontradas uma outra faca e uma navalha. O preso foi levado à delegacia junto com os objetos apreendidos, onde prestou depoimento e passaria por audiência de custódia. Fred, boa semana para você e para o ouvinte.
0: Para todos nós, obrigado Igor Cardim de Brasília. Seguimos agora para a região sudeste, do centro-oeste para o sudeste de Brasília, para a capital mineira, Belo Horizonte. Quem está com a gente hoje é a Débora Costa. Em Minas, em BH, 20 graus, temperatura de momento, hoje máxima de 31 graus. O destaque do dia também é do noticiário policial, né, Débora? Bom dia.
5: Olá, Fred. Muito bom dia. A gente começa a semana acompanhando um caso de violência contra uma adolescente que viralizou nas redes sociais. A Polícia Civil de Minas Gerais tenta localizar uma mulher de 20 anos que espancou uma menina de 12 na porta de uma escola em Nova Lima, cidade da região metropolitana de Belo Horizonte. Segundo a instituição, a Polícia Civil já fez buscas na capital e na Grande BH para localizar a suspeita que fugiu após as agressões contra a menor. Familiares da investigada afirmaram à Polícia Civil que ela teria ido para Ribeirão das Neves, cidade também do entorno da capital. O caso foi registrado na última sexta-feira. Segundo o boletim de ocorrência, horas antes do espancamento, a adolescente teria dado um tapa em um colega de sala que também tem 12 anos. O menino seria irmão da mulher investigada. Imagens que circulam nas redes sociais mostram a agressora surpreendendo a menina pelas costas e dando socos e chutes na menor, já caída no chão. A mãe da vítima, que não quis se identificar, disse que a filha está internada com diagnóstico de traumatismo craniano. O episódio será acompanhado pelo Conselho Tutelar de Nova Lima. Em nota, a Secretaria Municipal de Educação afirmou que prestou o suporte necessário à estudante envolvida e adotou as medidas cabíveis. Disse ainda que não compactua com qualquer forma de violência e repudia atitudes dessa natureza. Essa mulher investigada, segundo a Polícia Militar, já foi presa em outras ocasiões por agressão e ameaça. É isso, Fred. Uma excelente segunda-feira. Boa semana para você e para os ouvintes.
0: Obrigado, Débora. Agora são 5 horas e 45 minutos. Seguimos em frente com o nosso giro pelo Brasil. Permanecemos no Sudeste. Agora vamos para Vitória, capital do estado do Espírito Santo, que tem agora nos termômetros temperatura de 22 graus, a máxima vai até os 29, e quem chega para trazer um destaque aqui, um caso curioso, curioso e absurdo, né, que aconteceu no Espírito Santo, uma capixaba que perdeu um título de Miss pelo simples fato de estar grávida. É a Juliana Morgado que conta para gente. Juliana, bom dia.
6: Ei, Fred, bom dia para você, também para os ouvintes. A modelo Lara Marina Soares Tosta, Miss Supranational 2026, anunciou nas redes sociais que perdeu o posto por estar grávida. Lara Marina tem 19 anos, é de Afonso Cláudio, na região serrana do Espírito Santo, e conquistou o título nacional na competição realizada em Pernambuco, em fevereiro. Antes do pronunciamento dela, a organização da competição, Concurso Nacional de Beleza, publicou nas redes sociais a perda do título sem explicar os motivos da decisão. Horas depois, a Miss publicou um vídeo e revelou que está grávida. A organização do concurso informou que aconteceu um descumprimento de obrigações contratuais consideradas incompatíveis com a manutenção do título. Já Lara contou que a gestação foi descoberta após seu retorno do concurso Miss Supranational 2026, realizado na Polônia, no qual conquistou o terceiro lugar. O comunicado da organização explicou que a nova representante do concurso é a Miss Costa Verde Mar, Camille Secon, que ficou em segundo lugar na competição. A coroação oficial da nova Miss ainda não teve data divulgada. Aclamada para representar o estado na franquia Supranational, a modelo competiu com outras 19 mulheres de diferentes regiões do país e revelou na pergunta final que transformou sua vida após ressignificar o bullying que sofreu na escola por causa da altura. Volto com você, Fred.
0: Essa é a Juliana Morgado com esse destaque lá em Vitória, no Espírito Santo. Você está vendo imagens ao vivo aí da capital capixaba, amanhecendo agora ali na região da Terceira Ponte, Convento da Penha ao fundo. São 5h48 agora, vamos para o Rio de Janeiro conversar com o Diogo Bugalho, que já está aqui ao meu lado. Rio de Janeiro, temperatura hoje é de 22 graus nesse momento, tempo firme, a máxima vai passar dos 30, 31, 32 graus. Mas tem uma preocupação com os ventos fortes no Rio, né, Diogo? Bom dia para você.
7: Sim, Fred, bom dia para você, bom dia também para você que nos ouve. Preocupação com os ventos e também com a chuva, né? O município vem registrando aí chuva moderada e ventos que chegam a ser classificados como fortes já desde a noite de domingo, também de diferentes momentos dessa madrugada. Entre 8 e 9 da noite, houve registro de vento forte na estação meteorológica do Forte de Copacabana, onde as rajadas chegaram a 58 km por hora. Ventos moderados também foram registrados em várias partes da cidade naquele mesmo momento. Aí, por causa disso, às 9 da noite, a Defesa Civil Municipal enviou um alerta via SMS e WhatsApp para a população sobre essa previsão de pancadas de chuva e rajadas de vento fortes nas horas seguintes. Também nesse domingo, Fred, o vento já causou um susto lá na região da Barra da Tijuca. O Corpo de Bombeiros teve que resgatar um grupo de 20 pessoas que ficou à deriva no mar enquanto tentava fazer uma travessia para um arquipélago que fica a cerca de 2 quilômetros da costa. Essas pessoas estavam distribuídas em 5 pranchas de stand-up paddle e alguns participantes também faziam o percurso a nado. Mas durante a travessia, o grupo acabou sendo levado pelo vento para longe da rota prevista em direção aqui à zona sul da capital. E aí essas pessoas já estavam a uma distância considerável de qualquer ponto de terra firme quando uma delas chamou o Corpo de Bombeiros. Tiveram que fazer esse resgate de 20 pessoas de uma vez. Felizmente, ninguém se machucou, ficou tudo bem nesse caso. E aí, Fred, para hoje, a previsão do Sistema Alerta Rio é de tempo influenciado por uma área de baixa pressão no oceano, que deve manter nebulosidade variada e chuva fraca, ocasionalmente moderada, principalmente na parte da manhã e na tarde. Os ventos vão ser predominantemente moderados, o que já é suficiente aí para atrapalhar a rotina, mas podem ser pontualmente fortes, chegar até 76 km por hora. Temperatura mínima de 20 graus e máxima de 30 para essa segunda-feira. Início de semana com um tempo meio estranho aqui na capital. Volto com você.
0: Obrigado. Esse é o Diogo Bugalho com informações de momento no Rio de Janeiro. Agora são 5 horas e 50 minutos. Bora para São Paulo pegar a ponte aérea. São Paulo agora 19 graus, temperatura de momento. Máxima hoje chegando ali aos 28, 29 graus. Pedro Fagundes já está com a gente para trazer as notícias do dia. Tudo bem, Pedro? Bom dia para você.
8: Tudo bom, Fred? Bom dia a você, bom dia também aos ouvintes do CBN Primeiras Notícias. Olha, a gente acompanha porque a Polícia Civil de São Paulo investiga se uma emboscada com pedras na pista foi utilizada para obrigar um policial militar de folga a parar o carro na marginal do Tietê. Ele foi atacado por 3 homens e morto com a própria arma. Suspeitos ainda não foram localizados. Investigadores estão atrás, portanto, deles que fugiram para a mata ao lado da marginal do Tietê. A gente atualiza esse caso nesta segunda, que também é palco de agenda política, Fred. Isso porque os candidatos à presidência da República, Ronaldo Caiado, do PSD, e Renan Santos, do Missão, têm compromissos na cidade. Flávio Bolsonaro também estará em São Paulo, mas não cumpre agenda. Já na disputa ao governo do estado, Tarcísio de Freitas, do Republicanos, e Fernando Haddad, do PT, também cumprem agenda na cidade de São Paulo. Destaque Haddad, que nesta noite passará pelo Roda Viva na TV Cultura. Para terminar, Fred, chegou ao fim ontem, aqui em São Paulo, o SP Gastronomia. Sucesso de público, o evento ocorreu aqui no Parque Vila Lobos, reuniu o melhor da cozinha e também da música. A despedida foi ambientada com o som do cantor Silva. A gente por aqui já fica com saudade, é claro. A parte boa é que o Rio Gastronomia já está chegando. Queria saber, inclusive, se já está animado por aí, Fred.
0: Sempre. Inclusive, a gente tem programação marcada para lá, né? Você chegou a aparecer lá no SP Gastronomia, marcou presença ou ficou só na vontade?
8: Eu fiquei, infelizmente, nessa edição, fiquei só na vontade. Quem foi meu companheiríssimo, Clauson Dutra, da minha equipe. Opa. Teve até a apresentação. Ah, revista CBN passou por lá, show da notícia também, transmitido direto lá do SP Gastronomia. Então agora, quem sabe eu faço uma ponte aérea para aparecer por aí pro Rio.
0: Tá convidado. Aqui no Rio, acho que são 3 finais de semana, né? De Rio Gastronomia. Então dá para você se organizar direitinho. Tem muita coisa boa aqui no Rio também.
8: Então a gente
0: convidado, marca. Pedro. Valeu, bom dia. Boa semana aí para você. Você também. Esse é o Pedro Fagundes de São Paulo com as notícias dessa segunda-feira. Agora são 5 horas e 53 minutos.
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0: É Cassiano Ribeiro traz hoje a notícia do crédito rural, que tem um novo recorde de inadimplência, né, Cassiano? Bom dia.
10: Olá, bom dia, Fred, bom dia, ouvinte. A inadimplência do crédito rural entre produtores, pessoas físicas, voltou a subir em julho e atingiu um novo recorde, 8,8% da carteira total. Esse dado é do Banco Central e considera operações com recursos direcionados, que são aqueles em que os bancos têm obrigação de aplicar recursos captados de depósitos à vista e da poupança rural. O índice estava em torno de 7,5% desde abril e em julho do ano passado a inadimplência era de 4,5%. Lembrando que agora foi de 8,8%. Esse aumento dos atrasos preocupa o mercado e toda a cadeia de fornecimento do agro, além de reforçar a percepção de deterioração das condições de crédito no agro, e o Banco Central avalia que a trajetória de alta ainda não foi interrompida. A situação é mais crítica nas operações contratadas a taxas de mercado. A inadimplência passou de 13,1% em junho para 15,5% em julho. Também o maior nível da série histórica. Nos financiamentos com juros controlados, o índice subiu de 3,3% para 3,7%, também outro recorde. E entre as empresas do agro, a inadimplência chegou a 0,9%, maior nível desde outubro de 2020, apesar de um índice aí bem baixo em relação ao total, em relação também a pessoas físicas. O Banco Central aponta que o aumento dos atrasos reflete as dificuldades enfrentadas pelo campo, como quebra de safra e efeitos climáticos extremos. Também é preciso considerar que as margens de rentabilidade dos produtores ficaram mais apertadas e a expectativa de renegociação de dívidas também pode ter levado produtores a postergar pagamentos na esperança de que pudessem ser beneficiados de alguma maneira pelas medidas de renegociação. A medida provisória que autorizou a renegociação de até 100 bilhões de reais em dívidas rurais foi publicada em julho, mas ainda não produziu efeitos nos números de inadimplência. E apesar da redução de juros anunciada no Plano Safra 2026-2027, em julho deste ano, as taxas médias cobradas dos produtores pessoas físicas subiram em julho, passando de 10,5% para 11,3% ao ano, abaixo da Selic, mas ainda consideradas elevadas aí essas taxas, principalmente quando comparadas às taxas de 2 ou 3 anos atrás, quando eram de 1 dígito ao ano, e ainda favoreciam investimentos e tomada de capital naquele período. Vamos continuar acompanhando. Bom início de semana e até amanhã.
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11: Melhorar a gestão e identificar novas oportunidades de renda no campo. Esse é o objetivo do programa Negócio Certo Rural, desenvolvido pelo Senar SP. Com foco em planejamento, gestão e identificação de oportunidades, a capacitação auxilia famílias rurais a diversificar atividades, agregar valor à produção e tomar decisões com mais segurança. Ao longo de 4 meses, os participantes desenvolvem um plano de negócio adaptado à realidade de cada propriedade, fortalecendo o empreendedorismo e contribuindo para a sustentabilidade financeira no campo. Além de melhorar a administração rural, o programa estimula novos investimentos, diversificação de negócios, amplia a possibilidade de comercialização e auxilia no processo de sucessão familiar.
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8: Uma discussão entre um idoso de 70 anos e um jovem de 17 durante um protesto pelo fim da escala 6x1 na Avenida Paulista terminou na delegacia. O desentendimento ele começou quando o adolescente, ligado a um grupo de produtores de vídeo que fazia provocações no local, abordou o homem para gravar uma entrevista à internet. O ato na região central de São Paulo foi organizado por centrais sindicais para pressionar pela aprovação da PEC que extingue a jornada 6x1, pautada na CCJ do Senado para esta semana. A manifestação ela contou com os discursos de lideranças políticas que defenderam, por sua parte, mais tempo livre e também uma qualidade de vida aos trabalhadores. Uma manifestação inicialmente pacífica, mas que teve esse caso envolvendo um idoso de 70 e um jovem de 17, que terminou, infelizmente, na delegacia. Agora que são 5h58.
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0: CBN Primeiras Notícias. Vamos encerrando o CBN Primeiras Notícias dessa segunda-feira. Na sequência, o Jornal da CBN. Ana Paula Jalme, bom dia pra você. Até mais.
1: Bom dia, Fred. Até amanhã.
0: Ana Paula Jalme, Renato Silva e Ricardo Garcia aqui no nosso time. Uma ótima segunda-feira. Tchau.
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0: Segunda-feira, 31 de agosto de 2026, a Receita Federal vai depositar hoje os valores do quarto lote de restituição do Imposto de Renda deste ano. Ao todo, mais de 520 mil pessoas vão dividir R$1,2 bilhão. A consulta ao lote está aberta desde o dia 24 de agosto e pode ser feita pelo site ou pelo aplicativo da Receita. O contribuinte precisa informar o nome, o CPF e a data de nascimento. O Instituto Nacional de Meteorologia emitiu um alerta vermelho de perigo grande para tempestade em 378 municípios de Santa Catarina e do Rio Grande do Sul nesta segunda-feira. O aviso meteorológico prevê acumulados de chuva superiores a 100 milímetros no dia, além de queda de granizo e rajadas de vento acima de 100 km por hora. O órgão adverte para o risco elevado de alagamentos, quedas de árvores e cortes no fornecimento de energia elétrica na região sul. Horário de Brasília, 6:02.
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1: Seis e três.
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3: Olá, muito bom dia a você. Este é o Jornal da CBN. Eu sou Milton Jung, ao nosso lado está Nadege Acalado. Bom dia para você, Nadege.
1: Bom dia, Milton. Bom dia, ouvintes.
3: Fique agora mais bem informado com os destaques desta segunda-feira, 31 de agosto de 2026.
1: O Congresso Nacional inicia hoje a última semana de esforço concentrado antes das eleições de outubro.
3: Na pauta estão cinco propostas de interesse do governo Lula, como o fim da escala 6x1, a PEC da Segurança Pública e a revogação da taxa das blusinhas.
1: Prestes a perder a validade, a MP que zera o imposto sobre compras internacionais de até 50 dólares deve ser votada hoje na comissão que reúne deputados e senadores.
3: A Comissão de Constituição e Justiça do Senado pautou para quarta-feira a votação da PEC que acaba com a jornada de trabalho 6x1.
1: Para a cientista política Ana Prestes, o governo tem legitimidade para tentar aprovar os projetos que estavam represados.
4: O governo, apesar das eleições, continua até o dia 31 de dezembro e é muito justo, é legítimo, foi eleito para isso. Se houver realmente disposição política em Brasília, esforço do governo também, é possível sim votar. Também são pautas represadas. A questão do 6x1 já era para ter sido votada há muito tempo no Senado, não foi votada porque simplesmente o presidente do Senado, Davi Alcolumbre, deliberadamente sentou em cima da pasta, engavetou e fez muito jogo político.
3: 6 horas, 5 minutos.
1: O presidente Lula vai receber hoje banqueiros e grandes empresários num jantar no Palácio da Alvorada.
3: Na semana passada, o principal adversário de Lula, Flávio Bolsonaro, apresentou seu plano de governo à Faria Lima.
1: Entre os convidados estão os irmãos Joesley e Wesley Batista, da JIF, Rubens Ometo, da Cosan, Luiz Carlos Trabuco, do Bradesco, e André Esteves, do BTG Pactual.
3: Na avaliação do cientista político Henrique Elas, os dois candidatos querem consolidar o apoio do mercado financeiro.
5: O Flávio Bolsonaro, ele foi atrás da Faria Lima porque ele precisa, obviamente, recuperar o terreno perdido. E o setor financeiro continua olhando para ele ainda com alguma desconfiança. Já a reação do Lula, ela foi imediata. Então, tem um jantar marcado para segunda-feira na Alvorada, que foi montado logo após ali o encontro do Flávio. Agora, o detalhe que mais me chamou a atenção é que ele convidou justamente os mesmos banqueiros que estiveram no jantar do Flávio. Isso não é uma agenda espontânea. Isso é disputa direta pelo mesmo espaço.
1: Flávio Bolsonaro se reuniu neste domingo em São Paulo com o ministro da Justiça e Segurança Pública de El Salvador, Gustavo Villatoro, e elogiou o sistema prisional do país governado por Nayib Bukele.
3: O senador defendeu o endurecimento das leis penais brasileiras e afirmou que a legislação atual é branda no combate à criminalidade urbana.
1: Numa entrevista exibida à noite pela TV Record, Flávio Bolsonaro voltou a se manifestar contra o fim da escala 6x1, que deve ser votada essa semana no Senado.
6: Mariana, a gente vai defender a liberdade de você, trabalhador, escolher qual é a sua escala de trabalho. Qual é a proposta alternativa que é muito melhor do que essa daí que o atual governo está propondo na véspera da eleição? Muita gente acreditando que vai ser uma coisa que vai resolver a vida. Não vai. É a liberdade. Você vai ter todos os seus direitos trabalhistas garantidos, como estão na Constituição Federal, mas vai trabalhar quantas horas você quiser. Você vai montar a sua escala de trabalho.
3: O candidato do PSD, Ronaldo Caiado, participa hoje de uma sabatina. Tem reunião com a diretoria da ANFAV e se encontra com lideranças do Sindicato da Construção Civil em São Paulo.
1: No domingo, encaminhada na Avenida Paulista, o presidenciável propôs a integração entre União, estados e municípios para garantir políticas de acessibilidade, educação, emprego e lazer a pessoas com deficiência.
7: Não é só a acessibilidade. Você tem que poder prever a prática do esporte, a condição de ser, das pessoas serem corretamente educadas, a condição dela poder ter o próprio emprego, ter acesso ao lazer.
3: No Rio Grande do Sul,

0: e vice-presidência da República.
1: As análises ocorrem no plenário virtual da Corte e se estendem até quarta-feira, sob relatoria dos ministros André Mendonça e Estela Aranha.
0: O ministro Dias Toffoli retirou da pauta de julgamento o processo de registro da candidatura de Renan Santos do partido Missão.
1: O motivo do adiamento do processo da chapa do Missão foi a divergência na declaração de perfis digitais de campanha.
0: Segundo o despacho do ministro relator, foram informadas 18 contas em documentos posteriores, enquanto o pedido inicial protocolado no início do mês continha apenas uma rede e um site oficial.
1: A ministra Estela Aranha, do Tribunal Superior Eleitoral, determinou a suspensão imediata de uma peça da campanha do presidente Lula, intitulada Conheça o Currículo de Flávio Bolsonaro.
0: A decisão atendeu a um pedido do candidato do PL, que alegou a veiculação de informações sabidamente inverídicas e descontextualizadas sobre denúncias do caso das rachadinhas e do Banco Master.
1: Na decisão, a ministra Estela Aranha afirma que o conteúdo divulgado extrapola os limites da crítica política admissível.
0: A determinação monocrática da ministra ainda será submetida à validação do plenário do TSE.
1: 6:10.
0: O ministro do Desenvolvimento, Indústria e Comércio, Márcio Elias Rosa, vai se reunir virtualmente hoje com o representante comercial dos Estados Unidos, Jameson Greer, para negociar o tarifaço.
1: O chanceler Mauro Vieira também participa do encontro, que marca a retomada formal das negociações técnicas sobre as tarifas.
0: A reunião foi agendada após a conversa por telefone entre os presidentes Lula e Donald Trump.
1: A equipe econômica busca negociar a redução das tarifas acumuladas de até 37,5% ou ampliar a lista de produtos brasileiros isentos de sobretaxas.
0: A prioridade de Brasília é incluir setores estratégicos nas exceções, com foco direto na proteção das exportações de etanol, açúcar e fertilizantes ao mercado americano.
1: O ministro Márcio Elias Rosa admitiu que espera um diálogo desafiador e demorado, mantendo a orientação do Planalto de defender os interesses nacionais sem restrições de tema.
2: Eu sou um otimista, negociador pessimista perde, né? Então eu sou otimista. Agora, é óbvio que vai ser um diálogo difícil, porque já foi no passado difícil, mas nós já sabemos qual o caminho a percorrer. Pode ficar absolutamente seguro, nós não vamos propor nada que não favoreça o interesse brasileiro. Todo o esforço do governo é para reparar o dano que já foi nos causado. E o Brasil é muito maior, e o seu povo muito mais altivo do que qualquer decisão unilateral de governo estrangeiro, ainda que seja um parceiro tão importante quanto os Estados Unidos, com quem nós queremos cultivar a relação. A gente retoma as discussões com a expectativa, com a esperança de fazer um bom acordo.
0: 6:12.
1: O Palmeiras empatou em 1-1 com o Mirassol e deu chance para o Flamengo encostar na liderança do Campeonato Brasileiro.
0: Depois da vitória por 3-0 contra o Botafogo, o vice-líder pode ficar a apenas um ponto da equipe paulista se vencer o Mirassol na quarta-feira, em jogo atrasado da quarta rodada.
1: O Santos derrotou o Corinthians por 1-0. O Bahia venceu o Internacional por 3-2. O Grêmio ganhou da Chapecoense por 3-1. O Atlético Paranaense e o Fluminense empataram por 3-3. No sábado, o Atlético Mineiro venceu Vitória por 2-1. O São Paulo venceu o Bragantino por 2-1. E o Vasco da Gama ganhou por 3-1 do Cruzeiro. Hoje, às 8 da noite, Remo e Curitiba fecham a 25ª rodada.
0: Pelas quartas de final do Campeonato Brasileiro Feminino, o Cruzeiro enfrenta o Corinthians e o Bahia recebe o Palmeiras.
1: No fim de semana, o Flamengo venceu a Ferroviária por 1-0 e o Grêmio e o São Paulo empataram por 0-0. Esses são alguns dos destaques de hoje do Jornal da CBN. Você vem com a gente, participa, manda aqui sua mensagem. Conta pra gente como é que você está nesse dia 62 de agosto de 2026, esse mês que não termina nunca. Conta pra gente aqui, escreve no WhatsApp 99911-9981, Você já baixou o aplicativo da CBN? 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

0: Marcia está no ar.
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Na CBN Joinville, agora são 6 horas e 22 minutos, 6 e 22 da manhã desta segunda-feira, dia 31 de agosto de 2026. Seja muito bem-vindo e seja muito bem-vinda à programação do nosso Jornal da CBN. Amanhecemos aqui em Joinville com muita chuva, com uma trovoada. Está realmente chovendo bastante aqui em Joinville, desde o início da madrugada. Agora, no início de manhã, não é diferente. Aqui na região do Barreiro do Saguaçu está chovendo ainda. Às vezes a chuva dá uma trégua, dá uma estiada, mas ela volta com força. Então nós vamos ter uma segunda-feira com bastante instabilidade aqui em Joinville. Alguns pontos da cidade, nós já temos acesso a algumas câmeras, mostram, né, algumas ruas já com bastante água na rua. Ainda o trânsito não está parado, não temos ainda ponto de alagamentos em que o trânsito está travado, mas a gente vai atualizando, até porque, né, a gente sabe que o trânsito de Joinville vai ficar bastante complicado, vai ficar bastante caótico nesta manhã de segunda-feira, muito por conta dessa chuva que não para aqui em Joinville. A temperatura na cidade é 17 graus nesse momento, a máxima para hoje 18, mínima de 17, com chuva. Essa é a previsão para essa segunda-feira aqui em Joinville. Para você que está nos acompanhando, pode mandar mensagem no 99972-3493. Esse é o nosso WhatsApp, estamos aguardando seu recado, sua mensagem aqui na programação da CBN em Joinville. Bom, gente, ainda falando sobre a cidade de Joinville, tem algumas informações relacionadas ao trânsito. Hoje, nessa madrugada, nós tivemos algumas ocorrências registradas. Eu vou trazer a última por aqui, ó, que foi agora por volta das 5h15 da manhã. O Corpo de Bombeiros foi acionado para atender uma ocorrência de um acidente de carro e moto na rua Iririú, no bairro Iririú, agora há pouco, né, na região ali leste de Joinville. Então foi a ocorrência que nós tivemos agora há pouco aqui na cidade. Então fica o alerta aí para você, motorista que que circula pela zona leste da cidade. Eu estou observando por aqui, gente, ó, por enquanto nós não temos filas formadas no perímetro urbano da cidade aqui de Joinville. Na verdade, que é 6 horas e 24 minutos, mas nós temos, por exemplo, já lentidão na rodovia BR-280, tem um trecho da 280 com lentidão para o motorista, e na rodovia BR-101, fluxo normal por enquanto, e nas outras rodovias da região, como por exemplo a SC-418 e também a SC-108, estão com fluxo normalizado também. No perímetro urbano, como eu falei, sem filas por enquanto, e apenas essa ocorrência que foi registrada agora há pouco na rua Iririú, ali na zona leste de Joinville. Você que está saindo de casa agora, está se organizando para ir para o trabalho e tudo mais, viu algo no trânsito, quer compartilhar com a CBN, manda sua mensagem, tá, gente? 99972-3493. Pode ser, inclusive, até a tua mensagem de áudio, coloco no ar também, né? 10, 20 segundos eu coloco no ar a sua participação. Se tiver alguma informação, manda o seu nome, seu bairro e também a sua mensagem de áudio para a gente colocar no ar a sua participação, que é muito importante para a nossa rotina aqui na manhã da CBN, principalmente nessa manhã, né, de muita chuva aqui em Joinville. Agora são 6 horas e 25 minutos.

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0: Muito bom dia, Eduardo Hauen.
1: Bom dia, Milton. Bom dia, Naded. Bom dia a todos os ouvintes.
2: Bom dia, Hauen.
0: Wilton Rocha, nosso ouvinte, escreveu para bemestar@cbn.com.br. Ele tem 48 anos. Há 2 meses sofreu uma queda e feriu o cotovelo, atingindo talvez o nervo. E diz o seguinte: eu fazia musculação 3 vezes por semana, mas parei. O ferimento já está na fase final, mas ainda sinto uma dorzinha local. Já posso voltar para a academia ou corro o risco de inflamar novamente?
1: Bom dia, Wilton. Milton, a boa notícia é que dá para voltar, mas com calma, né? Essa dorzinha que ainda persiste depois de 2 meses é um sinal que o cotovelo ainda está ali em fase de recuperação. Então, o retorno à academia deve ser gradual, não voltar como parou ali, treinando intensamente. Então, o mais importante é assim, como bateu o cotovelo e atingiu o nervo, provavelmente no cotovelo, o Milton, chama-se o nervo ulnar, é aquele que passa bem ali na regiãozinha do cotovelo, que às vezes dá um choque quando você bate. O ideal é ficar atento a alguns sinais. Por exemplo, nessa região, formiga, quando você bate o nervo ali, você formiga o dedinho e o anelar, aqueles 2 últimos dedos ali da mão, e você consegue também se perceber ali quando você tem uma lesão do nervo, a mão fica mais fraca. Então, muito importante, está formigando, está a mão mais fraca para pegar algum copo, alguma coisa, é uma tensão mais importante, aí ele tem que procurar um ortopedista e um neurologista antes de começar ali a academia, tá? Então, esse é o sinal mais importante, que é uma lesão neurológica. Agora, se é uma dorzinha ali só na região do cotovelo mesmo, leve, localizada, sem formigamento e sem perder força, pode voltar aos poucos, comece com um peso mais leve, evita aquelas flexões completas do cotovelo, como fazer o bíceps ou a rosca direta, o tríceps, que você faz a flexão total do cotovelo, e vai aumentando as cargas ao pouco, semana a semana, prestando muita atenção aí como o cotovelo reage. E o alerta principal é assim: se a dor piorar durante ou depois do treino, ou aparecer formigamento, dormência ou fraqueza na mão, para, procure um médico, e aí sim, depois, quando esse médico liberar você, você volta aí um retorno gradual e progressivo, e de uma forma mais segura aí, para evitar aí uma nova inflamação.
0: Muito obrigado e um bom dia, Eduardo Hauen.
1: Bom dia a todos.
2: Bom dia.
0: Vamos para o repórter CBN.
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0: Segunda-feira, 31 de agosto de 2026. O Congresso Nacional inicia hoje a última semana de esforço concentrado antes das eleições de outubro. Na pauta estão 5 propostas de interesse do governo, como o fim da escala 6x1, a PEC da segurança pública e a revogação da taxa das luzinhas. As medidas avançam após acordo do presidente Lula com os presidentes Hugo Mota da Câmara e Davi Alcolumbre do Senado. A primeira proposta a entrar em pauta será a medida provisória que zera o imposto sobre compras internacionais de até $50. Prestes a perder a validade, o texto deve ser votado hoje na comissão mista do Congresso. A relatora, Leila Barros, se comprometeu a apresentar o parecer até às 16h. Um vazamento de gás provocou um incêndio na casa do presidente do TSE, Cássio Nunes Marques, em Brasília. O fogo começou em um botijão na área externa e atingiu parte da cobertura da residência no Lago Sul. O ministro e a mulher estavam no local durante o incidente, mas ninguém ficou ferido. O Corpo de Bombeiros controlou as chamas em 40 minutos. O preço do petróleo voltou a subir após os primeiros ataques entre os Estados Unidos e o Irã em um mês. O barril do tipo Brent subiu quase 5% e voltou a superar a barreira dos $90. No domingo, forças dos Estados Unidos atacaram 2 lançadores de foguetes iranianos na ilha de Larak, no Estreito de Hormuz. O Comando Central americano alegou que o alvo se preparava para lançar minas contra navios na rota marítima. Horas após o bombardeio americano, o Irã lançou mísseis contra bases aéreas que abrigam militares dos Estados Unidos na Jordânia. De acordo com fontes militares aliadas, todos os projéteis iranianos foram interceptados antes de atingirem os alvos. No horário de Brasília, 6h31.
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1: 6h32.
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0: foi dada a largada para mais uma campanha de ódio, desculpa, força do hábito, campanha política. Embora, convenhamos, faz tempo que uma dispensa a outra de apresentação. É que ultimamente a diferença entre as duas é só a cor do santinho. Algumas pesquisas, no entanto, constatam que 7 em cada 10 brasileiros dizem que a polarização incomoda. Mas aí vem a parte estranha. Esse mesmo povo cansado continua ali, girando em volta dos dois polos, sem conseguir sair. Todo mundo exausto da briga, e a briga segue lotada. Isso deixou de ser assunto de cientista político e virou assunto de consultório. Porque eu conheço esse quadro faz 30 anos. É o casal que vive mal e não se separa. O Brasil está casado com a própria briga. E briga comprida muda de natureza. O assunto vai embora e fica só o costume de brigar. Uma vez, no fim de uma palestra, um senhor me disse: "Doutor, eu não almoço com meu irmão desde 2018. E quer saber? Nem lembro direito da discussão. Veja só, o homem ficou sem o irmão e nem guarda o motivo." Para mim, o país inteiro cabe nessa frase. A psicologia deu nome a isso: polarização afetiva. É quando a divergência desce da cabeça para o fígado. Eu já nem examino sua ideia, apenas passo a te achar desprezível. E cada lado imagina o adversário bem mais radical do que ele é. O país anda combatendo uma versão imaginária dos próprios vizinhos. O cunhado de verdade é bem menos monstro do que o cunhado que mora na nossa cabeça. E ninguém larga a trincheira porque lá dentro tem companhia e um falso senso de pertencimento. Num mundo assim, as pessoas topam quase tudo para não ficar só, inclusive criar um ódio de estimação. O Haidt, psicólogo americano que estudou como a moral funciona feito cola de tribo, descreve o mecanismo. Primeiro a gente escolhe o lado. Os argumentos a gente inventa depois. Agora, um dado que me dá esperança nessa pesquisa. Quase 70% dos brasileiros não se encaixam no perfil de adesão cega com o ódio do outro. O país que grita é menor do que parece. O Brasil está é sequestrado pelas bordas. No entanto, a maioria, cansada e silenciosa, ainda não descobriu o que é maioria.
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2: Seis horas, 35 minutos. Fica o convite para você seguir acompanhando a nossa série 50 Debates para o Brasil, que hoje traz convidados para discutir a educação sexual nas escolas. Quem deve assumir a responsabilidade por esse aprendizado? Você pode opinar, se quiser, aqui no nosso WhatsApp, 999119981, DDD11. Logo depois das 8h30 da manhã, trazemos os nossos convidados para que cada um apresente o seu argumento. E eu aproveito para reforçar o convite. 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E assim, às 7 da manhã, quando tiver horário eleitoral no Dial, você acompanha as notícias e reportagens aqui da CBN. Agora são 6h36.
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4: 6h38.
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Receita Federal paga hoje o quarto lote de restituição do imposto de renda. O lote contempla também restituições residuais de exercícios anteriores. Ao todo serão pagas mais de 521 mil restituições, que somam aí algo em torno de R$1.238.000. Esse dinheiro já vai aparecer na sua conta. Você teve como prever a restituição na semana passada, dá uma conferida lá se o dinheiro ia cair hoje, já está na sua conta. E aí eu aproveito também, porque se você tem imposto a pagar e decidiu parcelar, hoje é dia de pagar a parcela também, é o outro lado dessa moeda, se não estiver no débito automático. Então, fique atento, não esqueça, porque senão depois vai ter que pagar com multa. Ou seja, alguns comemorando porque vem dinheiro na conta, outros comemorando que não vão pagar multa na parcela do imposto de renda. 6h44.

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2: 6h45.
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8: Seis e cinquenta.
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0: Muito bom dia para você, Pedro Dória.
1: Bom dia, Milton. Bom dia, Nadeja.
2: Bom dia.
0: O que você nos traz a propósito desse acordo que foi feito entre a Meta e o governo dos Estados Unidos na justiça para proteção de crianças e adolescentes que têm acesso online?
1: Milton, o acordo judicial nesse mundo de redes sociais é o mais importante que já aconteceu e o mais caro também, tá? A Meta topou uma multa de 17,1 bilhões de dólares, com B de bola. E ela topou num acordo pelo seguinte: a Meta não quis ir até o final do julgamento. A quantidade de provas que os Estados americanos reunidos tinham contra a empresa, provando que o algoritmo é um problema grave para adolescentes, para crianças, que havia um profundo descuido da empresa com adolescentes e com crianças. O número de provas era tão forte que a Meta tinha consciência de tudo isso, que eles decidiram fazer um acordo antes de esperar o veredito final do juiz. E o acordo é o seguinte: multa de 17,1 bilhões de dólares, e a partir de agora, a Meta, das suas duas redes, né, Facebook e Instagram, vai precisar ter um controle claro de idade e saber exatamente qual a idade de todo mundo que entra. A partir daí, crianças e adolescentes, na verdade, crianças não podem entrar, adolescentes a partir de 13 anos não podem ficar mais de duas horas por dia numa rede social. Não podem ficar entre meia-noite e 6 horas da manhã numa rede social. Não podem entrar, não podem ter notificações alertando para elas entre 8 e 3 horas da tarde. Entre 8 da manhã e 3 horas da tarde, que é o horário escolar nos Estados Unidos. Ou seja, você não pode ficar com o celular piscando, tem coisa nova para você. Reações e likes, esse tipo de coisa, não vão aparecer como uma medalha de eu tenho mais like que você no feed de crianças e adolescentes. Por aí vai. Os pais vão passar a ter muito mais controle sobre as suas redes sociais. Esse acordo já vale para 48 dos 50 estados americanos. O Novo México já tinha vencido judicialmente. A Flórida, as suas regras muito brandas, e vai seguir com o processo.
2: Pedro, você acha que isso tende a virar padrão global? A gente tem toda uma discussão doméstica sobre isso por aqui, com a ECA Digital, Congresso, Supremo. Será que chega aqui?
1: Pois é, Nadeja, não sei. Veja, essa é uma obrigação da Meta para 48 dos 50 estados americanos. Ela não tem obrigação de fazer isso em nenhum outro lugar do mundo. Mas, essencialmente, ela admitiu que o problema existe. Nesse acordo, ela admite que ela manipulou informação, ela ocultou informação sobre proteção de adolescentes e tudo mais. E, na verdade, esse acordo é um convite à Meta para conversar com seus concorrentes. Porque parte do acordo é o seguinte: essa multa de 17,1 bi, ela pode ser abatida em mais de 5 bilhões se a Meta conseguir que YouTube e TikTok acatem as mesmas regras. Se a Meta conseguir convencer essas duas companhias a acatarem as mesmas regras, aí, primeiro, o limite para adolescentes deixa de ser 2 horas diárias e passa a ser 1 hora diária nas 3 plataformas. E a Meta tem o abatimento dessa multa. Aí vocês vão perguntar: mas por que que TikTok e YouTube entrariam nessa roubada? Por uma razão muito simples. Está com toda a cara de que elas vão passar pelo mesmo processo. Se elas aceitam essas regras agora, elas, afinal de contas, deixam de pagar uma multa volumosa como a da Meta. Elas simplesmente adotam as novas regras e pronto. Agora, a partir do momento que essas três empresas começarem a ter essa conversa nos Estados Unidos, fica difícil eticamente justificar que elas não adotem mundialmente essas regras, né? Veja, eu estou fazendo uma ilação para responder a sua pergunta. A gente não sabe se isso é um fato.
0: Muito obrigado pela sua análise. O fato é que, como você disse, esse acordo é de extrema importância, porque muito provavelmente vai mexer também com essas relações em outros países. Obrigado, até mais.
1: Até!
0: O Pedro Dória conversando com a gente. Na sequência, nós temos o Repórter CBN. 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
1: Segunda-feira, 31 de agosto de 2026. As cobranças judiciais de dívidas privadas atingiram um patamar mais elevado da série histórica em 2025. É o que mostra um levantamento feito pelo portal G1, com base no painel de estatísticas do Conselho Nacional de Justiça. Ao todo, foram registrados mais de 1.200.000 novos processos. Em 5 anos, o número subiu 60%. O governo Lula apresenta hoje a proposta orçamentária de 2027, que será enviada ao Congresso Nacional. O texto estima as receitas e fixa as despesas federais para o ano seguinte. Entre os gastos, está previsto um aporte de 6 bilhões de reais nos Correios no ano que vem. A estatal enfrenta uma crise financeira e o Socorro Federal é parte da exigência do empréstimo de 12 bilhões obtido pela empresa no ano passado. Um mercado digital clandestino investigado pelas autoridades negocia credenciais roubadas para acessar sistemas públicos e órgãos de justiça. Uma reportagem da TV Globo mostrou que criminosos vendem senhas de servidores e magistrados com ofertas para pagar multas de trânsito, fraudar processos e até excluir mandados de prisão. No horário de Brasília, 6h59.
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13: Em Florianópolis.

0: torcida tricolor, a história foi escrita e o Jack Futsal conquistou um título inédito para sua galeria.
1: Termina o jogo! O Jack Futsal é campeão da Copa do Brasil 2026! Comemora!
0: Você vibrou a cada fase e acompanhou todos os detalhes aqui na CBN Joinville. E para nós é um prazer gigantesco eternizar essa conquista do nosso jeito, com o nosso som, com o nosso olhar e a nossa voz. Valeu demais, Jack! Parabéns pela sua primeira Copa do Brasil de Futsal.
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0: 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E claro, obrigado a você, torcedor, que sempre nos escolhe. Agora vamos pro mais, que a temporada ainda não acabou.
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0: Processos na Justiça de São Paulo e Minas Gerais revelam uma série de calotes da empresária Roberta Luxinger contra pequenos credores e investidores. Em um dos casos, um empresário perdeu uma fazenda de 8 milhões de reais executada como garantia de um filme que nunca saiu do papel. Segundo uma reportagem da TV Globo, a lobista soma condenações por serviços não pagos a tapeceiros, por mensalidades escolares e aluguéis atrasados em um imóvel de luxo em São Paulo. Roberta é alvo de 3 inquéritos da Polícia Federal, ao lado do empresário Fábio Luiz Lula da Silva, o Lulinha, filho do presidente. Eles são suspeitos de atuar para favorecer empresas perante órgãos federais. Os dois negam que tenham praticado irregularidades. Remo e Coritiba fecham hoje a 25ª rodada do Campeonato Brasileiro. No domingo, o Palmeiras empatou por 1-1 com o Mirassol e deu chance para o Flamengo encostar na liderança. Depois da vitória por 3-0 contra o Botafogo, o vice-líder pode ficar a apenas um ponto da equipe paulista se vencer o Mirassol na quarta-feira em jogo atrasado da quarta rodada. Já o Santos derrotou o Corinthians por 1-0, o Bahia venceu o Internacional por 3-2, o Grêmio ganhou da Chapecoense por 3-1 e Atlético Paranaense e Fluminense empataram por 3-3. No horário de Brasília, 7h33.
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0: 7h35.
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2: Vamos voltar ao Rio de Janeiro. Acionamos mais uma vez o repórter Diogo Bugalho. Para você que está chegando com a gente agora aqui no horário, depois do horário eleitoral, nos acompanhando pelo rádio. Agora há pouco nós falávamos aqui no Jornal da CBN a propósito de uma operação da polícia que tem como alvo dois jogadores de futebol. Um jogador do Vasco e um do Santos. O Diogo Bugalho conta o que a gente já conseguiu apurar até esse momento. Fala lá, Diogo.
3: Pois é, Milton, bom dia novamente. Jogador do Santos, um atleta do Santos, foi preso nessa operação das polícias civis do Rio e do Espírito Santo que apuram o envolvimento de atletas e empresários com uma quadrilha de tráfico de armas e drogas. O clube, o Santos, nos respondeu agora que ainda não tomou conhecimento desse caso, não tem informações, e o jogador do clube, né, o atleta do clube que foi preso, não foi identificado até o momento. O atleta do Vasco da Gama, que foi alvo de mandado de busca e apreensão aqui no município do Rio, é o David Correia. Ele é atacante do Vasco, né, teve mandados cumpridos no apartamento dele na Barra da Tijuca, e o centro de treinamento do clube, na mesma região, também foi alvo de buscas. Aqui no Rio, esses mandados são cumpridos pelos agentes da Delegacia do Leblon e da Delegacia Especializada em Armas, Munições e Explosivos. Ao todo, são 3 mandados aqui na capital fluminense, mas as investigações são conduzidas pela Polícia Civil do Espírito Santo. Essa operação, portanto, partiu de lá. De acordo com a polícia capixaba, esses empresários e atletas estariam envolvidos com o grupo criminoso, que também teria ligação com facções. A gente ainda não tem aí essas identificações, porque, como eu disse mais cedo, essas investigações correm em sigilo, muitas informações vão chegando aqui a todo momento. A gente sabe, por enquanto, que é uma operação aí que mobiliza cerca de 100 policiais em vários estados, né? Tanto Rio quanto São Paulo, quanto Espírito Santo, tem também apoio de aeronaves. Operação grande, Milton, que visa desarticular essa quadrilha e com o envolvimento de jogadores de futebol da primeira divisão. A gente segue acompanhando, tendo qualquer novidade, claro, traz aqui para o nosso ouvinte. Volto com você.
2: David Correa, na Dédia, que nesse final de semana foi protagonista no Vasco.
0: Sim, fez sua última partida no sábado, o último jogo do Vasco, que venceu o Cruzeiro por 3-1 em São Januário, 25ª rodada do Brasileirão, e ele marcou um dos gols. Vinha numa fase boa no Vasco, marcou 2 gols nos últimos 4 jogos, teve 3 participações em gols nesse período e agora sendo alvo de mandados nessa operação.
2: Impressionante essa história, vamos continuar acompanhando e, claro, esperar também que se saiba quem é o jogador do Santos que está envolvido, ou pelo menos é suspeito de envolvimento nessa quadrilha. 7h38 agora.
0: Nós vamos até Brasília trazer informações do Felipe Igreja a respeito da campanha eleitoral. Bom dia.
4: Bom dia, Nadédia. Bom dia a todos. O Tribunal Superior Eleitoral determinou a suspensão de uma propaganda da campanha do presidente Lula do PT, que fazia ataques a Flávio Bolsonaro do PL. A peça, intitulada Conheça o Currículo de Flávio Bolsonaro, chamava o senador de funcionário fantasma e fazia referências a episódios como o caso das rachadinhas e acusações relacionadas ao Banco Master. A decisão liminar foi tomada pela ministra Estela Aranha para suspender a propaganda ao considerar que a peça ultrapassou os limites da crítica política ao apresentar acusações de forma descontextualizada, com potencial para induzir o eleitor a erro. A ministra destacou, entre outros pontos, que a peça não informava adequadamente o desfecho do caso das rachadinhas. Com a decisão, Lula e a sua coligação ficam proibidos de voltar a veicular essa propaganda até o julgamento do mérito. As emissoras de televisão também foram comunicadas para interromper a exibição da peça. Flávio Bolsonaro pediu direito de resposta, mas isso ainda será analisado pela Justiça Eleitoral. Lembrando que foi uma decisão liminar, o plenário do TSE também vai analisar essa peça para analisar o mérito desse pedido, mas por enquanto a peça já fica suspensa, tem a sua veiculação suspensa. Na Dédia.
0: Obrigada, Felipe Igreja, em Brasília.
2: 7h39.
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0: Bom dia para você, Miriam Leitão.
1: Bom dia, Milton. Bom dia, Nadédia. Bom dia, ouvintes da Rádio CBN.
2: Bom dia, Miriam.
0: Miriam, eu quero ouvir você, sua análise a propósito desse acordo que foi anunciado pelo presidente dos Estados Unidos em relação ao petróleo da Venezuela. Passou a ser o dono do petróleo da Venezuela?
1: É assim que ele se apresenta, mas tem várias contradições no que eles disseram até agora e muitas lacunas, porque eles não explicaram exatamente como é que é o acordo. É o acordo entre o governo americano e o governo interino da Venezuela, da presidente Delcy Rodrigues. E então, ele anunciou que era um controle de 17 campos de petróleo da Venezuela por 100 anos. E a Venezuela, como pagamento, receberia o investimento, além do pagamento mesmo, né? Um investimento de 100 bilhões de dólares. A Delcy Rodrigues falou em 25 anos e não em 100 anos. Tem oposição dos dois lados, até a oposição da direita e da esquerda. A da esquerda lembra que o Hugo Chávez sempre falou que o petróleo seria a independência da Venezuela e representa isso. Então, o chavismo representa esse movimento de assumir o controle dos recursos naturais da Venezuela para o desenvolvimento do país. Não foi bem assim que a coisa aconteceu, como se sabe. Por outro lado, a oposição à direita, que é a Maria Corina Machado, ela não foi ouvida para esse acordo, e os seus interlocutores e assessores diretos estão dizendo que isso aí será revogado o governo da direita na Venezuela. Então, não tem nenhuma segurança sobre a continuidade desse acordo. Não tem informações precisas sobre exatamente o que é esse acordo. Uma empresa que controla 17 campos de petróleo e que vão produzir para restaurar, segundo Trump, as reservas dos Estados Unidos. Então, como você disse, Milton, lembra muito o passado. É como se a gente tivesse voltado no tempo há mais de 100 anos, quando os Estados Unidos tinham um comportamento proprietário em relação à América Latina e todos os seus recursos naturais. Então, eu acho que há muitas dúvidas sobre isso. E sobre petróleo, eu queria dizer que hoje o petróleo está em alta por causa do conflito dos Estados Unidos e Irã, que teve que se agravou nesse fim de semana. Então, o petróleo subiu para 90 dólares hoje de manhã, eu estava vendo aqui no Financial Times.
2: Ia perguntar justamente sobre isso, né, Miriam? Como que isso pode impactar o preço do barril, que também está muito influenciado já pela situação no Irã?
1: Isso não influencia muito, até porque uma coisa é anunciar esse acordo, outra coisa é esse acordo ser realidade. Tem todos esses empecilhos políticos que eu disse, né? Oposição à direita e à esquerda, e um governo provisório. Mas tem também o fato de que precisa de muito investimento na infraestrutura de produção de petróleo na Venezuela. Ela tem uma grande reserva, mas ela, ao longo dos anos, das crises, do chavismo, foi sendo sucateada toda a indústria de produção de petróleo. Então tem que investir muito para que seja possível aumentar a capacidade produtiva da Venezuela. Então é isso, o acordo ele espanta pela maneira, pelo jeito meio antigo, né, quase colonialista de tratar um país da América do Sul. Por outro lado, não se sabe como isso vai virar realidade, não se sabe sequer os pontos principais desse acordo. Mas para tornar realidade, será preciso muito investimento na indústria do petróleo da Venezuela. Milton e Nadédia.
0: Muito obrigado e um bom dia para você, Miriam. Até mais.
1: Até mais.
0: 7h44 agora, nós temos informações do Guilherme Gimenez. Uma informação, Guilherme.
3: Milton, chegou a 903 o número de mortos em decorrência das inundações que atingiram a fronteira entre o Nepal e o Tibete no dia 26, na quarta-feira passada, segundo a última atualização divulgada. Mais de 4 mil pessoas estão desaparecidas, incluindo quase 600 cidadãos estrangeiros, de acordo com a Autoridade Nacional de Redução e Gestão de Riscos de Desastres. A catástrofe começou depois do colapso de uma geleira que lançou uma grande quantidade de gelo, rochas, lama e detritos sobre rios do Himalaia. A enxurrada destruiu cidades, estradas, pontes e também usinas hidrelétricas, principalmente perto da fronteira com a China. O Nepal chegou a afirmar que conseguia conduzir sozinho as operações de busca e resgate, mas voltou atrás e pediu por ajuda internacional especializada. O governo também estima que serão necessários entre 4 e 5 bilhões de dólares para reconstruir as regiões atingidas. Mais de 20 mil agentes de segurança seguem atuando nas buscas por sobreviventes. Milton.
0: Esse foi o Guilherme Gimenez, às 7h45.
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2: 7h46.
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19: Será que a comunicação da sua marca está ignorando o público que mais cresce no Brasil? Hoje, toda marca quer a atenção da geração Z, mas muitas acabam ignorando o consumidor maduro. Pessoas acima dos 50 anos movimentam mais de R$1,5 trilhão de reais por ano na economia brasileira. São consumidores ativos, conectados e com alto poder de compra. Mas quando esse público não se vê representado pelas marcas, a conexão simplesmente não acontece. Por isso, antes de definir a próxima campanha, vale uma reflexão. A sua comunicação conversa com quem realmente compra o seu produto? Quer entender melhor o comportamento do consumidor e tomar decisões de marketing mais estratégicas? Acesse negóciossc.com.br.
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1: Na CBN Joinville, agora são 7:53, 7:53 da manhã desta segunda-feira. Hora de falar de esporte por aqui na programação da CBN, nosso Atualidade Esportiva desde a última sexta-feira, num horário diferente, né, do que você ouvinte está acostumado, por conta da propaganda eleitoral obrigatória. Então, nossa programação do Atualidade Esportiva vai ao ar todos os dias nessa faixa de horário, entre 7:45 e 8 horas da manhã, para a gente poder falar de esporte aqui na programação da CBN. Muda um pouquinho, né? A gente fazia o nosso Atualidade Esportiva todos os dias às 7:15 da manhã, por conta da propaganda eleitoral. Nós mudamos um pouquinho a nossa programação aqui para poder também trazer as informações do esporte. É uma segunda-feira chuvosa aqui em Joinville, de ressaca para o torcedor do JEC Campo, que teve ontem a sua estreia na Copa Santa Catarina. E infelizmente Joinville começou mal a Copa Santa Catarina, perdeu o jogo pelo placar de 4-2 para a equipe do Marcílio Dias. Resultado ruim para o JEC, começa mal uma competição que é importante, que tornou-se, né, uma Copa do Mundo para o Tricolor, para buscar uma vaga na próxima competição do futebol brasileiro, que é o Campeonato Brasileiro da Série D, que o JEC disputou esse ano, mas não conseguiu uma vaga para ano que vem. Precisa, via Copa Santa Catarina, buscar essa vaga. Derrota ontem para a equipe do Marcílio Dias, resultado ruim, né? O Joinville chegou a estar perdendo, né, o jogo pelo placar de 3-0, conseguiu até se aproximar ali no placar, marcou 2 gols, mas acabou sofrendo, né, a derrota no final pelo placar de 4-2. Joinville marcou os gols ontem com o Ian Rolim e também o outro gol do Joinville foi marcado pelo Kennedy, né, quando o jogo estava 3-0 para a equipe do Marcílio Dias. E o Marcílio Dias ontem conseguiu uma vitória importante, né, num público bem pequeno. Nem 1.000 torcedores estavam presentes lá no Gigantão das Avenidas, em Itajaí, muito por conta da chuva, né? A instabilidade que estava presente na cidade lá de Itajaí. Choveu muito, e apesar da chuva, o gramado, por exemplo, do estádio Doutor Cirilo Luz, o Gigantão das Avenidas, não ficou tão prejudicado assim. Mas o jogo ele foi bastante brigado, bastante intenso, e o Jack sofreu bastante defensivamente. Claudinho, o zagueiro, marcou o primeiro gol. Zé Mendes também marcou um gol. Garrincha, ex-jogador do Joinville, marcou o terceiro gol. E no final também tivemos mais um gol da equipe do Marcílio Dias com o Lucas Evaristo. 4 para o Marcílio Dias, 2 para o Joinville. Joinville volta a campo já no sábado. Joga no João Marcato contra a equipe do Blumenau na segunda rodada da Copa Santa Catarina, que teve nesse final de semana a vitória do Santa Catarina contra o Blumenau no sábado. E ontem a goleada do Ercílio Luz, 4-2 contra a equipe do Metropolitano nessa abertura da Copa Santa Catarina. Então, já que voltou já para Joinville ontem, se representa hoje. Aliás, acho que até tem folga hoje, né? O Joinville não confirmou se tinha folga para hoje. E aí começa o trabalho visando o jogo de sábado contra a equipe do Blumenau pela segunda rodada da Copa Santa Catarina, que tem nessa rodada ainda um jogo que vai acontecer mais para frente, que é o jogo do Barra, né? O Barra adiou essa partida, vai acontecer só no mês de setembro. Então, a gente vai continuar abordando esse assunto ao longo da programação, com a repercussão completa também, né, da entrevista coletiva do técnico Diego Souza. Inclusive, foi muito bem na entrevista coletiva, né, abordando todos os temas relacionados ao JEC, mas infelizmente o resultado da estreia tricolor não foi boa, perdeu por 4-2 para a equipe do Marcílio Dias. Agora são 7:57.

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1: 7:58.
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0: Muito bom dia para você, Marcelo D'Agosto.
1: Bom dia, Milton. Bom dia, Nadédia. Bom dia, ouvintes.
2: Bom dia.
0: O Ivan escreve para cá e faz duas perguntas. Os ETFs de renda fixa são tão seguros quanto os títulos do Tesouro? E a segunda é, vale a pena investir?
1: Olha, Ivan, ETF é um fundo de investimento que é negociado na Bolsa. E os ETFs geralmente acompanham algum indicador de mercado. Então, por ser um fundo negociado na Bolsa e acompanhar um índice de mercado, a taxa de administração tende a ser menor do que a dos fundos de investimento tradicionais. E quanto menor a taxa de administração, maior tende a ser a rentabilidade. Agora, você paga uma taxa de corretagem para investir e resgatar, então tem que levar isso em conta. Existem os ETFs de renda variável e os ETFs de renda fixa. Os dois maiores ETFs do Brasil são de renda variável. É o BOVA11, que segue o Ibovespa, e o IVVB11, que segue o índice da Bolsa dos Estados Unidos. Todo ETF tem um código de negociação que são essas quatro letras com o 11 no fim. Os principais ETFs de renda fixa acompanham ou o IMAB ou o Tesouro Selic, que são dois indicadores do mercado de títulos públicos. Em termos de segurança, dá para dizer que os ETFs de renda fixa que investem em títulos do Tesouro são tão seguros quanto aplicar no Tesouro Direto. Mas tem uma diferença no mecanismo de aplicação do ETF, que acaba refletindo na rentabilidade. Isso porque quando você compra um título público no Tesouro Direto, ele vai vencer em algum momento e você vai poder resgatar. No ETF, não. Quando o título vence, automaticamente o gestor do ETF compra um outro título, repõe aqueles vencimentos. Então, em resumo, vale a pena investir no ETF de renda fixa, desde que você entenda bem como ele funciona. Especialmente essa oscilação da marcação a mercado que assusta muita gente que investe no Tesouro Direto. Então, vale a pena, mas tem umas particularidades que vale a pena entender antes de investir.
0: Muito obrigado e um bom dia para você, Marcelo.
1: Bom dia, um abraço e até amanhã.
2: Bom dia.
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0: Segunda-feira, 31 de agosto de 2026. O ministro do Desenvolvimento, Márcio Elias Rosa, vai se reunir hoje com o representante comercial dos Estados Unidos, Jameson Greer, para negociar o tarifaço. O chanceler Mauro Vieira também participa do encontro virtual que marca a retomada formal das negociações técnicas. A reunião foi agendada após a conversa por telefone entre os presidentes Lula e Donald Trump. Em pauta, o governo brasileiro busca a redução das taxas de até 37,5% ou ampliação da lista de produtos isentos. No foco estão itens como etanol, açúcar e fertilizantes. O Instituto Nacional de Meteorologia emitiu um alerta vermelho de grande perigo para tempestades. O aviso inclui 378 municípios de Santa Catarina e do Rio Grande do Sul. O alerta prevê acumulados de chuva superiores a 100 milímetros no dia, queda de granizo e rajadas de vento acima de 100 km por hora. O órgão adverte para o risco elevado de alagamentos, queda de árvores e cortes no fornecimento de energia elétrica na região sul. Equipes de socorro procuram pelo menos 15 pessoas que desapareceram após uma inundação repentina no Parque Nacional do Grand Canyon, nos Estados Unidos. O Serviço de Parques informou que um homem morreu no local. Mais de 60 pessoas foram retiradas da região. A enchente causou destruição ao longo do Rio Colorado. As trilhas e os passeios de rafting foram suspensos. O Cruzeiro enfrenta o Corinthians e o Bahia recebe o Palmeiras pelas quartas de final do Campeonato Brasileiro Feminino nesta segunda-feira. No fim de semana, o Flamengo venceu a Ferroviária por 1-0 e Grêmio e São Paulo empataram por 0-0. No horário de Brasília, 8:02.
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2: Queda de moto na Avenida 23 de Maio, no corredor Norte-Sul, na direção de Santana, junto ao viaduto General Marcondes Salgado, ocupa a faixa da direita. Isso impacta o trânsito. O ouvinte que segue na direção da Zona Norte reduz velocidade desde a Rua Tamoios, ainda antes do aeroporto de Congonhas. O caminho funciona melhor a partir desse ponto do viaduto General Marcondes Salgado, depois você não encontra mais dificuldades. Sentido Interlagos tem lentidão no trecho central, desde a Praça Campos de Bagatelle até a ligação Leste-Oeste.
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4: 8:04.
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6: Bom dia a você que escolheu ficar mais bem informado ouvindo o Jornal da CBN na manhã desta segunda-feira, dia 31 de agosto de 2026.
5: Plantão Lauro Jardim.

0: Bom dia para você, Lauro Jardim.
1: Bom dia, Milton. Bom dia, Nadédia. Bom dia, ouvintes.
2: Bom dia, Lauro.
0: Lauro, nós começamos esta semana com muitas pessoas se surpreendendo com a aparição de Augusto Cury. E quando eu digo aparição do Augusto Cury, não é só nas entrevistas que tem concedido, mas também nas pesquisas eleitorais, nos movimentos em rede social. O que está por trás de tudo isso?
1: Pois é, Milton. Para quem achava que a campanha eleitoral para presidente caminharia sem novidades até o dia 4 de outubro, ou seja, só com a gente tentando ver se o Lula subia ou caía, se o Flávio Bolsonaro subia ou caía, cada pesquisa, pode ser que essa semana traga alguma faísca de novidade nesse quadro. E a faísca seria o Augusto Cury, que você citou aí, escritor de autoajuda, neófito em política, que pode estar pintando como essa novidade. Hoje, a pesquisa BTG Nexus apontou que o Augusto Cury, de uma semana para cá, subiu de 2% para 11% nas intenções de voto. Ele ainda está muito longe ainda de rivalizar com Lula e o Flávio Bolsonaro, mas o fato de o Cury ter alcançado os dois dígitos na pesquisa é algo a ser observado. Ex-governadores como o Ronaldo Caiado e o Romeu Zema, que estão desde o início do ano em campanha, não conseguiram até agora passar de 3, 4, 5% nas pesquisas. Claro que a gente tem que ter alguma prudência, Milton e Nadédia, e esperar as duas outras pesquisas desta semana, a da Quest na quarta-feira e a do Datafolha na quinta-feira, para saber se isso tudo se confirma. Mas, de fato, existem outros sinais de que algumas placas tectônicas podem estar se mexendo nessa campanha. Eu publiquei hoje cedo no meu blog, antes mesmo dessa pesquisa BTG Nexus ser divulgada, um dado que aponta nessa direção, que é o seguinte: o índice de popularidade digital, que é medido pela Quest, tem mostrado nas últimas 3 semanas um crescimento exponencial do Augusto Cury no ambiente digital. Só para o nosso ouvinte entender, esse índice de popularidade digital mede a influência, a relevância e a reputação de políticos no ambiente da internet. Bom, de 10 de agosto até quarta passada, Milton, o índice do Augusto Cury quase dobrou. Enquanto isso, no mesmo período, o Lula e o Flávio Bolsonaro caíram, o Renan estacionou e o Romeu Zema registrou uma ligeira queda. Nos últimos dias, as campanhas do Flávio Bolsonaro, do Renan Santos e do Ronaldo Caiado haviam levantado suspeitas de que esse crescimento do Augusto Cury nas redes sociais poderia ser obra de robôs, que estariam inflando a popularidade do Augusto Cury. Eu não tenho como cravar se é isso, mas aparentemente não é. O tal índice de popularidade digital da Quest, por exemplo, Milton, tem meios de visualizar robôs e excluir os robôs do cálculo do índice, segundo me disse ontem à noite o Felipe Nunes, que é o presidente da Quest. Aliás, também é interessante dizer o seguinte: esse indicador da Quest de popularidade digital, em 2018, por exemplo, ele detectou antecipadamente a força de dois candidatos até então desacreditados, que era o Jair Bolsonaro e o Wilson Witzel, que acabou virando governador do Rio. Em 2024, esse indicador também rastreou antecipadamente o fenômeno do Pablo Marçal na eleição para prefeito de São Paulo. Aliás, tem uma semelhança entre

0: e cientistas políticos, etc. Enfim, ele é tratado como alguém que não se deve ser levado a sério. Pode ser que, a partir dessa semana, ele passe a ser, pelo menos, observado com maior atenção. E só para terminar, Milton e Nadédia, como eu disse, é prudente esperar as pesquisas da Quest de quarta-feira e do Datafolha de quinta para confirmar essa tendência, para confirmar se o burburinho que o Cury vem conseguindo no ambiente digital vai se converter em intenção de voto, para confirmar se ele furou a bolha que até então estava em torno de Lula e Flávio Bolsonaro.
1: Muito obrigado, Lauro, pela sua análise. Vamos aguardar aí, semana tem muita coisa ainda pela frente. Obrigado, bom dia.
0: Bom dia para você, Milton, para você também, Nadédia, para os ouvintes, e até quarta. Sim.

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8: 8h14.
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5: Você tem um negócio que depende exclusivamente da alta temporada? Esse é um desafio para muitas empresas, principalmente no turismo. Mas a sazonalidade não precisa ser uma sentença para o seu negócio. As empresas que conseguem manter bons resultados ao longo do ano criam motivos para o cliente comprar, visitar ou voltar, mesmo fora dos períodos de maior demanda. Isso pode acontecer por meio de promoções, eventos, novos produtos e uma comunicação constante com o público. No fim das contas, marketing não serve apenas para vender mais quando o mercado está aquecido. Ele também ajuda a manter o seu negócio relevante quando a demanda diminui. Descubra outras estratégias para fazer a sua empresa crescer o ano inteiro. Acesse negóciossc.com.br.
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0: Na CBN Joinville, agora são 8 horas e 18 minutos, 8 e 18 da manhã desta segunda-feira, hoje que é dia 31 de agosto de 2026. Você que está conectado com a CBN Joinville nesta manhã chuvosa aqui na cidade. Eu tenho acesso à imagem aqui, gente, por exemplo, do pórtico de Joinville. Chove bastante nessa região, ali na região do bairro Vila Nova e também na rodovia BR-101. É movimento bastante intenso em ambos os sentidos nesse trecho da rodovia BR-101. É uma manhã com trânsito bastante lento em Joinville, muito por conta dessa instabilidade, dessa chuva que atinge a nossa cidade desde ontem à noite. E claro, a gente vai abordar esse tema daqui a pouquinho dentro da programação do Notícia na Manhã com mais detalhes, trazendo informações para a audiência não só aqui de Joinville, mas também em toda Santa Catarina. Nós tivemos um final de semana de muita chuva aqui no estado, são diversas ocorrências e a gente vai tratar desse assunto já aqui na programação. Mas deixa eu aproveitar essa entrada ao vivo aqui para atualizar as informações do trânsito para você que está saindo de casa agora ou você que está no trânsito, está em deslocamento aqui em Joinville. Nós temos algumas ocorrências registradas hoje pela manhã. Tivemos um acidente entre carro e moto na rua Iririú um pouco mais cedo, ali na região do bairro Iririú, próximo ao número 2600. E agora há pouco um outro acidente entre dois carros na rua Albano Schmidt, lá no bairro Comasa. Foram as duas ocorrências de acidente de trânsito aqui em Joinville nesta manhã de segunda-feira. É um número até reduzido devido a essa instabilidade, o pessoal está andando aí com um pouquinho mais de atenção, mas é importante você ficar atento e redobrar a atenção, diminuir a velocidade, né, melhorar aí a sinalização para não termos problemas no trânsito. Bom, deixa eu aproveitar também e falar das rodovias aqui da região, começando pela rodovia BR-101, para você que é motorista e está circulando na rodovia, trânsito bastante lento em ambos os sentidos. Nós não temos registros de ocorrências na rodovia nesse início de segunda-feira, mas serve o alerta para você que vai acessar a rodovia agora que vai ter que ter paciência. Está bastante lento, o movimento está bastante intenso e o trânsito lento. Rodovia BR-280, também em ambos os sentidos, trânsito bastante complicado para quem está fazendo esse trecho da 280. Rodovias estaduais, as duas estão com fluxo normalizado, tanto a SC-418 como também a SC-108. E no perímetro urbano de Joinville, trânsito lento em diversos pontos. Vou destacar alguns por aqui, começando pela zona sul de Joinville. Rua São Paulo, com trânsito bastante lento, lentidão também num trecho da rua Guanabara. E talvez a melhor opção agora para quem está saindo da zona sul é utilizar a rua Monsenhor Gersino. Zona leste de Joinville tem um trecho com lentidão na rua Iririú. Na zona norte, a Dona Francisca é o principal gargalo. Zona oeste de Joinville tem um trânsito lento ali na região da rua Minas Gerais. Na rua 15 de novembro, na região do bairro Vila Nova, o fluxo já está normalizado. Destaque também para a rua Anitta Garibaldi e um trecho da rua Copacabana, também ali na região sul de Joinville. Então vamos seguir acompanhando por aqui. Caso você veja algo no trânsito, manda sua mensagem no 99972-3493. Nosso WhatsApp está à disposição para você participar e interagir com a CBN Joinville. Mandar um abraço aqui para a mensagem do há pouco, né, do seu Jonas de Araújo. Mandou mensagem por aqui no nosso WhatsApp, agora há pouco, por volta das 8h20 da manhã. Obrigado, Jonas, pela sua participação. Outro recadinho por aqui, ó, foi do Lori Schmitz, também está conectado com a gente no nosso WhatsApp. Bom dia para você, Lori. Quem mais mandou mensagem por aqui, ó? A Mônica, moradora do bairro Iririú, estava questionando há pouco, né, a questão do terminal central de Joinville. Como é que está por ali? Está tudo tranquilo por enquanto, viu, Mônica? Nós não temos informações, não temos problemas por enquanto no transporte coletivo aqui de Joinville. Está funcionando normalmente o terminal central de ônibus aqui de Joinville. Tá, Mônica? Muito obrigado pela sua mensagem. Você que está participando pelo WhatsApp, você que não participou ainda e quer tirar alguma dúvida, manda o seu recadinho no nosso WhatsApp, a gente está atento por aqui. E hoje a nossa programação, gente, volta ao normal nessa manhã aqui da CBN, tá? Na última semana, desde a última terça-feira, terça, quarta, quinta e sexta, nós tivemos uma programação diferente na manhã da CBN. O nosso Notícia na Manhã foi das 9 horas da manhã até as 10. Hoje volta ao normal. Notícia na Manhã, com a apresentação do Kleber Grabowski, das 9 da manhã às 11. E às 11 horas o nosso CBN joga nas 11 com as informações do esporte. Então essa manhã a gente volta com a nossa programação normal para você nos acompanhar no Dial 95.3 FM, pelo nosso aplicativo, pelo nosso site e também pelo YouTube da CBN Joinville, daqui a pouquinho ao vivo também lá no nosso canal. Você que não é inscrito ainda, se inscreve. Você que não nos acompanha pelo YouTube pode acompanhar, pode ativar as notificações. Todas as vezes que a CBN entra ao vivo, você recebe a notificação e nos acompanha também com imagens do nosso estúdio e imagens da cidade de Joinville também ao vivo, na nossa programação lá no YouTube da CBN. Agora são 8 horas e 24 minutos.
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0: Tudo bem? Nossa pergunta é: pega mal mandar mensagem de trabalho no fim de semana? A resposta, no geral, sim. Sempre comece se desculpando. Se a pessoa não está de plantão, fim de semana é um momento de descanso e folga. Se você é chefe, vai estar invadindo um tempo que não deveria ser destinado à empresa. Mas a gente sabe que emergências acontecem e às vezes não tem jeito. É preciso acionar a pessoa fora do expediente. Apenas certifique-se de que aquele contato é realmente necessário. Se puder esperar para resolver algo na segunda pela manhã, espere. Se você é funcionário, incomodar o chefe no fim de semana, se não for por um problemão, esqueça. Veja se outra pessoa poderia resolver essa questão. Evite as esferas mais altas. Uma pesquisa com 300 profissionais brasileiros mostrou que 56% respondem a mensagens de trabalho fora do expediente. Então, a chance da sua mensagem ser lida é grande. Mas será que precisava mesmo mandar? Se for uma mensagem para um cliente ou se você quer chamar as pessoas para um evento, evite disparar propagandas e convites no fim de semana, usando aquelas listas de transmissão do WhatsApp, por exemplo, que permitem mandar para vários contatos ao mesmo tempo. A pessoa pode não se engajar na sua campanha, no seu evento. Ela pode simplesmente te silenciar, arquivar a conversa e esquecer de ver depois. Isso se ela não ficar de bode e simplesmente te bloquear. Então, todo cuidado é pouco. Evite e espere se puder. E se você tiver alguma dúvida, alguma sugestão, mande aqui pra gente no trabalhosa@cbn.com.br. Até o próximo.
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1: Na sequência, nós vamos ter o Repórter CBN e logo depois nós teremos mais um episódio dos 50 debates para o Brasil que estamos promovendo aqui no Jornal da CBN, debates que vão até a semana da eleição em primeiro turno. E o tema que nós vamos discutir hoje aqui no Jornal da CBN é a educação sexual na sala de aula, nas escolas. Traremos aqui os argumentos, diferentes argumentos sobre esse assunto, claro, sempre para você tirar a sua própria conclusão. Então fica com a gente, porque daqui a pouquinho tem 50 debates para o Brasil.

0: segunda-feira, 31 de agosto de 2026. A confiança do empresário brasileiro, apurada pela Fundação Getúlio Vargas, caiu pelo segundo mês seguido. O indicador recuou meio ponto em agosto e ficou em 91,1. A percepção de enfraquecimento da demanda, o acúmulo de estoques e as incertezas associadas às tarifas americanas e às eleições nacionais são alguns dos fatores que influenciaram o resultado. O presidente Lula vai receber hoje, num jantar, banqueiros e empresários. O encontro busca aproximar o governo da elite empresarial e do mercado financeiro, que mantém cautela em relação às candidaturas presidenciais. Na semana passada, o principal adversário de Lula, Flávio Bolsonaro, apresentou o plano de governo dele aos empresários da Faria Lima, principal centro financeiro do país, localizado em São Paulo. A interlocução com o mercado é liderada pelo ministro da Fazenda, Dario Durigan, encarregado de reafirmar o compromisso de um eventual novo mandato do presidente Lula com a manutenção do arcabouço fiscal. Entre os convidados estão os irmãos Wesley e Wesley Batista, da JIF, Rubens Ometo, da Cosan, Luiz Carlos Trabuco, do Bradesco, e André Esteves, do BTG Pactual. Chega a 903 o número de mortos em decorrência das inundações que atingiram a fronteira entre o Nepal e o Tibete na quarta-feira passada. Mais de 4 mil pessoas estão desaparecidas, incluindo quase 600 cidadãos estrangeiros. A catástrofe começou depois do colapso de uma geleira que lançou uma grande quantidade de gelo, rochas, lama e detritos sobre os rios do Himalaia. A enxurrada destruiu cidades, estradas, pontes e usinas hidrelétricas, principalmente perto da fronteira com a China. No horário de Brasília, 8h31.
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0: Hoje na série 50 Debates para o Brasil, vamos discutir a educação sexual nas escolas. Quando falamos de educação sexual, estamos tratando de assuntos que podem ir do conhecimento do próprio corpo e da prevenção do abuso sexual, até gravidez na adolescência, infecções sexualmente transmissíveis, relacionamentos, sexualidade. A questão é saber quem deve assumir a responsabilidade por esse aprendizado. Para discutir o tema, nós convidamos Guilherme Schaub, procurador da República em Brasília, mestre em Direito Constitucional, especialista em Segurança Pública, Infância e Educação, e Luciana Temer, advogada, professora de Direito Constitucional da PUC e diretora-presidente do Instituto Liberta. Procurador Guilherme Schaub, muito obrigado pela sua gentileza ter aceitado o nosso convite para participar deste debate. Bom dia.
1: Bom dia a todos, Luciana, Nádia e Milton, e os ouvintes também e que estão nos assistindo. Uma honra estar aqui.
0: Luciana Temer, bom dia e muito obrigado pela sua gentileza de estar conosco aqui neste debate. Bom dia.
2: Bom dia, Milton, Nádia, doutor Guilherme e os ouvintes. Vai ser, tenho certeza, um debate muito proveitoso para todo mundo.
0: E conforme aqui combinado previamente, serão feitas duas perguntas por mim e pela Nádia Calado. E vocês têm cerca ali de 2 minutos para cada resposta. Começo com o procurador Guilherme Schaub para compreender o seguinte. A escola já ensina conteúdos relacionados à reprodução humana, prevenção de infecções e saúde. Onde, na sua avaliação, deve ser traçada a fronteira entre aquilo que a escola pode ensinar como conhecimento científico e aquilo que deve ser reservado aos valores e às escolhas de cada família?
1: Bem, eu partiria de um limite que se impõe a todos, não só a escola, se impõe às famílias também. E também a qualquer pessoa que se dirija a crianças para tratar do tema da sexualidade. É o respeito às leis. Nós temos que partir das leis. Nós vivemos num Estado democrático de direito. De direito significa que tem leis que regem as coisas. E a lei brasileira, ela diz o seguinte: menores de 16 anos, olha o que diz a lei, são absolutamente incapazes. A ponto da lei dizer que, nesse caso, os menores de 16 anos, eles devem ser representados pelos pais. Por quê? Porque a ciência, aí vem a psicologia, a biologia, a medicina, identificam nas crianças e adolescentes uma fragilidade. Eles não são adultos pequenos. Você não pode tratar temas da sexualidade adulta com uma criança, porque ela não tem desenvolvido ainda o conhecimento formal lógico. Ela vive na fantasia. E um detalhe, as crianças são altamente vulneráveis às imagens, às mensagens que são levadas a ela. É por isso que você vai ter no Estatuto da Criança e do Adolescente mais uma lei severa, que apresentar temas da relação sexual. Aí se envolve mesmo masturbação, prática sexual propriamente dita, sexo oral, que infelizmente é o que está sendo feito em escolas. Eu tenho aqui dezenas de fotos, de provas materiais do que é feito hoje na educação sexual nas escolas. Ensina a criança a fazer sexo. E isso é gravíssimo. E os pais também. Eu não quero separar só a escola, mas comentar. Esses limites legais se impõem também à família. Ou seja, quando a criança é exposta a temas da sexualidade adulta, e você vê aí no YouTube, você vê pênis ereto e a criança e o adolescente ensinando a criança, o aluno, a colocar camisinha no pênis ereto. Eu estou me referindo a uma coisa gravíssima, a uma violação da dignidade sexual dessa criança. Agora, o ponto central é respeitar a integridade psicológica e sexual da criança, e o limite é exatamente esse, um dos limites. Não se pode apresentar à criança temas da sexualidade adulta sem o devido cuidado.
0: Dividindo o tempo aqui entre vocês, agora gostaria de ouvir da Luciana Temer o que, que exatamente deveria ser ensinado e como decidir o conteúdo adequado para cada idade, Luciana.
2: Claro, olha, bom, eu presido o Instituto Liberta, que defende ferozmente até a chamada educação sexual nas escolas. E aqui a gente não usa o termo educação sexual, porque justamente ela traz muitas confusões. Né? O que a gente defende é a prevenção de violências sexuais com crianças pequenas e sexualidade saudável e responsável com adolescentes. E aqui eu vou dar alguns dados que justificam essa nossa defesa. Não é? Nós temos no Brasil 6 registros de estupro de menores de 14 anos por hora. Então, vamos lá tratar de dados, para cada um poder tirar suas conclusões. São 6 registros de estupro de menores de 14 anos por hora nesse país. 30% tem até 9 anos de idade dessas meninas e desses meninos. A maioria são meninas. Essa violência é uma violência intrafamiliar. Em 60% dos casos, ela aconteceu dentro da casa da vítima, praticada por familiares. Não é? Então, a gente está falando de uma violência gigante e intrafamiliar. Ora, se a criança não tem uma preparação na escola, e aqui eu concordo plenamente com o Dr. Guilherme, que não é falar sobre sexualidade com crianças e nada disso, é falar sobre percepções e prevenções de violência. Isso é possível? É possível. Nós lançamos um guia para familiares e cuidadores justamente preparando as crianças ao longo da idade, de acordo com a sua faixa etária, para tocar em questões que são questões de prevenção de violência. Mas eu queria rapidamente falar dos adolescentes. Nós temos no Brasil, são 30 bebês nascendo por dia, filhas de mães de até 14 anos de idade. Né? Isso é insustentável sob qualquer aspecto que se observe. E, segundo a lei, isso é estupro de vulnerável. São 30 bebês nascendo por dia. Então, como é que a gente não fala sobre isso? Mas mais do que isso, eu vou citar aqui a pesquisa PENSE, que foi feita pelo IBGE junto com o Ministério da Educação e da Saúde, que mostra que a maioria dos jovens hoje tem tido relações sexuais a partir dos 13, 14 anos de idade. Meninos 13, meninas 14 anos de idade. Então, a gente está lidando com uma realidade no qual nós, adultos, não conversamos sobre isso, nós permitimos, né, que essas informações cheguem e cheguem de forma absolutamente deturpada ou simplesmente não cheguem. Por isso que a gente defende que nós, adultos, temos que ter a responsabilidade de falar. E aqui, queria só lembrar que no artigo 227 da Constituição, a criança e adolescente jovem é prioridade absoluta, responsabilidade da família, do Estado e da sociedade.
3: Procurador, sobre a decisão a respeito do conteúdo, se o tema for obrigatório em alguma medida, quem deve definir e padronizar esse currículo? É o Ministério da Educação, é a escola, o professor, é o Estado? E aí como ficaria o papel da família nesse caso?
1: Aqui está o ponto central, complementando o que a doutora Luciana falou. O ponto central é que não se tem uma definição. Cada um faz o que bem acha melhor. Um professor de uma visão faz uma coisa, o outro faz outra, uma escola faz de um jeito, a outra faz de outra. Não tem regra nenhuma. Cada um faz o que bem quer. Nós tivemos aí em São Paulo uma mostra no museu, um homem nu, desconhecido, andando com o pênis à mostra e as crianças andando do lado, normalizando exatamente o que os pedófilos querem. Percebam que isso foi levado ao ambiente público. E os juízes, promotores, você acredita? Promotores se colocando a favor de uma coisa dessas. Então, a liberdade de expressão acima dos direitos da criança. E eu estou dizendo algo que foi publicizado para o Brasil inteiro. Então, isso acontece nas escolas também. As crianças são expostas a conteúdos abusivos e ilegais. O meu ponto aqui é a gente primeiro proteger a criança e não praticar com ela um novo abuso. Porque você veja, numa escola, numa sala de aula com 50 alunos de 10, 11 anos, tem alunos que já estão transando. Tem alunos que nunca beijaram na boca. Como vai ser aula de educação sexual para essa turma tão heterogênea? É o que nós estamos fazendo. Então, eu estou propondo a proteção das crianças e adolescentes e, sim, trabalhar sexualidade. Precisamos as famílias serem orientadas para trabalharem. Atenção, o percentual de famílias onde ocorre abuso é muito pequeno. A maioria das famílias são boas, elas cuidam dos filhos. Então, muitas vezes também ocorre essa inversão. O ambiente familiar é abusivo. Não, alto lá. Há um contexto de uma maioria silenciosa de famílias preocupada com seus filhos, que cuidam dos filhos. Então, nós precisamos também trazer a família para isso e haver uma união com base na lei e não no que o professor ou o pai acha. Atenção, eu não estou aqui condenando a escola, não. Mas o que está acontecendo hoje é a anomia. Não há normas para isso, Nádia. Cada um faz o que bem quer.
3: Luciana, sobre a decisão do conteúdo, quem deve definir, padronizar esse currículo para que haja, em alguma medida, equidade ali entre as escolas e entre a informação que essas crianças e adolescentes vão receber na sua educação?
2: Eu acho que primeiro, Nadédia, o primeiro passo para que isso aconteça, e concordo com o doutor Guilherme que as coisas têm que ser padronizadas, têm que ser discutidas, o que vai ser dito para cada faixa etária, é primeiro entender a importância de se falar nisso nas escolas. Eu acho que assim, partindo do ponto de que é importante falarmos sobre prevenção às violências e sexualidade saudável e responsável nas escolas, isso seja um consenso social, aí a sociedade vai sentar e vai discutir o que temos para cada faixa etária. Vou repetir aqui, no nosso Guia para Familiares e Cuidadores, a gente tem isso, né? Então, para uma criança de 2 anos, você tem um tipo de atitude, de conversa, nem chega a ser conversa, mas atitudes protetivas. Com um menino de 10 anos de idade, você vai falar sobre violência digital, você vai falar sobre responsabilidade, você vai ter uma outra conversa. O que nós não podemos mais é não fazer essa conversa. E aqui, eu acho que as questões não são excludentes. A responsabilidade, como eu disse, segundo o artigo 227 da Constituição, é da família e da sociedade, não é? Então, elas não se excluem, elas têm que haver uma conversa e um acordo sobre como é que essas coisas vão caminhar. Mas eu preciso dizer aqui também que nós estamos falando de uma sociedade no qual, de cada 10 adultos, 3 são analfabetos funcionais. Então, a gente não pode deixar só na mão das famílias a competência para conversar sobre essas questões. E aqui eu faço esse recorte, lógico, quase intelectual, mas a verdade é que nenhuma família das melhores classes sociais e escolas aqui de São Paulo, a maioria delas não consegue falar sobre isso com os filhos. Então a gente precisa enfrentar essa questão juntos, como sociedade.
0: Luciana Temer, procurador Guilherme Shelby, muito obrigado pela gentileza de vocês, pelos argumentos que trouxeram aqui para esse nosso debate, para que as pessoas que estão nos acompanhando possam tirar aí suas conclusões e levarem essa discussão à frente nas suas redes sociais também. Muito obrigado. Lembrando que esses debates são 50 debates para o Brasil, que nós levaremos até a semana da eleição do primeiro turno. Esses debates ficam à sua disposição. Lá no canal da CBN no YouTube tem o vídeo do debate completo para você compartilhar com as pessoas ou também no nosso site cbn.com.br no aplicativo da CBN. 8h46.
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26: Na CBN Joinville, agora são 8 horas e 55 minutos, 8h55, para você que está nos acompanhando e nos ouvindo aqui na CBN em Joinville. É, trânsito, olha, gente, aqui piorou bastante agora a situação da chuva, apertou realmente a chuva, principalmente ali na região do bairro Vila Nova, ali na 15 de novembro, no pórtico de Joinville. Consigo visualizar por aqui a câmera, ó. Tá chovendo bastante na rodovia BR-101, serve de alerta agora para o motorista que está saindo de casa, está se organizando aí para acessar a rodovia. Tá trânsito bastante complicado para quem está na rodovia BR-101. Gente, daqui a pouquinho, a partir das 9 da manhã, tem o Notícia na Manhã ao vivo aqui na programação da CBN Joinville. Você vai poder nos acompanhar ao vivo também no YouTube da CBN. Tem repórter CBN daqui a pouquinho também com as informações nacionais. E no destaque do nosso Notícia na Manhã de hoje, a gente vai falar bastante aqui de Joinville, da região norte do estado, e também um pouco de Santa Catarina, sobre os últimos acontecimentos relacionados à chuva, né, que atingiu Santa Catarina nesse final de semana, e chuva que está atingindo ainda Santa Catarina. Nós temos aí uma possibilidade também de de ocorrências, né, como um todo em, no nosso estado. Tivemos um histórico também não muito bom no final de semana, no sábado, de granizo na Grande Florianópolis, principalmente na região de Biguaçu. Vamos trazer detalhes sobre essas ocorrências e também detalhes sobre as ocorrências aqui na nossa região, na região de Joinville. Daqui a pouquinho, a partir das 9 da manhã, dentro da programação do nosso Notícia na Manhã, também no YouTube da CBN, você vai participar no 99972-3493.
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0: Flamengo. Tchau!
1: Bom dia, Paulo Vinícius Coelho.
2: Bom dia, Milton Jung. Bom dia, Nadege Calado, tudo bem?
3: Bom dia, PVC.
1: Segue a perseguição ao líder.
2: E fica mais perto, né? O Flamengo pode ser líder no domingo que vem. Vamos lá, por partes. O Palmeiras tem 52 pontos, o Flamengo tem 48. Então são 4 pontos de distância, mas o Flamengo tem um jogo a menos. Daí a gente vai entrar para a gente tentar entender onde é que está a diferença nos pontos perdidos. O Palmeiras perdeu 23 pontos no campeonato, o Flamengo perdeu 24, um ponto só. Quer dizer, o Flamengo vai enfrentar o Mirassol no Maracanã na quarta-feira. Se ele ganhar, fica tudo com o mesmo número de jogos, todos com o mesmo número de jogos, Palmeiras e Flamengo, e a distância cai para um ponto. Se o Palmeiras não ganhar do Botafogo no domingo e o Flamengo ganhar do Remo em Belém, nesse caso o Flamengo assume a liderança no domingo à noite. O Flamengo vai jogar contra o Remo no domingo às 4 da tarde e o Palmeiras vai pegar o Botafogo no domingo às 6:30 da tarde. Nesse caso, o Flamengo assume a liderança por pontos ganhos pela primeira vez no campeonato. De 25 rodadas, o Palmeiras é líder de 21, foi líder em 21. Mas olha onde é que está a diferença. E aí a gente entra na história de Palmeiras e Mirassol. O Palmeiras não era para perder ponto para o Mirassol, porque o Mirassol estava na zona de rebaixamento. Neste momento, não está. O Flamengo fez a parte dele, jogou bem contra o Botafogo e fez 3-0. Pro começo do jogo teve um gol do Arthur Cabral bem anulado, porque ele toca o braço na bola e pela regra quem faz o gol não pode ter o braço envolvido, a mão envolvida na jogada. Então foi bem anulado o gol do Botafogo, o Flamengo fez 3-0. O Palmeiras depois empata contra o Mirassol por 1-1. Teve o lance polêmico do pênalti desmarcado do Jai. Para mim, o VAR agiu bem, é muito polêmico, tem muita divisão, muita gente pensa diferente. Eu acho que o Jai pegou a bola e que não foi pênalti, mas muita gente vai pensar diferente. Bom, o Palmeiras empata com o Mirassol. O Mirassol estava na zona de rebaixamento. Dos 24 pontos que o Palmeiras perdeu, ele perdeu 11 para quem está abaixo do décimo lugar. Dos 24 que o Flamengo perdeu, também ele perdeu 11 para quem está abaixo do décimo lugar. Então, se alguém perdeu o campeonato, vai perder o campeonato aqui, perdendo na parte de baixo da tabela. Acontece, o Palmeiras nos últimos 2 anos foi vice-campeão. E nos 2 campeonatos que perdeu, para o Botafogo em 24 e para o Flamengo em 25, perdeu no confronto direto. Porque se não perdesse os clássicos para o campeão, teria sido ele o vencedor. Bom, dessa vez o Palmeiras ganha pontos mais fortes, ganhou do Flamengo no Maracanã, mas perde 11 pontos para os de baixo. Além desses 11 pontos, o Palmeiras empatou com o Corinthians, quando o Corinthians era 16º colocado. Empatou com o Cruzeiro quando ele era 11º e perdeu para o Atlético quando ele era 13º. Se você somar esses 7 pontos perdidos, dos 23 pontos que o Palmeiras perdeu, 18 foram para quem estava abaixo de 10º lugar. Então o Palmeiras está perdendo o campeonato, tipo o Robin Hood. Ele ganha os pontos dos ricos e entrega os pontos para os pobres.
3: Pessoal que está lá embaixo na tabela conseguiu vencer.
2: É, o 14º, o 15º...
1: Perdemos, caiu. Nós estávamos falando daqueles que estavam lá na zona de rebaixamento.
3: Sempre nessa hora.
1: Caiu o sinal de novo. Tudo bem. Do Paulo Vinícius Coelho. O que, que ele estava se referindo é que a maior parte dos times ali da parte de baixo da tabela, a maior parte venceu nessa rodada do fim de semana. Ele estava falando aqui do 14º, Santos, 15º, Grêmio, 16º, Mirassol, que empatou com o Palmeiras, o 17º, Vasco, que ganhou do Cruzeiro, e aí depois você tem o Internacional em 18º, que perdeu para o Bahia. Enfim, Remo está em 19º, Chapecoense em 20º, Chapecoense também perdeu nessa parada.
3: O ouvinte Samarão falou aqui, eu concordo, melhor cair o sinal do que o Vasco.
1: Vamos lá, para fechar sua análise rapidamente aí, Paulo Vinícius Coelho, sobre a zona de rebaixamento.
4: Não, o ponto negativo, do 14º ao 17º, todos fizeram um ponto, como a Nadé já falou. O ponto negativo foi na vitória do 14º colocado, que é o Santos, porque o Neymar foi bem, entregou a camisa para o menino que se dizia corintiano, mas fã dele, e recebeu a camisa de presente do Neymar. Uma parte do torcedor do Corinthians deu um vexame gigantesco. Corre o risco do menino não querer ser mais corintiano, não querer mais gostar de futebol, porque o Abel Ferreira disse que o futebol está doente. Esse episódio mostra que não é o futebol, né? O futebol é só espelho de uma sociedade doente.
1: Muito obrigado, até mais.
4: Obrigado, Milton. Obrigado, Vanessa.
3: Valeu.
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3: Segunda-feira, 31 de agosto de 2026, o indicador de incerteza da economia da Fundação Getúlio Vargas subiu 2,3 pontos em agosto e atingiu 111,7. O índice avançou depois da queda verificada em julho. Segundo a FGV, o resultado reflete o debate em torno das contas públicas e das políticas econômicas propostas pelos candidatos à presidência. Também influenciaram fatores como o El Niño, os efeitos do conflito no Oriente Médio sobre a trajetória da inflação doméstica e a trajetória da taxa de juros da economia brasileira, a Selic. A Justiça Eleitoral começa a julgar hoje os pedidos de registro dos candidatos à presidência e vice-presidência da República. As análises ocorrem no plenário virtual da Corte e se estendem até a quarta-feira, sob relatoria dos ministros André Mendonça e Estela Aranha. Nessa etapa, o TSE avalia chapas presidenciais de Lula, do PT, Flávio Bolsonaro, do PL, Romeu Zema, do Novo, Hertz Dias, do PSTU, Samara Martins, da Unidade Popular e Edmilson Costa, do PCB. Os ministros avaliam o cumprimento das condições de elegibilidade e a regularidade de documentos de cada um deles. A ministra Estela Aranha determinou a suspensão imediata de uma peça da campanha de Lula, intitulada Conheça o Currículo de Flávio Bolsonaro. A decisão atende a um pedido do candidato do PL. Flávio alegou veiculação de informações inverídicas e descontextualizadas sobre as denúncias do caso das rachadinhas e do Banco Master. A determinação monocrática da ministra ainda será submetida à validação do plenário do Tribunal Superior Eleitoral. No horário de Brasília, 9:06.
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1: Muito bom dia, 9 horas 7 minutos, começando aqui na CBN Notícia na Manhã. 31 de agosto, estamos fechando o mês, estamos iniciando a semana para fazer aqui um resgate de um fim de semana violento em Joinville e um final de semana, um começo de semana preocupante em Santa Catarina com a instabilidade do tempo. Não é só instabilidade, não é só chuva, né? São registros de destelhamentos, de temporais, chuva de granizo e a principal manchete do NSC Total, do tamanho de uma laranja. Nunca vimos isso. Moradores relatam momentos de terror durante queda de granizo em Santa Catarina. Defesa Civil mantém estado sob alerta para temporais com granizo, vendavais, chuva intensa e volumosa. Ou seja, nós começamos literalmente a segunda-feira debaixo do mau tempo. Mas em nome de Costão do Santinho, natureza, experiências e memórias para sempre, estamos no ar com a direção técnica do Israel Antunes e a produção da Giovana Franco, trazendo os destaques de Joinville e região, acionando a nossa reportagem. Vamos aos destaques de hoje, vamos aos destaques do programa, começando com você, João Gabriel.
2: Defesa Civil de Joinville mantém alerta para temporais nesta segunda-feira. Os detalhes a gente traz daqui a pouco no Notícia na Manhã.
1: Giovana Franco.
3: Painel reúne candidatos ao governo de Santa Catarina em Joinville para discutir as prioridades da região norte catarinense.
1: Poliana Rodrigues.
4: Um homem invadiu um restaurante atrás da ex, provocou um incêndio com gasolina e morreu queimado aqui em Joinville. Daqui a pouco eu trago todos os detalhes.
1: Lisandro Oliveira.
5: Joinville terá 33 milhões de reais extras para investimentos na saúde.
1: Raulino Dalcin.
6: Cinco municípios de Santa Catarina decretam emergência após temporais.
1: Os destaques do esporte, J.D. Champs.
7: Com a repercussão da estreia do Jack na Copa Santa Catarina, o tricolor foi goleado pelo Marcílio Dias lá em Itajaí e começou com uma dura derrota. Mas o time teve lampejos, bons momentos que deixam o torcedor com certa esperança.
1: É, certas esperanças, né? Um time interessante do meio para frente, mas com problemas do meio para trás. Israel Antunes, como é que começa a nossa semana? Como é que está o trânsito nessa segunda-feira chuvosa de 19 graus aqui em Joinville? Bom dia.
8: Bom dia para você, Kleber. Bom dia para todo mundo que está nos acompanhando na CBN Joinville. Até vou convidar, Kleber, para quem está nos acompanhando também em live no YouTube da CBN. Primeiro eu vou compartilhar aqui a câmera do Mirante aqui de Joinville. Não dá para enxergar nada. Muita chuva, então não dá para enxergar nada, a câmera está toda tampada aí pela chuva e pela nebulosidade aqui em Joinville. É, e aí eu coloco a câmera também do pórtico aqui da cidade de Joinville, e para ilustrar para quem só está nos ouvindo ou está nos vendo lá no YouTube da CBN, chove muito ali na região do pórtico de Joinville, a gente consegue observar também, né, a rodovia BR-101 com fluxo normalizado em ambos os sentidos. Tem ali, né, um jato da água quando passa um carro, um caminhão, enfim, mas está fluindo o trânsito na rodovia BR-101 e nós não temos registros de ocorrências nas rodovias. E quando eu falo rodovias, é como um todo. Cito a rodovia BR-101, A-280 e também as duas estaduais.

0: Iriú. Então, foram apenas duas ocorrências de acidentes de trânsito em que o Corpo de Bombeiros precisou ser acionado hoje pela manhã aqui em Joinville. Tomara que permaneça assim, com poucas ocorrências e com o fluxo de veículos se normalizando ao longo do dia. A gente pede, né, que as pessoas redobrem a atenção, fiquem atentos à sinalização, pista escorregadia. Toda a segurança aí é pouca, né, para esse trânsito tumultuado hoje devido a essa instabilidade que deve permanecer aqui em Joinville. Kleber.
1: Muito bem, a gente fica atento às questões da chuva, né, das as condições climáticas. Chuva que não deve dar trégua em Santa Catarina até amanhã. Segundo o boletim da Defesa Civil do Estado, ainda há alerta para volumes significativos, além de tempestades acompanhadas de granizo e com ventos fortes. O que muda ao longo desses três dias são as áreas de maior risco, pois elas variam conforme a região. Esse é o destaque do NSC Total. Até hoje, por exemplo, nas áreas que pegam principalmente o oeste e parte do Planalto, o risco é muito alto para tempestades mais abrangentes, inclusive com possibilidade de destelhamento, danos na rede elétrica, queda de árvores e alagamentos. Bom, e a gente teve, por volta das sete e pouco, né, um alerta da Defesa Civil, né, falando sobre o risco de chuva intensa, né, aqui em Joinville. Daqui a pouquinho a gente vai para com o João Gabriel conversar e conferir a situação da Defesa Civil, mas antes disso, deixa eu chamar o Raulino Dalcin, porque cinco cidades aqui no estado decretaram situação de emergência por causa da chuva. Raulino.
2: Cinco municípios de Santa Catarina decretaram situação de emergência após serem atingidos por chuva intensa e granizo entre a noite de sexta-feira e a madrugada desse domingo. Florianópolis, Biguaçu, Bom Jesus, Quilombo e Ipuaçu estão entre as cidades com maiores prejuízos. Segundo a Defesa Civil, mais de 1.000 residências foram afetadas em pelo menos 23 municípios catarinenses. Em Florianópolis, aproximadamente 600 casas tiveram danos nos telhados, enquanto em Biguaçu, cerca de 250 residências foram atingidas pelo granizo. No oeste, Ipuaçu contabilizou 210 imóveis afetados e Bom Jesus 81. A Defesa Civil já começou a distribuir itens de assistência humanitária, como telhas, lonas, colchões e kits de acomodação. Nenhuma das ocorrências registradas deixou vítimas. E a instabilidade continua. O aviso de temporais permanece válido até a madrugada de terça-feira. Nesta segunda, ainda há possibilidade de chuva intensa, granizo e rajadas de vento, com risco de alagamentos, enxurradas e deslizamentos em diferentes regiões do estado. Por causa do volume elevado de chuva e da elevação dos rios, a Defesa Civil também fechou totalmente as comportas das barragens de contenção de Cheia Sul, em Ituporanga, e Oeste, em Taió. Raulino Dalcin para o Notícia na Manhã.
1: Obrigado, Raulino Dalcin, fazendo esse resumo aí do final de semana, a situação no estado. E agora o João Gabriel está com a gente. Bom dia, João Gabriel. Confere para a gente aí com a Defesa Civil qual é a situação aqui em Joinville em relação ao que já foi registrado, né, e a previsão para as próximas horas. Bom dia.
3: É isso, Kleber. Bom dia a você, a todos que nos acompanham aqui no Notícia na Manhã dessa segunda-feira. Muita chuva aqui na cidade de Joinville, desde o último sábado, né, principalmente ontem, o dia inteiro chovendo, uma chuva que chegava em certos momentos um pouco mais intensa, depois dava uma certa acalmada, o que deu uma certa também contribuída para que a gente não tivesse tantas ocorrências registradas em Joinville neste final de semana e também na madrugada de domingo para segunda-feira, né? Nessa madrugada tivemos dois alertas emitidos pela Defesa Civil. Para ser bem exato por aqui, Kleber, recebi um alerta por volta de 1h40 da manhã, né, por conta de chuvas volumosas aqui na cidade de Joinville, inclusive com riscos de granizo, e outra por volta de 6h40 da manhã de hoje, também um outro alerta sendo emitido pela Defesa Civil. Para a gente trazer detalhes das ocorrências registradas aqui em Joinville e também quais são as previsões para as próximas horas, estamos na Defesa Civil aqui da cidade. Vamos conversar com o diretor da Defesa Civil, Maicon Richter. Maicon, primeiramente, bom dia, muito obrigado por nos receber. Começo te perguntando sobre as ocorrências, né? Tivemos alguns registros de ocorrências nesse final de semana aqui na cidade e também na madrugada de segunda-feira. Bom dia, muito obrigado por nos atender.
4: Bom dia, né? Então, tivemos aí a confirmação, né, dos avisos meteorológicos já encaminhados já desde a última sexta-feira, uma chuva bastante volumosa, por vezes até acompanhada.

0: acompanhada aí de trovoadas, né? E durante o final de semana fizemos o trabalho de acompanhamento e também emissão de alertas para o município. Não tivemos nenhuma ocorrência grave, tivemos uma queda de muro no final da tarde de ontem, né? Sem nenhum tipo de dano à residência ou feridos, né? A equipe esteve lá fazendo o monitoramento. E nos demais foram questões de acúmulo de água, né, em vias, mas também sem registro de nenhum dano e nenhum prejuízo, né? Então, essa condição ela permanece para o dia de hoje, então a gente reforça a atenção ainda durante toda a segunda-feira.
1: Diretor, esse alerta da Defesa Civil já foi emitido na última sexta, né? Que esse realmente esse alerta, essa atenção maior se permanecer até a madrugada de segunda para terça-feira. E hoje pela manhã a Defesa Civil também elevou o plano de contingência, certo?
0: Exatamente, pelo acumulado, né, superiores aí a 70 milímetros nas últimas 48 horas e uma projeção, né, que esse valor possa, né, chegar agora entre 50 e 70 até a próxima madrugada. Então, nós estamos elevando o plano de contingências para o estágio amarelo, né, o estágio de mobilização. Então, onde a gente reforça com as estruturas que pertencem ao PLANCOM, né, que reforcem as estruturas de mobilização, caso seja necessário o atendimento de alguma ocorrência de maior gravidade.
1: Diretor, a gente estava acompanhando aqui na tela, na sala da Defesa Civil, algumas câmeras espalhadas por Joinville. Consegui identificar uma câmera na rua Procópio Gomes por ali. Como é que está realmente a avaliação da Defesa Civil para amanhã dessa segunda-feira aqui na cidade?
0: Isso, nós estamos focando então agora na elevação dos níveis dos rios, né? Cubatão, Rio Águas Vermelhas, né? Que apresentaram uma elevação bastante grande aí desde a última madrugada, né? Em virtude de todo o volume que correu, principalmente na madrugada. Então, nossas equipes estão monitorando os níveis dos rios nesse momento, né? As outras regiões da cidade, como o pico de maré agora foi às 6 horas da manhã, então há uma condição mais tranquila, né, principalmente região central, bairro Fátima, enfim, zona sul como um todo, né, mas, como falado inicialmente, né, a gente tem ainda muita chuva durante toda essa terça-feira, não só os riscos para alagamentos, mas também para deslizamento de terra. Então, né, é o sinal de qualquer movimentação que entre em contato com a Defesa Civil através do 199.
1: Até bom a gente reforçar aqui, diretor, o contato de emergência, né, para acessar a Defesa Civil, também o Corpo de Bombeiro. Qualquer situação de deslizamento, enchente, só acionar o 199, certo?
0: Isso, ao identificar qualquer risco, né, seja lá um muro inclinado, movimentação da encosta próxima à residência, né, como inclinação de árvores ou até trincas no solo, né, que acione imediatamente a Defesa Civil, busque um local seguro, acione a Defesa Civil através do 199. Se houver a necessidade de resgate, né, aí isso nós vamos acompanhando, vamos emitindo os alertas, mas se houver necessidade de um resgate, então pode ser diretamente com o Corpo de Bombeiros 193, né, que o bombeiro também aí pode estar atuando nessas situações.
1: Diretor, algo que preocupa muito o joinvilense é a situação realmente dos alagamentos aqui na cidade. A gente estava até conversando fora do ar que quem mora perto de rio fica sempre monitorando, né, como é que está a altura do rio para saber se ele vai ou não transbordar aqui na cidade. Ainda nesta terça-feira, tivemos o pico, como você destacou, às 6 horas da manhã. Temos algum pico de maré também para o restante da tarde, para o restante do dia de hoje?
0: Sim, continua a atenção para o período da tarde. Nós temos o pico da maré para as 18 horas, 1,7, né? Então, lembrando que já a partir da tarde ela já começa a influenciar aí a questão do escoamento, né? Então, fica essa atenção para o período da tarde, a partir das 3 horas, né? Tendo seu pico aí até as 18 horas. Uma vez que tivermos, né, chuva intensa nesse momento, a condição de risco para alagamentos ela é bastante acentuada nessas situações.
1: Diretor, para a gente encaminhando para a reta final da nossa entrevista, quais são as principais orientações da Defesa Civil para o restante do dia?
0: Bom, nesse momento que a população, então, lá ela acompanhe, né, as atualizações, os alertas, seja através das mídias sociais da prefeitura, né, que faça o cadastro do seu CEP, da sua rua, né, para receber o SMS através do 40199, e também ao receber o alerta severo, né, que nós tivemos aí, né, como comentasse no início, tivemos dois avisos severos durante a madrugada, né, que busque um local seguro, né, e se for necessário, acione, então, a Defesa Civil e o Corpo de Bombeiros em caso de risco.
1: Kleber, só para a gente reforçar por
0: João,
1: aqui, então, conforme anunciou. Oi, pode
2: só uma
1: perguntar.
2: pergunta pro Maicon, por gentileza. Na questão da rede escolar, né, existe já alguma orientação diante dessa previsão aí de chuva mais intensa, né? Porque eu fico preocupado com os pequenininhos que tem que ir para aula também, né?
1: É isso, Kleber. Vamos questionar agora o diretor por aqui. Pergunta que vem do Kleber Grabowski, do estúdio, diretor, em questão da rede escolar, se existe alguma previsão e um acompanhamento também, devido principalmente ao ensino fundamental, né? As crianças menores que frequentam a rede municipal aqui da cidade.
0: Isso, nós fizemos agora a elevação do plano de contingências, né? Isso vai ser debatido agora pela manhã, mas não há nenhuma indicativo de momento para qualquer cancelamento das aulas nesse momento.
1: Ainda segue o planejamento de avaliação, né, diretor?
0: Exatamente, né? Com a elevação agora do plano, né? Sentada por algumas secretarias, chaves, a gente faz todo esse levantamento e, se for necessário, a gente faz essa comunicação diretamente pela Secretaria de Educação.
1: Maicon Richter, diretor da Defesa Civil, conversando aqui com a gente, Kleber, trazendo mais detalhes, né, dessas chuvas fortes e volumosas que acontecem aqui na cidade desde o último sábado, plano de contingência sendo elevado ao nível amarelo na manhã de hoje. Diretor, muito obrigado por nos receber e um ótimo trabalho.
0: Obrigado, ficamos à disposição.
1: Kleber, volto com você do estúdio.
2: Muito bem, muito obrigado. João Gabriel trazendo direto da Defesa Civil com o Maicon Richter, né, esse panorama de monitoramento e de atenção em relação ao que pode acontecer aqui em Joinville. Por enquanto, nenhum registro, né, de dano maior, a não ser, né, a chuva, o acúmulo d'água. Bom, vamos para outra parte do estado. Falamos aqui de Joinville e vamos saber qual é a situação lá no oeste com a Franciele de Moraes. Bom dia, Franciele.
3: Bom dia a todos que acompanham a CBN Joinville. Uma chuva de granizo assustou moradores da região oeste no fim de semana e cinco municípios da região decretaram situação de emergência por conta dos danos causados pelo granizo. Inclusive, a Defesa Civil do Estado avalia a possibilidade de um tornado ter atingido o município de Campo Herê na noite de ontem, porque uma intensa chuva de granizo atingiu o município por volta das 7h30 da noite de ontem e deixou danos na linha 12 de novembro, no interior do município. O Corpo de Bombeiros atendeu as famílias atingidas com a distribuição de lonas. No total, foram entregues 160 metros de lona a 27 famílias atingidas pelo fenômeno. Além dos danos em residências, também foram registrados danos em galpões agrícolas localizados às margens da SC-160 e também houve queda de árvores, que causaram alguns transtornos. A Defesa Civil do município ainda atua para auxiliar os atingidos e faz agora de manhã todo um levantamento de danos e prejuízos. Mas, segundo a Defesa Civil Estadual, foi verificada a atuação de uma supercélula na região de Campo Herê na noite de ontem, o que leva a crer que houve um tornado. Mas, para confirmar a ocorrência do tornado, está sendo feito todo um trabalho de verificação a campo. As equipes da Defesa Civil estão a campo no município de Campo Herê, fazendo toda a análise, toda a verificação para confirmar ou não se foi um tornado que atingiu o município. Já em São José do Cedro, também houve chuva de granizo ontem à noite, inclusive o tamanho das pedras impressionou os moradores e por lá também houve danos. Segundo a Defesa Civil do município, os prejuízos ainda estão sendo contabilizados, mas estima-se que cerca de 300 casas foram danificadas. Agora, pela manhã, também as equipes estão a campo fazendo todo o levantamento de danos e prejuízos. Outro município da região atingido por granizo foi o município de Bom Jesus. O granizo atingiu o centro e bairros, além de comunidades do interior. Segundo a Defesa Civil, cerca de 100 casas foram atingidas pelo granizo. A Defesa Civil distribuiu lonas para proteção emergencial das coberturas danificadas, mas ainda ontem o município decretou situação de emergência e a Defesa Civil do Estado entregou telhas de fibrocimento aos moradores atingidos. No total, foram entregues 301 telhas de 6 milímetros e 1.530 telhas de 4 milímetros. Não houve desabrigados ou desalojados no município. Já no município de Ipuaçu, uma intensa chuva de granizo atingiu o município por volta das 4h30 da madrugada de ontem, deixando também danos e prejuízos. Segundo a Defesa Civil, o granizo foi de curta duração, mas atingiu diversas localidades e ocasionou danos em cerca de 210 residências, atingindo cerca de 674 pessoas. O município também é um dos que decretou situação de emergência e ainda na tarde de ontem a Defesa Civil fez a entrega de telhas de fibrocimento. No total, foram entregues em Ipuaçu 3.700 telhas de fibrocimento de 4 milímetros e 250 telhas de fibrocimento de 6 milímetros. Esses municípios, né, que tiveram esse registro de granizo durante o dia de hoje ainda fazem todo esse levantamento dos prejuízos. A nossa equipe segue acompanhando a situação. Volto ao estúdio.
2: Obrigado, Franciele de Moraes. Daqui a pouquinho a gente traz mais informações sobre a situação no estado, a previsão do tempo com o Douglas Márcio. Mas agora a gente vai à redação do AN para falar com a Fernanda Silva sobre os destaques do AN, do NSC Total. Começando sobre essa situação da idosa que foi pressionada e acabou perdendo R$13 mil, Fernanda. Bom dia.
4: Bom dia. Inclusive, Kleber, três irmãos foram presos preventivamente na última semana durante essa, operação, que um grupo é investigado por aplicar um golpe chamado de bilhete premiado. Como você comentou, essa idosa de 77 anos sofreu um prejuízo de mais de R$13 mil, além de tentativas de compras e empréstimos que ultrapassaram aí R$50 mil. Segundo a polícia, esses três mandados de prisão preventiva, além deles, né, foram cumpridos 11 de busca e apreensão, não só aqui em Santa Catarina, mas também no Rio Grande do Sul. Esses investigados são dois homens e uma mulher, todos irmãos e são naturais do Rio Grande do Sul, mantinham uma casa em... como uma base de atuação ali em Camboriú, aqui em Santa Catarina, e juntos eles praticavam esses golpes. Inclusive, as ordens judiciais foram realizadas em três cidades, né? Camboriú, Passo Fundo e aqui em Joinville. Essa investigação apurou aí que essa idosa era do bairro Vila Nova, foi vítima quando foi abordada por uma mulher que simulava estar perdida e afirmava que tinha um suposto bilhete premiado. E aí um homem chegava perto dela, se aproximava, apresentava como alguém disposto a auxiliar no resgate do prêmio. E, convencida disso, a idosa entrou num carro, permaneceu ali por 5 horas sob vigilância, né, e pressão psicológica dessas pessoas, e foi levada a diferentes instituições bancárias, que causaram aí todo esse prejuízo de R$13 mil, porque ela precisou, né, foi obrigada ali a fazer operações de crédito por meio da biometria facial, inclusive. Então, eles conseguiram manipular ela e também obrigar ela a fazer toda essa transferência. E a gente traz também todos os detalhes no NSC Total. Kleber.
2: Fernanda, tem também, né, motorista achou que atropelou um animal, mas na verdade...
4: era um pedestre, Kleber. Esse caso aconteceu na madrugada de ontem, ali em Barra do Sul, na SC-415. Esse motorista relatou aos policiais que ele estava dirigindo, né, em direção à Barra do Sul, quando sentiu um impacto no veículo. Ele falou que estava chovendo naquele momento, que não tinha iluminação pública na via e achou que tinha atropelado um animal. Acabou encostando, então, no acostamento, saiu do veículo para ver os estragos que poderiam ter sido causados na batida, e aí ele encontrou um homem caído no chão e já acionou o socorro. Os bombeiros voluntários de Barra do Sul atenderam nessa ocorrência, mas a vítima já estava sem vida quando os socorristas chegaram ao local. Agora, a Polícia Civil deve investigar aí todas as circunstâncias desse acidente para verificar, né, claro, a versão desse motorista. Lembrando também que, segundo a Polícia Militar Rodoviária, ele realizou o teste do bafômetro, que apontou negativo para ingestão de álcool, permaneceu no local todo o tempo do atendimento, mas o caso ainda vai ser investigado. Kleber.
2: Bom, Fernanda, e para completar, após recorde no Brasil e disparada populacional, cidade com 32 quilômetros de praia, estuda novo alargamento aqui em Santa Catarina. Conta pra gente.
4: Isso, se trata de Itapoá, Kleber, que está analisando fazer, então, mais um alargamento de praia em 9 quilômetros de extensão. Ao todo, o município possui 32 quilômetros de praia. Esse novo trecho, que pode passar por o alargamento, abrange os bairros Centro, Itapema do Norte e Cambiju. A cidade, né, ela está olhando para esse alargamento aí com uma expectativa, né, também de turismo, principalmente porque a gente teve um salto populacional ali em Itapoá. Segundo o secretário de Meio Ambiente, essa parte escolhida no ponto onde termina o atual alargamento e segue até mais um trecho que apresenta problemas de erosão costeira. Então, a gente ainda tem essa análise que está sendo feita, ainda não é confirmado, mas a gente pode ter um novo alargamento em Itapoá e a gente traz todos os detalhes no NSC Total. Kleber.
2: Valeu, Fernanda Silva, com os destaques do AN e do NSC Total. Você confere também, essa aqui é muito curiosa, caminhoneiro de 20 anos com cara de criança, passou perrengue em contratação. Achei que era o filho do candidato. Essa história é muito curiosa, vale ser conferida lá no AN. 9h31, intervalo, já a gente volta com mais informações em nome do Costão do Santinho, natureza, experiências e memórias para sempre.
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0: Segunda-feira, 31 de agosto de 2026. Operações entre as forças de segurança estadual e federal resultaram na prisão de quase 2 mil pessoas e causaram um prejuízo estimado em mais de 260 milhões de reais ao crime organizado no Amazonas. As ações foram realizadas entre 2024 e esse ano. Os números estão num balanço feito pela Secretaria Nacional de Segurança Pública por meio da Diretoria de Inteligência e Operações Integradas. Os dados foram divulgados pelo G1. Apesar do cerco financeiro e do volume de apreensões, especialistas ouvidos pelo portal afirmam que as facções mantêm o domínio dos rios e têm expandido o poder na floresta. O Congresso Nacional inicia hoje a última semana de esforço concentrado antes das eleições de outubro. Na pauta estão 5 propostas de interesse do governo, como o fim da escala 6x1, a PEC da segurança pública e a revogação da taxa das blusinhas. As medidas avançam após acordo do presidente Lula com os presidentes Hugo Mota, da Câmara, e Davi Alcolumbre, do Senado. A primeira proposta a entrar em pauta será a medida provisória que zera o imposto sobre compras internacionais de até 50 dólares. Prestes a perder a validade, o texto deve ser votado hoje na comissão mista do Congresso. A relatora Leila Barros se comprometeu a apresentar o parecer até às 4 da tarde. No horário de Brasília, 9h33.
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8: O Minuto Esportivo na CBN Joinville é para falar de Copa Santa Catarina. Tivemos nesse final de semana a estreia do JEC na Copa Santa Catarina e não foi um bom jogo, não foi uma boa estreia para o tricolor. Derrota para a equipe do Marcílio Dias pelo placar de 4-2, jogando lá no Gigantão das Avenidas. Zé Mendes e também o Claudinho marcaram os dois primeiros gols do Marcílio Dias, o Garrincha marcou o terceiro e também depois o Lucas marcou o quarto gol da equipe do Marcílio Dias. O Joinville até descontou quando estava 3-0, né, com o Ian Rolim, também com o Kennedy, mas o resultado foi ruim para o JEC, estreia derrota pelo placar de 4-2 para a equipe do Marcílio Dias. Também nesse final de semana, pela Copa Santa Catarina, outros dois jogos, o Santa Catarina fora de casa bateu o Blumenau pelo placar de 1-0 e o Ercílio Luz também venceu por 4-2, bateu o Metropolitano jogando lá em Tubarão. O outro jogo da rodada acontece apenas em setembro, no dia 23, que é o jogo entre o Barra e o Nação. É, acontece na Arena Barra em Itajaí. Bom, a segunda rodada pro Tricolor é no sábado, Joinville joga contra o Blumenau, já que é mandante nesse jogo, porém, o jogo será no estádio João Marcato, em Jaraguá do Sul. A gente lembra, a Arena Joinville está passando por obras, troca do gramado, né? Está sendo colocado um gramado sintético na Arena Joinville. O JEC vai jogar contra o Blumenau, portanto, no sábado, 3 da tarde, lá no João Marcato. Além de Jeque e Blumenau, temos também no domingo às 15h, também no João Marcato, Nação jogando contra o Santa Catarina. No domingo às 15h, tem Figueirense e Barra no Orlando Scarpelli. E para fechar a rodada, no dia 7, na próxima segunda-feira, a equipe do Metropolitano no SESI joga contra o time do Marcílio Dias, fechando, portanto, a segunda rodada da Copa Santa Catarina. A gente lembra, são 9 equipes, as 4 primeiras avançam à próxima fase, a fase semifinal. Na CBN Joinville, agora são 9 horas e 37 minutos.
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1: Estamos de volta, 9 horas 41 minutos. Costão do Santinho, natureza, experiências e memórias para sempre com o Notícia na Manhã. A temperatura aqui em Joinville é de 19 graus e a variação vai ser mínima hoje. A gente vai ter mínima de 18 e máxima de 21. Chove nesse instante e há pouco aqui no Morro do Mirante tivemos um pancadão de chuva. Douglas Márcio está chegando com a gente com a previsão do tempo. Bom dia, Douglas.
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2: Oi, ouvintes do Notícia na Manhã, dentro do possível, um bom dia para vocês, uma baita semana. Semana que começa com alerta máximo em Santa Catarina. Desde o fim de semana, EPAGRE, CIRAM, Defesa Civil Estadual, meteorologistas estão emitindo avisos, alertas realmente meteorológicos sobre essa condição de tempo severo. E essa condição e esses alertas, tudo isso se mantém para hoje. A segunda-feira vai ser de céu encoberto e chuva o dia todo em todo o estado. Agora pela manhã, as previsões e modelos meteorológicos apontam mais uma vez para a probabilidade de temporais intensos. Essas tempestades severas, que foi exatamente o que aconteceu em alguns pontos do estado no final de semana. Nós temos nesse momento pelo menos 7 cidades catarinenses com o decreto, né, de situação de emergência, 5 no oeste. Tivemos Biguaçu aqui na região da capital com uma situação muito diferente, peculiar no final de semana. Eu até um testemunho aqui para vocês, eu estou apresentando a previsão há 10 anos e realmente não tinha visto um granizo tão grande. Granizo em grande quantidade, sim, com intensidade, uma linha de instabilidade que chega, né, essa atividade na atmosfera que provoca o granizo de maneira muito intensa. Agora, o tamanho, gente, parecia bola de golfe, né, parecia um ovo de galinha, né, algumas pessoas usaram até imagens para comparar com frutas e tal, muito grande realmente, e o estrago foi enorme. Agora de manhã, essas tempestades severas que eu comentava com vocês podem acontecer com mais granizo grande e em grande quantidade, raios, trovoadas e vendavais. São esperadas rajadas intensas de vento associadas a essa chuva persistente e volumosa. Especialmente a partir da tarde, a gente tem uma grande quantidade de água ainda para cair. O alerta que foi atualizado agora há pouco, inclusive em entrevista ao Bom Dia Santa Catarina, a Defesa Civil Estadual fala que agora de manhã um cenário um pouco mais preocupante no oeste, e aí durante a tarde é para vocês aí, tá? Norte e Planalto Norte com uma condição de chuva forte, persistente. Isso tem a ver com a frente fria estacionária que está passando, né, o nome já explica, de maneira muito lenta aqui pelo sul do Brasil. E tem hoje o reforço de outras áreas de instabilidade em vários níveis da atmosfera e também um ciclone extratropical que está localizado exatamente lá no leste gaúcho. Então essas coisas juntas, gente, produzem muita chuva. Então é uma segunda-feira para a gente ficar atento. O risco é pontualmente muito alto para ocorrências, então a gente tem mais alagamentos, mais enxurradas previstas e também deslizamentos. Então para vocês que moram em áreas de encosta, áreas de risco, morros, é importante observar esses sinais, porque o solo está muito encharcado, infiltrado, não consegue mais absorver água, e aí a gente tem exatamente o deslocamento de massa, esses deslizamentos. Para quem mora perto de rios, ribeirões, córregos, é importante também prestar atenção no nível da água, porque a gente pode ter então essa subida muito rápida. Enfim, é uma segunda-feira delicada, tão difícil quanto o domingo. Para amanhã, a tendência de melhora no tempo, especialmente a partir do período da manhã. Ainda pode chover pontualmente forte pela madrugada e de manhã, e aí com o passar das horas, com o afastamento dessas áreas de instabilidade, a gente tem uma melhora no tempo. Isso tem a ver também com o avanço de um ar seco e frio. Então, a terça-feira, aos poucos, especialmente a partir da tarde, com maiores períodos de melhoria, uma chuva mais ocasional, mais fraquinha e até algumas aberturinhas de sol. Quanto mais para a noite de amanhã, menos instabilidade. Esse ar seco que eu comentava com vocês também é frio. Então, amanhã, temperaturas em declínio. Tanto é que amanhã à noite Joinville deve ter temperaturas mínimas à noite e abaixo dos 14 graus. Então, depois do guarda-chuva, o item de primeira necessidade vai ser o cobertor. Vai esfriar. Já antecipando alguma coisa para o final da semana, para o restante da semana, a gente tem sol, tempo seco e frio, especialmente durante as manhãs, madrugadas e noites, tá bom? Mas é isso, em resumo, é uma segunda-feira ainda com muita atenção aos alertas que já foram sendo emitidos, né? Foram sendo emitidos durante o final de semana, a Defesa Civil, né? Aquele alerta mais intenso, extremo, que chega no celular. A gente tem que prestar atenção e talvez repensar os compromissos, o deslocamento hoje por causa da chuva. Partiu café e até amanhã.
1: Muito obrigado, Douglas Márcio, com panorama completo, né? E a gente tem aí vários registros, né, preocupantes a respeito do granizo. E agora pela manhã, a região de Lages foi castigada. São Joaquim. Essas são as imagens, né, que a gente está colocando aí na live, né, no YouTube, né? Olha, não é só a quantidade de chuva, é também o tamanho das do granizo, né? Que chega a assustar. Bola de golfe é uma boa dimensão, né? Nesse momento ali são cerca de 10 pedras de granizo, né? Que, olha, isso aí machuca e causa estrago. A graminha tá ficando verde ali, ó. Olha essa imagem, né? Pra quem tá acompanhando pelo YouTube, parece que é geada, não, né? Mas é granizo tomando conta da paisagem. Vamos com o Matheus Barreto, o Israel Antunes, para saber essa situação lá na Serra Catarinense. Matheus, bom dia.
3: Oi, muito bom dia a todos que acompanham a CBN Joinville. Estamos aqui em Lages acompanhando de perto, né, essa situação da chuvarada que atinge a Serra Catarinense desde sábado. Muita chuva aqui em Lages. A Defesa Civil, inclusive, aqui na cidade, divulgou um relatório, né, preliminar das ocorrências do fim de semana. De acordo com a Defesa Civil, cerca de 264 pessoas foram atingidas pelas chuvas aqui na cidade. Deste total, foram 58 casos de destelhamentos, né, que a prefeitura teve que auxiliar aí com lonas. Teve também um deslizamento de terra, sem feridos, né, sem maior gravidade. Teve também aí 6 pontos de alagamentos aqui na cidade. Esses pontos de alagamentos, eles são próximos ao Rio Cará. O Rio Cará, ele corta aqui a cidade, né, e esse rio, quando chove muito, como tem acontecido nas últimas horas aqui, ele acaba transbordando e aí o trânsito fica caótico, porque é um rio, como eu disse, corta a área central, tem a Avenida Belisário Ramos ali, então faz com que os motoristas precisam encontrar rotas alternativas, né, porque a avenida, ela fica parcialmente bloqueada e esses alagamentos acabam atingindo aí principalmente o bairro Sagrado Coração de Jesus. Então a Defesa Civil desde sábado está monitorando essa área, né? Agora, no momento, o rio está no seu leito normal, não há pontos de inundação nem alagamentos aqui em Lages. Esses casos foram entre sábado à noite e domingo pela manhã, mas a Defesa Civil segue aqui monitorando, né, essa situação, já que chove bastante aqui em Lages e a projeção é de mais chuva ainda ao longo do dia. Além aqui de Lages, a gente fala agora da situação em São Joaquim. Agora pela manhã, por volta das 7h30 da manhã, a cidade no interior foi fortemente atingida por uma chuva de granizo nas localidades de Bentinho e também Santa Isabel. A Defesa Civil de São Joaquim ainda não informou se tem desabrigados, se tem ocorrências, né, relacionadas com essa chuva. A gente recebeu as imagens aqui, a gente vê que realmente foi muita, muita pedra, né, muito granizo, inclusive o chão coberto pelo granizo, até parece neve, mas é muito gelo mesmo, né, por conta dessa chuva que atingiu o interior de São Joaquim, como eu disse, por volta das 7h30 da manhã. Bom Jardim da Serra, ontem de manhã, também no interior, registrou aí uma chuva muito forte de granizo nas localidades de Altos da Boa Vista e também de Campinho. E atingiu principalmente pomares de maçã. A gente lembra aqui que agora com a chegada da primavera é quando saem as flores, né? Então, depois é que vem as frutas. Então, o que acontece? Essa época, com essa chuva de granizo, pode acarretar aí a quebra de galhos e das gemas, né? E aí, claro que pode ter perdas aí significativas, né? Para os produtores rurais que tiveram os seus pomares atingidos por conta dessa chuva de granizo. Inclusive, esses pomares que foram atingidos, alguns deles tinham telas de antigranizo, mas o grande acúmulo de pedra aí, né, dessa chuva não foi suficiente para conter esse prejuízo aí, né? As telas acabaram caindo com a força da pedra e também com o peso, né, já que foi muito granizo ontem. Além, então, de Bom Jardim, São Joaquim foi hoje pela manhã, como eu já falei, Bom Jardim foi ontem, mas cabe ressaltar aqui que, infelizmente, Lages também está tendo ocorrência de granizo. Seguidamente, durante a madrugada, teve vários pontos aqui da cidade registraram queda de granizo, sem maiores danos, mas está tendo, sim, granizo, infelizmente, aqui na cidade de Lages também. A gente segue por aqui acompanhando, monitorando essa situação, né? Já como eu disse, é uma manhã e um dia aí que tem a projeção de bastante chuva, a gente segue aqui em Lages acompanhando essa situação da chuva, tá bom? De Lages, Matheus Barreto para a CBN Joinville.
1: Muito obrigado, Matheus Barreto. A gente está tendo aí registros em todas as áreas do estado, né? E o Douglas Marcio, há pouco na previsão do tempo, disse que no período da tarde, aqui a região norte será bastante afetada. Então, fica aí o alerta, né? Fique atento aos recados da Defesa Civil, porque a situação é complicada. Olha a chuva intensa neste momento ali na entrada do Vila Nova, né? No final da 15 de novembro. É chuva de muita intensidade, começando a alagar a pista no sentido de quem vai entrar à direita para a BR, no sentido de Curitiba. Então, muito cuidado, né? Há pouco essa pancada de chuva esteve aqui na região do Saguaçu e agora ela está se movimentando lá na saída de Joinville, no pórtico da cidade. Já já a gente retoma mais informações do trânsito. O João Gabriel está na rua, mas antes de chamar o João Gabriel, deixa a gente recuperar dois fatos importantes desse final de semana. Foi um final de semana violento aqui em Joinville e na região. Vou chamar primeiro a Poliana Rodrigues para trazer mais detalhes a respeito do crime do bairro Fátima. Um homem invadiu o restaurante atrás da ex-companheira e acabou carbonizado. Poliana Rodrigues, bom dia.
4: Olá, bom dia para você e a todos os ouvintes da Rádio CBN. Exatamente, esse homem incendiou um restaurante que fica no bairro Fátima, aqui em Joinville. Imagens de uma câmera de segurança de um estabelecimento próximo mostram o homem passando em frente ao restaurante com uma mochila onde estava o galão com combustível. Segundo a Polícia Militar, o homem estava procurando pela ex-companheira que trabalhava no local. Quando ele percebeu que ela não estava lá, teria arrombado o acesso ao restaurante e espalhado gasolina por todo o estabelecimento. Funcionários do restaurante ainda tentaram impedir que ele iniciasse esse incêndio, mas o homem conseguiu incendiar o restaurante, que fica na rua Mário César Machado. Na ação, ele acabou se ferindo e morreu ainda no local. Outras 5 pessoas que trabalham dentro do restaurante, que trabalhavam no restaurante no momento do incêndio, acabaram se ferindo. O Hospital São José informou que todos os pacientes seguem hospitalizados em estado grave. A Delegacia de Homicídios e a Polícia Científica foram acionadas e compareceram ao local para poder fazer todos os procedimentos necessários. E conforme a apuração de uma outra equipe que estava de plantão, uma outra equipe da INSC, o homem já respondia por uma tentativa de feminicídio contra a ex-companheira no ano de 2024. Claro que a gente segue acompanhando o estado das 5 vítimas que estão hospitalizadas em estado grave no Hospital São José, aqui em Joinville. É com você aí no estúdio.
1: Esse crime foi uma barbaridade, né? Eu fico consternado com a situação das pessoas que acabaram, né, sendo atingidas pelo fogo. É uma vingança, né? Uma tentativa de feminicídio que desgraçou, né, a vida de 5 pessoas. Bom, e um outro incidente, esse em Guaramirim, né? Um homem foi degolado, né? Quase decapitado. O André Pereira conta detalhes sobre esse episódio lá de Guaramirim, André.
5: 3 homens foram presos, suspeitos de envolvimento num homicídio registrado em Guaramirim, na rua Maria Zastro, no bairro Nova Esperança, onde uma vítima com aproximadamente 25 anos foi encontrada com fortes sinais de violência. Segundo a Polícia Militar, durante as diligências, os policiais localizaram uma kitnet com grande quantidade de sangue e um objeto que pode ser utilizado no crime. Após conversarem com moradores e reunirem informações, os policiais identificaram 3 suspeitos. 2 foram presos no bairro Vieiras e o terceiro nas proximidades do local onde esse corpo foi encontrado. De acordo com as informações, a vítima teria sido atraída de forma premeditada até a kitnet por causa de uma possível dívida relacionada ao tráfico de drogas. No local, um dos suspeitos teria segurado o homem por trás, enquanto os outros 2 teriam utilizado facas para provocar um ferimento no pescoço. Após o crime, o corpo foi levado e abandonado a aproximadamente 20 metros da kitnet. A vítima vestiu uma bermuda e a camisa preta e até o momento não teve a identidade divulgada. Operação que envolveu policiais militares de serviço de folga das cidades de Guaramirim e Jaraguá do Sul. O local foi isolado e os órgãos foram acionados, aliás, para os trabalhos periciais. Circunstâncias do homicídio e a participação de cada suspeito vão ser investigados agora pela Polícia Civil. André Pereira para o Notícia na Manhã.
1: Obrigado, André Pereira. Vamos com o João Gabriel se movimentando pelas ruas da cidade. Não é um bom momento para circular, mas João Gabriel está de olho no que está acontecendo. Chove aqui no Morro do Saguaçu nesse momento, João, e com grande intensidade. Qual é a situação por aí? Onde é que você está? E já nos traz também informações sobre essa recomendação do Ministério Público em relação a projeto-lei que tentava reduzir a área de proteção ambiental na Serra Dona Francisca.
6: É isso, Kleber. Bairro Anitta Garibaldi, falando ao vivo neste momento. Situação bem parecida aí com o Morro do Mirante, no bairro Saguaçu. Chuva muito forte e intensa aqui na cidade, né? Esses momentos que a chuva fica um pouco mais fraca e ela volta a ficar intensa no momento bem forte aqui no Anitta Garibaldi, mais próximos da zona sul de Joinville. Fiquei um tempo abrigado, né? Ali na rodoviária, tentando o acesso ao carro. Agora a gente fala diretamente do carro. A chuva muito forte. A meta do dia era passar com a bainha da calça, o tênis seco, mas realmente não será possível, porque a chuva é muito persistente e volta a destacar bem forte nesse momento aqui na cidade de Joinville. Falando dessa ação do Ministério Público, então, de Santa Catarina, Kleber, ele recomendou, né, a suspensão do projeto de lei que busca reduzir os limites da área de proteção ambiental Serra Dona Francisca. Conforme o Ministério, foi identificado que o projeto pretende retirar da unidade de conservação uma área localizada no entorno da Estrada Laranjeiras, na divisa com os municípios de Garuva e Campo Alegre, sem a apresentação de estudos técnicos ambientais que justifiquem a alteração dos limites. Na recomendação, a 21ª Promotoria de Justiça requer que o projeto de lei não seja levado à votação antes da realização de estudos ambientais consistentes e da garantia da ampla participação da sociedade no debate, né? Sendo promovida, então, uma audiência pública para que possa ser escutada também a comunidade em relação a esse projeto de lei. O Ministério Público defende ainda a manutenção dos atuais limites da unidade de conservação devido à importância da região para a preservação da natureza e dos recursos hídricos aqui de Joinville. A área de proteção ambiental Serra Dona Francisca possui aproximadamente 401,77 quilômetros quadrados e ocupa cerca de 35% do território de Joinville. A unidade abriga áreas de relevante interesse ambiental, incluindo os mananciais dos rios Cubatão e Piraí, fundamentais, né, para o abastecimento público de água aqui do município. Kleber, um assunto, claro, que a gente segue acompanhando, assim como a chuva aqui na cidade de Joinville.
1: Muito bem, João Gabriel fica aí convocado, né, circulando pela rua da cidade, já com tênis e bainha da calça molhados, né, trazendo mais informações a respeito da situação das vias, né, onde não passar, né, se já tem algum alagamento, porque a intensidade da chuva vai aumentando. São 9h59, a gente vai fazer uma pausa aqui no Notícia na Manhã, em nome de Costão do Santinho, natureza, experiências e memórias para sempre, e já volta com mais informações. A gente vai falar sobre o debate que acontece hoje lá na CIGE com os candidatos ao governo do estado e vai também fazer uma recuperação do que foi a estreia do Joinville na Copa Santa Catarina. São atrações para a sequência do Notícia na Manhã.
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15: Polícia Civil apreendeu computadores, celulares e um carro na casa do atacante do Vasco, David Correia, conhecido como DVD. Ele está na mira de uma operação interestadual que investiga o envolvimento de jogadores de futebol com uma quadrilha de tráfico de armas e drogas. O centro de treinamento do clube também foi alvo de busca. Os agentes ainda foram ao endereço ligado ao jogador Rainer William Cordeiro, que pertence ao Santos, mas está emprestado ao Vila Nova de Goiás. Eles cumpriram mandado de busca e apreensão no local, que fica na cidade da Serra, no Espírito Santo. O partido Missão classificou como nula a decisão do ministro Dias Toffoli, que adiou o julgamento do registro da candidatura de Renan Santos à presidência da República. A manifestação foi enviada ao Tribunal Superior Eleitoral. Toffoli retirou o processo da pauta no sábado, 2 dias antes do julgamento que estava previsto para começar hoje. De acordo com o ministro, existem possíveis irregularidades nas informações apresentadas por Renan sobre as contas usadas nas redes sociais durante a campanha. A estimativa da inflação brasileira para esse ano caiu levemente, de 5,02% para 5,01%. Já para 2027, a projeção do IPCA subiu 0,03 ponto percentual e atingiu 4,28%. Já são 3 semanas seguidas de alta. Os dados estão no Boletim Focus, divulgado pelo Banco Central. No horário de Brasília, 10h03.
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1: 10 horas, 6 minutos, de volta com o Notícia na Manhã, em nome de Costão do Santinho. Chamar agora a Jota de Champs para falar sobre a estreia do Joinville na Copa Santa Catarina. Apesar dos pesares, alguma coisa positiva ficou da estreia de Diego Souza no comando do Joinville. Gostou mais do Diego Souza ou de alguma coisa dentro de campo?
2: Acho que uma coisa está ligada à outra, né, Kleber? Mas me surpreendeu esse time do Diego Souza. Bom dia para você, bom dia para todo mundo. E hoje, trocando uma ideia com alguns torcedores do JEC, aí, eu acho que a sensação que causou para todos, pelo menos dos quais eu conversei, é essa, assim, de uma boa impressão que causou o JEC. E aí, claro, né, você falar isso depois de tomar um 4-2 é meio complexo. Só que, enquanto quem está acompanhando a gente no YouTube também pode acompanhar imagens do jogo, 4-2 de um Joinville que se mostrou extremamente ofensivo, extremamente perigoso lá no ataque, né, Kleber? Porque assim, tentou atacar de todas as formas, por um lado, por outro, por cima, por baixo, esteve presente no campo de ataque, e aí, claro, que falta qualidade, né? O elenco ele é limitado tecnicamente. Então, do meio para frente, a gente viu que o JEC, na fase ofensiva, quando tem a bola, é um time que pode render alguma coisa. Agora, do meio para trás é que mora o perigo. O placar começou a ser construído nesse gol polêmico da equipe do Marcílio Dias, que até foi citado, né, pelo Diego Souza. Ele, na entrevista coletiva, ele parabenizou a convicção do árbitro, do Bandeira, né, o assistente número 2, em correr.
1: Convicção é tudo.
2: Convicção é tudo. Porque a bola bate no travessão, quica em cima da linha, e até a imagem que mais repercutiu, a imagem do Marcílio Dias, que é essa que a gente está vendo na tela para quem está no YouTube.
1: Ah, essa é do Marcílio. Essa imagem do Marcílio dizendo
2: de
1: que a bola entrou.
2: Gol. Exatamente, o Marcílio postou nas redes sociais e mostra claramente a bola beijando a linha, mas o Bandeira lá não quis nem saber, né? Já saiu balançando tudo, correndo, numa vontade de mostrar trabalho absurda.
1: Então, assim, que tem um detalhe, né? Essa imagem não é conclusiva, né?
2: Não tem nenhuma imagem conclusiva. Não,
1: e a bola tem que entrar toda.
2: Tem que entrar
1: essa
2: toda.
1: Essa imagem não mostra muito.
2: Então o Jack reclama muito, tomou 1-0 e depois... Que isso, um show demais. Agora eu fiquei até impressionado. O Jack reclama muito. Só que, Kleber, a gente vê um time tentando ser organizado, sabe? E aí, claro, esbarra na falta de qualidade, esbarra na limitação técnica, esbarra na falta de peças, por exemplo, falta um volante marcador, falta alguém para segurar ali o piano na frente da zaga, que não tem. Ontem teve o Nuno improvisado, que não é a dele, tentou quebrar um galho, foi bem até em termos de movimentação, mas com a bola no pé é um desastre. Então, assim, o JEC se mostrou um time minimamente organizado e com algum tipo de trabalho que vai sendo feito ali pelo Diego Souza e pelo Bahia, o seu auxiliar técnico. Por isso que eu digo que quando o JEC conseguiu botar a bola no chão, conseguiu botar a cabeça no lugar no segundo tempo, até conseguiu ser superior no jogo e teve chances, poderia ter empatado o jogo, poderia ter mudado a história do jogo, só que daí depois, de novo, né? Como a defesa é uma peneira, o JEC tomou um gol de lateral. Então, assim, não pode acontecer. O JEC não pode dar esses vacilos e aí acabou custando caro. E o que mais me deixa confiante, Kleber, é que o Diego Souza viu esse mesmo jogo que a gente. Na entrevista coletiva ele falou exatamente isso. Assim, ó, me incomodou os atletas. A gente não pode tomar gol de lateral, a gente não pode tomar gol do jeito que a gente tomou. A gente trabalhou muito ao longo da semana, bola aérea, defensiva, e a gente foi vazado por cima. A gente teve uma estatura boa e não conseguiu marcar. Então, o que mais me deixa confiante é que o Diego Souza viu o mesmo jogo que a gente viu. E há a destacar também, né, o Garrincha, eleito pela equipe da CBN Joinville, o cara do jogo, ex-Joinville, que aqui corria, chegou a dar algumas assistências, mas não fez um gol. Primeira oportunidade contra o JEC, golaço na caixa para fazer a festa. Então, algumas coisas positivas, viu, Kleber? De novo, eu sei que é duro falar isso depois de um 4-2, mas tem algumas boas notícias desse Joinville depois da estreia na Copinha.
1: É, e sábado que vem a gente tem o segundo jogo, né? Agora em casa, né? Lá em Jaraguá do Sul.
2: Em casa, entre aspas.
1: Eu acho que no conjunto desses dois jogos a gente vai ter talvez uma leitura mais completa, né, da equipe do Joinville. O Joinville que larga perdendo, assim como o Metropolitano e o Blumenau, né, nos três jogos que já foram realizados nessa primeira rodada. Bom, e Série C terminou, né? Figueirense e Barra, né? Não caíram, mas não subiram, né? O Barra ainda correndo algum risco na última rodada. A Chape perdeu para o Grêmio por 3-1, segue na lanterna do Campeonato Brasileiro e não é nenhuma novidade. Eu acho que a expectativa fica em relação à Série B, né, entre os catarinenses, né? O Brusque, aliás, faltou falar isso, né? O Brusque é o único catarinense que chega na segunda fase da Série C.
2: Isso.
1: E na Série B, Criciúma perdeu para o CRB por 2-1, né? É ultrapassado pelo Vila Nova, é um momento de instabilidade.

0: 25, Remo 23 e Chape 14, a situação dessa zona do rebaixamento do Campeonato Brasileiro.
1: E hoje tem Curitiba e Remo, Remo pode passar todo mundo, né?
0: Só melhora, né?
1: É, então tá.
0: Hoje às 8 horas da noite.
1: Muito bem, a partir das 11, CBN joga nas 11, no seu horário normal e com uma hora de duração, voltamos à normalidade.
0: É, nem tanto uma hora, né? Mas a gente tá aqui a partir das 11 horas da manhã para contar a história. Lembrando também, Kleber, começa uma semana importante aí pro Jack Futsal, com foco dividido. No meio de semana tem o jogo pelo Campeonato Catarinense Série Ouro contra o Pouso, lá em Pouso Redondo, pela Série Ouro. É, deve um elenco mistão aí, porque no fim de semana o time principal viaja para começar na segunda-feira a disputa da Taça Brasil, a competição mais tradicional do futsal brasileiro. E ao longo da semana a gente vai falando sobre isso também.
1: Valeu, Jota Deschamps. Daqui a pouquinho volta com imagens, né? Com imagens. Dentro do CBN, joga nas 11 para falar de esporte.
0: Voando.
1: Vamos pro intervalo, já a gente volta.
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1: Estamos de volta, 10 horas 15 minutos. Deixa eu completar. Não, antes de chamar o Felipe Salles, mas vamos fazer o seguinte, ó. Vamos chamar o Lisandro Oliveira, né? Porque Joinville está ganhando um dinheiro extra para a saúde. Qual é essa quantia e de onde vem esse dinheiro, Lisandro? Bom dia.
2: Bom dia, pessoal. A Câmara de Vereadores de Joinville aprovou um ajuste no orçamento de 2026 que permite ao município utilizar 33 milhões e 100 mil reais em recursos extras para a saúde. O dinheiro será recebido pelo Fundo Municipal de Saúde por meio de repasses do governo federal. A previsão inicial era de aproximadamente 272 milhões de reais em transferências para manter o SUS em Joinville. Com os novos valores, o total deve chegar a cerca de 305 milhões de reais até o fim do ano. Com os 33 milhões ainda não estavam previstos no orçamento, foi necessária a autorização da Câmara para incluir os recursos no planejamento municipal. O dinheiro só poderá ser utilizado conforme for efetivamente recebido pela Prefeitura. Do total, 20 milhões de reais serão destinados ao pagamento de pessoal. Outros 12 milhões e 200 mil reais serão usados para cirurgias eletivas por meio de convênio com o Hospital Bethesda. Já 932 mil reais serão destinados para a compra de medicamentos básicos. Lisandro Oliveira, para o Notícia na Manhã.
1: Muito obrigado, Lisandro Oliveira. Uma boa notícia para a saúde. Bom, hoje vai acontecer o debate entre os candidatos ao governo do estado. Vamos pegar as primeiras informações com a Giovana Franco.
3: As principais demandas de Joinville e da região norte de Santa Catarina serão discutidas nesta segunda-feira em um painel com candidatos ao governo do estado. O encontro é promovido

0: pela CIGE a partir das 18h e ocorre após a elaboração de um manifesto das entidades empresariais com uma série de prioridades para a região. Na área de infraestrutura, o documento destaca a necessidade de recursos para a duplicação dos acessos a Joinville pelas ruas Otto Kardeffel e Almirante Jaceguai, além da continuidade da duplicação da Rua Dona Francisca na Zona Industrial Norte. As três obras estão em estágios diferentes. Na Otto Kardeffel, duas etapas já foram concluídas e uma terceira depende de convênio com o Estado. Na Dona Francisca, um dos lotes sob responsabilidade estadual já recebeu ordem de serviço. A Prefeitura também prepara a duplicação de um trecho de 1,6 km entre a rótula do Tecelão e o Elevado da Chus. Já a Almirante Jaceguai tem projeto concluído para 5 km entre as ruas Blumenau e dos Suíços, mas ainda não está incluída nos empréstimos internacionais em contratação. O manifesto também pede agilidade nas obras da SC-418, na Serra Dona Francisca. Melhorias e duplicação da BR-280 entre São Francisco do Sul e a BR-101 e soluções para o trecho norte da BR-101, além da continuidade do projeto da Via Mar. Na saúde, as entidades defendem a estadualização do Hospital Municipal São José e a ampliação dos leitos destinados ao SUS em Joinville. Na segurança, pedem mais investimentos nas estruturas das polícias civil e militar e do IGP, além de pelo menos 150 novos policiais para a região. Também estão entre as prioridades questões como energia elétrica para o setor produtivo, transporte ferroviário, regulamentação da região metropolitana de Joinville, apoio aos bombeiros voluntários e medidas relacionadas à carga tributária. O painel com os candidatos ocorre hoje, a partir das 18h, na sede da CIGE, em Joinville. Giovana Franco para a CBN Joinville.
1: Muito obrigado, Giovana. Já a gente repercute, né, o que vai acontecer hoje lá na CIGE, mas antes uma informação sobre Schroeder, né, e mais estragos por causa da chuva. Durante a tempestade, um raio atingiu o painel principal de entrada de energia da unidade de saúde do Tomazelli, queimando a estrutura elétrica. Por motivos de segurança e para garantir o funcionamento correto de todos os equipamentos, será necessária a troca completa do painel. A equipe da Defesa Civil está trabalhando para resolver a situação o mais rápido possível, né, junto com o auxílio da Celesc e dos funcionários da Prefeitura de Schroeder, e caso precise de atendimento médico nesse período, a orientação é para as pessoas se dirigirem à unidade de saúde do centro ou ao pronto atendimento de Schroeder, também a nossa região sendo atingida por esse vendaval, essa instabilidade que toma conta e vai crescendo dentro de todo o estado. E fica aquele alerta, né, da previsão do tempo feita pelo Douglas Márcio. Nós teremos aqui durante o período da tarde, né, essa instabilidade com um poder muito maior aqui na região norte, aqui na região de Joinville. Pois bem, nós teremos hoje na CIGE, né, um painel, digamos assim, né, para tratar desse levantamento das questões que interessam diretamente à região de Joinville. E por isso nós estamos recebendo aqui o presidente da CIGE, André Dyer, né, que sempre nos honra com a sua presença. André, o que está estabelecido para hoje, né? Qual é a ideia em relação a esse painel de hoje à tarde, a partir das 18h lá na CIGE? Bom dia.
2: Bom dia, Kleber. Bom dia a todos os nossos ouvintes aqui da CBN. Bom, primeiramente, queria agradecer a oportunidade de estar vindo esclarecer mais uma vez a CBN, um evento da CIGE, com as demais entidades patronais de Joinville, empresariais, que seria a JORPM, a COMAC, CDL, e a própria CIGE. Então, a gente já se reúne há algum tempo e na eleição passada, em 2022, nós já fizemos esse mesmo evento na própria CIGE. Vamos manter o mesmo formato de 4 anos atrás, em que os candidatos que possuem cláusula de barreira na Câmara dos Deputados, a governo do Estado, são convidados para participar do evento. Os demais recebem até o próprio manifesto, mas não no formato de vir até a CIGE para fazer a sua explanação. Eles terão direito de colocar seu projeto de governo, suas principais ideias, e nós vamos aí medir, a partir do que nós escrevemos a quatro mãos, com as entidades, se eles estão, cada candidato, compromissados ou não com a nossa região a partir das nossas prioridades. Que seja como a própria Giovana colocou ali, em relação à infraestrutura, todos os pontos de vias, né, de duplicações, de abertura de ruas, viabilidade urbana, como também na parte da saúde, em relação ao Hospital São José, como também em relação a propriamente a região metropolitana de Joinville, que carece de uma assistência um pouco mais adequada em relação ao governo do Estado, porque nós não temos moradia, né, nas nossas localidades próximas, Araquari, Garuva, e questão de transporte também de uma cidade a outra para fins de trabalho. Então, os candidatos não terão contato entre si, eles entram por ordem alfabética e passam por uma porta de saída em que o outro candidato adentra no salão e faz também sua explanação e assim sucessivamente. O público também não pode se manifestar, principalmente com vaias, com bandeiraço. Não vai ser permitida a propaganda política naquele marketing ali nos entornos ali do prédio da própria CIGE como um todo lá dentro. E acredito que esses seriam os principais aspectos iniciais aí para te dizer, Kleber.
1: São quantos candidatos participando, André?
2: Quatro. Contudo, o candidato Gelson Merizio não confirmou. O Ralf confirmou, o Jorginho Melo confirmou e também o João Rodrigues confirmou. Apenas o Gelson Merizio, que seria o outro que foi convidado pela cláusula de barreira, que não fez confirmação. Então, nós nem sabemos se ele vai ou não vai. Os demais irão com certeza.
1: Aí só deixa eu fazer um conserto aqui, né? Eu disse que é um debate, não, mas vai ser um debate, né? Vai ser um debate de ideias, mas não um debate de candidato contra candidato. É o mesmo formato da eleição anterior. E dentro desses levantamentos, dessas ponderações, dessas necessidades, tem um ponto que me chama a atenção, a necessidade, né, de adequação energética, né? Por que essa preocupação?
2: É com a região sul, porque a região sul da cidade, ela tem um projeto todo da região industrial lá, né? Então, se nós não tomarmos cuidado preventivamente com a parte da energia elétrica da região sul, nós vamos correr o risco do que já aconteceu com outros locais, que de repente veio uma expansão industrial e não foi controlado. E Araquari até passou por isso há alguns anos, então nós temos essa preocupação com a nossa região sul da cidade, onde hoje é o principal projeto que tenha inicial para a zona industrial, é justamente lá.
1: O André, a gente tem aqui o crescimento de Araquari, né? A gente tem uma expansão impressionante em Itapuá, com a população crescendo de, sei lá, de 32 para 60 mil, né? Numa estimativa aí que não é oficial, né? E a gente está vendo assim, que essas cidades elas são vizinhas de Joinville. Joinville é a cidade mais bem estruturada, né? Daqui a pouquinho esse crescimento, né, não pode sobrecarregar a nossa cidade, como é que a gente fica no meio, né, dessa situação de desenvolvimento que não é tão bem organizado assim.
2: Por isso que a região metropolitana ela é fundamental estar nesse cenário. Foi um assunto que eu recapitulei antes de entrar na presidência da CIGE, falei até no meu discurso de posse, e as demais entidades compraram essa situação da região metropolitana. Se nós não fizermos uma organização, essa conurbação vai acabar comprometendo totalmente, de modo desordenado, a nossa região. Isso já aconteceu em grandes centros, né? São Paulo passou por isso, Curitiba, Florianópolis também já tem a sua própria região da Grande Florianópolis. E todas elas, quando não tiveram uma organização, sofreram. São Paulo, por exemplo, começou muito tarde a organizar, e isso acabou comprometendo bastante aquele andamento. Então, agora, já é uma iminência de problemas você ter hoje uma empresa em Araquari e o ônibus que trafega em Joinville e o ônibus que trafega em Araquari não pode entrar se ele for público numa cidade a outra, apenas se ele for privado. a questão de moradia, os aluguéis hoje em Joinville são muito caros. Nós não tivemos mais projetos de lotes de moradia popular feita recentemente nessas localidades. Então, nós estamos com esta necessidade iminente de termos que ter essa situação bem corroborada para que um cidadão que, independente do lugar que ele more, se é Joinville, se é Garuva, se é Itapuá, enfim, até mesmo Curupá, Guaramirim, que vão talvez ser atingidas por serem da Munesc, vão poder trafegar tranquilamente de um local para o outro. Isso vai envolver também Águas de Joinville, com Kazan, como é que vai ser esse trabalho. Então, o risco existe, respondendo a sua questão, e se não for observado isso desde já, nós daqui a uns anos vamos estar aí com um colapso de pessoas numa desordem totalmente grande aqui na nossa cidade.
1: A gente tem aí uma questão de preocupação em relação à saúde, né? E uma outra que eu não sei qual é a mais antiga, né? A mais preocupante é a da saúde, né? Mas a inviabilidade, digamos assim, de locomoção ou de movimentação, né, nas rodovias, dentro desse pacote de reivindicações, tem alguma proposta diferente ou é a busca de uma solução?
2: Olha, Kleber, é a busca de uma solução, porque nós temos, se você observar a BR-101, onde hoje nós, se a gente não sai de madrugada para um compromisso às 11 horas em Florianópolis, nós corremos um sério risco de não chegar lá, né? Então, 5 da manhã é o máximo que você pode sair para um compromisso às 11, garantido, em Florianópolis. Então, nós temos que ter a litorânea, né, que é a Via Mar, hoje recomendada. Temos que ter um projeto de quadruplicação da 101 também, em relação a isso. Temos que ter a 280, muito bem colocado hoje em debates. Muitos deputados federais não conhecem o problema da 280. Nós temos que ter também a questão com a nossa região aqui da Serra, envolvendo a Dona Francisca, na 418. E nós temos que ter também a questão de celular ali para funcionar, que não funciona, né? As companhias não têm torres ali de antenas e celulares. E também a questão do Hospital Municipal São José, que é um problema muito antigo, em que hoje ele recebe já um determinado recurso do governo do estado para pagar a folha de pagamento, mas é muito pouco perto da utilização desse hospital. Hoje ele é um hospital estadualizado na prática, com recursos bancados por uma cidade também na prática e na teoria sendo ela como detentora legal da questão. Então, a estadualização dele passa por uma questão prioritária dentro do nosso município. Além, é claro, de toda a manutenção do regional, né, que já tem uma questão ali com a parte cardiológica, psiquiátrica, que é muito forte, o infantil, que é muito bem executado na prática pela gestão que existe em relação a ele no Paraná. Então, Joinville vai precisar desses pontos de atenção. E uma novidade, Kleber, aqui para te dizer. O programa da campanha do Cada Voto Conta vai continuar depois das eleições. E uma das prerrogativas desse programa é nós cobrarmos o manifesto. Porque às vezes é engraçado, a gente pega um manifesto de 4 anos atrás, as coisas são muito parecidas, né? Então, também isso é uma falha nossa como sociedade civil em não mantermos uma cobrança em relação aos temas. Então, esse é um compromisso que a gente tem agora. E todos eles vão receber o mesmo, seja os candidatos a governo agora, mas os senadores, quando tiverem o debate no dia 14 de setembro na Jor PM, aí vai ser debate, tá? Vão receber. O 25 de setembro também haverá o encontro dos candidatos a deputado federal, que estamos no número de 13, dá para fazer, vamos fazê-lo na Comac. E por que todos eles misturados? Porque um vai poder cobrar o outro. A gente vai dizer, ó, lembra lá no manifesto que a competência é estadual, mas dá para o federal descer e vir dar uma pedida aqui, né? Dependendo da influência que aquele político tenha em relação ao outro. Então, é nesse sentido que a gente quer colocar o manifesto.
1: Esses próximos encontros já estão com datas definidas, né?
2: Já. 14 de setembro na JORPM, debate aos candidatos do Senado, outro evento tradicional que ocorre lá. E um novo agora que nós criamos, que daí sugerimos que a Comac patrocinasse a chegada, tendo em vista que ela não estava inserida com nenhuma sede desses eventos, e ela então vai receber os candidatos a deputado federal. O de estadual que a gente ainda não conseguiu pensar numa forma de estruturar, mas de alguma forma ou outra eles vão receber um manifesto também.
1: Então tá, presidente André Dyer, obrigado pela visita, né? E 6 da tarde começa a função lá na CIGE.
2: E mantido o evento, né? Mesmo com as chuvas aí que têm ocorrido, somente umas catástrofes maiores com a Defesa Civil solicitando algo é que vai haver um eventual adiamento. Mas não é o que está previsto. O que está previsto é a confirmação do evento sendo ocorrido e a comunidade está convidada.
1: Muito bem, muito obrigado, André Dyer. Vamos para o intervalo, já a gente volta. E no próximo bloco a gente vai conversar com a Fernanda Prado, advogada trabalhista, que vai esclarecer o que pode e o que não pode em termos de propaganda política no ambiente do trabalho. Se é que pode. A gente já volta.
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0: Segunda-feira, 31 de agosto de 2026. O ministro do Desenvolvimento, Márcio Elias Rosa, vai se reunir hoje com o representante comercial dos Estados Unidos, Jameson Greer, para negociar o tarifaço. O chanceler Mauro Vieira também participa do encontro virtual, que marca a retomada formal das negociações técnicas. A reunião foi agendada após a conversa por telefone entre os presidentes Lula e Donald Trump. Em pauta, o governo brasileiro busca a redução das taxas de até 37,5% ou a ampliação da lista de produtos isentos. No foco estão itens como etanol, açúcar e fertilizantes. O Instituto Nacional de Meteorologia emitiu um alerta vermelho de grande perigo para tempestades. O aviso vale para 378 municípios de Santa Catarina e do Rio Grande do Sul. O alerta prevê acumulados de chuvas superiores a 100 milímetros no dia, também queda de granizo e rajadas de vento acima de 100 km por hora. O órgão adverte para o risco elevado de alagamentos, queda de árvores e cortes no fornecimento de energia elétrica. Equipes de socorro procuram pelo menos 15 pessoas que desapareceram após uma inundação repentina no Parque Nacional do Grand Canyon, nos Estados Unidos. O Serviço de Parques informou que um homem morreu no local. Mais de 60 pessoas foram retiradas da região. A enchente causou destruição ao longo do Rio Colorado. As trilhas e os passeios de rafting foram suspensos.
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11: Horas 38 minutos, de volta com notícia na manhã, depois de um bate-papo com o presidente da CIG, o André Dyer. Costão do Santinho, natureza, experiências e memórias para sempre. Nesse momento aqui em Joinville, a temperatura é de 19 graus, tempo chuvoso. Está subindo agora, indo a 20 graus, a máxima de hoje vai ser de 21. João Gabriel, circulando pelas ruas da cidade, qual é o panorama de momento? O que é que você traz como destaque, João?
12: Kleber, segue chovendo aqui na manhã dessa segunda-feira em Joinville. Agora a intensidade da chuva deu uma diminuída, né, em relação à última entrada, um pouco mais perto das 10 horas da manhã, mas é uma chuva persistente, né, como a gente vem acompanhando, inclusive conversamos com a Defesa Civil no primeiro bloco do programa de hoje, deve permanecer até a madrugada dessa terça-feira, né? É, mudando um pouco essa intensidade em momentos, como a gente destacou, um pouco mais forte, agora a situação um pouco mais calma aqui no bairro Santo Antônio em Joinville. O que eu percebi nas ruas de Joinville, Kleber, é que a gente tem um acúmulo de água um pouco maior mais perto das calçadas, né? Em ruas da região central, indo em direção ao norte de Joinville e também em direção à zona sul. Então, atenção redobrada aos motoristas que forem dirigir, né, ao longo desta segunda-feira aqui na cidade, principalmente a esse acúmulo de água mais próximo às calçadas, principalmente focando também na região central aqui de Joinville. O destaque para o momento é para as preparativas, né, as preparações para o desfile de 7 de setembro aqui da cidade, o desfile da Independência, que claro será realizado na próxima segunda-feira, às 9 horas da manhã, como de tradição ali na Avenida Beira Rio, né, bem próximo, bem em frente ao Centro Eventos Calhanzi. Mesmo esse desfile sendo realizado na semana que vem, na próxima segunda-feira, já começamos a programação da Semana da Pátria a partir de amanhã, aqui na cidade de Joinville. Então, amanhã, nesta terça-feira, 1º de setembro, a partir de 8h30 da manhã, teremos a cerimônia de hasteamento das bandeiras. O ato será realizado aqui na sede da Prefeitura de Joinville, na Avenida Hermann Augusto Lepper, número 10, bem próximo à NSC, bem próximo à Ponte Azul, região mais central ali da cidade. Participam desse evento a banda de música do 62º Batalhão de Infantaria de Joinville, alunos da Escola Municipal também, professora Rosângela Martinoski Batista, representante das Forças de Segurança e Salvamento, além de autoridades que também estarão presentes nesse evento que acontece amanhã, a partir das 8h30 da manhã, dando início à Semana da Pátria aqui em Joinville. Kleber, reforçando, desfile da Independência na próxima segunda-feira, a partir das 9 horas da manhã.
11: Valeu, muito obrigado. João Gabriel, trazendo aí o início, né, da Semana da Pátria com a cerimônia de hasteamento das bandeiras amanhã, a partir das 8h30 da manhã. Lisandro Oliveira está com a gente para falar sobre a expansão do setor supermercadista, que vai ter uma nova unidade aqui em Joinville, Lisandra.
13: O Grupo COC realiza a partir de hoje um processo seletivo para contratar profissionais para a primeira unidade do Super COC em Joinville. As entrevistas ocorrem hoje, amanhã e quarta-feira, das 8 da manhã até as 5 da tarde, na comunidade Cristã Mosaico, que fica na rua Marquês de Olinda, número 2100, no bairro Costa e Silva. São vagas para diferentes áreas, incluindo cargos de liderança e funções operacionais. Entre as oportunidades estão gerente, subgerente de loja, coordenador e supervisor de setor, estoquista, conferente de mercadorias, operador de loja, repositor, atendente de carnes, fiscal de prevenção e perdas, fiscal de frente de caixa, vendedor de atacado e empacotador. Para participar, é necessário levar um documento oficial de identificação. Também é possível fazer a candidatura pela internet, pelo site do Grupo COC. Os contratados terão benefícios como plano de saúde, plano odontológico, vale transporte, auxílio creche, bolsa faculdade, seguro de vida e descontos em estabelecimentos conveniados. Lisandra Oliveira, para o Notícia na Manhã.
11: Muito obrigado, Lisandra Oliveira. E agora o nosso contato é com a advogada trabalhista Fernanda Prado para esclarecer o que pode e o que não pode em termos de propaganda política no ambiente de trabalho nesse período eleitoral e também fora dele. Fernanda, bom dia. Afinal de contas, o que pode e o que não pode?
14: Bom dia, Kleber. Como vai?
11: Tudo
14: bom
11: certo.
14: Dia também a todos os ouvintes. É uma honra estar aqui mais uma vez. E com relação, né, ao que pode e ao que não pode. Dentro de um ambiente de trabalho, não é recomendado que haja qualquer manifestação política, né? É, nós sempre orientamos que as empresas devem ser isentas e orientar assim também os seus colaboradores, para que justamente não haja nenhum problema, né, com assédio eleitoral, que a gente ouve muito falar nessa época e que a gente vê também acontecendo bastante, né? Porque um assédio eleitoral, ele pode causar retaliação, ele pode causar perseguição, ele pode causar discriminação. Então, a recomendação é sempre a isenção. Agora, fora da empresa, né? Não há problemas, porque a Constituição, ela nos confere o direito à liberdade de expressão, né, à livre manifestação. Então, a pessoa fora do ambiente de trabalho, problema nenhum, ela se manifestar politicamente, né, desde que não haja excessos também, né, porque se manifestar, ok. Agora, palavras, né, vamos supor, palavras não, melhor dizendo, manifestações racistas, né, manifestações machistas, discurso de ódio, isso é arriscado, né? Porque se ele trabalha e a empresa identifica que ele se posiciona dessa forma, ele pode ser dispensado.
11: Bom, Fernanda, e o que vale para o período eleitoral, vale também fora dele, né?
14: Exatamente, é o ano inteiro, porque a gente tem visto, né, que essas questões políticas, elas vêm se perpetuando ao longo do tempo, ela não fica mais limitada ao período eleitoral. Então, é sempre recomendado, né, que as empresas, elas tenham um código de conduta interno orientando sobre como os funcionários devem se comportar a respeito da política, né, porque hoje isso gera muitos problemas.
11: E do outro lado, né, a conduta dos chefes, dos patrões?
14: Bom, a conduta desses chefes, elas também têm que ser a mais isenta possível, porque o que a gente vê acontecendo muito, né, empresas que obrigam os funcionários a votar em determinado candidato, isso não é permitido. Né, empresas que tenham um posicionamento político e diga para esses colaboradores que, se porventura candidato A ou B perder a eleição, vai haver demissão em massa, porque já vimos isso acontecer também, isso foi público e notório. Né. Então, tudo isso é prática de assédio eleitoral. Né. Então, essas lideranças, elas também têm que ser orientadas para que elas não pratiquem esse tipo de conduta com os seus subordinados, porque senão ela também, a empresa pode responder, né, perante o Ministério Público do Trabalho, e esse empregado também, porque o crime, isso pode configurar, dependendo do tipo de assédio, crime, isso também pode repercutir na esfera civil e na trabalhista. Por quê? Porque ocorreu dentro do ambiente de trabalho.
11: Certo. Em relação à rede social, qual seria a melhor recomendação?
14: Olha, rede social, desde que não haja excessos, a pessoa, ela pode se manifestar tranquilamente, dizer que ela apoia determinado candidato, que ela apoia determinado partido, que ela apoia determinada influência política, enfim, isso não é nenhum problema, desde que não cometa os excessos, conforme eu havia dito lá no início. O que ela não pode é se posicionar com conteúdos machistas, misóginos, né, com discurso de ódio, com a questão do racismo, porque esse tipo de manifestação, né, ela acaba sendo um funcionário, né, vamos supor, de uma empresa que se manifeste, se posicione nas redes sociais particulares dele, mesmo que seja particular, tá? Dessa forma, a empresa identificar isso, a empresa pode sim dispensar esse colaborador, porque não é interessante ter uma pessoa dessa vinculada à imagem da empresa, né? Então, é muito importante que esse colaborador, ele tenha cuidado na hora dele se manifestar. Até mesmo comentários em perfil de outras pessoas, perfil dos próprios candidatos, né? Ele tem que ter uma postura ética e de acordo, né, com a política interna da empresa que ele trabalha, porque senão ele pode sim ser dispensado. Fora isso, não.
11: E Fernanda, na questão de vestir camiseta, colocar adesivo, ter discussão a respeito do cenário político, né, num viés eleitoral ou eleitoreiro, né, como é que se comporta, como é que se deve se comportar a empresa em relação a esse tipo de atitude dos funcionários?
14: Olha, dentro da empresa não deve ser permitido, justamente para não causar nenhum problema por conta de polarização, né? A Agora, fora da empresa, se o funcionário quiser se manifestar com camisa, bota, um adesivo, né? Como eu falei, ele tem o direito à liberdade de expressão, à livre manifestação. Então, problema nenhum que, fora do contexto de trabalho, ele pode sim, inclusive, trabalhar nas eleições, se ele quiser, né? Como acontece muito, às vezes, eles acabam sendo mesários ou acabam trabalhando para algum partido, problema nenhum, desde que isso não fique vinculado ao trabalho.
11: Certo, então. Fernanda Prado, muito obrigado pelos esclarecimentos, né? E a gente agradece a sua participação conosco aqui no Notícia na Manhã da CBN Joinville.
14: Eu que agradeço. Um abraço.
11: Um abraço. Fernanda Prado, advogada trabalhista, né? Traçando aí algumas orientações a respeito de comportamento dentro das empresas nesse período de eleição. 10h49, a gente vai para o intervalo e já volta com mais destaques aqui no Notícia na Manhã.
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11: 10h51, de volta com Notícia na Manhã. Já já Estela Benetti, mas antes deixa eu fazer esse registro aqui. Morreu o jornalista Carlos Monforte. Faleceu nessa segunda-feira, ele que tinha 77 anos. A informação foi confirmada pela Globo News, emissora na qual o profissional atuou por 15 anos na reta final de sua trajetória no jornalismo. A causa do falecimento não foi informada. Com uma carreira de quase 4 décadas na televisão, Monforte marcou a história da imprensa nacional ao se tornar o primeiro âncora do país. Em 1983, ele passou a acumular as funções de editor-chefe e apresentador do Bom Dia Brasil, primeiro telejornal matinal transmitido em rede nacional pela TV Globo, comandando as atrações por 9 anos. Nascido em Santos, o profissional iniciou no jornalismo impresso e migrou para a TV nos anos 70. Ao longo de sua carreira, destacou-se pela cobertura política em Brasília, pela apresentação do Bom Dia Distrito Federal e por sua atuação histórica como repórter especial do Jornal Nacional e do Fantástico. Portanto, registramos aí o falecimento do jornalista Carlos Monforte aos 77 anos. Vamos com a Estela Benetti com o seu comentário nesta segunda-feira, abrindo uma semana que tem encaminhamento importante. Estela, vamos falar sobre, novamente, né, sobre a taxa das blusinhas que começa a ser votada em comissão do Senado hoje, segunda-feira, e deve ser concluída até quarta-feira. Estela, bom dia.
20: Bom dia, Kleber. Bom dia, ouvinte da CBN Joinville. Esta semana tem como ponto alto votações no Congresso Nacional que impactam na economia. Uma das decisões será sobre a MP 1357, da taxa das blusinhas, que prevê o fim da tributação federal em 20% das compras de importados de até $50, o equivalente a R$ 260 pela cotação atual da moeda americana. A medida é considerada prioritária pelo governo do presidente Lula e a expectativa é de que será aprovada porque os parlamentares estão atentos aos votos na eleição de outubro. Mas existe uma forte pressão contrária do setor privado nacional, que destaca concorrência desleal e risco de desemprego porque empresas nacionais são mais tributadas. A relatora da MP da Taxa das Blusinhas, senadora Leila Barros, informou que vai apresentar o relatório para a votação na tarde desta segunda-feira na comissão mista da proposta. A ideia é votar nos plenários da Câmara e do Senado nesta terça-feira. Tanto a relatora quanto o presidente da comissão mista da proposta, o deputado Reginaldo Jorge, se manifestaram a favor do fim da taxa, que está em vigor via MP, mas pode cair em 9 de setembro se não for aprovada pelo Congresso, ou seja, desde maio essa taxa está isenta já. O senador argumentou que os brasileiros mais ricos que viajam ao exterior trazem compras de até $2.000 sem pagar impostos. Por isso, para ele, quem não viaja ao exterior também tem direito a fazer compras de até $50 sem taxa. Mas a Associação Brasileira da Indústria Têxtil e de Confecções, ABIT, em ofício ao senador, explicou que não é ser contra o consumo nas plataformas do exterior de produtos importados, mas é para defender setores nacionais que já enfrentam custos maiores que os importados, como a indústria e o comércio, impactando principalmente pequenas empresas e empregos. A associação alerta que essa medida afeta o coração do mercado brasileiro, porque 80% das peças de vestuário vendidas no país custam até $50. Argumenta também que desde a entrada em vigor do real, a inflação teve alta acumulada de 817%, enquanto produtos têxteis de vestuário e calçados tiveram alta de 489%, o que mostra a colaboração do setor para reduzir o custo de vida no país. A indústria têxtil tem no Brasil cadeia produtiva completa, desde o algodão até o comércio. É composta principalmente por micro e pequenas empresas em todo o país que empregam diretamente cerca de 1,3 milhão de pessoas. Elevadas importações afetam direta e indiretamente essa cadeia produtiva e também outros setores que sofrem concorrência de importados. É isso, Kleber. Uma boa semana para todos.
11: Obrigado, Estela Benetti. A gente vai fechar o programa. Olha só, a gente começou falando de chuva, de temporal. E sabe o que vem por aí? Ondas de calor. A previsão é que até o final do ano a gente tenha que enfrentar 6 ondas de calor. Mais detalhes com o Raulino Dalcin.
0: O Brasil pode enfrentar pelo menos 6 ondas de calor até o fim do ano. De acordo com uma análise do Centro Nacional de Monitoramento e Alertas de Desastres Naturais, o CEMADEM, a previsão ocorre em meio ao fortalecimento do El Niño, que pode atingir intensidade muito forte nos próximos meses. O fenômeno é caracterizado pelo aquecimento anormal das águas do Oceano Pacífico e pode provocar mudanças no regime de chuvas e nas temperaturas. No último episódio de El Niño entre 2023 e 2024, o Brasil registrou 9 ondas de calor. Elas são caracterizadas pela ocorrência de temperaturas máximas e mínimas acima do normal por pelo menos 3 dias consecutivos. O calor também pode agravar a estiagem. Atualmente, 157 municípios brasileiros estão em situação de seca severa, principalmente nas regiões Norte e Nordeste. Com menos umidade no solo e temperaturas elevadas, aumenta também o risco de incêndios. Um levantamento que considera as condições climáticas e atividade humana aponta 560 municípios em alerta alto para risco de fogo, em uma área de mais de 3 milhões de quilômetros quadrados, equivalente a mais de 35% do território brasileiro. Para Santa Catarina, o cenário é diferente. A expectativa durante a primavera é de chuvas mais frequentes e intensas, aumentando o risco de alagamentos, enxurradas e deslizamentos. Kleber, eu volto contigo no estúdio.
11: Obrigado, vamos nos preparar então para ondas de calor até o final do ano. Mas antes disso, muita atenção para o período da tarde. A informação, a projeção, o diagnóstico, ou prognóstico, melhor dizendo, é que nós teremos muita chuva aqui em Joinville. Muita atenção, muito cuidado e fique alerta aos avisos da Defesa Civil. 10h58, a gente volta amanhã. Vem aí CBN Joga nas 11. Tchau, tchau.

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4: O financeiro reduziu a estimativa de crescimento do PIB desse ano de 1,95% para 1,92%. É a segunda queda seguida. Com a expectativa, os analistas estimam desaceleração para 2026, já que o produto interno bruto avançou 2,3% em 2025. Para o ano que vem, a estimativa de alta permaneceu em 1,5% pela segunda vez seguida. Os dados estão no boletim Focus divulgado hoje. A Polícia Civil apreendeu computadores, celulares e um carro na casa do atacante do Vasco, David Correia, conhecido como DVD. Ele está na mira de uma operação interestadual que investiga o envolvimento de jogadores de futebol com uma quadrilha de tráfico de armas e drogas. O centro de treinamento do clube também foi alvo de buscas. Os agentes ainda foram a um endereço ligado ao jogador Rainer William Cordeiro, que pertence ao Santos, mas está emprestado ao Vila Nova de Goiás. Eles cumpriram o mandado de busca e apreensão no local, que fica na cidade da Serra do Espírito Santo. Morreu aos 77 anos o jornalista Carlos Monforte, ex-editor-chefe e apresentador do Bom Dia Brasil, da TV Globo. Natural de Santos, em São Paulo, ele morava em Brasília com a família. O jornalista enfrentava um câncer. Monforte começou a trabalhar na emissora em 1978 como repórter. Ele esteve à frente do Bom Dia Brasil por 9 anos e é considerado um dos primeiros âncoras do jornalismo brasileiro. Monforte deixou a TV em 1992 para montar o Departamento de Comunicação da Confederação Nacional da Indústria. Anos mais tarde, ele voltou à televisão quando passou a integrar a Globo News. O jornalista deixou a emissora em 2016. No horário de Brasília, 11 horas e 3 minutos.
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0: Muito bem, meus amigos, são 11 horas e 6 minutos, 11 e 6. E aí, tudo certo, tudo lindo? Forte abraço para você que se liga na programação da CBN Joinville. Estamos on air a partir de agora com o nosso CBN Joga nas 11 até o meio-dia para falar com você sobre esporte na programação da Rádio que Toca Notícia nesse dia 165 do mês de agosto. Entra semana, sai semana, a gente permanece em agosto. Hoje reza a lenda que é o último dia do mês número 8 da Folhinha. Vamos acompanhar nas próximas horas se isso vai acontecer ou se amanhã vai ser o dia 32 de agosto ainda, tá bom? Eu sou o Jota Deschamps, estou por aqui com Roberto Casagrande, com Israel Antunes e com você do outro lado do rádio, do outro lado do aplicativo ou já ao vivo acompanhando a gente com imagens também no YouTube, nos assistindo os telespectadores, os telespec do nosso Joga nas 11. É muito bom ter a sua companhia, tá bom? Uma excelente manhã chuvosa aqui na maior cidade de Santa Catarina, são os céus chorando com o resultado do Joinville Esporte Clube, que começou a copinha como terminou a Série D, perdendo e deixando o torcedor frustrado. Mas, tem algo é bom, né? Tem algo positivo aí, tem coisas que nos dão esperanças, tá? Vamos falar sobre isso a partir de agora. E aí, seu Israel Antunes, bom dia, Casagrande.
1: Bom dia, Jota Deschamps, Israel Antunes, a todos que nos ouvem por aqui na CBN Joinville. Ontem surpreende um pouco a forma como o Joinville jogou por alguns momentos, mas longe do ideal. A gente não pode se conformar com um time que toma 4 do Marcílio Dias, que é um time, convenhamos, comum demais, né? Daqui a pouco a gente vai falar mais sobre esse jogo, mas tem alguns pontos positivos, porém os negativos são muito, se sobressaem, na verdade.
0: Israel Antunes, bom dia para o senhor.
2: Bom dia, Jota, bom dia, Casa Grande. Resultado ruim para o Joinville, uma estreia, né, que já coloca pressão para o jogo da semana que vem contra a equipe do Blumenau, mas dentro de uma circunstância do jogo, acho que o Joinville errou demais no momento que o Joinville estava bem na partida, né? Quando o Joinville estava encarando de igual para igual a equipe do Marcílio Dias, o Joinville comete alguns erros que acabam prejudicando. Até quando o Joinville consegue 2 gols, encostar no placar, que vivia até um bom momento na partida, o Joinville vai lá e erra de novo. Excesso de erros que acabaram culminando, né, com a derrota do Joinville. Mas o que eu queria chamar a atenção é que, pelo menos, na entrevista coletiva, a gente teve um técnico que leu o jogo da forma que acho que a maioria das pessoas entenderam também a partida, né? O Joinville errou demais, assumiu essa responsabilidade e que isso, né, possa ali na frente fazer diferença a favor do Joinville, né? Ler o jogo, entender onde errou e agora buscar soluções, né, para tentar somar pontos importantes na sequência da Copa Santa Catarina.
0: Vai ter trabalho, nosso querido Diego Souza.
2: Isso vai.
0: Inclusive tem lá na nossa live do YouTube, tem a enquete lá para você, ó. Depois da derrota para o Marcílio Dias na estreia, como você tá em relação ao Jack? Tá otimista, tá desanimado, tá conformado? Manda lá o seu, tá surpreso? Manda lá o seu voto, tá bom? Participa lá, a gente quer medir a febre aí, sentir como é que tá você, torcedor tricolor. Tem essa enquete rolando lá no YouTube da CBN, tá lá no nosso chat do YouTube. Se você tá no YouTube, já deixa o seu like, não se esquece, e vota lá na nossa enquete. Pode mandar o seu comentário também, escreve ali. Ou pode gravar a sua mensagem de áudio e mandar pro nosso WhatsApp, que está sempre online para você. 479-9972-3493. 479-9972-3493. 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Um abraço carinhoso a todos os amigos da KTO com a gente por aqui no CBN Joga nas 11. Meus amigos, terminada, portanto, aliás, quase terminada, né, essa primeira rodada aí da Copa Santa Catarina. Isso porque tem um jogo pendente que foi remarcado, que é justamente o duelo do Barra contra o Nação. Esse jogo vai ser no próximo dia 23 de setembro. O Barra, né, envolvido aí com o Campeonato Catarinense, com o Campeonato Brasileiro da Série C, e a Federação Catarinense fazendo esse ajuste aí, portanto. O Blumenau perdeu em casa para o Santa Catarina 1-0. O Ercílio Luz fez o mesmo placar do jogo do Jack. 4 por Ercílio, 2 para o Metropolitano lá no Aníbal Torres Costa. Esse jogo foi ontem também. E aí tivemos esse Marcílio Dias 4, Joinville 2, de um Joinville que perdeu, de um Joinville que errou muito, de um Joinville que entregou. E aí eu acho que isso chama mais atenção, assim, né? De um Joinville que parece, e isso o Diego Souza falou em algum momento da coletiva também, ninguém dá nada de graça pro Jack, né? O Jack tem que construir o gol, tem que lutar, tem que tentar, tem que fazer por onde, aquela coisa toda. Só que em contrapartida, o Jack acaba batendo cabeça, cara, e aí é a limitação técnica do time, a limitação técnica da qualidade desses jogadores. Para quem tá aí no YouTube, tá acompanhando também as imagens do jogo, dessa derrota do Jack. O Jack, se por sua vez precisa construir, precisa fazer muita força para fazer os seus gols, o oposto ele não acontece, o Casagrande. O Jack falha e falha muito e entrega a paçoca para o adversário, como foi em vários desses gols da equipe do Marcílio Dias.
1: Ontem foi mais um caso, né? Joinville, vamos relembrar aí, a última rodada da Série D foi algo muito parecido, com dos três que tomou, pelo menos dois ali foram gols dados,

0: E isso deixou as laterais do Joinville expostas. E aí culminaram nos erros. Erros na bola parada, que era clara, né? Tanto que o Marcílio achou esse mapa da mina e foi nele. Primeiro pau sempre fazendo os cruzamentos e tudo mais. E aí conseguiu encontrar os gols. Dois gols de dois zagueiros, né? O Zé Mendes e o Claudinho. Gols, né, na base da insistência. Mas o Joinville conseguiu ter a bola no pé por alguns momentos, do meio para frente. Acho que isso foi algo importante nesse primeiro e segundo tempo, nesse primeiro jogo em si, né? Conseguia ter a bola, só que daí, obviamente, por ser um time de Copa Santa Catarina e, enfim, faltar qualidade técnica, pecava no último terço do campo, tirando um cara que destoa. Ian Rolim é diferente, diferente demais, e o problema é que joga sozinho, né? Essa é a questão. Mas talvez sem improvisações o resultado poderia ser diferente, mas aí também o time não tem elenco, não tem volante de ofício,
1: Sim.
0: e aí tem que improvisar. Ainda digo para vocês que eu prefiro o Nuno como volante do que como zagueiro, tá? A amostragem dele como volante para mim foi interessante, mas falta cacuete de cobrir laterais. O Xavier vai, na minha opinião, vai bem ao fundo. O problema é as costas, que eu não tenho volante para cobrir. O Nuno não tem esse cacuete. O Roney, acho que lamentável também a partida dele, totalmente deslocado por ali. E aí o Marcílio soube ler o jogo e aproveitar. Não acho que o Marcílio forçou tanto assim, não acho que o Marcílio sufocou o Joinville, mas construiu o placar ao natural de um frágil setor defensivo do Joinville.
1: É isso que machuca o torcedor, né? Porque, de novo, assim, o Marcílio Dias parece que não forçou. E aí o Jack ainda, para ser mais cruel, ainda toma um golaço do Garrincha, que aqui
0: Inacreditável.
1: correria, correria, correria, no male uma assistência, chega lá, mete gol na primeira oportunidade e comemora, tá? E
0: Um
1: comemora aí,
0: senhor gol, né?
1: golaço do Garrincha, que foi eleito na CBN, inclusive, o cara do jogo na nossa transmissão. O que dá um alento, Zé Antunes, é que pelo menos para mim, na minha impressão, um time é que tenta ser organizado, assim, a gente vê que tem uma tentativa de trabalho ali, do Diego Souza e do Bahia, de imprimir o seu estilo, de tentar construir, né, alguma identidade de um time agressivo, de um time que gosta do ataque, de um time que privilegia o ataque. Só que, claro, esbarra muito na limitação de qualidade do elenco, da limitação das peças que tem à sua disposição. Tá muito notório já que é um time ofensivo, que é um time montado para jogar para frente. Tanto que fez 5 gols em 2 jogos, né? Pegando aquela atividade contra o Atlético Paranaense e mais esse jogo agora diante do Marcílio Dias. Só que precisa corrigir lá atrás. Tomou 4 gols do Marcílio, tomou 3 gols, do Atlético Paranaense. Tá nítido, Israel, que o calcanhar de Aquiles desse Jack é a defesa, né?
2: É a defesa. E eu acho que o Diego Souza, ele entende dessa forma também, né? Ele falou na coletiva, né, que precisa fazer alguns ajustes, principalmente no sistema defensivo. Ele falou também abertamente na coletiva que é um treinador que, por característica, vai, né, privilegiar ainda mais o ataque, porque ele vem nessa, né, função, né, como jogador de futebol. Então ele gosta de atacar, quer que o time dele seja ofensivo. E eu acho também que o torcedor do Jack gosta de ver o Joinville atacando, né? Gosta de ver o Joinville em cima do adversário. Não gosta de ver o Joinville, por exemplo, sendo um time covarde dentro de campo, só se defendendo. Eu acho que o torcedor do Jack está acostumado e gosta de ver o Joinville sendo um time ofensivo. Então, se ele conseguir extrair o melhor desse sistema defensivo, desses atletas que estão por ali, proteger ainda mais, né, os jogadores de frente, para de alguma forma o Joinville consiga produzir ofensivamente. Eu acho que até o Joinville, pelos melhores momentos que quem está na live está acompanhando, o Joinville produziu ofensivamente, o Joinville criou algumas oportunidades, teve espaço, né? E quando teve espaço, mostrou que tem alguns jogadores com características ofensivas que podem ali na frente ajudar a equipe do Joinville. Se ele conseguir dar um equilíbrio defensivo, que ele mesmo cita, a esse grupo de jogadores, o Joinville pode ali na frente conseguir bons resultados. Somar 3 pontos na próxima rodada e aí indo num processo de evolução. Carece ainda também, eu acho, de uma proteção melhor ao sistema defensivo com o primeiro volante. E a informação que o Casa trouxe ontem, ouvindo também, né, o Diego Hidalgo e os bastidores, é que o Joinville está atrás, né, de uma figura para ser um primeiro volante, um cabeça de área ali para proteger o sistema defensivo. Talvez ontem ele testou, né, o Nuno naquela função, porém a justificativa foi que o Nuno era um jogador de imposição física, mais alto também, porque o jogo pedia dentro de uma circunstância devido a esse gramado. Porém, eu não vi nada demais assim nesse Marcílio Dias. Marcílio Dias, embora é um time que disputou a Série D, tem uma base de elenco, eu não vi nada de extraordinário do Marcílio Dias. Eu vi o Joinville com muita limitação para se proteger, é verdade, mas muito por conta de talvez uma falta de entrosamento, e eu não vi esse Marcílio Dias pressionando tanto. O gol

0: ou do Marcílio Dias, e até vou ver se consigo colocar na tela aqui a imagem, né, da polêmica, né, porque tem a reclamação do Joinville também, né, em relação a esse lance aqui, né, que é o lance da bola em cima da linha.
1: Bola bate no travessão, quica no chão e imediatamente a arbitragem corre para o meio, né, o auxiliar número 2 lá, o Bianchese, corre para o meio do campo para assinalar esse gol.
2: Muito rápido,
1: né? É uma convicção absurda, né? E o Diego até fala isso na coletiva. Eu queria parabenizar a arbitragem pela convicção, porque é muita vontade de marcar o gol de uma vez, né, cara?
0: E o que chama atenção pra mim, porque nessa imagem que a gente tá acompanhando agora na live, a gente não consegue enxergar, por exemplo, o auxiliar na linha de fundo. Né? Não, ele não tá ali. Ele tá distante.
1: Da área lá.
0: Tanto que a bola no vídeo é possível a gente enxergar, né?
2: E tem...
0: Que ele sai, ele vê o lance... O caso, e ele dá um passo para a direita e sai correndo para a esquerda rapidamente, né?
2: Não faz
0: fazendo
2: sentido,
0: um movimento,
2: não faz
0: né?
2: Sentido, né?
0: Característico do auxiliar. É, claro que esse gol é ruim, né? Não sabemos se, né, se o gol não tivesse validado, se o resultado seria diferente, mas prejudica, né?
2: E ontem eu vi outro ângulo desse lance que foi gravado pelo Feltrin Júnior lá do Joinville, e fica o vídeo dele mata qualquer dúvida se a bola entrou ou não. É nítido que a bola pega em cheio na linha, né? E aí é... Bom, enfim, bota na conta da arbitragem. O Diego Souza falou sobre isso também, outro no pós-jogo, né? Comentou que teve o erro, mas não bateu muito nessa tecla. Mas de qualquer forma, o time já não tá muito bem. O time já vem de um jeito tanto quanto diferente pra essa copinha, né? Aos trancos e barrancos. E ainda é prejudicado pela arbitragem, isso aí é...
1: Tem uma pergunta aqui que chegou no nosso YouTube. Deixa eu ver se eu recupero aqui. O Wagner Dias pergunta por aqui. Vocês enxergam que tem como melhorar essa defesa ou os caras não servem?
2: Tem.
1: Cara, com essas peças que hoje o Jack tem à disposição, acho que não.
2: Eu acho que dá.
1: Com essas peças?
2: Com essas peças. Minimamente, pelo menos, o zagueiro rápido do lado do Diego Leandro, que o Wesley é muito lento. Vitão. Eu não entendo por que...
1: E o volante? Quem que é o volante?
2: O volante, essa é a questão.
1: O Pitbull,
0: o
1: marcador.
0: Tem o Wanderson que tá machucado, né?
2: Tem o Wanderson que tá machucado.
0: Mas o Wanderson é o primeiro volante?
1: Mas não vai voltar agora.
2: Não vai voltar agora, mais duas rodadas. Tá chegando o Wagner Balotelli.
0: Ele é primeiro volante?
2: Primeiro volante. Acho que já dá uma ajeitada na casinha.
1: Pode ser.
2: Né? Mas é que essa é a questão, sabe? Acho que essa do volante é muito pertinente, Jota, e faz muito sentido. Mas eu não entendo, assim, nada contra o Wesley, tá? Mas o que é que o Wesley entregou a mais do que o Vitão vem entregando no Joinville em alguns jogos que entra?
1: Pois é.
2: E o Vitão tá aqui já, e vão fora e gastam num cara que poderia, né, segurar esse dinheiro e dar prioridade pra um garoto daqui, que já mostrou que tem nível pra jogar uma Copa Santa Catarina minimamente, né? E, pô, teve um lance, Jota, do Wesley, que o Garrincha passa como por ele, que ele fica parado.
1: O Garrincha dá um tapa na frente.
2: Ele nem conseguiu fazer a falta no Garrincha.
1: Sim.
2: Que é deixar o corpo esbarrar e toma o cartão, que é providencial. Nada, assim. Isso me espanta. Mas eu acho que é um zagueiro rápido. O Diego Leandro tem uma saída interessante, né? Achei. Um zagueiro canhoto tem uma saída interessante. Um zagueiro rápido do lado dele, acho que pode melhorar um pouco ainda. Mas o primeiro volante ainda é essencial.
1: Um abraço pro Vinícius Vieira por aqui, tá gastando, né, hoje, tá feliz da vida, né, torcedor do Marcílio Dias.
0: Opa.
1: É uma freguesia absurda, realmente, né, esse retrospecto recente aí.
0: O Jack não vence lá desde 2011.
1: 2011?
2: Lá no Gigantão. Uhum.
1: É. Muita coisa.
0: É um histórico bem ruim, né?
2: Bem ruim.
1: Muita coisa.
0: E não venceu o Marcílio Dias desde aquele jogo com o Christian Barleta marcando gol, né?
2: Ele e o Diego Matias, né?
0: Na reta final do segundo tempo do Joinville, né?
2: Sim, com um a menos
0: do
2: Joinville.
0: Acho que era até o Fabinho, treinador.
2: Era a Série D de 2020, era o Fabinho.
0: Era o Fabinho.
2: O Joinville tava com o jogador expulso ainda.
1: E aí, pro torcedor do Jack, só dá para se apegar ao passado realmente, né? No título de 2000, nas glórias passadas, porque o presente, meus amigos, é tenebroso desse Joinville com o Marcílio Dias aí. O Jack vê o Marcílio pela frente e treme. Não tem jeito. 11h22, tem que fazer uma rápida parada por aqui do CBN Joga nas 11. Você manda o seu recado, tá? Comenta com a gente aqui o que você achou do Jack. WhatsApp 479-9972-3493. Grava aí o teu áudio, abra o seu coração, fale o seu nome e o seu bairro. Ou então comenta aqui no chat do YouTube. Intervalo, um minutinho, a gente volta. Aguenta aí.
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0: 11 horas e 24 minutos, falei que era rápido, estamos de volta aqui no nosso CBN Joga nas 11 desta manhã de segunda-feira, com a força da KTO. 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Estamos de volta aqui no Joga, falando muito sobre esse Joinville que estreou na Copa Santa Catarina com derrota 4-2 para o Marcílio Dias. Deixa eu registrar já aqui o recadão da moçada. Tem muita participação do torcedor apaixonadão.
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0: O Vânius comentou aqui, quem deve estar dando risada hoje também é o Botelho. Ruim com ele, pior sem ele. Não, o Botelho não ia ter mudado absolutamente nada ontem no jogo.
2: Acho que até teria gravado.
0: Teria atrapalhado
2: o Diego Leandro em 90 minutos já mostrou que é muito superior a ele.
0: O Paulo Américo tá por aqui, o Jack da Massa também. Cara, organizado não foi nem no jogo ontem, então não tem muito o que comentar não sobre o que eles fazem para além do estádio. É, tem áudio chegando aí hoje, Antônio.
3: Bom dia, pessoal, você vem jogando às 11. Pô, faz tempo que eu dou uma cornetada aí. Mas olha, esse time é só desgraça na vida do cara. Durante a semana eu decidi, né? Não vou para lá gastar dinheiro com ingresso, mais gasolina, mais não sei o quê, para lá ver o time perder. Mas aí vem o sábado de manhã, o Joinville indicando o cara, não, sempre tem ingresso assim. Na faixa. Aí falei, putz, aí o cara já começa a se coçar. Aí liguei um BlaBlaCar, né, vamos ver se tem carona pra ir, pra dividir a gasolina, já dar aquela economizada. Beleza, achei gente querendo carona, fechou. Aí vamos lá, assiste o jogo, pega uma chuva, pra o time perder pra variar. Na volta, vai buscar a carona do BlaBlaCar que tu ligou pra economizar. O que acontece? Bate o carro indo buscar o pessoal e toma prejuízo. Esse time é só desgraça na vida
2: brutal.
3: Do cara. Tá louco.
2: Não sobra nada pro Beta.
0: Chegou em casa, cara, foi comer aquele lanche, tá azedo ainda. Para, só faltou, cara, falar isso, né?
4: Não, é inacreditável, cara. Cuida com a chuva hoje, tá, meu querido?
0: Toda a solidariedade aí. Como é o nome dele?
2: Cauê.
4: Cauê Mira. Obrigado, viu, Cauê?
0: O Cauêzinho. Um abraço pro Cauê. Toda a solidariedade, viu, Cauê?
4: Faz parte, Cauê.
2: Imagina que
0: faz. Só
2: que
0: derrota, inacreditável.
2: Que final de semana maravilhoso como ele termina. Não.
0: Só melhora. É impressionante o que acontece com a vida do torcedor joinvilense, cara. É inacreditável.
4: O torcedor que é apaixonado pelo Jack e passa por algumas situações, né?
0: Essa. Tá vendo o que o Jack faz?
4: Eu perdi a churrasqueira uma vez.
0: Por quê?
4: Porque eu fui no jogo do Jack, deixei a churrasqueira no lado do carro só pra ir lá recepcionar o ônibus 2014.
2: Ah. Nossa.
4: Quando eu voltei... Cadê a churrasqueira?
0: Levaram. Afanaram a churrasqueira de Zé Antunes.
2: A quem interessa...
0: Você que tá ouvindo a gente, se você foi o larápio...
4: 2014, cara. No jogo contra... O pessoal fazia aquela recepção, né?
2: Todo jogo tinha,
4: contra
2: praticamente.
4: Contra a Ponte Preta, né?
0: Nossa, saudade de jogo grande.
4: E aí o jogo... Assim, eu cheguei um pouco cedo, né? Um pouco ansioso e tal.
2: 8 da manhã.
4: 9 da manhã. O jogo era às 4 da tarde.
0: Ah, tá certo.
4: Aí a galera dá...
2: Ah, o carvãozinho, aquela gelada.
0: Quem chegava em cima da hora tava errado.
4: Aí eu peguei, né? Deixei lá, a gente fez churrasco e tal. Deixei a churrasqueira lá e fui pro jogo.
0: Tá.
4: Pra recepcionar o ônibus, aquela festa toda, né?
0: E o carvão lá, só na brasinha.
2: 18 mil pessoas no estádio e contando.
4: Aí levaram a grelha embora, velho.
0: Quem foi o safado que fez? Vamos. Alô, Polícia Federal! Alô, Polícia Civil!
4: Aí depois aquela ali nunca mais.
0: Façam o seu trabalho.
4: Na arena, não. E era do meu pai ainda, cara.
0: Aí, ó.
2: Ah, deve ter ouvido.
0: Tem uma família que tá sem fazer churrasco até hoje.
4: Há 13 anos.
0: Que levaram.
4: Há 12 anos.
0: A churrasqueira do Israel.
2: Esse Jack faz coisa. Peguei algumas gripe e febre já jogando na chuva.
4: Não, cheguei a pegar isso aí, mas.
0: Mas chegou a comer o churrasco ou não?
4: Sim.
2: Foi depois.
4: Mas é uma pena, né, cara?
0: Tem alguém fazendo churrasco hoje nas contas dos Hunters?
4: Vamos ouvir a galera aí?
0: Márcio Zimmer comentou no YouTube. Vamos lotar o João Marcato pra ver o grande Jupi. Ele escreveu aqui. O Jupi, cara.
2: Sofrível.
4: Não gostou da atuação do Jupi?
0: Não, nem inacreditável.
2: Teve alguns caras que destoaram, assim.
0: O Jupi.
2: Tem um nível ruim, tem um nível abaixo de ruim. O Jupi e o André Rosa, acho que estão nessa escala, assim, muito abaixo.
4: André Rosa mal também.
2: Muito abaixo. O Roney, só que o Roney tava fora de posição. Aí, mal também, mas...
0: Um ponto, o Roney é...
2: Lateral direito. Lateral. O Joinville nosso... com praticamente 2 laterais de ofício em campo e ainda assim tomando bola nas costas do Garrincha. Não dá pra acreditar.
0: O nosso Jadson do Nascimento Jupi. Tem uma galera perguntando que se ele é da base. Ele não é da base, né? Foi contratado, né?
2: Veio do Tom Benz.
0: Veio do Tombense aí, o nosso Jupi tá no Tombense desde 2025. Passagens pelo Betim, pelo Zumbi. Então tá aí agora vindo da Tombense. Um jogo e algumas lágrimas de sangue não, de quem viu filho. Ele assistir, de quem eu vi ele jogar.
2: Um amigo meu falou de manhã, né, que um centroavante no nível que o Jack tá, ele tem que minimamente saber fazer uma parede como centroavante, o Rick Genoveva, né? E nem isso ele consegue
0: mas
2: fazer.
0: Mas é centroavante ou pedreiro, né? Calma aí.
2: Ah, calma. Pô, armar a capa do Batman, né, o Jota Champs.
0: Tem que levar o jacaré do futsal lá pra ensinar a galera a fazer
2: quebrava um galho, tá?
0: Ô, Israel, dá tempo ou não dá tempo, né?
4: É melhor a gente ir pro repórter
0: civil. Melhor, né? Melhor, né? Seguir a risca aqui, né? O Eduardo só comentou na live aqui, ó. O Israel tava bêbado, guardou a churrasqueira e nem lembra. Existia essa. Tu já olhou o porta-malas do teu carro?
4: Já olhei.
0: Há 15 anos o cara não abre o porta-malas do carro.
4: Tá lá. Perdeu a chave?
0: Tá lá.
4: Imaginou.
0: Impressionante.
4: Ó, foi o Eduardo que pegou esse aí, cara.
0: Foi tu, né, Eduardo? Safado. Intervalo rápido, o Eduardo tava com um carro grande o dia que a gente encontrou no Centro Eventos. Cabe bastante coisa lá atrás. Então, acho que o Eduardo.
4: Cabe bastante coisa lá atrás.
0: Lá atrás do Eduardo cabe. Eu tava com um furgão, assim.
4: Sim.
0: Acho que cabe o espeto, cabe tudo lá atrás,
2: saindo,
0: né, Eduardo?
2: Saindo do culto, Eduardo.
0: Um abraço pra todo mundo, ó. Intervalo rápido, a gente já volta com mais participações. Siga abrindo seu coração por aqui, depois dessa derrota do Jack. Intervalo, a gente já volta, aguenta aí.
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0: Segunda-feira, 31 de agosto de 2026. A projeção da taxa básica de juros da economia brasileira para o encerramento desse ano permaneceu em 13,75% pela quarta semana seguida, de acordo com o Boletim Focus divulgado hoje pelo Banco Central. Na reunião de julho, o Comitê de Política Monetária reduziu a Selic de 14,25% para 14%. Foi o quarto corte consecutivo. Para 2027, a projeção foi mantida em 12% pela 11ª vez seguida. O banqueiro André Esteves, do BTG Pactual, participou de uma reunião com o presidente Donald Trump nos Estados Unidos no sábado. A informação foi divulgada inicialmente pelo portal Metrópolis. O encontro durou 45 minutos e teria tratado de oportunidades econômicas para o Brasil. Esteves se reuniu com Trump poucos dias após o presidente Lula conversar por telefone com o líder americano em 21 de agosto. Hoje, os dois países retomam as negociações comerciais sobre as tarifas aplicadas a produtos brasileiros. O Ministério Público de Minas denunciou um sargento da Polícia Militar pelo feminicídio da mulher, a capitã da PM, Michele Azevedo. De acordo com a acusação, o policial militar Eduardo Abner agrediu violentamente a vítima em casa após demonstrar ciúme da companheira numa confraternização com amigos. O sargento chegou a levar a mulher já morta para o atendimento num hospital de Belo Horizonte quando foi preso em flagrante. E os presidentes Xi Jinping da China e Vladimir Putin da Rússia se reuniram no Quirguistão. Representantes do Irã e da Índia também participaram da cúpula da Organização de Cooperação de Xangai, um grupo de países asiáticos considerado o contraponto aos Estados Unidos. Nos últimos anos, Pequim buscou ampliar o alcance e a influência da organização. O governo chinês prometeu assistência para o desenvolvimento e ajuda financeira. No horário de Brasília, 11 horas e 33 minutos.
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1: São 11 horas e 35 minutinhos, 11h35, já de volta com o nosso CBN Joga nas 11 por aqui até o meio-dia, nesta manhã de segunda-feira, 31 de agosto. Obrigado pelo carinho da sua audiência e da sua companhia. Um abraço também para você que sempre nos acompanha em outros horários no YouTube. 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Você pode nos assistir e a qualquer momento também pode deixar o seu like maroto que nos ajuda demais. 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Mandar um abraço aqui, ó, pra galera que tá com a gente na participação aqui, o Igor Keller. Primeiro jogo da Copa e o Tricolor já mandou o recado. Aqui não vai ser fácil nem para nós. Exatamente isso, Igor. Um abraço para você, obrigado pela sua participação. É, o Chico comentou, quem interessa não alimentar Israel Antunes?
2: Ah, Israel Antunes.
1: É,
2: Chico,
1: é isso.
2: Chico, um abraço pro Chico.
1: Sabe das coisas. É, João Vitor Pereira, o que que acharam do Jupi?
2: Péssimo.
1: Tenebroso.
2: Quem falou na jornada ontem que era...
3: Tenebroso é bom.
2: Foi tu que falou, eu acho.
1: Que... Eu falo muito na jornada.
2: Ah, não, mas eu não vou repetir, mas ardia. Eu acho que eu falei que ardia é uma ruindade.
3: Que isso, cara.
2: Muito ruim, muito ruim.
1: Todo carinho aí.
3: Todo carinho falou.
1: Ô, Casa, o Jack que tá de folga hoje, né?
2: Folga hoje, né? É, ontem terminou a partida, foram pro hotel, jantaram, depois retornaram pra Joinville. Viagem curta, né? Uma hora e meia. Folga no dia de hoje. E amanhã, à tarde, às 3 horas, representação no CT pra começar a preparação pro jogo de sábado contra o Blumenau no João Marcato.
1: Uhum.
2: 3 horas da tarde do próximo sabadaço.
1: Ainda não temos a logística definida, né? Se, como
2: não,
1: vai ser
2: não.
1: Venda de ingressos e tal para o torcedor.
2: Deve ser aquele esquema pela internet e tudo mais. É físico, acho que não vai ter, por não ser na arena. Mas o departamento de marketing não oficializou tudo isso.
1: Essa semana devemos ter na quarta-feira aí uma janela de imprensa antes dessa estreia em casa, entre aspas, né, do Jack. No sábado, às 3 horas da tarde.
2: E faz o apronto em Jaraguá, tá? Quando o jogo for em casa, o apronto será em Jaraguá. Ó, pronto, na sexta-feira.
3: Tem que esperar agora ver a reavaliação também do Felipinho, né? Que você não.
2: Coxa direita, né?
3: É, no intervalo com um desconforto, né? Tomara que não seja nada grave. Campo pesado, né, cara? Isso aí fica ruim pra todo mundo, né? Aí se o jogador tá sem ritmo de jogo, pode sentir um pouquinho.
2: Que era o caso da mais.
3: Até lá, parte dali. A nossa enquete lá, tem uma parcial aqui, né? É, em relação ao Joinville, né? É, conformado tá vencendo, 44% dos votos. Na segunda opção mais votada é desanimado em relação ao Joinville. Depois tem otimista, 19% dos votos.
2: Tem
3: e surpreso,
2: positivo, né?
3: 4%.
1: Surpreso.
2: É. Temos pontos positivos, né?
1: Vocês falaram aí do campo pesado, o Jefferson Sapellini comentou com a gente aqui no YouTube. O time me pareceu, além da limitação técnica, que são óbvias, o Joinville me pareceu muito mais cansado. O elenco com o preparo físico bem abaixo. Passa muito por conta disso, que são jogadores que estavam, a maioria, sem ritmo há muito tempo sem jogar,
2: não,
1: né?
2: Não vinham jogando.
3: Ah, e tem outra, cara. Pra mim é a falta de entrosamento.
2: Também.
3: Aí falta entrosamento, você não se conhece, corre errado.
2: É,
3: né?
2: Tem
3: e tu
2: isso.
3: Cansa muito, cara.
2: Ah, o Ian Rolim saiu ontem com a... Saiu...
3: Então, essa troca, né? Dele, porque tava morto, né?
2: Cansado, mas... Claro que tem a questão de evitar lesão e tudo mais. Eu não tiraria do jogo em nenhum
3: pois
2: momento.
3: É.
2: Tá cansado? Ah, deixa paradinho na frente lá, porque o Ian Rolim, se a bola cair no pé dele, alguma coisa ele faz.
1: E de novo, tava dando liga ele com o...
2: Xavier?
1: O Pedro Arthur, que entrou no segundo tempo.
3: Júlio César, né? Não?
1: Também ali, mas muito mais o Pedro Arthur. Então assim, deixa até pra ir entrosando mais, pra ganhar ritmo e tal, então...
2: Nem precisa voltar, só fica paradinho na frente lá.
1: Se o cara é o diferente, tem que usar o cara, não adianta.
2: E assim, a gente não tá aqui super valorizando aqui pro nível do Joinville, pro nível da Copinha. O Ian Rolim é um cara que não é rapaz, finaliza bem. O gol que ele fez ontem, a chapa que ele deu no passe do Breno ontem... Aquilo lá é loucura. A gente viu aí uma Série D recente, a Catarinense, nenhum jogador do Jack fez algo parecido. É, mas precisa de companhia. E precisa também de disposição física, que vai adquirindo com o tempo, mas ele é muito diferente.
1: O Márcio comentou no YouTube, Jota, não dá pra levar o Joinville a sério mais. A própria diretoria fica brincando com os torcedores. Aliás, ontem a torcida do Marcílio Dias deu uma gastada lá, falando pro presidente D'Artagnan ficar, né? Fica D'Artagnan, fica D'Artagnan. No final do jogo, né? Impressionante o carinho do do amigo marcelista. Que aliás só faltou invadir a nossa cabine ontem da CBN.
2: 760 pessoas, já que 40 e poucos eram do Jack.
1: Pra dar uma gastada. É, quem mais? O Vieira Jack por aqui, dando uma cornetada. Valeu, muito obrigado. Obrigadão aí por todas as mensagens. Ivanor Bento. Depois do sumiço da churrasqueira do Isa, o Jack nunca mais foi o mesmo.
2: Pulou pro outro lado, o Ivanor.
3: É verdade, né? Foi a última vitória, né? Porque foi contra a Ponte Preta, né? Depois o Joinville sofreu um pouquinho na Série A, um pouquinho na Série B, um pouquinho na C.
2: Agora o Ivanor é adepto de pescarias agora.
3: Capaz.
2: Aham.
1: Gosta de pegar, não.
2: Opa!
1: Chegou aqui no chat do YouTube. Pois é, consegue fechar a minha câmera ali para quem tá na live acompanhar? Já um comunicado espalhado pelas redes sociais aí, uma arte com a foto de uma churrasqueira. Embaixo está escrito Procura-se.
3: Claro que essa imagem é meramente ilustrativa. Né?
1: Aí a tarja vermelha está escrito.
3: Churrasqueira não era assim.
1: Churrasqueira Antunes, vista pela última vez na Série B de 2014. Características, dois pontos. Churrasqueira.
3: Não, mas tá errado o churrasqueira embaixo ali. Churrasqueira.
2: Ela é...
1: Aquela é espanha, é uruguaia.
2: Espanablante.
1: A parrilha uruguaia.
2: Espanablante.
1: A parrilha.
3: Um abraço para quem
1: você
3: tá
1: viu?
3: Um abraço para quem tá com tempo nesse momento.
1: O pessoal tá correria. Segunda-feira, né? Pesada. Então, ó, quem viu a churrasqueira do Jean Antunes aí.
2: Por favor.
1: Pode passar o espeto que ele tá esperando. 11h42. O Jack volta a campo, portanto, no sábado, às 3 horas da tarde, lá em Jaraguá do Sul. Em breve teremos aí a divulgação, né, das logísticas, o que o Jack vai fazer em relação a ingressos. O Jack chegou a colocar para os sócios ingressos à disposição para o jogo de Itajaí, né?
2: Teve algumas cortesias, no caso. Era só passar na Jack Story e retirar.
1: Não foi divulgado isso,
2: amplamente. Não foi divulgado. Pelo menos nas redes sociais eu não vi. Costumeiramente eu vejo, mas não... Foi só pelo WhatsApp, alguma mensagem de privado, mas nada muito de oficial. Assim.
1: Para falar de coisa boa aqui, o que a gente teve de notícia? Né? A gente destacou o Ian Rolim, né, como crack, uma boa notícia. Crack. Foi a ilha desse time do Jack.
3: Vamos pegar a escalação que a gente pode ver. Ó, João Lazari.
1: Muito bem, João Lazari.
2: Bem.
1: Todo mundo tomou 4 gols. Dele, né? Uma grata surpresa.
2: Tomou 4 gols, mas assim,
3: não fosse ele.
2: Não eram defensáveis. Eram indefensáveis, na verdade, né? Difícil.
3: Acho que do sistema defensivo, né? Assim, ó, João Lazari, goleiro. Aí os dois laterais, né? O André Rosa e o Xavier. E a dupla de zaga que iniciou o jogo, o Wesley e o Diego Leandro.
1: Desses quatro aí, o Xavier foi o melhor.
2: Xavier eu gostei. Faltou um pouco da questão defensiva, mas ele vai bem pro fundo, cruza. Enfim, sabe atacar espaço. Gostei do Xavier.
1: É que daí o Xavier fica... A gente já vai chegar no meio campo ali e fica nessa de, pô, tem alguém pra fazer a cobertura.
2: Fica vendido,
1: que não,
2: né?
1: Tinha. Mas muito bom o lateral Xavier. O André Rosa tentando achar alguma coisa.
3: E aí nessa questão, o Breno já não pode ocupar essa vaga aí? Ou até o próprio Roney?
2: É que tem a questão física do Breno.
3: O Breno pesado, né?
2: Pesado.
3: Mas ele entrou bem no jogo, né?
2: Entrou bem, assim...
3: Enquanto teve
2: deu uma assistência, né?
3: Pois é.
2: Deu uma assistência, muito incisivo. Também porque o Marcílio estava com as linhas mais baixas, então o costado dele estava mais tranquilo, digamos assim.
3: Entrou bem em relação ao titular que estava, né?
2: Que estava nível muito baixo do André Rosa.
1: E dos zagueiros ali, a gente já falou, né? O Vitão pede passagem aí por tudo aquilo que já mostrou.
2: Tem que jogar o Vitão, tem que jogar.
1: Cara, dos dois ali...
2: O Diego Leandro, alguns minutos me agradaram. Só que depois a zaga virou um salseiro. Perdão. E aí ninguém se salvou, mas... Assim, teve uns lances de pressão que ele saía bem, ele conseguia fazer o drible no atacante e aí fazer o primeiro passo. Achei interessante por alguns minutos, mas o jogo tem 90, né? Então tem esse detalhe.
3: Aí no meio campo, Nuno, Lucas Bessa e Roney. Aí eu acho que eu já falei um pouquinho do Nuno, né?
2: Lucas Bessa achei muito burocrático.
3: Que a entrada do Nuno foi justamente para dar essa imposição física ali, né? Jogador mais de marcação, mais de combate.
1: E falei que eu gostei muito da coragem do Nuno, tá? Por mais que errou quase tudo ali, mas é um cara que não se escondeu do jogo.
2: Sim.
1: Tava improvisado, quebrando um galho por ali, mas não se escondia. Aparecia para receber passe, dava o combate, tentava sair jogando, não se escondia. Errou, mas estava improvisado, estava quebrando um galho, então gostei da movimentação pelo menos. Não é muito a dele, então passando um paninho pro Nuno aí, gostei desse...
3: Aí que tá o ponto, né? Porque daí que o treinador vai observar, né? Coloca um jogador fora de posição para ele tentar te ajudar no meio campo. Ele vai lá e te ajuda dentro das possibilidades. Se pintar uma vaga na zaga, tu bota o Nuno na zaga.
1: Pode ser.
2: Pode ser.
3: Pode ser que até esteja frente do Vitão.
2: Confesso que a amostragem do Nuno como volante me agradou mais do que como zagueiro, tá? Posso estar redondamente enganado.
3: É porque ele não jogou aqui quando que foi?
2: 2024.
3: Pois é, mas aí é até um pouco injusto com o cara, né? Porque o cara não jogou de zagueiro agora. É. Jogou volante
2: 24,
3: agora.
2: 24, então, ele jogou uma copinha inteira, né? E pois foi é. Muito mal. Acho que como volante, os 45 minutos dele, dentro do possível...
4: O Vieira Jack aqui falou... Gostei da coragem? Errou tudo? Errou. KKKKK. Como é que você fala que gostou se ele errou tudo? Não tem nem lógica. Calma, Vieira. Um abraço pra você. Tô tentando destacar aqui algo positivo, entendeu?
2: Personalidade.
4: Se a gente for medir o Nuno com a régua de um volante, ele foi mal. Mas se a gente for medir a régua com a régua de um cara que tava improvisado ali, ele teve boas movimentações. E aí falhou na execução técnica e tudo mais. Então, se o Jack tiver um volante, o Nuno vai pro banco.
2: De ofício.
4: Se já que tiver alguém ali pra ser esse cara, vai pro banco. Mas, bem conversadinho, dá pra corrigir alguma coisa aí.
3: Aí tem o Bessa e o Ronei. O Ronei vocês já criticaram aqui, mas eu senti a ausência do Gabriel Terra, por aquilo que ele já vinha apresentado na temporada, né?
2: Eu acho que a última alteração, quando sai o Ian Rolim e entra o Jefferson Renan, poderia ser o Terra ali pra entrar, né? É um cara, um meio campista de ofício, ocuparia que o Jefferson Renan tentou fazer de camisa 10, não conseguiu. O Terra faria mais sentido, na minha opinião. Mas dos meio-campistas, o Lucas Bessa, achei ele muito burocrático. Acho que faltou um pouco mais de passes mais pra frente, tentar um passe de quebra-linhas. Ele teve uma chance, que o Ronei morde a marcação, consegue roubar a bola e dar a bola nele. E ele fica carregando. Podia finalizar, podia dar o passe aberto e levou a bola pra ali de fundo pra tocar pra trás. Acho que falta um pouquinho mais de progressão pro Lucas Bessa.
4: E aí eu acho que o jogo não era tanto pro Terra, assim. Acho que o Terra mais técnico, tem um passe bom, o gramado não estava pedindo isso, então acho que faz sentido o Terra não ter entrado aí, acho que ele é muito mais útil e importante numa fase ofensiva do que numa fase defensiva, para dar esses combates nesse jogo de imposição ali, acho que o Bessa foi bem.
3: E na frente, Felipinho, que saiu no intervalo, é dúvida, né, porque vai ser reavaliado amanhã, e ao longo da semana, Ian Rolim e Jupi. Jupi já está decretado. Nossa. Que não deu certo, né?
2: Tem que ir pro banco.
3: Pelo menos nessa primeira partida, né?
4: É.
3: Vai ter que...
4: Rolim já elogiamos bastante por aqui, foi o cara bom do que aconteceu nesse Joinville de sábado, de ontem, aliás. E, cara, o Felipinho também, assim, teve alguns lampejos ali naquela dobra com o André Rosa, mas muito pouco também para aquilo que se espera de um camisa 10. Não sei se pelo jogo pesado, pelo gramado pesado, se no gramado melhor ele pode render mais, não sei.
2: Achei muito abaixo.
4: Não sei também quem nesse elenco poderia fazer essa de 10 ali.
2: Eu acho que o Ian... Melhor. Que assim, ó, o Ian Rolim, claro que pela ponta ele criou algumas coisas com o Xavier, mas ele foi muito perigoso quando jogou por dentro.
4: Sim.
2: O Ian Rolim. Então acho que esse cara, pra ser o 10 de fato, é o Ian Rolim. O Felipinho, eu acho muito abaixo, assim. E sentiu também, teve só 45 minutos, né? Mas, pelo que foi comentado sobre ele, eu esperava muito mais. E o Jupi, lamentável, assim. O Jupi tem que trocar o centroavante pro próximo jogo.
4: O Lúcio falou aqui que é um fiasco o elenco montado. O Joinville virou uma Tombense B. Inacreditável. Valeu, Lúcio. Um abraço para você. Gilson Schneider também tá por aqui. O Vieira comentou. Eu sou mais feliz quando o Jack não entra em campo. Vocês não. Cara, não tem a menor dúvida disso.
2: Vai ganhar jogo, calma.
4: Vai ganhar.
3: Mas o fato é que a gente tá aqui, pelo menos, né, agora são quase 50 minutos de programa aqui, Joga nas 11, falando de campo bola, né, o que pra mim já é um alívio, né, pra mim já tá, assim, a gente pode ficar avaliando jogadores aí, não rende muito ainda porque é um jogo só, mas pelo menos a gente tira um pouquinho o foco dos bastidores, né, e não pode esquecer, obviamente, né, porque a gente tem que estar cobrando, tem que estar visualizando o que tá acontecendo nos bastidores, os atrasos de salários, né, a má administração dessa gestão que é muito incompetente, mas... pelo menos estamos falando de campo bola projetando um jogo, né?
2: E também ontem a gente conversou com o presidente da federação, né, Jota, o Rubens Angelotti. Ele falou que a tendência é grande da Série B do Catarinense começar logo após o fim do estadual. Então, o que normalmente começa por maio, junho, a Série B, deve começar em março do ano que vem, né? Então isso é bom pro Joinville, porque não fica tanto tempo sem calendário.
3: Porque o calendário esse ano do Catarinense começou em janeiro já, né, cara? No dia 8 de janeiro.
2: A Série A, isso. É. E a Série B começou em maio, né? Se não me engano, maio ou abril, não lembro agora. Mas aí, então, pro ano que vem, como tem o Figueirense, que disputa a Série C e, enfim, outros times, deve ser antecipado para começar em março a Série B do Campeonato Catarinense.
3: Essa entrevista tá lá no YouTube da CBN Joinville.
4: Tá lá no YouTube, pode acompanhar lá, só buscar a nossa transmissão de ontem também. Tava dando uma espiadinha aqui na previsão do tempo pro decorrer dos próximos dias aí. Nesse momento, sábado aponta sem chuva para a hora do jogo, lá em Jaraguá do Sul. Então... podemos ter um jogo a seco no sábado lá no estádio João Marcato, mas muita coisa pode mudar, né? O tempo tá maluco.
3: É, tem uma previsão de onda de calor aí pra semana ainda, mas esse tempo maluco. E no domingo tem outro jogo lá que é o jogo do Nação, né? Então são dois jogos no João Marcato nesse final de semana. O gramado vai começar a sofrer um pouquinho.
4: Até falamos sobre isso ontem, né? A tendência nessa primeira rodada com o mandante aí é o Jack ser beneficiado, né? Porque joga antes do Nação. Então, sábado, 15h, tem Jack e Blumenau, Jack e Beck, lá no João Marcato. E no domingo, às 15h, tem Nação e Santa Catarina. Então, o Nação joga depois do Joinville. Na outra semana, aliás, uma sequência dos jogos do Jack aí em Jaraguá do Sul. Porque pega sábado agora o Blumenau, lá em Jaraguá, como mandante. Depois, no outro sábado, 12 de setembro, pega o Ercílio Luz, também no João Marcato, como mandante. Na sequência, no dia 20 de setembro, pega o Nação, e aí como visitante, né, o Jack, porque o Nação manda os jogos também no João Marcato. Depois, no dia 27 de setembro, o Jack joga de novo no João Marcato contra o Barra. E aí, só lá no dia 11 de outubro, é que o Jack viaja para o duelo lá em Rio do Sul contra o Santa Catarina, já na sexta rodada dessa primeira fase. Então, agora, serão aí jogos seguidos,
2: quatro, né?
4: Todo sábado lá em Jaraguá do Sul. Apenas um como visitante, esse jogo contra a equipe do Nação. Então,
2: também no sábado contra o Nação?
4: No domingo.
2: Domingo?
4: Domingo, dia 20 de setembro.
2: Deve ter lá pro sábado, chance grande.
4: Então, dá para alugar aquele Airbnb em Jaraguá. Já dá pra morar lá já.
2: Procurar um lanchinho lá por lá já.
3: O que vocês acham aqui, ó? Gledson, João Vitor, Marcão, Rafael Cruz e Pedroso.
2: Marquinhos Pedroso.
3: Kevin, Antônio, Diego Jardel, Josué, Wellison e Vinícius Jaú. Esse foi o time titular do Blumenau na derrota para o Santa Catarina em casa no sábado.
2: É a espinha dorsal do time da Série Correia. D e da Série B, né? É um time interessante, mas que não performa um bom tempo. O João Vitor é um lateral direito que é muito ofensivo. Diego Jardel, um camisa 10 que sabe tratar a bola. O Vinícius Jaú, um bom atacante. Só que tem que ver como é que tá a questão mental desse time, né? Que não performa há alguns bons meses já. E tem problemas extra-campo, né?
3: Tem também?
2: Tem. Atraso de pagamento lá e tudo mais.
3: Olha,
2: o Blumenau tá complicado.
3: Blumenau e Jack, os dois que perderam na estreia. Isso vai ser uma briga.
2: Uma briga de foice no escuro.
3: Os dois que perderam na estreia.
4: Meu Deus.
3: Cara do céu, que jogo.
4: Preparem os vossos corações, meus amigos e minhas amigas. Quem mais? O pessoal tá sugerindo por aqui pro Diego Souza tomar o Monjaro e botar a 9, né?
2: Qual que é a avaliação que vocês fazem do Diego Souza?
3: Cara, eu acho que...
2: Esquece os jogadores. O Diego Souza, como nas mudanças, no conjunto da equipe. Como
3: eu achei que ele armou o time ofensivamente, eu gostei dessa parte, eu gostei da coletiva dele, mas o time é uma bagunça defensivamente. É. Vai ter que arrumar isso aí.
4: Tem um trabalho ali muito bem dividido, né? O Bahia, acho que é o cara do dia a dia ali de planejar e tudo mais, pegar as ideias do Diego e orquestrar a dinâmica, né, dos treinos, que em vários momentos a gente viu o próprio Bahia na beira do campo, o Diego Souza um pouco mais recuado e tal. Mas é isso, assim, o Diego ele tá tentando imprimir, ele, o Bahia, esse estilo ofensivo pra frente. A gente até falava no pós-jogo, né, o segundo tempo foi Renato Portaluppi total.
2: Na, né, veia, né?
4: Ele é atacante e vamos na em frente. Veia. Que são as referências recentes do Diego Souza, de um técnico que ele trabalhou durante muito tempo.
2: Quase deu certo.
4: Então, assim, ele vai ainda pegar experiência, é só o primeiro jogo, da primeira participação dele como treinador profissional. Ele vai mudar muita coisa, ele vai entender muita coisa. Pô, na coletiva ele foi citando alguns nomes, né? Expondo jogadores também. Isso é algo que ele vai aprender também a controlar melhor, a cobrar no vestiário e a cobrar publicamente, mas sem expor os jogadores. E é um cara que vai pegar o jeito ainda. A entrevista coletiva dele ontem...
2: Totalmente jogador, né?
4: Pô, ele ainda não perdeu essa pegada de jogador, né? Pezão na parede, apoiado na parede, em alguns momentos braço cruzado, em alguns momentos dando uma risadinha ali e tal, mas me surpreendeu positivamente a coletiva dele também, concordo com o Israel. Esperava uma coletiva mais rasa e não, ele foi falando ali, trazendo seus pontos. Então dá pra acompanhar bom também na íntegra lá no nosso canal no YouTube, na nossa transmissão de ontem. Então assim, uma coisa de cada vez, né? Então tá começando, tem potencial, vamos ver como é que vai ser aí essa sequência, mas tá muito nítido que é um time criado pra atacar e tem conseguido fazer gols, mas precisa se defender, porque já tomou 7 gols em 2 jogos. Então é gritante realmente esse problema aí da fase defensiva do Jack. 11h55, meus amigos e minhas amigas, não há tempo para mais nada. Amanhã, 11 da manhã, a gente volta com o CBN Joga nas 11. Hoje, 6h30, tem a atualidade esportiva com Roberto Obighausen.
2: Simplesmente.
4: Ao longo dessa semana, vamos trazer as novidades aí do JEC Futsal também. Quarta-feira tem jogo pela Série Ouro do Campeonato Catarinense. E obrigado a todo mundo que votou na nossa enquete, Israel Antunes. Enquete encerrada, né?
3: Encerrada e a votação ficou conformada. 43% dos votos, né, que o torcedor do JEC está confirmado em relação ao tricolor nesse início de Copa Santa Catarina após a derrota para o Marcílio Dias de ontem.
4: Está conformado, portanto, esse torcedor do JEC depois do 4x2. Israel, um abraço.
3: Um abraço, até amanhã.
4: Um abraço, seu Casa Grande.
2: Vai dar certo, um abraço.
4: Valeu, gente, obrigado pela companhia, uma excelente semana, cuidado com a chuva, protejam-se e a gente volta amanhã às 11. Tchau.
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12: 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No horário de Brasília, meio-dia.
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0: Um estudo mostrou que os candidatos a presidente do país não tentaram solucionar o problema das emendas parlamentares quando passaram pelo Legislativo e pelos governos estaduais, embora critiquem o volume de indicações. De acordo com o resultado, eles propõem iniciativas genéricas para o tema. O levantamento foi feito pela Transparência Internacional Brasil. A ONG comparou as propostas apresentadas pelos 6 candidatos mais bem colocados nas pesquisas. O craque argentino Lionel Messi anunciou que não defenderá mais a seleção do país. O jogador publicou uma mensagem nas redes sociais. Ele afirmou que não tem mais nada a oferecer à equipe. A Bolsa de Valores de São Paulo sobe 0,93% aos 177.300 pontos. O dólar comercial está em queda de 0,35%, negociado a R$ 5,17. O euro vale R$ 6,00, ligeira baixa de 0,08%. No horário de Brasília, 12:33.
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2: E muito boa tarde, hoje é segunda-feira, 31 de agosto de 2026, começando mais um CBN Brasil. Nadege, começando de novo.
0: Sardenberg, boa tarde a você, boa semana para todo mundo.
2: E vamos aproveitar para explicar, para contar aos nossos ouvintes que durante os 25 minutos de propaganda política, às 7 da manhã e ao meio-dia, a programação da CBN continua normalmente no nosso aplicativo, como fizemos exatamente hoje. 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Então, durante o horário eleitoral, você, nos aplicativos da CBN, você acompanha o noticiário. E nós vamos agora continuar o noticiário desta segunda-feira, começando pela notícia que saiu agorinha mesmo, que é a Lionel Messi anunciando a sua aposentadoria da seleção da Argentina, um dos maiores craques de todos os tempos, alguns achando que ele é o maior jogador de todos os tempos, que não é, o maior é o Pelé. E
0: objetivo esse comentário.
2: Bem objetivo.
0: Sim, factual.
2: A discussão, na verdade, é se ele é maior, se ele foi maior ou menor do que o Maradona. Eu acho que foi maior do que o Maradona, porque conseguiu mais títulos, etc. Mas o Maradona era mais brilhante, acho. Tudo palpite meu. Mas a notícia, quem vai dar é a Nadege. Nadege.
0: Sardenberg, então, Lionel Messi anunciou nessa segunda-feira a aposentadoria da seleção argentina. O ídolo de 39 anos divulgou uma carta nas redes sociais e abriu o coração sobre uma decisão que ele diz que dói profundamente, mas que entende que é o momento certo. Ele publicou no Instagram 3 folhas manuscritas declarando esse amor pela seleção, agradecendo o carinho da torcida na trajetória de 20 anos com a camisa da Albi Celeste e afirmando estar com paz de espírito. Ele disse que dói profundamente, jurou que sempre deu tudo de si, não só nos últimos anos em que a seleção argentina teve várias conquistas, sobretudo o título mundial de 2022, mas também antes disso. Diz que sempre lutou e se entregou pela camisa para levar alegria ao povo argentino e para que pudessem se orgulhar de ser argentinos através do futebol. Diz que sempre amará estar na seleção, que deu tudo de si, mas não tem mais nada a dar, e que há jovens jogadores incríveis surgindo depois dele que merecem estar lá. Diz que sentirá falta, mas que agora será um dos torcedores torcendo e apoiando da arquibancada. Agradeceu a família, relembrou que tem memórias incríveis e terminou com "Obrigado, Deus, por me fazer argentino. Vai, Argentina." Diz que escreveu essas palavras em 21 de julho, dois dias depois da final da Copa de 2026, e publicou agora, pouco tempo depois de perder o pai, também trazendo essa reflexão sobre o apoio da família ao longo da carreira dele, Sarnenberg.
2: Acrescentando aqui que pela seleção principal da Argentina, o Lionel Messi ganhou a Copa América de 2021 e a de Copa América de 2024. O maior título foi a Copa do Mundo da FIFA em 2022, sendo que a Argentina disputou duas finais, né? Disputou três finais de Copa do Mundo e ganhou uma. E também em 2022 ela ganhou, a seleção argentina ganhou a chamada finalíssima, que é o vencedor da Copa América com o vencedor da Copa da Europa. E a seleção da Argentina, como campeã da Copa América, ganhou esta finalíssima em 2022. Já desde as categorias de base, ele vem ganhando. Foi campeão da Copa do Mundo de Sub-20 em 2005 e é medalhista de ouro nas Olimpíadas. Na Olimpíada de 2008, ele ganhou o título pela Argentina, portanto, é um medalhista de ouro. E teve essa relação curiosa com a seleção da Argentina, porque toda a carreira dele foi jogando futebol fora da Argentina. Ele nunca jogou na Argentina. Com 12 anos, ele deixou a Argentina e já foi direto morar em Barcelona e estudar em Barcelona e jogar pelo Barcelona. Lá ele se formou, lá ele se jogou e lá ele teve a maior parte da sua carreira. Mas sempre foi oferecido a ele a alternativa de se nacionalizar espanhol e jogar pela seleção espanhola. Mas ele recusou essa possibilidade, essa oferta, e resolveu continuar jogando pela seleção da Argentina, o que fez até esta última Copa do Mundo. Ele, a maior parte da sua carreira do futebol de clubes foi pelo Barcelona, ganhou Copa dos Campeões mais de uma vez, depois jogou no PSG e agora está lá, meio que se divertindo, né, no Inter de Miami.
0: Se divertindo, mas ganhando bem para se divertir, né, Sarnenberg?
2: Ah, ganhando bem. Mas já tem muito dinheiro, né?
0: Também.
2: Já tem muito
0: Merece.
2: Dinheiro. E ao contrário de boa parte dos jogadores, ele é um jogador que nunca foi visto em balada.
0: É.
2: Sempre é casado com a mesma mulher. Quando, por exemplo, tem Copa do Mundo, que os jogadores levam os seus parceiros, seus amigos e tal, o Lionel Messi levava a sua família, mulher, filho, avó, tio, tia, cunhado, cunhada, primo, parentes e tal. Nunca ele apareceu nessas baladas aí que aparecem tantos jogadores que nós conhecemos. E agora, hein, Nadélio?
0: E agora vamos ao Rio de Janeiro trazer informações a respeito de uma operação mirando jogadores de futebol por tráfico de armas e drogas. Júlia Viana, boa tarde.
3: Boa tarde, Nadédia e Sarnenberg. Três pessoas foram presas nessa operação interestadual que apura justamente o envolvimento de jogadores de futebol com uma quadrilha de tráfico de armas e drogas. David Correia, do Vasco, e Rainer dos Santos, e emprestado ao Vila Nova, estão entre os investigados. Foram presas duas pessoas em cumprimento de mandados, uma pessoa foi presa em flagrante por porte de arma e dois mandados de prisão foram cumpridos contra pessoas que já estavam na cadeia. Os nomes dos presos e participações deles no esquema ainda não foram divulgados. Aqui no Rio, um dos alvos de buscas foi o jogador do Vasco, David Correa, conhecido como DVD. Ele prestou depoimento hoje de manhã na delegacia do Leblon, na Zona Sul, e saiu da unidade policial dizendo que estava atrasado para o treino. Os policiais estiveram por volta de 6:30 da manhã no apartamento do atleta, num condomínio da Barra da Tijuca. Encontraram David sozinho, ainda dormindo, e no local vários eletrônicos e documentos do atleta foram apreendidos. Um centro de treinamento do Vasco, na mesma região, também foi alvo de um mandado de busca e apreensão. O jogador foi até o local em seu próprio carro, acompanhado pelos policiais, que realizaram buscas no CT. Em nota, o Vasco disse que está colaborando com as autoridades e aguarda a conclusão das investigações. Procurada a equipe de David, não informou o posicionamento do jogador a respeito desse caso. Na capital fluminense, são cumpridos ao todo 3 mandados de busca e apreensão. Outro alvo dessa operação contratação é Rainer William Cordeiro, jogador que pertence ao Santos e está emprestado ao Vila Nova de Goiânia. O clube confirmou que a casa do atleta e o armário dele no centro de treinamento do time foram alvos de buscas. A nota oficial diz que Rainer segue exercendo as atividades como atleta, colabora com a justiça e nega qualquer envolvimento com o crime. O jogador afirma que foi incluído nas investigações por ter sido amigo de infância de um outro investigado nesse caso. O Santos, que detém o passe de Rainer, disse que não vai se manifestar por não ser alvo das investigações. Essas investigações são conduzidas pela Polícia Civil do Espírito Santo e correm em segredo de justiça. David e Rainer são ambos capixabas, nascidos no município da Serra. Ao todo, a justiça expediu 4 mandados de prisão temporária e 15 mandados de busca e apreensão. Os alvos são investigados pelos crimes de organização criminosa, tráfico de drogas e de armas e lavagem de dinheiro. Essa operação, batizada de A Tropa, em referência ao uso usado pela própria quadrilha, realizada simultaneamente em vários estados, e cerca de 100 policiais civis participam dessa ação. Na Dédia.
0: Obrigada, Júlia Viana, no Rio de Janeiro. E agora temos um intervalo.
2: Intervalo, já voltamos.
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14: Minuto do Marketing, com arroba Fernanda Miller.
15: Você tem um negócio que depende exclusivamente da alta temporada? Esse é um desafio para muitas empresas, principalmente no turismo. mas a sazonalidade não precisa ser uma sentença para o seu negócio. As empresas que conseguem manter bons resultados ao longo do ano criam motivos para o cliente comprar, visitar ou voltar, mesmo fora dos períodos de maior demanda. Isso pode acontecer por meio de promoções, eventos, novos produtos e uma comunicação constante com o público. No fim das contas, marketing não serve apenas para vender mais quando o mercado está aquecido. Ele também ajuda a manter o seu negócio relevante quando a demanda diminui. Descubra outras estratégias para fazer a sua empresa crescer o ano inteiro. Acesse negóciossc.com.br.
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16: Eu acho que todos foram muito fracos. Agora, pelas primeiras pesquisas que estão saindo, o fenômeno é o Augusto Cury, né? Que estava lá embaixo e já aparece com 8% em algumas pesquisas. Vamos ver na Datafolha, na Quest, como é que ele se moveu, mas alguma coisa se moveu. E foi com ele, tirando voto do Flávio, tirando voto do Caiado, tirando voto do Lula. Vamos ver se isso é uma tendência ou se é um fogo de palha e tal. Mas é a única novidade que tem aparecido na campanha. E como ele não tem tempo de televisão, tem um pouquinho só de tempo de televisão, ele vai ter dificuldade de manter esse arranque. Mas vamos ver. O Caiado, por exemplo, sonhava em chegar com 2 dígitos nesse momento da pesquisa, para depois subir. E não conseguiu. Mas quem conseguiu foi o Augusto Cury. Vamos ver o que vai acontecer depois disso, né?
17: O Augusto Cury, candidato Avante, ele chegou a 11% na pesquisa BTG Nexus e 7,8% na pesquisa Atlas Intel. Os números são diferentes, mas nos dois casos mostra uma ascensão muito forte, né?
16: Uma ascensão, e ele passou o Zema, o Caiado... todo mundo.
17: Ficou em terceiro lugar.
16: Empatou com o Renan numa delas e passou o Renan na outra.
17: Né? Ficou em terceiro lugar.
16: É a novidade do dia.
17: Tá certo.
16: Vamos ver.
17: Merval Pereira, obrigado, Merval. Até amanhã.
16: Até amanhã, Sandra.
15: E agora o intervalo.
17: Já voltamos.
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1: Boa tarde, Sardenberg. Boa tarde, Nadédia. Boa tarde, ouvintes do CBN Brasil. A dívida pública, sempre ela trazendo preocupação. Ela subiu de novo, os novos dados é que ela subiu para 82,5% do PIB. Esse é o maior patamar desde abril de 2021. Lembrando que em abril de 2021 a gente estava na pandemia. Os juros estavam baixos, mas havia um gasto muito maior por causa da pandemia. Então, no mês passado, teve um aumento de 0,6 ponto percentual. Essa é uma preocupação que é grande por várias razões. Uma das razões é que esse é um assunto que ninguém que está disputando a presidência da República tem apresentado alguma proposta convincente e crível de que vai enfrentar. Nem mesmo o presidente Lula. E ele tem se saído, fugido um pouco das perguntas, todos eles fogem da pergunta sobre o que fazer exatamente para enfrentar esse problema do crescimento da dívida pública. Eu conversei com um economista, tenho conversado sempre com vários economistas, eles não falam de explosão da dívida, de estouro da dívida, nada disso, mas é uma preocupação grande com um custo cada vez maior. Tem uma característica nessa dívida, que ela é toda de curto prazo e toda indo para títulos pós-fixados. E quando acontece isso, demonstra a insegurança do investidor. O pós-fixado, a LFT, letra financeira do Tesouro, ela foi criada na época da hiperinflação exatamente porque todo mundo, ninguém queria correr o risco de longo prazo do país. Então, comprava um título que era corrigido a posteriori, por isso é pós-fixado. Isso mostra que ninguém quer correr o risco pré. Então, uma fonte que eu ouvi recentemente, fiz até uma coluna sobre isso, falou, ninguém quer correr o risco Brasil. Então, isso é uma preocupação, quer dizer, não só a dívida, mas o perfil da dívida. O perfil da dívida muito concentrada nesse papel, esse LFT, que é papel de pós-fixado e de curto prazo. Esse mês passado, houve até um resultado bom, teve um superávit de 1,4 bilhão no setor público consolidado. O ano passado tinha tido um déficit de 66 bilhões. Só o governo federal teve um superávit de 11 bilhões. Mas o problema todo é que, ao longo do tempo, não só o déficit, mas a dívida mesmo, o custo da dívida, os juros produzem o crescimento da dívida. Só que os juros são sintoma de outros desequilíbrios. Então, os juros alimentam a dívida cresce por causa dos juros e aí, por causa do crescimento da dívida, o investidor cobra cada vez mais caro. Para comprar um título de mais prazo, o NTN-B, e que é pré-fixado, está se cobrando o IPCA mais 8%. É muito caro isso, a dívida fica muito cara de ser carregada. Então, ela vai continuar nessa preocupação. A ideia é que, no próximo governo, seja quem ganhar, terá que enfrentar esse problema. Infelizmente, o debate eleitoral não está permitindo essa discussão. Ninguém está querendo enfrentar essa discussão. Os poucos candidatos que falam de forma mais franca é porque, como eles não têm viabilidade eleitoral, aí eles ficam mais corajosos, né, Sardenberg? Mas quem tem mais viabilidade não tem coragem de dizer que medidas vai tomar, com medo da medida ser considerada impopular. Mas, enfim, o Brasil precisa ajustar suas contas e precisa enfrentar sua dívida. Não é pagar a dívida ou reduzir a um valor muito baixo. Preciso apenas dar uma sinalização de que no futuro ela estará equilibrada. Sardenberg, Nadédia, até amanhã.
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0: Segunda-feira, 31 de agosto de 2026. Operações entre as forças de segurança estadual e federal resultaram na prisão de quase 2 mil pessoas e causaram um prejuízo estimado em mais de 260 milhões de reais ao crime organizado no Amazonas. As ações foram realizadas entre 2024 e esse ano. Os números estão num balanço feito pela Secretaria Nacional de Segurança Pública por meio da Diretoria de Inteligência e Operações Integradas. Os dados foram divulgados pelo G1. Apesar do cerco financeiro e do volume de apreensões, especialistas ouvidos pelo portal afirmam que as facções mantêm o domínio dos rios e têm expandido o poder na floresta. Um avião da Latam com 151 pessoas saiu da pista durante o pouso no aeroporto regional de Cascavel, no Paraná. A aeronave ficou atolada numa área lateral e o terminal permanece fechado. Ninguém ficou ferido. O voo tinha saído do Aeroporto Internacional de Guarulhos, em São Paulo. A companhia informou que está prestando assistência aos passageiros e tripulantes e que vai enviar um equipamento para a retirada da aeronave do local. A previsão de chegada é por volta das 7 da noite. O ministro do Tribunal de Contas da União, Bruno Dantas, formalizou a saída do cargo em ofício encaminhado ao presidente da Corte, Vital do Rego Filho. Ele disse que vai se dedicar a novos projetos e afirmou que encerra o ciclo no TCU com a convicção de que a rotatividade nos altos cargos do país é uma virtude. A vaga é da cota de indicação do Senado. No horário de Brasília, 1h04.
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0: Estela Campos com a gente aqui no estúdio. Tudo bem, Estela?
1: Tudo bom, Sudenberg. Tudo bom, Nath?
2: Boa tarde.
0: Neste episódio do CBN Professional, que entra nos aplicativos hoje, podcast, Estela Campos, do Valor, e o Thiago Barbosa, da CBN, converso com Gilberto Tomazone, que é CEO global da JBS, uma gigante multinacional. O que você destaca, Estela?
1: Então, o Gilberto Tomazone, ele vai deixar aí o comando, né, da JBS em janeiro. Vai ter uma transição ali, ele vai passar para o Wesley Batista Filho, né, que é o atual CEO da JBS dos Estados Unidos, e volta aí para o controle para a família, né? Uhum. E aí ele conta como é que tem sido esse processo, né? Ele conta que é um processo que começou há 2 anos atrás, né? Essa passada de bastão ali, né, que ele fala. Ele tem 8 anos, né, de JBS, Tomazone. Ele fez um trabalho ali que teve bastante repercussão, né? A empresa cresceu nominalmente 73% nesses 8 anos, né? Então, assim, foi um trabalho grande. E ele está agora indo para o vice-presidente do conselho e também está indo para, como um advisor ali, sênior, e para a presidência do conselho do Instituto JIF, que é para preparação de novas lideranças, né? Então, no episódio, ele tem 40 anos de carreira. Ele teve 27 anos de Sadia antes.
0: Sadia,
1: depois, né? Depois passou para a Bung e depois chegou na JBS. E ele conta, né, vários episódios aí de como ele foi se formando enquanto líder aí. E ele conta também de o que é importante para ele, né? O que ele vai falar para esses jovens, né, que estão se formando ali. E quais são as... Por que que você... Como é que você consegue, né, trazer as pessoas para perto, né? E aí ele fala muito sobre essa questão do contrato psicológico, né? Que não é... A questão, às vezes, não é o salário, às vezes, não é nada, né? Quando você consegue conquistar, né, o funcionário, né, de uma... Com esse, que ele fecha com você esse contrato psicológico, é uma coisa muito mais... Uhum. Que te leva muito mais longe. Né?
0: Não, tá certo.
1: E é isso que a gente vai ouvir um pouquinho dele aqui.
3: Acredito que mais do que um contrato de trabalho, a gente tem que construir um contrato emocional com aquilo que a gente faz. É os líderes, é a liderança que tem que construir um contrato emocional com o time para que esse time possa ir para um nível mais alto, né? De crescimento, de desenvolvimento. Porque quando as pessoas têm um contrato emocional que não tem a ver com compromissos ou tem a ver com pertencimento, as pessoas se sentirem que são parte do time, se sentirem que são ouvidas, que sentirem que são incluídas, que essa é a parte, que é aquela tribo deles, eles passam a criar uma energia transformadora dentro da companhia.
1: Uhum. Isso aí.
0: É isso aí. Onde é que estamos? Onde é que o ouvinte pode acompanhar?
1: Olha, então vamos lá. O episódio está disponível no aplicativo da CBN, em todos os podcasts, lá no Spotify, Apple Podcast, no YouTube, tem matéria no Valor, então tá, estamos bem cobertos ali.
0: Tá certo. Muitíssimo obrigado,
1: obrigada.
0: Estela Campos, até a semana.
1: Até, obrigada.
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0: Rosana.
1: Rosandenberg, boa tarde para você, para a Nadege e para os nossos ouvintes.
2: Boa tarde, Rosana.
0: Rosana, bom, desde 1º de agosto a mistura aumentou a quantidade de etanol misturada na gasolina. Tem vários objetivos, o principal deles talvez seja conter a alta do preço do combustível por causa da guerra, quer dizer, menos petróleo e mais etanol na gasolina. Só que você está nos dizendo que motoristas e fabricantes não estão gostando dessa mudança?
1: Sadenberg, o coração dessa polêmica toda está no motor. A grande questão é saber se misturar mais etanol na gasolina pode estragar o carro. 80% dos carros em circulação no Brasil são flex. Para esses veículos, tudo bem, porque eles foram projetados para funcionar até com 100% de etanol. O problema está nos carros mais antigos, nos carros importados, nas motocicletas e nos equipamentos que não foram projetados para receber misturas mais elevadas de etanol na gasolina. A preocupação levantada pelo setor automotivo é o risco de corrosão e de desgaste dos componentes do veículo no longo prazo. O governo diz que a mistura com 32% de etanol é segura, mas as montadoras, os fabricantes de autopeças e o Ministério Público não confiam. Eles dizem que ainda faltam estudos de durabilidade. Esse é o ponto principal aí da controvérsia. O outro ponto é o seguinte: tem muito consumidor dizendo que está pagando por gasolina, mas quase um terço do que entra no tanque é etanol. O etanol tem menos energia por litro do que a gasolina e vai fazer o carro rodar menos com o mesmo litro de combustível. Então, para o consumidor, não basta olhar o preço do combustível na bomba. Ele quer saber quanto ele vai gastar para rodar a mesma quantidade de quilômetros. Ou seja, além da discussão técnica, que ainda tem que ser esclarecida, tem a resistência do consumidor a mais etanol misturado aí na gasolina.
2: Rosana, qual será o caminho para enfrentar essa resistência do consumidor e do setor automotivo, né? Os percentuais de mistura de etanol na gasolina são definidos por lei e tem expectativa da possibilidade de aumento progressivo nos próximos anos.
1: Pois é, Nadeira, de fato, a lei do combustível do futuro permite que o executivo eleve a mistura do etanol na gasolina até 35%. Agora está em 32%, pode chegar a 35%. Para vencer essa resistência, não vai ser só com campanha de conscientização, não. O governo vai ter que provar que a mistura é mesmo segura. E isso significa fazer testes de longo prazo,

0: gasolina. Não dá para transformar uma política de biocombustíveis, que foi construída há muito tempo, né, há décadas, que ajuda a segurar os preços, manter a segurança energética e diminuir as emissões de carbono. Não dá para transformar tudo isso numa questão eleitoral. E Sardenberg, na Dédia, fazendo a pesquisa aqui, eu me lembrei dos velhos tempos. Meu pai tinha uma Brasília que não era amarela, mas era branca, mas que demorava muito para pegar de manhã cedo, que era movida a álcool, né? E aí ficava aquele cheiro assim de álcool no ar, era uma rotina que eu vivi na infância. Não é coisa para Nadédia, porque ela é novinha, mas a gente que é do tempo do orelhão, né, Sardenberg, vivenciou isso daí.
1: Eu já tive carro álcool.
0: Ah, é?
1: É, carro álcool direto. É
0: Pois
1: aquele que
0: é.
1: demora para pegar, mas depois deslancha.
0: Depois ele vai.
1: Tá certo.
0: É isso.
1: Rosana Chatoma, obrigado, Rosana. Até.
0: Um beijão para vocês dois e até amanhã.
2: Beijo.
1: Intervalo agora.
2: E já voltamos.
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0: o Tech Tudo hoje com o Rubens Aquiles, que é o editor lá do Tech Tudo. Rubens, tudo bem?
1: Tudo bem, Zadenberg, tudo bem, Nadédia, boa tarde aos ouvintes.
2: Boa tarde.
0: Bom, começa o Rock in Rio, começa quando, Nadédia?
2: Dia 4.
0: Dia 4, começa o Rock in Rio. E o Rubens aqui vai nos dizer dicas de segurança digital para quem vai ao festival. Como é que é isso, Rubens?
1: Pois é, Zadenberg, começa sexta-feira agora o Rock in Rio, né? Muita gente de todo o Brasil vem aqui para o Rio para curtir os shows. Eu, por exemplo, vou estar lá para ver os dias de rock, o dia do Elton John. E a galera já está certamente começando a se preparar para viver esse festival, que acaba sendo muito cansativo, né? A gente anda bastante lá dentro, mas faz parte, né? Eu particularmente gosto bastante. Só que a gente precisa também tomar alguns cuidados com os nossos dispositivos tecnológicos para não passar nenhum perrengue lá dentro, né? Então, assim, eu vou começar do básico. A gente usa muito o celular lá para tirar foto com os amigos, se comunicar, né? Tirar foto dos shows. E é um evento bem longo, que começa ainda de tarde e passa da meia-noite. Então, um item que acaba sendo praticamente obrigatório é um carregador portátil, né? Um power bank. E aí, um ponto de atenção é que a organização do festival diz que cada um pode levar mais de um carregador, mas ele precisa ser do tamanho similar ao de um celular. Então, aqueles carregadores gigantes que prometem carregar vários dispositivos podem dar algum problema na hora da entrada. E pensando no uso do celular lá dentro, a gente também tem que lembrar que está sujeito a condições extremas de temperatura, né? Muito calor ou muita chuva. Então, tomar cuidado com possível superaquecimento do celular, caso você use ele muito embaixo do sol, evitar molhar caso você pegue chuva, mesmo os dispositivos mais modernos que têm resistência à água, eles não são feitos para a gente usar ali debaixo de água de forma contínua, então é bom ter esse cuidado. Agora, tocando no ponto da segurança, que é um ponto muito importante, né, a gente sempre tem relatos de pessoas que foram furtadas dentro de shows e festivais. Isso já aconteceu comigo alguns anos atrás. E hoje em dia o maior medo que fica é o ladrão acabar conseguindo acesso aos nossos dados pessoais ou até mesmo às nossas contas bancárias. Então a gente sempre traz aqui no CBN Tecnologia aquela cartilha básica de cuidados para esse tipo de caso. Então, primeiro, para evitar que aconteça um problema, né? Guardar o celular sempre num lugar seguro, uma bolsa bem fechada que esteja junto ao corpo, nada de bolso largo da calça, né? Que foi assim que eu me dei mal alguns anos atrás. E muita gente tem usado também aquela cordinha, né, que passa pelo corpo para deixar o celular sempre junto do corpo. A verdade é que o ladrão vai tentar roubar uma vítima aparentemente mais fácil. Então, se ele vira a cordinha ali, provavelmente ele já vai passar para o próximo candidato. Também é importante fazer um backup do celular, né, você ter os seus dados, suas fotos, seus contatos, tudo isso salvo na nuvem para caso alguma coisa aconteça. No Android a gente consegue fazer isso pelo Google Drive e no iPhone a gente consegue fazer isso pelo iCloud. Em relação aos aplicativos de banco, né, pode ser interessante desinstalar do celular ou o seu aplicativo de banco principal durante os dias do festival, porque aí você evita qualquer possibilidade do ladrão acessar essa sua conta. E uma ideia é deixar uma outra conta bancária menor de um banco que não seja o seu principal, com uma pequena quantia de dinheiro mais emergencial, e deixar o seu dinheiro guardado no seu banco principal, fora do seu celular. Tanto no Android quanto no iPhone, a gente tem também outros recursos que dificultam o acesso a dados sensíveis, dificultam a alteração de senhas em situações suspeitas. Então, vale a pena procurar no Android pelo dispositivo, pela função chamada proteção contra roubo, e no iPhone a proteção de dispositivo roubado. No caso de você ter qualquer um dos dois, vale deixar essa função ativada. E também é interessante se cadastrar no Celular Seguro, né, que é aquela iniciativa do governo federal para facilitar a comunicação de roubos e furtos às operadoras telefônicas e aos bancos. Você centraliza todas as suas informações ali e, quando acontece o sinistro, você ou uma pessoa de confiança que você cadastra lá aciona o programa, e esse programa informa tanto as operadoras de celular quanto aos bancos que o seu dispositivo foi roubado para bloquear todas as suas contas. Então, todas essas dicas valem para o Rock in Rio, valem para outros shows e festivais. Eu vou ao Rock in Rio agora em 3 dias, né? Já separei a cordinha do meu celular, já separei meus powerbanks para curtir o festival sem maiores preocupações. Sartenberg, Nadédia.
0: Rubens Aquiles, muito obrigado e até.
1: Obrigado, até a próxima.
0: Você vai ao Rock in Rio?
2: Não vou, você vai, Sartenberg?
0: Vou não.
2: Vê de casa, né?
0: Intervalo.
2: Já voltamos.
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0: Segunda-feira, 31 de agosto de 2026. O partido Missão classificou como nula a decisão do ministro Dias Toffoli, que adiou o julgamento do registro da candidatura de Renan Santos à presidência da República. A manifestação foi enviada ao Tribunal Superior Eleitoral. Toffoli retirou o processo da pauta no sábado, 2 dias antes do julgamento que estava previsto para começar hoje. De acordo com o ministro, existem possíveis irregularidades nas informações apresentadas por Renan sobre as contas usadas nas redes sociais durante a campanha. Um temporal com granizo atingiu 48 municípios do norte do Rio Grande do Sul entre a madrugada e a manhã desta segunda-feira. Pelo menos 2.300 imóveis tiveram danos. Desde a sexta-feira, 2 pessoas morreram em razão das chuvas. Os dados são da Defesa Civil do Estado. O Instituto Nacional de Meteorologia emitiu um alerta vermelho de grande perigo para tempestades. O aviso vale para 378 municípios do Rio Grande do Sul e de Santa Catarina. O INMET adverte para o risco elevado de alagamentos, queda de árvores e cortes no fornecimento de energia elétrica. Subiu para 919 o número de mortos em decorrência das inundações que atingiram a fronteira entre o Nepal e o Tibete na quarta-feira passada. Quase 5 mil pessoas estão desaparecidas, incluindo quase 600 cidadãos estrangeiros. A catástrofe começou depois do colapso de uma geleira que lançou uma grande quantidade de gelo, rochas, lama e detritos sobre os rios do Himalaia. A enxurrada destruiu cidades, estradas, pontes e usinas hidrelétricas. No horário de Brasília, 1h33.
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0: E aí, Vera?
1: Oi, Sardenberg, boa tarde para você e para a Nadédia, para os ouvintes, para quem nos assiste.
2: Boa tarde, Vera.
0: Vera e o Curi, hein, Vera?
1: Pois é,
0: Tá
1: não
0: em
1: sei vocês.
0: terceirão, hein? Tem pesquisa que mostra ela em terceirão.
1: Não sei vocês, mas eu acordei hoje e tinha essa onda, Augusto Cury, no WhatsApp, em todos os sites, em todos os lugares, todo mundo perguntando, que nem
0: Olha,
1: aquela tira.
0: quer dizer, eu percebi isso, comecei a receber as coisas ontem à noite.
1: Ó, então você já está mais rápido que eu, que ontem à noite eu fui no cinema, estava um pouco desconectada disso tudo,
0: Ah, então foi
1: acordei
0: isso.
1: 6 da manhã hoje com a onda Cury batendo na minha porta. Não recebi o alerta de mudança climática dessa vez, Ardenberg. Mas o fato é que duas pesquisas, uma da Nexus para o BTG e outra Atlas Intel, detectaram esse crescimento do Augusto Cury nos últimos dias. A gente já vinha vendo uma onda digital
0: Isso.
1: de procura pelo nome dele, aumento das buscas, etc. Mas isso chegou a ser atribuído a uma estratégia de compra de robôs na Índia, seria uma coisa não orgânica, e é a primeira vez que pesquisas detectam esse crescimento. Tem diferença de metodologia entre as duas pesquisas. A pesquisa da Nexus é feita por telefone e a da Atlas Intel feita digitalmente ali, por meio de aplicativo, etc. Então, a gente tem dois tiratemas para vir por aí, pela frente, nessa semana. Tem pesquisa da Quest na quarta-feira e tem pesquisa do Datafolha na quinta. Então, são pesquisas mais tradicionais que a gente vem acompanhando a série histórica, com aí mais profundidade há mais tempo. Então, vai ser uma possibilidade da gente ver o que onda é essa, de onde ela está vindo, né? Mas algumas campanhas já estão analisando, porque isso também caiu ali nos QGs das campanhas, e eles começaram a tentar extrair das pesquisas informações para entender. E aí, uma das análises entregue para uma das campanhas mostra que na espontânea, né, na pesquisa do BTG Nexus, ele passou de zero, não era mencionado, para 8%, num curto intervalo. Nos 20% de eleitores que se dizem não politizados, ele chega a 19%. Nos
0: Nossa.
1: 9% de eleitores que são anti-Lula e anti-Bolsonaro, portanto, não gostam nem de um nem de outro, ele também vai a 19%. Nos 5% de antibolsonaristas que são indiferentes ao antilulismo, ele vai a 14%, e nos 7% de antilulistas que são indiferentes a esse sentimento super antibolsonarista, aí ele vai a 26%. Então, ele tira voto dos dois lados, e aí isso é que está, deixando todo mundo meio perplexo e sem entender esse fenômeno. Tem um jinglezinho aí, desses feitos por inteligência artificial, com um videozinho de inteligência artificial também, que começou a circular, que é a turma do Chaves, sabe a turma do Chaves, lá,
0: Sim.
1: o humorístico mexicano? Então, estão todos eles, a Chiquinho, o Chaves, o Seu Madruga, e cantando uma musiquinha. Tem o Seu Madruga com uma camiseta do Lula, e dizendo que você é Lula ainda, mas Cury será. E aí depois o Seu Madruga tá com a camiseta do Flávio Bolsonaro e falando: você é Flávio ainda, mas no futuro Cury será. Então ele está apostando muito nesse discurso da quebra da polarização, e aí por um caminho mais ao meio do que os outros candidatos da direita, né? O Caiado, o Zema e o Renan. Então esses carregam muito mais nas tintas contra o Lula do que contra o Flávio. Esse daí não, ele vai nessa linha de: ah, tem muita agressividade na política, você não faz coração só com o lado esquerdo ou com o direito, você precisa das duas mãos para fazer um coração. Então, nessa linha realmente de uma quebra da polarização pelo caminho da autoajuda, Sardenberg. Parece que está chamando a atenção.
2: Teve, inclusive, um outro desses memes que ele embarcou, né? Que foi para dizer que quebra a polarização, que foi o Nem Picanha, Nem Fuzil, Eu Quero Rivotril, porque ele é psiquiatra. Ele mesmo foi lá brincar com isso. Mas claro que começou a campanha, né? Começou o horário eleitoral obrigatório, ele ganha visibilidade, mas acho que o evento de mais visibilidade, que foi a sabatina do JN, foi excepcionalmente ruim, né, Vera? Inclusive, foi o pior avaliado pelos colunistas do Jornal Globo.
1: Pois é, será que a gente está conseguindo ler a cabeça do eleitor? Aí eu fico pensando se quem está precisando de Rivotril não somos nós jornalistas.
0: É, quer dizer, realmente... ou aconteceu alguma outra coisa ou a gente não percebeu, né?
1: Porque é isso, todos nós colunistas do Globo que passamos o nosso sábado à noite na companhia de Augusto Cury, na sabatina da Rede Globo, demos nota 1 para ele, as notas vão de 1 a 5. Por quê?
0: E foi unânime, todos deram 1, né?
1: Isso, e aí eu explico o porquê no meu caso. É, eu achei que ele foi muito mal na forma e no conteúdo. Na forma, ele começava a desenvolver um pensamento, quando questionava, falava, vai, esquece isso. Coisas que estão no programa de governo dele. Interrompeu a Renata algumas vezes, perguntou se ela sabia o número de mortes de mulheres, sendo que ela tinha começado a pergunta falando o número de mortes de mulheres e dito para ele, ou seja, ele não precisava explicar para ela. Então, foi muito confuso na forma, aquela ideia de influenciadores nas embaixadas, etc., e muito confuso no conteúdo. Esse é um conteúdo que não para em pé quando você pensa nas premissas e nas prioridades de um presidente da República. Então, me pareceu que era uma candidatura que ia continuar correndo nessa faixa daqueles que tentam quebrar a polarização, mas não tem substância para isso. E aí a pesquisa, essas pesquisas realmente surpreendem e nos levam a ter de reanalisar esse fenômeno à luz do que as pessoas estão buscando na eleição. Provavelmente elas viram nele uma chance de quebrar a polarização pela via não radical e não amarga ali. Ele também fez uma live com o Pablo Marçal, que é alguém muito popular, e isso também deu visibilidade a ele. Então tem várias coisas para a gente analisar nos próximos dias, mas eu acho que vai ser fundamental esperar as pesquisas da Quest e do Datafolha para a gente entender que patamar é esse. Quest quarta-feira, e é uma Quest do Globo, da TV Globo, às 10 da manhã, eu vou inclusive comandar uma live com os colunistas do Globo falando disso, e a do Datafolha na quinta-feira, Sardenberg.
0: Quer dizer que essas pesquisas saem quarta e quinta, né?
1: Aí já vai pegar bem esse fenômeno digital dele, vai pegar bastante essa coisa da entrevista dele na Globo, zoom, zoom, zoom, olha, você viu, o Cury cresceu. Então vai pegar tudo isso,
0: tá.
1: E aí acho que a gente vai ter um retrato mais claro.
0: Tá certo. A ver, Vera Magalhães, obrigado, Vera, até amanhã.
1: Tchau, gente, até amanhã, tchau, até mais tchau. Tarde também.
0: Vera, 7h no Viva Voz Especial Eleições. Intervalo.
2: Já voltamos.
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20: Já reparou que alguns restaurantes estão sempre lotados, mesmo sem fazer promoções? Muitas vezes o motivo não está no cardápio, está na experiência. Cada vez mais as pessoas escolhem lugares que oferecem algo além da comida. Um evento temático, música ao vivo, uma harmonização, qualquer experiência que torne aquele momento diferente. E sabe o que acontece? O cliente não só volta, como também recomenda o lugar para outras pessoas. Em um mercado cada vez mais competitivo, proporcionar uma boa experiência pode ser um diferencial tão importante quanto um bom cardápio. Quer descobrir tendências do seu segmento para atrair mais clientes? Acesse negóciossc.com.br.
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0: E aí, Teco?
1: Oi, Sarenberg, boa tarde. Boa tarde, Nadédia. Boa tarde aos ouvintes. Tudo bem?
2: Tudo bem, Teco. Boa tarde.
0: Como fazemos todo final de mês, a gente dá um balanço dos investimentos. Como é que foi agosto, Teco?
1: Olha, agosto primeiro foi uma montanha-russa, viu, Sarenberg? Ainda tem meia tarde ainda para terminar o mês, mas foi uma loucura. O que deu dinheiro foi a Bolsa Americana, subiu 3% lá fora. Uma curiosidade só, é o petróleo que está subindo bastante hoje. Subiu no mês também, já voltou ali para mais perto de 90 do que de 80. Aqui no Brasil, renda fixa deu muito dinheiro de novo, né? 1,1% em agosto. O dólar subiu um pouquinho, né? Vai fechar o mês aí com meio de alta. Teve mais alto, não teve mais baixo, mas enfim, não é uma variação relevante. O que foi mal também foram os fundos imobiliários, estão tendo uma sequência muito ruim ali, vão fechar negativos no mês, cerca de 2%. Caem no ano também, tem muito fundo imobiliário ali com problema ali de vacância e problema de não estarem recebendo os valores que tem para receber por conta dessa, enfim, dessas histórias todas que a gente está ouvindo nos jornais todos os dias das empresas. E a Bolsa Sarenberg, que teve a primeira metade onde ela só caiu, na segunda metade ela praticamente só subiu, ela deve fechar o mês com zero. Hoje, nesse momento, cai 0,2 em agosto, ela chegou a cair mais de 6 ao longo do mês. Mas aí, de novo, foram dois meses dentro de um. Primeiro só caiu, no segundo mês só subiu.
0: E para setembro, agosto de setembro?
1: Olha, para setembro a gente vai ter o PIB amanhã. Né? Não, a gente tem o PIB amanhã, que é acho que a notícia é bastante importante, né, para a gente ver. A gente tem um Copom também que vai ser importante de ver.
0: O Copom setembro, né?
1: É setembro, vai ter o Copom, né? A gente pode ter alguma sinalização se esse vai ser o último corte ou se pode vir mais, isso vai mudar. E acho que agora, desde a semana passada, acho que está todo mundo mais concentrado nas eleições, né? Tem que ver como é que vai ser essa disputa, quão apertado vai ser, quem é que tem chance de ganhar e principalmente o que pretende fazer, né? Acho que isso vai ser o assunto.
0: Teco Medina, obrigado, Teco. Até amanhã.
1: Até amanhã, tchau, tchau.
0: Intervalo.
2: Já voltamos.
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0: e trabalhar como repórter especial. Ele trabalhava na Tribuna de Santos, que naquela época, nos anos 70, foi um grande formador de jornalistas que se espalharam aí por diversos veículos Brasil afora. O Monforte veio da Tribuna de Santos e foi para o Estadão. Fomos colegas no Estadão até 78, quando ele foi para a televisão. E foi um dos primeiros âncoras, como eu dizia, foi um dos primeiros jornalistas a transitar da imprensa escrita para a imprensa de televisão. E, nesse aspecto, ele foi um dos pioneiros desse modelo de âncora no jornalismo brasileiro que nós temos hoje. Um apresentador de notícias, também comentarista e que, enfim, o âncora de televisão. Ele estava em tratamento contra um câncer. Ele teve uma carreira de mais de 40 anos e depois que ele saiu do Estadão, 78, e foi para a Globo, na Globo ele teve diversas funções, participou com âncora de praticamente todos os programas da TV Globo e depois finalmente foi para a Globo News. E foi na Globo News que eu voltei a encontrá-lo, isso foi no ano de 2009. Quer dizer, encontrá-lo profissionalmente, a gente estava sempre cruzando por aí. Mas em 2009, o pessoal da Globo News teve uma ideia, nós topamos, que era fazer o Jornal das 10 com três âncoras, né? O Carlos Monforte ancorando o programa de Brasília, o André Trigueiro do Rio de Janeiro e eu fazia a ancoragem do Jornal das 10 aqui em São Paulo. Então, nós três, durante algum tempo, não me lembro exatamente quanto, mas durante algum tempo fizemos esse programa com três âncoras e que funcionou bastante bem durante o tempo que funcionou. Foi jornalista com experiência em vários setores do jornalismo, fez cursos de aperfeiçoamento na Universidade de Navarra, na Espanha, e na Fundação Bove-Marie, na França. Foi repórter especial Estadão e de lá do Estadão ele foi para o comando do Bom Dia Brasil. Foi o primeiro editor e âncora do Bom Dia Brasil. Uma longa carreira na imprensa escrita e mais especialmente na televisão. Foi uma honra trabalhar com ele. Eu deixo aqui meus sentimentos à família e a homenagem, um abraço ao Carlos Monforte, que morreu hoje aos 77 anos, um dos primeiros âncoras da televisão brasileira. Nos deixou muito tristes. Bom, e o CBN Brasil, então, desta segunda-feira, vai ficando por aqui. Na Dédia, tivemos na produção
1: a Karina Almeida, a Junaína Barros, a Letícia Valente e o Matheus de Souza.
0: Nos trabalhos técnicos,
1: a Priscila Gobiotti e o Daniel Mesquita.
0: Boa, tanta gente, hein?
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1: Amanhã, Cássia Godó estará de volta das férias. Foi um prazer estar aqui com vocês. Muito obrigada e até logo.
0: Nadédia Calado, muitíssimo obrigado pela sua participação no CBN Brasil nessas duas semanas. Eu acho que fizemos uma ótima dupla.
1: Eu concordo.
0: Concordo? Esperamos que... Bom, os ouvintes têm que concordar também, né?
1: Tem.
0: Ah, vamos concordar. Vamos concordar. Muito obrigado a todos, obrigado pela audiência e até amanhã.
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1: Segunda-feira, 31 de agosto de 2026. Operações entre as forças de segurança estadual e federal resultaram na prisão de quase 2 mil pessoas e causaram um prejuízo estimado em mais de 260 milhões de reais ao crime organizado no Amazonas. Os números estão num balanço feito pela Secretaria Nacional de Segurança Pública por meio da Diretoria de Inteligência e Operações Integradas. O banqueiro André Esteves, do BTG Pactual, participou de uma reunião com o presidente Donald Trump nos Estados Unidos no sábado. A informação foi divulgada inicialmente pelo portal Metrópolis. O encontro durou 45 minutos e teria tratado de oportunidades econômicas para o Brasil. Esteves se reuniu com Trump poucos dias após o presidente Lula conversar por telefone com o líder americano em 21 de agosto. Hoje, os dois países retomam as negociações comerciais sobre as tarifas aplicadas a produtos brasileiros. Equipes de socorro procuram pelo menos 15 pessoas que desapareceram após uma inundação repentina no Parque Nacional do Grand Canyon, nos Estados Unidos. O Serviço de Parques informou que um homem morreu no local. Mais de 60 pessoas foram retiradas da região. A enchente causou destruição ao longo do Rio Colorado. As trilhas e os passeios de rafting foram suspensos. No horário de Brasília, 2:02.
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1: Sim, vamos lá, conversas cruzadas chegando por aqui nesse 31 de agosto de 2026, o último dia do mês e um dia de muita chuva, tempo feio aqui na maior cidade de Santa Catarina. Por aqui nós vamos até as 15h com o nosso Conversas Cruzadas, começando mais uma semana aqui de entrevistas, debates, tudo que Joinville, Santa Catarina tem algum interesse e está aqui no Conversas Cruzadas, através do 95.3 do seu rádio para Joinville, região norte de Santa Catarina, e para o mundo inteiro, através do youtube.com, canal da CBN Joinville, onde você nos enxerga, onde você nos assiste, inclusive agora para quem está lá no nosso YouTube, vendo imagens do pórtico de entrada de Joinville, né, com a chuva forte e trânsito tranquilo, trânsito tranquilo, tanto na entrada da cidade quanto na BR-101, que a gente consegue ver um trechinho ali. Dá pra ver que tem bastante água na pista, então bom ficar atento, bom ficar esperto, andar devagarinho pra evitar qualquer tipo de acidente nesta semana que se inicia e nesse mês que está acabando. Leandro Ferreira, boa tarde, amigo, como vai? E o microfone?
2: Muito boa
1: chegou
2: tarde,
1: agora,
2: André.
1: Tudo estamos bem?
2: Tudo certinho, André, ouvintes também, preparado aqui pra mais um programa.
1: Que bom.
2: Até porque teve uma decisão histórica, né, na semana passada, sobre, até estava chamando o programa aqui no Twitter, a gente sempre faz um post ali.
1: Da manchete do Twitter, então.
2: É, exatamente. A manchete é de quem é a responsabilidade pelo uso das redes sociais por menores de idade, né? É dos pais, é das empresas que administram as big techs, que são donas dessas redes sociais, e aí gerou toda essa discussão, esse embate judicial nos Estados Unidos, que será tema do programa hoje. E aí a gente faz um convite para o ouvinte nos acompanhar aqui nesse debate. A gente vai trazer um especialista para conversar sobre isso durante a próxima uma hora, para saber quem é o responsável, quais são os efeitos, por que que o pai deve estar atento a esse uso e o que que ficou decidido lá nos Estados Unidos, né? Porque lá já tem uma decisão. Mas e o Brasil?
1: Pode chegar aqui, né?
2: E no Brasil? Se lá teve uma decisão, é porque tem um impacto, né, na vida dessas crianças, adolescentes. Então é sobre isso que nós vamos falar a partir de agora.
1: Muito bem, e para isso nós conversamos com a Patrícia Espíndola de Lima Teixeira. Ela é psicopedagoga e coordenadora do Observatório Juventudes da PUC-RS, né, Rede Marista da Pontifícia Universidade Católica do Rio Grande do Sul. Patrícia, boa tarde, tudo bem?
3: Boa tarde, André, aqui, né, com essa pauta.
1: Muito bem, Patrícia, que está conosco através da internet, né, e com imagens lá no YouTube, então às vezes tem aquelas travadinhas, mas a gente vai batendo esse papo, não tem problema. Patrícia, aproveitar o gancho então, aqui do Leandro, de quem é essa responsabilidade ou de quem é a culpa desse controle, dessa limitação das crianças, né, das menores de idade para utilizar aí as redes sociais, utilizar a internet nesses nossos novos tempos, né? Porque a internet também foi mudando, né? Porque quando eu era criança, a gente saía da internet, né? Tava lá usando, saía da internet. Agora, a gente não tem mais saída, né? A gente está vivendo esse mundo digital. Então, queria começar contigo fazendo essa pergunta, né? De quem é a responsabilidade ou de quem é a culpa?
3: Sim. O que tu traz é bem interessante, porque nós saímos de um modelo em que os computadores foram chegando, não é? E nós tínhamos um horário delimitado pela própria limitação que a gente tinha de acesso. Nos colégios, a gente tinha laboratórios de informática, então havia um certo padrão, vamos dizer assim, pedagógico daquela usabilidade. Nas casas, normalmente era um computador, um torre ainda, não é? Para todos, então nós tínhamos, até pela própria conjuntura, muito mais limitações, restrições, né, de uso e acordos até dentro dos próprios lares de usabilidade. O que mudou muito, Essas no, as novas gerações, principalmente de 2010 para cá, e ainda mais de 2020 para cá, né? Porque a pandemia exponenciou bastante essa usabilidade por parte das crianças e dos adolescentes, né? E hoje a gente não fala mais de um lugar, vamos dizer assim, em que há tempo e espaço controlado. Porque se a gente for ver, principalmente os que têm acesso aos smartphones, e muitas crianças, eu estou com os indicadores aqui para trazer para vocês, né? Nós temos um número muito grande, na verdade, 89% das nossas adolescências de 13 a 17 anos usam constantemente redes sociais, né? Segundo a nossa pesquisa TIC Kids Online Brasil, que foi divulgada agora em março. Então, assim, quando a gente fala neste número, e a gente já não fala mais de, mas são as crianças e adolescentes mais urbanizados. Não, né? Hoje, os diferentes territórios rurais também têm, acabam que as crianças têm acesso, né, de um modo assim ininterrupto. E aí, a pergunta que tu me faz, né, que vocês dois me fizeram sobre de quem é a responsabilidade, gente, de todos, principalmente, aí é o meu posicionamento, né, quando a gente fala num mundo digital que está na palma da mão de uma criança, de um adolescente, e um mundo, por mais que os pais protejam, por mais que os pais orientem, por mais que as escolas se comprometam também, né, nisso, e as legislações estão aí, agora nós temos o ECA Digital também, ainda assim, nós podemos muito, mas não podemos tudo. O que faz com que, sim, tenha que se ter responsabilidade dessas empresas big techs, né? Porque, como a gente fala, nós não estamos falando de praças públicas, nós estamos falando de praças econômicas, né? Então, são produtos, enfim, que a gente consome, não é? Então, querendo ou não, essa decisão que, dos Estados Unidos, que aconteceu nos Estados Unidos, né, da multa em relação à Meta, não é? É um caso que já revela que sim, há responsabilização dessas empresas também, né? O que não elimina de modo algum a responsabilidade dos pais, a responsabilidade dos espaços escolares, dos espaços em que, enfim, crianças e adolescentes estão e da sociedade em geral, né? De cada um de nós, né? Naquilo que oferta, naquilo que oportuniza para essas crianças e adolescentes.
1: É isso, até aproveitar o gancho, né? A Meta, né? Que é a dona do Instagram, do Facebook, fechou um acordo bilionário nos Estados Unidos para encerrar os processos relacionados à segurança de crianças e adolescentes nas redes sociais. Entre as medidas previstas estão a restrição do uso das plataformas por menores a 2 horas diárias, além de outras mudanças voltadas à proteção desse público. A medida coloca em debate, né, essa questão que vai além do tempo diante das telas, né? Até que ponto o problema está na quantidade de horas que crianças e adolescentes passam online e quanto está no próprio ambiente digital, né? Uma discussão que é nova de alguma forma, mas que já vai também trazendo reflexos, né, nessas crianças que hoje em dia a gente percebe que estão tão viciadas quanto os adultos, né? Mas pelo menos o adulto, teoricamente, ele tem já tem o seu poder de escolha, né? Vamos lá.

0: né? E o dano que isso, e o dano que isso causou enquanto não foi impedido.
1: É tão importante essa pergunta, como vocês traziam assim. Nós não estamos, quando a gente fala de psicodesenvolvimento infanto-juvenil, e daí aqui eu falo da minha especialidade, nós não estamos trazendo só o problema do tempo, gente. Pensem, né? Nós todos aqui fomos crianças, fomos adolescentes, somos aí, temos os filhos, temos netos, temos sobrinhos, temos afilhados, né? Temos filhos dos vizinhos, enfim, nós convivemos com crianças e adolescentes e percebemos, né? O psicodesenvolvimento, ele não só diz respeito à temporalidade das coisas e nem só da qualidade. Fala de toda uma constituição, uma estrutura mesmo, de visão de mundo. Por exemplo, tá? Vamos dar um exemplo assim bem clássico, né? O que é a amizade? Tá? Amizade é um vínculo conectivo, mas que implica numa valorização, né, do eu e do outro, de uma construção saudável, de um porto seguro e tudo mais. O que essas gerações mais novas, que às vezes sem um ambiente físico, vamos dizer assim, que favoreça conexões de pessoa a pessoa, de criança a criança, adolescente a adolescente, né? Aquela questão mesmo humana, né? De vínculos, de confiança, quando isso é suprimido ou reduzido do universo, da visão de mundo infantil, o que que se desenvolve, né? A amizade é só aqueles likes mesmo? Eu valho aquele número de contatos, né? De quantos seguidores eu tenho? Enfim, do grupo digital do qual eu integro. E aqui vale lembrar também que cada ambiência digital tem suas, vamos dizer, tem as suas leis e suas formas próprias. Uma coisa é o Discord, outra coisa é o Instagram fechado, né? Porque eles também têm um universo do Instagram fechado, os grupinhos de WhatsApp. Então, são múltiplas formas, viu, de conexão digital ali, de sociabilidades que vão se desenvolvendo e que nem sempre, mesmo que a gente tenha boas relações, nem sempre implica em valores, em segurança mesmo, em constituição de vínculo de fato legítimo. Quando a gente fala da constituição mesmo, para quem eu corro, né? Quem eu conto as minhas alegrias, mas aquele que vibra comigo, que eu vejo no olho que vibra comigo, tudo isso. Então, essa experiência sensorial, isso é muito limitado quando uma criança e um adolescente acabam se relacionando mais ou apenas, como é o caso de muitos, tá? Em meio digital. Tá? Isso para falar de uma situação que é um fator amizade. Eu não tô nem, eu, e se eu trouxer as questões cognitivas ainda, mais ainda, ó, o TikTok, não é? Para dar um outro exemplo, os reels aí, que têm informações curtas, né? Todas compartimentadas. No desenvolvimento humano, a geração de consciência, ela leva tempo, ela faz reflexão, ela se move, é o que a gente chama na psicopedagogia de um trânsito mental. E esse trânsito mental, ele é muito importante para a constituição do pensamento, né, autônomo de alguém, né? Quando a gente fala de uma formação e informações, na verdade, mais são informações curtas, rápidas, né, que alimentam esse cérebro, tu vai compartimentando e a visão mesmo, uma consciência mais crítica, dificilmente tu forma, né? Tu consegue fazer, mais uma vez vou usar aquela palavra, né, seguidores de conteúdo, mas não necessariamente crianças, adolescentes e jovens críticos daquele conteúdo e autônomos diante daquele conteúdo, né? Então, mais um elemento aqui, né? E tantas outras coisas a gente pode trazer, olha, né? As formas de interação, as formas, gente, de exposição de uma criança e adolescente. E aqui eu ainda chamo mais atenção às famílias, porque muitas das crianças não foram as primeiras a abrir suas redes sociais.

0: A gente sabe de um número grande de familiares que abriam lá um Instagram, que faziam com o nome da criança, postavam fotos da criança. Então, precisa haver também uma autoconsciência de nós adultos, não é? De como a gente expõe as nossas crianças, os nossos filhos. Então, educar sim, né, os nossos adolescentes, jovens, as nossas crianças para essa usabilidade com restrição. Né? Principalmente aos menores, mas também nos educar para ver o que que a gente anda postando dos nossos pequenos. Né?
1: Bom, a gente teve essa. Aí eu acho que é uma coisa interessante para o Brasil aprender, né? Nos Estados Unidos, então, além da multa que eles vão ter que pagar, o acordo bilionário, a meta no caso, ela também limitou em 2 horas o uso diário para crianças e adolescentes, as redes sociais. Se a criança vai ter uma rede, ela só vai conseguir usar por 2 horas e na madrugada está bloqueado. Só que a gente está falando dos Estados Unidos, né? Se a gente está no Brasil e está vendo que lá eles já fizeram isso, pelo menos eu já posso trazer para nossa realidade aqui de que o máximo que uma criança e um adolescente deve usar seriam 2 horas por dia, na madrugada nem pensar, mas a gente não tem esse bloqueio. O que fazer enquanto a gente não tem essa restrição por aqui?
0: Sabe que acho que abriu essa situação dos Estados Unidos abriu um precedente importante até para outros países, né? Oxalá chegue no Brasil também, tá? Porque essas restrições, elas vêm acontecendo de um modo ou de outro. Aquela da usabilidade restrição na escola começou também, primeiro lá em Nova York, aí depois outros países, daí chegou aqui para nós, não é? Então, penso que pode ser um precedente importante. Mas enquanto não chega, né? Vamos lá. Essa indicação, né? Nada de smartphone antes de nono ano. Eu tô pegando aqui pela notícia, tá? As dicas ali. E também a questão de 2 horas, não é? As 2 horas ali de usabilidade e sem supervisão nem pensar, né? Das infâncias, sabendo onde estão as nossas
1: A
0: crianças,
1: primeira
0: quem
1: dica ali
0: acessando o quê, né?
1: é antes do
0: Era nada de smartphone antes do nono ano nas escolas, né?
1: nono ano, a gente está
2: De
1: falando do quê?
2: 13,
0: A gente
2: 14?
0: está falando de 14 anos, 13, 14
1: Eu queria
0: anos.
1: até ouvir
0: Isso é fundamental.
1: opinião do nosso ouvinte que nos acompanha aqui pelo WhatsApp. Esse é sempre
2: Achei que
1: bom a
2: era o
1: gente
2: Cauã.
1: reforçar, não. É o 47999723493 para ele mandar a opinião dele e para ele informar também como é que estão as crianças por aí. Mas eu já ouvi crianças que muito antes dos 13, 14 anos já estão
0: Ah,
1: com
0: sim.
1: celular, com rede social. Então,
2: Sim.
1: a primeira dica que ela trouxe é já para antes da nona série,
2: Nem chegar
1: nem
2: perto.
1: chegar perto disso que pode.
0: Nono ano. Isso para
2: Rede social.
0: para as redes sociais, assim, claro, uma coisa é a gente ter um controle, uma orientação, né, de um WhatsApp dentro da família, é uma coisa, tá?
2: Para
0: Outra
2: comunicação.
0: coisa é essa usabilidade indiscriminada, e aí é que está. Essas dicas, na verdade, foram desta matéria que vocês estavam falando, né, da meta ali, vem depois algumas dicas retiradas do livro A Geração Ansiosa, do Jonathan Haidt. E ele que faz das 2 horas, não é? De controle de 2 horas e nem pensar na madrugada também aparece. Uma outra coisa que a gente tem visto os impactos, essas dicas elas têm toda essa questão do psicodesenvolvimento, mas também tem uma questão muito biológica. O sono, quem trabalha com crianças e adolescentes hoje sabe que um dos maiores desafios hoje de uma criança é a sua educação, a higiene do sono. A higiene do sono é impressionante como interferiu, né, essa usabilidade, porque eles usam indiscriminadamente em muitos lares na madrugada, quando os adultos estão dormindo, né, às vezes eles perdem o sono, até porque vocês já tinham sinalizado, né, a questão da dependência digital aí, né, que a gente não pode negar que é hoje um dos maiores fatores que impactam a saúde das nossas crianças e adolescentes, né? A dependência digital. E quando vocês trazem essa questão da madrugada, tem muito a ver com isso, né? Na medida em que eu não domino, né? Uma criança, um adolescente não dominam, nem mesmo assim, as coisas mais básicas, que é a alimentação, que é o sono, sabe? A qualidade do seu desenvolvimento fica comprometida, não é? Nós temos crianças que não conseguem comer, gente, sem que esteja o celular do lado. E não foi assim, eu sempre falo a mesma coisa, assim, nenhuma criança saiu do útero com celular. Por isso a
2: Ainda
0: responsabilidade dos
2: não.
0: seus cuidadores, né? Ainda
2: Ainda não.
0: não, né? Então, temos isso, né? Então, quando se tem essas indicações de cuidado, é porque realmente está bastante sério, comprometedor mesmo a saúde da nossa infância.
2: É isso, eu acho que é importante porque a gente talvez pense muito nisso, né? Da criança não estar tá falando com um estranho, né? Vamos lá. Né, tá com o celular na mão falando com um estranho, mas só dela estar tá com o celular na mão já tem esse risco inerente àquele negócio ali, pela questão de como são arquitetados também nessas redes sociais, próprios jogos, né? Que já não são mais aqueles jogos do Atari, aquela coisa toda mais antiga, PlayStation, já é um jogo formulado para que essa criança fique viciada, né? Vire um zumbi ali naquele joguinho.
0: Querendo ou não, como a gente falava, nós estamos tratando de empresas que querem os seus consumidores, né? Nós, o universo adulto, mesmo nós temos o desafio também da dependência digital nesses meios. Imaginem um serzinho, né, a criança lá que está construindo a sua visão de mundo. O adolescente, né, que está aqui, ó, é tão importante na adolescência toda aquela, sabe, explorar, comparar, né, formar hipótese. Tantas coisas positivas para a construção da sua própria identidade, autonomia, só que tu tá no mundo massificado, né? Do meio digital, né?
2: Interessante.
1: Eu estava vendo mais algumas observações sobre esse processo, né, que a Meta vai ser obrigada a fazer agora nos Estados Unidos. Ela vai ter que bloquear notificações para usuários menores de 18 anos das 22 às 7 e também durante o horário escolar. A empresa precisa implementar medidas para identificar e remover crianças menores de 13 anos de suas plataformas. Manter, revisar e melhorar medidas existentes de segurança de conteúdo para adolescentes, incluir bloqueio noturno padrão entre meia-noite e 6 horas da manhã para usuários menores de 18 anos, que pode ser removido pelos pais caso tenha essa intenção. Então, é uma série de regras que a gente vê como positivas, né? Porque até então era quase um território
2: Sem regulação.
1: sem regra, né? E quando você começa a ver a lista de medidas, você pensa, como é que não pensaram nisso antes?
2: Sim, regras simples, né?
0: E é muito interessante que tu traga, porque, gente, é que às vezes quando a gente já tem um mundo, vamos dizer assim, com um regramento já mais estabelecido, é difícil pensar como é que as coisas começaram. Nesse livro, A Geração Ansiosa, o Jonathan Haidt faz uma comparação que eu achei muito bacana, que é quando começou os carros. Porque no lá, né, no início do século passado, as crianças brincavam ali na rua, né? A rua era da população. Caminhava, se tinha lá o cavalo, né, a charrete, a carroça e tudo mais, mas a rua era da população. Quando começou os carros, não se tinha semáforo, não se tinha leis de trânsito, né, na carteira de motorista, nada disso, né? Foi justamente porque a população começou a ser atingida, impactada, limitada, ferida, não é? Que se começou todo um regramento que hoje a gente tem aí como um padrão, né, indiscutível, tanto que a gente se incomoda muito, né, com as contravenções em trânsito. E eu acho que essa é uma analogia muito interessante, sabe, de se pensar, né? Porque é um mundo que a gente viu chegar, né? Um universo Só que sem regramentos, como vocês bem colocaram. Nós tivemos décadas de crianças e adolescentes dominando a ambiência digital melhor do que os adultos, não é? Ficando à mercê de predadores. É, hoje a gente tem aí um indicador altíssimo de violência, abuso sexual, pornografia infantil, pedofilia digital, tudo isso, não é? Esses predadores do mundo digital, aliciamento, né, que acontecem. Então, veja, há perigos muito reais, né, às nossas infâncias e adolescências, além de tudo isso que eu trouxe, que é da própria constituição do eu e da relação com o outro, da relação com o mundo, da minha cognição, dos meus afetos, não é? Do meu pensamento crítico, da minha sensibilidade, não é? Então, isso é tão interessante que a gente resgate, não para demonizar de modo algum a tecnologia, nos ajudem muito, mas para que a gente saiba equilibrar a vida, né? A vida, e sempre defender e promover a vida e o pleno desenvolvimento de uma criança e de um adolescente.
2: Muito bem. 2h31, Patrícia, a gente tem que fazer um intervalo aqui, tem o um repórter CBN também, mas a gente volta na próxima meia hora falando um pouquinho mais sobre essa questão, falando de Brasil, né? O que que a gente pode avançar também depois desse acordo aí da Meta lá nos Estados Unidos, o que que isso pode refletir também aqui no nosso país. 2h31, já voltamos.
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4: Nos anos, Pequim buscou ampliar o alcance e a influência da organização. O governo chinês prometeu assistência para o desenvolvimento e ajuda financeira. No horário de Brasília, 2 horas e 32 minutos.
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0: Vamos lá, conversas cruzadas chegando aqui na CBN Joinville para o segundo bloco, nosso conversas cruzadas que tem a sua participação através do nosso WhatsApp, o 479-9972-3493 e também lá pelo youtube.com. Hoje recebendo a Patrícia Espíndola de Lima Teixeira, psicopedagoga e coordenadora do Observatório Juventude da PUC-RS Rede Marista, falando sobre... O gancho é que a Meta concordou em fazer um acordo sobre segurança de adolescentes nos Estados Unidos. A gente está trazendo esse assunto também aqui para o Brasil, né? Para nossa casa, para nossa região, para entender melhor como tem se desenrolado isso por aqui. Vou ler as mensagens antes de voltar aqui para as nossas perguntas. Agradeceu a Genor, que participou, a Irene e o Genivaldo. Boa tarde, amigos. E o Miguel Silva mandou o seguinte, ó. Boa tarde. A falta de liberdade e segurança para as crianças praticarem atividades ao ar livre e buscarem outro tipo de interação com as pessoas explica um pouco essas situações. Patrícia, pegando esse gancho assim, do nosso ouvinte, você acha que isso tem relação mesmo, essa falta de segurança e até a superproteção dos pais em algumas partes também, né, que a gente sente que tem a insegurança, mas também às vezes tem esse medo maior ainda de deixar as crianças irem brincar na rua, aquela coisa toda. Você acha que isso tem alguma relação com essa utilização maior do celular, da internet, enfim? Eu acho que tá mutado aí. Vamos ver se eu acho que é o teu celular aí, Patrícia.
1: É aqui.
0: Aí, foi.
1: Vamos lá.
0: Tranquilo.
1: Foi, né? Eu penso que sim. Eu penso que todos nós temos que nos reeducar novamente, né, para o espaço físico, tá? Fato é que nós ficamos, não só o período pandêmico, mas o próprio período da ressocialização foi uma adaptação para retomarmos o espaço físico. Para nós, aqui, principalmente a região sul do Brasil, nós estamos enfrentando esses múltiplos impactos também climáticos, não é? O que faz com que a gente note também famílias mais temerárias com a própria situação climática, nós aqui no Rio Grande do Sul muito, não é? Mas também tem a questão da segurança, né? A segurança na rua mesmo, né? Então, isso que tu trouxe achei interessante, né? Eu também sinto isso, como se nós tivéssemos que nos reeducar para um olhar de que o espaço da rua também é nosso, o espaço das praças, né, e tudo mais. O que fala também da necessidade de políticas públicas, tá? De segurança, de iluminação, porque, né, a gente vê assim que o ambiente público cuidado, ele nos dá mais uma garantia de proteção, né, da segurança pública na rua, isso tudo. Né? Então, eu concordo com o ouvinte que traz, né, acho que sim, que nos preocupa, mas por outro lado, me parece que a gente precisa fazer um movimento para fora, assim, de ocupar mais esses espaços públicos. Tá?
2: Uma outra questão, Patrícia, inclusive eu quero reforçar para o nosso ouvinte que a gente está, né, com a Patrícia, psicopedagoga, aqui no programa até às 15 horas, é um espaço para o ouvinte tirar a dúvida que ele tem sobre esse tema do uso do celular pelas crianças e adolescentes no WhatsApp 999723493 e também ali na live do YouTube, na CBN Joinville, a gente vai estar aqui fazendo toda a questão de ler a sua pergunta. Teve uma questão que eu me peguei pensando aqui no nosso intervalo, que é o seguinte: lá nos Estados Unidos, agora, crianças e adolescentes só vão conseguir usar as redes sociais 2 horas por dia. Mas, como você falou também, deu uma pista sobre isso no primeiro bloco, os pais, as mães, continuam com o uso liberado, né? E hoje, frequentemente, a gente vê pessoas no mesmo ambiente, numa sala, numa mesa, cada um com o seu celular. Não fique injusto o adolescente de 16, 17 anos limitado a 2 horas enquanto seus pais estão usando o dia inteiro?
1: Sim. Olha, como essa tua pergunta é boa. Tu sabe que eu faço muitas formações assim para o universo adulto e geralmente eu escuto no final: ai, a gente achou que tu ia falar só das crianças, dos adolescentes, tu veio falar do nosso comportamento também. Porque sim, faz parte de uma autoeducação, sabe? É um esforço nosso também, não é? Se nós vamos fazer uma alimentação com o nosso filho, se a gente está do lado, assistindo algum desenho, se a gente está fazendo qualquer desenhando, jogando com eles, qualquer coisa, é bom que a gente esteja inteiro com eles. Isso faz parte do vínculo, né? Pais e filhos responsáveis, né? Cuidadores e seus filhos. Essa interesse é importante. A outra coisa é que a nossa preocupação é que eles sejam dominados por esse espaço digital e sejam limitados no seu desenvolvimento, mas vale olhar para nós também, se nós não estamos somente também, né? Num movimento mais para dentro do digital. É, se aquilo também não está, não somos sendo produto desses espaços, se também nós não estamos nessa vida algoritmizada que dita regras do que a gente deve pensar, falar, fazer, se vestir, se comportar, né, e tudo mais. Então, eu vejo assim, eu tenho uma visão do iceberg, né? A gente só enxerga a pontinha acima do mar. E a profundidade toda nós não enxergamos, né, de um iceberg. E eu sempre penso nas crianças e nos adolescentes como essa pontinha que nos estão dando pistas de que há algo ali que não é só da infância e da adolescência, não é? Mas é para toda a sociedade. Nós todos precisamos nos enxergar nesses espaços, não é? Como estamos nos comunicando, porque nós estamos vivendo conflitos enormes ali que está afetando as nossas saúdes, as nossas relações e tudo mais, inclusive com os nossos filhos, não é? Essa dependência digital, ela não é só da infância e na adolescência, ela está acometendo muitos adultos e muitos idosos, tá?
2: Idosos é interessante, a gente acho que cabe uma boa conversa também sobre isso, mais um programa. Quando vocês tratam essas pontas dos icebergs aí, que seriam as crianças e os adolescentes, e começam a entender, porque eu imagino que uma criança, um adolescente de uma escola vá parar numa sala de uma psicopedagoga, às vezes, por algum problema, né? E quando você começa a avaliar e ver que às vezes tem que mudar tudo, mudar a família, o entorno, há casos em que isso acontece? É possível, a partir de um problema que a criança está trazendo para a escola, mudar toda uma família? Ou é mais difícil? Como é que vocês observam esses casos no dia a dia?
1: Sem dúvida, muda rotinas. Uma criança ou um adolescente que vem, por exemplo, né, a um consultório.
0: Acho que deu.
1: Ou um atendimento psicopedagógico, realmente é definitivamente, né, de assimilação, às vezes com algum comprometimento neurológico, enfim, né, ou psíquico, tem muitas coisas, não é? Mas normalmente tem a ver com a defasagem ou com dificuldade de aprendizagem. E não é assim raro que ao trabalhar, fazer diagnóstico e intervenção com essas crianças, nós percebamos que o problema não está sendo na potência de desenvolvimento da criança, mas na rotina que está impedindo que essa potência seja desperta, aproveitada, né? Impulsionada. E aqui é que a gente sempre faz um trabalho forte, não só com a criança, com o adolescente, mas com as famílias e com as escolas. Né, para que a gente veja formas de comunicação, formas de qualificar essas rotinas, de melhor trato com essas crianças, de melhor orientação, né, de combinados, de rever muitas das situações e de dar caminhos mais precisos também para a saúde e desenvolvimento dessa criança.
2: E olhando pelo outro lado, assim, a gente, por mais que a gente falou até agora, né, das questões de limitação do uso das plataformas digitais, mas ao mesmo tempo eu estava vendo ontem uma notícia de que a China, por exemplo, ela pretende acelerar o mais rápido possível nas indústrias o uso da inteligência artificial. E essas crianças e adolescentes, né, elas precisam estar em contato com essas ferramentas de tecnologia também. Na escola, isso hoje, e aí falando dos mais diversos níveis, tanto de escolaridade quanto de tipo de instituição pública, particular, o Brasil está cuidando bem dessa área?
1: Pois então, inteligência artificial, que daí ainda é outro campo dentro, né, da ambiência digital, que é diferente das redes sociais, dos impactos das redes sociais, né? A inteligência artificial é uma forma de sociabilidade e interlocução com outro, vou colocar entre aspas, assim, porque é um outro digital, não é? Não é um outro enquanto ser humano, né, mas como uma conjunção de algoritmos, né, que nos responde, que faz alguma troca ali de acordo com aquilo que a gente traz, as perguntas, imagens e tudo mais, não é? Bom, o que que a gente vê, assim, da inteligência artificial também, nós estamos num momento ainda das primícias, isso é, das primeiras movimentações aqui no Brasil, tá? Nós temos como China e outros países com um desenvolvimento muito mais acelerado. Aqui no Brasil, ainda estamos tentando entender o que são essas inteligências. Algumas escolas, daí a gente está falando de níveis de escola, de camadas mais organizadas, no sentido de estrutura, tá? De estrutura mesmo. Algumas escolas já estão fazendo as políticas institucionais de usabilidade pedagógica das IAs. A gente tem algumas universidades também que já têm políticas institucionais de uso da IA. A gente tem já, né, a CAPES de pesquisa aí, com determinações para as pesquisas, enfim. Mas não é regra para a maioria dos espaços ainda. Nós temos muitos espaços da escola pública que ainda está se desenvolvendo, né? Até pelo próprio fator de qualidade mesmo, digital. Nós temos muitas escolas que não têm ainda sinal digital. Nós não estamos nem falando de IA, enfim, de pedagogias com IA. A gente está falando de qualidade de sinal digital. Então, assim, o nosso Brasil, ele é muito desigual, inclusive nessa questão de inclusão e exclusão digital, tá? Agora, há docentes, né, falar, e há escolas fazendo um trabalho problematizador com a inteligência artificial que tem sido muito importante para as crianças e para os adolescentes também. Até para saber, né, o que que é o copia e cola, que não se copia e cola conteúdos assim, né, que a gente precisa pensar sobre aquilo. Pessoalmente, eu sou muito cautelosa, né, com uma criança e um adolescente usando a IA, seja qual delas, né, indiscriminadamente também, tá? Também precisa supervisão de adultos, né? Porque, querendo ou não, é um outro interlocutor. Hoje, ó, eu vou pegar esse indicador, eu tenho aqui aberto. Hoje nós temos, pela pesquisa TIC Domicílios, né, essa que saiu em março agora, gente, nós estamos com estava em 12%, certamente aumentou, de crianças e adolescentes que utilizavam a IA para conversar sobre suas emoções e problemas pessoais. Nós não estamos falando aqui de pesquisa, de busca e informação, está falando do conselheiro, sabe? Né? De um referencial aí para suas questões de vida. Então, por isso é muito importante, nós adultos precisamos, não adianta, criança e adolescente, gente, é cuidado, é presença, é orientação, sabe? Vai passar pela nossa autoeducação, pela nossa coerência também, mas é educar. É isso, sabe? Assim como antigamente a gente fazia com os programas de TV apenas, né? Eu digo, hoje é para tudo, né? Hoje é para todas essas interfaces digitais. A gente precisa ter um canal de conexão com os nossos filhos, né? De presença, né? E de atitude crítica diante disso. Precisa. Precisa tanto nesse nível.
2: E uma outra questão que a internet possibilitou foi que aquele talento que as crianças tinham, que antes elas cantavam na frente de casa ou faziam apresentações para os familiares, ele começou a ligar o celular e ir para a internet, né? Isso daqui a pouco começou a ser monetizado e viraram influenciadores. E aí agora a gente
0: Virou um produto, né?
2: teve em junho desse ano a criação das regras, né, para concessão de alvará judicial para crianças e adolescentes, para que eles possam produzir conteúdos monetizados. Mas, de qualquer forma, esse conteúdo monetizado acaba virando, muitas vezes, um trabalho, né? E aí vira uma questão complexa. Qual que é a visão da psicopedagoga Patrícia sobre esse tema?
1: Criança tem que ser criança. Criança tem que correr, tem que pular, tem que brincar, tem que explorar o mundo. É muito importante o movimento exploratório, né? A gente fala assim para o desenvolvimento infanto-juvenil, né? Explorar os espaços, poder criar sobre, né? Formular hipóteses, construir, sabe, novas ideias para aquele espaço, para aquele seus universos imaginativos, né? Gente, isso faz parte de algo muito bonito que nós temos na vida adulta e que a gente vai perdendo, né? Que é a capacidade de ver, sabe? De criar diferente, de ver problemas e de oportunizar ali soluções, não é? De convivência e cooperatividade, tudo isso. Quando uma criança está, como tu falavas bem, né, no meio ali, cantando, brincando, olha aqui meu desenho, olha o que eu aprendi a fazer e dá um pulinho, sabe? Essas coisas que são muito próprias, que desenvolvem autoestima, lugar de pertencimento no meio, né, da sua família, da sua escola e tudo mais, é tão importante. É tão importante. É o que nos faz ter gosto de vida. Né? Então, assim, e nós precisamos trazer isso de volta às nossas crianças e adolescentes, né? Porque eles estão nos mostrando que está insustentável esse modelo. A gente está com um volume muito alto, né? É outro programa aqui de indicadores de adoecimento mental de crianças e adolescentes. E isso era impensado há uns anos atrás. Imagina, criança é explosão de vida, né? Adolescência era para fora, a gente queria estar com os amigos. Tudo mais, né? Então hoje a gente está com indicadores muito altos e estão muito associados sim à dependência digital, né? E quando a gente fala em dependência digital, não é ficar só com o celular na mão, tá? Tem uma autora que eu gosto muito, que é a Lúcia Santella, que ela fala sobre, ela usa, né, a expressão a simbiose humano-computacional. É quando o ambiente digital vai formatando a tua cognição, o teu modo de sentir, o teu modo de ver o mundo, o teu modo de te enxergar e de enxergar os outros. E eu acho que isso é uma coisa que a gente precisa retomar muito, sabe? Esse ambiente físico, sensorial, tudo isso com as nossas crianças e adolescentes, né? Natureza, em Joinville tem uma natureza fantástica, linda, né? Então a gente precisa muito resgatar isso, sabe?
2: Uma das questões que eu estava vendo também sobre esse assunto do acordo lá nos Estados Unidos é que, e aí eu acho que reforça muito do que você está falando, é que o acordo, as regras vão ser muito importantes. Você limita.
0: Quem define as regras é a própria meta, né?
2: É isso, mas você vai estar limitando para alguns aplicativos ali, por exemplo,
0: Isso.
2: Facebook,
0: Instagram.
2: Instagram e
1: Sim.
2: WhatsApp, talvez também.
0: É, porque os outros que são de outras empresas não
1: É,
0: entram
1: são de
0: no.
1: outras.
0: É,
2: Pois é,
0: não entram
2: mas
0: na
2: aí
0: conversa.
2: a Meta até já faz um alerta, e eu acho que tem muito a ver com o que a Patrícia estava nos explicando. É um alerta para os pais. Se eles estiverem restritos 2 horas a esse aplicativo,
0: Vai para o outro.
2: eles podem ir para o outro. Então, eu
1: Vai
2: acho que
1: para o outro.
2: é uma questão de educação e de relacionamento, né, Patrícia?
1: É isso mesmo, educação e relacionamento. Palavras tudo. Até porque o que a gente vê é que muitas crianças e adolescentes vão buscar a validação no meio digital e o reconhecimento, pertencimento no meio digital, que na verdade eles não estão encontrando na conexão humana, nas suas relações. Né, nos seus núcleos. Então é muito importante que, eu vou dizer assim, uma pedagogia da presença, sabe? E de uma relação mais qualitativa, né? Isso é muito, muito importante que tragamos de volta, né?
0: Muito bem, acho que para a gente finalizar, Patrícia, qual que é o caminho, né, que a gente deve seguir, já superando esse acordo, né, da Meta, enfim, que é uma empresa, mas qual caminho você diria que um pai que está nos ouvindo, uma mãe que está nos ouvindo, qual o caminho que a gente deve percorrer aí para que se as crianças sejam melhores no futuro e as novas crianças não passem por isso?
1: Sim. Bom, a primeira coisa é lembrar que nós fomos crianças, nós fomos adolescentes, nós tínhamos sonhos, nós tínhamos desafios, nós tínhamos medo, nós tínhamos vontades, não é? Então, lembrar assim que essa nossa criança, esse nosso adolescente, também é carregado de seus sonhos, seus medos, dos seus, sabe, suas perspectivas, os seus desejos, né, de ser querido, amado, reconhecido, enfim, direito ao desenvolvimento pleno, né? E é um olhar mais empático a essa nova geração, né? Às vezes a gente entra muito com um discurso, isso não é só os pais, mas geral, assim, a gente entra com um discurso, ah, essa nova geração também vai ser assim, porque olha só, sim, mas eles não se tornaram assim porque quiseram, né? Eles entraram numa sociedade que já se movia nessa ambiência digital também. Então, é resgatar isso. Eu não sou daquelas profissionais que joga culpa e responsabilidade integral nos pais. Eu acho que pais e mães têm suas responsabilidades nas suas funções de maternagem e paternagem, sim, né? Mas eles também precisam redes de apoio, né? E como sociedade, nós também enxergarmos, nos enxergarmos como uma aldeia cuidadora. Eu gosto muito dessa expressão, né? Uma aldeia cuidadora das nossas crianças e adolescentes, né? Contribuindo, sabe? A escola também não pode ficar sozinha no seu papel. Então, quando nós fazemos redes de apoio, como aldeias mesmo, né? De assistência, segurança, educação e saúde, nossa, só tem a favorecer e muito cobrar as políticas públicas também de direito à qualidade de vida das nossas adolescências e juventudes e crianças, né?
0: Muito bem, Patrícia. Obrigado por estar conosco aí nessa hora de conversas cruzadas. A Patrícia, que é psicopedagoga e coordenadora do Observatório Juventudes da PUC-RS, Rede Marista. Valeu! Você está nas redes sociais, Patrícia? O pessoal te falando em redes sociais. Aí agora passa a tua rede social aí para. Rede social do
1: Sabe que
0: bem.
1: eu a minha rede social aberta é o LinkedIn. As minhas outras foi
0: Pessoais.
1: próprio mesmo, né? Eu quis manter pessoais, mas no LinkedIn eu estou lá e é onde eu publico tudo que eu penso e que eu faço.
0: Muito bem, muito bem.
1: Mas
0: LinkedIn.
1: tem o site do Observatório Juventudes.
0: Boa.
1: Site do Observatório Juventudes da PUC do Rio Grande do Sul, lá tem bastante conteúdo, tem entrevistas com jovens, tem muita coisa legal.
0: Esses tempos a gente ainda falou da PUC aqui, que eu contei a história que eu ia na PUC quando era criança, né? Porque eu sou do Rio Grande do Sul, sou do interior do Rio Grande do Sul, e a
1: Ah,
0: viagem anual era ir pra PUC pro museu da PUC.
1: museu.
0: Pro museu. Então. A PUC está presente também aqui no Conversas Cruzadas. Valeu, Patrícia!
1: Que legal. Valeu, gente.
2: Valeu.
0: É isso, meus amigos. Conversas Cruzadas vai ficando por aqui. Valeu, Leandro Ferreira.
2: Valeu, começamos a semana aí com um excelente tema, né, de
0: Vai tirar o
2: interesse.
0: celular da tua filha já. Já chega em casa,
2: Ela
0: nem
2: ainda
0: vai
2: não
0: comprar.
2: tem a tela dela, por enquanto é
0: TV.
2: nos streamings ali de filmes, né?
0: E os jogos de futebol
2: E
0: agora.
2: também, por um acaso, começou a gostar de futebol, então ela me acompanha.
0: Tá bom, né? Cara, TV também. Vamos lá,
2: Tem que
0: né?
2: também tem que limitar.
0: Tem que limitar, mas a TV.
2: É bem menos interativa,
0: Se eu
2: né?
0: tivesse sido limitado, talvez na TV, não sei o que seria hoje também.
2: Não,
0: Eu via muito
2: tu quer
0: TV.
2: dizer que ela ajuda.
0: Não, eu via muito TV. Né? A
2: Sim,
0: minha geração
2: sim.
0: já foi impactada pela TV.
2: A nossa conversa
0: Mas não
2: foi.
0: tem, acho que é muito diferente da internet, né?
2: Não, e a nossa conversa foi nesse sentido, né? A questão não é o uso do celular ali, a idade influencia e
0: Sim.
2: também a quantidade do tempo, assim como para os adultos. Né? O problema não está na tecnologia, está na forma como nós utilizamos.
0: Eu acho que daqui a uns 30, 40 anos a gente vai falar assim, cara, como que deixava criança usar o celular até tal idade? É tipo aquela coisa que as pessoas fumavam e não tinha problema. É o álcool, acho que daqui a uns anos vai se descobrir o quão ruim é para a
2: É,
0: saúde
2: a gente viu,
0: uma
2: né?
0: criança estar tá
2: Redes
0: com a
2: sociais,
0: rede social.
2: a gente viu ali lá nos Estados Unidos que antes de 13 anos, impossível. Tá proibido.
0: Fechou, Leandro. Obrigado pela participação conosco. Você que está nos ouvindo por aí também amanhã, mais um Conversas Cruzadas. Está chegando o Melhor da Vida com Carlos Bist. Tchau.
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9: Segunda-feira, 31 de agosto de 2026. O vice-presidente Geraldo Alckmin afirmou em um evento promovido pelo BTG Pactual em São Paulo que o Brasil não deixará a mesa de negociação com os Estados Unidos para tentar reverter o tarifaço imposto a produtos nacionais. Segundo ele, a orientação do presidente Lula é manter diálogo aberto com Washington. Hoje, o ministro do Desenvolvimento, Márcio Elias Rosa, se reúne com o representante comercial dos Estados Unidos, Jameson Greer, para negociar o tarifaço. O chanceler Mauro Vieira também participa do encontro virtual, que marca a retomada formal das negociações técnicas. A reunião foi agendada após a conversa por telefone entre os presidentes Lula e Donald Trump. O presidente do Supremo Tribunal Federal, Edson Fachin, e o ministro André Mendonça se encontrarão com Andrei Rodrigues, diretor-geral da Polícia Federal. A reunião tem como finalidade discutir a segurança da informação no sistema de justiça. Clara Mota, secretária-geral do Conselho Nacional de Justiça, também estará presente. A reunião ocorre em um momento de tensão na relação entre Mendonça e a cúpula da PF. E a República Democrática do Congo registrou mais de 6 mil casos de ebola e quase 3 mil mortes. A epidemia foi declarada em maio. O surto começou na província de Ituri, no nordeste do país, e é provocada por um vírus para o qual não existe vacina nem tratamento específico aprovados. No horário de Brasília, 3 horas e 5 minutos.
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2: Olá, Joinville, boa tarde, seja bem-vindo à CBN Joinville. Hoje nós temos a honra de receber Camila Plentes, juíza federal do Tribunal Superior. Seja bem-vinda à CBN em Joinville.
3: Obrigada, muito prazer estar aqui. Muito
2: você é uma ouvinte da CBN, por onde você passa pelo Brasil, você sempre ouve a CBN por onde está, seja, por exemplo, num carro de aplicativo ou propriamente acompanhando a nossa rádio.
3: Com certeza, na verdade, como a gente estava conversando antes aqui da entrevista, é exatamente isso. A gente se mantém informado por meio do rádio.
2: Bom, também presente aqui conosco, Jaqueline, seja bem-vinda. Você que é a tabelinha substituta do segundo tabelionato de notas de Joinville. Bem-vinda à CBN.
4: Muito obrigada.
2: Um dos nossos assuntos hoje, além de todos que a gente vai abordar, é principalmente uma nova sede, um novo espaço, um novo conceito, um novo capítulo para o tabelionato. E Jaqueline, você que está junto com o Dr. Márcio Mafra, vocês estão agora providenciando um novo lugar. Esse novo local vai ser um ambiente moderno, tecnológico, à altura de Joinville, como você mencionou, Camila, anteriormente para mim, com toda a tradição. Porque o cartório tem uma história na cidade de Joinville, correto?
4: Correto. Na verdade, o segundo tabelionato de notas, ele teve o seu início em 1888, então é um cartório muito antigo. Foi conduzido por muitos anos pela dona Ruth Silva, né? Posteriormente, a doutora Yara Tamanini conduziu o tabelionato também durante 4 anos, de forma interina. E, nesse meio tempo, houve, então, um concurso, né, de cartório, onde o Dr. Márcio, então, prestou todas as provas desse concurso e teve êxito, né, então, e, conforme a posição dele, conseguiu, então, assumir e escolheu Joinville, né?
2: Perfeito. Uma cidade próspera, uma cidade com muito trabalho e que necessita de tabelionato, cartórios.
4: Exatamente. E assumindo, então, em maio de 2024, né, o tabelionato ele passou por uma grande reestruturação, né, principalmente interna, onde nós otimizamos todo o procedimento interno do tabelionato, decidimos colocar todos os processos de forma digital, então, descartando muitos papéis, muitos arquivos, que muitas vezes nem eram mais utilizados, então a gente veio com essa visão mais inovadora, mais moderna, realmente, né? Então, a gente optou por digitalizar todos os processos. A gente investiu muito em treinamento da equipe também. Então, hoje a gente tem uma equipe extremamente qualificada.
2: Quantas pessoas hoje trabalham no tabelionato?
4: Então, nós estamos aproximadamente com 40 colaboradores,
2: é,
4: né?
2: É um bom número?
4: É um bom número. Considerando, inclusive, menores aprendizes que nós temos contratados também.
2: Perfeito. E para você, como juíza, né, ter a cidade de Joinville como uma das suas bases profissionais, e a partir de agora o tabelionato, um novo tabelionato, porque quando a gente fala de um novo lugar, a gente já sabe que ele vai ser mais agradável, mais confortável. E normalmente a gente precisa muito dos cartórios e tabelionatos, né? Então, quando a gente vê a real necessidade. Qual a sua visão como juíza?
3: Carlos, quando a gente optou, né, e quando eu digo a gente, é uma opção familiar, porque o Márcio, assim como eu, era juiz antes de ser tabelião, né, antes de ter prestado o concurso. Quando a gente optou por Joinville, eu vou voltar um pouquinho só para claro, vocês entenderem esse contexto também.
2: Contextualizar.
3: Exatamente. Pesou muito o fato de ele ser catarinense e eu ter ascendência alemã. Então, nos agradou muito não só a questão da pujança da cidade, como esses fatores, porque a gente se identifica muito. O Márcio fala alemão fluentemente, ele morou na Alemanha. A gente tem uma admiração muito grande pelo povo alemão, enfim, pelos costumes. E isso contou muito. Então, quando a gente chegou aqui, o tabelionato, ele estava num processo de ainda precisar de várias alterações, como a doutora Jaqueline falou. E esse processo, ele se iniciou pela qualificação, pela celeridade que hoje tem. E essa nova sede agora é, vamos dizer assim, é o final praticamente do caminho porque a nova sede agora vai atender as questões estruturais, como acesso,
2: que acessibilidade.
3: Vai, exatamente, vai ter uma acessibilidade muito, muito melhor. O tabelionato antigo, né, tinha uma questão ali de não só de visibilidade, mas de comodidade, de acesso, como eu já falei, enfim. Então, o Dr. Márcio, ele quis presentear a cidade, assim como a gente se sente muito feliz, muito honrado, enfim, muito dignificado de poder estar aqui, de também devolver isso para a cidade de alguma forma, não só aprimorando os serviços, né, cartorários, que isso sem dúvida... ele está sempre em busca de excelência em tudo que faz. Ele foi promotor, foi juiz, enfim, e está sempre estudando, né? E sempre promovendo. Cada semana tem treinamento no cartório. Ele está sempre presente no cartório para poder atender também, né, a população. Eu acho que isso é muito importante que se diga com seu conhecimento jurídico. E agora, com essa nova sede, a gente, então, como eu falei, pretende fechar esse processo de tradição e de modernização, sem esquecer das raízes, mas agora dando a celeridade, a comodidade e a acessibilidade que Joinville merece.
2: Perfeito. A gente ainda não falou o novo endereço. Ele é muito conhecido na Rua Dona Francisca, esquina ali com a Rua Alexandre Deller. Praticamente está ali há quanto tempo já? Você tem uma ideia, Jaqueline?
4: Olha, não tenho ideia, mas faz muitos anos.
2: Faz muitos anos, né?
4: Na verdade, foi uma escolha da Dona Ruth, né, esse endereço ali. E é um endereço extremamente tradicional aqui na cidade de Joinville, né? E o cartório, ele tem ali uma base muito sólida, né? Então, a população de Joinville tem o conhecimento de que realmente o cartório está ali e tudo mais. Mas, como a doutora Camila comentou, hoje a gente está prezando principalmente pela questão da comodidade, tanto dos colaboradores como dos usuários, né, do cartório. E nesse novo espaço, a gente vai conseguir, então, cumprir com essa...
2: E aonde é esse novo espaço?
4: Esse novo espaço passa na Rua Blumenau, número 850, no bairro América, próximo ao Registro Civil.
2: Bem em frente à loja Sierra.
4: Isso.
2: Que é uma localização fácil para a cidade de Joinville, porque na Rua Blumenau ela é tradicional há anos ali. Então, do outro lado da rua. Um novo endereço, um novo local, um novo conceito a partir de agora. Estou certo?
4: Exatamente isso.
2: Perfeito. Doutora Camila, ou Camila, se assim
3: pode
2: eu posso
3: chamar. Pode me chamar de Camila, por favor. Né? Eu sou uma pessoa extremamente informal.
2: Estar em Joinville é estar numa cidade diferenciada, como a gente já falou. Agora, estar prestando esses serviços para a população, porque atende todos os públicos. E você, como juíza, tem o hábito de falar com qualquer pessoa, de qualquer classe social. E estar presente, né, assim, num cartório, num tabelionato, as pessoas procuram por muitas informações para deixar tudo organizado, regularizado, né? Porque nada mais propício para o ser humano como tudo correto no seu nome, digamos assim, né?
3: Exatamente.
2: E aí lidar com esse público, porque são públicos diferenciados e várias classes sociais que vão, por exemplo, num tabelionato.
3: Uhum. Muito interessante esse teu ponto, Carlos, porque até nisso, claro que eu sou suspeita porque é meu marido, né? Mas assim, até nisso eu acho que o Márcio, ele tem um grande diferencial. Porque ele foi, como eu disse, ele foi promotor muito novo, depois ele foi juiz. Assim como eu, ele foi juiz auxiliar, juiz de tribunais superiores em vários conselhos, no Superior Tribunal de Justiça, ele trabalhou no Supremo, enfim. E aí ele teve contato, ainda assim, de uma maneira mais ampliada do que um juiz, vamos dizer, que às vezes não tem essa vasta experiência, com todo esse tipo de público, né? Desde um ministro de uma

0: A gente tem que se adequar ao nosso interlocutor e não o contrário, né? E eu acho que essa qualidade ele tem, dentre tantas outras, além daquilo que tu também mencionaste, que é tentar antecipar problemas. Como tem uma experiência na magistratura, a gente já olha, inevitavelmente, muitas vezes, para uma questão jurídica, porque são questões jurídicas as que são levadas, né, para o tabelionato, são coisas que têm tudo a ver com a vida das pessoas, com a segurança jurídica. Já olha com aquele olhar de juiz também, para antecipar um problema. Bom, isso aqui, esse negócio, eu tenho que avisar que vai dar certo ou não vai dar certo, isso funciona, isso não funciona. Então, esse aconselhamento também, ele acaba prestando, né? Ele está lá também muito para isso. E isso é uma coisa muito gratificante. Hoje ele não está aqui, sou eu que estou. Mas eu sei que é uma coisa muito gratificante dessa nova função. Ele está bem encantado com essa nova função e de poder prestar esse atendimento direto à população de todas as... É, exatamente.
1: Com um novo local. Jaqueline, para você, qual o grande ponto diferencial do novo espaço que, ao ir, nós vamos sentir principalmente assim, olha só, isso aqui mudou bastante.
2: Então, na verdade, a gente vai contar com um imóvel de aproximadamente 700 metros quadrados, né? Então, é um imóvel bem grande. É, uma das comodidades será o estacionamento. Então, o imóvel, ele dispõe de estacionamento próprio, né? Em frente ao imóvel. Hoje, nós temos estacionamentos conveniados, mas, claro, na nova sede, com esse estacionamento próprio, também vai facilitar, né, ao usuário. É um imóvel de esquina, então, ele tem acesso pela rua Blumenau, pela rua de esquina do imóvel também. Então, é um imóvel de fácil acesso. Além disso, nós vamos contar com uma sala bem grande de reunião, onde essa sala de reunião, inclusive, ela será usada para treinamentos, né? Seja da equipe e até mesmo de usuários que são profissionais da área, né? Advogados, construtores, enfim. Além de outras salas de reuniões, né? Para que a gente possa prestar um atendimento mais privativo, porque muitas vezes a gente acaba trabalhando com situações da vida das pessoas que necessitam dessa privacidade, né? E nós teremos esse espaço, então, para atender esse tipo de demanda. Além disso, nós teremos uma área que é a escritura VIP, onde nós atenderemos os nossos clientes que já são mensalistas do cartório, né? Clientes mais recorrentes ou clientes que tragam, às vezes, alguma demanda jurídica um pouco mais robusta, digamos assim, e que necessitam de um atendimento diferenciado. Então, perfeito. Esses são os pontos principais.
1: Vamos, então, ressaltar novamente o endereço para frisar bem, porque em breve, acho que em algumas semanas vocês já estarão lá, certo?
2: Isso mesmo. Então, o endereço é Rua Blumenau, número 850, bairro América.
1: Não tem erro.
2: Não tem erro.
1: Na Rua Blumenau, 850, no bairro América. O programa O Melhor da Vida de hoje está entrevistando as nossas convidadas, a tabeliã substituta, a Jaqueline, e também a juíza Camila. Nós vamos para um breve intervalo comercial e vamos voltar no segundo bloco falando um pouco mais sobre esse tema. 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Nós já voltamos após os nossos patrocinadores.
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0: Olá, Joinville. Segundo bloco do programa O Melhor da Vida na CBN Joinville. Nossa convidada que permanece, Priscila Damiani, gerente de marketing, trazendo uma novidade, que é esse Garten Gourmet. Também presente aqui conosco, João Luiz Duarte, da Tria de Vinhos Exclusivos. Seja bem-vindo, João, você que já também faz parte da nossa família O Melhor da Vida.
1: Boa tarde, Carlos. Boa tarde a todos os ouvintes. Sim. Ainda não sou fixo do programa, mas estamos caminhando para isso.
2: A gente está competindo?
0: É, vocês vão ganhar. Priscila Damiani, uma novidade, na semana que vem, o Garten Gourmet, no dia 2 de setembro.
2: Então, no dia 2, na próxima quarta-feira, primeira edição do Garten Gourmet. A gente primeiro pensou em fazer um evento, né, João, só de degustação de vinhos, enfim. Daqui a pouco a gente falou, não, vamos harmonizar com um dos nossos grandes pilares, que é o pilar de restaurantes. Então, a gente pensou num formato diferente de evento e a gente vai fazer o Garten Gourmet, então, harmonizado com entradas e especialidades do Coco Bambu, do Unisushi, do Outback e do Mamma Mia. Então, a gente tem aí 4 restaurantes, hoje a gente tem 6, mas 4 vão participar com a gente no Garten Gourmet. E a gente tem também um restaurante convidado surpresa.
0: Que só vai ser revelado no dia?
2: Eu acho que a gente vai poder revelar um pouquinho antes. Perfeito. Mas, gente, assim, ó, até arrepia.
0: É mesmo? E daí, João?
1: Seria uma excelente surpresa, né?
0: A gente já pode dar um spoiler?
2: Aí, agora.
0: Assim, só algo que lembre ele, de repente, assim, para o nosso ouvinte ficar imaginando qual é o novo restaurante que virá
1: Quem
0: para o Garten.
1: Quem sabe... Ostras.
0: Ostras.
2: Ai, ai, ai.
0: Ai, ai, ai. Vamos lá.
2: Ai, ai.
0: 2 de setembro, que horas inicia
2: ostras,
0: o Garten Gourmet?
2: Ostras, agora tu já chamou todo mundo que gosta de ostras.
1: Exatamente, essa é a ideia.
0: Que horas iniciamos o evento?
2: Então, o evento inicia às 18h30, vai até às 20h30. Para as pessoas também terem oportunidade de, né, passar pelos 5 restaurantes, fazer as 5 degustações. E também quem quiser chegar um pouquinho antes para, né, aproveitar as atrações do Garten, chega um pouquinho antes. Quem quiser depois do Garten Gourmet também aproveitar os restaurantes, ainda vai ter tempo, ou para aproveitar para fazer algumas comprinhas.
0: Porque são degustações.
2: São degustações de entradinhas.
0: Isso, pequenas porções.
2: Pequenas porções.
0: Perfeito.
2: Isso.
0: 2 horas de evento.
2: 2 horas de evento e cada restaurante vai trazer 2 opções de entradas,
0: iguarias,
2: né? De pequenas porções.
0: Harmonizados com vinhos espumantes, só vinhos?
2: Aí é com o João.
1: Então, a nossa ideia é o segundo wine evento de vinhos que nós já fazemos no Garten, e confesso que eu gosto muito dessa proposta de fazer harmonizado com os restaurantes do shopping. Faz muito mais sentido essa sinergia, né? Entre todas as unidades do shopping e também com a Tríade. E sobre a harmonização, aquele padrão Tríade totalmente fora da caixa, com vinhos diferentes, países diferentes, rótulos diferentes, para sair do óbvio, sair do comum e trazer de verdade uma nova experiência, não da boca para fora, mas de verdade algo que surpreenda
0: Tem
1: as pessoas.
0: Taças de cristal.
1: Sim, padrão Tríade, taças de cristal.
0: Perfeito.
1: Tudo certo.
0: Bom, vamos ressaltar os restaurantes que estão participando.
2: Isso, então Coco Bambu, Unisushi. Então nós temos Coco Bambu, que é um restaurante, né, de alto renome nacional, acabou de inaugurar no Garten aproximadamente 2 meses. Unisushi, um restaurante oriental. O Outback, um restaurante australiano, mas aí com seu perfil também de comida mais americanizada. E o Mamma Mia, italiano. Então, a gente tem aí 4 restaurantes
0: operações
2: bem diversificados.
0: E a quinta é surpresa.
2: E a quinta surpresa, que é algo mais...
0: Um spoiler de
2: mais
0: ostras.
2: Mais gourmet.
0: Fiquei curioso. Ostras.
2: Ostras.
0: No Garten.
2: No Garten.
0: Perfeito. Onde será esse restaurante no Garten? A gente já pode falar?
2: Lá na nova ala? Lá
0: na
2: nova ala. Gente, essa nova ala já não é mais nova, né?
0: É que pra mim é nova ainda.
2: Eu vou chamar de ala especial. Porque
0: Perfeito.
2: Realmente ela trouxe um novo ar, né, pro Garten. E a gente, né, como eu falei no bloco anterior, a gente tá começando a levar eventos para esse espaço. Então vai ser... Primeiro a gente começa com o Garten Gourmet no dia 2. Depois a gente vai pro Festival de Corais no dia 4 e 5. E eu vou explicar um pouquinho da dinâmica.
0: Isso,
2: então.
0: Tem um valor de acesso, de ingresso, de entrada?
2: Tem
0: como
2: um valor
0: funciona?
2: Simbólico, né, de R$99. Então vai ser vendido no Simpla. O link vai estar disponível na bio do Garten, que é o arroba Garten Shopping. Então o João já trouxe aí o spoiler que ele vai levar vinhos de...
1: Lembrando que vai estar na bio da Tríade também, Tríade.vinhos. E já que falamos dos pratos e dos restaurantes, a ideia agora é nós trazermos também, casa muito com essa proposta, vinhos da última importação da Tríade, vinhos do leste europeu, vinhos da Geórgia, vinhos da Eslovênia.
0: Quantidade de vinhos que vai ter para degustar aproximadamente?
1: Um para cada prato.
0: Um para cada prato.
1: Para cada prato nós teremos
0: como
1: um
0: como são
1: um
0: dois
1: vinho.
0: Por restaurante?
1: São 10 vinhos.
0: 10 vinhos.
1: Exatamente, são 10 vinhos. É uma boa degustação, realmente é um valor simbólico.
2: É um valor
1: porque
2: simbólico,
1: se você pensar 10 pratos e 10 vinhos, então,
0: vale a pena.
2: Vale bem a pena. R$99 para realmente as pessoas...
0: Já está aberta as vendas?
2: A partir de amanhã.
0: A partir de quarta-feira.
2: A partir de quarta-feira, mas já garantam. Então, a gente vai ter... para 200 pessoas, é um público mais restrito. A gente queria abrir para muito mais pessoas.
0: Então, os 200 primeiros são os beneficiados.
2: São os beneficiados. A gente vai ter convites especiais também para a imprensa. Talvez, né, Carlos? Talvez o Carlos ganhe.
0: Lá vem ela. Começou.
2: Então, mas a gente já queria fazer ele até maior, né?
0: Sim. Mas acho que também é essa limitação pelo espaço físico,
2: sim,
0: pela qualidade do atendimento.
2: Pela qualidade, isso a gente preza muito, né? Ter um bom atendimento, a qualidade e fazer um evento que seja... Vai ter música ao vivo também, é importante falar. Então, é um evento para networking, para realmente saborear, né?
1: É um evento de excelência nessa área do shopping nova que realmente...
2: Isso.
1: Mudou o shopping, ficou muito bonito, as operações novas de gastronomia ficaram lindas. Então, realmente, espero que seja o primeiro
2: de muitos,
1: né? Que isso vire tradicional, porque faz falta. Faz falta na nossa cidade.
2: Então, como o João já falou, ele fez um Wine Day no ano passado, era um outro nome, era um outro formato. Então, agora a gente traz o Garten Gourmet, então, harmonizando com restaurantes, com operações do Garten, essa é a primeira edição nesse formato.
0: Gostaria que você fizesse um convite para o nosso público da CBN ir no dia 2, semana que vem, quarta-feira, para o Garten, no Garten Gourmet.
1: Então, convido a todos os nossos ouvintes a descobrirem o novo, saírem da mesmice, conhecer um novo espaço, uma nova proposta, algo que realmente faz diferença na nossa cidade. Um novo ar, um novo fôlego, né, para as operações de gastronomia e de bem-estar também, porque é bom. Degustação, vinhos, música, estar com pessoas.
0: Iniciando às 18h30, 6h30 da tarde, até às 8h30 da noite.
2: Isso.
0: São 2 horas. Então é importante chegar cedo para poder aproveitar.
2: Exato.
0: Os 5 restaurantes, os 10 pratos, essas 10 iguarias.
2: É
0: pelo valor de R$99, adquirindo ingresso a partir de amanhã, quarta-feira, na Bio do Garten Shopping.
2: E na bio da Tríade também.
0: Pode ser na Tríade, pode ser no Garten.
2: Isso.
0: No Instagram do Garten Shopping, que é Garten Shopping, ou da Tríade também, que é Tríade.vinhos.
2: Isso. Isso. E é importante reforçar, Carlos, que não é um jantar completo, então realmente são entradas, são iguarias, né? Realmente para fazer essa harmonização. Mas ninguém vai se arrepender.
0: Ah, com certeza. E por esse valor,
2: pra
0: João,
2: oferecer.
0: É um valor bem acessível, né? Você ter a oportunidade de beber 10 vinhos,
1: sim,
0: degustar, né? Apreciar, e ainda com 10 iguarias.
2: Se beber, não dirija, gente.
0: Perfeito. João Luiz Duarte, o que é o melhor da vida para você?
1: O melhor da vida para mim, uma taça de vinho com a minha família. Com a minha esposa.
0: Tem gente que quer levar vinho para a lua, não sei se tu sabe disso.
1: Ainda não entregamos lá, mas podemos pensar nisso.
0: A Priscila Damiani esteve aqui conosco no grupo NSC, ela dando uma entrevista na Atlântida, ela falou que era levar o vinho para a lua. Estou certo?
2: Se eu só pudesse levar uma coisa para a lua, o que eu levaria? Falei, vinho.
1: Excelente escolha.
2: Aí falaram, mas lá acho que não ia dar muito certo. Eu falei, então acho que eu levaria meu marido.
0: A segunda opção era o Juliano Zimmer.
1: Então eu vou tentar juntar as duas coisas, o vinho e a minha esposa.
0: Perfeito, obrigado por ter aceito o nosso convite.
1: Imagina, Carlos, é sempre um prazer, sempre que necessário estaremos aqui.
0: Perfeito. Priscila, mais alguma novidade antes de irmos para o nosso intervalo comercial?
2: Não, fica aqui o convite, juntando também com o que a Kátia falou no primeiro bloco, música é bem-estar, o João acabou de falar que vinho é bem-estar. E logo a gente vem aí com mais novidades de bem-estar ainda no Garten Shop.
0: Perfeito. Nós vamos agora para o Repórter CBN, logo em seguida o Minuto Esportivo, e a gente retorna para a próxima meia hora do programa O Melhor da Vida, aqui na CBN Joinville. Música.

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0: Segunda-feira, 31 de agosto de 2026. A campanha presidencial de Renan Santos foi interrompida pelo ministro Dias Toffoli, do Tribunal Superior Eleitoral. Com a decisão, ficam suspensas a propaganda eleitoral online, a transferência de fundos eleitorais para a chapa e a participação do candidato em debates. A medida foi tomada após o TSE identificar que 16 perfis usados pela campanha nas redes sociais foram informados à Justiça Eleitoral 12 dias depois do pedido de registro da candidatura. Segundo Toffoli, uma das contas tem 2 milhões de seguidores e já era usada para propaganda eleitoral. O magistrado entendeu que a informação tardia das contas poderia dar uma vantagem indevida à campanha e prejudicar a igualdade entre os candidatos. O Ministério Público do Trabalho investiga uma possível prática de assédio eleitoral após receber uma gravação em que o empresário Luciano Hang, dono da Avan, reúne funcionários da rede e discursa sobre a proposta de fim da escala 6x1. O caso ocorreu em Caldas Novas, em Goiás. No vídeo, Hang afirma que a mudança aumentaria o custo da mão de obra, reduziria o poder de compra dos trabalhadores e faria com que parte deles precisasse procurar um segundo emprego. No horário de Brasília, 3 horas e 36 minutos.
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0: Minuto Esportivo aqui na CBN Joinville, trazendo um destaque para uma notícia que talvez muitas pessoas não esperavam, porque Lionel Messi anunciou oficialmente nesta segunda-feira sua aposentadoria da seleção argentina. O Camisa 10 comunicou sua decisão por meio de suas redes sociais, revelando que a escolha foi tomada 2 dias após o vice-campeonato da Copa do Mundo em julho, quando a Argentina foi derrotada pela Espanha por 1-0. No texto, o atacante de 39 anos afirmou que é uma decisão dolorosa que custa aceitar, mas ressaltou que não tem mais nada a oferecer e que este é o momento de dar espaço para os jovens talentos. Messi se despede da seleção albiceleste acumulando 125 gols em 207 partidas, sendo 21 desses gols em Copas do Mundo, 8 deles marcados na última edição da Copa do Mundo. Em sua vitoriosa trajetória pelo time principal, o craque conquistou 4 títulos relevantes, a Copa do Mundo de 2026, a finalíssima e 2 edições da Copa América. Atualmente no Inter de Miami, onde tem contrato até o fim de 2028, o jogador também enfrentou recentemente a perda do pai, Jorge Messi, no início do mês de agosto, e agora vai se despedindo de uma das maiores histórias, de um dos maiores craques da nossa geração.
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0: Olá, Joinville. Boa tarde. Terceiro bloco do programa O Melhor da Vida na CBN Joinville. Temos a honra de receber Claudine Zatar, empresária, escritora e compositora. E no início do bloco, escutamos a música Levanta e Vai, que é a sua letra, a sua composição, que Amanda está cantando. Seja bem-vinda à CBN.
1: Obrigada, Carlos. Um prazer estar aqui com você.
0: Claudine, na última semana você fez o lançamento de 2 livros.
1: Certo. Né,
0: que comemoram os 10 anos das mensagens que você ressalta, principalmente mensagens da alma. Uhum. Escrever um livro é deixar um marco para a história, um legado. E esse foi um dos objetivos?
1: Sim, na verdade é o 6º e o 7º livro que eu escrevo. E os livros, eles... A leitura... através de livro, ela passa uma forte inspiração de que você passa a refletir mais profundamente sobre o que você está lendo. E você tem a facilidade de levar na bolsa, deixar na sua cabeceira e todo dia abrir e ler uma mensagem. Esses livros, eles são independentes, né? Então, aqui, são livros que você abre e pega uma mensagem.
0: É, aqui tem 150 mensagens.
1: É, uma mensagem para você de acordo com aquele momento que você se encontra. Né?
0: Vou abrir uma página,
1: posso? Abre uma página, ver o que tem.
0: Não tenha medo de enfrentar os desafios da vida, mas sim de deixar de viver e se fortalecer por medo de vencer as adversidades que podem surgir. Se Deus é por nós, quem será contra nós? Romanos 8:31.
1: Exatamente. Esse livro é composto de uma mensagem e de um versículo bíblico.
0: E muito fácil de ler, fácil de levar, bom para a cabeceira da cama.
1: É até de bolsa para estar com o livro, porque é uma reflexão profunda, né? Faz refletir profundamente sobre cada mensagem que ali foi escrita.
0: Claudine, você como empresária, na verdade é sua profissão, você é formada em direito, você atua.
1: Sim, atuo, né? Atuo no direito imobiliário.
0: Perfeito, mas você tem esse dom, isso é um dom, na minha opinião.
1: É um dom que, assim, há 10 anos já se passaram em que... Através da minha oração, conversando com Deus, eu pedi que eu queria dedicar uma parte do meu tempo, da minha vida, para ajudar vidas. E pedi a capacitação. Eu pedi o dom da sabedoria. E passaram-se uns 10 dias, aí foi onde tudo começou. Aí comecei na TV... Aí foi para livros, para rádio, para colunas de revista, enfim, todas as redes sociais, Spotify, e foi crescendo. Né? Através de um dom, Carlos, que como eu vou te explicar, eu não posso dizer que é racionalizado. Ele vem. Se você me der uma palavra agora e pedir para me fazer uma mensagem, ela vai vir.
0: Vamos fazer um teste. Verdade.
1: Verdade. Seja verdadeiro em todos os momentos da tua vida, porque a verdade, além de revelar a sua transparência, ela revela quem você realmente é de dentro para fora.
0: Que lindo. Claudine, quando você, agora já no 6º e 7º livro, né, você já concluiu esse processo, você já está pensando no próximo?
1: Sim, estou pensando agora em fazer um... Marcas da Minha Vida.
0: Marcas da Minha Vida.
1: Marcas da Minha Vida. Que é toda uma trajetória de vida onde tem muito a ver com a música Levanta e Vai, com a mensagem que você abriu, né? De que não permitir que os obstáculos, as perdas, as doenças, as dores, os sofrimentos lhe impeçam de continuar a sua trajetória de vida e lhe ensinem a ser mais forte, né? E as pessoas olham, quem sabe, para mim agora e pensam assim, olha, quantas coisas ela faz, né? Quantas coisas ela conquistou, mas não conhece minha trajetória até aqui. o sofrimento, as quedas, as dores, as perdas, a depressão profunda, o quanto eu me rastejei e cheguei muito perto de desistir da própria existência, né? E tudo isso hoje faz parte do meu propósito, da minha missão de vida, porque mas... não teria mensagens da alma se não tivesse essa minha história de marcas.
0: Mas isso tudo te fortaleceu.
1: Isso tudo fez a Claudine mensagens da alma, porque se eu não tivesse vivido toda essa trajetória, não tivesse aceitado, né, as perdas, as dores, as doenças, e não tivesse me entregado a Deus, confiado em Deus, aumentado a minha fé, buscado o Espírito Santo e a fortaleza divina, né? Porque eu entendo que nós somos fracos mediante determinadas situações da vida, mas nós temos a força divina, né? A palavra de Deus fala, né? Ser fortes e corajosos, vindo a mim todos que estáis cansados e oprimidos, e eu vos aliviarei. E quem não conhece a palavra de Deus, e quem não conhece o que Jesus prometeu para nós, e não tem intimidade diária com Ele, não sabe tudo o que Ele pode fazer por nós. E acaba, muitas vezes, desistindo.
0: Porque a fé move montanhas.
1: A fé move montanhas. E estar ao lado, na presença de Deus na vida, pedir sabedoria, pedir que Ele guie, que Ele controle a nossa existência e que nos proteja, na minha opinião, de toda a experiência já vivida com Ele, é o melhor presente, o melhor tesouro que qualquer pessoa pode buscar hoje. Diante de um mundo tão hostil, de tanta violência, de tanta desgraça, de tanta maldade, né? A proteção divina, a presença divina, a intimidade com Deus, ela nos dá força para continuar, força para não desistir, força para vencer e para ajudar vidas, né?
0: Claudine, eu gostaria de saber aonde eu posso adquirir um livro desse?
1: Está à venda na Amazon.
0: Perfeito.
1: Os
0: então
1: dois
0: eu acesso
1: livros
0: a Amazon.
1: Na Amazon.
0: E recebo na minha casa.
1: Eles entregam em casa.
0: Perfeito.
1: Eles entregam em casa os dois livros.
0: Ótimo. Nós vamos então para um breve intervalo comercial, mas no segundo bloco dessa segunda meia hora, o nosso quarto bloco, eu quero conversar com você de algo que eu achei muito bonito na última semana, que você falou sobre a Casa de Maria.
1: Ah, sim.
0: E aí nós vamos conversar no próximo bloco.
1: Tá bom.
0: Nós vamos agora prestigiar os nossos apoiadores e voltamos a seguir.
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0: Olá, Joinville. Boa tarde, região norte do estado de Santa Catarina. Seja bem-vindo ao último bloco do programa O Melhor da Vida, aqui na CBN Joinville. 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Hoje estamos recebendo a empresária, empreendedora, escritora e também compositora Claudine Zatter. Claudine, quando a gente fala de inspirar-se, você teve uma grande inspiração e vai realizar um grande projeto para Joinville. Casa de Maria. Sim. O que será a Casa de Maria?
4: Casa de Maria é uma entidade sem fins lucrativos que o objetivo maior é trazer de volta a mulher a sua integridade física, moral, espiritual, a sua autoestima. É um local em que ela nunca estará sozinha, ela vai ser sempre recebida, seja por um curso profissionalizante, para que ela volte para o mercado do trabalho, através de palestras, através de aulas, vai ter uma capela, né? Terá uma capela onde terão grupos de orações, missas e... Vai ter um refeitório, vai ser um ambiente para a mulher, uma biblioteca com livros espirituais que trabalha o autoconhecimento, que trabalha, que dê energias positivas, né? Que alimente a mente com coisas positivas.
0: E nós já temos o local onde será realizado?
4: Vai ser na Rua Bucarém. Vai ser no Bucarém, na Rua Porto Belo. Eu vou construir, né?
0: É um processo inicial agora,
4: é,
0: né?
4: É um processo inicial. Veio de uma missão também, de uma profetização de uma cristã, né? Ela profetizou, o nome veio para ela através de oração, a missão veio para mim. E isso já fazem quase 6 anos. E eu... fui adiando, porque já a ausência de tempo e é um projeto muito grande, né?
0: São quantos mil metros quadrados ali?
4: A princípio, eu pretendi fazer algo grande, né? De mil e poucos metros. Mas depende de se as pessoas vão contribuir, como é que vai ser essa contribuição, se... Depende, tem que ver com construtora. O terreno é grande. O terreno tem 2.400 e poucos metros quadrados. Né?
0: Vai ser um ambiente único, né? Um espaço para as mulheres e principalmente para esse aconchego.
4: É um espaço para as mulheres. Eu pretendo ter pessoas que atendam na parte terapêutica, na parte de saúde da mulher... É, todos sem fins lucrativos, todos de forma filantrópica.
0: Voluntários.
4: Então vai ter sempre alguém para atender, para conversar, para cuidar.
0: Olhando o público feminino.
4: Feminino. Ah, ela não tem onde passar o dia, não, querem se reunir num ambiente agradável, onde vão reunir outras mulheres, tem a Casa de Maria.
0: Sempre com a palavra de Deus.
4: Sempre voltada a uma palavra de Deus, sempre com palavras positivas, dando dignidade de volta para a mulher, sabe? Então, os cursos profissionalizantes, o nosso desejo é com que ela se sinta realizada, se sinta concretizada, se sinta importante para ela mesma, que a autoestima dela... esteja adequada para que ela tenha saúde.
0: Claudine, quando essa missão veio para você, você também teve uma inspiração do seu avô, Dr. Sadala, que demorou mais de 15 anos, se eu não me recordo, acho que foram 18 anos. 18 anos para construir a catedral? Você se inspirou nele?
4: Não, ele veio através de um sonho.
0: Certo.
4: Né? No meu sonho tinha uma Nossa Senhora de Fátima, do Manto Azul. E na pontinha do pé da Nossa Senhora tinha o rosto do meu avô. E eu já tinha decidido fazer a Casa de Maria, mas passou pouco tempo, veio, daí eu disse, meu...
0: Veio esse sinal.
4: Veio o sinal, digo, olha, o avô entregou a catedral, né? 18 anos para construir a catedral.
0: É um
4: e está deixando
0: lindo.
4: De legado para mim fazer a Casa de Maria.
0: E como é que você se sente agora?
4: Eu sinto com muita responsabilidade, uma carga muito grande, uma vontade muito
1: assim, profunda de conseguir realizar essa missão, porque todas até agora eu consegui cumprir. Mas é uma das missões mais difíceis e desafiadoras.
0: Mas fica tranquila, né? Porque agora você lançou essa ideia e as oportunidades para realizar vão vir. Porque a gente recebe uma cruz. O peso dela a gente decide, né?
1: Sim.
0: E o nosso lombo, as nossas costas, já estão calejados. A gente sabe como administrar tudo isso. Eu tenho certeza que você vai conseguir.
1: Sim, vai dar tudo certo.
0: Vai dar. Já deu.
1: Já deu.
0: Já deu. Claudine, eu quero deixar o microfone aberto para você, para suas considerações finais. Vamos falar um pouco sobre o seu livro também, nessa oportunidade.
1: Uhum. Estou lançando agora Raios de Fé e Palavras que Curam a Alma. Palavras que Curam a Alma.
0: Deixa eu colocar aqui enquanto você fala.
1: Isso, Palavras que Curam a Alma, ela traz mensagens e versículos bíblicos em cada página. Então, em qualquer local que você estiver, se você quer receber uma mensagem profunda de reflexão, você abre o livro e você vai ter uma mensagem para refletir junto com um versículo bíblico. E Raios de Fé já é mais profundo. Raios de Fé tem temas em que todos nós vivemos e que traz toda a minha experiência de vida, das marcas da minha vida, no livro, junto com mensagens bíblicas, com histórias motivacionais, com perguntas, com reflexões, com práticas e faz você, e muitas dicas, né, de como viver melhor a vida, de como sair dos obstáculos, de como, e são dicas assim que não são dicas de quem estudou, mas dicas
0: viveu.
1: De quem viveu.
0: Todos no Amazon.
1: Todos no Amazon.
0: Acesso o Amazon e depois de adquirir, eles entregam na minha casa, no meu trabalho, por exemplo.
1: Sim, e tem as músicas também que nós lançamos na voz da Amanda Vieira. Tenho 7 músicas já nas plataformas musicais, no Spotify, no YouTube, enfim. Em todas as plataformas musicais que você pode ter acesso, Claudine Zatta com Amanda Vieira. São letras compostas também com base na minha vida e são todas letras que dão fé, esperança, confiança. Uma injeção de ânimo.
0: Perfeito.
1: Uma oração.
0: Claudine, você como nossa convidada do dia de hoje, o que é o melhor da vida para Claudine Zatta?
1: Para Claudine Zatta, o melhor da vida é amar sem ver a quem e fazer o próximo, fazer o bem ao próximo como se fosse a si mesmo, tendo muita empatia.
0: Quero te agradecer, muito obrigado por você estar aqui conosco hoje.
1: Obrigada, Carlos, eu que agradeço.
0: Nós vamos agora encerrar o programa de hoje com uma das composições da Claudine Zatta, que escreveu e na voz da Amanda, elas estão, então, digamos assim, relatando palavras de transformar o meu viver. Você pode ter acesso às músicas através do Spotify. Obrigado pela sua companhia, nós vamos ficando por aqui. Um forte abraço, a gente se vê. 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
3: Com a decretação da falência, todas as execuções de dívidas contra o grupo ficam suspensas. Uma operação integrada entre as forças de segurança estadual e federal resultou na prisão de mais de 1.900 pessoas e provocou um prejuízo estimado de mais de 260 milhões de reais ao crime organizado no Amazonas. Os números fazem parte do balanço elaborado pela Secretaria Nacional de Segurança Pública. Segundo o relatório, o governo federal investiu 265 milhões de reais em recursos diretos no estado para modernizar a infraestrutura, adquirir equipamentos e apoiar ações ostensivas de combate ao narcotráfico. E o primeiro-ministro da Espanha, Pedro Sánchez, afirmou que há indícios de que a Rússia e Israel disseminaram desinformação sobre a política migratória espanhola. A ação desencadeou a corrida em massa de imigrantes rumo a Ceuta, em julho, vindos da fronteira com o Marrocos. Sánchez, contudo, disse não haver evidências de que o Marrocos tenha promovido essas falsas informações. Mais de 72 mil migrantes realizaram a travessia. Ao menos 100 pessoas morreram na tentativa, segundo as autoridades locais de Ceuta. No horário de Brasília, 4 horas e 3 minutos.
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2: Agora são 4 horas e 6 minutos, 4 e 6, estamos começando o CBN Total desta segunda-feira, hoje 31 de agosto de 2026, semana que vai começando com muita chuva aqui em Joinville e com situações até bem graves em outras regiões do estado. Aqui em Joinville segue chovendo, aliás, um chove para, mais chove do que para nessa segunda-feira aqui em Joinville, mas ainda assim sem grandes consequências, principalmente na comparação com outras regiões de Santa Catarina que tiveram prejuízos severos no fim de semana. Esse é um dos assuntos do nosso programa de hoje, a gente está acompanhando a situação da chuva, inclusive com as projeções aqui para Joinville. Já a gente vai ter a Defesa Civil ao vivo para trazer o que se esperar ainda das próximas horas. Tem um indicativo de que, pelo menos para granizo, a situação já deu uma melhorada. Essa é a previsão. Mas também vamos trazer um panorama, né, do que já aconteceu em outras regiões de Santa Catarina. Muito granizo, muito estrago, milhares de casas e imóveis atingidos, pedras de gelo bem grandes e até a suspeita de um tornado. Aliás, você viu essa imagem do tornado? Impressionante, né? Felizmente, aliás, vamos só fazer um parênteses aqui, né? Ainda não foi confirmado que é um tornado, tudo indica que sim. Mas a imagem continua sendo impressionante, um fenômeno de grandes proporções realmente que passou pelo oeste de Santa Catarina. A Defesa Civil está ainda investigando para confirmar se foi mesmo um tornado lá no oeste do estado. A chuva é o nosso assunto principal aqui no programa de hoje, mas também temos outros assuntos em destaque no CBN Total dessa segunda-feira. As 5 pessoas que ficaram feridas durante um incêndio criminoso em um restaurante de Joinville no fim de semana seguem internadas no hospital, algumas em estado grave. O homem invadiu o restaurante, ateou fogo no estabelecimento porque não aceitava o fim do relacionamento com a ex-companheira. Hoje à noite tem um painel com os candidatos ao governo do estado aqui na CIGE. 4 candidatos vão apresentar suas propostas e responder a dúvidas dos participantes. Uma adolescente de 13 anos aqui da região segue internada no hospital por suspeita de intoxicação com agrotóxico. Ela foi encontrada semiconsciente em uma área onde a família armazenava os produtos. Santa Catarina vai adotar um novo sistema para cadastrar e acompanhar pessoas em situação de rua. O programa prevê o mapeamento dessa população e o uso de reconhecimento facial para identificação. Dois novos portos de Santa Catarina têm novos avanços. A ANTAC concedeu a licença de operação para um terminal de uso privado da Bung. O Instituto de Meio Ambiente liberou a licença ambiental para o terminal da Coamo, em Itapuá. E claro, a previsão do tempo para as próximas horas em Santa Catarina. Todo mundo esperando essa chuva passar sem maiores consequências aqui na nossa região. A partir de agora, os detalhes, todas as informações do nosso CBN Total. Um boa tarde especial para o Cauã Pereira, que está com a gente aqui nessa segunda-feira. Tudo bem, Cauã? Boa tarde.
3: Boa tarde, Rafa. Agora sim. Boa tarde, Rafa. Boa tarde a todos que nos acompanham aqui no CBN. Acompanhando o CBN Total, que é um oferecimento de Gêmula Odontologia Integrada, cuidado que acolhe, excelência que transforma, Terraza 1920, excelência mesa todos os dias e Expressiva Homem. 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

0: 4:11, Defesa Civil de Joinville acaba de elevar o plano de contingência para o nível laranja. A informação foi confirmada pela Secretaria de Comunicação da Prefeitura de Joinville. A gente vai conversar agora ao vivo com o Maico Richter, que é o diretor da Defesa Civil de Joinville. Maico, boa tarde. Bem-vindo mais uma vez aqui à CBN. O que, que significa exatamente essa mudança, né, no nível, aí, no patamar do plano de contingência?
1: Boa tarde, Rafael. Boa tarde aos ouvintes. Uma vez que, né, confirmado todo aquele volume de chuva que nós tínhamos aí alertado, né, desde a última sexta-feira, e já verificando aí a elevação significativa dos rios, né, principalmente Rio Cubatão, Rio Águas Vermelhas, na região ali do Vila Nova, e a projeção da continuidade da chuva aí, pelo menos aí nas próximas 12 horas. Então, a gente está elevando o plano de contingências para um nível laranja, que é para aumentar, né, o estágio de prontidão das secretarias da prefeitura e também das forças de segurança, caso haja necessidade aí de qualquer acionamento extraordinário.
0: Mas ainda não tivemos nenhuma consequência mais grave, né, Maico? Essa é a informação também importante para esse momento.
1: Isso, apesar da chuva, né, persistente, por vezes volumosa e até acompanhada, né, de trovoadas durante todo o final de semana, não tivemos nenhuma ocorrência de maior vulto, né? Tivemos uma queda de muro apenas na região do Petrópolis, também sem vítimas, né, e sem danos à residência. Não registramos aí alagamentos significativos, né, com interrupção do trânsito, mas mesmo assim segue a atenção, principalmente com relação ao volume de chuva que ainda as projeções, os modelos estão mostrando.
0: Isso que eu ia te perguntar exatamente agora. Qual que é a previsão? A gente deve ter mais chuva forte para as próximas horas e até quando?
1: Isso, o volume de chuva indicado aí é de entre 50 e 70 milímetros, além do que a gente já observou até o momento, né? Uhum. Se concentrando principalmente aí no início da noite. Então, nós temos também um pico de maré, né, no final da tarde, às 18 horas, desculpa. Então, tudo isso né, reforça a necessidade desse acompanhamento e desse estágio de atenção nesse momento.
0: Uhum. Você mencionou o nível dos rios. A gente tem alguma preocupação com essa questão específica, assim, de extravasamento dos rios? Algum rio preocupa mais nesse momento? Qual que é a situação?
1: Exatamente, a gente tem três situações distintas, digamos assim, né? A região central, onde ela é muito, muito a influência da maré, né? Então, como nós temos esse pico aí indicado para o final da tarde, né? Aí depende muito realmente se vai coincidir com o período mais forte da chuva. Mas o que preocupa nesse momento são, né, os rios Cubatão, que aí pega desde Piraberaba, Jardim Sofia e Jardim Paraíso, né? Eles, apesar de estarem ainda dentro da sua calha, essa projeção de chuva pode indicar aí um transbordamento, assim como também o Águas Vermelhas ali, que pega a região do Vila Nova, Nova Brasília, Morro do Meio, né? Então, seriam os dois pontos de maior atenção.
0: E eu estou vendo, inclusive, enquanto você fala aqui, quem está com a gente pelo YouTube da CBN vê que essa chuva ela continua. Nesse momento não chove forte, mas continua chovendo, né? Isso também alerta para o risco de deslizamento, essa chuva mais constante, né, Maico? Qual que é a orientação com relação a isso? As pessoas têm que ficar um pouco mais atentas, porque essa chuva que demora mais para passar aumenta o risco de deslizamento, né?
1: Exatamente, a gente já, né, chegou aí quase mais de 100 milímetros nas últimas 48 horas, então isso também, para deflagrar questões relacionadas a deslizamento, é assim uma atenção. A gente, desde o sábado, aí percorremos algumas áreas mais críticas, né? Uhum. Então, também, qualquer chuva que mais intensa que possa vir a ocorrer a partir de agora, também o risco é elevado para questões de deslizamento. Então, reforçamos quem mora próximo aí, né, a encostas, né, ao identificar qualquer sinal aí de movimentação de árvores, poste, trincas, rachaduras no solo, né, inclinação de muros, por exemplo, que entre em contato com a Defesa Civil.
0: Maravilha. Maico, obrigado pelas informações. Sei que está todo mundo aí num dia de bastante trabalho e acompanhamento na Defesa Civil, mas obrigado por essa paradinha para atender aqui o público da CBN. Estamos à disposição aqui também no que for preciso. Muito obrigado, viu?
1: Muito obrigado também, sempre à disposição.
0: 4:15, tomara que a situação, né, continue assim, mais tranquila, mais controlada, mas você já percebeu que tem esse alerta para a questão dos rios, né, do nível dos rios aqui em Joinville. A gente vai seguir acompanhando, torcendo para que não haja em uma situação, né, mais grave de inundação, extravasamento, né? Essas

0: A Defesa Civil está monitorando principalmente a região do Itacolomi e a Avenida Beira-Mar. A avenida está interditada em um trecho, na altura do número 1250, por conta do acúmulo de água. O trânsito está sendo desviado para a Avenida Nereu Ramos. Também foram bloqueadas as ruas 1000 e a Rua 700. Apesar dos transtornos, a prefeitura informa que não há registro de ocorrências graves ou de vítimas. A Defesa Civil também avalia que, por enquanto, a situação está sob controle. E por causa da dificuldade de acesso pelas ruas secundárias, as aulas foram suspensas hoje na escola de São Brás. Nas demais unidades da rede municipal, as atividades acontecem normalmente. Já em Barra Velha, também há pontos de alagamento, principalmente nos acessos à cidade, mas até o momento não há registro de vítimas. E a previsão também mantém alerta, Rafa, para as próximas horas. A Defesa Civil prevê chuva intensa, volumosa e persistente hoje e também no dia de amanhã, né? No caso, terça-feira, com risco de novos alagamentos, enxurradas e deslizamentos. A orientação é para que a população evite atravessar áreas alagadas e, claro, né, em caso de emergência, acione a Defesa Civil pelo 199 ou o Corpo de Bombeiros pelo 193. Volto contigo, Rafa.
1: Muito obrigado, obrigado Casa Grande com a informação ao vivo aqui na CBN. Aliás, o Casa falou de Balneário Piçarras e a gente recebeu imagens do início da tarde, realmente a orla, né, a avenida ali da orla de Balneário Piçarras completamente tomada pela água. Claro, os carros passando, né, não era algo que, por exemplo, entrou nas casas, nos comércios, mas a orla, né, a avenida principal ali da Praia de Piçarras completamente alagada. A situação mais grave provocada pela chuva não foi nem aqui no norte do estado ainda. Nós tivemos cidades da Grande Florianópolis e do oeste do estado com problemas bem mais expressivos, né? Cerca de 3 mil residências foram atingidas pelo granizo, danificadas. Olha esse número, 3 mil residências em sete municípios que já decretaram emergência. Florianópolis, Biguaçu, Ipuaçu, Bom Jesus, Entre Rios, Quilombo e São José do Cedro. Por causa dos estragos, algumas escolas e creches nessas cidades suspenderam as aulas. Em Florianópolis, essa chuva forte de granizo se concentrou mais na região do norte da ilha. Em Biguaçu, boa parte da cidade foi afetada com granizo. E chama atenção o tamanho das pedras, né? Assim como também no meio-oeste do estado, nós tivemos aí muito granizo e um granizo de um tamanho assim expressivo, né? O chamado granizo severo. Além desse fenômeno, que por si só já causou muita preocupação, a Defesa Civil de Santa Catarina analisa a passagem de um tornado em Campo Herê. Imagens de um radar de meteorologia mostram uma tempestade que foi registrada na cidade com um sinal de rotação interna, que é típico desse fenômeno. E também imagens que foram registradas por chamados caçadores de tornados mostram esse fenômeno exatamente no horário dessa tempestade lá em Campo Herê. A Defesa Civil está analisando, cruzando os dados para ver se foi realmente um tornado de grandes proporções que passou pelo interior do município, mas felizmente sem grandes prejuízos. Esse fenômeno teria passado numa área que não é habitada, felizmente, né, o que evitou aí maiores consequências para a população. 4h20, vou para o intervalo e volto já já com mais notícias desta segunda-feira para você.
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0: Estamos de volta com o CBN Total. Um vazamento de gás é a principal suspeita de um incêndio de grandes proporções em Balneário Piçarras. O fogo atingiu uma casa onde moravam três famílias que precisaram deixar o local. A Giovana Marques tem os detalhes.
1: Boa tarde, Javi, a todos que nos acompanham aqui na CBN Joinville. Um vazamento de gás é a principal suspeita da causa de um incêndio destruidor que atingiu três famílias de uma casa em Balneário Piçarras. O incidente aconteceu ontem. Nenhum morador ficou ferido, apesar desse susto. Bom, o caso aconteceu no bairro Santo Antônio por volta das 16h. Segundo informações do proprietário do imóvel, o incêndio teria começado após um vazamento de gás. Equipes da Defesa Civil, Segurança Pública e Assistência Social estiveram no local para prestar atendimento e acompanhar a situação. As famílias atingidas receberam apoio da prefeitura ainda no domingo e tiveram os encaminhamentos necessários realizados. Uma dessas famílias buscou abrigo na casa de familiares em Itajaí, outra está acolhida na casa de amigos, em Balneário Piçarras mesmo, e a terceira família, que demanda mais atenção especial por fazer uso de medicamentos contínuos, foi para a residência de uma irmã, no bairro Alagoa, também em Balneário Piçarras. Após esse acolhimento inicial, a Secretaria de Assistência Social dará continuidade às demais providências necessárias, incluindo orientações e encaminhamentos para acesso ao aluguel social, cartão Piçarras e outros benefícios e serviços disponíveis. A Prefeitura informou que segue acompanhando esse caso, né? Foi a Prefeitura que prestou, então, esse primeiro apoio num primeiro momento e que segue, então, prestando então, essa ajuda necessária a todas as famílias afetadas. Rafa, lá no nsctotal.com.br, a gente traz todas as fotos dessa ocorrência, essa casa ficou realmente bem destruída. E lá no nosso site também a gente atualizou todas as ocorrências desse último final de semana. Volto ao estúdio com você.
0: Muito obrigado, Giovana Marques, trazendo as informações. Um outro caso que chamou muita atenção nas últimas horas aqui na região. A polícia prendeu três homens suspeitos de matar um jovem. Requintes aí de crueldade em Guaramirim. O corpo foi encontrado em uma escadaria em um bairro da cidade. A Fernanda Silva tem os detalhes.
2: Uma poça de sangue atrás de um sofá pode ajudar a polícia a esclarecer um assassinato em Guaramirim, aqui no norte de Santa Catarina. Isso porque a vítima, um jovem aparentando cerca de 25 anos, foi encontrada morta em uma escadaria com um corte no pescoço. Mas apesar da gravidade do ferimento, não havia indícios de que o crime tinha acontecido ali. Apenas que o local foi escolhido para desovar o corpo. Um morador do bairro Nova Esperança, ali de Guaramirim, foi quem viu o corpo e ligou para o 190. Durante o atendimento da ocorrência, a polícia militar soube que na noite anterior teria ocorrido uma festa regada à bebida alcoólica em conjunto de kitnets. Ao abordar um dos moradores do local, ele disse que não tinha participado da confraternização, mas os PMs notaram marcas de sangue no chão. Quando a polícia científica entrou na kitnet, percebeu que as manchas levavam para um piso superior da kitnet, onde um cômodo estava com a porta trancada. A guarnição arrombou o cadeado para a perícia entrar e viu mais vestígios. Após afastar o sofá da parede, depararam-se com uma poça de sangue. A PM disse que possivelmente a vítima foi morta ali e depois só levaram o corpo para fora. A dona das kitnets informou aos militares que quatro homens, com idades entre 28 e 36 anos, moravam ali. Segundo ela, três deles foram vistos deixando o conjunto habitacional a pé. Com essas informações e características dos suspeitos, as guarnições de Jaraguá do Sul conseguiram localizar e abordar os suspeitos. Todos eles foram levados à Delegacia de Polícia Civil para prestar esclarecimentos. Aqui é Fernanda Silva para a CBN.
0: Muito obrigado a Fernanda Silva com as informações. Um raio atingiu uma unidade de saúde de Schroeder nessa segunda-feira e a Bárbara Siementkovski, que vem chegando com os detalhes. O que aconteceu, hein, Bárbara? Boa tarde.
3: Boa tarde, Rafa, e aos ouvintes da CBN Joinville. Um raio atingiu o painel de energia de uma unidade de saúde em Schroeder, no norte catarinense, nesta segunda-feira. Por conta do ocorrido, o atendimento da unidade foi suspenso, já que será necessária a troca completa do painel. A unidade em questão é a do bairro Tomazelli e as equipes já trabalham no local. A previsão, segundo a Prefeitura, é de que os serviços sejam retomados na quinta-feira, dia 3. Enquanto isso, moradores que precisarem de atendimento devem procurar na unidade do centro ou no pronto atendimento em casos de emergência. O fato ocorre em meio a uma instabilidade no tempo que o nosso estado passa nos últimos dias. A previsão de fortes chuvas permanece até a madrugada desta terça-feira. Bárbara Siemiatkowski para a CBN Joinville.
0: Muito obrigado, Bárbara. A gente vai para o intervalo. Na volta, informações sobre o estado de saúde das 5 pessoas que ficaram feridas num incêndio criminoso aqui em Joinville. Um homem que não aceitava o fim de um relacionamento invadiu o restaurante à procura da ex-companheira e ateou fogo no estabelecimento. Proprietária, filho, marido, genro, uma funcionária, todos seguem no hospital. Já já a gente traz as informações desse caso aqui na CBN.
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10: A ministra do Tribunal Superior Eleitoral, Estela Aranha, determinou a quebra do sigilo dos dados cadastrais do Instagram do novo presidente da Acadêmicos de Niterói, Hugo Júnior. A decisão atende a um pedido do partido Missão, que promove uma ação contra a escola de samba para apurar a suposta prática de propaganda antecipada para o presidente Lula durante o carnaval. A medida busca permitir que ele seja formalmente notificado em nome da agremiação. O banqueiro André Esteves, do BTG Pactual, participou de uma reunião com o presidente Donald Trump nos Estados Unidos no sábado. A informação foi divulgada inicialmente pelo portal Metrópolis e confirmada pelo jornal O Globo. O encontro durou 45 minutos e teria tratado de oportunidades econômicas para o Brasil. Esteves se reuniu com Trump poucos dias após o presidente Lula conversar por telefone com o líder americano no dia 21 de agosto. Nessa segunda-feira, os dois países retomaram as negociações comerciais sobre as tarifas aplicadas a produtos brasileiros. E o primeiro-ministro da Espanha, Pedro Sánchez, afirmou que há indícios de que Rússia e Israel disseminaram desinformação sobre a política migratória espanhola. A ação desencadeou uma corrida em massa de imigrantes rumo a Ceuta, em julho, vindos da fronteira com o Marrocos. Sánchez, contudo, disse não haver evidências de que o Marrocos tenha promovido essas falsas informações. Mais de 72 mil migrantes realizaram a travessia. Ao menos 100 pessoas morreram na tentativa, segundo as autoridades locais de Ceuta. No horário de Brasília, 4 horas e 32 minutos.
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0: das 33 minutos, 4h33, estamos de volta aqui com o CBN Total desta segunda-feira. Hoje teremos um momento importante do período eleitoral aqui em Joinville. A CIGE realiza o seu tradicional painel com os candidatos ao governo do estado. A gente vai conversar agora com o presidente da entidade, André Dyer. Presidente, boa tarde, bem-vindo aqui à CBN. Eu chamei de tradicional, mas também de muito importante esse momento, né? Que é um painel em que a CIGE, mas a sociedade joinvilense pode também se aprofundar um pouco mais nas propostas dos candidatos ao governo, não é isso?
1: É isso, boa tarde, Rafael, tudo bem? Boa tarde aos ouvintes também. Com certeza, é um evento tradicional, você usou a palavra correta, porque está com as entidades, né? As quatro, a CIGE, a JORPEM, a COMAC, CDL, trazendo os principais candidatos, que nós chamamos por cláusula de barreira atingida na Câmara dos Deputados, trazê-los aqui para explanar individualmente, sem contato um com o outro, né, num tempo de 15 minutos, suas principais ideias, seus projetos, e receber um manifesto das entidades em relação às problemáticas da nossa região, às quais queremos uma solução.
0: Isso é bem importante também, né? Na semana passada, inclusive, a gente já divulgou, né, sobre esse manifesto do Conselho das Entidades, que será entregue aí para os candidatos em geral. Mas, presidente, tem demandas de todas as áreas, né? Um foco bem grande na infraestrutura, sim, mas não só isso, né?
1: Sim, a infraestrutura ela é a base até para fornecer uma mobilidade urbana melhor para nós, as questões de duplicações de vias aqui que precisamos, né? Mas tem o contorno todo que envolve a saúde, por exemplo, com a estadualização do Hospital Municipal, hoje ainda, né, São José, região metropolitana de Joinville, que precisa andar com tudo isso, porque temos dificuldade de transportes entre cidades, moradia entre cidades, né, viabilidade de locomoção, né, da pessoa da casa para o trabalho, trabalho para casa. Temos também energia elétrica para a Zona Sul, temos ali um projeto forte de zoneamento industrial por ali. Então, as demandas elas vêm, né, de todos os lados para que Joinville se torne uma cidade e uma região cada vez mais competitiva e habitável aí para os cidadãos que estão morando aqui e para os que ainda vêm.
0: Sem dúvida, são pautas importantes para Joinville e para a região também, né? Nós temos aí algumas pautas que são até intermunicipais, regionais, que fazem todo sentido estarem no radar dos candidatos. Agora, presidente, esse painel de hoje do Conselho das Entidades, ele é aberto ao público? As pessoas podem acompanhar também? Como é que faz?
1: Podem, tem uma inscrição para se fazer no Simpla, né? A qual você pode se inscrever e vir. Uhum. Se não se inscrever, aí corre o risco de vir e não ter uma vaga, né, garantida, uhum, né, para sentar, e vai ter que acompanhar eventualmente em pé ou algo nesse sentido. A gente apenas pede para que o cidadão que vier não faça manifestações, né, com vozes, com aplausos, com vaias, com bandeiraço, porque o evento ele não é um evento para disputa política, e sim para apresentação apenas das propostas dos candidatos e a recebimento do manifesto.
0: Uhum. Será hoje, então, a partir das 18 horas, né, presidente?
1: 18 horas, exatamente. Os candidatos vêm e se apresentam por ordem alfabética. Uhum. Eles não terão contato um com o outro, à medida que um entrar no auditório, o outro vai estar saindo. Uhum. E assim sucessivamente até o término, que deve ocorrer por volta das 19h30.
0: Os quatro candidatos são?
1: Os quatro candidatos são João Rodrigues, Gelson Merizio, Jorginho Melo e Ralf Zimmer,
0: todos.
1: Que são os quatro com cláusula de barreira partidária na Câmara dos Deputados Federais. Demais vão receber o manifesto, uhum, mas não estarão hoje no evento.
0: Com aquela representatividade mínima, né? De um número mínimo de deputados na Câmara
1: Exatamente,
0: Federal.
1: Exatamente. Que dá direito até de
0: debates, né?
1: Debate, TV também. Isso. Na TV aberta e no rádio, a propaganda eleitoral gratuita e assim por diante.
0: É isso. Momento importante, então, hoje, a partir das 18 horas, aqui na CIGE, esse painel com os candidatos ao governo de Santa Catarina, uma iniciativa do Conselho das Entidades Empresariais de Joinville. Presidente André Dyer, muito obrigado, viu, por trazer o recado aqui para a gente, para o nosso ouvinte da CBN. Uma boa tarde.
1: Eu que agradeço, Rafael. Parabéns sempre pelo teu programa. Um abraço a você e a todos os ouvintes.
0: Muito obrigado. 4h39 agora. Momento importante, né, que vai aquecendo, inclusive, esse período eleitoral aqui na região, com a presença dos candidatos ao governo de Santa Catarina, mesmo com essa chuva, né, que está preocupando em algumas regiões do estado. Os candidatos hoje mantiveram essa agenda, inclusive já estão em Joinville desde mais cedo, né? A gente que acompanha as agendas dos candidatos diariamente para cobertura eleitoral aqui na NSC-TV, inclusive já pôde observar que os candidatos já estão em Joinville para participar desse evento da CIG, dado a importância, né, que esse evento tem, a importância inclusive das entidades empresariais de Joinville, os candidatos demonstrando aí essa consideração, né, com as entidades empresariais de Joinville, vão aqui trazer as suas propostas para serem analisadas pelo público. Mas, reforçando então, quem quiser participar precisa fazer essa inscrição pelo Simpla, é só procurar lá pelo painel do Conselho das Entidades para fazer a sua inscrição e acompanhar esse momento, então, hoje, a partir das 18 horas. 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

0: Uma adolescente de 13 anos, moradora aqui da região, segue internada depois de uma suspeita de intoxicação por agrotóxico. Ela foi encontrada pelos pais na área onde a família armazenava esses produtos. A Lisandra Oliveira tem os detalhes.
1: Uma adolescente de 13 anos, moradora de Bela Vista do Toldo, segue internada na UTI do hospital em Joinville depois de uma suspeita de intoxicação por agrotóxico. Segundo a atualização mais recente, o estado de saúde dela é estável. O caso aconteceu na manhã da última sexta-feira. Os pais haviam saído para trabalhar na lavoura e, ao retornarem mais cedo para casa, encontraram a filha semiconsciente no chão, local onde a família armazenava agrotóxicos. A suspeita é de que ela tenha ingerido uma dessas substâncias. Os familiares não souberam informar qual produto teria sido consumido. A menina foi levada pelos bombeiros para a UPA de Canoinhas, onde chegou apresentando convulsões e precisou ser intubada. O serviço especializado foi acionado. Diante da gravidade, o sistema de regulação do estado autorizou a transferência para o Hospital de Joinville. A adolescente foi transportada pelo helicóptero Arcanjo do Corpo de Bombeiros, acompanhada por uma equipe de SAMU. Ela permanece internada em Joinville e, conforme a última atualização, apresenta quadro estável.
0: Muito obrigado a Lisandra. Aqui em Joinville, as 5 pessoas que ficaram feridas no incêndio criminoso em um restaurante na zona sul da cidade seguem internadas no hospital. Um homem invadiu o restaurante, ateou fogo no estabelecimento porque não aceitava o fim do relacionamento com a ex-companheira. Estão feridos a proprietária do estabelecimento, o marido, a filha, o genro e uma funcionária. O Roberto Casagrande está de volta para trazer as informações para a gente, porque inclusive algumas dessas pessoas estão em estado grave, né, Casagrande, o que é muito preocupante.
2: É isso mesmo, Rafa, boa tarde para você, todos que estão nos ouvindo, nos acompanhando, um caso muito delicado, né. A situação mais grave é da filha da proprietária do restaurante, Rafa, uma jovem de 24 anos que teve cerca de 90% do corpo atingido pelo fogo. Ela passou por uma cirurgia no fim de semana. As outras 4 vítimas também permanecem em estado grave, todas foram entubadas, né, e estão internadas no Hospital Municipal São José. O caso aconteceu na manhã de sábado, quando o homem foi até o restaurante procurando pela ex-companheira, que trabalhava no estabelecimento, né. Segundo a APM, ao perceber que ela não estava no local, ele teria arrombado o acesso ao restaurante, espalhado gasolina e provocado incêndio. Funcionários ainda tentaram impedir a ação, mas acabaram sendo atingidos pelas chamas. O próprio suspeito também se feriu durante o incêndio e morreu ainda no local. Agora, a Polícia Civil investiga toda a dinâmica do caso. As informações iniciais apontam que ainda que o homem já respondia por uma tentativa de feminicídio contra essa mesma mulher, em 2024. E para a gente ter mais detalhes, Rafa, quem vai falar agora conosco é o delegado Dirceu, da Delegacia de Homicídios, que falou um pouco mais sobre a apuração desse caso.
3: Adentrou o estabelecimento comercial à procura, a princípio, da sua ex-companheira, da qual ele já estava separado há algum tempo, havia uma separação de corpos há algum tempo, inclusive com medida protetiva. A intenção dele, pelo que tudo está desenhado, é que realmente ele tentaria um feminicídio contra essa sua companheira. Tem um histórico de violência doméstica em relação a esse indivíduo, né, e a própria ex-companheira dele, né. Nós ainda não conseguimos localizá-la para que ela possa ser entrevistada, né, mas nos próximos dias aí nós devemos entrevistá-la, e o inquérito policial está instaurado junto à delegacia de homicídio, que vai ter a sua tramitação para que a gente possa afastar qualquer possibilidade da participação de terceiros. Agora nós queremos saber como é que ele tinha esse combustível em poder dele, enfim, tem algumas informações que ainda merecem ser acompanhadas no inquérito policial.
2: Portanto, a Polícia Civil segue investigando as circunstâncias desse crime e reunindo elementos para esclarecer toda a dinâmica do que aconteceu. Enquanto isso, a gente segue apurando o caso, Rafa, segue apurando a situação, o estado de saúde das vítimas e, claro, torcendo por uma pronta melhora de todos, né?
0: Sem dúvida, Casagrande, essa é a torcida, né? Inclusive, é um caso muito grave, a gente falava disso hoje no Jornal do Almoço, uma gravidade enorme, né? Sujeito que invade um restaurante, coloca em risco a vida de 5 pessoas, acaba morrendo, inclusive, né? Durante esse episódio, é algo que foge um pouco fora da curva aqui em Joinville para a nossa realidade, né? Um caso muito grave realmente que nós tivemos na manhã desse sábado aqui na zona sul da cidade, e torcida realmente agora, né, para que essas vítimas, que não tinham nada a ver com a história, né, estão aí lutando pela vida de uma forma totalmente inesperada, né, foram atingidas por essa situação toda, possam sobreviver. Obrigado, viu, Caso? Um abraço.
2: Um abraço, até mais.
0: 15 para as 5 agora. A gente vai para um último intervalo e volto já para falar, inclusive, de como vai ser esse novo cadastro para moradores em situação de rua que Santa Catarina deve adotar, usando, inclusive, reconhecimento facial. Detalhes depois do intervalo aqui na CBN.
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0: Estamos de volta com o CBN Total, 11 para as 5 agora. Você que está com a gente pelo YouTube da CBN, vê imagens ao vivo da saída de Joinville pela 15 de novembro, pórtico da 15 de novembro, trânsito já mais intenso, né? Pessoal que está saindo de Joinville, aparentemente parou a chuva, né? Nesse ponto aqui da 15 de novembro, mas o trânsito já está um pouco mais intenso. Como eu antecipei aqui antes do intervalo, Santa Catarina vai adotar um novo sistema para cadastrar e acompanhar pessoas em situação de rua. O programa prevê o mapeamento dessa população e o uso de reconhecimento facial para a identificação. O repórter Christian Delos Santos é quem tem os detalhes para a gente.
17: Reconhecimento facial e mapeamento por GPS. É assim que Santa Catarina vai cadastrar a população de rua a partir de agora. Foi publicado na última semana um decreto que cria o programa Muito Além das Ruas. O objetivo, segundo o governo, é padronizar o atendimento em todas as cidades do estado, reunindo 5 áreas: assistência social, saúde, segurança pública, educação e trabalho. O cadastro será centralizado no sistema SIGA-SC e quem vai operar é a Secretaria de Segurança Pública. Além de nome, CPF, escolaridade e tempo na rua, O decreto autoriza dados sensíveis pela LGPD, como o uso de substâncias, fotografias, dados biométricos para reconhecimento facial e georreferenciamento das abordagens. O governo diz que tudo seguirá a lei de proteção de dados e que o cadastro terá direito a acessar e corrigir as informações. A Secretaria de Segurança Pública terá que identificar um encarregado pelos dados. Na prática, o trabalho será em 3 etapas: mapeamento do território, abordagem com escuta ativa e cadastro. Logo depois, o acompanhamento para reinserção social. Os municípios precisam aderir ao programa. O novo sistema também será integrado ao CAD Único do Governo Federal, uma estrutura que une assistência e segurança e que levanta debate sobre acolhimento e privacidade. Para a CBN, repórter Christian de Los Santos.
0: Muito obrigado, Christian. 4h51, aqui em Joinville, a prefeitura finalizou o corte daquela árvore de grande porte que, numa primeira tentativa, acabou caindo sobre túmulos históricos do cemitério do Imigrante e danificando as sepulturas. Agora essa árvore foi retirada por completo,

0: mas o restauro dos túmulos danificados ainda depende de uma autorização do IPHAN. O Arthur Ruschel tem os detalhes.
1: Olá a todos. O trabalho foi concluído neste sábado e envolveu as equipes da Prefeitura, Celesc, Departamento de Trânsito e também uma empresa especializada. A gente mostrou esse caso ainda em abril. A poda realizada na ocasião danificou 6 túmulos, deslocou a lápide de outro e também danificou a escada de acesso a eles. Na época, o corte foi feito após um diagnóstico da Defesa Civil que apontava risco de queda da árvore e a execução foi encaminhada pela Secretaria de Cultura e a Secretaria de Meio Ambiente. Os trabalhos eles foram autorizados pelo Instituto do Patrimônio Histórico e Artístico Nacional, o IPHAN. A operação contou com o uso de um caminhão guindaste devido à altura da árvore. Por motivos de segurança, o trânsito na rua 15 de novembro, bem em frente ao cemitério do imigrante, precisou ser totalmente interditado. Técnicos da Celesc também instalaram protetores de rede isolantes temporários sobre a fiação elétrica. Os trabalhos de poda começaram ainda no dia 19. Para evitar danos materiais ou impactos às sepulturas, foi instalada uma estrutura provisória de madeira sobre os túmulos. Isso serviu como um escudo físico de amortecimento durante, claro, o uso do guindaste. Durante esta semana será realizada a remoção destas coberturas que estão sobre as sepulturas. A próxima etapa será a recuperação dos túmulos que acabaram sofrendo avarias em abril. Assim que for finalizado o projeto de restauro, o documento será apresentado ao IPHAN.
0: Muito obrigado ao Arthur Ruschel. A Vigilância de Saúde, Vigilância em Saúde do Estado, reforçou os cuidados e orientações sobre a chamada febre do Nilo Ocidental, depois dos primeiros casos registrados em Santa Catarina, inclusive com uma morte de uma pessoa. O David Morona é quem tem os detalhes para a gente.
2: Por conta desse caso, né, registrado aqui em Imbituba, no sul do estado, uma mulher de 77 anos que acabou morrendo e tendo a morte confirmada, claro, se acendeu esse alerta aqui no nosso estado, principalmente. Nós temos, inclusive, outro caso, um homem de Caçador de 56 anos que também teve a doença confirmada, chegou a ser levado ao hospital, mas foi liberado, passa bem, né, felizmente, mesmo com esse registro da doença também. Ainda assim, a DIVI, a Diretoria de Vigilância Epidemiológica, está fazendo esse alerta, principalmente por formas de prevenção. Bom, nós temos no país apenas 5 casos registrados, né? 4 confirmados, 2 aqui em Santa Catarina, 2 em São Paulo e 1 ainda sendo analisado, investigado no Piauí. E isso mostra que essa doença ela é bastante rara, mas as pessoas precisam aí se preocuparem, né? Ou estarem sempre atentas às formas de transmissão. A gente conversou ontem, nossa equipe, com a Diretoria de Vigilância Epidemiológica justamente para entender que doença é essa inicialmente. A gente vai ouvir agora uma fala do diretor da DIV para a gente entender também um pouco como que ela acontece, como que ela é transmitida. Olha só.
3: Ela é uma doença, um vírus que ele é carreado por aves, principalmente aves silvestres, aves migratórias, que vão levando o vírus de um lugar para o outro. Ao chegar em determinado local, a ave acaba sendo picada por insetos, por mosquitos, que a gente chama popularmente, né, de muriçoca, pernilongo, a depender da região do país. Esses insetos, eles vão transmitir da ave para outras aves ou da ave para mamíferos, como ser humano e equinos, cavalos.
2: É preciso se preocupar com as formas com que esse mosquito pode chegar a ter contato com as pessoas. E a gente vai ouvir mais um trecho agora falando a respeito da forma de prevenção, olha só.
3: Quem vai se expor a um local com muitos insetos, utilizar roupas com mangas, né, compridas, calças compridas, para evitar a exposição da pele e também o uso de repelente. E nas casas a gente pode utilizar, né, telas em portas e janelas para diminuir então essa exposição ao inseto transmissor.
2: Volto contigo aí no estúdio.
0: Muito obrigado ao David Morona. Fiquei aqui pensando, né, mais uma doença pra gente se preocupar, né? De qualquer forma, ainda com poucos casos. Gente, a gente já abriu o programa aqui falando da chuva, né, que provocou muitos impactos, principalmente na região de Florianópolis, no oeste do estado, tornado sendo analisado lá no extremo oeste. Mas nós tivemos um caso muito grave registrado durante esse fim de semana. Foi a morte de uma mulher atingida por um raio. Isso aconteceu na Praia do Sonho, em Palhoça. E essa mulher é uma turista do Rio Grande do Sul, que tinha 39 anos. A Cássia Salles tem os detalhes.
4: Foi identificada como Ednara Gonçalves, de 39 anos, a mulher morta após ser atingida por um raio enquanto caminhava na Praia da Pinheira, em Palhoça. O velório ocorreu no domingo, em Caxias do Sul, no Rio Grande do Sul, estado natal da vítima. A gaúcha caminhava na praia por volta das 18 horas de sexta-feira, dia 28, quando foi atingida pelo raio. Uma câmera de segurança registrou o momento. Ela recebeu os primeiros socorros dos bombeiros ainda no local, foi encaminhada à UPA do Sonho e depois levada ao Hospital Regional de São José. Ednara apresentava marcas compatíveis com queimaduras nos pontos de entrada e saída da descarga elétrica. Ela não resistiu e morreu na manhã de sábado. O corpo foi levado para o Rio Grande do Sul. Cássia Salles para a CBN.
0: Hora de saber, então, a previsão do tempo, depois desse dia chuvoso, de muita apreensão em algumas regiões do estado. Aqui em Joinville, nesse momento, a chuva vai dando uma trégua, mas ainda há previsão de chuva forte para as próximas horas. Marcelo Martins, meteorologista da Ipagre-Sirã, com a previsão do tempo aqui na CBN.
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6: A Ipagre-Sirã informa as condições do tempo para a rádio CBN. Continuamos com a mesma instabilidade no decorrer da tarde e noite, até na madrugada também da próxima terça-feira, na região de Joinville. Teremos ali bastante chuva, chuva abundante, volumosa, há o risco de temporal com ventania, raio, até mesmo a queda de granizo. Isso deve diminuir somente aí no decorrer da manhã, tarde e noite dessa próxima terça-feira. Toda a instabilidade vai para o oceano, forma uma frente fria. Essa frente fria vai estar também dando origem a um ciclone tropical que deve ir embora em direção ao alto mar. Por isso que melhora e no seu lugar vem uma nova massa de ar frio e seco. A combinação dos dois sistemas gera bastante vento e esse vento deve trazer o risco de ressaca para o litoral catarinense. Pelo menos deixar o mar muito agitado e inapropriado para qualquer tipo de atividade. Quarta, quinta e sexta-feira são dias mais abertos, ensolarados, frios e sem previsão de chuva. Marcelo Martins, meteorologista da Ipagre-Sirã, com a condição do tempo para a rádio CBN.
0: Muito obrigado, Marcelo. Assim a gente encerra o CBN Total de hoje. Seguimos de olho aqui na chuva, em todas as condições do tempo. Qualquer novidade, a gente entra ao vivo aqui para trazer os detalhes para você. Amanhã a gente se encontra no Jornal do Almoço e, claro, às 16h aqui na CBN Joinville. Até amanhã.
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3: Segunda-feira, 31 de agosto de 2026. O Supremo Tribunal Federal marcou para o período de 11 a 18 de setembro o julgamento do recurso apresentado pela Defensoria Pública da União contra o cálculo da pena do ex-deputado federal Eduardo Bolsonaro. O caso será analisado em sessão virtual pela primeira turma. O ex-parlamentar foi condenado em junho a 4 anos e 2 meses de prisão em regime semiaberto pelo crime de coação no curso do processo. Segundo a corte, ele atuou junto a autoridades dos Estados Unidos, incluindo o presidente Donald Trump, para sancionar, ou melhor, para pressionar por sanções contra ministros do STF e contra o Brasil, na tentativa de beneficiar o pai, o ex-presidente Jair Bolsonaro. O mercado financeiro reduziu a estimativa de crescimento do PIB desse ano de 1,95% para 1,92%. É a segunda queda seguida. Com a expectativa, os analistas estimam desaceleração para 2026, já que o Produto Interno Bruto avançou 2,3% em 2025. Para o ano que vem, a estimativa de alta permaneceu em 1,5% pela segunda vez seguida. Os dados estão no Boletim Focus divulgado hoje. E o atacante Lionel Messi anunciou a aposentadoria da seleção argentina. O atleta publicou uma mensagem nas redes sociais em que confirmou a decisão. Na publicação, ele afirmou que não tem mais o que oferecer à equipe nacional. O jogador também reforçou que deixa a seleção com orgulho do que viveu ao lado dos companheiros. A despedida acontece depois de uma trajetória de 20 anos e o recente vice-campeonato da Copa do Mundo. Messi conquistou a Copa América de 2021 e de 2024, além da Copa do Mundo de 2022. No horário de Brasília, 5 horas e 4 minutos.
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1: Olá, muito boa tarde. Seja bem-vinda, seja bem-vindo ao Ponto Final CBN desta segunda-feira, 31 de agosto de 2026. Início de semana, final do mês. Nós vamos juntas e juntos até as 7 da noite com muita informação, análise e prestação de serviço. Carolina Moran, boa tarde, tudo bem?
2: Oi, Débora, boa tarde para você e para os ouvintes. Acabou finalmente agosto, vem aí setembro, já já tem feriadão. Vamos nessa.
1: Ah, sejamos justos, vai. Agosto esse ano passou rápido, pelo menos. Pois é. Ano de eleição, né? Muita coisa acontecendo, não. Precisamos ser justos com esse mês, que já é tão, tão criticado, né? Mas é isso aí, setembro está chegando. Participa com a gente, manda mensagem para o nosso WhatsApp, que é o 11 99911 9981. São 5 horas e 6 minutos. A Karen Lemos, em São Paulo, está aguardando uma coletiva de imprensa do candidato à presidência, Renan Santos, após uma decisão do STF, que suspendeu a campanha digital do candidato. Oi, Karen, boa tarde.
3: Isso mesmo, boa tarde, Débora, boa tarde também para os nossos ouvintes. Eu estou aguardando aqui essa coletiva em que o candidato do Missão à Presidência, Renan Santos, vai falar mais a respeito dessa decisão do ministro Dias Toffoli, mas um pouco antes, Renan Santos já publicou um vídeo dizendo que vai recorrer dessa decisão ao Tribunal Superior Eleitoral. Ele chamou essa decisão de injusta, ilegal e persecutória. Essa decisão, né, do ministro Dias Toffoli, que tanto atinge a propaganda eleitoral digital do candidato, também suspende aí o repasse de recursos do fundo eleitoral para a chapa e também impede a participação do Renan em debates, em rádio, televisão, podcasts, enfim, em todos os meios de comunicação. Só me explicando, né, que essa medida ela foi tomada depois que o TSE identificou que 16 perfis usados pela campanha nas redes sociais foram informados à Justiça Eleitoral 12 dias depois do pedido de registro da candidatura. Segundo Toffoli, na decisão dele, ele explica que um dos perfis tem cerca de 2,4 milhões de seguidores e já era usado como propaganda eleitoral. Então, o ministro entendeu que essa prestação de contas tardia poderia ter dado uma vantagem indevida à campanha de Renan e também prejudicar a igualdade entre os candidatos. Bom, pouco depois dessa decisão, Renan se manifestou nas redes sociais no que ele disse que deve ser o último vídeo dele, né, antes da suspensão desses perfis, e criticou fortemente essa decisão de Dias Toffoli. Vamos ouvir.
4: Eu estou pagando o preço por ter defendido o que eu defendi. Eu sei o que aconteceu. Falar que minhas redes foram suspensas porque eu estou abusando do poder econômico por conta de um problema técnico que centenas de outros candidatos, que são milhares, também tiveram durante o registro das candidaturas, chega a ser absurdo. Nenhuma candidatura deve ser suspensa assim. Nesse instante, a própria imprensa que me critica está dizendo que a decisão é antidemocrática e absurda. Mas o que eu posso fazer? Eu poderia dizer assim, decisão ilegal não se cumpre. E de fato, estou publicando esse vídeo aqui sem poder. Mas as redes sociais serão derrubadas logo mais. Se você puder, por favor, baixe esse vídeo.
3: Bom, como eu disse aqui, Toffoli determinou que os provedores de internet suspendam aí esses perfis, preservem os conteúdos publicados até o dia 7 de agosto. As plataformas aí terão que informar também ao TSE dados sobre essas postagens, anúncios, impulsionamentos e também o alcance dessas publicações. O descumprimento das determinações do ministro Dias Toffoli pode gerar multas de até R$50 mil pro candidato e também pro partido, o Missão, né? As plataformas, as penalidades podem chegar a R$10 mil por hora e também por perfil suspenso. Bom, Renan Santos e o Missão vão ter 24 horas para informar o TSE sobre os perfis utilizados na campanha, explicar, né, essa possível irregularidade apontada pelo ministro. E, como disse, né, a defesa do Missão contesta essa decisão, diz que vai informar aí as contas, nas contas das redes sociais é uma exigência para que a candidatura seja registrada, e a informação apenas serve para que a Justiça Eleitoral possa fiscalizar a propaganda na internet. Então, logo mais começa essa coletiva e a gente acompanha aqui a versão, né, tanto de Renan Santos quanto Missão, e tendo mais detalhes volto a informar o que nossos ouvintes. Débora.
1: Combinado, Karen, a gente fica no aguardo. Obrigada pelas informações.
2: Débora, a gente fala agora sobre taxa das blusinhas, expectativa pela votação da medida provisória que acabou com a taxa das blusinhas hoje no Congresso. Votação essa que começa pela comissão especial. Samantha Klein está acompanhando, mas por enquanto sem acordo, né, Samantha? Boa tarde.
5: Isso, Débora e Carol, boa tarde. Sem acordo, o governo está negociando justamente para tentar votar ainda hoje o parecer da MP que zera a taxa das blusinhas. A oposição está resistindo à manutenção da isenção do imposto de importação de 20% para compras internacionais de até 50 dólares, pelo menos no modelo em que o texto está, sob a justificativa de prejuízos para a indústria nacional. Mais cedo, para contornar a pressão dos empresários, inclusive a relatora do fim da taxa das blusinhas dessa medida provisória, a senadora Leila Barros, decidiu incluir no texto uma trava para proteger a indústria nacional. O que que é essa ideia? O Ministério da Fazenda tem que monitorar o impacto do fim da cobrança de imposto sobre o comércio brasileiro. E aí, no caso de ocorrer, portanto, um prejuízo grande, o Ministério teria que se comprometer a enviar à Câmara dos Deputados um projeto com medidas de mitigação para socorrer a indústria nacional. Ainda assim, a oposição não entrou em acordo com o governo. O presidente da comissão, Reginaldo Lopes, minimizou o impasse. Ele disse que haverá acordo para votar ainda hoje. Entende que essa trava, ou seja, que traz ali uma análise econômica do fim da taxa, do fim da cobrança do imposto daquilo que vem do exterior a cada 3 meses, seria suficiente para fazer um monitoramento do cenário econômico aqui no país. Mas fato é que ainda não tem esse acordo. Integrante da comissão, o senador Alcir Lucas, está por aqui. Ele disse que não descarta até um pedido de vista. Como alternativa, ele sugere a aprovação de uma emenda de própria autoria dele, prevendo a isenção de tributos para compras nacionais num valor equivalente, ou seja, em R$ 250. Ele justifica que seria uma medida econômica para a isenção das compras internacionais de até 50 dólares. Apesar disso, ainda há, sim, uma expectativa de votação do parecer hoje. Com vocês.
2: Vamos acompanhar. Obrigada, Samanta. O governo tem pressa, né, Débora? É uma das medidas aí de interesse do governo, até porque a medida provisória caduca no dia 8 de setembro.
6: Exatamente. Portanto, uma corrida contra o tempo. Ainda em Brasília, o Igor Cardim tem detalhes sobre a reunião entre representantes de Brasil e Estados Unidos para retomar as negociações após o tarifaço. Saiu alguma coisa de concreto desse encontro, Igor? Boa tarde.
7: Débora, é aquela reunião para marcar uma reunião para conversar mais sobre o assunto. Boa tarde para você, boa tarde também para os nossos ouvintes. O Brasil e os Estados Unidos, como você trouxe, realizaram hoje a primeira reunião, o primeiro encontro técnico desde o último tarifaço imposto pelo governo de Trump aos produtos brasileiros. O encontro foi virtual, durou cerca de 40 minutos e abriu uma nova rodada de contatos entre os dois governos, inclusive com esta previsão de uma nova reunião dos setores técnicos nas próximas semanas. Participaram desta conversa os ministros Mauro Vieira, das Relações Exteriores, e Márcio Elias Rosa, do Desenvolvimento, Indústria, Comércio e Serviços, além dos representantes comerciais dos Estados Unidos. O governo brasileiro afirmou que está aberto ao diálogo e busca um acordo equilibrado e mutuamente benéfico. Ao mesmo tempo, os ministros reafirmaram a discordância com as medidas unilaterais adotadas pelos Estados Unidos e classificaram como injustificado e discriminatório o tratamento dado ao Brasil nas investigações baseadas naquela seção 301 da legislação comercial americana. Mais cedo, em um evento promovido pelo mercado financeiro, o vice-presidente Geraldo Alckmin defendeu essa interlocução em busca de um ganha-ganha entre os dois países.
8: Não tem tema proibido, não tem tema proibido. Então, todos os temas tarifários e não tarifários podem e devem ser colocados. Nós temos tudo para ir para um ganha-ganha. Quem mais compra manufatura, produto industrial, é os Estados Unidos e é o maior investidor no Brasil. Tem quase 4 mil empresas.
7: A retomada das conversas ocorreu justamente após o contato por telefone entre os presidentes Lula e Trump no dia 21 de agosto. A reunião desta segunda teve caráter exploratório, segundo o interlocutor do Itamaraty, e não resultou em decisões conclusivas sobre as tarifas que chegaram a atingir produtos brasileiros com alíquotas somadas de até 37,5%. Débora.
1: Obrigada, Igor, pelas informações. Então, aquela reunião, né, Carol, que poderia ter sido um e-mail. Mas importante total. Também que tenha acontecido para que essas negociações não esfriem. Um marco importante para a retomada das negociações em relação às tarifas impostas pelos Estados Unidos ao Brasil.
2: É, ninguém achou que ia sair um acordo dessa reunião, né? Mas é isso, tem um valor simbólico, pelo menos de destravar a conversa, né?
1: Você fica agora com o noticiário da sua região. Já tem mais informação para você aqui no Ponto Final CBN.

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0: A Federação da Agricultura e Pecuária do Estado de São Paulo, FAESP, manifesta preocupação com a decisão dos Estados Unidos de ampliar as tarifas sobre produtos brasileiros. A entidade reforça que o momento exige equilíbrio, diálogo e atuação diplomática permanente para preservar mercados estratégicos e garantir segurança ao setor produtivo. O agro brasileiro segue investindo em sustentabilidade, rastreabilidade e eficiência para manter sua posição como fornecedor confiável. Ainda assim, decisões externas afetam diretamente a produção, os empregos e a economia. Para a FAESP, medidas dessa natureza aumentam a preocupação do setor produtivo, que depende de estabilidade e previsibilidade para planejar investimentos e manter sua competitividade.
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6: Será que a comunicação da sua marca está ignorando o público que mais cresce no Brasil? Hoje, toda marca quer a atenção da geração Z, mas muitas acabam ignorando o consumidor maduro. Pessoas acima dos 50 anos movimentam mais de R$1,5 trilhão de reais por ano na economia brasileira. São consumidores ativos, conectados e com alto poder de compra. Mas quando esse público não se vê representado pelas marcas, a conexão simplesmente não acontece. Por isso, antes de definir a próxima campanha, vale uma reflexão. A sua comunicação conversa com quem realmente compra o seu produto? Quer entender melhor o comportamento do consumidor e tomar decisões de marketing mais estratégicas? 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
1: Quórum presencial, até porque a Alcolumbre só coloca projeto para ganhar em votação. Nesta segunda, Bruno Dantas oficializou a saída do TCU. Conforme o rito oficial, inclusive, o presidente Vital do Rego deve fazer a comunicação oficial ao Senado sobre essa vaga aberta. Isso deve ser feito ainda hoje. E numa carta entregue para oficializar a saída, Bruno Dantas agradeceu os colegas da corte, lembrando que ele foi presidente do TCU. Ele também afirmou que acredita na alternância na rotatividade, a gente pode dizer assim, nos cargos de alto escalão, e assim justificou a sua saída do Tribunal de Contas da União. Já no caso da votação aí dessa vaga em aberto, num rito que pode ser acelerado, a intenção do presidente Davi Alcolumbre é votar a indicação ainda neste período de esforço concentrado, ou seja, a última semana de votações antes das eleições. E a indicação de Pacheco ocorre alguns meses depois daquele mal-estar estabelecido entre os presidentes Lula e Alcolumbre, por conta da indicação de Jorge Messias para uma vaga no STF. Lembrando que a escolha de Alcolumbre era por Rodrigo Pacheco. Vocês.
2: Bom, então, diante disso, não devemos ter alterações, né? A indicação de Rodrigo Pacheco deve ser mesmo confirmada, até porque essa altura do campeonato não valeria a pena o governo comprar outra briga com o Davi Alcolumbre, né? Haja vista o resultado de não ter indicado o Rodrigo Pacheco à vaga do STF, o que fez com que o indicado do presidente fosse rejeitado. A primeira rejeição na história do STF, período da redemocratização. Agora, Samantha, o Bruno Dantas é bastante jovem, né? Ele não tem 50 anos. Ele poderia, inclusive, ficar no TCU até os 75 anos, quando teria aí de se aposentar compulsoriamente. Então, ele antecipou bastante essa saída, né?
1: Ele antecipou bastante. Aí é uma informação do Metrópolis. Tentei confirmar, a gente ainda não trouxe, mas segundo o Metrópolis, o Igor Gadelha, colunista, ele vai ter ali um escritório de advocacia, consultoria. Enfim, essa foi a manifestação do ministro Bruno Dantas. Portanto, é uma escolha dele. Realmente, ele poderia ficar ainda muitos anos como ministro, mas entendeu que tem mais a ganhar fora do serviço público.
2: Obrigada, Samantha Klein, pelas informações. Você fica com o noticiário da sua região. Já, já tem mais Ponto Final.

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0: Segunda-feira, 31 de agosto de 2026. O candidato à presidência pelo Missão, Renan Santos, comentou a suspensão da campanha política por uma decisão do ministro Dias Toffoli, do Tribunal Superior Eleitoral. Ele descreveu a medida como ilegal e persecutória. Renan também enfatizou que vai recorrer ao TSE. O magistrado declarou que o candidato infringiu normas da propaganda eleitoral ao utilizar perfis que não foram previamente comunicados à justiça. O candidato está proibido de participar de discussões eleitorais e podcasts, utilizar recursos financeiros do Fundo Especial de Financiamento de Campanha e fazer propaganda eleitoral nas redes sociais. O presidente do Senado, Davi Alcolumbre, deve pautar na quarta-feira a indicação do ex-presidente da Casa, Rodrigo Pacheco, para a vaga aberta no Tribunal de Contas da União. A medida ocorre após a renúncia de Bruno Dantas. A movimentação ganhou velocidade depois que Dantas protocolou hoje o pedido de renúncia. No documento, ele afirmou que a decisão é pessoal e voluntária, amadurecida ao longo dos últimos meses. A vaga ocupada por ele é de iniciativa do Senado, que o indicou para o TCU em 2014. O presidente dos Estados Unidos, Donald Trump, afirmou que o exército norte-americano fará fortes ataques contra o Irã em breve. Os dois países voltaram a trocar agressões no final de semana. Trump também afirmou à Fox News que os iranianos querem muito se encontrar com os Estados Unidos para negociar um acordo pelo fim da guerra, mas que não sabe se é possível confiar em Teherã. Ele acrescentou que as novas sanções contra o Irã já entraram em vigor. Horário de Brasília, 5h34.
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1: Antes de seguir com a nossa reportagem, deixa eu só fazer um esclarecimento aqui, porque o comentário, a fala ficou um pouco truncada e pode ter gerado aí dúvidas. Agradeço ao nosso ouvinte Luiz Eduardo por ter chamado a atenção. No caso da indicação de Rodrigo Pacheco para a vaga de Bruno Dantas no TCU, esse cargo é da cota exclusiva do Senado Federal. Portanto, o governo não teria nenhum poder de veto, ingerência direta sobre essa indicação. No entanto, o governo poderia atuar por meio de alguma interferência indireta, negociação, diálogo com os senadores, para barrar essa indicação. O que não é o caso, porque justamente nesse momento, o Planalto e a cúpula do Senado, diga-se aqui, Davi Alcolumbre, estão se dando bem, têm negociado pautas em conjunto, que são pautas de interesse do governo, do Congresso também, né? Mas principalmente de interesse do governo, que reduz totalmente a possibilidade de alguma interferência indireta do Executivo, nesse caso, em relação à indicação de Rodrigo Pacheco. Obrigada, viu, Luiz Eduardo, por ter chamado a atenção para isso. São 5h36 agora. Temos informações ao vivo do Rio de Janeiro. A Júlia Viana tem mais detalhes aqui sobre uma operação que apura envolvimento de jogadores de futebol com uma quadrilha de tráfico de armas e drogas. Oi, Júlia, boa tarde.
2: Oi, Débora, boa tarde para você e para a Carol. E 4 pessoas foram presas nessa operação interestadual que apura o envolvimento desses jogadores com uma quadrilha de tráfico de armas e drogas. O David Correia, do Vasco, e Rainer, do Santos, emprestado ao Vila Nova, estão entre os investigados. Aqui no Rio, um dos alvos das buscas foi justamente o jogador do Vasco, David, conhecido como DVD. Ele prestou depoimento hoje de manhã na delegacia do Leblon, na Zona Sul. Os policiais estiveram por volta das 6h30 da manhã no apartamento dele, num condomínio da Barra da Tijuca, e no local vários eletrônicos e documentos do atleta foram apreendidos. O centro de treinamento do Vasco, na mesma região, também foi alvo de um mandado de busca e apreensão. O jogador foi até o local no próprio carro, acompanhado pelos policiais, que realizaram então as buscas no CT. Em nota, o Vasco disse que está colaborando com as autoridades e aguarda a conclusão das investigações. O empresário de David, André Cury, disse ao Jornal Globo que o jogador não tem qualquer envolvimento com o crime organizado e que já prestou esclarecimentos. Ele disse também que David tem origem humilde e veio da periferia, o que não quer dizer que ele tenha envolvimento com o crime organizado. Na capital fluminense, são cumpridos ao todo, então, 3 mandados de busca e apreensão. Outro alvo dessa operação é o Rainer William Cordeiro, jogador que pertence ao Santos, mas está emprestado ao Vila Nova de Goiânia. O clube confirmou que a casa do atleta e o armário dele no centro de treinamento do time foram alvos de buscas. A nota oficial diz que Rainer segue exercendo as atividades como atleta, colabora com a justiça e nega qualquer envolvimento com o crime. O jogador afirma que foi incluído nas investigações por ter sido amigo de infância de um outro investigado nesse caso. Essas investigações, que são conduzidas pela Polícia Civil do Espírito Santo e correm em segredo de justiça. O David e o Rainer são ambos capixabas, nascidos no município da Serra. Ao todo, a justiça expediu 4 mandados de prisão temporária e 15 mandados de busca e apreensão. Os alvos são investigados pelos crimes de organização criminosa, tráfico de drogas e de armas e lavagem de dinheiro. As diligências são realizadas em municípios da Grande Vitória e também em Afonso Cláudio, no Espírito Santo, além de endereços aqui no estado do Rio, também em Goiás e no Distrito Federal. Débora e Carol.
1: Obrigada pelas informações. Júlia Viana, no Rio de Janeiro.
3: Débora, a gente volta a falar sobre campanha eleitoral porque o TSE determinou a suspensão de uma propaganda da campanha do presidente Lula que fazia ataques ao senador Flávio Bolsonaro. Ana Carolina Tomé tem os detalhes. Oi, Ana, boa tarde.
4: Oi, Carol, boa tarde. É isso, a peça intitulada Conheça o Currículo de Flávio Bolsonaro chamava o senador de funcionário fantasma e fazia referências a episódios como o caso das rachadinhas e acusações relacionadas ao Banco Master. A decisão liminar foi tomada pela ministra Estela Aranha, que considerou que a propaganda ultrapassou os limites da crítica política ao apresentar acusações de forma descontextualizada, com potencial para induzir o eleitor a erro. A ministra destacou, entre outros entre outros pontos, Carol, que a peça não informava adequadamente o desfecho do caso das rachadinhas. Com a decisão, Lula e sua coligação ficam proibidos de voltar a veicular a propaganda até o julgamento definitivo. As emissoras de televisão também foram comunicadas para interromper a exibição. Flávio Bolsonaro pediu direito de resposta, que ainda será analisado pela Justiça Eleitoral. A ministra pediu que o PL envie o texto da resposta que pretende veicular. Com a juntada do texto da resposta, caberá aos advogados de Lula apresentarem a defesa. Depois, a Procuradoria-Geral Eleitoral também vai se manifestar antes da ministra tomar uma decisão. Em nota, o secretário de comunicação do PT, Éden Valadares, disse que o partido acatou a liminar da Justiça Eleitoral, que determinou a retirada do ar do material audiovisual que apresenta o currículo do candidato Flávio Bolsonaro, mas estuda um pedido de reconsideração. O vídeo limitou-se a expor a trajetória do candidato, não houve imputação de condenação prévia, mas sim um emprego preciso do termo denunciado no contexto do seu histórico político, ele disse. E ainda segundo Éden Valadares, Carol, o papel da justiça é coibir excessos e não ocultar informações de interesse público, e que apresentar o histórico dos postulantes a cargos públicos é um dever da campanha e um direito fundamental do eleitor. E a gente vai seguir acompanhando esse caso por aqui de Brasília. Volto com você.
3: Obrigada, Ana Carolina.
1: Em São Paulo, Bruna Barbosa tem mais detalhes sobre um evento realizado aqui em São Paulo, aqui na capital, um evento da Fiesp que tratou da segurança pública. Oi, Bruna, boa tarde.
5: Oi, Débora, boa tarde para você, Carol, todos que nos acompanham por aqui. O ministro da Justiça e Segurança Pública de El Salvador, Gustavo Villatoro, apresentou hoje aqui em São Paulo o modelo de combate ao crime adotado pelo governo de Nayib Bukele e classificou como manipulação as acusações de violações de direitos humanos feitas contra o país. Esse congresso foi promovido pela Fiesp. Na parte da manhã, Villatoro apresentou o regime de exceção em vigor desde 2022 como uma das principais ferramentas para combater as organizações criminosas e recuperar o controle de territórios. O ministro afirmou que as mudanças tiveram respaldo popular e classificou defensores de direitos humanos como hipócritas. O modelo é alvo de críticas de entidades que denunciam prisões arbitrárias, julgamentos coletivos e maus tratos. A gente tem um trecho do que disse o ministro da Justiça e Segurança Pública de El Salvador.
6: E nós temos o respaldo dos próprios salvadores, não das organizações internacionais. Não estamos interessados em nenhuma delas, porque nenhuma delas nos põe um prato de comida na mesa. E por muito fortes que eles consigam falar, ou por muitos pseudo-jornalistas que eles paguem, ou por muitos canais de televisão que eles tenham, em El Salvador, fica claro que os direitos humanos em todos os níveis da sociedade, inclusive até dos criminosos, é respeitado. E todos esses pseudos defensores de direitos humanos, eles são tão hipócritas.
5: Bom, a palestra teve a transmissão pela internet interrompida depois dos primeiros 10 minutos. Segundo a organização, essa restrição foi comunicada pela Fiesp pouco antes do evento por questões relacionadas aos direitos autorais. Villatoro foi aplaudido em 3 momentos e recebeu aplausos de pé ao final da apresentação. Também estava no evento o deputado federal Alfredo Gaspar, que é o candidato a vice na chapa de Flávio Bolsonaro do PL à presidência. Ele diz que, se eleito, o senador pretende classificar as facções criminosas como organizações terroristas já no primeiro ato de governo. Elogiou a experiência de El Salvador e comparou os desafios de segurança do país com os enfrentados pelo Brasil. Os candidatos ao Senado por São Paulo, Guilherme Derrite, do PP, e ao governo do Paraná, Sérgio Moro, do PL, também estavam nesse congresso, Débora. A imprensa, Moro disse que pretende construir um presídio de segurança máxima e batizar a unidade de El Salvador em referência ao modelo defendido por Villatoro. Hoje também, enquanto esse evento acontecia na Fiesp, o governador e candidato à reeleição aqui por São Paulo, Tarcísio de Freitas, do Republicanos, também cumpria uma agenda de campanha. E nessa agenda defendeu o endurecimento das punições para crimes que, segundo ele, alimentam a sensação de impunidade. Ele foi questionado pelo modelo, especialmente por conta dessa visita que Villatoro faz aqui ao Brasil. Ontem ele esteve junto com Flávio Bolsonaro num hotel aqui em São Paulo, mas Tarcísio Tarcísio não citou a política de segurança de El Salvador. Disse que é preciso aumentar o risco de prisão para criminosos reincidentes e garantir o cumprimento das penas. Essa declaração aconteceu num encontro ali com representantes do setor de transporte de cargas. A gente tem o trecho também.
7: O grande problema é a falta de sensação de risco que o criminoso tem. Ora, por que que a gente tem tanto roubo de celular? Porque a pessoa sabe que não vai ficar presa. E aí o Estado fica enxugando gelo. E a gente chega a prender o mesmo ladrão de celular 30 vezes, 35 vezes. Então uma coisa que realmente afasta o criminoso do crime é a sensação de que ele vai cumprir pena. Então, para alguns crimes que estão aborrecendo a nossa sociedade, estão tirando a paz do cidadão, a gente precisa endurecer pena e, claro, você precisa estruturar o sistema prisional para acomodar esses criminosos.
5: Bom, essa posição do governador de São Paulo ocorre depois de Tarcísio ter afirmado logo no primeiro ato de campanha, no dia 16 de agosto, que era contrário ao encarceramento em massa. Essa é uma das políticas desse modelo Bukele. Mas em outras declarações, inclusive em entrevista aqui na sabatina que fez à CBN, ao Valor Econômico e ao Globo, o governador citou El Salvador como exemplo de enfrentamento ao crime e defendeu medidas mais duras, como a prisão perpétua no Brasil. Débora.
1: Obrigada, Bruna Barbosa, pelas informações. Os candidatos da direita, a maior parte deles, tem trazido, né, esse modelo de El Salvador quando fala de segurança pública, a possibilidade de adotar esse modelo, que é construir mais penitenciárias e aumentar o encarceramento, né? Modelo que, de acordo com os números divulgados, diminuiu a taxa de criminalidade em El Salvador, mas também há um custo democrático bastante importante, né? Há várias críticas internacionais sobre esse modelo. Você fica agora com o noticiário da sua região.

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7: Já reparou que alguns restaurantes estão sempre lotados, mesmo sem fazer promoções? Muitas vezes o motivo não está no cardápio, está na experiência. Cada vez mais as pessoas escolhem lugares que oferecem algo além da comida. Um evento temático, música ao vivo, uma harmonização, qualquer experiência que torne aquele momento diferente. E sabe o que acontece? O cliente não só volta, como também recomenda o lugar para outras pessoas. Em um mercado cada vez mais competitivo, proporcionar uma boa experiência pode ser um diferencial tão importante quanto um bom cardápio. Quer descobrir tendências do seu segmento para atrair mais clientes? Acesse negóciossc.com.br.
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7: Será que a comunicação da sua marca está ignorando o público que mais cresce no Brasil? Hoje, toda marca quer a atenção da geração Z, mas muitas acabam ignorando o consumidor maduro. Pessoas acima dos 50 anos movimentam mais de R$1,5 trilhão de reais por ano na economia brasileira. São consumidores ativos, conectados e com alto poder de compra. Mas quando esse público não se vê representado pelas marcas, a conexão simplesmente não acontece. Por isso, antes de definir a próxima campanha, vale uma reflexão. A sua comunicação conversa com quem realmente compra o seu produto? Quer entender melhor o comportamento do consumidor e tomar decisões de marketing mais estratégicas? 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
1: Samantha Klein tem atualizações sobre a votação do MP das blusinhas. Oi, Samantha. Samantha Klein, acho que a gente teve algum problema aí na comunicação, mas a votação da MP que acaba com a taxa das blusinhas foi adiada para amanhã. Já Samantha Klein traz mais detalhes sobre esse assunto. São 5h53.
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1: Boa tarde, Débora, Carol e ouvintes da CBN. Agosto começou com cara de mês do desgosto para o Ibovespa. O principal índice da Bolsa Brasileira chegou a acumular uma queda de 6,5% no mês, no último dia 18. Mas conseguiu virar o jogo na segunda metade e recuperar praticamente todas as perdas. No fim do dia de hoje, o Ibovespa caiu só 0,3% em agosto, defendendo a região dos 177 mil pontos. E o que explica, né, essa mudança? Primeiro, os dados brasileiros começaram a abrir um espaço para uma Selic menor mais à frente. O IPCA 15 veio abaixo do esperado e na última sexta-feira, o Caged mostrou uma criação de vagas de trabalho com carteira assinada também abaixo das expectativas. Com inflação e atividade mais fracas por aqui, aumentaram as apostas de corte dos juros pelo Banco Central na próxima reunião que acontece no mês de setembro. Ao mesmo tempo, o petróleo voltou a subir e se aproximar aí dos 90 dólares o barril. E aí a gente tem uma situação curiosa para a Bolsa Brasileira, né? E por quê? O petróleo mais caro, ele pode pressionar a inflação e dificultar a queda dos juros. A eleição também começa a entrar cada vez mais nos preços dos ativos da Bolsa. As pesquisas mostrando uma disputa mais apertada entre Lula e Flávio Bolsonaro passaram a ser acompanhadas de perto pelo mercado, principalmente pelas expectativas em relação à política fiscal do próximo governo. E ainda teve o estrangeiro. Até o dia 21 de agosto, foram 13 sessões seguidas de saída de recursos da Bolsa Brasileira. Depois do dia 24, os gringos voltaram a comprar as ações por aqui, com quase 5 bilhões de reais entrando no mercado, embora o saldo mensal tenha ficado negativo. Ainda é cedo para dizer que isso representa uma virada estrutural para os ativos brasileiros, mas foi suficiente para dar fôlego à recuperação do Ibovespa. Só que o cenário externo continua sendo um problema. O Banco Central americano adotou um tom duro sobre a inflação e reacendeu as apostas de alta de juros nos Estados Unidos. Isso fortaleceu o dólar e pressionou os juros por aqui. Então, depois de sobreviver ao mês do desgosto, o Ibovespa chega a setembro com uma equação bem mais interessante, mas também mais complicada. De um lado, a gente tem as expectativas de juros menores por aqui no Brasil, a volta do estrangeiro para a Bolsa Brasileira e uma eleição cada vez mais presente nos preços. Mas do outro lado, o petróleo, os juros nos Estados Unidos e as incertezas eleitorais continuam no radar. A pergunta agora é uma só: quanto dessa recuperação da Bolsa pode continuar em setembro? É o que a gente vai ver a partir de amanhã. Por hoje é só, volto com vocês, Débora e Carol.
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14: O governo Lula confirmou que o salário mínimo previsto para 2027 é de R$ 1.741. O valor consta do projeto de lei orçamentária anual que o Executivo envia ao Congresso Nacional. Caso seja confirmado, o aumento será implementado a partir de janeiro no salário que o funcionário irá receber em fevereiro. Operação integrada entre as Forças de Segurança Estadual e Federal resultou na prisão de mais de 1.900 pessoas e provocou um prejuízo estimado de mais de R$ 260 milhões ao crime organizado no Amazonas. Os números fazem parte do balanço elaborado pela Secretaria Nacional de Segurança Pública. Segundo o relatório, o governo federal investiu R$ 265 milhões em recursos diretos no Estado para modernizar a infraestrutura, adquirir equipamentos e apoiar ações ostensivas de combate ao narcotráfico. O cantor Lionel Richie, de 77 anos, foi internado na UTI após fazer uma apresentação no Missouri, nos Estados Unidos. Segundo o site TMZ, o cantor está hospitalizado em St. Louis, cidade onde fez o show. Os médicos avaliam uma possível desidratação. Pessoas que estavam presentes no espetáculo disseram que o cantor parecia ter problemas para se manter em pé no final da apresentação. A Bolsa de Valores de São Paulo fechou o dia em alta de 1%, aos 177.418 pontos. O dólar comercial encerrou em baixa de 0,31%, cotado a R$ 5,18. O euro vale 6,1, queda de 0,3%. Horário de Brasília, 6:05.
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15: Boa tarde, Débora. Boa tarde, Carol. Boa tarde, ouvintes. O Eduardo pergunta o que explica a queda da cotação dos fundos imobiliários. Eduardo, são dois fatores. Um, mais genérico e vinculado ao comportamento da economia, é a taxa de juros de longo prazo, especialmente a remuneração do Tesouro IPCA. Quando, por exemplo, os juros do Tesouro IPCA aumentam, o valor das cotas dos fundos imobiliários tende a cair. Isso porque os fundos imobiliários pagam uma remuneração mais ou menos constante, que são os rendimentos mensais distribuídos para os cotistas. Com juros maiores, o valor desse fluxo de rendimentos ao longo do tempo diminui. Então, o preço da cota do fundo cai para se ajustar a essa maior taxa de juros. E o contrário também acontece. Quando os juros do Tesouro IPCA caem, as cotas dos fundos imobiliários se valorizam. O outro fator mais específico
16: depende de cada fundo imobiliário individualmente. O preço da cota de um fundo cai quando o valor dos fluxos de rendimentos distribuídos aos cotistas diminui. Isso ocorre ou porque uma quantidade maior dos imóveis administrados pelo fundo ficou sem inquilinos e o valor total dos aluguéis recebidos diminuiu, ou o fundo está tendo que administrar algum calote em um título que investiu. O ideal é tentar separar os impactos de cada fator para cada fundo. Até a próxima e continue mandando as suas perguntas para cbndinheiro@cbn.com.br.
17: 6:08 agora. A Isa Stassiarini tem informações ao vivo de Brasília sobre as novas regras para venda e transferência de ingressos. Oi, Isa.
18: Oi, Débora. Pois é, o presidente Lula fez uma cerimônia aqui no Palácio do Planalto, onde assinou um decreto justamente para fixar regras e impedir o chamado cambismo digital de ingressos, né, de eventos, shows e também grandes eventos esportivos. Esse decreto determina, por exemplo, que o vendedor do ingresso tem que adotar medidas para impedir, por exemplo, o sistema de cópia desses ingressos. O objetivo é justamente garantir a comercialização para aquelas pessoas interessadas e evitar a compra desses ingressos para revenda. Esse texto ainda determina que sejam implementados mecanismos para impedir, por exemplo, a falsificação e a circulação de ingressos por meio não autorizados e que permitam ao consumidor verificar a autenticidade, a rastreabilidade e a segurança desses bilhetes. O diretor do Departamento de Proteção e Defesa do Consumidor, o Daniel Carnaúba, falou durante o evento aqui no Palácio do Planalto que os principais pontos são coibir o cambismo digital, garantir acesso à meia entrada, regular filas virtuais e presenciais e regular também as taxas de conveniência, além de garantir o exercício do direito de arrependimento e a devolução do dinheiro caso essa pessoa não compareça a esse evento. O presidente Lula também assinou hoje um outro decreto que determina a distribuição de água nesses eventos culturais. Essa medida foi anunciada depois que uma fã da cantora Taylor Swift morreu no Rio de Janeiro, isso em 2023. Ana Benevides tinha 23 anos e passou mal de calor durante a apresentação, que foi marcada por sol forte. E aí as regras desse decreto vão ser levadas agora a uma sanção, a um ato da Presidência da República para forçar o texto a virar lei e, portanto, começar a valer em todo o país. O secretário Daniel Carnaúba frisou que esse decreto garante que o consumidor possa levar garrafas com água e acessar esses eventos com essas garrafinhas de água para poder se hidratar ao longo dos shows. Débora.
17: Obrigada, Isa, pelas informações.
14: Samantha Klein está de volta de Brasília com atualizações sobre a votação da medida provisória que acaba com a taxa das blusinhas. Não teve acordo hoje mesmo, não, né, Samantha?
19: Carol, sem acordo, há uma expectativa aí por fazer conversações entre os deputados e senadores que fazem parte da comissão mista, que avalia a medida provisória, fazer conversas aí com o presidente do Senado, Davi Alcolumbre, da Câmara, Hugo Mota, além da oposição, porque a oposição resiste, afirma que o comércio nacional, o varejo, vai ser bastante prejudicado com a manutenção da isenção dos 20% de imposto de importação para as compras de até 50 dólares. A oposição pede uma isenção de tributos semelhantes para compras de até R$250 aqui no país, do varejo nacional, mas o presidente da comissão, deputado Reginaldo Lopes, já sinalizou que isso não vai entrar no texto. É uma emenda do senador Isauci Lucas, que faz essa sugestão, mas ele diz o seguinte: não será incorporado no relatório da senadora Leila Barros, porém, também não vai ser determinada a inconstitucionalidade desta emenda, o que indica que pode ser feito um destaque de plenário. Mas o próprio autor dessa emenda acredita que dificilmente vai ter votos suficientes para aprovação. Então, aqui na comissão especial, o texto deve voltar, ou pelo menos a sessão será retomada amanhã às 10 horas da manhã, expectativa pelo menos do deputado Reginaldo Lopes é de votação e depois de votar na Câmara dos Deputados à tarde, lembrando que essa MP que isenta do imposto as compras de até 50 dólares perde a sua validade, caduca no dia 8 de setembro, por isso o governo corre contra o tempo. Tem que aprovar nessa semana, que é a semana de esforço concentrado, depois novas votações, provavelmente só depois das eleições. Com vocês.
14: Obrigada, Samantha. Vamos ficar de olho amanhã.
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0: Muito boa noite para você que está conectado e ouvindo agora a CBN Joinville. Agora são 6 horas e 14 minutos. 6 e 14 e vamos chegando por aqui com informação, com muito jornalismo. Daqui a pouquinho, 6 e meia, temos o Atualidade Esportiva, mas por enquanto, algumas informações aqui para vocês, tá? A começar pelo trânsito de Joinville, que nesse momento, 6 e 14, é a hora do rush. É a hora que o bicho pega de vez, então a gente tem que ter muita paciência e muita calma. Rua do Dr. João Colim, quase que em sua totalidade, com trânsito muito intenso, variando entre trânsito intenso e trânsito moderado. A gente tem também a Rua Blumenau com o mesmo cenário, a Rua Presidente Prudente de Moraes também, quase que em sua totalidade com este problema. Repetindo, é de praxe, mas de qualquer forma a gente tem que ter atenção, porque Joinville nesse momento é bem caótica. Indo um pouquinho para a Zona Leste também, Rua Ireriú apresenta um trânsito intenso nesse momento, Rua Piratuba também, Piratuba que atravessa, né? Que na verdade encontra com a Rua Ireriú e depois culmina na Rua Tenente Antônio João, é uma rua de muito tráfego neste momento. A Rua Ireriú que também se encontra com a Rua Guaíra, fluxo muito alto de carros neste momento, então Joinville no total com trânsito intenso, trânsito pegado, a gente vê aqui um mapinha com muitos pontos em vermelho, então você há de ter muita calma e muita paciência e claro, né? Sem pressa de chegar em casa. Rua Marquês de também, Rua Marquês de Novembro, as principais vias da cidade com o trânsito bem pegado neste momento. Bora começar a girar a reportagem então, porque três homens foram presos, suspeitos de envolvimento com um caso grave registrado aqui na região. A morte de um jovem que foi encontrado assassinado em Guaramirim. Então essas três pessoas são suspeitas de realizar esse assassinato e quem tem mais detalhes pra gente é a Fernanda Silva.
1: Uma poça de sangue atrás de um sofá pode ajudar a polícia a esclarecer um assassinato em Guaramirim, aqui no norte de Santa Catarina. Isso porque a vítima, um jovem aparentando cerca de 25 anos, foi encontrada morta em uma escadaria com um corte no pescoço. Mas apesar da gravidade do ferimento, não havia indícios de que o crime tinha acontecido ali. Apenas que o local foi escolhido para desovar o corpo. Um morador do bairro Nova Esperança, ali de Guaramirim, foi quem viu o corpo e ligou para o 190. Durante o atendimento da ocorrência, a polícia militar soube que na noite anterior teria ocorrido uma festa regada a bebida alcoólica em conjunto de kitnets. Ao abordar um dos moradores do local, ele disse que não tinha participado da confraternização, mas os PMs notaram marcas de sangue no chão. Quando a polícia científica entrou na kitnet, percebeu que as manchas levavam para um piso superior da kitnet, onde um cômodo estava com a porta trancada. A guarnição arrombou o cadeado para a perícia entrar e viu mais vestígios. Após afastar o sofá da parede, depararam-se com uma poça de sangue. A PM disse que possivelmente a vítima foi morta ali e depois só levaram o corpo para fora. A dona das kitnets informou aos militares que quatro homens, com idades entre 28 e 36 anos, moravam ali. Segundo ela, três deles foram vistos deixando o conjunto habitacional a pé. Com essas informações e características dos suspeitos, as guarnições de Jaraguá do Sul conseguiram localizar

0: segue internada na UTI do hospital em Joinville depois de uma suspeita de intoxicação por agrotóxico. Segundo a atualização mais recente, o estado de saúde dela é estável. O caso aconteceu na manhã da última sexta-feira. Os pais haviam saído para trabalhar na lavoura e, ao retornarem mais cedo para casa, encontraram a filha semiconsciente no chão, local onde a família armazenava agrotóxicos. A suspeita é de que ela tenha ingerido uma dessas substâncias. Os familiares não souberam informar qual produto teria sido consumido. A menina foi levada pelos bombeiros para a UPA de Canoinhas, onde chegou apresentando convulsões e precisou ser entubada. O serviço especializado foi acionado. Diante da gravidade, o sistema de regulação do estado autorizou a transferência para o Hospital de Joinville. A adolescente foi transportada pelo helicóptero Arcanjo do Corpo de Bombeiros, acompanhada por uma equipe do SAMU. Ela permanece internada em Joinville e, conforme a última atualização, apresenta quadro estável.
1: Obrigado, Lisandro Oliveira, pelas informações. A qualquer momento, mais informações aqui para vocês da CBN Joinville. Lembrando que daqui a pouco temos o Atualidade Esportiva com todos os detalhes da derrota do Jack na estreia da Copa Santa Catarina e também informações pelo futebol, pelo Brasil e pelo mundo. Agora 6h19.

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1: E boa noite, tudo bem?
2: Tudo bem, Débora, e você? Tudo bem, Carol?
3: Oi, PVC.
1: Tudo certo. PVC, explica pra gente essa história aqui de que pontos perdidos para rebaixados por Palmeiras e Flamengo é que podem decidir o Brasileirão.
2: Eu tô brincando um pouco por causa do empate de ontem do Palmeiras com o Mirassol, Débora, que o Palmeiras virou um time, um certo Robin Hood. Ele ganha ponto dos grandes, toma ponto dos ricos e entrega pros pobres. Porque no ano passado e no ano retrasado, se você pensar na pontuação, o Palmeiras foi vice-campeão em 2024, 6 pontos abaixo do Botafogo, e perdeu os 2 jogos para o Botafogo. Se tivesse vencido o jogo do Allianz Parque, ele teria empatado em pontuação, o Botafogo teria 3 pontos a menos, o Palmeiras 3 a mais, e o Palmeiras seria campeão pelo saldo de gols. No ano passado, o Palmeiras foi campeão 3 pontos a menos do que o Flamengo. Se tivesse vencido um dos 2 jogos, que perdeu ambos para o Flamengo, teria sido campeão porque teria 3 pontos a mais que o Flamengo, teria invertido. Dessa vez, o Palmeiras está ganhando os jogos dos grandes, diferente desses últimos 2 anos. Só que ele perdeu 11 pontos para times que estão abaixo do 10º lugar. O Flamengo também perdeu 11 pontos para times que estão abaixo do 10º lugar. Só que o Flamengo perdeu 11 pontos e só. O Palmeiras, além dos 11 pontos que perdeu, com empate com o Internacional, empate com o Santos, que está brigando contra o rebaixamento, empate com o derrota para o Vasco, que está na zona de rebaixamento, o Palmeiras também teve. Quando empatou com o Corinthians estava em 16º, quando empatou com o Cruzeiro estava em 13º, e quando perdeu para o Atlético estava em 13º. Então o Palmeiras perdeu 23 pontos no campeonato, 18 para a parte de baixo da tabela. E é aqui que ele pode perder o campeonato. Não é que vai perder. O Flamengo também perdeu 5 pontos para o São Paulo, que está em 11º lugar. Perdeu 4 pontos para o Inter, que está na zona de rebaixamento. E 2 pontos para o Vasco, que está na zona de rebaixamento. Então, essas perdas de pontos para os rebaixados ou para os que brigam contra o descenso pode comprometer a luta pelo título, tanto do Palmeiras quanto do Flamengo. Neste momento, compromete mais para o Palmeiras.
3: PVC, vamos falar sobre a operação da polícia sobre o David, jogador do Vasco?
2: O David e o Rainer, que é do Santos e está emprestado ao Vila Nova, os dois que nasceram em Serra, no Espírito Santo. E a gente não tem a apuração completa, né, Carol? Até porque a polícia não tem ainda, senão teria mais gente presa, o envolvimento do David e do Rainer seria mais explícito. Mas eu acho que o que eu queria falar sobre isso, a apuração vai prosseguir. A gente tem que ter cautela, o David e o Rainer ainda não são culpados de nada, não tem ainda uma denúncia formal, mas é o cuidado que a gente precisa ter com o contato de redes sociais e com o contato que eventualmente tenha, você perceba que está lidando com criminosos. O que aparentemente está forte na investigação,

0: é que o Rainer, principalmente, mas o David também em teoria, tem contatos por grupos de WhatsApps com os criminosos. Não necessariamente com o crime. Talvez a gente avance na investigação para saber que eles tenham contato com o crime. Mas a partir do momento em que você está num grupo se relacionando com os criminosos, o teu envolvimento com o crime pode ser maior do que você mesmo pode imaginar. Então eu acho, eu não estou dizendo que é menor do que eles imaginem, tá? Não estou querendo inocentar nem condenar ninguém nesse momento. Estou falando mais aqui, esse caso que está ligado ao futebol pode servir de alerta para a sociedade, porque muitas vezes você está em grupos e você não sabe quem é que está naquele grupo. Talvez eles saibam exatamente quem está naquele grupo. O Rainer sabe, ele tem amigos que fazem parte do crime. Se ele participa do crime, é o outro problema. É isso que a polícia vai avançar ou não vai avançar.
1: Tá certo, PVC. Falamos mais amanhã. Beijo.
0: Obrigado, Débora. Obrigado, Carol. Obrigado a todo mundo.
1: Beijo, PVC. Até amanhã. Você fica agora com o noticiário da sua cidade.

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0: Segunda-feira, 31 de agosto de 2026. A Embaixada dos Estados Unidos no Brasil emitiu um aviso em que sugere que norte-americanos não viajem para favelas, fronteiras terrestres e cidades satélites de Brasília devido a riscos de crime e sequestro. No comunicado, a representação desaconselha a ida a áreas de desenvolvimento habitacional informal, o que inclui comunidades, vilas e conglomerados, mesmo em excursões guiadas. O aviso menciona ainda que funcionários do governo de Donald Trump são aconselhados a não usar ônibus municipais no Brasil em razão do alto risco de roubo e agressão. A Justiça do Rio de Janeiro decretou a falência do grupo econômico da refinaria de petróleo Manguinhos, a Refit, e de outras três empresas ligadas a ela, a Gás Diesel, a MG Distribuidora e a Manguinhos Química. A decisão extingue o processo de recuperação judicial que se arrastava há anos. A medida determina também o fechamento imediato das empresas, além do bloqueio das contas bancárias e do patrimônio do grupo. Com a decretação da falência, todas as execuções de dívidas contra o grupo ficam suspensas. Os presidentes Xi Jinping da China e Vladimir Putin da Rússia se reuniram no Quirguistão. Representantes do Irã e da Índia também participaram da cúpula da Organização de Cooperação de Xangai, grupo de países asiáticos considerado contraponto aos Estados Unidos. Nos últimos anos, Pequim buscou ampliar o alcance e a influência da organização. O governo chinês prometeu assistência para o desenvolvimento e ajuda financeira. Horário de Brasília, 6h32.
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1: Cheguei, muito boa noite para você ligado aqui na CBN Joinville. Agora são 6 horas e 34 minutos, 6h34, começando mais uma edição do Atualidade Esportiva, para a gente falar sobre o esporte pelo Brasil, pelo mundo e, claro, pela cidade de Joinville. Joinville estreou na Copa Santa Catarina no último domingo, foi derrotado, 4-2. Vamos falar muito sobre esse jogo por aqui, ouvir personagens desse jogo por aqui e, claro, outras cocitas más, outros assuntos. Tem Campeonato Brasileiro pra gente falar, tem jogador, um dos maiores jogadores da história, anunciando sua aposentadoria do futebol, da aposentadoria da seleção. Enfim, muita coisa bacana. 6h35 e começando mais uma edição do Atualidade Esportiva. Bora então falar sobre esse Jack, que estreou ontem na Copa Santa Catarina e perdeu para o Clube Náutico Marcílio Dias por 4-2. O Marcílio saiu na frente com 3-0, né? Um gol marcado pelo Zé Mendes, outro pelo Claudinho e o golaço do Garrincha. O Jack reagiu, né? O Ian Rolim primeiro fez o gol, depois o Kennedy fez um golaço. 3-2 e o jogo ficou periclitante para essa equipe do Marcílio Dias. Mas depois a equipe do Marinheiro fez o quarto gol com o Lucas Evaristo e aí sim fechou a tampa do caixão, 4-2. Tem muita coisa pra gente falar por aqui, mas antes, vamos ouvir personagens então? Vamos ouvir então o técnico Diego Souza analisando esse contexto dessa derrota do Joinville, derrota por 4-2 na sua estreia como técnico de futebol. Vamos lá.
2: Cara, a gente teve um jogo treino contra o Atlético, a gente também saiu atrás, mas mantivemos a postura, sabia o que tinha que ser feito, e hoje não foi diferente. Com todos os erros, como eu disse, com todos os erros, a gente teve maturidade de conseguir construir da maneira que a gente trabalhou. No final do jogo, a gente teve uma mudança do Filipinho, que saiu machucado, entrou o Kennedy, que é um menino que tem muito potencial, que vai ter muito, o torcedor do Joinville vai ver muito o Kennedy dentro de campo, porque é um menino que trabalha muito forte, que tem esse potencial e que vai nos ajudar bastante. Entrou o Kennedy, mudamos um pouco ali para botar o Júlio e o Jupi para ter um pouco mais de força dentro da área, até porque o campo pedia isso, né? O campo estava muito pesado, o jogo ficou ficou um jogo muito difícil, assim. Mas mesmo com isso a gente conseguiu rodar a bola, conseguimos fazer um gol, quase o Pedro faz um gol já em seguida, né? E depois o Kennedy faz o gol, onde a gente estava muito superior na partida e acaba pecando em detalhes. E esses detalhes que a gente vai corrigir para evitar, porque é sempre muito difícil fazer um gol. Você pode ver que todos os nossos gols a gente tem que construir, né? A gente tem que fazer valer esse gol. Ninguém dá o gol para a gente de bandeja. Não foi assim desde quando eu cheguei aqui, tanto no amistoso quanto hoje. E a gente, nos 4 gols que a gente toma, uma bola não entrou, mas os 3 gols que a gente toma, a gente praticamente facilitou, né, pro Marcílio. Então, isso eu fico tranquilo, porque são coisas que tem que corrigir. É difícil também, a gente não tem esse entrosamento todo, a gente teve pouco tempo para trabalhar com a equipe inteira, então tem que fazer muita coisa de uma vez só, mas num todo a equipe teve essa reação, que foi uma coisa que me agrada muito, teve a cabeça no lugar, e a gente vai ter que manter bastante esse foco, porque garanto que vai, como me incomodou eles também, eu vou cobrar muito isso deles, porque esses gols que a gente tomou é coisa que vai ficar na estreia, porque eu não admito nem eles a maneira que a gente facilitou para o adversário. Então, eu estou bastante chateado com a situação, mas num todo, assim, bem tranquilo e sereno, sabendo que a minha equipe, quando ela conseguiu estar centrado, colocar a bola no chão, a gente foi muito superior. E isso me deixa esperançoso para que a gente possa, lá na frente, quem sabe, a gente tenha uma outra situação para chegar e classificar, que esse é o nosso primeiro objetivo. E lá na frente a gente conversa de novo, que a gente tem muita coisa boa aí dentro desse campeonato ainda.
1: Tá, então o Diego Souza falando, ele fala sobre os gols que tomou, né? Eu vou tentar ilustrar por aqui. Vale ressaltar que o Marcílio Dias, durante a partida, como é que eu vou explicar? Todas as bolas aéreas e os cruzamentos de escanteio sempre foram no primeiro pau, cruzamento baixo no primeiro pau. E o Joinville estava tendo muitas dificuldades para efetuar essa marcação. Então, foi algo que complicou muito o Joinville nesse instante, né? E, enfim, posterior a isso, o cruzamento no primeiro pau, né? Então, vários lances de perigo, mas o Joinville estava segurando. Aí, com 10 minutos, cruzamento no primeiro pau, mas rebateu na marcação, voltou, outro cruzamento, rebateu na marcação, sobrou na marca do pênalti, Claudinho bateu, a bola bateu na trave e não entrou. A bola não entrou, tá? Mas o árbitro deu o gol. Não tem o que fazer, foi dado. O segundo gol foi terrível, né? Cruzamento do Cezinho no primeiro pau, o Zé Mendes desvia de cabeça, dá um leve desvio no Wesley, que mata o João Lazari, 2-0 Marcílio. Duas bobeiras, né? O terceiro gol mais ainda, porque foi falha de marcação do Roney, né? O Garrincha foi carregando a bola, carregando, cortou para o meio e bateu pro gol, uma chapada linda no canto direito do João Lazari, sem chances, 3-0. E o quarto gol do Marcílio foi uma bola de lateral, olha só. O lateral cobrado pelo Bruno Boca, o Gabriel Lira consegue girar em cima do Wesley e a bola fica sozinha pro Lucas Evaristo, que faz o quarto gol. Claro que antes disso teve o gol do Ian Rolim, né, e do Luan Kennedy, mas quando o Diego Souza fala isso, eu sinto na palavra dele que há um incômodo por esses gols tomados. E é justo, é salutar, porque foram gols bobos, muito bobos. E o Joinville não pode tomar este tipo de gol. Não pode tomar de jeito nenhum. O Joinville que começou o jogo com o João Lazari no gol. Na direita, André Rosa. Dupla de zaga, Wesley e Diego Leandro. E na ala esquerda, o Xavier. Na meia cancha, Nuno, Lucas Bessa e Roney. E na frente, Ian Rolim, Filipinho e Jupi. Perguntei para o técnico Diego Souza, né, sobre esse jogo, o porquê e se deu certo, se na cabeça dele funcionou, ter colocado improvisados o Roney de segundo volante e o Nuno de primeiro volante, né? O Nuno é zagueiro de ofício e o Roney é lateral direito. Estavam na meia cancha, na volância. Questionei o técnico Diego Souza sobre essa medida dele e vamos ouvi-lo agora.
2: Olha, o que eu penso é o seguinte. Um campo muito pesado, onde ia ter um jogo de muito duelo. E o meu pensamento é o seguinte. Quando você joga com dois volantes só, onde um é improvisado, você gera muito espaço. E eu tentei fazer com que a nossa equipe tivesse mais coesa e mais preparada para os duelos. Só que a gente acabou baixando muito a linha, a gente não conseguiu pressionar da maneira que a gente treinou e gerou bastante dúvida, né, na marcação de um, de outro. E isso a gente corrigiu no intervalo. Erramos nos gols. Essa dificuldade... eles tiveram superioridade em alguns momentos ali do primeiro tempo. Eles conseguiram jogar entre linhas e gerou um pouquinho de dificuldade porque eles acharam as bolas do lado, tiveram alguns cruzamentos perigosos. Mas isso a gente, mesmo com essa superioridade, a gente conseguiu controlar. A gente errou onde eu te falei, né? No gol de escanteio, que isso é um detalhe que não pode falhar. Mas dentro de um todo, o final do jogo ali, do primeiro tempo, a gente já estava um pouco mais em cima, tivemos as chances de fazer os gols, e num todo não foi total ruim, né? Mas era uma situação que a gente estava grande na área para não tomar o gol, era para duelar mais, marcar um pouco mais em cima, e toda vez que a gente marcou um pouco mais em cima, eles entregaram a bola e a gente não matou o jogo. E isso faz diferença. Quando você tem a oportunidade, tem que fazer o gol. e a gente não conseguiu nem concluir em gol. Bem, um Chupi escorregou e a outra Bessa demorou um pouco para dar o passe, que era um passe que tem que ser dado, e o Chupi saía na cara do gol para fazer o gol. Mas com toda essa, com tudo isso, com toda a diversidade, três gols, a gente no segundo tempo começou do zero ali, começamos a mandar no jogo, tivemos esse gol do Ian e do Kennedy, e no momento crucial que a gente estava muito melhor no jogo, eles já estavam totalmente perdidos, a gente acaba facilitando uma outra bola de escanteio, onde de lateral, onde isso é detalhe de jogo, e detalhe faz muita diferença, por isso que a gente está aqui lamentando, onde a gente podia sair de uma situação totalmente adversa e sair todo mundo aí feliz, sabendo que tem que melhorar, mas com um resultado um pouco melhor.
1: Esse campeonato do futebol ao mesmo tempo é cruel, né? Esses erros e tudo mais, mas achei muito pertinente. E vale ressaltar por aqui, o quão boa foi a entrevista do Diego Souza, tá? Eu gostei da coletiva, achei que ele foi muito coerente nas suas falas, que ele foi muito pertinente nas suas falas, e achei isso, nossa, muito, muito legal mesmo. E espero que continue assim, né? Tem tudo para ser uma carreira muito brilhante do técnico Diego Souza, que é um cara que entende do riscado, que entende de futebol, claro que tem que aprimorar algumas coisas, mas que ele entende do riscado, isso não tem como negar, né? Foi apenas a primeira partida dele como técnico de futebol, técnico de time profissional, mas tem tudo para dar certo aí o Diego Souza. E também tem que ressaltar que é um cara muito legal, tá? Muito respeitoso, recebe todos muito bem. É um cara muito diferente o Diego Souza.

0: E também teve aquela, o bis da coletiva, a pergunta a mais que tem que eu fiz pro Diego Souza, né? Perguntando sobre se ele acha que precisa de reforços. Se o Joinville precisa reforçar, na opinião dele. Ele foi direto, respondeu e vamos ouvi-lo agora.
1: Cara, eu não preciso mentir. Eu tô feliz com o que eu tenho aqui, mas a gente, sem dúvida, a gente joga com dois volantes que são improvisados, né? Então, sem dúvida, pode ser que chegue algum cara nessa função. Mas fora isso, cara, não é porque a gente perdeu o Nuno, eu tirei porque eu te precisava ser ofensivo. Não é que ninguém comprometeu, a gente errou nos detalhes, tá? Os detalhes fizeram a gente pagar caro nesse jogo. Mas em relação aos meus atletas, estou feliz porque todos se empenharam, todos se dedicaram, mas esses detalhes fazem a diferença no jogo, tanto para a gente ganhar quanto perder.
0: Tá então, técnico Diego Souza falando. Além do Diego Souza, acho salutar também a gente ouvir alguns outros personagens, como Kennedy e Roney. Vamos ouvi-lo agora por aqui. Ouvi-los. Para o Joinville sair com o resultado positivo daqui.
2: Primeiro Kennedy.
0: O Joinville até tentou, atacou, mas faltou. O Marcelo conseguiu fazer mais gols, enfim. Dois gols de bola aérea. O que faltou para o Jack hoje?
3: Cara, acho que no início do jogo a gente deixou ele muito confortável. Né? Acredito que se a gente começasse do jeito que a gente começou, tempo pressionando na garganta, a gente teria. O jogo não teria esse resultado. Cara, é trabalhar. Só o primeiro jogo, sei que não é o resultado que a torcida gostaria, mas a gente trabalhar para evoluir cada jogo.
0: Vamos agora então. Agora então com o Roney.
4: Como eu falei, acho que a gente falhou, teve falhas ali nos dois primeiros gols e isso acabou prejudicando, sabendo que na verdade no primeiro gol não foi, a gente já tem essa confirmação, que querendo ou não isso aí complica, mas são os detalhes que a gente acabou errando ali, mas acredito que a gente fez uma boa partida, tanto no primeiro tempo mesmo, a gente tomando dois gols, e no segundo tempo a gente teve uma boa reação, mas agora eu tenho convicção que a gente está fazendo um bom trabalho e que a gente vai recuperar isso aí.
0: Tá, então a fala do Roney, essa Copa Santa Catarina que teve a sua estreia, né, sua rodada de estreia no final de semana, começou no sábado com a vitória com a derrota do Blumenau em casa pro Santa Catarina, 1-0 pro Santa. Ontem, no Gigantão das Avenidas, o Marcílio bateu o Jack por 4-2 e no Aníbal Torres Costa, lá em Tubarão, o Ercílio bateu o Metropolitano por 4-2 também. Barra e Nação, que faria o último jogo, foi transferido pro dia 23 de setembro. Isso porque o Barra disputou no último fim de semana a sua última rodada pela Série C e escapou do rebaixamento. A próxima rodada temos Jack e Blumenau no sábado às 3 da tarde. Sábado às 3 também no Orlando Scarpelli, Figueirense e Barra. No domingo às 3, Nação e Santa Catarina. E no SESI, Metropolitano e Clube Náutico Marcílio Dias. Quem folga nesta segunda rodada é o Ercílio Luz.

0: E só um detalhe por aqui, tá? É, olhando aqui o borderô do jogo entre Marcílio Dias. O Marcílio teve um déficit, uma despesa de... Deixa eu ver por aqui. Arrecadou... No total, a arrecadação do jogo foi quanto? Vamos ver por aqui. O Marcílio arrecadou 16 mil reais. E teve 26 mil de gasto. Vai brincando com essa, vai. 6 horas e 50 minutos, 6h50, hora de uma rápida parada por aqui. Daqui a pouco voltamos com o primeiro ano de Juvenense e muito mais assuntos para vocês.
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3: De volta por aqui com a atualidade esportiva, agora 6 horas e 53 minutos, 6h53. Vamos falar de primeiro ano joinvilense, porque tivemos rodada neste final de semana. Não foi rodada completa, porque tivemos jogos adiados, mas, por conta das chuvas, né? Mas tivemos alguns jogos acontecendo. No sábado, a CBN transmitiu o América e a CM Estacaville. O jogo ficou 1-1, tá? E a situação da CM Estacaville segue delicada e do América segue muito confortável. O América é o líder e decide na próxima rodada a ponta. Também teve no sábado o Caxias e NB no Ernestão e o NB venceu por 3-1, tá? 3-1 para o NB, vencendo e classificando muito bem. Ah, era para ter ontem Sérgio e Piraberaba e Palmeiras e Serrana, mas por conta das chuvas que tivemos lá na cidade de Joinville, os jogos foram adiados, tá? Foi uma chuva muito forte. No sábado, com chuva mesmo, tivemos Pará e Cercos. A Cercos venceu por 3-0 com 2 gols de Lima e 1 de Juninho Tardelli. E para encerrar então, Aviação 1, Panágua 4. Aviação 1, Panágua 4. Derrota acachapante dessa Aviação. A tabela aqui tem o América líder com 22, seguido da Cercos com 20, depois NB com 20 e Caxias com 16. Depois temos Panágua 16, Aviação 14, Palmeiras 13 e a CM Estacaville 12. No playoff do descenso, CRB 11, Piraberaba 9, Pará 4 e Serrana 4. Porém, teremos ainda Sérgio e Piraberaba que vão jogar e Palmeiras e Serrana. Então a tabela pode mexer, principalmente nesse playoff do descenso. Caso a Sérgio vença, a Sérgio vai a 14 pontos e ultrapassa o time da ACM Estacaville. E uma última rodada da primeira ano que vai ter Serrana e Caxias, Cercos e Aviação, NB e América. Esse jogo vai decidir a ponta, tá? A NB e América. Que já está marcado para o dia 12 do 9. Já marcado para o dia 12 de setembro, então. Show de bola. NB América às 13h15, jogo que vai valer a ponta dessa primeira onda. Se o NB vencer, termina como líder. Se o América empatar ou vencer, obviamente, é o líder da primeira fase. Invicto, tá? Se empatar ou vencer, termina líder invicto. O Piraberaba e Palmeiras se enfrentam. Se matam lá no Oscar Castella, Panágua e Serbi e a CM Estacaville e Pará. Os jogos então que foram adiados para o dia 12 de setembro. Isso porque semana que vem tem Dia dos Pais, o 7 de setembro, tem feriado na segunda-feira. Então vão emendar o feriadão e usar o próximo final de semana para disputar os outros jogos. Bora rodar a informação então pelo mundo do futebol, porque Messi anunciou a sua aposentadoria da seleção argentina. A notícia causou muita comoção entre os argentinos e quem tem mais detalhes pra gente é Cauã Pereira.
4: Olha a casa, é uma notícia que todo mundo sabia que ia acontecer, mas que ninguém estava esperando que fosse hoje, né? Porque nessa segunda-feira, dia 31 de agosto, o astro Lionel Messi anunciou oficialmente sua aposentadoria da seleção argentina. O Camisa 10 comunicou a decisão por meio das redes sociais, revelando que a escolha foi tomada 2 dias após o vice-campeonato na Copa do Mundo, quando a Argentina foi derrotada pela Espanha por 1-0. No texto em que ele publicou, ele afirmou que é uma decisão dolorosa que custa aceitar, mas ressaltou que não tem mais nada a oferecer e que é o momento de dar espaço para os jovens talentos da seleção. Messi vai se despedir da Argentina acumulando 125 gols em 207 partidas, sendo 21 desses gols em Copas do Mundo e 8 deles marcados na última edição do Mundial. Em sua vitoriosa trajetória pelo time principal, o craque conquistou títulos relevantes, como a Copa do Mundo de 2022, a finalíssima e duas edições da Copa América, além de dois vices da Copa do Mundo em 2014 e em 2026, e mais duas Copa Américas sendo vice, 2015 e 2016. Atualmente ele está no Inter de Miami, não anunciou a aposentadoria do futebol em si, apenas da seleção, e tem contrato até 2028 com o clube. A gente lembra também, né, que o Messi ele acabou tendo a perda do pai ali no início deste mês, o Jorge Messi, e agora vai se despedindo da seleção albiceleste, tendo um título de Copa do Mundo e com certeza uma das carreiras mais vitoriosas, além de um craque geracional. Casa, eu volto contigo aí do estúdio.
3: Obrigado, Cauan Pereira, que trouxe os detalhes. O Messi é uma entidade do futebol, né? E esse tipo de informação causa e causa muito choque, muito abalo no futebol mundial. Agora sim, de fato, o Messi aposenta da seleção argentina. Ainda sobre o mercado, agora falando sobre o mercadão da bola, né? O Gabriel Jesus é o novo reforço do Barcelona. Isso pegou todo mundo de surpresa, mas o Barcelona apostou no atacante brasileiro, que é o novo camisa 9 da equipe da Catalunha.

Série A do Campeonato Brasileiro, então, tivemos rodada nesse final de semana. O Galo bateu vitória por 2-1. O São Paulo também venceu 2-1 contra o Red Bull Bragantino. E mais tarde, o Vasco venceu o Cruzeiro por 3-1. No sábado, o movimentado Atlético e Fluminense ficou no 3-3. O Flamengo bateu o Botafogo por 3-0. E o Santos, comandado por Neymar, fez 1-0 no Corinthians lá na Neoquímica Arena. Mais tarde, o Mirassol ficou no 1-1 com o Palmeiras, o Grêmio bateu a Chapecoense por 3-1 de virada, e o Bahia de virada também venceu o Inter por 3-2. Hoje, às 8 horas, Remo e Coxa finalizam essa rodada, a rodada de número 25 do Campeonato Brasileiro.

Estamos de volta para nos despedir. Então, ficamos por aqui. É você que ficou conosco, muito obrigado. Você fica agora em rede com a CBN. E a gente volta amanhã com o CBN Jogando às 11 e com toda a programação da casa, tá? 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Muito boa noite.

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0: Segunda-feira, 31 de agosto de 2026. A comissão mista que analisa a medida provisória sobre o fim da taxa das blusinhas adiou para amanhã a votação do texto. O presidente da comissão, o deputado Reginaldo Lopes, do PT de Minas Gerais, disse que o tempo será usado para definir os últimos detalhes do relatório. A inclusão da MP na pauta de votações desta semana passou por um acordo político que envolveu a cúpula do Congresso e do Palácio do Planalto. O presidente Lula assinou dois decretos que definem novas normas para eventos públicos. Um deles visa combater o cambismo digital e práticas abusivas na comercialização de ingressos. O outro exige que eventos com mais de 1.000 participantes forneçam água gratuitamente. As normas referentes a ingressos se aplicarão a vendas presenciais e online de shows, festivais, peças teatrais e outros eventos, com exceção das competições esportivas. Pelo decreto, as empresas responsáveis pela venda oficial deverão adotar mecanismos para impedir a compra em massa de ingressos, inclusive por meio de robôs, programas e scripts. O presidente Donald Trump afirmou que reavalia a posição dos Estados Unidos sobre as Ilhas Malvinas, arquipélago remoto no Atlântico Sul, sob domínio britânico. Trump não indicou se a revisão levaria a uma mudança na posição americana sobre o território. A Argentina também reivindica a soberania sobre as ilhas. Horário de Brasília, 7:03.
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0: Ainda na rede CBN, a gente tem informação em Brasília com Igor Cardinho. Igor.
2: Carol, o governo federal encaminhou o projeto de lei de diretrizes orçamentárias ao Congresso Nacional, prevendo um superávit primário de 18 bilhões e 600 milhões de reais em 2027. O valor considera todas as despesas, mesmo aquelas descontadas para fins de cálculo da meta, como a parcela de precatórios, por exemplo. Por isso, é um superávit efetivo nas contas. No projeto de lei de diretrizes orçamentárias enviado em abril, a previsão, no entanto, era de superávit de 7,99 bilhões de reais. A reversão do déficit no ano que vem foi possível, de acordo com o ministro do Planejamento, Bruno Moretti, devido a algumas medidas de contenção de despesas propostas pelo governo. A primeira delas é a trava do crescimento real de despesas com pessoal de 0,6%. Carol.
0: Obrigada, Igor. Agora 7:04.
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1: Olá, boa noite, boa semana para todo mundo. Sejam bem-vindos ao Viva Voz. Hoje é segunda-feira, são 7h05 e hoje não estou acompanhada de Pedro Doria. Está comigo o Bruno Caraza. Eles fizeram uma troca de dias e Bruno hoje estreando aqui, começando a semana. Boa noite, Bruno.
2: Boa noite, Vera. Segundona, né? Vamos que vamos. Boa noite também, Fábio. Boa noite para quem está acompanhando a gente.
1: Boa noite também ao Fábio Zambelli, analista político que está com a gente hoje aqui para discutir os principais assuntos do dia. Boa noite, Zambelli.
3: Boa noite, Vera. Boa noite, Bruno. Ouvinte da CBN, um prazer estar aqui de volta.
1: É isso, é muito bom ter você de volta também. Senhores, uma segundona quentíssima, cheia de assuntos, porque a gente acordou com uma pesquisa mostrando Augusto Cury despontando ali como terceiro colocado. A gente vai discutir isso, esses dados, mas começar uma notícia que aconteceu ao longo do dia, porque o ministro do Tribunal Superior Eleitoral, o ministro Dias Toffoli, acabou decidindo uma série de sanções à candidatura do Renan Santos, do Missão. Entre elas, suspendeu uma série de perfis dele nas redes sociais. Ele não pode fazer campanha por esses perfis, porque, segundo o Toffoli, ele registrou esses perfis depois do prazo, ou seja, depois do pedido de registro da sua candidatura. Também não pode acessar o fundo eleitoral, o fundo de campanha, e não pode ir a podcasts, debates, sabatinas, até que seja julgado o registro da candidatura, se vai ser deferido ou não. Mas estranho é que ele fez isso sem nenhuma impugnação, ou seja, sem ninguém pedir, não teve nenhuma outra candidatura que pediu essa suspensão das redes do Renan, e o fez de ofício, portanto. Bruno, a decisão chamou muita atenção, é um candidato que vinha ali se destacando de alguma maneira nas pesquisas, e aí a gente tem essa situação que ele está dizendo que está censurado, etc., né?
2: Zé Vera, sem entrar aí na defesa do candidato, né? Mas mais uma vez o Supremo aí, os ministros do Supremo, né, entrando em campo para intervir na eleição, na disputa, como você mencionou, sem motivação, né, sem serem procurados, né, pelos adversários ou por quem quer que seja. Isso emite um sinal muito ruim para o jogo eleitoral desse ano, né? A gente vê já há muito tempo a conduta do Supremo sendo questionada na política brasileira, né, para um lado, para outro, e esse episódio ele joga mais lenha nessa fogueira e afeta um candidato naquilo que ele é mais poderoso, né, que é o uso das redes sociais, é uma marca do Renan Santos. E acaba sendo dando combustível para ele próprio, né? Porque ele vai utilizar isso, vai se vitimizar, vai dizer que vem sendo perseguido pelo Supremo, e aí vai gerar mais esse atrito ao longo da campanha eleitoral, né? Então, não sei qual o interesse do ministro nessa, né, em trazer esse componente aí de dúvida para a própria conduta da corte como um todo, né, e do Tribunal Superior Eleitoral também nessa disputa eleitoral.
1: Zambelli, todo mundo com quem eu conversei, advogados que atuam no eleitoral, ex-ministros do TSE, todo mundo meio de orelha em pé com a decisão, porque ela guarda uma semelhança com aquela que tomou as mesmas decisões em relação ao Pablo Marçal, mas em casos aí de gradação bem diferente, e agora ele faz de uma maneira monocrática e de ofício, e não no plenário do TSE, como foi o caso do Marçal, né?
3: No aspecto jurídico, Vera, a gente tem ali algumas condicionantes, eu diria, incomuns nesse caso, né? Ouvindo especialistas juristas hoje à tarde toda, primeiro, quando se detecta um vício formal no registro de uma candidatura, muito raramente, mesmo em casos mais graves, o judiciário age de ofício para caçar qualquer tipo de benefício a essa candidatura, porque a campanha é muito curta e você, dependendo da medida que você aplica contra esse candidato, é impossível repará-la depois, né? O dano reparado. Segundo, porque a Procuradoria Eleitoral já havia, inclusive, de posse dos documentos para o registro da candidatura, opinado pelo deferimento da candidatura. Então, falta uma provocação mais objetiva de algum partido ou mesmo do Ministério Público Eleitoral. Então, o ministro Dias Toffoli, ele assumiu um ônus muito pesado com essa decisão. E, na minha avaliação, do ponto de vista político, Vera, ele deu um grande presente para o Renan Santos. O Renan Santos, que é um profissional dessa era da atenção nas redes sociais, no digital, ele foi, amanheceu hoje com uma notícia muito ruim para o lado dele, que foi o crescimento expressivo de um candidato ali no mesmo campo político de terceira via, que foi o Augusto Cury. Quando ele, por intermédio dessa decisão do ministro Toffoli, vira o assunto do dia, ele recupera esse espaço na captura da atenção dos eleitores. Então, o assunto da segunda-feira foi o Cury de manhã e depois do almoço virou o Renan.
1: Nossa pauta virou.
3: Vai ser manchete nos telejornais.
1: A gente abriu o Cury e mudou para o Renan, porque realmente é uma decisão que causa um prejuízo muito grande, né? Você, tudo bem, ele pode ainda fazer campanha nas redes que ele já tinha registrado no início, que eram duas, mas ele deixou de fora 16 outros canais que ele informou posteriormente, depois do prazo. Por que isso é importante para o nosso ouvinte entender? Pelas regras atuais da Justiça Eleitoral, nos perfis nos quais você diz que você vai fazer campanha, você não pode impulsionar. Você não pode, e as redes não podem recomendar esses perfis para quem não os segue. Então, só quem segue esses perfis pode receber informações eleitorais por ali. Ele incluiu outros 16, ou seja, é bastante coisa. Mas, ainda assim, nenhum especialista chega a achar que isso seria motivo para um indeferimento de candidatura ou mesmo para medidas tão drásticas. Agora, Bruno, isso, como você falou e o Zambelli falou também, já coloca a Justiça Eleitoral de novo com um protagonismo numa eleição que tende a ser decidida ali no olho mecânico, né? Isso, para quem gosta de levantar ilegalidades e dizer que eleições foram fraudadas, também é um prato cheio, né? Para fake news.
2: Exatamente,
1: sobre
2: Vera. Uhum. Ainda mais, né, que a campanha hoje está no digital, né? O próprio Renan Santos, ele nem tem tempo no horário eleitoral por causa da cláusula de desempenho. Então, a campanha dele acontece no virtual, nas redes. E é praticamente impossível você fiscalizar o que acontece nas redes, né? Hoje em dia, com o IA, com essa proliferação de robôs utilizados na campanha. Então, essas narrativas, elas vão ganhando força a cada decisão que a Justiça Eleitoral tomar para um lado ou para o outro. E quando ela faz isso de ofício, a suspeição fica maior, né? Porque uma questão é se é provocada por algum candidato, algum partido que se julga lesado. Ele vai apresentar os argumentos, os elementos jurídicos, os elementos fáticos para a corte. A corte vai avaliar e vai tomar as medidas necessárias. Agora, o judiciário se manifestando de vontade própria, como o Zambelli mencionou, numa eleição de prazo tão curto, né? A campanha dura tão pouco tempo, e tolhendo aqueles candidatos com as ferramentas que ele tem disponível para o jogo, gera toda a dúvida, coloca toda a dúvida sobre a lisura do processo eleitoral. A gente já passou por isso, né, nas três últimas eleições, na verdade, né, desde 2014, isso vem sendo questionado. Então, os próprios ministros aí estão jogando contra o patrimônio reputacional que o Supremo e o TSE têm.
1: Concordo totalmente. E o Zambelli fez menção a essa questão do Cury e de como ele vem ganhando terreno no campo digital. Hoje saíram duas pesquisas, a do Nexus para o BTG e a do Atlas Intel. As duas mostram um crescimento dessa candidatura. São pesquisas com metodologias bem diferentes. Uma é feita digitalmente, que é a da Nexus, a do Atlas, e a outra é feita por telefone, que é a da Nexus para o BTG. E é um crescimento ali exponencial, fora de qualquer margem de erro. O gráfico, inclusive, do Nexus é um gráfico quase vertical. As outras campanhas ficaram muito em polvorosa, tentando entender esse fenômeno, porque todos os medidores ali dessa tensão digital já vinham mostrando um crescimento do Cury, mas se imaginava que isso era graças a robôs, etc., e que não teria uma tradução em dados da pesquisa, Zambelli, mas teve. Como você analisa isso? Você acha que a gente ainda precisa esperar a Quest e o Datafolha que saem essa semana para ter um quadro mais completo?
3: Vera, eu acho que as pesquisas, os tracking já mostravam isso semana passada, e as pesquisas, aquelas presenciais, aquelas feitas face a face, já vão mostrar nessa próxima semana. A própria pesquisas feitas na semana passada em estado já mostravam que o Cury tinha disparado em alguns estados. Na Bahia, por exemplo, ele tinha crescido muito na quinta-feira já, na pesquisa regional. Então, acho que as pesquisas da semana vão... Eu até acho que Quest e Datafolha são um pouco mais conservadores naqueles movimentos muito
1: bruscos,
3: né? De crescimento muito abrupto numa candidatura. Mas eu acho que vai aparecer seguramente à frente ali do bloco da terceira via, o Cury, nas próximas pesquisas. Na minha avaliação, Vera, tem um combo ali, tem vários fatores que impulsionam a candidatura do Augusto Cury. A primeira é de natureza técnica, né? Ele tem ali, ele opera num ecossistema digital que é mais ou menos aquele ecossistema do Pablo Marçal, que é o mundo do coaching, da mentoria. É muito forte, muito orgânica.
1: Antes de ser modinha.
3: É muito orgânico, né? É uma coisa que foi impressionante como você rapidamente se engaja aquela máquina de cortes e rapidamente depois do debate da TV Band, em que ele teve um posicionamento, acho que foi muito interessante ali, ele procurou se distanciar do Renan Santos como o antissistema. É um antissistema mais pacifista, né? Então ele falou, não aceitou agressões ao Lula e ao Bolsonaro. Ele se colocou como alguém assim, mais positivo no debate político e questionou o Renan Santos diretamente no embate que ele teve com ele naquele debate. Dali para frente, provocou a curiosidade dos eleitores e esse ecossistema entrou em operação para dar vazão àquele discurso, né? Fazer a multiplicação da disseminação daquele conteúdo nas redes sociais. Acho que tem um segundo ponto que a gente tem que levar em consideração, Vera, que é o conteúdo. Também tem uma discussão aí sobre qual o programa do Augusto, se ele foi bem na sabatina, não foi. Eu acho que tem alguns pontos que ele, por ser um psicanalista ali, ele talvez tenha capturado um pouco o zeitgeist, né? Aquela história do espírito do tempo. Porque quais foram os principais temas que causam hoje, né, ansiedade na população, na sociedade civil, depois da pandemia? Primeiro é saúde mental. Segundo é inteligência artificial. E ele trabalha esse binômio muito bem nas redes dele, e não é de hoje. Então ele dá tração para uma temática que engaja muito nas redes, e engaja de forma orgânica.
1: Agora, Bruno, ele faz isso de uma maneira pouco consistente, a meu ver, né? Depois eu até falei aqui hoje mais cedo com o Sardenberg que talvez nós, jornalistas, não tenhamos entendido nada, porque foi a única das sabatinas da Globo que todos nós, colunistas do Globo, demos a mesma nota, e a nota foi a mínima, por conta da desconexão. A Renata perguntava uma coisa, ele falava, não, esquece isso. Aí tentou ensinar para ela os números do feminicídio. Eu acho que essas pesquisas de hoje ainda não pegam a entrevista, que foi na noite de sábado. Mas olhando...

0: Um discurso é raso, né? Um discurso meio de autoajuda aplicada à política quando a gente analisa as principais propostas dele, né? Então é uma coleção de generalidades. Vou fazer a reforma administrativa, mas não fala qual nem como. Eu vou reduzir o endividamento público, não fala nenhuma proposta que ele vai tomar. Ele falou na sabatina, e essa capacidade dele também, que o Zambelli mencionou, de captar o espírito dos tempos, né? Ele falou bastante de Bet na sabatina, mas não há uma palavra no programa dele, que tem 200 páginas
1: Sobre
0: sobre
1: bet.
0: bets. Então é aquele discurso vazio, mas também que mostra como que o eleitor brasileiro, ele está cansado, né, Vera? Eu acho que o Augusto Cury, ele também tem um mérito. Ele, como o Zambelli mencionou, ele tem uma fala tranquila, ele usa esse argumento que ele combina o racional da direita com o coração da esquerda.
1: Vamos ouvir, eu
0: Então,
1: ia trazer essa sonora, Bruno, eu já volto contigo.
0: Vamos lá.
1: Solta aí ele falando isso, porque eu acho que isso explica muita coisa.
2: Nós não conseguimos vender o país de maneira adequada porque é uma guerra interminável de ego aqui. Você não consegue formar um coração só com a direita ou só com a esquerda. Você tem de ter os dois. E eu quero pacificar esse país para terminar essa guerra da polarização que adoeceu a nação brasileira e está adoecendo o mundo todo.
1: É isso, eu acho que ele entra muito naquele eleitor que está cansado da polarização, e que ainda não tinha identificado um candidato para chamar de seu. Essa coisa que o Zambelli falou da não agressividade, esse discurso agora, eu acho que encontra. Eu tinha falado de manhã, falei até para o Zambelli e para outras pessoas com quem eu conversei, que eu não conhecia ninguém na vida que expressasse curiosidade pelo Augusto Cury. Hoje começou a vir. Não, gostei. Ah, eu vi esse negócio dele, o papo dele. Ah, não é nenhum nem outro. Então, quebra a polarização com menos agressividade que os outros, né?
3: Eu tenho uma tese, Vera. Desculpa, se era para o Bruno a
1: Não,
3: pergunta.
1: podem os
3: Eu tenho
1: dois,
3: uma
1: vamos ver.
3: tese que é fazer uma leitura da política um pouco pela ótica mercadológica. Então, você tem um mercado de votos aí. Tem um mercado muito consolidado no Brasil. Um terço dos eleitores é Lula, outro terço é Bolsonaro, ou seus valores, concorda com esses valores e defende ali de forma aguerrida. Tem outro terço no meio que não é nem Lula nem Bolsonaro. Mas as últimas eleições, sobretudo a de 2024 aqui em São Paulo, mostraram algumas coisas interessantes para a gente. Esse público que não é nem Lula nem Bolsonaro, ele talvez esteja atrás de alguém que não seja da política. E por isso a dificuldade para o Ronaldo Caiado, para o Romeu Zema, dos candidatos que têm uma carreira, uma trajetória política em se apresentar como alternativa. E o Cury, eu acho que ele navega um pouco nesse lugar, ele percorre esse caminho no sentido de mostrar assim, olha, eu não sou político, pelo contrário. Diferente dos outros antissistêmicos que se apareceram, que são muito agressivos no combate ao sistema. Então, ele assim, eu não sou contra Lula e contra Bolsonaro, eu sou a favor dos dois. Ele fala isso, inclusive. Então, acho que ele encontra o um lugar, assim, ele fala muito de pacificação, acho que pode ser uma retórica, um discurso retórico, tal, um discurso, uma técnica retórica, mas, no fundo, ele conversa com o eleitor que está, talvez, um pouco cansado desse barulho, desse excesso de
1: Muito
3: ruído,
1: barulho.
3: né?
1: Agora, Bruno, tem um espaço para isso e ele parece ter encontrado um público específico no qual ele vai bem, que são as mulheres, e que a gente sabe que é um eleitorado cobiçado, né?
0: Sim, eu até iria acrescentar quando o
1: Pode
0: Zambelli
1: aqui, eu.
0: mencionou essa questão do espírito do tempo, que ele manobrou bem na sabatina. Esse foi um ponto que me chamou a atenção. E quando perguntado sobre feminicídio, e ele veio com aquela ideia meio maluca dos drones, né, que inclusive foi confrontado pela Renata na entrevista, ele aproveita o gancho e inverte a narrativa e fala: não, mas a perseguição contra as mulheres também é na carga tributária, também é na diferença salarial. E aí, no programa dele, ele fala que vai nomear ministras para o Supremo Tribunal Federal. Então, ele também captou isso e tem navegado bem o discurso dele em relação a essa pauta, que é uma pauta que é a maior fatia do eleitorado brasileiro, né? Então, e é uma fatia do eleitorado brasileiro que é, em geral, avessa à pauta da direita, né?

0: Ela é muito mais inclinada à esquerda do que à direita. Então, ele também tem um potencial de ganhar votos aí nesse público feminino, que é muito importante para a eleição.
1: É, um especialista em pesquisa com quem eu falei hoje estimou ali, vendo os recortes, fazendo alguns outros recortes por conta própria, que cerca de 70% das que estão declarando voto nele sejam mulheres. Então é muita coisa. A gente vai fazer uma pequena pausa e volta falando ainda da campanha, sem prejuízo da gente continuar falando de Cury, de Renan, mas vamos falar também de horário eleitoral, de muito mais. Não sai daí.
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0: Segunda-feira, 31 de agosto de 2026. O governo federal fixou uma meta fiscal com saldo positivo em 2027 de 18 bilhões e 600 milhões de reais, após 4 anos com as contas no vermelho. A meta proposta pelo governo no orçamento do ano que vem é de um resultado positivo de 73 bilhões em 2027, o equivalente a 0,5% do PIB. A governadora de Pernambuco, Raquel Lira, do PSD, registrou boletins de ocorrência após circularem no Recife cartazes de origem desconhecida, acusando a candidata à reeleição de matar o marido, o empresário Fernando Lucena. O empresário morreu aos 44 anos no dia do primeiro turno das eleições de 2022, após um mal súbito. O ex-prefeito da capital pernambucana, João Campos, do PSB, adversário de Raquel na disputa pelo governo, cobrou que o caso seja investigado. Uma operação integrada entre as Forças de Segurança Estadual e Federal resultou na prisão de mais de 1.900 pessoas e provocou um prejuízo estimado de mais de 260 milhões de reais ao crime organizado no Amazonas. Os números fazem parte do balanço elaborado pela Secretaria Nacional de Segurança Pública. Segundo o relatório, o governo federal investiu 265 milhões de reais em recursos diretos no estado para modernizar a infraestrutura, adquirir equipamentos e apoiar ações ostensivas de combate ao narcotráfico. O secretário do Exército dos Estados Unidos, Dan Driscoll, pediu demissão do cargo. Tensões com o secretário de Guerra, Pete Hegseth, motivaram a saída, segundo o jornal The Wall Street Journal. De acordo com a imprensa norte-americana, os dois têm entrado em atritos frequentes. O secretário de Guerra é aliado do presidente Donald Trump. Horário de Brasília, 7h33.
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2: Estamos de volta às 7h33. A gente falava no primeiro bloco sobre Renan Santos, sobre Augusto Cury, esses candidatos que vão tentando se destacar aí no cenário. A gente teve no fim de semana o início da propaganda do horário eleitoral. Renan Santos não está, Augusto Cury tem um pouquinho de tempo ali, graças ao seu partido, o que a gente viu em termos de campanha dos dois principais candidatos, Lula e Flávio Bolsonaro, uma campanha bem tradicional ali, bem mainstream, a do Lula muito superproduzida, e a do Flávio apostando num discurso para as mulheres, Zambelli, dizendo ali aquela ideia do Flávio desconstruído, moderado, que foi educado pela mãe e pela mulher e não pelo pai que trabalhava muito, que por si só já é um discurso para lá de machista e antigo, mas tentando atingir também de novo esse eleitorado, né?
3: Tecnicamente foi o que se esperava de um programa inicial para apresentar um candidato que tem uma rejeição alta. E no fundo essa eleição é uma competição de rejeições, então ele precisa tentar diminuir um pouquinho essa rejeição até o final do primeiro turno. Ele se apresentou, como você bem disse, de uma forma mais moderada, enfim, sendo ali uma figura mais, família, né, que eu acho que é a ideia de vender. E é curioso, Vera, porque segundo eu ouvi algumas qualitativas que a campanha fez, muita gente não conhecia o Flávio, não conhece ainda o Flávio. Isso é uma coisa curiosa, que o Bolsonaro é muito conhecido, a família é muito conhecida, mas o Flávio ainda não é aquela figura totalmente conhecida do eleitor com as suas características, as positivas e as negativas. As negativas talvez são mais conhecidas por conta do noticiário nos últimos meses. Então, o propósito ali inicial, me pareceu, de apresentar o lado legal do Flávio, né? Porque essa coisa da imagem dele um pouco negativa, uma figura um pouco irônica demais quando se apresenta ao público, né? Isso incomoda um pouco quem olha para as pesquisas qualitativas, sobretudo os grupos, né? A imagem dele precisa ser mais suavizada nessa campanha. Então, o programa teve esse condão de apresentar o Flávio mais suaves. O que chamou atenção de verdade nessa largada da campanha na TV foi porque a campanha do presidente Lula, ela começa com um ataque ao Flávio. Sim. Eu nunca vi isso, assim, com um candidato que está liderando
2: as
3: pesquisas.
2: Mas antes de dizer que está começando o programa dele, é como se isso tivesse surgido por geração espontânea.
3: Até tecnicamente faz sentido, porque ele sabia que vinha um programa para apresentar o Flávio do bem, ele precisava apresentar o Flávio do mal na sequência, tá? Só que o candidato que lidera a pesquisa...
2: Diga, Bruno.
4: Inclusive o Lula usa a expressão, na mesma linha do que o Fábio mencionou, é o pior dos Bolsonaros.
2: É
4: a expressão que o Lula usa na propaganda, né? Apresentando também, dando as credenciais que ele acha que devem ser captadas pelo eleitor.
2: E que o TSE mandou suspender.
3: O que me chama a atenção é um líder nas pesquisas começar a campanha, geralmente o cara vai apresentar uma coisa mais épica ali e esquece o adversário. Não, o Lula começou a campanha mirando o adversário. Então, para mim, isso significa que eles estão olhando alguma coisa ali, talvez, diferente.
2: Agora, Bruno, o Lula tem uma necessidade que é muito difícil de cumprir, que é apresentar novidades, sendo tão conhecido, estando governando pela terceira vez e pedindo um quarto mandato. Ele está apostando nessa ideia de uma revolução tecnológica. Falou na Globo e na propaganda ele repete um pouco. Mas, por outro lado, ele começa com uma carta para a dona Lindu, na qual ele lembra toda a trajetória dele. Difícil essa situação de você ser um incumbente numa eleição que dá todas as pistas de que é uma eleição em que o eleitor quer mudança, né?
4: Sim, Vera. Lula lida com esse desafio, né? Porque ele tem um desgaste natural, né? Pelo tanto tempo que ele monopoliza praticamente, ou tá nos holofotes da política brasileira há décadas, né? Então é difícil ele se mostrar aí numa nova feição, né? E aí, nesse sentido, é que ele tenta bater nessa tecla, né? Da tecnologia, ou ele vem conversando com o Lula jovem, né, para mostrar que ele ainda tem, né, vigor e que aquele... E eu vejo a campanha dele também, pelo menos o primeiro programa, né, é muito na necessidade que ele tem de relembrar para o eleitor as entregas dele, e aí ele vem com a questão da isenção do imposto de renda para quem ganha até R$5.000, o programa Pé de Meia, né? A expansão dos institutos federais, das universidades federais, ele usa isso como credencial para lembrar para o eleitor, né? As entregas desse mandato, que é algo que ele é questionado também por não ter uma marca, né? na campanha dele. E ele também sinaliza para o futuro com a grande aposta dele, a grande promessa, que é o fim da escala 6x1, né? E então eu vejo a campanha dele indo por essa direção, um passo, né, nas entregas e um passo o que vem agora, e aí essa questão da tecnologia também entra nesse combo.
2: Diga, Zé.
3: Eram duas coisas rápidas que chamaram a atenção nessa primeira rodada de programas de TV. A primeira é que o presidente Lula, sempre que aparece recomendando o voto em candidatos a deputado, senador e até governador nos estados, ele tem um mantra, que é em defesa da soberania e pelo PIX. Ele tem dito isso na hora que ele passa a bola para os candidatos. Então, talvez esse seja talvez o eixo ali que os marqueteiros da campanha do presidente queiram passar para os seus aliados e nos estados também. Agora, e o segundo ponto, Vera, que foi, para mim, a campanha... A gente acompanha já algumas décadas as campanhas da TV. Me chamou muita atenção o destaque e as superproduções que foram feitas para os candidatos ao Senado. Não só em São Paulo. Eu olhei São Paulo, olhei Minas, olhei Paraná... Olhei Goiás, Rio de Janeiro, tudo destaque, não só na produção, muito bem feita, assim, com muita ênfase nesse discurso de enfrentamento ao Supremo dos candidatos à direita e de currículo para os candidatos mais progressistas. E também o fato de os cabeças de chapa nos estados, governadores e até presidentes estarem muito presentes nos candidatos ao Senado, desde o primeiro programa.
2: Sim.
3: O que é bastante incomum, porque o Senado sempre foi uma candidatura relegada ali ao segundo plano.
2: Que a
3: pessoa pensa
2: na última hora. Agora, eu falei com vocês dois também sobre isso no fim de semana, porque teve uma campanha estadual que meio furou a bolha, ganhou ali uma repercussão nacional, que foi a de Pernambuco. Primeiro, porque eles estão trocando muitos ataques entre eles. Segundo, porque a governadora Raquel Lira ousou na forma... e se apresentou por meio de um vídeo que tenta soar ali bastante espontâneo, em que ela faz longas pausas, se emociona ao falar da questão da morte do marido. E hoje ela protocolou aí um BO, enfim, porque estão circulando panfletos apócrifos, atribuindo a ela a morte do marido para se promover politicamente. Bruno, essa campanha vai ganhando ares ali muito interessantes de acompanhar, porque se dá entre dois jovens que estão ali no espectro da centro-direita e da centro-esquerda, então nenhum deles é esquerda nem direita tradicional, de famílias tradicionais do Nordeste, ambos muito bem avaliados nos seus governos, mas que fazem uma campanha bastante... Ambos marcados por tragédias, mas que fazem campanhas bastante agressivas, né?
4: Vera, acho que você caracterizou muito bem essa eleição. Eu até escrevi isso numa coluna no Valor há um tempo, que para mim é a eleição, a disputa estadual mais interessante do país, justamente por esses atributos, né, que você mencionou. E além disso, são dois jovens políticos que usam muito bem as redes sociais, né, coisa que os políticos tradicionais têm dificuldade. Eles combinam esse novo com o tradicional, porque são de famílias, né, de oligarquias pernambucanas, muito fortes politicamente. Como você mencionou, governos muito bem avaliados, tanto o João Campos na Prefeitura de Recife quanto a Raquel Lira no governo de Pernambuco. E ao que não tem outros candidatos, né? Então é uma eleição centrada nos dois. E ao que tudo indica, vai ser uma eleição pesada, né? Dos dois lados e aí aliados jogando pesado. Esse caso da Raquel Lira é lamentável, né? É um caso de violência política, né? Contra a mulher, né? A gente também tem que destacar isso. Certamente não estaria acontecendo se fosse o contrário, se fosse um candidato homem que tivesse perdido a esposa na campanha eleitoral. Então tem vários componentes nessa eleição e são duas... Acho que mais importante são duas lideranças que apontam para o futuro da política do Brasil, né? Os dois são futuros nomes para disputarem cargos altos no plano nacional em breve.
2: Agora, Zambelli, posso te ouvir também sobre Pernambuco, queria, mas aqui em São Paulo, o governador Tarcísio de Freitas começou a sua campanha lembrando a tragédia de São Sebastião. Achei também uma opção ousada, pelo fato de ter sido uma coisa logo no início do governo dele, mas acho que foi justamente para tentar mostrar que essas entregas vieram no início ali, né? O que você achou da largada aqui em São Paulo?
3: Acho que nós tivemos aqui o governador Tarcísio optando por mostrar o momento em que ele virou governador de fato, né? Que foi uma eleição muito diferente, né? Ele não fez muita campanha, ele foi meio que colocado ali no palácio pelo Bolsonaro. E aí quando ele assume, de largada já tem uma grande crise ambiental, enfim, uma crise climática com consequências dramáticas do ponto de vista social, que ele foi obrigado a ir a campo e amassar barro, literalmente, e enfrentou uma crise no litoral norte de São Paulo com algum resultado. Então ele considera, o governo avalia como o primeiro grande momento da sua gestão. Então ele resolveu, optou por apresentar as credenciais de governador ali na televisão. A campanha do Haddad, ela vem no sentido de mostrar, desvendar as pessoas, né? Ele até usou essa metáfora para chamar a atenção dos problemas do Estado. Além de falar um pouco do currículo, que é o natural do primeiro programa, ele busca falar dos problemas do Estado. Então, acho que é um pouco esperado, Vera, assim, dentro do que cada candidato pode fazer. Uma campanha, eu diria até para governador de São Paulo, uma campanha até meio chata, para ser bem sincero, porque tem pouca margem para mudança nas intenções de voto. E o Haddad e o Tarcísio, como vocês bem mencionaram aqui na CBN nas últimas semanas, né, inclusive na sabatina, eles estão voltados muito para a eleição nacional, falam muito de temas nacionais, né? E aí fazer campanha para o governo do Estado nesse ambiente em que parece que todo mundo está olhando lá na frente 2030, fica um pouco até entediante, até para quem está fazendo as campanhas. E imagina o eleitor que está acompanhando isso na TV, né?
2: Pelo menos é um tédio que, não, por enquanto, não descambou para ataques dessa natureza, então... a gente vai fazer mais uma pausinha e volta já já para falar de orçamento, que foi apresentado hoje, das votações no Congresso, que, pasmem, está trabalhando nessa semana, e também de mudanças lá em tribunais em Brasília. Já voltamos.
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1: Voltamos com o Viva Voz. Já a papo hoje está ótimo e o programa já está acabando, então vou usar o que os meus comentaristas aqui podem me oferecer, dividindo os assuntos. Bruno, hoje o governo mandou para o Congresso o orçamento para 2027 com alguns acenos ali, propondo um superávit razoável e também um salário mínimo de R$ 1.741, e esse é um indicador que preocupa muito o mercado, os economistas, porque ele vincula uma série de outros gastos também. E também hoje saíram os dados aí da dívida e da situação fiscal, mostrando que a gente está em níveis alarmantes da relação dívida-PIB, que chegou a 85% do PIB, né? O que esses números todos olhados em conjunto nos mostram sobre a preocupação com o fiscal? Isso no dia em que o presidente recebe integrantes do mercado, empresários, para tentar se aproximar deles, né?
2: É isso mesmo, Vera. Hoje saíram esses dados fiscais. A dívida alcançou, nesse último mês, né, que é o mês de julho, um crescimento de 10 pontos percentuais em relação ao PIB desde o início do governo Lula. Então, a dívida saiu de 72,4% do PIB para 82,4%, né? 82,5% hoje, né? Então, na verdade, 73,4% para 83,5%. Então, são 10 pontos percentuais do PIB, é um crescimento muito acelerado. O governo, que já não tem recursos para pagar as contas do mês, ele tem tão pouco para pagar os juros dessa dívida. O governo está pagando atualmente mais de 3 bilhões de reais por dia de juros dessa dívida, que não para de crescer. Então, ele tem que se endividar mais para jogar essa dívida lá para frente. Então, obviamente, a questão fiscal ela é muito importante, e hoje esse anúncio do orçamento para o ano que vem, o governo procura se defender de uma das principais críticas que ele recebe, né? De que ele está cumprindo as metas fiscais, mas tem muitas exceções. Então, na proposta encaminhada hoje para o Congresso, o governo apresenta um superávit sem as exceções tradicionais, né, que não entram na conta, precatórios, despesas extraordinárias e tantas outras. Então, é uma tentativa do governo, né? O Duringa, inclusive, ele fala hoje, né, o ministro da Fazenda, que é um orçamento transparente, sem armadilhas, sem pegadinhas, mas é nesse sentido do governo tentar sinalizar que está preocupado com o fiscal. Mas aí ele dá uma no cravo e outra na ferradura, né? Enquanto ele anuncia esse fiscal maior, ele, por outro lado, ele reajusta o salário mínimo, que tem impacto sobre várias das despesas, né? Os vários benefícios previdenciários e assistenciais que estão atrelados ao salário mínimo. Então, ele não deixa de também querer agradar a massa de eleitores, e aí o governo tenta se equilibrar e a situação fiscal acaba se deteriorando enquanto ele não toma uma posição clara sobre o que vai fazer na questão fiscal.
1: É isso, Isabelle. Essa semana, como eu falei, o Congresso está tentando avançar com uma série de votações que ficaram emperradas aí ao longo de meses. Então, tem a MP da taxa das blusinhas, que acaba com ela, tem a PEC da segurança, tem a PEC também, que acaba com a escala de trabalho 6x1, tudo isso para o Lula tentando uma agenda positiva para a campanha. Num dia em que Davi Alcolumbre, que está fazendo parte disso ser possível, teve uma boa notícia com a aposentadoria do Bruno Dantas no Tribunal de Contas da União, e quem vai ser nomeado, votado e provavelmente vai passar, é o seu aliado Rodrigo Pacheco, né?
3: O presidente do Senado, Davi Alcolumbre, está virando super Alcolumbre, né? Ele está com muito poder nesse final de exercício. Depois de rejeitar, curiosamente, a indicação do Jorge Messias ao Supremo, né? Ele, ali com a anuência do ministro Alexandre de Moraes, se reaproximou do presidente Lula, já avisando ali a reeleição, a recondução para a mesa do Senado. Então, ele entrega o que o presidente pediu, com uma agenda assim, econômica, com entregas ali para serem apresentadas na televisão, na propaganda eleitoral do presidente, principalmente o fim da jornada 6x1, embora a gente não saiba se será aprovado no plenário, né? Pelo menos o CCJ deve acontecer nesse esforço concentrado. É um avanço importante para o presidente Lula comunicar na sua campanha. E depois já constrói, pavimenta um pouco ali o caminho para ser mantido a presidência do Senado, conforme for o resultado da eleição. E a indicação praticamente expressa ali do Rodrigo Pacheco ao Tribunal de Contas da União, mostra que o Davi Alcolumbre deve começar a próxima legislatura, sobretudo se Lula for reeleito, com uma dívida grande ainda para cobrar do Executivo pelas entregas que ele está fazendo agora, né? E com, além de vender para o Supremo, entre aspas, né, essa blindagem a eventuais pedidos de impeachment de ministro do Supremo, também com uma grande influência no Tribunal de Contas da União com o Rodrigo Pacheco. Então ele fecha aquele circuito ali do poder em Brasília, né? E é bom lembrar que o Rodrigo Pacheco, caso vá mesmo para o Tribunal de Contas, é bem diferente, é um ex-presidente do Senado, é um parlamentar com muita experiência política e com trânsito jurídico, além das expectativas que ele tem de ainda ser ministro do Supremo. Mas é muito importante para o Davi Alcolumbre amarrar todas essas pontas do poder em Brasília, né? Então ele fica uma figura política muito forte para essa virada do ano e para o início de 2027.
1: Total. E Bruno, para o Flávio Bolsonaro tem uma armadilha aí nessa discussão da escala 6x1, porque o PL está querendo obstruir. Não queria votar para não dar uma agenda para o Lula. E, por outro lado, a informação de que o Flávio Bolsonaro, que é senador, e o seu partido impediram a votação do fim da escala 6x1 pode ser mais prejudicial para a sua candidatura do que a aprovação em si, né?
2: É uma pauta extremamente popular, né, Vera? É um desejo de boa parte do eleitorado brasileiro, né? De muita gente que trabalha nessa escala 6x1, que tem uma carga de trabalho muito grande. Inclusive, é uma pauta que não é nenhuma pauta do PT, né? Uma pauta meio orgânica que surgiu e foi depois capitaneada aí pela Érica Hilton no debate no Congresso. O PT abraçou essa causa e aí o Flávio Bolsonaro ou o PL se posicionarem contra, né, com um discurso mais favorável ao empresariado, pega mal, né, na visão de boa parte do eleitorado. E nessa briga aí pelo segundo turno, essa pauta tem o potencial de tirar votos do Flávio Bolsonaro, caso haja essa orientação.
1: Exatamente. Bom, gente, poderíamos ficar ainda muito falando aqui, então, Bruno, até quarta, sem ser agora. A próxima, Isabelle, até a próxima.
3: Obrigado, Vera, boa noite.
2: Boa tchau, noite, Vera, prazer falar com você e com o Fábio.
1: Foi nosso. Os trabalhos técnicos hoje foram do Henrique Dias, a produção do Matheus Leite, com assistência de produção de Sueli Tonviana. A gente volta amanhã, às 7 da noite, eu espero você, até lá.

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0: Segunda-feira, 31 de agosto de 2026. A defesa do ex-presidente Jair Bolsonaro pediu ao ministro Alexandre de Moraes do Supremo Tribunal Federal autorização para que sogros e cunhadas possam visitá-lo nos períodos em que a ex-primeira-dama Michele Bolsonaro, candidata ao Senado pelo PL, estiver ausente. O pedido foi apresentado no âmbito da execução penal de Bolsonaro, que cumpre prisão domiciliar. O pedido ainda será analisado pelo magistrado. O Conselho Diretor da Federação Brasileira de Bancos indicou o advogado Leandro Villain para assumir a presidência executiva da entidade a partir do fim de outubro. O processo de transição do atual presidente Isaac Sidney começa nesta semana. Ele deixará o comando da Febraban depois de 7 anos. O número total de mortos após enchentes atingirem Nepal e Tibete chega a 955. Mais de 4.400 pessoas permanecem desaparecidas. Equipes de resgate trabalham para encontrar trabalhadores presos dentro de túneis de usinas hidrelétricas no Nepal, após uma espessa camada de lama soterrar as instalações. Mais de 900 trabalhadores continuam desaparecidos. Horário de Brasília, 8:02.
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1: Muito boa noite a você, amigo e amiga, ouvintes aqui do Quatro em Campo. Sejam todos muito bem-vindos. Vamos juntos até as 9 horas da noite. Muito obrigado a você que se liga no nosso podcast, você que acompanha o programa nas mais diversas plataformas digitais. Hoje, dia 31 de agosto.
0: Escalação.
1: Gabriel Dudziak, tudo bem, Dudes? Boa noite.
2: Tudo bem, Éboli. Boa noite.
1: Rafael Prates, fala, Prates, boa noite.
2: Alô, Éboli. Boa noite, ouvintes da CBN.
1: E Michele Silva, fala, Mi, boa noite.
3: Tudo bem, Éboli. Boa noite para você e para toda a galera que está na nossa audiência.
1: Michele Silva, que hoje vai fazer o último jogo no nosso time, né? Tá partindo para um novo desafio profissional. Mi, te desejo todo o sucesso do mundo. Tem mais 90 minutos pela frente, tá? Aguenta aí, porque tem mais 90 minutos pela frente. Aqui no nosso time do 4 em Campo, no time do Futebol Globo CBN. Mas já te desejo todo o sucesso do mundo, tá? E foi um prazer enorme ter você no nosso time, Mi.
3: Poxa, o prazer foi meu. Muito obrigada, Éboli, aos meninos também. É, só pela CBN, enfim, abrir as portas para mim, me receber, me dar a oportunidade. E por todas as trocas que a gente teve, né? Eu vi em cada programa, e hoje será mais um, uma oportunidade de aprender, de debater de uma forma ampla, interessante. Então, eu agradeço muito e, mais especial que isso, só as relações que a gente formou. Isso, só as relações que a gente formou, né? Que a gente conseguiu aí juntos. Então, muito obrigada mesmo.
1: Vamos passar a ideia então, Mir? Vamos lá. Vai carregar essa, vai carregar essa aí pro próximo desafio. Vamos lá, primeiro tempo de jogo. E vamos falar do Brasileirão. Vamos falar do Brasileirão, 25ª rodada do Brasileirão. Aliás, tem bola rolando, hein? Deixa eu até ver aqui, bola rolando.
2: 4 minutos e meio.
1: E não saiu o gol, né, Prato? Você não gritou no meu ouvido?
2: Não, ainda não. Remo 0, Coritiba 0. Remo e Coritiba empatam 0-0. Último jogo da 25ª rodada do Brasileirão. Quase 5 minutos o primeiro tempo no Mangueirão, em Belém.
1: 0-0. Tem bola rolando também nas quartas de final do Campeonato Brasileiro Feminino de Futebol, Cruzeiro e Corinthians. Vão empatando em 0-0 o jogo de ida, tá? Ida, Cruzeiro e Corinthians. E ainda hoje nós teremos o outro jogo entre Bahia e Palmeiras, né? Então, concluindo aí as quartas de final do Brasileirão Feminino de Futebol, a gente vai dando aqui o andamento também de tudo que vai acontecer no segundo tempo desse Cruzeiro e Corinthians Brasileirão Feminino. 25ª rodada, gente, do Campeonato Masculino, que teve os seguintes resultados para a gente já soltar aqui o Ed Placa, o gol mais bonito da rodada. O Atlético Mineiro venceu o Vitória por 2-1. Botou time reserva e se deu bem contra o Vitória. 2-1. Os dois times têm confrontos pelas quartas de final da Copa do Brasil nesse meio de semana. O Atlético vai pegar o Cruzeiro, o Vitória vai receber o Vasco da Gama. Vasco e Cruzeiro que se enfrentaram. E deu Vasco. Voltou a vencer no Brasileirão depois de um longo período, um longo jejum. Vasco 3, Cruzeiro 1. São Paulo também quebrou um longo jejum e venceu o Bragantino 2-1. Esses jogos de sábado. No domingo, empate eletrizante Atlético Paranaense e Fluminense 3-3, foi o jogo da manhã. E à tarde teve vitória do Flamengo contra o Botafogo 3-0 no Clássico do Rio. No Clássico em São Paulo deu Santos na Neoquímica Arena 1-0. Teve empate no Maião entre Mirassol e Palmeiras 1-1, e o Flamengo voltou a encostar no Palmeiras e pode encostar ainda mais porque vai jogar contra o Mirassol. Aquela partida que estava pendente é agora no meio de semana no Maracanã, na quarta-feira no Maracanã. Se vencer, vai ficar um ponto do Palmeiras, mas os dois aí com o mesmo número de jogos. O Grêmio venceu a Chapecoense por 3-1, deu uma respirada. O Bahia venceu o Internacional por 3-2 e o Inter está enterrado na zona de rebaixamento. O Vasco, mesmo vencendo, seguiu na zona de rebaixamento, que também tem o Remo, que está em campo, e a Chapecoense. Quem merece o Ed Placa de gol mais bonito desta rodada até agora? Fala, Mi!
3: Vou ficar com o gol do 1-0 do Flamengo, do gol do Lino primeiro, passe do Jorginho, e aí muito em função do passe. Vou ficar com esse gol aí, como é de placa de hoje.
1: É um passe de 40 metros ali do Jorginho, encontrando ali o Lino dentro da área para fazer 1-0.
3: Facilitou um pouco, né?
1: O seu voto... Oi?
3: Facilitou um pouquinho.
1: É verdade, é verdade. Mas a dominada do Lino foi bonita também. Foi bem bonita. É, o conjunto da obra foi bem bonito, né? Prato, seu voto.
2: Eric Pulga, do Bahia. É uma finalização já de dentro da área, mas a bola está a meia altura. É difícil de pegar como ele pegou de primeira. O empate do Bahia ontem contra o Inter na Fonte Nova.
1: Uma rodada com gols bonitos, hein? Uma rodada com vários candidatos interessantes. Dudu, seu voto.
4: Pulga.
1: Vai dar Pulga, porque para mim foi o terceiro gol do Flamengo. O gol do Carrascal, pela construção coletiva, toque daqui, toque dali, toca calcanhar, ajeitada, chute no cantinho. Achei uma construção maravilhosa, que teve Carrascal, Samuel Lino e Cebolinha participando. Começou com Carrascal, passou pelo Samuel Lino, Cebolinha, calcanhar, Carrascal finalizou no cantinho. Terceiro gol do Flamengo. Mas quem recebeu dois votos foi o Eric Pulga, do Bahia. Solta o Ed Placa para ele, por favor.

0: Essa briga pelo título está quente. A rodada dessa vez foi melhor para o Flamengo, né? Porque além de vencer o seu jogo clássico contra o Botafogo, viu o Palmeiras tropeçar no Maião contra o Mirassol. E também as duas equipes que vêm logo abaixo, o empate foi bom para o Flamengo, porque segurou as duas, né? Foi ruim para o Atlético Paranaense e foi ruim para o Fluminense. Fluminense porque vencia o jogo por 3-2 e no finalzinho veio o pênalti que divide opiniões em cima do Viveiros. E o Atlético Paranaense fez o terceiro gol, então, no finalzinho, empatou em 3-3. Pode rolar um lamento também por parte do Atlético Paranaense, porque jogava em casa, né? Tomou a virada, aquela história toda. Então, ninguém ficou satisfeito. O único satisfeito, olhando para os quatro primeiros colocados nessa rodada, foi o Flamengo, Michele. E mesmo assim, né? O Flamengo levanta velhas questões, né? Ontem, acompanhando a saída de campo dos jogadores, o Léo Ortiz ele fez um diagnóstico que há algum tempo a gente vem analisando e vem fazendo a respeito do Flamengo, né? Não é porque o Flamengo tem um timaço, é porque não tem falhas, tem falhas, né? E uma das falhas detectadas na boa vitória contra o Botafogo 3-0, mas o 3-0 foi construído no finalzinho do segundo tempo, é mais uma vez a mudança de comportamento do primeiro para o segundo tempo. O Léo Ortiz foi claro quando disse, olha, a gente aceitou uma pressão do Botafogo, baixou nossas linhas e perdeu o controle do jogo mais uma vez no segundo tempo. O nosso time precisa da bola, se sente mais à vontade com a bola. O jogo de trocação não é bom, a gente não se sente tão à vontade. Construiu o placar no jogo de trocação, mas não deixa o time à vontade. E se não deixa à vontade, o que está acontecendo nessa virada de primeiro para segundo tempo? Na tua avaliação, Michele, é algo que é muito mérito dos adversários que estão entendendo também como enfrentar o Flamengo a partir do segundo tempo, depois de tomar sufoco no primeiro?
1: Pois é, e é muito doido porque a gente já vê isso há bastante tempo, né? Pelo menos nessa temporada. E, assim, se tem um ponto de corte para a gente colocar, como passou a acontecer desde que... Acho que é desde a chegada do Leonardo Jardim. Tem um movimento, até isso a gente conseguiu perceber em dados também, nos primeiros jogos do Leonardo Jardim. O Flamengo ele tinha um índice de posse de bola muito alto com o Felipe Luiz, inclusive liderou esse índice no ano passado, né, em que foi campeão brasileiro e também da Libertadores. E nos primeiros jogos do Leonardo Jardim, o Flamengo não teve tanta posse de bola assim, e fez mais esse jogo de um tempo de uma forma e o segundo tempo de outra. Eu acredito que ele, como técnico, não manda, não diz para o time baixar tanto as linhas como baixa no segundo tempo, né? Ou como aceita, né, a pressão do adversário no segundo tempo de cada jogo. Mas eu penso que tem um pouco aí, sim, do técnico. Só não consegui ainda fazer um diagnóstico de por que que ele faz isso ou se é ele que está passando uma ideia que não é necessariamente o que os jogadores estão fazendo, mas a gente percebe já há bastante tempo como o Flamengo ele varia, né, os tempos dos jogos. E mais uma vez nesse jogo contra o Botafogo eu fiquei com essa percepção de que o time criou para fazer mais do que os gols marcados, né? Criou para fazer mais do que um gol na primeira etapa, mas não fez. E aí tem um pouco de conversão também. Agora, é um detalhe assim que chama muito a atenção. Não sei se o time entende que precisa se dosar mais, mas acredito que os melhores momentos do Flamengo com o Leonardo Jardim foram quando o time passou a jogar um pouquinho mais como jogava no passado, tendo mais a posse de bola. O jogo contra o Mirassol foi assim. Ontem, acho que naquele abafa também foi assim. Em alguns momentos, o desafio para o Flamengo é manter isso por mais tempo, né? E vale lembrar, o Flamengo tem o melhor elenco do continente e duas competições. Então, a parte física não é tanto um desafio agora, né? Não é por isso.
0: Eu acho que teve um divisor aí também, um novo divisor, que foi a partir daqueles 10 dias que o Flamengo teve, justamente por ter ficado de fora da Copa do Brasil. Depois dos 10 dias de treinamento, voltou um Flamengo muito, muito intenso no primeiro tempo, né? E ele reproduziu isso em todos os jogos, a partir do jogo contra o Vitória. Vem reproduzindo muito um primeiro tempo extremamente intenso. Agora, não sei se é uma coincidência, de novo, teve uma semana para treinar, para relaxar, para descansar também, e volta aplicando um primeiro tempo sufocante ali para o Botafogo. Mas como nas outras vezes, o primeiro tempo de sufoco, de massacre, de amasso, só resultou num 1-0. Aí deixa o adversário vivo. Mas o Flamengo, o Prato, também tem aquela coisa, né? Tem argumentos para também jogar no contra-ataque, né? Quando você tem a capacidade também disso, para fazer isso em alguns jogadores. O Carrascal ontem foi determinante, né? Para puxar o contra-ataque e matar o jogo no 3-0 a partir do segundo tempo. O Palmeiras também, a gente está falando de dois times, Prates, Dudes e Mir, que vão disputando o título do início ao fim, né? Desde o início, estão disputando o título, disputando as primeiras colocações, disputando a cabeça. Mas sempre, né, uma coisinha ou outra a ser observada, né? Ontem a gente viu novamente o Abel Ferreira muito irritado, muito descontrolado até, mais do que o normal. E novamente cobrado por uma regularidade maior do Palmeiras. O Palmeiras foi elogiado no que fez contra o Santos, foi elogiado no segundo tempo contra o Vasco, e aí volta, né, a ter uma queda de desempenho nesse empate contra o Mirassol. Me parece que nesse momento até a regra do Palmeiras é não ter um bom desempenho. Vou até pegar carona numa opinião que eu achei maravilhosa do Mauro Betting, nosso querido companheiro jornalista, que disse que o Palmeiras é o time que melhor joga mal. Eu achei que dá para interpretar bem isso aí em cima daquilo que o Flamengo, em cima daquilo que o Palmeiras executa, mas consegue o resultado, né? Está se mantendo na liderança, está na Copa do Brasil, está na Libertadores. É chatice nosso ou tem que apontar esses detalhezinhos nos dois elencos mais badalados aí do futebol brasileiro, hein, Prates?
2: Não, eu acho que, assim, tem de ser apontado, Éboli. O que a gente não pode perder de vista é que, por mais que tenha irregularidade, seja difícil de ter um nível muito alto quase sempre ou quase toda semana, são times que perdem pouco, né? São times que geralmente dominam ou lideram os campeonatos que eles disputam. É claro que vai aumentando a exigência, você espera... Palmeiras vem, assim, de dois resultados muito expressivos contra times que jogam um campeonato que o Mirassol joga, faixa parecida. Vasco, fez 4 no Vasco e 3 no Santos na Copa do Brasil. Ontem contra o Mirassol, empatar foi bom negócio. O Mirassol foi melhor que o Palmeiras na maior parte do tempo. Então, assim, me parece que, de maneira geral, tudo entra num contexto aí. É muito difícil a gente apontar toda semana, assim, esse é o melhor time do campeonato. Aí, na outra semana, aquele é o melhor time do campeonato. Eu acho que, de maneira geral, o Palmeiras tem jogos assim de um padrão muito parecido. É que o padrão parecido nem sempre é suficiente para ganhar, ou para fazer 3, como fez no Santos, poderia ter feito mais, 4, como fez no Vasco. Mas é um padrão que não muda tanto de jogo para jogo, né? Então, por exemplo, não joga o João Arias como no jogo ontem, ele faz muita falta, mas não dá para atribuir à ausência do Arias uma atuação do Palmeiras que foi pior que a do Mirassol em parte do jogo, em grande parte do jogo. Acho que vale um pouco para o Flamengo também. Né, a gente às vezes tem uma exigência de que eles têm de ganhar todos os jogos, dominando, goleando, massacrando. E isso não é assim o habitual. Mesmo para aqueles que têm o melhor elenco do país, né? Da América, como tem Flamengo. Exato, como tem
0: sempre,
2: Flamengo e Palmeiras.
0: Sempre tem um adversário, né?
2: Exatamente.
0: Sempre tem estuda um adversário muito, também, não joga sozinho, já.
2: Exato, que é organizado, que marca muito, com jogadores piores, geralmente, mas que geralmente oferece muita dificuldade para Flamengo e Palmeiras jogarem.
0: O Dudes, você considera que ontem foi tropeço do Palmeiras? O Palmeiras perdeu 2 pontos ou ele ganhou 1 ponto?
3: Não, perdeu 2. Perdeu 2. O time que está brigando pelo título não pode negociar com quem está brigando para não cair. Até porque, recentemente, o Flamengo foi a Mirassol e goleou, né? Então, não dava para aceitar esse resultado, né? No sentido de... Ah, foi bom. Não foi. Foi ruim. Mas é evidente que pelo jogo, pelo que aconteceu no jogo, o Palmeiras tem que se sentir feliz pelo que aconteceu, né? Porque era um jogo no qual o Mirassol merecia a vitória. Um jogo no qual o árbitro de vídeo, para mim, quis dar pitaco onde não foi chamado e prejudicou o Mirassol. Para mim, não tem como aquilo ali não ser pênalti, mas de algum jeito não foi pênalti para o Mirassol. A gente não sabe se ia ter conversão ou não. Mas foi uma decisão na reta final do jogo. O Prates, por exemplo, acha que não foi pênalti. É normal que a gente tenha essas divergências, mas no campo foi anotado. E aí o VAR retirou o pênalti, né? Então é uma questão também de protocolo que a gente está sempre discutindo. Mas, assim, não poderia ter uma atuação tão ruim e não deveria ter...

0: dois melhores times do campeonato vão tropeçar, vão perder pontos, vão ter atuações ruins. É assim que a banda toca, foi assim que ela tocou ontem.
1: Você citou aí o VAR, né? Eu concordo contigo. Aí eu vou fazer um 2-1 em cima do Prato. Não sei se a Michelle vai empatar ou vai fazer 3-1. Mas para mim houve o pênalti, né, a favor do Mirassol. E aí eu não entendo, né? O protocolo do VAR, e dá para usar até um outro pênalti que aconteceu na rodada, que foi o do Fábio em cima do Viveiros, né? E eu acho que gera. Gera uma dúvida, né? Porque não é algo tão claro assim, você cravar, foi pênalti ou não foi pênalti. É, assim como o lance do Mirassol, para mim é claro, mas teve gente que, o Prats, você citou aí, Prats, não acha que foi, acha que foi pênalti.
2: É, para mim o então, vídeo corrigiu um erro do árbitro de campo, viu, Éboli? O do Mirassol. Para mim
1: então,
2: o vídeo.
1: Mas para você foi claro que
2: pra não mim, houve pênalti. Foi claro. Muito que não claro. Houve pênalti. Para mim foi claro que o toque do Jair na bola e o Fernandinho cai antes.
1: O protocolo é para ser acionado
2: quando em erro grosseiro, não é isso?
1: Que há um erro. Exatamente, né? E nesses dois lances eu não consigo ver o erro grosseiro da marcação de campo. É, o pênalti dado a favor do Mirassol e o pênalti dado a favor do Atlético Paranaense. É, mesmo achando que não houve... o pênalti não foi dado, né? O pênalti do Mirassol... Não, ele foi dado.
2: O pênalti do Mirassol, o vídeo chamou exatamente para revisar.
1: Para revisar e o árbitro resolveu retirar depois que ele fez a revisão. É, eu concordo acho que as marcações de campo, elas poderiam prevalecer. O VAR não precisava interferir em lances como esse, onde não há algo evidente, um erro evidente. Divide opiniões. O árbitro viu ali o lance corrido e marcou pênalti a favor do Mirassol. E a minha interpretação é de que o jogador do Palmeiras só consegue chegar na bola, mas antes ele chega no Mirassol, no jogador do Mirassol. Para chegar na bola, tem que primeiro chegar no jogador do Mirassol. Ele chega varrendo tudo. E o lance do Viveiros com o Fábio está numa posição para encaixar a bola. E o Viveiros chega na frente e acho que se aproveita da posição do Fábio e tromba muito mais o Viveiros no Fábio do que o Fábio no Viveiros. É a interpretação que eu faço, vi outras pessoas fazerem a mesma interpretação. Mas se divide opiniões, cara, eu acho que tem que prevalecer a marcação de campo, a sensibilidade do árbitro em campo. Minha opinião. Mia, desempata aí, vai. Ou não?
3: Não, eu concordo contigo nessa parte de prevalecer a marcação do campo, mas interpreto que no caso do lance do Mirassol com o Palmeiras, para mim não foi pênalti. Então, para mim... Eu classifico como um erro do árbitro em campo que o VAR corrigiu corretamente, então eu concordo com o Prats. O lance do Atlético Paranaense e Fluminense, o lance do Viveiros, para mim foi pênalti, porque você tem ali os dois indo até a bola, mas o Viveiros chega primeiro. Aí muitos argumentaram, mas o Fábio recolhe, mas ele já tinha feito o movimento, ele demora um pouquinho para sair. E aí foi um pouco de desconhecimento do Fábio em relação ao oponente dele, né? O Viveiros que chegaria naquela bola... na frente de todo o Campeonato Brasileiro, praticamente. Então, para mim, foi pênalti marcado corretamente em campo, no caso do pênalti favorável ao Atlético.
1: Sim. É uma interpretação que o árbitro teve, marcou pênalti, vida que segue. Para mim, ok, marcou pênalti, tá tudo
2: e viu, certo. Éboli?
1: A interferência que às vezes me incomoda, essa interferência em cima de algo que gera discussão, gera dúvida, não está tão claro assim. Pô, o árbitro está bem posicionado, viu o lance... Toca o barco. Diga, Prats.
3: Eu acho que o do Mirassol tem um pouco mais de clareza, assim, na minha visão. Por isso eu entendo o VAR chamar. Mas, no mais, eu concordo contigo nessa também.
2: Não, o que me chamou a atenção no pênalti marcado para o Atlético Paranaense, né? A gente fala tanto aqui de comportamento de jogador, que atrapalha muito a arbitragem, que não coopera nada com o árbitro e já é dificílimo apitar qualquer situação e qualquer jogo, ainda mais aqui, né? Que o único jogador do Fluminense que não reclamou foi o Fábio. É, assim, houve uma indignação dos outros jogadores, mas o Fábio meio que, não sei se aceitou, ele considerou que foi pênalti, ele considerou isso aí que vocês estavam discutindo, né? Que é um lance que é muita interpretação, quem chega antes, o Viveiros chega antes. O Fábio meio que voltou pro gol e todo mundo tava reclamando, e o Fábio mesmo aceitou a marcação. É, isso aí me chamou a atenção, que quem tava envolvido no lance, teoricamente, não reclamou, não sei se aceitou a marcação em ponto final.
3: Ou ele é muito pegador de pênalti, aí ele pensou, deixa que eu resolvo ali logo mais. Mas eu concordo, eu acho que foi muito isso. Ele meio que faz o pênalti e ele já fica com uma cara assim, né? De, fiz merda.

0: Perdão pela palavra.
1: O empate, né? Acabou sendo... Não, o empate acabou sendo bom para os dois, sendo ruim para os dois, né? Porque segurou os dois ali na tabela. O Atlético Paranaense tinha oportunidade de, por alguns momentos, aqui curtir a segunda colocação do campeonato e não curtiu. Mas o Fluminense está aí com o Marcão, não perdeu ainda, hein? O Marcão não perdeu ainda com o Fluminense. É uma mudança ali. Até o Hulk voltou a fazer gol de falta, gente. Até o Hulk voltou a fazer gol de falta. Esse Marcão tem alguma coisa na água que esse cara bebe, hein? Porque ele entende muito bem o ambiente do Fluminense, entende muito bem os vestiários do Fluminense. No mínimo, boa sensibilidade ele tem, esse tal de Marcão. É, vamos fazer nosso primeiro intervalo, daqui a pouquinho a gente volta.
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1: Segunda-feira, 31 de agosto de 2026. A equipe jurídica de Renan Santos, candidato à presidência da República pelo Missão, afirmou que entrará ainda hoje com um mandado de segurança para tentar reverter uma decisão do ministro do Tribunal Superior Eleitoral, Dias Toffoli. A ação suspendeu a participação de Renan em debates e vetou a utilização de recursos do fundo eleitoral. Segundo o ministro, perfis irregulares estariam divulgando conteúdos favoráveis ao candidato nas redes sociais. O banqueiro André Esteves, do BTG Pactual, participou de uma reunião com o presidente Donald Trump nos Estados Unidos no sábado. A informação foi divulgada inicialmente pelo portal Metrópolis e confirmada por O Globo. O encontro durou 45 minutos e tratou de oportunidades econômicas para o Brasil. Esteves se reuniu com Trump poucos dias após o presidente Lula conversar por telefone com o líder norte-americano. Mais cedo, os dois países retomaram as negociações comerciais sobre as tarifas aplicadas a produtos brasileiros. E o primeiro-ministro da Espanha, Pedro Sánchez, afirmou que há indícios de que a Rússia e Israel disseminaram desinformação sobre a política migratória espanhola. A ação desencadeou na corrida em massa de imigrantes rumo à Ceuta em julho, vindos da fronteira com Marrocos. Sánchez, contudo, disse não haver evidências de que Marrocos tenha promovido essas falsas informações. Mais de 72 mil migrantes realizaram a travessia. Ao menos 100 pessoas morreram na tentativa, segundo autoridades locais de Ceuta. No horário de Brasília, 8h32.
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1: E nós temos informações agora de Brasília com Isa Stassiarini. Isa, boa noite.
2: Éboli, muito boa noite a você. Olha, a reunião do presidente Lula com banqueiros e empresários do mercado financeiro começou aqui no Palácio da Alvorada com um jantar com a presença de 16 representantes do setor, entre eles Joesley Batista, da JF, André Esteves, do BTG Pactual, Henrique Constantino, da Gol, também Luiz Carlos Trabuco, do Bradesco, além de André Gerdau, José Seripieri Filho, da Amil, Fábio Moraes, da Votorantim, e José Luiz Cutrale, da Cutrale. Também participam ministros do governo, como da Fazenda, Dário Durigan, do Planejamento, Bruno Moretti, e do Desenvolvimento, Indústria e Comércio, Márcio Elias Costa, além da presidente da Caixa e do presidente do BNDES, Aloísio Mercadante. O objetivo de Lula é abrir diálogo com o mercado financeiro, inclusive com a promessa de entregar superávit para resolver o problema da dívida. E também Lula vai pedir aos empresários que não parem as produções, porque a renda vai continuar aumentando e as pessoas vão continuar comprando e vão ser reforçadas ainda alternativas aos setores produtivos com juros mais baixos, como, por exemplo, os ofertados ao agronegócio. Éboli.
1: Obrigado, Isa. 8h34.
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1: Segundo tempo de jogo aqui no 4 em campo com Michele Silva, com Rafael Prats, com Gabriel Dudziak. Bola rolando, primeiro tempo de jogo. Campeonato Brasileiro Masculino, Remo e Curitiba segue empatando 0-0. Mesmo placar, mas já no segundo tempo, Campeonato Feminino, quartas de final, jogo de ida, Cruzeiro e Corinthians, 0-0. Ô Prato, está pintando uma reação do Santos? Já podemos, já temos algo caracterizado como uma reação do Santos ou não?
3: Não, calma. Santos não venceu nenhum jogo fora de casa, venceu Vasco e Corinthians, né? Vitórias que obviamente têm um impacto, resultados muito expressivos. No meio desses jogos, empatou com o Mirassol na Vila. Então é um time que ontem, Éboli, teve um jogo defensivo muito bom. A vitória do Santos ontem passou muito pelo sistema defensivo, muito pelo sistema de marcação do Santos. Ganhar do Corinthians em Itaquera é difícil para qualquer time. Para o Santos estar brigando na rabeira é difícil também, né? Poucos vão conseguir, mas o Corinthians tem aí, agora chegou a 3 derrotas seguidas. Ganhar do Corinthians em Itaquera é complicadíssimo. É uma vitória que, obviamente, tem de ser exaltada, uma atuação que tem de ser exaltada do Santos. Mas falar assim, em grande reação, eu ainda espero um pouquinho mais. O Santos enfrenta o Inter agora no Beira-Rio. É importante pontuar para o Santos, que nesse momento abriu 4 pontos na zona de rebaixamento, mas pode ficar 1 na próxima rodada. Fica para o Santos assim, bom jogo dos defensores, bom jogo dos marcadores, um time dedicado coletivamente, dedicado taticamente, e com o Neymar, quando jogou para o time, muito interessante, muito bem. Ele foi um dos destaques ontem da vitória do Santos contra o Corinthians.
1: Bateu a falta, né, no gol do Oliva lá, foi ele que cobrou a falta. O Hugo fez a defesa, ela pegou na trave e voltou no pé do Oliva para fazer o único gol da partida. 1-0 Santos, vitória. E ao final da partida, uma cena lamentável, né? E hoje até à tarde na preleção, eu e o Dudes opinamos sobre isso e apontamos um ponto comum, que é essa questão da torcida única, né? Como vem fazer cada vez mais, faz mais mal, né? Esse conceito de torcida única, porque apenas intensifica uma intolerância enraizada no ambiente de futebol. E como só pode entrar a torcida de um time, não pode nada diferente disso, né? Então, o adversário não é bem-vindo aqui no nosso território. E qualquer coisa que, né, que se relacione com o adversário, vamos jogar pedra, né? E o alvo dessas pedras, nessa partida de ontem, foi um menino que é corintiano, e no cartaz que ele exibiu ele é muito corintiano, mas também é muito fã do Neymar. O Neymar é um ídolo, gente. Você pode gostar, pode não gostar do personagem Neymar, da personalidade, mas ele é um ídolo, e que tem uma conexão incrível com as crianças, né? Então é o futebol jogando pedra nos seus próprios produtos, produtos que fazem do futebol gigante, que fazem do futebol o esporte mais praticado no mundo. E extremamente democrático, né? Aliás, o Corinthians é o clube da democracia, né? Mas muitos torcedores não pensam dessa forma e protagonizaram uma cena selvagem, uma cena absurda. É difícil, até a gente vai passear nas classificações, é difícil porque é perigoso ficar numa palavra um pouco mais pesada e o nosso ouvinte não merece esse tipo de situação, né? Mas eu gostaria de ouvi-lo sobre esse episódio de ontem, que foi lamentável. Um garoto que pediu a camisa do Neymar prontamente foi atingido ao final da partida, mas teve que sair de campo, teve que sair da Neoquímica Arena, escoltado, ele, a família, todos escoltados pela polícia. Michele.
4: É curioso que, quando eu vi essa cena, primeiro que ela, enfim, acho que qualquer pessoa, né, que tem uma relação com o futebol, mínima que seja, sabe que muitas vezes a criança ela não tem muita noção do que está acontecendo no campo, de como é que o time está, como é que não está, mas ela tem quase que um carinho ali, talvez o amor mais genuíno que exista dentro do futebol, seja de uma criança com um clube ou com um jogador, né? Seja ele do seu time ou não. E preservar isso deveria ser uma missão e uma tarefa de todos, né, que estão envolvidos no futebol. E ao mesmo tempo a gente tem cenas como a que a gente viu ontem e que trazem muita tristeza, assim, e eu não consegui não fazer o paralelo na minha cabeça de como muitas vezes, né, a gente fala aqui na CBN, enfim, muito sobre futebol feminino, convocadas, a gente aborda muito futebol feminino, e sempre que a gente fala de futebol feminino vem um monte de gente falar, ou se a gente traz algum tema, vem alguém que diminui alguma situação específica, aquela galera que adora comentar nos posts, ah, isso é chilique, isso é mimimi, e como mulher no jornalismo esportivo eu sei bem o que é isso, porque qualquer coisa, muita gente às vezes chama de chilique nas redes sociais, e para mim, talvez a grande definição de chilique, de mimimi, seja essa, assim, do que os torcedores fizeram com essa criança, assim, no sentido de não saber conviver com alguém que pensa diferente. Ah, é que eu não pediria a camisa do Neymar sendo corintiano, estando na Neoquímica Arena. Ok, não faça isso. Mas a criança ali pediu, é o ídolo dela. É uma falta de capacidade de viver com o diferente de mim, que eu até entenderia vindo de uma criança, que não tem vivência de mundo, que ainda não é um adulto, mas não é, são adultos que não sabem lidar com isso. Então, para mim, é um episódio que traz muito de tudo isso, dessa falta de tolerância, dessa falta de respeito e da falta de cuidado que se tem em relação ao futebol e às crianças, né? Porque cada vez mais a gente torna o ambiente do futebol um ambiente nocivo e tóxico para as crianças, e não deveria ser assim.
5: Eu acho que daria para pegar esse caso aí e analisar sob muitos vieses, de uma forma assim bem aprofundada, porque acho que tem muita coisa dita nessas atitudes aí, mas não tem tempo e também não é tanto o enfoque. Só para assim, citar, né? Essa determinação da torcida única, ela não veio do nada, tá? Sejamos justos. Nós tínhamos aqui em São Paulo um problema muito sério com a violência das torcidas organizadas dentro dos estádios e nos arredores dos estádios. Quase sempre acontecia algo, seja no deslocamento para o estádio, seja na chegada ao estádio, seja durante o jogo no estádio, tá? Sejamos justos, isso acontecia. Só que a escolha para solucionar o problema foi a mais simplória possível, que é: algumas pessoas, então, estão proibidas de ir ao estádio. Só algumas poderão ir ao estádio. E não se trata de grupos mais violentos, menos violentos. O recorte foi: você não pode ir com a camisa do outro time. Você não pode se identificar como torcedor de outro time. Isso acaba colocando o seguinte raciocínio: este jogo não é para rivalidades. Este jogo não é para tolerância. Este jogo é de 22 ou 26 atletas, comissão técnica e profissionais de um time serem hostilizados por um estádio inteiro e os respectivos do outro lado. Qualquer coisa que fuja disso não será tolerada, porque está dito, né, implicitamente, que este é um jogo de tal torcida. Nada que não for da torcida A será tolerado. Tudo isso está implícito e sendo fomentado a cada clássico com torcida única que nós estamos fazendo. Então, voltando, nós tínhamos um problema de violência, nós decidimos que a melhor solução era transformar clássicos em espaços intolerantes à diversidade, com proibições físicas da presença de torcedores identificados com o adversário. E é por isso que hoje, quando nós temos clássicos e às vezes pessoas compram ingressos para a torcida única, sendo torcedores de outros adversários, há uma patrulha dos torcedores em volta para ver se aquela pessoa está cantando, sabe a letra da música, está no celular, e entre outras supostas evidências que serão punidas pela turba se entenderem que aquela pessoa não deveria estar ali. Porque você não pode estar aqui. Você não tem o direito de estar aqui. Você merece ser linchado, hostilizado, expulso daqui. Veja, isso é muito grave. E isso está sendo fomentado o tempo todo. Outra solução poderia ser: bom, então vamos montar um esquema de segurança que funcione para que a gente tenha 10% de adversários, 20% pelo menos, um setor destinado. Não, a gente não quer isso. Por quê? Os clubes não estão interessados, porque eles vendem mais ingresso quando há a presença da torcida única. CBF nunca está interessado em nada. Polícia Militar quer o menor trabalho possível. E se possível, se for o caso de ter que trabalhar, vai descer a lenha em quem for torcida visitante. Quando tem torcida visitante aqui em São Paulo, não é incomum que torcedores visitantes cheguem com meia hora de atraso. Por quê? Porque é mais fácil. É mais fácil para a polícia. É mais fácil para todo mundo. Então a gente vai pelo caminho mais fácil e cria essa cultura. E aí ficam os indignados depois, quando no meio dessa cultura há alguém que hostiliza uma criança. Ora, por que será? Porque tudo diz que não pode acontecer essa situação. E é isso. E tem gente hoje que acha que o problema não é a criança, que rebateria o argumento da Michelle dizendo a culpa é dos pais, que os pais não sabem se comportar no estádio. Veja, é grave isso, porque a culpa é dos pais que não sabem se comportar no estádio. Há uma cartilha nova de comportamento sendo descrita por essas pessoas. E a cartilha é: aqui não há espaço para o diferente. Aqui a maioria decide e esmaga quem for contra ela. Isso é muito perigoso.
3: É, o tema é muito complexo e muito abrangente. É, sobre o que aconteceu ontem, Éboli, é claro que a reação é uma reação doentia e a vítima é uma criança de 8 anos, né, que tem ali o Neymar como ídolo. O Neymar é um ídolo de muita gente. Não precisa ser santista e ainda mais criança para gostar do Neymar. Muitos gostam. É, o que eu vou esbarrar na hipocrisia aí é o seguinte. É, eu acho que o assunto vai além de torcida única. Porque se na torcida do Corinthians, isso aí foi ontem foi com uma criança, mas se fosse com uma pessoa mais velha, por exemplo, alguém pedisse a camisa do Neymar, do Santos, depois do jogo, muitos corintianos teriam a reação que os corintianos muitos tiveram ontem. E se fosse na torcida do Santos, alguém pedisse a camisa do Memphis, seria a mesma coisa. Aí me parece que assim, aí é uma outra discussão, que é a tal liturgia do campo de futebol. Que o estádio de futebol dá, geralmente, para as pessoas, você ali por 100, 110, 120, 130 minutos, você meio, não sei se você sai de si ou você esquece as coisas, e você tem uma certa liberdade para fazer ou para falar o que não falaria em outros ambientes, e isso também provoca alguma reação. Seu time perde, você tá pé da vida, geralmente, você não quer falar com ninguém, você não quer ser zoado por ninguém, você não quer ver a camisa do outro time, você não quer saber do jogador do outro time, tô falando de maneira geral, tá? Então, assim, a reação que muitos tiveram ontem é... Ontem aconteceu esse episódio. Mas se fossem com outras torcidas, aconteceria um episódio muito parecido. Que, então, a discussão me parece que... O que tipo de comportamento a gente quer que as pessoas tenham no estádio de futebol? É, a rivalidade vai até que ponto, né? O time perdeu o jogo. Tava todo mundo de cabeça quente. Isso não dá o direito, obviamente, de ninguém intimidar, ameaçar, agredir, jogar objeto. Mas isso eu acho que tem de entrar na conversa também, em algum ponto. Não com a criança de 8 anos. Mas, assim... Recebe a camisa de um rival, tá todo mundo no pé da vida, aí não sei se levanta a camisa ou tira foto, aí faz o quê? Esconde a camisa ali, mas outros teriam a reação que muitos corintianos tiveram ontem. A torcida do Santos teria a reação parecida se fosse na Vila, alguém pedisse a camisa do Memphis, se fosse uma criança, ou com os pais, ou quem tá ao lado da criança, ou quem tá com os pais, isso provoca alguma reação. Então muito, me parece, que é de um ambiente que é do futebol em relação assim, aqui eu posso quase tudo, aqui meu adversário é meu inimigo, não pode ser, alguém não pode gostar de um jogador do adversário, e quem gostar, esse alguém vai ser ou intimidado, vai sofrer represália, porque me parece que é um tema complexo. O que houve ontem, claro, em relação à criança, é lamentável, é algo doentio, e eu não sei que trauma os pais, a criança de ontem, que eles vão levar... Até talvez repensar para voltar ao estádio de futebol para ver o Corinthians daqui em diante.
1: É, que experiência, né? Que experiência que esse menino vai colhendo e vai formando a personalidade dele como torcedor, né? É, uma das consequências, a mais natural, é o afastamento. É, o futebol, ele é um braço, ele é um microcosmos daquilo que acontece fora do estádio, né? Assim, os episódios de violência são reproduzidos dentro do estádio, mas com a sensação de quem está dentro do estádio de que lá pode, que lá não vai ter punição. Então há um ambiente de impunidade, sim, né? E aí depois vem as notinhas oficiais, há um lamento, a gente não concorda com isso, mas não faz absolutamente nada para melhorar. E essa questão das reações cada vez mais violentas no ambiente de derrota, para você curar a frustração, você tenta... você xinga um menino de 8 anos, para você curar a frustração, você bate na sua mulher em casa, né? E esse é um outro tema que está sendo muito abordado, né? Que a violência contra a mulher aumenta em dias de jogos de futebol, né? O Bahia ontem fez uma ação muito bonita, inclusive muito importante, nas arquibancadas, reunindo várias mulheres após o jogo Bahia Internacional, E com uma mensagem: aqui no estádio, depois do jogo aqui no estádio, eu me sinto mais segura do que voltar para casa em dia de derrota do meu time. Então, assim, o futebol está banalizando as reações violentas simplesmente porque o time perdeu. E é um jogo. Um tem que vencer, o outro tem que perder. Ou pode dar empate. Mas Não dá para todo mundo sair feliz do estádio com o resultado. Então precisa se controlar diante da derrota. Mas essa válvula de escape, essa coisa canalizada para a violência, para aliviar a frustração do jogo, é algo absolutamente inaceitável e doentio. E o futebol não faz nada, absolutamente nada, para contribuir para uma melhora de cenário. Vamos fazer o nosso intervalo, daqui a pouco a gente... Oi, Mi.
4: E rapidamente, tá? Eu acho também que as instituições têm um papel nisso, né? No sentido de, para mim, passou da hora de algumas punições elas serem, assim, de perda esportiva. Porque aí a gente tem uma educação da arquibancada também. A gente viveu isso no futebol brasileiro, né? Vale lembrar o episódio com uma torcedora do Grêmio ofendendo, né? Com ofensas racistas em relação ao goleiro Aranha. O Grêmio foi punido esportivamente. E a gente não teve outros casos parecidos depois. Eu acho que é uma forma... talvez seja o... Assim, é uma punição mais drástica, dura e tudo mais? Sim. Mas eu não sei se a gente tem outro caminho a não ser esse. Para que as pessoas se comuniquem na arquibancada e comecem a se educar nesse sentido.
1: Vamos fazer mais um intervalo. Daqui a pouco a gente volta.
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1: Uma pergunta muito simples, né? Para vocês três. O Messi hoje anunciou que encerrou o ciclo dele com a camisa.
2: Esse é um tema de Michelle Silva. Na despedida, ela tem de falar sobre o Messi. Não pode ser
3: do meu tempo também.
2: Eu tô cedendo meus minutos.
1: Eu vou fazer uma pergunta para vocês três, que é muito simples. O Messi, para vocês, foi o melhor com a camisa da seleção argentina? O melhor? O Messi é o melhor da história com a camisa da seleção argentina? Um título mundial, três finais de Copa do Mundo. Michele, começa com você então.
4: É que aí também tem que ver o seguinte, né? Que eu e ele temos uma relação de amizade, né? Pode ser verdade. Meio unilateral, só da minha parte, mas...
2: É uma opinião que não é tão isenta, mas é o que tá valendo, Michele. Pode ir.
4: Não, mas pra mim foi, assim, porque a volta por cima dele, né? O despedida da seleção, volta, ganha a Copa do Mundo. Foi chamado como um jogador que era mais espanhol, né, do que argentino pela... Enfim, longa relação dele com Barcelona e tudo mais, criado, né, também lá. Toda a trajetória dele, assim, todo o desenho da carreira dele e com a camisa da seleção argentina. E para mim, a última Copa do Mundo, para mim, é aquela situação, né? Ele deu tudo pro futebol, ele não tinha nada a perder. Ele perdeu a final. Mas ele não perdeu, ele só nos entregou ainda uma versão ainda mais especial dele, uma versão mais emocional. E isso, para mim, completou o desenho do Messi com a camisa da Argentina. Então, para mim, sim.
1: Lógico que nessa pergunta fica um nome está, né, associado à pergunta, que é o de Maradona. Então, é quase que uma coisa. É Maradona ou Messi, né? Prats?
2: Jogador, o Messi. Personagem, o Maradona. Mas é por muitas outras coisas, né? Pela personalidade, pelo jeito... Mas sim, quem se despediu da seleção da Argentina foi quem eu vi com a camisa da Argentina jogar o que ninguém jogou. Então, a sua pergunta de maneira objetiva para responder, sim, foi o melhor jogador que eu vi com a camisa da Argentina no tempo que eu vejo futebol.
1: E você, Dudes?
3: Eu vou acompanhar o Prats, mas vou deixar a provocação aí. Daqui a pouco ele volta. De repente ele sai da aposentadoria. A coisa mais fácil que tem é sair da aposentadoria no futebol.
1: Eu vou dar unanimidade para mim, Messi também. O melhor com a camisa da seleção da Argentina e muito, muito, muito, muito, pouquinho de nada abaixo, o Maradona, que era um encantador de serpente, era um negócio impressionante, a habilidade, a fantasia, a gente via muito no Maradona. Mas acho que o Messi também tinha fantasia e muito adaptado a um futebol mais tático, mais físico, ele conseguia sobressair também com uma... Consegue ainda, né? Sobressaiu. A Copa do Mundo que ele fez foi fantástica. Gente, valeu. Abraço, beijos. Valeu, Dudes. Valeu, Prats. Sucesso, Mi! Sucesso, hein? Arrebenta!
4: Obrigado, gente. Obrigado mesmo. Valeu demais.
2: Valeu, Michele.
4: Não vou falar
2: muito
4: mais.
2: Boa sorte, ainda mais sucesso. Né? Tá bom. Boa noite. Até a próxima.
3: Tchau, grande abraço, Michele. Muito sucesso.
4: Obrigado.
1: Tchau, tchau.
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